0: O Brasil na Voz vai ao ar na próxima sexta, dia 25.
1: E na sexta-feira, a equipe do Jornal Câmara dos Deputados estará em Vitória da Conquista, na Bahia, para mais uma gravação itinerante da Voz do Brasil.
0: Lado a lado, um âncora da Rádio Câmara de Brasília e um âncora da emissora local vão apresentar as notícias relacionadas à Câmara dos Deputados. O programa gravado em Vitória da Conquista vai ao ar na segunda-feira, dia 28.
1: Termina agora o Jornal Câmara dos Deputados, produzido pela Rádio Câmara, com trabalhos técnicos de Wellington Teles e apresentação de Val Monteiro e Luciana Vieira. Uma boa noite para você.
0: A Voz do Brasil está de volta amanhã. Boa noite.
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1: Boa noite, 9:02.
0: Começa agora pela Rádio Jornal Movimento, um resumo e a análise aprofundada dos principais fatos do dia. Marcelo
1: Araújo. Boa noite, vamos juntos a partir de agora com o programa Movimento Cultural. Chegamos à quarta-feira, dia 23 de setembro de 2026. O programa tem a produção de João Lubambo, os trabalhos técnicos de Aldo Leite e Emílio Bezerra. Na redação, José Roberto. No Movimento Cultural de hoje, vamos bater um papo com Vinícius Galafrio, CEO da Made in Web, Clarice Fraga, produtora cultural e diretora da Biro de Cultura, Dr. Jai Fábio Lima, especialista em cardiologia e ecocardiografia, que vai falar sobre seu coração está pronto para correr? Está pronto ou não? Edson Xavier vai falar sobre a força feminina em cargos de liderança. Roberta Tavares, fotógrafa, artista visual, vai falar da exposição Pernambuco e seus carnavais, diversidade e pertencimento. Como sempre, os craques do Scratch de Ouro trazendo as informações do futebol. E também tem biografia musical. O aniversariante homenageado, Julio Iglesias.

Julio Iglesias, uma hora de Julio Iglesias, você vai curtir aqui no programa Movimento Cultural, que está só começando. Olha aí, lembra dessa aí, ó?

0: sequência do Silvio Santos, né? Quer namorar?
1: Comigo?
0: 9:07, está começando o movimento.
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0: 9:08.
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0: Agora tem Djavan, 9:08.

0: Momento Cultural, às 9h12. Daqui a pouquinho nós vamos falar sobre data centers, disputa sobre energia, água, soberania digital. Daqui a pouquinho no Movimento.
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0: Vamos aos destaques do JCPE. Você acompanha no jc.uol.com.br. Quaest. Raquel Lira tem 43% e João Campos 41% em empate técnico no segundo turno. Pesquisa divulgada nesta quarta, dia 23, mostra Raquel Lira com 43, João Campos com 41, a 12 dias do primeiro turno. Margem de erro é de 3 pontos percentuais. Igor Maciel. Raquel perde entre mulheres e na direita, às vésperas da visita de Lula. Coluna JC Negócios. Fernando Castilho, por que o Brasil precisa rever as bets como tema de saúde pública? Congresso reúne defensores públicos das Américas no Recife para discutir acesso à justiça. Apartamento no Recife. Bairros já valorizaram mais que Boa Viagem. Veja preços. Justiça. Mais de 43 mil ações de crimes contra a vida aguardam julgamento há mais de 11 anos no Brasil. Preparar para o vestibular já não basta. O novo desafio do ensino médio. Infância Cidadã chega à 17ª edição com programação gratuita no Dia das Crianças. Saúde emocional nas escolas. Como identificar sinais de ansiedade e estresse em crianças e adolescentes. Registros de roubos caíram 56% no Grande Recife. Chegada de novos PMs completa um ano. De acordo com estatísticas da SDS, 12.271 ocorrências foram registradas entre janeiro e agosto de 2026. Capital concentra mais da metade dos casos. Bairro esquecido do Recife surpreende mercado e lidera a venda de imóveis. Cartunista do Jornal do Comércio é finalista duas vezes no prêmio Vladimir Herzog 2026. Pois é, destaque, grande destaque, né? Duas vezes finalista no prêmio Vladimir Herzog. Outros destaques do JC. Romualdo de Souza, Fux quer abrir a caixa preta dos registros de visitação no Senado. Deixa eu abraçar aqui o nosso querido Tiago Lucas, grande Tiago Lucas, que merece todo o nosso respeito, consideração e parabéns pelo seu trabalho, né, que concorre na categoria Arte com os trabalhos O Inimigo Mora em Casa e Entre a Chuva e a Perda. Vencedor.

0: será eterno. Fecha aspas. Ação Social oferece serviços gratuitos em Olinda e Cabo de Santo Agostinho. Náutico. Hélio e Guilherme dos Anjos caem às vésperas do Clássico dos Clássicos. Náutico define nova carga de ingressos para a torcida visitante nos aflitos. Bruno Rodrigues explica a decisão do Santa Cruz pela antiga SAF. Abre aspas. Qualquer clube assinaria aquilo. Fecha aspas. Neto Pessoa projeta duelo do Sport contra o Náutico, encarando como uma final. Esses e outros destaques você acompanha no JCPE, jc.uol.com.br. 9 horas e 17 minutos.
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0: 9 horas e 17 minutos.
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0: 9 horas e 17 minutos no Movimento Cultural. E a partir de agora, aqui no Movimento Cultural.
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0: Incentivos a data centers abrem disputa sobre energia, água e soberania digital. Nós estamos conectados com o Vinícius Galafrio. O Vinícius é CEO da Made in Web. Vinícius, bem-vindo. Boa noite.
3: Boa noite.
0: Tudo jóia, né?
3: Tudo jóia, Marcelo. Prazer estar aqui contigo.
0: A alegria é toda nossa. Você está falando de onde, Vinícius?
3: São Paulo.
0: São Paulo. Para início de conversa, que é super interessante, super atualizada, faz parte dos novos tempos, queria que você falasse um pouco sobre a Made in Web. O que é a Made in Web, Vinícius?
3: Nós somos um provedor de tecnologia, uma consultoria especializada em dados e inteligência artificial. A gente implementa, né, projetos de dados e de inteligência artificial nas empresas aí por todo o Brasil e América Latina.
0: Poxa, super legal. E eu abri a entrevista contigo falando justamente sobre isso. É um novo mundo a ascensão da inteligência artificial, né, Vinícius?
3: Isso ganhou bastante repercussão, né? Assim, de 3 anos para cá, né? 2023 ali, a inteligência artificial ela chegou na mão, na verdade, de todo mundo e ficou muito popular.
0: Aí tem essa coisa aqui que eu queria que você comentasse para a gente. Programa aprovado pelo Congresso busca atrair investimentos em infraestrutura para IA. Mas contrapartidas ambientais e tecnológicas entram no debate. E eu acredito que é um debate fervoroso. Queria que você falasse dos dois aspectos, o tecnológico e as questões ambientais. Por favor, Vinícius.
3: Claro. Ó, tecnológico, ele é super relevante porque ele traz, né, para a gente a oportunidade de atrair investimentos, né? E isso, obviamente, se transformar ali, né? A expectativa, acho que de todo brasileiro, no final do dia, não é que a gente sirva ali como base, como terreno para ficar processando só dado, é que isso se converta ali para a gente como inovação. Né? No final do dia, acho que é a grande expectativa ali, porque aí a gente está falando, obviamente, de soberania digital, né? Ou seja, muito dos processamentos dos dados, para quem não sabe, muitas das nossas informações em muitas empresas no Brasil são processadas fora do Brasil. Esses dados processam em outros países, nos Estados Unidos, enfim, principalmente ali. Sim. Então, a gente tem hoje grandes que a gente chama de hyperscales, que são empresas, são esses grandes provedores de nuvem, né? A gente está falando aqui da AWS, da Amazon, da Microsoft,

0: Forever, né, da Google com a GCP. Esses grandes hyperscales têm provedores, né, têm data centers no mundo inteiro. E esse programa deve incentivar, né, a adoção e a implementação de data centers aqui no Brasil. E a expectativa é que a gente consiga fazer algo competitivo aqui para que os dados sejam processados aqui dentro.
1: Muito legal. Eu queria
0: E, então,
1: à vontade, à vontade.
0: tecnologicamente tem esse viés, né? Então, só para concluir e responder o seu outro lado da pergunta, né? Então, esse viés de tecnologia é que isso que foi aprovado traz a debate, a possibilidade desse investimento, e aí se discute, né, toda essa questão da soberania, mas ao mesmo tempo o que se mais usa num data center, obviamente, é energia e água, né? Então isso mexe no meio ambiente. Então, por isso que gera toda essa discussão.
1: E aí, muita gente ainda não conseguiu entender como é que uma coisa é tecnológica e movimenta energia e água. Eu sei que é bem básico, mas é bem interessante para a gente entender essa movimentação, Vinícius.
0: Olha, para o pessoal entender bem fácil, assim, é só imaginar o seguinte: esses computadores, eles precisam ser resfriados, né? Esses equipamentos, eles precisam ser resfriados. E aí, assim como quando a gente vai num shopping, né, se usa muita água ali para refrigerar, para a gente ter um clima gostoso para passear dentro do shopping, imagina que num data center, os computadores precisam ficar numa temperatura ainda mais baixa. Então precisa disso, e isso é 24 horas, ou seja, não tem um tempo de pausa. Então
1: Entendi.
0: consome-se muita água, os data centers buscam bastante eficiência nesse sentido, e o principal insumo de um data center no final do dia não é o espaço físico, não são as placas e os equipamentos ali, né? É a energia que vai ser consumida durante anos. Então, a gente precisa de energia para as nossas casas, para as nossas empresas, mas precisa de muita energia para processar todos esses dados.
1: Tem outro assunto que acabou gerando muita expectativa desde a semana passada, que é essa discussão da IA, do avanço ou não da IA, né, com alguns setores, principalmente europeus. Eu vi matéria com o Príncipe Charles, por exemplo, né, reduzindo o investimento nas IAs. Enquanto isso, do outro lado, Estados Unidos, o Trump já diz que, pelo contrário, que vai abastecer mais ainda. A gente tem ali, eu conversava com os amigos que nos parece que é a nova corrida espacial. Você tem a corrida espacial lá dos anos 60, 70, né? Que dividia também o mundo numa batalha, e agora a corrida pela IA. Eu queria que você falasse aí: existem realmente esses perigos na inteligência artificial? E você acha que estamos indo no caminho correto? Queria ouvir tua opinião, Vinícius.
0: Olha, dizer que não existe, eu acho que é querer tampar o sol com a peneira. Toda a tecnologia, todo o avanço da tecnologia, se a gente olhar a história da humanidade, sempre teve desafios, né? Ou seja, a gente resolve um problema, cria outros problemas para serem resolvidos com aquele. Então, sim, do mesmo jeito que se usa e você pode usar a tecnologia para o bem, né, para a gente melhorar a saúde, para a gente melhorar as políticas públicas, as condições de vida de toda a sociedade, isso também pode ser usado para aumentar fraude, golpes, né? Então, você tem os dois lados, e na prática, quando a gente fala desse ambiente que você comentou aí de alguns países, isso vira tema político, porque tudo isso está. Tem toda uma guerra tecnológica ali, informação, ter a informação é fundamental para qualquer estratégia. Então, obviamente, todos os países eles buscam ter acesso e capacidade de processamento, né?
1: Em relação aos data centers, né, que é especificamente o assunto que você veio tratar com a gente, Vinícius, queria que você ficasse à vontade para falar se nós, enquanto país, estamos no caminho correto, o que é que precisa para a gente melhorar, o que é que precisa para a gente trazer e oferecer mais à população, Vinícius.
0: Eu gostaria muito que, assim, o que foi aprovado é um marco importante, tá? Assim, ele traz incentivos fiscais, né, para que esses grandes hyperscales tragam, né, mais processamento, montem esses data centers, e utilizem, o Brasil para processar esses dados. Então, atrai investimentos para o Brasil, sem dúvida nenhuma. Acho que o grande desafio, como eu estava comentando, é o que a gente vai fazer com isso no final do dia, ou seja, como que a gente vai conseguir, A lei ela traz incentivos, os grandes hyperscales vão vir e vão trazer, ó, ok, tem incentivo, vou montar os data centers aqui, agora eu tenho os meus sites no Brasil.
1: Sim.
0: Agora, o nosso desafio é como que a gente se utiliza disso para dar o próximo passo, que é para trazer isso para que seja um ativo do Brasil, ou seja, para que torne o Brasil mais inovador, para que isso retorne para as empresas brasileiras, né? Uma vez que esses incentivos estejam aqui. Então, penso que existem aí alguns caminhos, né? Esses hyperscales, obviamente, têm uma rede de parceiros, assim como a Media é parceiro deles, então incentivar, né? E todos esses hyperscales também têm fundings de incentivo para que as empresas utilizem essa tecnologia. Então, eventualmente, reforçar esses programas de funding, reforçar a treinamento e capacitação de empresas brasileiras para que todo esse potencial se transforme em resultado, né? Em P&D efetivo, em inovação efetiva para os brasileiros. Acho que com isso a gente consegue transformar o cenário de soberania digital ali do Brasil. Então, essa pelo menos é a minha expectativa em relação a resultado desse projeto. É um desafio. Ou seja, o primeiro passo já foi dado, agora a gente também tem que fazer a nossa lição de casa ali para a gente ter resultado.
1: Maravilha. Vinícius, como é que a gente encontra a Made in Web na web, na internet?
0: Na web, perfeito. Tem, obviamente tem o site, né,
1: Sim.
0: madeinweb.com.br, mas a gente está em todas as redes sociais ali, né, o LinkedIn, o
1: Sim.
0: Instagram, só procurar por Made in Web tudo junto que vai encontrar a gente fácil.
1: Vinícius Galafrio, muito obrigado pela entrevista. Um grande abraço, muito sucesso para você e sua equipe, Vinícius.
0: Obrigado para vocês também, grande abraço.
1: Valeu, um abraço. Vinícius Galafrio conversou com a gente sobre incentivos a data centers abrem disputas sobre energia, água e soberania digital. 9h28.
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2: Agora, 9 horas e 32 minutos, aqui no programa Movimento Cultural. E óbvio que o Brasil está um pouco parado em relação ao futebol, né? Por conta da data FIFA. Data FIFA, por exemplo, nesta quinta-feira, já tem de volta aí a Liga das Nações da CONCACAF, República Dominicana e Nicarágua, Haiti e Trinidad e Tobago, Costa Rica e Curaçao, América do Norte e Central com a Liga das Nações da CONCACAF também, só que o Grupo B tem Porto Rico e Guiana, Ilhas Caimão e Dominica. Copa das Nações Africanas, a partir das 10 da manhã, já tem Namíbia e Congo, jogos que vão até as 4 da tarde. Nós temos também a Copa do Golfo de Nações, Emirados Árabes Unidos e Iêmen, além de Catar e Bahrein. Dando uma olhada aqui na Europa, olha só os jogos que tem na Liga das Nações da UEFA. A Liga A tem Noruega e Dinamarca, Países Baixos e Alemanha, Portugal e País de Gales, Sérvia e Grécia. O Grupo B tem Áustria e Israel, Kosovo e Irlanda. A Liga D tem Andorra e Malta, Liechtenstein e Lituânia. Só para você ter uma ideia de quanto futebol tem nesta quinta-feira. Além dos amistosos internacionais, né? Por exemplo, os principais destaques, vamos lá, dessa quinta-feira. Japão e Uruguai, jogo bom, logo cedinho pela manhã. 7 da manhã, Japão e Uruguai. Coreia do Sul e Equador, às 8 da manhã. Vamos passar um pouco mais adiante. O que, é que a gente vai encontrar? 11 horas, Uzbequistão e Irã. Pronto. E aí fecha o dia de amistosos internacionais. Agora, 9 horas e 34 minutos.
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0: Marisa Monte, 9 horas e 38.
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0: 9 horas e 39, Festival Meu Forte é Cultura ocupa o Forte das Cinco Pontas com 2 dias de programação gratuita. Nós estamos recebendo aqui online a produtora cultural e diretora da Biro de Cultura, Clarice Fraga. Bem-vinda, boa noite, Clarice.
2: Boa noite, obrigada.
0: Nós que agradecemos, que legal para falar de coisa tão boa, está em cultura popular, gastronomia, artesanato, literatura, audiovisual, ações de educação patrimonial, mas que legal, quanta coisa boa, hein, Clarice?
2: É verdade, é um evento bastante rico, muitas atividades culturais.
0: Poxa, eu queria que você ficasse à vontade para falar, começa depois de amanhã, na sexta-feira, né?
2: Isso, sexta-feira, a gente começa às 10 horas da manhã, lá no Forte das Cinco Pontas, que é o Museu da Cidade do Recife.
0: Sim.
2: A gente começa com uma programação de visitas mediadas ao museu, né, da Cidade do Recife. E uma palestra do professor Dr. George Cabral, que é membro da Academia Pernambucana de Letras, que é professor da Universidade Federal de Pernambuco, membro do Instituto Arqueológico também. Ele vai falar sobre os diversos fatos históricos que aconteceram, né, no Recife, inclusive na área, né, onde fica localizado ali o Forte das Cinco Pontas.
0: Sim.
2: E na sequência a gente vai ter também o professor Dr. Dirceu Marroquim, que também preside o Museu da Cidade do Recife, falando também sobre essa importância dos museus para a preservação do patrimônio histórico. Então, acho que vai ser um momento bem rico de debates, né, de conversa sobre o patrimônio cultural e essa importância da sua preservação.
0: Muito
2: e legal. Aí, no turno da tarde...
0: Sim. À vontade. Fica à vontade.
2: Tá bom. Aí, no turno da tarde, a gente vai ter uma mostra de vídeos com a temática também do patrimônio cultural, e com debate com os criadores, né, as pessoas que fizeram esses filmes. Então vai ser também uma troca muito rica, porque a gente muitas vezes tem a oportunidade de assistir, mas não tem essa oportunidade de trocar com quem fez, né, a obra. Então a gente vai ter curtas e médias metragens pernambucanas. Então é bom que é mais curtinho, dá para a gente assistir vários e bater papo com os criadores. E a gente encerra o dia da sexta-feira com o Coco da Xambá, né, das Iabás da Xambá, fazendo um coco bem bacana para todo mundo lá no final da sexta-feira. E o sábado já é uma programação rica também, mas mais na praça, uma coisa mais descontraída, que Sim. vai ser tudo ali na Praça do Forte, que ele é chamado Praça das Armas. Então a gente vai ter feirinha de artesanato e gastronomia, vamos ter cozinha demonstração com as oficinas Doce Patrimônios, vão ser dos bolos, né, que são patrimônio do nosso estado, que é o bolo de rolo, o bolo Souza Leão e o bolo de noiva pernambucano.
0: Legal.
2: E vamos ter um grupo de afoxé, um grupo de maracatu nação e encerrando uma apresentação de frevo e passistas.
0: Poxa,
2: fora isso, vai ter atividades lúdicas também para as crianças, né? Atividades Sim. recreativas também ao longo de todo o dia.
0: Vai ser movimentação total, é grátis, é aberto, né?
2: Eu não estou te ouvindo agora, ficou muito baixinho.
0: É aberto, é no Forte, né?
2: Ah, é aberto, é gratuito, é só chegar lá no Forte, que no sábado, da sexta-feira, das 10 às 17 horas, e no sábado, das 10 às 16 horas.
0: Eu queria que você falasse um pouco da curadoria, porque é um processo bem interessante, né? Você tem toda uma festa como essa, toda pronta, toda legal, a gente sabe... Mas eu queria que você falasse da montagem da sua equipe, e aí entra a Biro de Cultura, né, Clarice?
2: Isso. Então, a Biro de Cultura já trabalha, assim, a gente tem esse foco com a área de patrimônio cultural, acho que desde o surgimento da empresa em 2010, até pela minha área de formação, né, sou formada em turismo, mas fiz especialização em patrimônio.
0: Sim.
2: Então, já tinha esse desejo de criar um evento que movimentasse esse espaço, né, que é Museu da Cidade, que é um forte, que ele é, né, ele é em si, o forte em si já é cultura, né, mas que ele abrigasse diversas atividades culturais e que fizesse as pessoas sentirem mais vontade de frequentar e de viver esse espaço que é nosso, né, que é um bem público, que é um patrimônio. Então, a gente se juntou com outras produtoras que também trabalham nessa área, então eu, a Ladjane Ramé, Renata Gamelo, Leilani, Alcântara,
0: Sim.
2: Ana Carolina Lopes. Então, algumas produtoras nós nos juntamos e fizemos a curadoria dessa programação. A gente já tinha assim uma parceria também de outros projetos, de outros trabalhos com o professor Jorge Cabral. O Dirceu Marroquim, que agora está no Forte, presidindo o Forte, né, o Museu da Cidade, também já era um parceiro de outros projetos. Então a gente somou, né, essas pessoas que já têm um trabalho, uma atuação muito forte, e montou e construiu essa programação bem diversificada.
0: Mas
2: E
0: super
2: os grupos de
0: legal.
2: cultura popular também, né, já é um
0: Sim.
2: trabalho que a gente desenvolve. O Afoxé, por exemplo, é o Afoxé Povo de Ogunté, que é do sítio de Paiadão. A gente já trabalha com ele, já faz a festa dos tambores todos os anos com o Afoxé Povo de Ogunté. Então a gente foi também fortalecendo essa parceria que a gente já tem com alguns profissionais e com alguns grupos de cultura popular aqui da cidade.
0: Muito bom. Clarice, tem alguma página na internet para as pessoas terem acesso a toda a programação?
2: Isso, tem um perfil no Instagram que é @meufortecultura. Então,
0: Maravilha.
2: lá a gente está soltando todas as informações da programação do evento, de todas as atividades. Então, acompanhando lá o perfil, dá para ficar sabendo de tudo.
0: Maravilha. Clarice, muito obrigado pelas informações. Grande abraço a você e toda a
2: Posso
0: sua
2: passar só
0: equipe.
2: uma informação que eu esqueci de acrescentar?
0: Deve,
2: É
0: por
2: que o
0: favor.
2: evento ele é plenamente acessível, tá? A gente, todas as atividades vão contar com interpretação de Libras e audiodescrição. Isso aí é bem importante, a gente sempre se preocupa em oferecer.
0: Maravilha. Clarice, um grande abraço e muito sucesso para você e sua equipe.
2: Tá, joia. Muito obrigada. Boa noite.
0: Boa noite. Clarice Fraga, ela é produtora cultural, diretora da Biro de Cultura e trouxe para a gente as informações do festival Meu Forte é Cultura. 9h45. Deixa eu passar aqui os amigos e amigas que já estão com a gente no Movimento Cultural. Emiliano de Piedade, um abraço, Emiliano. Abraço também. Deixa eu ver aqui. Ao Joãozinho de Petrolina. Tá ligado com a gente, tá ligado? Ele tá passando mensagem aqui sobre o Náutico, né? O problema do Náutico é o destempero de Hélio dos Anjos, que acabou saindo, né? Já não é mais técnico do Náutico. Um abraço ao Joãozinho, um abraço também ao nosso querido Moura de Abreu e Lima. Ah, tem um pedido aqui no Moura. Valeu, Moura. Vamos com certeza atender também o Delmiro do Ibura. Tudo bem, campeão? Tudo bem. Valeu, Delmiro. Um abraço. Nivaldo de Areias também com a gente na escuta. Manda um abraço para os filhos David e Débora lá em Caruaru, na Vila Kennedy. E aos dois netinhos, Davi, Guilherme e João Lucas. Frase da noite: se Deus é por nós, quem será contra nós? Fiquem todos na Santa Paz pelo esporte e tudo. São 9h46 agora.
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0: Agora 9h52 no Movimento Cultural.
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0: Com Zizi Posse, faltam 8 para as 10.

Pires e Posse, no programa Movimento Cultural. E tem essa agora, às 9h56. Taiguara.

0: Fábio Júnior, no programa Movimento Cultural, 10h04.
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0: Vamos falar sobre um assunto bem interessante. Vamos falar das coisas do coração, de cardiologia, de corrida. E é bem interessante porque nós temos semanalmente uma coluna super legal com o nosso querido Alex Santos, em que é o Corrida em Movimento, né? Que fala sobre as corridas de rua, as maratonas. E óbvio que bate aquela vontade de você correr. E aí nós estamos justamente com o nosso querido Dr. Jair Fábio Lima, que é especialista em cardiologia e ecocardiografia. Dr. Jair Fábio, boa noite, tudo bem?
2: Boa noite, Fábio. É uma satisfação estar aqui com vocês.
0: Maravilha. Dr. Jair Fábio, coração pronto para correr, do sofá aos primeiros quilômetros. E a pergunta principal: quem pode correr, Dr. Jair Fábio? Todo mundo pode correr, Dr. Jair Fábio?
2: Em tese, sim. Uhum. Para fazer essa corrida, o ideal é, antes de mais nada, fazer uma avaliação médica, uma avaliação cardiológica. Qual é o intuito disso? O intuito é fazer exatamente um eletrocardiograma, uma avaliação dos fatores de risco dessa pessoa, o histórico familiar, né, as comorbidades que ele possa ter, como, por exemplo, hipertensão, diabetes, alterações hormonais, e também um ecocardiograma. Nesse ecocardiograma, consegue fazer a avaliação estrutural do coração e avaliar se a pessoa tem condições, através do eletrocardiograma e do ecocardiograma, se essa pessoa tem condições estruturais e funcionais para começar uma atividade de início leve e depois se dedicar a distâncias maiores, né? Uhum. De repente, 5 quilômetros, 10 quilômetros, uma meia maratona, que são 21 quilômetros, ou quem sabe a maratona, que são 42 quilômetros. Então, tem que ser feita essa avaliação para depois dar seguimento a essa caminhada ou essa corrida.
0: E aí o seguinte, a gente sabe que tem histórico, óbvio que não é todo dia, mas de pessoas que chegaram até a morrer mesmo, né, por ter insistido. Sim. Né? Quais outras situações podem ocorrer com essa pessoa até chegar a uma morte mesmo, Dr. Jair Fábio?
2: Em muitos casos, algumas dessas pessoas, eles podem, como muitas pessoas imaginam que essas mortes foram decorrentes de infarto. Quando muitas vezes estas mortes, elas podem ser por mal súbito em decorrência de arritmias graves. Por exemplo, pessoas que fazem uso de substâncias anabolizantes. Sim. Com ganho de massa muscular, sem uma devida orientação médica. Então, não só a estrutura muscular esquelética, ou seja, a musculatura fica mais hipertrofiada, fica aumentada, como também, sem saber, essas pessoas têm um aumento da musculatura do coração. Uhum. E a musculatura do coração aumentada, o coração é remodelado, sofre alterações na sua estrutura. Uhum. E fica mais susceptível a arritmias cardíacas graves. Sim. Associado à exaustão, desidratação, alterações do potássio durante a corrida, por exemplo. Então, gera-se arritmias cardíacas graves e as pessoas podem ter esse mal súbito através, ou seja, em decorrência da arritmia cardíaca. E não somente do infarto, que também pode acontecer.
0: Sim. Doutor Jair Fábio, eu estou pensando agora nos pais, mães que nos escutam, tios, tias, e aí de repente, né, pode até ser mito a questão de que, olha, é jovem, talvez não tenha problema de coração, um adolescente ali, seus 13, 14 anos, o senhor como cardiologista também aconselha aos pais primeiro procurarem um cardiologista para depois liberarem, ou pelo fato de ser jovem já podem começar correndo, doutor?
2: Sim, o ideal é que faça uma avaliação médica com o cardiologista para que seja auscultado o coração, visto a pressão arterial e avaliado alguns exames laboratoriais para que depois tenha essa atividade com mais segurança.
0: Uhum. Outra coisa interessante, a gente tem visto um número alto de corridas pelo país inteiro, e óbvio que isso é muito bom, tem muita gente que gosta de praticar o esporte, mas praticar o esporte com segurança é bom. Eu não sei, aí é questão de leigo mesmo, doutor Jair Fábio, se nessas corridas existe pelo menos uma emergência ao lado, ou ambulância. Por exemplo, no futebol, você, para uma partida até 10 mil pessoas, você tem que ter uma viatura da ambulância. A cada 10 mil tem que aumentar, e aí por fatores diversos, não só ligados ao coração. O senhor tem esse conhecimento, se essas corridas ela tem uma equipe médica? Porque acredito que deva ser necessário, né, doutor Jair Fábio?
2: Sim, tem algumas corridas amadoras que não têm essa estrutura. Porém, hoje já tem uma estrutura, grandes corridas, né? Corridas em João Pessoa, em Recife, em Petrolina, em São Paulo. Então, são cidades maiores, têm corridas com a estrutura de organização maior e que seguramente muitas delas têm esse suporte médico, né, equipada com técnico de enfermagem, com enfermeiro, com médico, com a equipe socorrista e ambulância pronta para ser feito esse atendimento. Então, em muitas dessas corridas, uma estrutura maior, sim, tem essa equipe médica de prontidão.
0: Doutor Jair Fábio, tem algo que o senhor queira falar sobre o assunto aqui que eu acabei passando? Fique à vontade, doutor.
2: É importante a avaliação médica e a avaliação cardiológica antes de fazer qualquer esporte de intensidade, corrida, natação, essas distâncias maiores como 5 quilômetros, 10 quilômetros. Então é sempre importante fazer uma avaliação médica laboratorial antes de começar essa atividade física.
0: Maravilha. Dr. Jair Fábio Lima, especialista em cardiologia e ecocardiografia. O senhor tem perfil na internet, né, doutor?
2: Sim, o meu perfil no Instagram é @doutorjairfabiolima, Jair Fábio sem R e tudo junto.
0: Maravilha, sempre um prazer receber um amigo, um grande abraço, boa noite, doutor.
2: Satisfação toda minha, um abraço a todos, boa noite.
0: Boa noite, doutor Jair Fábio Lima conversou com a gente, é especialista em cardiologia e ecocardiografia aqui no Movimento Cultural. 10 horas e 11 minutos.
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2: Agora 10 horas e 15 minutos.
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2: Raimundo Fagner. No movimento 10 e 15.

0: Olha aí o Paulo Ricardo, aniversariante deste 23 de setembro, agora 10 horas e 25 minutos.
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0: Nós vamos falar agora sobre a força feminina em cargos de liderança. Mulheres já ocupam quase 50% das vagas de emprego e a experiência conta muito na hora de conquistar uma vaga. Nós vamos conversar agora com o professor e especialista em gestão empresarial, nosso querido Edson Xavier, para destrinchar um pouco mais sobre esse assunto. Professor Edson, boa noite, tudo bem?
2: Muito boa noite, como é que você está? Boa noite a toda a sua audiência e parabéns por valorizar esse tema.
0: Ah, e eu já estava pensando aqui pelo seguinte, esse tema, ele é histórico, né? Vai estar nos livros de história, de sociologia, mais adiante, professor Edson, porque é uma conquista feminina, e aí a gente não pode dizer nem que é há muito tempo, há todo o tempo. Essa conquista nunca as mulheres tiveram no campo corporativo, né, professor? Opa, professor Edson? Eu acho que caiu a ligação.
2: Eu estou ouvindo muito baixo.
0: Ah, pronto. Deixa.
2: Agora voltou bem.
0: Pronto, tranquilo. É, eu estava falando aqui que é um tema que a gente pode considerar histórico e sociológico também, porque nunca as mulheres tiveram tanto espaço no campo corporativo, né, professor?
2: Verdade. E uma informação importante que acaba valorizando ainda mais o nosso Brasil é que a gente tem mais espaço com mulheres, né, em cargo de liderança do que referência mundial.
0: Sim.
2: Nós conseguimos ter uma marca muito positiva, alcançar 39% de mulheres no cargo de liderança e o mundo leva aí 30,5%. Então isso mostra que o Brasil está indo no caminho certo.
0: O interessante, outra coisa que é histórica também, nós somos conhecidos como um país machista, um país conservador, em que as mulheres ainda têm muita dificuldade em entrar em vários campos, mas nos parece que aos poucos essas situações vão se abrindo, né, professor Edson?
2: É verdade. Por exemplo, cargos na área de saúde são ocupados com liderança feminina disparada em comparação aos homens. Isso também se estende à educação. Certamente, se você tentar lembrar na sua infância, você vai se lembrar de mais diretoras do que diretor nas escolas.
0: É.
2: Então, isso são áreas, né, que são predominantes femininas por conta da sua conquista, seu jeito, seu perfil, sua determinação, principalmente com algumas funções que exigem uma habilidade de comunicação, que de fato a mulher, ela nasce com essa habilidade. Né?
0: Outra coisa que eu gostaria de saber com a sua expertise, talvez pelo fato de a mulher no passado ter escutado todas essas histórias de suas mães, avós, que tiveram portas fechadas, dificuldades, né? Relatos de, por exemplo, até no campo da literatura, mulheres que tinham que assinar como homens, senão os livros não iam para a rua. Já teve vários casos. E isso fez com que as mulheres, nos últimos tempos, elas tivessem um esforço maior, um foco maior para conquistar esse espaço, professor?
2: Exato, tudo contribui. Quando a gente pega historicamente falando, o homem é aquele silencioso, é aquele que sai para trabalhar em silêncio.
0: Sim.
2: E a mulher, ela sempre convive ali. Então, se a gente vai para um cenário que a mulher, por exemplo, não trabalhava, era a sua mãe, a sua tia, a sua avó, todas expressando, conversando, se comunicando. E isso foi um grande diferencial e tem sido também. Porque elas aprenderam ali a falar mais e falar com qualidade, inclusive. Que os homens conseguem ter uma comunicação muito limitada nesse trabalho.
0: Eu acho que o senhor está numa área fechada e às vezes some o sinal. Deixa eu ver, está me escutando?
2: Todo esse processo de educação, ela contribui com isso.
0: Tem outra coisa que é interessante, outro tabu. Já não só a dificuldade das mulheres se inserirem no campo profissional, e aí em um determinado momento elas vão conseguindo. E aí tem outro problema, a equiparação salarial. Né? Sempre a gente escutou falar que pelo fato de ser mulher acabava-se ganhava menos, arrumava-se qualquer argumento e a mulher acabava ganhando menos. Hoje, essa equiparação salarial, ela já existe de forma mais ampla, professor?
2: Isso, ela praticamente não existe. E você vê isso até por lei. Em 2023 foi criada uma lei. E se você passar agora e colocar um raio-x nas empresas, as funções que cuidam dos salários é o setor de RH e departamento pessoal, sim, que é predominantemente também liderados por mulher. Uhum. Agora, tem funções que acabam pagando mais com o sistema de comissão. Por exemplo, a área de vendas. Sim. A área de vendas, o homem ele vai ganhar mais pela comissão, pelo aquilo que ele produz. E é uma área, inclusive, que não tem tantas mulheres. Pelo desafio de, em si, né, em todo o histórico, o homem que saía para vender, né, no passado. Sim. Então, a área de vendas tem poucas mulheres, inclusive mulheres líderes, infelizmente. E essas áreas têm um sistema de comissionamento, o que acaba gerando essa imagem de ganhar mais. Mas tem essa lei que eu citei, salvo engano, é 14.611, 2023, ela obriga as empresas a cuidarem do salário de forma igual.
0: Uhum. Tem outra coisa que eu queria que o senhor falasse para a gente, que é a questão da inteligência artificial, né? Agora há pouco eu conversava com um profissional da área, os data centers, falando sobre como as IAs elas invadiram não só o Brasil, mas todo mundo. Como é que estão as mulheres nesse setor das IAs, professor?
2: Perfeito. As mulheres vão, infelizmente que eu vou falar, elas vão sofrer um pouquinho mais nos próximos anos com relação à IA. Porque as IAs ela, agora vão dar muito espaço para programadores, ou seja, pessoas que desenvolviam o sistema. E essa área nunca foi habitada, na sua maioria, por mulheres. Sim. Sempre foi aquele homem mais tímido,

0: que foi introduzida ao computador lá em 1998, e depois se apaixonado pela área, e hoje exerce ali a função de desenvolvedor. Isso não quer dizer que não há mulheres desenvolvendo. Eu conheço boas mulheres, inclusive desenvolvedoras, que trabalham com arquitetura, que trabalham com IA também. Porém, essa área, por ter tido essa origem lá do desenvolvedor homem lá atrás, acaba que a mulher ela vai ter que caminhar um caminho um pouquinho mais difícil por conta mais do histórico. Mas, como todas as áreas, as mulheres estão ultrapassando, né? Você vê isso até no mercado de trabalho, ela já chega em 50% do mercado de trabalho já é da mulher. Rapidamente também, toda a capacidade que a mulher tem, ela vai assumir essa posição de liderança também nas áreas de IA.
1: Eu queria que o senhor ficasse à vontade para falar sobre aspectos que não falamos até agora e que têm importância nessa nossa conversa aqui, professor Edson.
0: Perfeito. Acho que um ponto importante é a mulher se qualificar em ser líder. Ela tem uma grande habilidade que é da comunicação, da resolução de conflitos, e esses dois pilares são fundamentais para a liderança. Mas, em carinho a toda a sua audiência, é importante a mulher que está nos ouvindo agora, e o homem também, é óbvio, buscar se qualificar, porque o processo de liderança está cada vez mais complexo. As pessoas não estão saindo para trabalhar motivadas, felizes, contentes, e isso acaba aumentando ainda mais o desafio do líder. Então, quando o desafio aumenta, a gente precisa buscar mais conhecimento para praticar e tornar esse conhecimento habilidade e vencer o mercado e ter uma vida profissional para nós. Então, acho que era importante a gente tocar nesse assunto.
1: Edson Xavier, professor especialista em gestão empresarial. Algum perfil na internet que as pessoas possam lhe encontrar?
0: Fico muito grato pela pergunta. No Instagram, Edson Xavier JR. E vai ter muito conteúdo, principalmente na parte comportamental.
1: Muito bom. Professor Edson, um grande abraço e muito sucesso na sua carreira.
0: Você também, muito obrigado e parabéns pelo tema mais uma vez.
1: Opa, muito legal. Edson Xavier, professor especialista em gestão empresarial, e trouxe o tema: mulheres já ocupam quase 50% das vagas de emprego e a experiência conta muito na hora de conquistar uma vaga. 10 horas e 34, deixa eu abraçar aqui os amigos ligados com a gente. Reginaldo Pedrosa, porteiro do condomínio Solar Áurea na Torre, tá em casa, tá na escuta. Giva do Reco, manda um abraço para Mentirinha, para Ezequiel Guitarra e para o pessoal do grupo Sugesta Samba. 10h34 agora.
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2: 10:38, nosso querido Andrade de Rio Doce está ligado com a gente. Ele diz boa noite, amigo. Espero que o Náutico tenha a melhor sorte nos próximos jogos. Grande abraço, Andrade. Ismael Leôncio está com a gente também. Um grande abraço ao Ismael. Ele disse, eu cravei. Santa Cruz vai fazer 14 pontos. Eliane Araújo, no bairro da Iputinga, tá mandando um abração, música para sua mamãe. Lindalva tá sempre ligada com a gente, não perde um programa. Alô, dona Lindalva! Alô, Eliane! Que legal, muito obrigado pela audiência. Um abraço ao Luiz, que tá com a gente lá em Vitória. E relembra, né, a passagem da biografia musical de hoje, que é Julio Iglesias. Julio Iglesias e seus 83 anos. Tenente Chora Ninguém, boa noite, amigo. Há mais de 40 anos que digo que a mulher vai dominar o mundo. Estamos próximos. Sucesso a elas. Um abraço ao Tenente Chora Ninguém. 10:39 no movimento.
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2: E essa do 14 bis, hein? Olha a categoria. Olha a qualidade. 10:40. Onde você estava?

0: E aí o 14 bis, 10 horas e 44.
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10: Agora 10 horas e 48 minutos.
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10: Vamos abrir espaço agora para falar sobre a exposição Pernambuco e seus carnavais, diversidade e pertencimento. Estamos conectados com a Roberta Tavares. A Roberta fez a curadoria e a expografia da exposição. Participa também com algumas obras, é fotógrafa, artista visual e conversa com a gente agora. Roberta, boa noite.
11: Olá, boa noite a todos.
10: Tudo bem, né, Roberta?
11: Tudo bem.
10: Que
11: graças
10: maravilha.
11: A Deus, tudo em paz.
10: Muito bom, então, horas antes, porque é nesta quinta-feira, a partir das 19h, eu queria que você ficasse à vontade para falar sobre a exposição, Roberta.
11: Ah, falo sim. Aliás, é uma boa oportunidade, né? Nós estamos na véspera.
10: Uhum.
11: É, amanhã é a abertura da exposição lá na Casa Estação da Luz.
10: Sim.
11: Às 19 horas, nós começamos a receber o público convidado. A partir da sexta-feira até 23 de outubro, a exposição está aberta à visitação pública. Das 10 horas da manhã, de domingo a domingo, das 10 da manhã até 16 horas. Nesse horário, o público também pode entrar e visitar a exposição. É, Pernambuco e seus carnavais, diversidade e pertencimento. É, minha primeira exposição como curadora, como organizadora, como participei também da expografia. São quatro artistas, somos três fotógrafas.
10: Sim.
11: E artistas visuais e uma artista plástica.
10: Uhum.
11: A exposição tem fotos de Márcia Helena, tem fotos de Zarela Dias, fotos minhas e quadros de Virgínia Lucas. que é a artista plástica. Então, todo o tema é carnaval.
12: Sim.
11: Nós temos fotos e trabalhos do carnaval de Olinda, Bezerros, Recife, né? Temos uma foto do galo. Aliás, são dois trabalhos com o galo, Galo da Madrugada.
12: Sim.
11: Um em fotografia e outro em tela.
12: Uhum.
11: As fotos, elas são impressas em canvas.
12: Sim.
11: E já estão com moldura. Né? Nós faremos também um sorteio.
12: Uhum.
11: Logo no início, às 8 da noite, nós vamos fazer um sorteio de 4 obras.
12: Que legal.
11: Uma de cada artista, do tamanho 20 por 30, já com moldura.
12: Olha só, que beleza, que legal. Ao todo, Roberta, são quantas peças, fotos e pinturas?
11: São 22.
12: 22.
11: São 22.
12: Poxa, muito legal. Eu queria que você falasse um pouco sobre o tema. Pernambuco e seus carnavais, diversidade e pertencimento. Ele traz uma amplitude enorme, né, no nosso carnaval, né, Roberta?
11: Ele traz, exatamente. Então você vai encontrar muita coisa. Você vai encontrar o galo, como eu já falei. Você vai encontrar a manifestação nas ruas de Arpina.
12: Sim.
11: Então, assim, é uma coisa bem diversificada, sabe? Temos uma representação também do Homem da Meia-Noite, da Pitombeira. Então, é uma coisa bem diversificada. Por que setembro? Setembro porque é o mês que começa o carnaval, né, em Olinda.
12: Pois é. Exato. É surreal, mas é verdadeiro, né?
11: É surreal, mas é verdadeiro, não é?
12: Isso. E todo mundo já sabe disso. Todo mundo
11: Pois é, né?
12: É só comparecer.
11: É só comparecer, exatamente.
12: Poxa, maravilha.
11: Pois é, nós fazemos o convite a vocês também, né, ao público
12: legal,
11: também, que vá, que conheça a nossa exposição. Nós temos o apoio da Fototec. Eu gostaria de falar isso, porque a Fototec é uma associação nacional de fotógrafos e cinegrafistas.
12: Sim.
11: Não é só para o fotógrafo profissional, mas ela é também para o amante da fotografia.
12: Deixa eu te fazer, por favor, Roberto, uma pergunta bem do ponto de vista profissional, enquanto fotógrafa. Sim. E artista visual. Nós vivemos outros tempos. Tempos de internet e mais ainda, inteligência artificial. De alguma forma, te incomoda esse avanço? Quem é uma profissional, para quem tem como ofício a fotografia? De que forma mexe contigo, Roberta?
11: Olha, mexe sim, me incomoda sim, tá? Porque o avanço é tão grande que hoje a gente não sabe mais o que é verdade.
12: Sim.
11: Né?
12: Sim.
11: Embora eu creia assim, eu acho que o artista, que eu também vou chamar assim, um artista que cria através de uma inteligência artificial, ele também dentro do mercado, mas a mim, de uma forma assim, bem, bem restrita, bem, me incomoda, sabe? A gente não sei, há uma criação ali, né? Não discordo disso, há uma criação ali, mas eu acho que ela tem que ser colocada, não é? Isso aqui foi feito através da inteligência artificial, não foi uma coisa que eu fiz, né?
12: Humana,
11: eu saí,
12: né,
11: com a câmera, fotografei, busquei, sabe?
12: Sim.
11: Há uma diferença, sim.
12: Isso é muito legal escutar de você, porque isso a gente escuta no mundo todo. Inclusive, às vezes, quando a gente noticia aqui, por exemplo, Hollywood, produtores de filmes, o quanto tem gente incomodada. E aí você cita uma coisa bem interessante. O quanto é legal quando a pessoa realiza um trabalho como esse e coloca lá inteligência artificial, né? Acho que pelo menos eu acho que é salutar, né, Roberta?
11: É, eu acho que o público tem que saber que é uma inteligência artificial.
12: Sim.
11: Sabe? Sim. Não é uma criação humana, embora por sim. trás da inteligência artificial exista o ser humano também.
12: Sim,
11: né?
12: Sim. Perfeito. É, dá uma discussão enorme, né? Muito bem,
11: é?
12: Muito boa, exatamente. É, Roberto, algum perfil seu na internet para as pessoas acompanharem seu trabalho?
11: Sim, eu tenho o Roberta Tavares Fotografia, né, no Instagram.
12: Uhum.
11: É, eu atuo em eventos,
12: sim.
11: em ensaios também, mas estou bem direcionada também a essa área de quadros, né?
12: Uhum.
11: De transformar a fotografia em decoração,
12: sim,
11: sabe? Seja sim. de restaurantes, de residência, uhum. sabe? Clínicas.
12: Sim.
11: Então, o meu Instagram, Roberta Tavares Fotografia, mostra todo esse meu trabalho.
12: Queria que você ficasse à vontade para falar novamente dias, horários, local. Fique à vontade, Roberta.
11: Fico, sim. Veja, amanhã, quinta-feira,

0: 24 de setembro, nós abrimos a exposição.
1: Sim.
0: É, a partir da sexta-feira, a visitação é livre, é pública. Você pode ir à casa, é Estação da Luz, das 10 da manhã às 16 horas.
1: Sim.
0: Agora, amanhã, na abertura, eu chamo para um ponto bastante importante, que para participar do sorteio, o convidado deve assinar o livro de presença, porque é através do livro que nós vamos fazer o sorteio.
1: Muito legal. Roberta Tavares, obrigado pela entrevista. Mande o nosso abraço a Márcia, a Zarela, a Virgínia, e muito sucesso na exposição, tá legal?
0: Mando sim, eu agradeço, nós agradecemos pela oportunidade,
1: maravilha,
0: ok?
1: Sucesso!
0: Esperamos vocês, esperamos o público.
1: Maravilha,
0: viu?
1: Abração, Roberto.
0: Vamos lá, valeu. Vamos brincar carnaval.
1: Vamos sim, valeu. Roberta Tavares, abração, Roberta. Ela é fotógrafa e artista visual e falou sobre a exposição Pernambuco e seus carnavais, diversidade e pertencimento. 10 horas e 53, não, errei, essa foi a hora errada. Essa foi para ver se você estava ligado, né? Isso, agora sim, agora tocou o sinal aí. 10h58.
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1: Agora, 11 horas e 1 minuto no Movimento Cultural.
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1: São 11 horas e 1 minuto. Daqui a pouquinho nós teremos a biografia musical com Julio Iglesias. Pois é. Vamos às informações. Nova unidade do Serviço Integrado de Saúde Mental vai atender a cerca de 340 mil moradores do Recife. As informações com Germano Rodrigues.
17: O Recife agora conta com mais serviços de cuidado especializado em saúde mental, com o novo Serviço Integrado de Saúde Mental, o SIM. O novo equipamento integra a rede de atenção psicossocial e funciona na rua Major Nereu Guerra, número 105, no bairro de Casa Amarela, localizado no Distrito Sanitário 3. O serviço vai funcionar de segunda a sexta-feira, das 8 da manhã às 5 da tarde, e vai atender usuários dos 29 bairros, que integram os territórios dos distritos 3 e 7, alcançando uma população estimada em mais de 338 mil habitantes. O serviço do SIM Casa Amarela conta com uma equipe formada por 36 profissionais, entre médicos, psiquiatras, psicólogos, assistentes sociais, terapeutas ocupacionais, farmacêuticos, profissionais de educação física, oficineiros e trabalhadores das áreas administrativas e de apoio. E de acordo com a secretária de Saúde do Recife, Luciana Albuquerque, esse novo serviço é um verdadeiro suporte na saúde mental para quem precisa.
18: Novo serviço integrado, né, de saúde mental, já temos um no Distrito Sanitário 1, agora a gente inaugura esse aqui no Distrito Sanitário 3 para atender 29 bairros. Vamos ter aqui atendimentos médicos, em torno de 470 atendimentos médicos por mês de psiquiatria. Vamos ter 1.300 atendimentos multiprofissionais, 1.900 trabalhos em grupo, porque a gente acredita que a saúde mental a gente resolve de forma integral.
17: Entre os serviços oferecidos estão o acolhimento, atendimentos individuais e em grupo, consultas em psiquiatria, acompanhamento psicológico, terapia ocupacional e serviço social. Também vão ter oficinas terapêuticas e visitas domiciliares. O SIM de Casa Amarela também realiza o cuidado compartilhado com as equipes da atenção primária, ações de promoção e prevenção em saúde mental, atividades intersetoriais, articulação com outros serviços de políticas públicas e acompanhamento dos projetos terapêuticos singulares. E ainda segundo a secretária de Saúde do Recife, Luciana Albuquerque, outro diferencial será a possibilidade de realização de teleatendimentos quando indicados no projeto terapêutico singular, além da dispensação e do acompanhamento farmacoterapêutico, de acordo com a Organização da Assistência Farmacêutica Municipal. A unidade foi estruturada para oferecer um ambiente acolhedor e que não pareça um hospital, com espaços destinados aos atendimentos individuais e coletivos. Esse modelo é pioneiro em todo o Brasil e já vem servindo de exemplo para municípios e estados como Rio Grande do Sul, Rio Grande do Norte, inclusive até para o Ministério da Saúde.
18: Então, o paciente entra aqui pela fila de psiquiatria e aqui todas as outras necessidades dele de saúde mental são vistas e são atendidas. Então, a gente também tem educador físico. Duas novidades a gente vai ter nesse serviço, que é a teleconsulta. A gente vai ter atendimento presencial e também teleconsulta em saúde mental. E vai ter o que a gente está chamando de escutadeiros, que são os nossos profissionais no território, fazendo o matriciamento do consultório de rua, fazendo o matriciamento das unidades de saúde da família. Então, é dessa forma que a gente entende que a saúde mental dá certo, que a gente consegue olhar para o paciente na sua integralidade.
17: Germano Rodrigues, Rádio Jornal, Rádio Notícia.
1: 11 horas e 5 minutos aqui no Movimento Cultural. Apartamentos compactos de um quarto e o programa Minha Casa Minha Vida do Governo Federal podem contribuir na ocupação residencial e a revitalização do centro do Recife. As informações com o repórter Cristiano Bassan.
19: Uma mudança nas regras do Minha Casa Minha Vida pode abrir espaço para mais moradias no centro do Recife. A proposta é permitir o financiamento pelo programa de apartamentos com apenas um quarto. Hoje, segundo o setor da construção, as regras da Caixa Econômica criam dificuldades para enquadrar esse tipo de imóvel no programa. Um estudo realizado pelo Grupo de Líderes Empresariais de Pernambuco, o Líder PE, e a BCB Inteligência, com mais de 3 mil entrevistados, mostra que entre as pessoas pessoas que consideram morar no centro, 49% não são casadas e 41% não têm filhos. Um perfil que, em tese, se adapta a imóveis menores, como explica o especialista em inteligência de mercado imobiliário e CEO da BCB Inteligência, Bruno Cantalupo.
20: As famílias brasileiras, elas vêm mudando muito o seu perfil nos últimos anos. Então, o último censo traz um dado extremamente relevante, é que 43,8% das famílias brasileiras são até duas pessoas, ou seja, um casal sem filhos, tá? E desses 43%, 43,8%, 19,7%, eles são de unipessoal, ou seja, de até uma pessoa. Então, esse contexto, ele influencia diretamente no jeito e na lógica do morar.
19: Os apartamentos compactos também poderiam atender estudantes, idosos e pessoas que trabalham na região central. Além disso, 47% dos entrevistados que buscam imóveis no centro têm interesse em investir para obter renda com aluguel. O modelo mais compacto também influencia no preço, o que pode facilitar a vida de quem quer adquirir um imóvel.
20: Quando eu vou para uma moradia de 2 quartos, essa moradia de 2 quartos, ela vai ali para 38, 40, 44 metros quadrados, o que impacta diretamente no preço de venda, no ticket final de venda. E aí a gente sabe que esse ticket final, às vezes, acaba desencaixando da renda familiar. Então, o produto de 1 quarto, ele vem com um produto com um ticket menor. Você vai ter ali o 28, o 24 metros quadrados. E esse ticket final influencia diretamente no preço de compra.
19: A ideia faz parte de uma discussão mais ampla sobre a ocupação do centro do Recife. Uma das estratégias é o retrofit, que é a reforma e adaptação de prédios antigos para novos usos, inclusive moradia. A prefeitura já tem uma parceria público-privada que prevê mais de 1.100 unidades habitacionais em 6 edifícios da região central, entre moradias sociais e unidades vinculadas ao Minha Casa Minha Vida. Cristiano Bassan, Rádio Jornal, Rádio Notícia.
1: 11:09 no Movimento Cultural. Na Semana Nacional do Trânsito, Polícia Rodoviária Federal alerta para o aumento das mortes de motociclistas nas estradas que cortam o estado. As informações com o repórter Max Augusto.
21: O número de mortes em sinistros de trânsito envolvendo motocicletas em Pernambuco subiu quase 30% entre janeiro e agosto deste ano, comparado ao mesmo período do ano passado. No total, foram registrados 1.221 acidentes, com 130 mortes nas rodovias do estado. Segundo a Polícia Rodoviária Federal, o aumento está atribuído ao crescimento do fluxo de veículos e da quantidade de trabalhadores por aplicativo, seja no transporte de passageiros ou na entrega de mercadorias. O assessor de comunicação da Polícia Rodoviária Federal em Pernambuco, Cristiano Mendonça, detalha outros fatores relacionados às principais causas de colisões graves nas vias.
22: Tem sido muito comum o trânsito pelo corredor entre veículos de grande porte. Então eles passam entre caminhões, entre ônibus, e qualquer distração ali, ele pode acabar caindo na rodovia e ser atropelado. Além disso, também a falta de cuidado, também o retorno ao local proibido, certamente contribui para esse aumento.
21: Além dos alertas sobre o uso correto do capacete ajustado à cabeça e o transporte de crianças apenas a partir dos 10 anos de idade, a PRF alerta para a volta de regras mais rígidas para quem trabalha com motocicleta. Para exercer a atividade remunerada de motofrete ou mototáxi, o condutor deve ter no mínimo 21 anos de idade, pelo menos 2 anos de habilitação na categoria A, além de aprovação em curso especializado. A PRF reforça ainda que o tema da campanha de conscientização no trânsito deste ano é Desacelere, seu bem maior é a vida, convocando motoristas e passageiros a respeitarem os limites de velocidade e a distância de segurança para evitar sinistros. Com informações de Suelen Breiner, Max Augusto, Rádio Jornal, Rádio Notícia.
1: 11:11, combate à corrupção também entra na conta do eleitor na hora de decidirem quem vai votar no primeiro turno das eleições em 4 de outubro. As informações com o repórter João Carneiro.
0: A corrupção aparece como a segunda maior preocupação dos brasileiros em meio à reta final das eleições de 2026. Segundo a pesquisa da Quest, em parceria com a Pax, 22% dos entrevistados apontam a corrupção como o principal problema do país. O tema fica atrás apenas da violência, citada por 28%. Economia aparece com 19% e saúde com 15%. O cientista político Isaac Luna aponta um dos fatores que explicam o assunto estar no centro das preocupações do eleitor.
3: Essa superexposição midiática, principalmente nas mídias digitais, desses temas envolvendo a corrupção, faz com que as pesquisas mostrem, apontem esse crescimento da percepção do eleitor de que a corrupção é um dos problemas mais sérios, mais graves, que tem que ser resolvidos no Brasil.
0: Mas essa percepção pode mudar de acordo com a proximidade do eleitor com os atores políticos envolvidos, como diz Isaac Luna.
3: Nós temos muita percepção de corrupção, da corrupção do outro lado, né? Mas da corrupção do meu lado, a corrupção dos políticos que eu admiro, geralmente é relativizada. E quanto mais próximo do político o eleitor está, mais essa análise é contaminada. Então, por exemplo, o eleitor de uma cidade do interior que tem uma relação direta com os gestores e com os candidatos, não percebe como corrupção as vantagens que estão recebendo para apoiar aquela candidatura.
0: Outro elemento que ganha peso nestas eleições é a influência das plataformas digitais na forma como os temas políticos chegam ao eleitor. Para Isaac Luna, os algoritmos ajudam a definir quais assuntos recebem mais visibilidade e podem reforçar conteúdos dentro de diferentes grupos de usuários. O Tribunal Superior Eleitoral estabeleceu regras específicas para a atuação das plataformas digitais nas eleições deste ano, incluindo medidas contra a desinformação e normas para o uso de inteligência artificial. A Pesquisa Nacional de Segurança e Tecnologia ouviu 2.004 brasileiros com 16 anos ou mais entre os dias 12 e 15 de setembro. A margem de erro é de 2 pontos percentuais, para mais ou para menos. João Carneiro, Rádio Jornal, Rádio Notícia.
1: 11 horas e 14 minutos no Movimento.
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1: 11 horas e 14 a partir de agora.
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1: Com o senhor Julio Iglesias.

Julio Iglesias nasceu em Madrid, na Espanha, em 23 de setembro de 1943. Mundialmente conhecido por suas baladas românticas, é o artista latino que mais vendeu discos em todos os tempos. São mais de 300 milhões de cópias comercializadas em dezenas de idiomas. Antes da música, Julio era um atleta promissor e jogou como goleiro na equipe juvenil do Real Madrid. Em 63, um grave acidente automobilístico interrompeu sua carreira no futebol e o deixou semi-paralisado por quase 2 anos. Durante a recuperação no hospital, ele ganhou um violão para recuperar a mobilidade das mãos e começou a escrever canções. Isso mudou o rumo da sua vida. Julio Iglesias, na biografia musical.

Além de jogar futebol antes do acidente, Julio estudava direito na Universidade Complutense de Madrid. Ele chegou a interromper o curso por causa da carreira musical, mas cumpriu a promessa que fez ao pai e concluiu a faculdade de Direito em 2001, aos 57 anos. Julio Iglesias, na biografia musical.

longo de sua carreira de mais de 55 anos, Julio gravou músicas em pelo menos 14 idiomas diferentes. Essa versatilidade linguística foi o que lhe garantiu o recorde no Guinness World Records. Seguinte, olha os idiomas: espanhol, português, inglês, francês, italiano, alemão, japonês, mandarim, malaio, tagalo, galego, catalão, grego e hebraico.

Júlio tem um carinho imenso pelo Brasil. Já gravou álbuns inteiros em português. Fez duetos memoráveis com grandes nomes da nossa música, como Roberto Carlos, Simone, Zezé Di Camargo e Luciano. E é um show aqui em Recife, no Geraldão. Cantou ao lado de Reginaldo Rossi. Júlio Iglesias, na biografia musical.

Quase todas as fotos e filmagens de Julio mostram o cantor virado de perfil ou três quartos. Ele sempre teve preferência pelo seu lado direito do rosto, por considerá-lo muito mais fotogênico, e exigia que as câmeras de TV se posicionassem desse lado. Julio também é um grande colecionador e conhecedor de vinhos finos. Ele possui uma adega lendária em sua propriedade na Espanha, estimada em milhares de garrafas, com foco especial nos valiosos vinhos franceses Romanée Conti. Julio Iglesias, na biografia musical.

0: Embora não faça mais shows, Julio continua ativo no trabalho de estúdio. Ele está escrevendo suas memórias e fechou uma parceria com a Netflix para a produção de uma série de ficção sobre sua própria vida e trajetória. O cantor enfrenta alguns problemas crônicos de locomoção devido a um osteoblastoma, um tumor benigno que causa um desgaste progressivo na coluna vertebral. Embora o Julio Paz esteja recolhido, seu filho, Julio Iglesias Jr., viaja o mundo ativamente com a turnê internacional Julio Iglesias Experience, um show inteiramente dedicado a homenagear e cantar os grandes sucessos da carreira do pai. Deixa eu abraçar aqui o nosso querido Luiz, né, que é fanzaço do Julio Iglesias. Obrigado por atender o pedido. Ele disse que é o ídolo, maior ídolo da música ainda vivo. Abraço ao nosso querido Luiz de Vitória. E um super sucesso mundial, né? Julio Iglesias foi o homenageado da biografia musical desta quarta-feira.
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0: Evidências da Biografia Musical 11:46.
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0: 11:47 e o Gavião chegando. E os craques do Escrete de Ouro nas asas do Gavião. Chegando agora.
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0: Timbu como destaque para o Graziano da Mostardinha, sua filha Elisa, torcedores do Timbu de Conselheiro Rosa e Silva. Tá chegando o Raldinei Alves, um abraço Raldinei.
4: Muito boa noite para você e para todo mundo que está nos acompanhando aqui na Rádio Jornal, no programa Movimento. Hoje o Náutico anunciou de forma oficial a saída dos técnicos Hélio e Guilherme dos Anjos do comando da equipe. Eles chegaram a comandar o treinamento de reapresentação dos jogadores depois do retorno da viagem ontem. Hoje teve essa atividade no CT Wilson Campos, com Hélio e Guilherme dando as coordenadas e trabalhando normalmente. Mas depois houve uma reunião, uma conversa com a direção e se chegou à decisão de que Hélio e Guilherme não permaneceriam no cargo. Amanhã, o presidente do Náutico, Bruno Becker, vai dar uma entrevista coletiva para a imprensa no período da tarde. Vai falar sobre a decisão e também sobre os próximos passos do Náutico na busca por um novo treinador. A informação que a gente tem é que os treinadores não se despediram dos funcionários do clube e isso pode acontecer amanhã. Lembrando que, paralelamente a tudo isso, o Náutico está em meio a uma semana de preparação para o clássico dos clássicos. No sábado, às 16h30, tem o duelo contra o Sport no Estádio dos Aflitos e também amanhã devem começar as vendas de ingressos para esse jogo. São os destaques do Timbu aqui no Movimento.
0: Valeu, obrigado, Haldinei. Agora cobra coral pro Igor Caíque do Cordeiro.

0: Globo ligado aqui na Rádio Jornal. Depois de uma quarta-feira de trabalho matinal, jogadores do Santa voltam às atividades nesta quinta-feira. Será, inclusive, o treinamento mais intenso, treinamento mais decisivo e importante no que diz respeito à estratégia, à formação do time para o jogo deste sábado, 5 da tarde, partida mais importante da história recente tricolor. Isso porque o Santa pode carimbar matematicamente a sua ida para a Série B 2027, uma década depois da última edição de segunda divisão nacional que o Santa disputou. Inclusive, a viagem será nesta sexta-feira, logo cedo, às 7 da manhã. E em Fortaleza, no decorrer da sexta-feira, a comissão técnica ainda vai definir se vai acontecer um trabalho leve no hotel da delegação ou se um trabalho campo e bola vai acontecer com os jogadores corais. Eurico vai desfalcar novamente o time tricolor. Depois de sentir a posterior da coxa tomando uma pancada, o exame revelou uma pequena lesão na posterior da coxa do Eurico, que será agora trabalhado para o jogo contra o Maringá dia 3 de outubro, na quinta rodada das 6 do hexagonal do acesso, jogo que acontece na Arena de Pernambuco. Ronald já está entregue à transição, não mais no departamento médico, vai depender do seu quadro evolutivo. A tendência, pelo tempo que o Ronald passou machucado, é de que o atleta não esteja à disposição contra o Floresta e fique à disposição para o jogo contra o Maringá. Portanto, a tendência é do mesmo time que enfrentou o Floresta no jogo da Arena ser repetido no jogo no Presidente Vargas, tendo em vista também que o Christian de Souza elogiou bastante o comportamento do time coral na vitória por 1-0. Lembrando que, se o Santa voltar a vencer a equipe do Floresta no Presidente Vargas em Fortaleza, vitória sobe matematicamente. Em caso de empate, o Santa pode subir matematicamente se o Botafogo da Paraíba vencer o Maringá no duelo que acontece no mesmo dia e no mesmo horário no Almeidão, em João Pessoa. Mais de 2 mil ingressos já foram vendidos para a torcida do Santa, que tem, a priori, 6 mil disponíveis no jogo no Presidente Vargas. A gente escuta agora o presidente coral, Bruno Rodrigues, falando sobre o organograma do futebol do Santa para 2027, muito provavelmente com a Série B pela frente e o advento da SAF, já com a SAF do Santa tendo 90% do futebol coral.
1: Então, Igor, veja, a gente vai fazer tudo a quatro mãos, né? É evidente que esse processo, eu acho que se encerra no final do ano, então a gente tem que se movimentar antes, como você acabou de falar. Quando acabar o campeonato da Série C, que é agora em outubro, né, a gente vai sentar para planejar 2027. E é evidente que a questão de dispensas, a questão de quem fica no clube, isso aí vai ser discutido internamente com nossos profissionais, mas também com a SAF, já o próprio Tyron e o Danilo participando das negociações. É natural que a gente também traga uma equipe, nós temos excelentes scouts, uma excelente equipe de estrutura no futebol, mas eles também vão trazer o pessoal dele, né, para a gente fazer uma coisa em comum acordo. Então eu não vejo dificuldade, pelo contrário, eu acho que até o time é legal, porque é justamente quando a gente está jogando agora a Série C, ninguém está se movimentando no mercado, acabou a Série C, a gente vai partir para evoluir na questão do novo formato. Acho que ele, o futebol, 90% é a SAF, que vai conduzir, os investidores vão ter 90% da SAF, nós vamos ter 10%, mesmo tendo poder de veto. Mas a administração, né, do futebol profissional, base, será da SAF. Então eles terão, logicamente, toda a liberdade. Mas até eles oficializarem e adentrarem ao clube, que será na minha cabeça até o final do ano, a gente vai fazer uma coisa a quatro mãos, como estamos fazendo agora. A gente já está discutindo, por exemplo, patrocínios, estamos discutindo projeto para o Arruda, estamos discutindo várias questões já a quatro mãos. Porque o presidente do clube vai ter um conselho, vai ter um assento no conselho, então a gente vai participar ativamente do dia a dia do futebol também.
0: Palavras, portanto, de Bruno Rodrigues, aqui, conversando conosco, desse movimento.
2: Valeu, Igor, abraçando o Reginaldo de Camaragibe com a gente, Gabriel no Juazeiro da Bahia, um abraço. João Paulo da Vila Popular em Olinda, Cássio em Rio Doce, Jessé em São Lourenço da Mata e o Leão chegando agora. O Alex Santos está chegando, um abraço, Alex.
3: Valeu, Marcelo, boa noite para você, boa noite para todo mundo que está ligado aqui no Movimento. E o esporte segue se preparando para o clássico do próximo sábado. Inclusive, nós trouxemos a informação que o esporte vencendo, dependendo da combinação de alguns resultados, poderia voltar a figurar entre os seis melhores colocados. Mas depois da vitória do Operário para cima do Criciúma, lá em Santa Catarina, essa possibilidade não existe mais. Mesmo vencendo o clássico, o Sport não volta a figurar entre os melhores colocados, mas vai se mantendo próximo ali ao G6, o que é o mais importante, porque nesse momento, na tabela de classificação, o Sport permanece na nona colocação com 44 pontos conquistados. Mas o sexto colocado, agora o Criciúma, tem 47, ou seja, o Sport está a 3 pontos de distância do G6. Dando tudo certo, o Sport vencendo o Náutico, Criciúma perdendo, o Atlético Goianiense perdendo e o CRB também, o Sport chegaria a 47 pontos. Se igualaria em número de pontos com o Tigre Catarinense, porém perderia no critério desempate, porque o Criciúma nesse momento tem 13 vitórias e o Sport chegaria a 12 caso vença o clássico, por isso que ele não entraria no G6 nessa rodada, mas estaria ali bem pertinho com certeza do G6. Mas a notícia que nós vamos trazer agora é referente à capacidade liberada para a torcida do Sport no clássico contra o Náutico. Foi liberada aí a quantidade de 1.632 torcedores para esse clássico, e a torcida reclamou porque seria o quantitativo de 3.000 inicialmente, mas depois que fomos observar, não existe essa quantidade de 3 mil torcedores, porque a capacidade dos aflitos hoje é de 19.100 pessoas. Com essa vistoria que aconteceu na última terça-feira, essa capacidade ela foi reduzida para 16.320 pessoas. Foi reduzida para poder atender às necessidades da torcida visitante, nesse caso, do Sport. Então, com esse número novo de 16.320 pessoas, 10% desse número corresponde justamente à quantidade que foi liberada para a torcida do Sport. E para falar sobre o assunto, vamos ouvir o vice-presidente jurídico do Leão, o Lucas Leite.
4: Wallace, na verdade, o Sport recebeu com muita tranquilidade a redução da carga da nossa torcida, porque foi uma redução muito, muito pequena, né? Nós tivemos 1.900 ingressos aproximadamente para a final, foi o último jogo que nós disputamos nos aflitos, para a final do Pernambucano. E para o jogo do próximo sábado, nós teremos aí 1.630 ingressos, uma redução de 270 ingressos aproximadamente. Então não foi nada que nos deixou preocupados, né, tipo, não. Na verdade, o que a gente recebeu com muita alegria e, na verdade, com muito senso de responsabilidade, foi a informação que o Corpo do Bombeiro nos deu de que o espaço destinado à nossa torcida para esse jogo de sábado, a despeito dessa diminuição pequena de 200 e poucos ingressos, ele vai ser consideravelmente maior do que o espaço que nos foi destinado na final do Pernambucano, quando a gente teve ali aquelas intercorrências e correu o risco de ter uma tragédia. Então, o clube ficou bastante satisfeito e agradece de público mais uma vez a condução da Secretaria de Defesa Social, do Corpo Bombeiro do Estado de Pernambuco e da Polícia Militar e também da Federação Pernambucana para trazer mais segurança para o espetáculo.
3: Leões que voltam a trabalhar na manhã desta quinta-feira. É o penúltimo dia de trabalhos antes do clássico contra o Náutico no sábado que vem. Destaques do Leão para o Movimento. Valeu, Marcelão. Boa noite.
5: Um abraço, meu querido Alex Santos. E vamos chegando ao término do Movimento Cultural. Obrigado, Aldo Leite, Emílio Bezerra, Guga Laruso. Na redação, José Roberto. O programa tem a produção de João Lubambo. Vem aí, Leonardo Borges, o rei convida na madrugada, amiga. Estaremos de volta na noite desta quinta-feira com mais um Movimento Cultural. Abração, ótimo dia para você.

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1: Meia-noite, 3 minutos.
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2: Boa noite, boa tarde, bom dia. Onde quer que você esteja, uma ótima quinta-feira para você. Estamos começando mais uma madrugada amiga aqui na Rádio Jornal, a Madrugada Musical. O Rei convida. Tem consultório, tem debate, tem passando a limpo e tem música. Roberto Carlos trazendo as suas lindas canções de todos os tempos e também artistas nacionais e internacionais. Madrugada Amiga começando nesta quinta-feira, a partir de agora, na Rádio Jornal.

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1: Na Rádio Jornal, meia-noite e 25 minutos.

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1: Uma excelente madrugada para você, onde quer que você esteja, no trabalho, descansando. Se você estiver em qualquer lugar, permita-me acompanhá-lo aqui pela Rádio Jornal, na Madrugada Amiga, com o Rei Convida.

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1: Ótima quinta-feira para você, tudo de bom. Curta bastante, alegria, paz e amor. É o que eu desejo a você. Vem aí o debate, vem aí também o Passando a Limpo, vem o consultório e, na sequência, a Voz do Povo. Beijão, valeu, tchau.
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2: 2:12.
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3: O petróleo voltou a ser uma preocupação global. Aliás, ele nunca deixa de ser presente, né, nas preocupações, e mais uma vez escalada de tensões acabam colocando em risco essa possibilidade de um preço, de aumento no preço desse, que é um item fundamental. São rotas de transporte de petróleo sendo questionadas, tem questões da Arábia Saudita, tem questões envolvendo também Estados Unidos, Irã, que continuam sendo presentes na nossa rotina. Questões envolvendo guerras, geopolítica, mercado internacional, que parecem muito, muito distantes de serem resolvidas. A gente começa mais um período novamente preocupados com tudo isso. E é por esse motivo que aqui no debate hoje nós vamos falar com os nossos convidados sobre o preço do petróleo, possibilidade ou não de alta nesses preços, o que esperar nos próximos dias, o que esperar hoje, o que esperar desse mercado e também desses conflitos que acabam pautando as discussões e as nossas vidas. E, gente, para fazer esse programa, eu estou recebendo aqui na Rádio Jornal o Edson Caval, economista, especialista em gestão pública. Sempre importante recebê-lo, ouvi-lo. Bem-vindo, bom dia.
4: Bom dia, Natália. É sempre uma grande satisfação estar aqui com vocês. Bom dia aos amigos de bancada, Alfredo, Bianô. E vamos para esse debate aí que vai ser muito importante para quem está nos ouvindo aí, a população em geral.
3: Tenho certeza, para compreender todo esse processo, né, e tudo que está em jogo. Bianô Teodósio, internacionalista, professor de Relações Internacionais, também sempre bom recebê-lo. Bem-vindo mais uma vez, bom dia.
5: Bom dia, Natália, bom dia, Alfredo e Wesson. Muito feliz aqui de estar dividindo a bancada com vocês.
3: Tá certo. Muito obrigada também pela presença. E fechando a nossa bancada, o doutor Alfredo Pinheiro Ramos, que é presidente do Sindicato do Comércio Varejista de Derivados de Petróleo em Pernambuco, que é o Sindicombustíveis. Sempre não é uma entidade importante nesse momento para a gente entender quais são as expectativas e perspectivas. Seja bem-vindo mais uma vez, bom dia.
6: Bom dia, Natália, bom dia, Wesson, bom dia, Bianô, e a todos que nos escutam. É muito importante a gente trazer aqui as nossas preocupações, que não é a preocupação do dono de posto, é a preocupação de toda uma sociedade, em virtude de tudo isso que vem acontecendo nesse mercado. E como o posto é aquele que está o elo atendendo ao consumidor final, na maioria das vezes as pessoas ficam achando que o problema é o posto.
3: É, e aí, claro que com todas essas tensões, pode acontecer nos próximos dias, né, Wesson Cavaldo, a gente começar a ver um movimento de aumento nos preços, ou até em outros setores, né, do nosso dia a dia. Mas é importante o nosso ouvinte lembrar o seguinte: essa tensão ela já está no ar há muito tempo, não só no ar, mas efetivamente. Eu estava lembrando, gente, mais cedo e pesquisando aqui sobre o nosso tema, que essa questão do fechamento do Estreito de Hormuz aí já se estende há pelo menos 7 meses. Então, exato, 7 meses desse ano de 26, a gente está vivendo, pelo menos 7 meses, sob essa ameaça. O que foi construído ou desconstruído desde então nessas relações econômicas, Wesson Cavalo?
4: Então, basicamente, esse conflito, Natália, a gente percebe claramente, né? Eu costumo até dizer que todo tipo de guerra ela é para o imperialismo, tá? Então, o que se mudou nesse período? Que, basicamente, ela afeta a economia de uma forma geral. Né, basicamente 20% do petróleo internacional ele sai ali do Estreito de Hormuz, é o caminho de passagem, e isso evidencia bastante para todos que preço de petróleo ele não tem a ver só com produção. Né? Basicamente, a gente tem um custo geopolítico em cima dele justamente pela entrega, pela logística. Claro. É bem interessante que, trazendo caso para o Brasil, se nós pensarmos que o Brasil, ele, de certo modo, ele produz muito petróleo, quase praticamente em torno aí de 4 milhões e meio de barris por dia. E o próprio Emirados Árabes, de produção ali, ele consegue transferir em torno de 4,7, 4,8 milhões também. Então, muito parecido. Agora, o Brasil sofre muito pela questão dos derivativos. E como foi falado pelo amigo Alfredo aqui, o que nos preocupa nesse mercado, principalmente para trazer nessa situação para o mercado brasileiro, é a questão do diesel. Nós temos um país aí de distâncias continentais, todo mercado de alimentos, né, fertilizante, tudo depende de uma malha viária do diesel, que hoje está sendo subsidiado por valor, ou seja, estamos perdendo dinheiro na compra do diesel, na importação e tudo mais. E o próprio governo
3: brasileiro...
4: Tem subsídio,
3: mas ao mesmo tempo
4: exatamente,
3: é a contrapartida.
4: Porque nós produzimos até 75% do diesel, mas 25% é importado. Isso significa o quê? Que ele precisa ser atrativo no valor de mercado para importar. E quando esse valor não é atrativo, o governo precisa subsidiar. Então, esse custo é transferido para o orçamento público. Ou seja, afeta a vida de todo mundo. E isso eu nem comecei a falar de inflação ainda.
3: Eita, aqui, deixa eu anotar aqui para não esquecer, porque esse papo também, esse termo também vai estar aqui na nossa conversa. Mas, professor Bianor, deixa a gente entender aqui, contextualizar com o nosso ouvinte. Porque tem essa questão envolvendo Estados Unidos e Irã, que envolve também o Estreito de Hormuz, mas, recentemente, Arábia Saudita e também o grupo dos Houthis, não sei se falo correto esse nome, que surge também como uma nova ameaça para esse comércio do petróleo, porque a Arábia Saudita é muito importante dentro de todo esse processo. Nos contextualize, professor, dentro desses conflitos internacionais.
5: Bem, o Wesson falou super bem das questões do contexto econômico. E aí tem um aspecto importante, porque aquela região do Oriente Médio, ela detém toda a parte logística e de distribuição dos derivados do petróleo e dos derivados de petróleo também. Quando a gente está falando de petróleo, a gente não está falando só de gasolina e diesel, a gente está falando de óleo, a gente está falando de nafta, a gente está falando de uma série de outros derivados
4: que alimenta
5: várias indústrias, inclusive o agro brasileiro.
4: Isso.
5: Então, a gente já tá tendo um efeito no agro já agora, porque
3: então,
5: o agro...
3: Na questão dos fertilizantes?
5: Fertilizantes, tudo isso fica...

0: você também tem menos riqueza rodando no mundo.
1: Só que a gente está falando aqui de conflitos específicos e não falamos sobre Ucrânia e Rússia, porque isso. Já ouvimos falar muito também sobre a questão do fertilizante, especialmente agora, pensando nos amigos aí do agro, os produtores, enfim, todo mundo que trabalha nessa cadeia. A gente já ouviu falar muito que esse conflito lá no leste europeu prejudicava o Brasil nesse aspecto também.
0: Você perguntou sobre os Houthis, né? Apenas para contextualizar para a audiência, os Houthis são um grupo político e armado, que fica na região do Iêmen e é associado ao Irã. Puta, né? Eu acho que é interessante porque a geografia volta, né, ao que existia o Estreito de Hormuz e a importância que ele tem para o mundo em relação a essa logística de combustíveis. Mas do outro lado, você também tem a região mais abaixo ali do Oriente Médio, que também está sendo controlada pelos Houthis. E eles têm pequenos foguetes, pequenas lanchas e conseguem fazer incursões em navios. Então, a logística hoje mundial, ela está começando a ir lá embaixo, lá na África, e isso adiciona custo para os navios, né? E aí não é só por uma questão do Estreito de Hormuz em si, mas também da região como um todo, que está instável. Isso adiciona custo de logística, isso vai, o frete vai ficar mais caro. E aí, o frete, a maior parte da composição de um frete de um navio é o combustível, e o combustível sobe. Então, necessariamente o frete também sobe. Assim como aqui, internamente, o frete no modal rodoviário. Então, você está fazendo uma viagem mais longa, você está consumindo mais combustível, e aí não vou nem falar sobre meio ambiente, né? Que é um outro aspecto que você pode entrar também. Então, você vai gastar mais tempo, as empresas vão ter que ter estoques maiores, né, no comércio internacional, porque vai demorar mais tempo para chegar aquela mercadoria que vem lá da China, que vem lá do Oriente. Então, você começa a ter esses aspectos. Isso é como se fosse um dominó. Você dá um peteleco naquele primeiro e não consegue mais segurar certos efeitos.
1: Vai derrubando as peças, né?
2: Negativo. É até importante, só complementando rapidinho, Natália, que é uma informação para nossos ouvintes, é sobre a quantidade de navios. Havia uma média de navios que passavam pelo Estreito do Hormuz na faixa de 125. Tem dias que passam 3.
1: Agora.
2: E nessa última semana, por exemplo, entre 12 a 35 navios.
1: Olha, na semana?
2: Por dia.
1: Ah, por dia, desculpa.
2: Exatamente, por dia. Então, cair de uma média de 125 para 12, 3, 35, é absurdo a diferença que faz isso num custo.
0: Essa questão geográfica, eu lembro do problema lá do Evergreen, não sei se vocês lembram, na pandemia, aquele navio que ficou atravessado
1: lembro.
0: No Egito. Então, foi um acidente, não teve nada de guerra nem nada, mas apenas para exemplificar o quanto essas rotas são importantes para nós.
1: Claro.
0: Isso é um fluxo que nós estamos distante assim do dia a dia disso, mas isso está diretamente ligado à nossa, à nossa sobrevivência, o nosso dia a dia.
2: É uma rodovia que é fechada.
0: Que é fechada, né? Então, assim, você tem um acidente que um navio atravessa ali sem querer, é como se fosse um caminhão ali na BR-101 e atrapalhou 3 horas do trânsito.
1: Sim, e vai ter que procurar outra rota, o preço vai ficar mais caro, né? E aí chega aqui nos postos, chega em Dr. Alfredo, no sindicato, que quando aumenta o preço, todo mundo fica doidinho para saber o que está acontecendo, porque o preço aumentou. Quais são as expectativas, doutor? Se a gente pode falar, porque claro que é um mercado que ele é muito volátil, ele muda muito e o preço do barril, o Brent, ele vai se alterando demais, então a gente tem que fazer um acompanhamento bem de perto. Mas o que o senhor planeja, projeta, estima aí para os próximos dias diante dessas circunstâncias?
3: Bom dia novamente. A gente vê que tudo é uma questão de escolhas. O mundo demonizou o combustível fóssil e aí muita gente deixou de fazer refinarias. O mundo demonizou e acreditou que a energia elétrica fosse dominar o mundo, e a gente sabe que a bateria de lítio é a maior poluidora do meio ambiente. Então, o que a gente vê nesse momento é que a gente tem uma discussão da bacia amazônica, onde a gente poderia ter mais petróleo, a um preço de petróleo que hoje significaria uma grande coisa para a economia como um todo, visto que na balança comercial, a gente hoje, o maior peso da balança comercial é o petróleo bruto que a gente faz a exportação para o mundo inteiro. Então, a gente tem as matrizes energéticas as melhores do mundo, a gente tem o etanol, a gente tem a eólica, a gente tem a solar, e muito pouco utilizada nesses termos, onde o governo não apoia a infraestrutura, e a gente vê muitas dessas infraestruturas sendo desligadas, porque não tem condição de receber essa questão da matriz energética. Aí vamos falar

0: do nosso produto, produto brasileiro, o etanol. Uhum. Hoje a gente vê uma política de governo não como um commodity. E às vezes foge de a gente entender quando faz um aumento de adição do alcanido na gasolina.
1: Que é recente, que é desse ano, né?
0: É muito bom, é muito bom, a gente sabe disso. Mas os estudos têm que ser levados em consideração. Quando saiu de 27 para 30, é feito um estudo de 32 e 28, dois a mais e dois a menos. Então, quando ele jogou para 32, ele jogou com um estudo que estava feito no 30 a mais. Mas quando ele tinha que fazer 32, ele tinha que fazer um estudo de 34 e 30 que a gente já tinha. É bom para o consumidor, eu acho que nessa linha o consumidor vai abastecer mais combustível nos nossos postos, porque o etanol é menos econômico, apesar de ter uma pegada ecológica a melhor de todas essas. Então, a gente vê o governo incentivar esse tipo de coisa e não incentiva o álcool etanol, aquele hidratado que a gente abastece direto na bomba. Esse, sim, poderia dar uma diferença na questão da gasolina. Se eu incentivo esse uso e eu tenho as usinas, e agora as usinas de milho que estão tomando conta aí da produção, de uma linha que tem uma produção muito maior, eu não consigo entender por que o governo não viabiliza esse produto com a melhora. Não vou falar em subsídio, porque esse subsídio, às vezes, colocado é o subsídio daquele que a gente acredita que vai ter e o governo acredita que vai dar. Mas tem muitas distribuidoras que não estão aderindo porque não estão recebendo subsídio. Então, o governo aumenta na Petrobras um real no litro do diesel e diminui um litro dando subsídio. Mas já tem 1,12 lá atrás que as distribuidoras estão reclamando que não receberam. Então, a preocupação nesse momento, o óleo diesel, que impacta 65% de tudo que se traz para as nossas prateleiras, é através das rodovias. E aí a gente já vê com a privatização da Acel, em que o governo segura muito a questão dos preços, o mercado deveria ser livre, estaria melhor posicionado. Hoje a diferença do óleo diesel, do petróleo, do diesel da Petrobras, a refinaria, para o mercado internacional é R$ 3,84. Nenhum importador vai trazer um diesel com R$ 3,84 de diferença. Um navio desse vem em torno de 50 milhões. Então, como é que a pessoa vai trazer para arcar com esse prejuízo? Então, a gente vê que a Petrobras diminuiu essa importação. A gente vê que os cálculos com o início da safra do agronegócio, a gente vai ficar com a defasagem de 700 milhões de litros de diesel para o mês de outubro.
1: Já para outubro?
0: Para outubro.
1: E como resolver isso?
0: Resolver isso é você soltar a questão dos preços. No primeiro momento vai dar um impacto maior, mas aí o que é que vai ter? Oferta e procura. Aqueles importadores que já têm um produto nacionalizado aqui no Brasil, ele vai esperar pelo maior preço, isso é comércio.
1: Claro.
0: E aí, o que é que acontece? Os postos que estão na linha de frente ficam apanhando. Hoje a gente já vê na Bahia óleo diesel na bomba a R$ 8,00, porque a Selen trabalha com preço do mercado internacional. E a Bahia é 100% atendida pela Selen. A gente é 45%, 55%, vai depender. Mas tem um impacto muito grande. Uhum. E nos preocupa exatamente por isso. É a inflação que vem, porque subindo o óleo diesel vai subir o arroz, o feijão, a farinha, o óleo. E o próprio combustível que você vai buscar nas bases através do óleo diesel. Então, é uma medida, é um momento que a gente fica muito preocupado. A gente, da mesma forma, nós somos consumidores. Eu, para ter um produto desse, eu tenho que aumentar meu capital de giro. Isso, para mim, é muito ruim. Quando eu aumento esse valor, estou aumentando também da gasolina, que a gasolina, apesar de a gente ser menos dependente da gasolina, se a gente subsidiasse ou melhorasse os impostos, no momento aí, diminuísse os impostos para o etanol vir a bomba, eu ia ter uma necessidade menor. E aí concentraria só no óleo diesel. Aí a gente sofre do governo, num período como esse, campanha política dizendo que a culpa é dos postos. A culpa é do governo que não se organizou. Sim. A culpa é do governo que não deu condições da estrutura para se movimentar. A culpa é do governo em estar apontando o pagador de imposto como culpado de uma coisa que está acontecendo, porque se acreditava numa resolução mais fácil. Isso é péssimo para uma economia, para aqueles que empreendem, porque o posto de gasolina não tem subsídio para abrir nenhum posto. posto de gasolina, ele vai fazer com o próprio recurso, fazer a própria movimentação. E aí a gente vê, em cima desses mecanismos, PROCONs, por orientação da Senacom, em cima dos postos, e quando a gente vê o balanço de uma Petrobras e deu 54 bi de lucro, as distribuidoras ganharam 54 centavos por litro em média de produto, e a culpa é do posto. Isso é que deixa a gente indignado, claro, com a situação do momento, onde é muito mais fácil apontar do que resolver.
1: Eu estou pensando aqui num cenário.
2: Queria, sim, fala, Guilherme. Eu queria trazer um aspecto aí que o doutor Alfredo trouxe muito bem, a situação dos postos, claro, da ponta do comércio, né? Mas o que é, e talvez o Erson saiba até melhor que eu, né? Para falar melhor que eu, mas o que a gente tem é uma distorção total de mercado de energia no Brasil. Não só de combustíveis fósseis, mas também de energia elétrica, eólica, muitas usinas eólicas fechando. E aí eu queria trazer um aspecto do seguinte: energia é soberania, gente. Então, assim, você ser tomador de preço, que é o que hoje o Brasil é basicamente, a gente não controla o preço do petróleo. Né? Então. Segura ali um pouco com a Petrobras, porque tem a Petrobras. Porque se não tivesse...
1: A cotação do dólar,
2: porque,
1: né,
2: porque também se não tivesse, a gente não teria essa oportunidade de alguma maneira, fazer um controle da inflação, alguma coisa nesse sentido. Entretanto, a gente precisa de uma estrutura de energia melhor. Então, mais refinarias. Se a gente tivesse mais refinarias produzindo esse diesel aqui no Brasil em preço real, de real e não preço de dólar, eu conseguiria botar esse preço na bomba do sindicato, mas é mais, aí melhor.
0: Mas é mais difícil, porque se eu vendo o produto com um preço internacional, onde está a minha sobra na balança comercial, é exatamente que ele está utilizando o preço do real. A
1: diferença, sim,
0: quando ele bota, então ele está tendo condições, mas se o mercado fosse livre, em qualquer lugar, o mercado tem que ditar suas regras.
3: Quando existe, quem tem eficiência.
0: Exatamente. Quando existe mais produto, tem preços melhores. Quando existe menos produto, tem preços maiores. Não adianta o governo fazer essa interferência. Essa interferência é prejudicial. Porque imagine você, se tivesse muitos navios ofertando, mesmo com o mercado mais alto, a gente teria oferta e aí o mercado ia se comportar de forma... Se ele tivesse muito produto, ele ia perder mais uma coisinha e o mercado ia se comportar. O que não pode é o governo fazer interferência onde ele acha que é o melhor. Essa questão da bacia amazônica... A Guiana Francesa está aí bombando de dinheiro. 100 dólares no barril de petróleo hoje, o que dava para um crescimento daquela região da Amazônia, era impressionante. Sim. Daqui a 10 anos você pode ter petróleo de 40 dólares, de 30 dólares. E aí, a gente perdeu esses recursos? Eu acredito no meio ambiente. Acredito no meio ambiente, sim, de forma racional, de forma inteligente, onde a Inglaterra hoje permitiu a perfuração de mais 100 poços de petróleo, porque ela está enxergando que daqui a tanto tempo aquilo ali não vai ter aquele valor. Os Estados Unidos é o maior produtor de petróleo do mundo, através do xisto, ele é o maior produtor. E agora, o que foi que ele fez? Para acabar com a crise de alta de petróleo lá, ele inibiu, agora eu não quero mais fazer importação. Está segurando, e aí o mercado internacional está sofrendo da guerra lá, a Ucrânia atacando as usinas de óleo diesel, que são as maiores produtoras de diesel no mundo, e os Estados Unidos dizem, agora eu não vou suprir essa faixa que me dava, que eu vou botar no meu mercado internacional.
2: Mas é justamente essa questão que eu estou trazendo, a questão de soberania. Então, assim, veja, a soberania ela é uma moeda de duas faces. Ela tanto pode ser uma coisa positiva quanto uma coisa negativa.
1: Claro.
2: No caso, os Estados Unidos estão exercendo a soberania dele de controlar o mercado dele e se proteger de outro.
3: O que ele fazia para não usar o petróleo dele.
2: Exatamente, era a reserva.
0: A
2: assim como a China.
0: Dos preços de mercado, não o governo fazer intervenção. Eu
2: mas
0: nunca
2: aí,
0: vi em
2: mas
0: lugar
2: veja,
0: nenhum do mundo
2: Alfredo,
0: o intervencionismo do governo funcionar. Eu nunca vi em lugar nenhum do mundo.
2: Mas aí
0: o mercado é soberano.
2: Eu aí peço até ajuda ao Erson, assim, para ver se o meu raciocínio está incorreto. Eu entendo o que o doutor Alfredo está trazendo em relação à questão da dinâmica de mercado interno, da venda dos combustíveis, porém a gente está falando de commodities. Então essa relação de mercado e eficiência de mercado, ela se perde muito, porque é monopólio.
0: Seja... Monopólio, que a Petrobras é a única monopolista.
2: Só um momento.
0: Aí, sim, se eu tivesse mais outras empresas para fazer operando extração de petróleo, eu ia ter um mercado,
2: mas
3: seria
2: o mercado,
3: livre mercado.
2: Mas veja, o que eu estou querendo trazer é que em lugar nenhum no mundo o petróleo é 100% de mercado. mesmo os países mais avançados, você não tem extratoras totalmente comerciais.
0: Eu posso estar enganado.
2: Por ser uma questão de estrutura.
0: Mas só nos países árabes, essa questão é monopolista. E no Brasil, o restante não funcionou. Se você for nos Estados Unidos, as redes de postos estão vinculadas a petroleiras. Então, eu tenho uma empresa de petróleo, tem vinculação comigo 2 mil postos, aí o outro tem outra 3 mil postos. Isso faz com que o mercado regule por ele mesmo. Se eu tenho mais oferta, eu vou dizer, eu vou botar aqui a 2 dólares, o outro vou botar 1,90 e aí vai. Quando eu tenho intervenção do governo, eu vou nivelar para aqueles que têm condições de comprar só da Petrobras. É o que eu estou dizendo. O petróleo hoje no Brasil, ele está com a defasagem internacional de R$ 3,89. Custaria hoje perto de R$ 8,00 cada litro. E se essa intervenção tem, aí vem um navio que vinha para o Brasil. Mas um outro país aqui disse, eu vou pagar isso aqui, mais um prêmio, ele vai para lá. Porque o cara não vai trazer um negócio para ficar...
1: Para ficar com defasagem. Olha, a gente está com o Weston Cavalcanti aqui também, que é especialista em gestão pública. E aí ele vai também nos ajudar a responder todas essas questões. Os pontos de vista são fundamentais para que o ouvinte possa ir formando
3: afinal,
1: a sua opinião.
3: Afinal, é um debate, né, Natália?
1: Mas é isso, é para isso que a gente está aqui. Isso. Bom, eu já chamei o Weston aqui para o papo, já quero saber o que ele pensa sobre commodities e tudo mais, okay. E também as iniciativas que o governo vem adotando, e também o impacto disso tudo, meu querido Weston, no ano eleitoral, inclusive essas expectativas para outubro, que o presidente Alfredo traz para a gente. Outubro, que está chegando, e logo mais todo mundo vai para a urna votar. Então vamos fazer o seguinte, eu vou deixar esse assunto aqui na mesa, a gente vai fazer um intervalo rápido e já volta para fazer mais debate com você.
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1: Estamos de volta com o nosso debate aqui na Supermanhã da Rádio Jornal, falando sobre o petróleo, as preocupações do mundo, as preocupações que estão aqui à mesa. Para o Brasil, sempre um tema muito caro, sempre muito importante, que está sempre indo e voltando, né, gente? Quantos programas, quantos debates, quantos momentos aqui. E claro que a gente tem que discutir questões como essa, pensar no futuro. A gente está no período importante, que é o período eleitoral, e infelizmente pautas, temas como esse, que são fundamentais, a gente escuta pouco, não é? Dos candidatos. O que mais a gente ouve são os ataques. E faz parte do processo também, cada um vai colocando a sua forma de pensar dentro das ideologias, mas as questões práticas da vida da população muitas vezes ficam em segundo plano. Mas isso tudo é para dizer que o Weston Cavalcanti está aqui com a gente também, economista especialista em gestão pública. Qual é o caminho para o Brasil, então, Weston Cavalcanti? Se você pudesse dar uma dica, uma sugestão aí para os candidatos à presidência, o que implementar, o que fazer? Eu quero saber qual seria a sua dica de ouro, meu amigo.
3: Anota. Olha aí, só, pessoal. Natália jogou o B.O. para mim.
1: A pergunta de milhão é sua.
3: Eu, basicamente, não vou trazer respostas, tá? Okay. Eu vou trazer provocações, até para levar reflexão para o nosso ouvinte. Eu gostei muito quando o doutor Alfredo aqui falou sobre a questão de demonizar o empresário, em primeiro lugar. E aí me remete ao economista Humberto Campos, que ele sempre falou, o combate à pobreza começa com respeito a quem gera riqueza. E a gente não tem muito isso no Brasil, né? Mas em relação ao que está colocado, principalmente em período de eleição. Natália, todo esse debate que a gente está fazendo, a visão aqui do Bianu, doutor Alfredo, se a gente imaginar, porque o Brasil tem muitas especificidades econômicas, Sim. Que inclusive é como eu falo, o Brasil não tem problema econômico, ele tem problema político. Porque se não fosse o problema político, nós seríamos das nações ali na vanguarda do mundo.
1: Mas é só olhar para o que acontece no mundo também, né, professor Bianu?
2: Sim.
1: esses conflitos todos, eles mostram muito isso.
3: Exatamente. As questões são políticas, o mercado hoje é um só.
0: A gente vê uma distorção muito grande. Quem trabalha tem um reajuste de salário de 6% e quem não trabalha de 15%. Eu não sei, eu tenho nada contra isso aí, não. Mas isso é um assunto para cada um que

0: Eu chamo isso de...
1: É
0: um, não tem como não dizer isso, porque em outra situação não é possível, é um programa eleitoreiro. Mas vamos lá. A reflexão que eu quero trazer é justamente Petrobras como monopólio. Será que vale a pena o governo ter empresa? Será que vale a pena? Porque se eu sou dono de empresa, eu tenho que pensar da seguinte maneira. Eu reforço meu caixa ou eu uso esse poder que eu tenho para subsidiar uma economia em termos de combustíveis e tudo mais? Então é muito complexo, Natália, porque se imaginarmos, em período de eleição, você, uma pergunta direta para mim aqui, para qualquer um, vai ter aumento de combustível? Eu poderia dizer, bate pronto, é quase certo que não até outubro.
1: Seria. E aí depois,
0: é quase certo que não.
1: Só Deus sabe.
0: Exatamente.
2: Mas não contaram com as brigas internacionais.
0: É, exatamente. Então, é basicamente, entro no preço de paridade internacional ou realmente enfrento os meus custos internos? Aí entra muito no que o Biandô falou. O mercado ele precisa ser eficiente. No Brasil, nós pagamos isso como você, todo mundo aqui como consultor, nós pagamos o preço da ineficiência do Brasil. É o que acontece. Por isso que o governo vive segurando e se intrometendo o tempo todo na economia. O que e eu estou falando isso aqui de um modo
1: mas
0: bem
1: deixa
0: claro.
1: Deixa eu fazer a provocação aqui, fazer a provocação do nosso ouvinte, que certamente está pensando. Doutor Alfredo, representante de combustíveis, fala o seguinte, a gente quer um mercado livre em que exista uma possibilidade de fazer essa coordenação. Gente, o que isso quer dizer? Que é fazer o controle do preço. Dizer, hoje eu estou comprando a tanto, eu vou repassar a tanto. Ok. Só que, por outro lado, a política que a gente tem hoje, nesse sentido, Edson Cavalo, aqui no Brasil é... Não, o governo, de certa forma, mantém um controle para garantir uma estabilidade, o preço não aumentar tanto e não replicar em outras áreas, como, por exemplo, ter protesto na rua. Então, o governo faz, de certa forma, o controle. Em um país como esse, tão grande, de características tão distintas e de consumidores também tão distintos, não é importante que o governo exerça, de certa forma, o controle aí, doutor, fazendo a provocação que o ouvinte pode estar pensando, porque o nosso ouvinte pensa assim, o que eu não quero é pagar mais.
0: Sim.
1: O que eu não quero é pagar mais. Só que tem alguém que está pagando. Ok, está tudo bem, alguém está segurando esse aumento. Mas o que muitas vezes o ouvinte legitima aquilo que o governo faz e concorda com esses subsídios que vão sendo dados, porque ele não quer pagar mais.
0: Exato.
1: E como transferir isso,
0: essa
1: mensagem ao ouvinte? O
0: brasileiro pensa dessa maneira, ele não quer saber de inflação, isso. Ele não quer saber se eu estou comprando mais, se
1: qual
0: eu estou
1: é
0: tendo
1: número?
0: Poder de compra e qual é o número.
2: Mas de todas formas, Natália, a gente está pagando mais. Quem está pagando essa conta somos nós, com a ineficiência do Estado.
0: Então, era o que eu queria complementar. Okay. Chegou ao ponto, doutor Fruto. Basicamente, o problema do Brasil, Natália, é para tudo, o governo não tem dinheiro, ele administra os recursos da população.
1: Sim, sim.
0: Então, o maior custo que o Brasil tem hoje é basicamente gastos governamentais.
2: Justo.
0: É isso gera insegurança jurídica, novos investimentos. Então, esse seria o ponto principal. Como é que eu diminuo o custeio do Brasil? Uhum. Para que eu preciso de 39 ministérios, 1.288 municípios com até 5 mil habitantes, dá 24% dos municípios, programas sociais que poderiam, né, em vez de ser de governo, ser de Estado, ou seja, ter uma meta a ser alcançada, não a qualquer custo. E aí, Natália, eu sou obrigado a dizer, perdoa os ouvintes e tudo mais. Projeto político no Brasil, na minha concepção como economista por números, porque o progresso econômico, desenvolvimento econômico, eu não vejo refletindo em desenvolvimento social. Então, basicamente, como eu sempre falo, é manutenção do poder através da manutenção da pobreza.
1: Professor Bianor Teodósio, internacionalista, professor de relações internacionais. É claro que a gente precisa colocar tudo à mesa e entender, refletindo mais uma vez aqui, sobre as diferenças que esse país tem. Mas o senhor trouxe um termo e fez a referência, inclusive, à política que os Estados Unidos vem adotando, que é a questão da soberania. E é um tema, inclusive, Sim. que o presidente Lula, que concorre à reeleição, levou para a Assembleia da ONU. Falando sobre soberania, a gente sabe tudo o que tem acontecido, a questão do tarifaço, o quanto esse tema ele tem participado das eleições. Confesso que achava que seria muito mais presente. Ele talvez não esteja colando muito com o eleitor, mas ele está presente. E aí eu quero mais uma vez aqui a sua opinião. O controle do Estado, e aí vou reforçar aquilo que a gente já vinha falando antes, o senhor já estava colocando o seu pensamento. Ele pode ser benéfico em algum ponto, levando em conta os exemplos que vêm de fora, o Estado controlando um pouco essa questão do preço, porque o ouvinte reforça, quer saber do preço que vai pagar.
3: Não, sem dúvida. A gente tem duas capas aqui na conversa, né? Eu tenho a capa de quem está analisando e tentando entender o contexto do que está sendo apresentado, e obviamente eu também tenho a minha capa como cidadão e consumidor, de um lado, que entendo toda a discussão. Talvez numa profundidade um pouco maior do que o senso comum, porém, tão impactado quanto todo e qualquer cidadão brasileiro. A questão da soberania, Natália, ela é essencial para que a gente entenda a nova dinâmica do globo. Tá? Então, assim, e isso, obviamente, decanta para outros assuntos. Petróleo, economia, feijão, arroz, claro. Tudo isso. As pessoas... o Brasil, por ser um país muito grande, na América do Sul, é um pouco distante de alguns centros de decisão, acaba sempre achando que as coisas que acontecem no mundo não impactam a gente. Mas elas sempre impactaram. Tá? A questão é que esse efeito hoje ele é muito mais rápido, dada a velocidade da própria economia internacional, a comunicação hoje, né? Você que trabalha aí, que labuta na comunicação, sabe que as pautas estão quentes o tempo todo.
1: E o mercado está sempre reagindo, né? Acontece uma ameaça de um lado, o mercado reage no
3: Exatamente.
1: Brasil.
3: E aí, veja, você tem um modelo, né, americano, que tem as suas virtudes e, obviamente, os seus problemas. Do outro lado, você tem um modelo chinês, que é totalmente controlado. Né? Vou dar alguns exemplos fora até desse assunto que a gente está dando.
1: Claro.
3: Na China não existe banco privado. Todos os bancos na China são bancos estatais. E aí, com isso, eles mantêm uma política de moeda de paridade com o dólar para ser competitivo nas exportações há pelo menos 25 anos.
1: E a economia da China, a gente tem que considerar aqui que mudou muito nos últimos anos
3: e é
1: autossuficiente.
3: Por mais que o mais reticente com a China não consegue não admitir de que ela fez uma revolução econômica no seu país.
1: Não consegue nem entender como fez tudo
3: isso.
1: Exato. Né?
3: E do outro lado, você tem, por exemplo, o controle de juros. Eu acredito, Edson, e aí você me corrija, obviamente, eu não sou economista, não tenho talvez a propriedade mais profunda para isso. Mas eu acredito que todo esse efeito que a gente está falando aqui, excetuando ali a questão da ponta, né, da venda, tudo isso poderia ser minorado se a gente tivesse, por exemplo, um controle de dívida pública maior, né, em relação aos gastos e também, ao mesmo tempo, a questão do custo dessa dívida pública, que é através dos juros brasileiros. Então, se eu consigo, obviamente, tem um efeito inflacionário, tem todo um outro viés, mas vamos colocar aqui ceteris paribus, né, como os economistas gostam de colocar. Digamos,
1: tá por dentro, viu, Edson Cavalo? Tá sabendo.
2: Isso aí,
3: o ceteris paribus, né? Então, o que acontece? Considerando os juros que a gente tem hoje no Brasil, que é o maior juros global, tanto nominal quanto real, né? E esse custo de dívida sendo arrastado nesses juros. Então, o empresário consegue, por exemplo, se financiar melhor naquele fluxo de caixa um pouco mais apertado, se ele tem um juros um pouco melhor. Ele consegue também fazer mais investimentos numa área que ele talvez não atue, por exemplo, investindo, sei lá, em energias alternativas. Então, tudo isso, para mim, tem um efeito muito mais de estrutura econômica do país. E aí a gente, obviamente, está observando um ponto que é a questão dos combustíveis e do petróleo. Porém, tem uma questão interveniente, que é esse custo de fazer negócios no Brasil. E esses custos hoje estão em 13,75% ao ano. É bem difícil você ter um empresário que tira seu dinheiro do bolso e vai botar num posto de combustível, numa lojinha de conveniência, e vai tirar do banco, podendo estar tranquilo ali no banco, com todos os riscos comerciais que a gente sabe de empreender.
0: Sim.
3: Então, eu acredito que tem esse aspecto, obviamente, de guerra, de soberania e a gente de relações internacionais, que é o que eu estou falando aqui, mas também tem alguns aspectos que a gente precisa fazer outras correlações que influenciam muito fortemente. Então, enquanto o mundo vem num processo muito forte de desaceleração de juros para tentar reativar a economia, que desde a pandemia a gente está falando de problemas de reativação da economia, isso, obviamente, tem um impacto no consumo de combustíveis e outros derivados de petróleo, a gente está sempre pressionando o brasileiro ou a se endividar num custo muito alto, e aí, obviamente, isso rebate na compra de combustíveis, na compra de carros, motos e tudo mais, meio de locomoção. E, do outro lado, o brasileiro sendo forçado também a entender de coisas que talvez ele não esteja num contexto
1: que ele
3: no dia a dia dele não está. Então, a gente sempre fala muito de guerra da Ucrânia. Aí se fala muito de drone, de bomba, de problemas que é o assunto da guerra. Entretanto, quais os efeitos disso?
0: Né? O que chega para nós aqui?
3: E eu acho que isso é muito importante. Aí, olhando como internacionalista, olhando do ponto de vista Brasil.
1: Claro, o né? Brasil olhando para o mundo.
3: Né? Isso, porque a gente muitas vezes, como internacionalista, e isso aí eu faço essa crítica a mim e aos meus colegas, a gente sempre está pensando muito no além-mar. Uhum. Né? Mas a gente sempre tem que fazer um pouco a análise, considerando a parte interna e como o além-mar influencia nessa parte interna.
1: É, até porque o Brasil manda os seus recados também, não é? Sim. Ele também manda os seus recados.
3: Sim.
1: E é um país importante,
3: e
1: né?
3: Veja, nós somos o maior país da América Latina.
1: Isso.
3: E ouvinte, fica orgulhoso disso.
1: Maior produtor de grãos, né?
3: Fica orgulhoso
1: importante
3: disso.
1: Para a produção de alimentos, isso, né? Alimenta o mundo, como muitos
0: dizem.
1: Nós somos
0: dizem, o celeiro,
1: né?
0: É do
1: mundo. O celeiro do mundo. Então a gente precisa colocar esses temas à mesa,
3: aí,
1: porque somos observados.
3: A gente volta à questão do tomador de preço. Por exemplo, nós somos o maior produtor de milho do mundo, o maior produtor de soja do mundo, nós somos o maior produtor de carne do mundo. É, às vezes perde aqui e acolá, mas está ali pelo menos no top 5 sempre. E é tomador de preço. Quem define o nosso preço é Chicago. Não é Brasil.
1: E aí quando o Bianor fala sobre isso, é uma questão importante, doutor Alfredo Pinheiro Ramos, que é presidente do Sindicato de Combustíveis, que é como o professor falou, são questões, são cálculos, são explicações que às vezes estão muito distantes mesmo da população. Entender como isso acontece. Porque quando o nosso ouvinte ele acompanha uma notícia, amanhece ouvindo o preço do barril Brent de petróleo aumentou, está em tanto, semana passada era X, agora aumentou tanto, as pessoas elas não conseguem muito fazer essa composição e entender como na prática isso chega. Eu quero aqui avançar com o doutor Alfredo e entender o seguinte, tendo em vista esses conflitos que a gente está falando aqui, todas as vezes que o barril, o Brent, gente, que serve como Sim. base, né, para fazer esse cálculo dos combustíveis, quando ele aumenta, esse aumento na bomba, ele também é natural ou nem sempre aumenta? Porque quando a gente vê a notícia, ouve a notícia, você já fica, eita, vai aumentar. Ok, aumentou o preço do barril, aumenta também o preço na bomba? Como é que funciona, doutor?
2: Veja, as pessoas têm uma visão meio equivocada de muitas coisas. Por exemplo, o doutor aqui, o Wesson vai me ajudar melhor. Coração de um empresário é estoque e caixa. Uhum. Então, o pessoal diz assim, vai subir amanhã, o posto subiu antes. Eu tenho que preservar meu estoque, meu caixa. Eu tenho 5 bananas, eu comprei R$1. O cara disse, amanhã sua banana, em vez de R$1, vai ser 2. Se eu não subir, eu não compro mais mesmo as 5 bananas. Então, isso é muito Sim. difícil. O combustível ainda tem os biocombustíveis. O biodiesel, antes dessa crise, era maior do que o preço, maior do que o diesel. E se ele sobe...
1: Impacta.
2: O alcanido, no período da entre-safra, que é 32% da gasolina, impacta também o custo de frete. Então, a gente paga na gasolina R$1,57 de ICMS. É muito pouco. Acaba não faz a conta. R$1,57. Mais 80 centavos arredondando de piscofis. Mas o custo da produção disso aí. Então, eu preciso ter. E aí é muito fácil pegar um DRE. As pessoas acusam, tem gente que fica acusando que o posto é ganhador de dinheiro. Eu tenho 13 licenças para funcionar. Não é de graça.
1: Ambiental,
2: eu tenho o IPTU, um dos mais caros, o mais caro do Nordeste. Eu pago num posto que eu tenho R$6.000, R$6.301 quebrado por mês. Eu tenho um custo de funcionário. Se eu tenho 10 funcionários, eu pago de folha mais obrigações em torno de R$ 45 mil a 50. Eu tenho energia elétrica, que também é muito cara. E as pessoas só enxergam o posto. O posto é revendedor. Eu revendo o que me oferecem.
0: É importante citar que a margem é em centavos.
2: É. Então,
0: em centavos.
2: Tudo isso...
1: Para o lucro,
0: para cada litro é um
2: centavo. Tudo isso... impacta diretamente. E a gente tem hoje o pequeno, o médio, o grande, a rede e os crimes, o pessoal aí. Então, à vista da sociedade, vender barato é o bom, mas o custo para a sociedade é muito maior. A gente fala muito em autonomia, em soberania. Sim. A gente vive com esses caras do PCC e do Comando Vermelho tomando conta dos estados. O Ceará... O cara tem que dar a benção para o Comando Vermelho tal, Comando Vermelho tal. Isso é soberania que a gente está brigando. Para que soberania trabalhar. Americana ou fora americana? Então, tudo isso tem preço. à vista do consumidor. É, a gente sabe que em Pernambuco também tem esse tipo de empresários não republicanos, como eu chamo. E aí um único cara, ele faz uma contaminação muito grande. Se eu estou com preço 10 centavos mais caro, ninguém aqui abastece no meu posto. Ninguém abastece. E aí eu tenho que acompanhar. Claro. Aí eu não pago minhas despesas. Então pegue alguns municípios do interior, 70%, 60%, 70% do revendedor tradicional saiu. Foi colocado para fora. Pressão de PROCON, pressão do Ministério da Justiça, pressão de ANP, isso faz bem à sociedade? A gente tem que ter uma regulação. Regulação. A ANP faz aqui no Nordeste um trabalho muito bom. Mas o independente de eu ter lado político, a gente tinha que mirar a integridade, a honestidade, a disciplina. E a gente não mira isso. A gente está num radicalismo tão forte. E é interesse. E a gente viu a exposição do julgamento no Supremo, que só não discutiu a causa, mas a proteção dos mesmos. Isso é bom para o Brasil? Então, essa questão é que diferencia a gente. É, que tem gente dentro do posto de gasolina, a grande maioria é tudo decente. Então, nós somos os maiores arrecadadores de ICMS em todos os estados brasileiros e no Distrito Federal. Nós somos uma ilha de serviço. O cara está perdido, vai para o posto de gasolina. O cara está de noite e sem carro quebrou, vai para um posto de gasolina. É iluminação pública, é iluminação pública, é segurança, é loja de conveniência, é café, é troca de óleo. E as pessoas são... Isso tem um custo dentro da minha operação. Não é só o custo da gasolina.
3: Eu queria fazer uma pergunta aí, é a provocação ao doutor Alfredo. É, falando sobre crime organizado, a gente sabe que em São Paulo, né? Eu acho que o maior exemplo do que acontece no crime organizado é o caso das bebidas batizadas, que foi um crime sobre um crime, né? O cara estava adulterando gasolina, o outro estava adulterando bebida, se juntou dois crimes e as pessoas morreram.
2: É porque eles estavam trazendo muito metanol e foi quando a polícia começou a dar pressão em cima dos postos, aí eles aproveitaram aquilo ali para botar a bebida.
1: Para ir para outro campo.
2: Para não perder, ter a perda
3: então daquele você problema. Então você tem um encontro, né? Sim. Né? Digamos assim, o encontro das águas ali. É, e eu, pessoalmente, assim, como também tenho um pezinho na área financeira, eu pergunto ao senhor, e eu acho que é uma pergunta muito comum da população, é um senso comum. Por exemplo, eu estou em Recife, o preço da gasolina é X mais 1. E aí eu pego o meu carro, vou até ali a Vitória, e o preço da gasolina é X mais meio, né? Então eu fico, eu pessoalmente sempre fico,
1: preço,
3: no, é? Fico numa questão muito, muito complicada, porque para mim só tem um motivo, e eu vou ter que me arriscar aqui, Natália, eu peço desculpa.
1: Fica à vontade.
3: Mas assim, o cara tá lavando dinheiro. Porque não tem como, falando em termos de regulação de preço, né? A gente tá falando aqui que o governo interfere e tudo mais. E aí não tem como o cara, por exemplo, praticar 50 centavos quando a gente está falando de lucros marginais.
1: Tão diferente, né?
3: Então, tem alguma coisa errada nesses postos. Né? E eu acho que a gente pode, é um caminho aí para a segurança pública, para o pessoal de fiscalização, talvez, ir nesse modelo e entender. E veja, eu não estou querendo...
0: Tanta eficiência.
3: Veja, né? Exato. E aí reproduzir o modelo, né? Chegar lá no CID Combustíveis e dizer, olha, eu consigo vender mais barato porque eu faço isso, aquilo, obviamente, correto, né?
1: Primeiro, que o ouvinte sempre questiona isso. Espera aí, eu vou para a rodovia, lá eu abasteço bem mais barato.
2: Primeiro que o CID Combustíveis não regula, não orienta, nem administra posto. Esse é um primeiro detalhe. O segundo detalhe é que nós não temos poder de polícia. Então, é outro detalhe importante disso aí. A gente vê muito essas disparidades e, às vezes, a gente é chamado a dar explicação.
1: Pelo PROCON, por exemplo.
2: Explicar o inexplicável. Como é que eu vou explicar o inexplicável? Então, eu chego e eu vejo o posto de gasolina que, em vez de entregar um litro, entrega 900 mililitros. Se ele vende 100 mil litros, 10%, é 10 mil litros na veia. Não é no lucro, não. Então, 10 mil litros a R$ 6,75, quanto custa? Então, eu não tenho esse ganho nessa margem bruta. Então, outra, tem um dispositivozinho que os caras verem o carro, é etanol, é flex, ele aperta, ele vende gasolina, entrega etanol e recebe como gasolina. A diferença é R$2 e pouco. Eu posso competir?
0: De maneira alguma.
2: É. Tem gente que pega o independente, ele não está vendendo gasolina. Ele está vendendo esquentar e lavar dinheiro. Então ele vende ao preço de custo, ele tem um volume muito grande, ele paga mais imposto. E aí no final do dia tem aquela... O pessoal diz, ó, peço o cupom fiscal, pedindo ou não, eu paguei um imposto antecipado. Uhum. Mas eu pego no final do dia essas empresas que trabalham à margem da lei e aumenta, por exemplo, está vendendo gasolina de R$7, ele bota R$9. Ele paga R$2 a mais, paga um imposto maior, mas esquentou mais dinheiro. Então essa é a competição. É, a Carbono Oculto, aquela operação, pegou 1.600 postes. Pegou os bancos brasileiros, todos, e as fintechs, no final do dia, tem que jogar nos grandes bancos brasileiros. E a culpa é do posto.
1: Deixa eu correr rapidinho aqui, conversa com o Cavaco, eu vou fazer mais um intervalo, porque aí eu vou correr com um assunto que poderia fazer um debate só sobre ele, que aí sim é esse controle. Então, ok, as agências reguladoras precisariam estar mais em cima também quando a gente fala desse controle, para poder também observar essas questões, porque como diz o doutor aqui, bem falado, o posto não faz essa fiscalização de preço, né? O sindicato não faz isso, mas
0: tem vários segmentos econômicos que precisam dessa fiscalização, Natália. Pode ter certeza. Aqui em Pernambuco mesmo.
1: É?
0: É, a gente fala sobre isso.
1: Eita, meu Deus. Então, vamos para o intervalo e volto já.
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1: Voltamos, gente, com o nosso debate aqui na Supermanhã da Rádio Jornal, aprendendo bastante, discutindo, debatendo. Bom demais estar com essa equipe, esse time aqui que sabe muito. Mas o Edson Cavall foi para o intervalo nos prometendo algo. Isso. Então fale, o Edson Cavall.
2: Bem, a gente estava falando, né, basicamente sobre fiscalização, isso, tá? Que, na verdade, falta de fiscalização permite que o brasileiro seja criativo nos negócios. E em relação não só à questão do petróleo, que precisaria ter isso, né, até para, de certa forma, deixar um mercado equilibrado, igual em competitividade, para quem fosse eficiente ter uma melhor remuneração do seu produto. Por exemplo, vamos pegar o setor aqui de Pernambuco. Nós somos o maior produtor de gesso do Brasil, chegando aí por volta entre 90% a 95% de toda a produção nacional. O maior problema do polo gesseiro, Natália, informalidade. Empresas que não têm CNPJ, funcionam de modo bem artesanal. Cuidado. Empresas que não têm, por exemplo, licenciamento ambiental, né? E basicamente toda vez que vai uma fiscalização no polo gesseiro, só vão nas mesmas empresas, aquelas que são regulares. Não vão naquelas que estão na retaguarda, né? Certa vez, alguns anos atrás, nós tivemos até uma reunião com um secretário de fazenda daqui, pedindo que colocasse barreiras fiscais e tudo muito para tentar. Porque, para você ter uma ideia, lá passa caminhão carregado de gesso até com nota fiscal cópia, de outras cópias de notas fiscais, sem pagar imposto nenhum, indo para outros estados. E aí o que acontece? Ele disse que era impossível, porque os auditores eram pagos a peso de ouro e ele colocava em segmentos que realmente fazem a pena para o Estado, tais como combustíveis, que geram bilhões para o Estado. Enquanto o polo gesseiro não dá isso em ICMS.
1: Mas deve ser para todos. Igual,
2: isso, exatamente. A lei é para todo mundo, isso, né, Natália? Então, é um problema que remete à estrutura da esfera pública, que precisa, ou de certa forma, a gente nunca vai corrigir isso.
1: Só digo uma coisa para vocês, tem papo para muito mais programa,
2: muito,
1: não tem?
2: Muito,
1: muito bom estar com vocês. Edson Cavall, obrigado, até a próxima.
2: Obrigado, Natália. Obrigado, Alfredo, Bianor, e até a próxima a todos os ouvintes. Obrigado.
1: Professor Bianor, um abraço, obrigada também por vir falar com a gente.
3: Obrigado, Natália, Edson, doutor Alfredo.
1: Um abraço, sempre um prazer receber. O doutor Alfredo também, obrigada por vir falar com a gente. Vamos acompanhar aí os preços. Um abraço, doutor.
4: Obrigado. Mais uma oportunidade para a gente debater, claro, um assunto tão importante.
1: Sempre. Bom, e já que o tema é importante, vai ficar aí no nosso site, no site da Rádio Jornal e no YouTube também, para você ouvir e reouvir o programa quantas vezes quiser. Até amanhã.
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5: 3:07.
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6: Muito bom dia a todos, bom dia para você que nos acompanha pelo rádio, pelo aplicativo, você que nos acompanha, o aplicativo é o JCPE, JCPE é o aplicativo do Sistema Jornal do Comércio e de Comunicação, você acompanha o Passando a Limpo, acompanha a Rádio Jornal, toda a programação da Rádio Jornal, também o Jornal do Comércio, também a TV Jornal. 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Olha, vou começar o programa aqui dando boas-vindas também a Romualdo de Souza, Fernando Castilho e Edgar Leonardo. Sejam muito bem-vindos aqui na bancada do programa de hoje, que a gente vai falar bastante sobre economia. Fernando Castilho e Edgar Leonardo estão aí para ajudar a gente. Vamos falar sobre política internacional, porque nós temos ameaças da Rússia a Europa, vamos falar sobre isso também. É, tem que falar sobre isso também, porque alguns países europeus se preparando para uma guerra num futuro não muito distante com a Rússia. Eles dizem que estão recebendo ameaças da Rússia e tudo, e que estão se preparando para isso. Vamos falar também... A Rússia, inclusive, está ameaçando atacar a Polônia e tudo. Então, se isso acontecer, você tem uma reação da OTAN, que é a Organização do Tratado do Atlântico Norte, que tem uma cláusula lá que é a seguinte: se um país é atacado, todos se juntam para responder. Então, isso é um problema que está todo mundo querendo evitar. Vamos ver como é que vai ficar, como é que vai evoluir essa história. Vamos falar aqui também sobre eleição nacional, sobre eleição federal, aliás, e eleição de Pernambuco também. Daqui a pouquinho a gente vai falar sobre isso, mas eu queria começar falando aqui o seguinte com vocês, o Romualdo de Souza. O Lula fez um discurso ontem na ONU, e nesse discurso, para além de todas as crises internacionais que o mundo está vivendo, o Lula vai lá para cima do Trump também agora, dos Estados Unidos, praticamente fez um comício para a eleição brasileira, apontando o dedo para o Trump. Foi isso?
5: Senhor
6: do Romualdo, agora.
5: Bom dia. Agora vai.
7: Olha, tem um detalhe importante, que antes de participar da abertura da Assembleia da ONU, o presidente deu uma entrevista à CNN, e no meio da entrevista, Lula soltou essa: mataram o Saddam Hussein, isso foi em 2006, e até agora não encontraram as armas químicas que, de certa forma, seriam responsáveis pela morte de Saddam Hussein. E aí, no discurso da ONU, pulo direto para o discurso da ONU, o presidente começa a falar sobre a importância do Brasil na América Latina, fala de corrupção, de enfrentamento à corrupção, enfrentamento ao crime organizado. Hoje, inclusive, eu separei um trecho que botamos no redator de plantão, que a gente trata exatamente o que Lula reconhece, que o governo brasileiro ainda não está conseguindo vencer o crime organizado, mas não vai desistir. E aí tem uma pegada. O presidente do Brasil diz, e isso virou corte, e quando eu digo virou corte, porque a militância petista e a campanha do presidente soltou imediatamente no mundo todo. A frase é a seguinte: o Brasil não é quintal de ninguém, de nenhum país. Ou seja, não vamos aceitar a entrada de ninguém no nosso quintal, foram as palavras do presidente Lula. Teve uma repercussão imediata, e isso realmente é preocupante. E a repercussão imediata chama-se Escudo das Américas. Escudo das Américas é como se fosse um colegiado, um conglomerado, um ajuntamento de países, exceto o Brasil, porque o Brasil decidiu não participar, e esse grupo está se organizando para enfrentar, do ponto de vista orgânico, o crime organizado na América Latina e no Caribe. E aí alguém pode até perguntar: mas por que o Brasil não participa desse grupo? Por uma razão: o Brasil não concorda que organizações criminosas, como, por exemplo, o PCC, o Primeiro Comando da Capital, e o Comando Vermelho, sejam tratadas como organizações terroristas. Esse grupo, Escudo das Américas, decidiu que não apenas o PCC, como o Comando Vermelho e outras 20 e tantas organizações, devem ser tratadas como organizações criminosas, terroristas e narcoterroristas. Então, todo mundo saiu contra esses grupos organizados e o Brasil não está lá signatário desse documento.
6: Agora teve uma resposta logo na sequência, e que não foi uma resposta direta ao Brasil, mas que serve para o Brasil também. E por que é que eu estou dizendo isso? Porque na sequência da Assembleia Geral da ONU, acontece o seguinte: quem abre é o Brasil. Quem abre é o secretário-geral, claro. O secretário-geral faz a abertura. Mas entre os países, o primeiro líder a falar é o do Brasil. Isso é uma tradição. Na sequência, quem fala é o líder, que é o representante dos Estados Unidos, o presidente dos Estados Unidos. E aí o Lula falou sobre isso, tudo que o Romualdo trouxe aí, E aí vem o Donald Trump. E o Trump fala, falou o quê, Romualdo? Disse que não hesitaria em usar força militar na América Latina, não é isso?
7: Exatamente. E aí, inclusive, havia uma preocupação do governo brasileiro, e aí vamos ser francos, do Itamaraty, o Ministério das Relações Exteriores. Mais uma vez, o Itamaraty contou que houvesse um encontro, entre aspas, um esbarrão de Lula com Donald Trump em um dos corredores. Mas, para quem conhece o prédio da ONU, o prédio da ONU tem muitos corredores. Lula passou por um, Trump passou por outro e, mais uma vez, não se encontraram. E aí, nesse discurso do presidente Donald Trump, ele foi aplaudido por muitos países da América Latina, inclusive, e aí a gente vê, inclusive representantes do governo da Venezuela, porque a própria bancada da Venezuela que estava ali estava dividida. Tinha lá a presidente que tentou falar com Trump e ainda não conseguiu, e tinha lá um grupo de diplomatas que acha que o que o governo norte-americano fez na Venezuela está resolvendo o problema dos venezuelanos. E, por outro lado, Igor, tem os representantes, os diplomatas de Cuba. Nesse momento do discurso de Donald Trump, os cubanos se levantaram e foram embora, porque o recado de Trump também tem a ver com o que acontece hoje em Havana e na periferia da capital cubana.
6: Essa história do prédio ter várias entradas e saídas é interessante, porque o prédio da ONU, ele tem, realmente você nunca sabe por onde é que vai passar um daqueles líderes. Ele é feito realmente para que você não tenha um controle disso e você consiga separar todo mundo. Então você não sabe por onde eles vão entrar, você não sabe por onde eles vão sair, que é para aumentar a segurança do prédio e das autoridades que passam por ali, para aquela área. Agora, Edgar Leonardo, Fernando Castilho, Edgar, eu queria que você falasse sobre isso também. Do ponto de vista econômico, não ajuda muito numa tentativa do mercado brasileiro de tentar reduzir tarifas e tentar melhorar a situação do mercado com os Estados Unidos, né?
8: Igor, não é de hoje que eu faço uma crítica à maneira. E veja, muitas vezes o que eu comento ele é entendido por outra perspectiva. Mas não é de hoje que eu faço uma crítica à maneira como o Brasil tem, de forma deliberada, se posicionado sempre em um tom agressivo em qualquer oportunidade que se tem de farol, né? Embora seja importante destacar que para o Brasil e para a mídia brasileira, os discursos brasileiros, e aí independe de qual é o presidente, sejam relevantes, mas internacionalmente isso tem pouca repercussão. Tá? Talvez tenha agora, porque a gente está num momento eleitoral, por uma série de outras questões. Mas, via de regra, não é algo que tenha tanta repercussão internacional. Mas, em todas as oportunidades que o Brasil tem se posicionado recentemente de uma forma extremamente crítica, sempre buscando alguma coisa, como, por exemplo, o caso de Saddam Hussein, que tem muito tempo, para fazer críticas aos Estados Unidos. Do mesmo jeito, diga-se de passagem, que no governo anterior sempre se buscava algum motivo para elogiar os Estados Unidos. E isso vai de encontro com o que historicamente é a posição do Brasil, que sempre foi uma posição neutra, uma posição de buscar a coalizão, o acordo, de negociar com todos. Isso é muito ruim para a economia brasileira quando a gente diz, quando a gente percebe, né, junto com outras questões. E por isso que a gente sempre diz que isso é talvez desnecessário. Mas a gente entende. A gente entende que é um discurso que ele não foi feito para as Nações Unidas. Esse discurso foi feito para o eleitor, que é crítico, né, do ponto de vista ideológico dos Estados Unidos em si, ainda mais se ele estiver sendo governado por Donald Trump, né? E aí esse público fiel, ele sente, de alguma forma, que é uma tomada de posição extremamente importante e que isso mostra o quão o Brasil é forte. Mas isso é, do ponto de vista de boas relações, algo desnecessário, porque os Estados Unidos, ele é extremamente importante, a gente já comentou sobre isso aqui. As compras norte-americanas do Brasil, elas são compras que via de regra envolvem produtos com a cadeia produtiva mais longa, são produtos industrializados, são menos commodities proporcionalmente, que tem mais impacto na economia brasileira. Ele é como se eu tivesse um cliente, tá, que vai na minha loja, compra de forma relevante, é meu vizinho, eu não gosto da forma dele ser, mas eu não preciso implicar com ele, eu posso atendê-lo e não preciso ser amigo dele. Mas ele é meu cliente,

0: É algo que já tem acontecido historicamente.
1: É, bom, é verdade. Agora, a gente... Romualdo... Castilho falou.
2: Olha, nós temos naquele discurso de Lula dois redatores. Um redator da primeira parte foi o pessoal do Itamaraty. E quando você olha o texto, a construção frasal, a construção dos argumentos, é muito competente. A segunda parte, a última parte, foi feita pelo pessoal de campanha. Então, nitidamente, é como se dois textos foram feitos juntados no mesmo documento, né? O presidente falou inicialmente dentro daquela ideia do multilateralismo, que tem mais gente que defende, tudinho. E quando você lê o texto é muito bem construído e o presidente não saiu dele. É importante observar isso. Na segunda parte, é um discurso voltado para o público interno, que a imprensa brasileira dá mais destaque, mas isso. Agora, tem uma coisa que é preocupante, porque é o seguinte: as informações de hoje dos jornais é que o Brasil não sabia daquela reunião do grupo que Trump criou. Ele foi surpreendido. E aí, a colocação de Donald Trump de que o Brasil não é quintal, ou que o Brasil defende o multilateralismo, foi uma resposta, até porque o discurso do Itamaraty deve ter vazado antes, uma resposta imediata do governo americano, dizendo: olha, enquanto vocês estão falando aí de multilateralismo, de economia das nações, a gente está criando aqui na América Latina não um quintal, mas uma possessão disso aí. E aquele grupo que assina aquele documento, o Itamaraty, pela informação que tem hoje nas mídias internacionais, o Itamaraty não foi informado, ou pelo menos não sabia que ele seria assinado ontem, ou pelo menos não havia informações consistentes de que haveria essa reunião do presidente lá com esses países, aproveitando a presença da ONU. Isso é muito ruim, como disse Edgar, é um desgaste muito forte, mas a sensação que eu tenho, observando daqui, é que o presidente não foi lá para falar para o mundo, foi lá para falar para os seus aqui na campanha, tentar marcar uma posição, né? Eu acho que ficou muito claro no discurso que ele diz isso. O caso do, como o Romualdo destacou, né, de aqui não é o quintal, é para fazer corte mesmo. Aquilo ali foi feito para isso mesmo. Então, agora, é uma tradição da ONU, Lula já falou lá 10 vezes, e ele foi dar o último recado, né, acreditando que possa continuar a falar por mais 4 vezes. Mas essa foi a sensação que eu tive quando li os dois documentos. São dois documentos, né, reunidos para que o interlocutor falasse de uma vez só.
1: Ok, a gente vai falar ainda hoje, sobre política internacional, ainda sobre tarifaço, porque empresas brasileiras começaram a receber um reembolso por conta daquele primeiro tarifaço. Tá, vamos falar sobre isso daqui a pouquinho. O Edgar vai falar sobre isso. Vamos falar sobre renda também, porque renda média do brasileiro baixa é uma coisa terrível e ninguém ataca esse problema. E a economia é ali, está entre os três maiores problemas, entre as três maiores preocupações apontadas pelos eleitores brasileiros. Vamos falar também sobre uma possibilidade. Vocês acham que tem possibilidade da eleição nacional acabar no primeiro turno, ou para um lado ou para o outro? Há quem diga que é impossível, mas tem quem diga também que não é tão impossível assim, não. E pode acabar tanto para um lado quanto para o outro, viu? É uma coisa bem apertada mesmo. A gente vai falar sobre isso daqui a pouquinho. O Maurício Moura, que é fundador do Instituto Ideia, ele escreveu um texto agora para o Globo, o jornal Globo, e ele fala sobre isso. Para vocês terem uma ideia, daqui a pouco eu vou falar sobre isso, mas o título é: Não fiquem surpresos se a eleição acabar dia 4 de outubro. Não fiquem surpresos. E aí eu quero lembrar uma coisa: o Maurício Moura, ele foi lá em 2018, ele foi um dos primeiros, ele foi o primeiro, na verdade, a dizer que o Jair Bolsonaro poderia ganhar aquela eleição. Na época, todo mundo ria quando se dizia isso. Na época, todo mundo ria quando alguém dizia isso: ah, Jair Bolsonaro pode ganhar a eleição. Todo mundo dava risada. E o Maurício Moura sustentou isso, e o Jair Bolsonaro venceu a eleição. Em 2022, também ele apontou vantagem de Lula. E agora ele está dizendo que a eleição pode acabar, sim. Não é tão fácil. O mais fácil é que realmente vá para o segundo turno. Mas eu vou detalhar isso daqui a pouquinho também aqui para vocês. O Romualdo, o Lula já embarcou de volta para o Brasil? Já chegou ao Brasil?
3: Já está chegando. A expectativa é de que, por volta das 11 horas, ele já esteja no Palácio da Alvorada, até porque foi convocada uma reunião E essa reunião é

0: para tratar da medida provisória que vai versar sobre as BETs. E aí tem um detalhe que eu escrevi no Jornal do Comércio, que eu apurei ontem à noite, que é o seguinte: um grupo de dirigentes esportistas ligou ontem mesmo para o ministro Paulo Henrique Cordeiro. Quem é Paulo Henrique? Paulo Henrique é o ministro do esporte, dizendo, pelo amor de Deus, e segura essa medida provisória pelo menos mais uma semana, a gente tem uma série de propostas para colocar na medida provisória, para evitar, diz, a quebradeira, possíveis restrições, e que isso pode comprometer a situação financeira de empresas e afetar contratos dessas empresas com os times. O ministro Paulo Henrique Cordeiro ligou ontem à noite para a ministra, chefe da Casa Civil. E aí, na conversa com Miriam Belchior, pediu para que essa medida provisória fique para depois. E aí ela falou assim, depois quando? Porque o homem está chegando amanhã, que é hoje. Então, a gente tem que resolver isso o quanto antes. Então, a expectativa é de que ainda hoje tenha uma manifestação do Palácio a respeito dessa medida provisória. E lembrando que no final da tarde, isso se não chover, vai ter um comício de Lula ali no CONIC, que é um centro comercial no centro da cidade, perto da rodoviária. E aí, meu amigo, se você está em Brasília ouvindo a Rádio Jornal, se prepare, porque vai ser um pandemônio.
1: Eu já estou pensando, meu amigo, porque aqui pertinho de onde eu estou, é bem pertinho daqui, inclusive eu vejo a passagem da janela aqui da varanda, eu consigo ver a passagem, vou até acompanhar, vai ser no final da tarde, né? Agora, e a previsão não é de chuva, apesar de que está tudo nublado, mas não tem previsão de chuva não. Deixa eu falar uma coisa aqui para vocês, que é o seguinte, a gente tem uma preocupação, existe uma preocupação. Daqui a pouquinho a gente vai falar sobre política de Pernambuco e vai voltar a falar sobre política nacional. Mas existe uma preocupação internacional nesse momento. Por exemplo, se a Rússia, essa ameaça da Rússia de escalar a guerra na Europa, ela é real ou não. Há quem diga, tem uma coisa que dizem sobre o Putin, que é o seguinte, ele era da KGB, tá, gente? Ele era da KGB. E, por ser da KGB, ele atua com inteligência e contra inteligência o tempo todo. Está na cabeça dele ali, não é uma coisa que... Está na cabeça dele, ele atua o tempo todo assim. Então, toda vez que ele fala alguma coisa para você, ele mede o seu tempo de reação. Tudo que ele fala para você e tudo que ele faz, ele mede o seu tempo de reação. Às vezes, e todo mundo que trabalha com inteligência, com contra inteligência, faz isso para poder medir. Olha, quando eu realmente ameaçar aquela pessoa ou aquele país, quanto tempo ele vai ter, em quanto tempo ele vai conseguir reagir? E aí ele faz isso, eles têm feito alguns ataques cibernéticos para fazer esse teste já faz tempo, e eles fazem esses ataques cibernéticos ali à Alemanha e à França, principalmente, que são os países, e o Reino Unido, que são os países que têm mais força militar na Europa. Eles fazem ataques cibernéticos e observam para ver, a Rússia tem feito isso, observa para ver em quanto tempo esses países reagem. E a informação é que isso tem aumentado muito, nesses últimos tempos. É como se ele estivesse fazendo uma sintonia fina dessa medida para tentar entender como é que está a reação dos europeus. A França começou a preparar os prefeitos, inclusive, tem informações já de que prefeitos estariam sendo preparados para dizer, olha, se preparem, vocês precisam ter um plano para o caso de termos uma guerra. A Alemanha também está fazendo isso com os hospitais, Diz, olha, se preparem para o caso de termos uma guerra. Não é uma coisa que vai acontecer amanhã, nem semana que vem, nem mês que vem, mas é algo que pode acontecer num futuro próximo. E o Putin está ameaçando. Está fazendo ameaças à Polônia nesse momento. Tá? Ele está fazendo ameaças, dizendo que pode atacar a Polônia. Tem um probleminha ali na Polônia, que é o seguinte, a Polônia tem um estreito rodoviário, que só tem esse acesso, é um acesso rodoviário que tem dos países da OTAN para outros países ali, da Letônia, Estônia e tudo. E existe uma preocupação de que se o Putin atacar essas rodovias, conseguir atacar essas rodovias e tomar esse espaço, a OTAN, todos os países da OTAN ali, eles ficam sem acesso a esses outros países, é como se ele dividisse ali os países da OTAN, que são membros da OTAN. E aí, se o Putin fizer isso, é um perigo muito grande. Por isso, eles estão muito preocupados nesse momento. A França está preocupada, a Alemanha está preocupada também, de olho na Polônia, porque a Polônia seria um alvo do Putin. E tem um negócio que é o seguinte, e aí eu vou passar aqui para vocês falarem sobre isso, Romualdo falar um pouquinho sobre isso também, e Edgar e Fernando Castilho, que é o seguinte, tem uma cláusula no acordo da OTAN, no regimento da OTAN, tem uma cláusula lá que é a seguinte, se um dos países for atacado, um dos países membro da OTAN for atacado, todos os outros países têm que responder. Todos os outros países são obrigados a responder e são obrigados a usar força bélica para responder, para contra-atacar. Então, se a Rússia, por exemplo, jogar um míssil na Polônia e ficar comprovado que foi a Rússia, a Europa inteira e os Estados Unidos, que fazem parte da OTAN, na teoria, teriam que contra-atacar e teriam que atacar a Rússia diretamente. Isso é o que está lá no regimento, é uma das cláusulas do acordo da OTAN. Há dúvidas, né, Romualdo, se o Donald Trump vai cumprir esse acordo caso a Europa seja atacada. Porque ele tem se comportado de um jeito, ó, vocês que se virem que eu não quero saber de vocês, não.
0: Da mesma forma, o presidente Donald Trump tem dito o seguinte, ó, nós, os americanos, é quem bancamos todas as despesas bélicas desse tratado, da Organização do Tratado do Atlântico Norte. O Donald Trump apresentou uma fatura aos integrantes desse tratado, dizendo exatamente quanto os Estados Unidos gastam, o que os Estados Unidos têm hoje, onde estão todas as tropas norte-americanas nas chamadas bases avançadas. E lembra, ele ainda advertiu o seguinte, a última vez que nós pedimos apoio, que nós, os Estados Unidos, pedimos apoio, foi lá em 2001, quando houve o ataque terrorista do 11 de setembro. Então, a gente só precisou da OTAN nessa época, só para a OTAN dizer para o resto do mundo que nós estávamos organizados e protegidos. Então, sempre que falam de Tratado do Atlântico Norte, Donald Trump diz o seguinte, nós, os americanos, é que estamos gastando todo o dinheiro e vocês estão apenas tem uma frase de Trump que ele diz o seguinte, vocês, os outros países, estão se beneficiando da nossa organização, da nossa força bélica. É isso que diz Trump.
1: É, aí vamos ver qual seria a reação dele no caso de um conflito com a Europa. Quero entender qual seria a reação dele. O que sempre levou, e aí eu vou puxar aqui para vocês, Castilho, que é o seguinte, o que sempre levou os Estados Unidos a terem um cuidado maior com a Europa, são dois motivos. Primeiro, questão de território e de influência mesmo no continente. Porque você tem um mercado ali, um mercado que é importante para ter essa influência. E essa influência é importante exatamente em tempos de paz, por causa da economia. Tá? Então, assim, não pense que é um negócio, não pense que os presidentes anteriores, porque fica parecendo às vezes que o Trump resolveu que ele é inimigo de todo mundo, que vai brigar com todo mundo. E os presidentes americanos anteriores é que eram bonzinhos porque eles queriam ajudar a Europa. Não é exatamente isso. Todo mundo tem interesse. Tá? Todo mundo tem interesse. O interesse é econômico. Em tempos de guerra, você mantém ali o território. Por quê? Porque a Europa, para qualquer ataque que viesse da Rússia ou da China ou qualquer outra coisa que acontecesse por ali, a Europa é meio que o cenário da guerra se você precisar brigar com esses países para não ter uma guerra dentro do seu próprio território. Isso em tempos de guerra. Mas em tempos de paz, Castilho, o negócio é dinheiro. E o problema é que o mercado europeu ele já não compra tanto dos Estados Unidos como comprava antes. E aí o Trump está querendo dizer o seguinte, olha, mandem mais dinheiro, porque agora não está mais compensando eu sustentar vocês militarmente.
2: Bom, a OTAN, né, a organização militar, foi feita a partir do cenário da Guerra Fria. Havia isso claramente, uma divisão, uma proteção da lei. Então, a União Europeia entrou nessa construção da OTAN, né, a partir do cenário que era com a União Soviética, União da República Socialista Soviética. Esse era o cenário de criação da OTAN. Ao longo do tempo, e especialmente a partir do fim da União Soviética, né? E a partir da consolidação da União Europeia, o que é que aconteceu? Os americanos continuaram bancando os custos militares e os governos da União Europeia pegaram a parte que deveriam contribuir também, não contribuíram e foram cuidar do bem-estar social deles. Foi isso que aconteceu. Até que a conta ficou muito pesada para os americanos. Donald Trump diz, olha, peraí, vocês não estão ajudando mais, não estão querendo fazer tudinho. Claro que no meio disso tem só economia, tem venda, tudinho. O que é que pesa? A União Europeia cada vez mais resistente a Donald Trump, já no primeiro governo, passou a comprar mais dos outros países. E aí quando ele volta, ele diz, olha, peraí, que história é essa? E aí parou de dizer assim, primeiro, vocês agora vão ter que pagar. É ruim. Porque você tinha esse dinheiro aí, botava no bem-estar social da União Europeia, que avançou muito. E agora você vai ter que tirar dinheiro para fazer custos militares. Os países estão fazendo independentemente, não existe uma ação assim. A União Europeia não está se armando em conjunto para dizer assim, vamos resistir. Cada país está cuidando disso. E Donald Trump está querendo o seguinte, olha, eu quero vender. Se vocês querem pagar essa proteção que vocês dizem contra o Putin, eu quero vender. E aí começou a questão. Só para finalizar, tem uma questão pessoal de Donald Trump com Vladimir Putin. Os dois fazem negócios há mais de 30 anos. A rede Trump de hotel, as relações de Trump com Putin são muito grandes. Não é questão só de governo. Quis o destino que Trump governasse os Estados Unidos com Putin no comando. Mas os dois tratam disso aí. Então, daí a reação de Donald Trump de não querer atacar o amigo, até porque ideologicamente ele se afina, e ele não gosta da União Europeia. A União Europeia não fala bem de Trump, esculhamba ele, reclama dele, diz que ele tem que proteger ela, não compra dos Estados Unidos, e ele está tomando essa posição. Então, é uma questão econômica que o Donald Trump faz. Enquanto isso, o Putin não briga com o Donald Trump, né? Consegue sobreviver mesmo com as restrições da Europa, né? E porque você veja bem, só para finalizar, se os Estados Unidos quisessem proibir o tráfego de petróleo, da famosa frota de 80 superpetroleiros que transporta petróleo russo no mundo inteiro, os americanos tinham feito isso. E não fizeram. Nenhum navio da Rússia, que não tem nome, que não sabe, que não, ninguém sabe como é que chega, que entrega, inclusive no Brasil, né, petróleo, gasolina, tudinho, foi interceptado pelo governo americano. Então, é uma convivência de sair. Eu diria o seguinte, Trump simpatiza muito mais com Putin do que simpatiza com as lideranças da União Europeia. É visível.
1: Isso com certeza.
2: Com certeza está isso aí.
1: Isso com certeza. Então, até porque, Castilho, já, o Trump já fez menções, já fez menções a isso, inclusive nos bastidores da Casa Branca, o que se fala é que o interesse dele seria dividir o mundo em três. É. Ele divide o mundo em três. É que uma parte para o Xi Jinping, da China, uma parte para o Putin e outra parte para ele. Ele se divide em três e está tudo certo. O Trump adora um autocrata. Então, o sonho dele é ser um.
2: É isso aí. Desde que ele
1: vamos para o intervalo. A gente vai para o intervalo e na volta eu vou... A gente vai entrar aqui no assunto política nacional, vamos destrinchar essa história aqui da possibilidade de a eleição nacional acabar no primeiro turno. Hoje tem Pesquisa Quest em Pernambuco, a gente vai falar um pouquinho sobre a expectativa para essa Pesquisa Quest. Pesquisa Quest em Pernambuco, tá? A gente tem hoje, deve sair lá à tarde, no final da tarde, deve ter essa pesquisa, e a gente vai trazer aqui um pouquinho da expectativa para essa pesquisa. O que é que deve trazer essa pesquisa aí, que foi feita, o tempo de coleta dessa pesquisa é exatamente esse início de semana que teve muita coisa acontecendo aqui na eleição pernambucana. Intervalo e a gente já volta.
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1: De volta com o Passando a Limpo, e eu queria trazer aqui, é o seguinte, olha, O Maurício Moura, eu falei dele aqui, é fundador do Instituto de Pesquisa e Ideia, e ele faz muita análise dentro do cenário que a gente tem, dos cenários eleitorais. E ele diz aqui, ele escreve no Globo de hoje o seguinte: não fiquem surpresos se a eleição nacional acabar no dia 4 de outubro. Ele diz: as disputas para governos estaduais devem terminar a sua maioria em primeiro turno. E aí depois ele traz também a informação sobre a eleição nacional. O texto é maravilhoso, vocês podem dar uma olhada depois. Ele fala da avó dele que previa a chuva sentada num banquinho olhando a natureza. E mesmo quando a meteorologia dizia que não ia chover. Mas o que ele diz aqui, basicamente, é o seguinte: ele diz que pode acontecer um movimento de eleitores que não estão sendo captados pela pesquisa hoje, pelas pesquisas. Então, tem pesquisas que mostram aí indecisos em torno de 20%. E aí você tem ainda uma situação, ele diz que tem uma situação em que esses eleitores que ainda não decidiram, eles podem simplesmente... tem a coisa do voto útil, mas eles podem também ali pensar: olha, estou cansado disso aqui, é melhor a gente resolver dessa forma logo no primeiro turno. Então isso pode acontecer, ele diz que pode acontecer. Se houver um crescimento do antipetismo, por exemplo, pode acontecer inclusive para a oposição. E ele coloca, inclusive, que a possibilidade maior de acabar no primeiro turno é para a oposição. Ele diz que o Flávio Bolsonaro pode ganhar a eleição no primeiro turno se houver um movimento. Isso surpreende, porque o Flávio Bolsonaro ele tem uma distância maior para o Lula no primeiro turno, teria que crescer muito. Mas ele diz que esse movimento de eleitores querendo resolver logo pode, e se você tiver um sentimento de antipetismo no país, se o Flávio Bolsonaro fizer isso crescer, por exemplo, isso pode acontecer sim, o Flávio Bolsonaro pode ganhar no primeiro turno. Ao mesmo tempo, porque aí você vai ter uma migração também dos outros candidatos, né? Uma migração dos outros candidatos que, quando virem que eles não têm chance, migram para o Flávio Bolsonaro no finalzinho. Aí sim é o voto útil. Mas aí ele diz isso, e ele diz também o seguinte: ele diz que a possibilidade ali, a maior, é de ter um segundo turno, mas que ninguém se surpreenda se essa eleição acabar no primeiro turno. E em relação aos governos estaduais, ele aponta uma coisa que é bem lógica, inclusive, que se fala o tempo todo. Ele diz que você vai ter, e aí ele usa dois exemplos, que é Pernambuco e São Paulo. E ele diz que Pernambuco e São Paulo vão ter eleições acabando no primeiro turno, porque você só tem dois candidatos realmente com chance nos dois estados, e acaba no primeiro turno também com uma tendência de os governadores no cargo, o governador Tarcísio e a governadora Raquel Lira, vencerem as eleições por causa da aprovação deles. Ele diz que gestores bem aprovados tendem a ganhar a eleição, então isso pode acontecer já no primeiro turno nesses dois estados, principalmente são os estados que ele usa como exemplo. Aguardar. O Maurício, como eu disse, não é o nosso Maurício Garcia, não, é o Maurício Moura, do Instituto Ideia. Ele é bem no meio, ele é bem conhecido, porque lá em 2018, como eu dizia aqui, lá em 2018, ele foi um dos primeiros, pelo menos, que disse: olha, Jair Bolsonaro vai ganhar essa eleição, pode ganhar essa eleição. Estão ignorando o Jair Bolsonaro e ele pode ganhar a eleição. E todo mundo ria disso. E o Jair Bolsonaro venceu a eleição, realmente. Depois, em 2022 também, ele tinha ali, dizia: olha, o Lula deve ganhar a eleição, pode ganhar a eleição. E aí você tinha também, em 2022, você teve esse resultado. Então ele aponta muito para isso. É bem interessante, vale para a gente acompanhar e também saber depois se isso vai acontecer ou não. O Flávio Bolsonaro está trabalhando para isso, né, Romualdo de Souza? Mas o Lula também está.
0: Ambos estão trabalhando. Agora, é importante destacar que nos dois comitês, os dois comitês apostam exatamente num cansaço do eleitor. E aí o negócio é o seguinte: vamos resolver essa parada no primeiro turno, porque a gente não está com paciência para aguentar mais praticamente um mês de campanha. É claro que a animação, aparentemente, é mais digamos, o sorriso é mais de canto a canto no comitê do Partido Liberal. Mas o comitê de Lula, da mesma forma, também está muito animado. Animado nesse aspecto do chamado voto útil. E o voto útil não é tanto que o candidato seja útil, não. O voto útil é porque os outros candidatos não têm nada ou não estão demonstrando nenhuma novidade, então tem que ficar nessa polarização. E o voto útil não é porque Lula é melhor do que Flávio Bolsonaro e vice-versa. É porque realmente o eleitor, na linguagem popular, como diria Dona Maria lá do Ibura de Baixo, está com a paciência torrada.
1: A paciência está torrada, está todo mundo cansado. É bom lembrar que você vai ter o quê? 20 dias a mais, né, de segundo turno, isso. Romualdo?
0: Isso.
1: São 20
0: isso,
1: dias. Exatamente. Porque você tem a eleição no dia 4 e depois tem o segundo turno no dia 24. Então isso. São exatamente 20 dias, para o segundo turno. E tem gente que não aguenta mais, tem gente que está fazendo a conta agora, de dizer assim, meu Deus do céu, faltam 10 dias, faltam 9 dias, estão contando no dia a dia isso, está todo mundo muito cansado. Olha, a gente vai aqui sempre lembrar uma coisa também. Tem a eleição do Senado. E o Maurício Moura, nesse texto, eu achei bem interessante. Primeiro, deixa eu dizer aqui o que é que ele fala sobre Pernambuco. Ele diz que menos candidaturas, maior chance de termos um vencedor antecipado. São Paulo e Pernambuco são exemplos. Em 2026, só há duas candidaturas competitivas em ambos. O motivo é que os partidos preferem investir o fundo eleitoral em candidaturas para o legislativo. E aí, ele diz que será um ciclo de inúmeras reeleições de governadores, porque temos uma onda de governos bem avaliados. Em tudo constante, governos estaduais majoritariamente aprovados vencerão. Aqui, eu acho que em São Paulo, o Tarcísio de Freitas tem ali mais de 60% de aprovação na maioria das pesquisas. Aqui, Raquel Lira tem mais de 60% de aprovação na maioria das pesquisas também. Vamos ver o que é que acontece, porque, como ele diz aqui, salvo qualquer coisa que possa acontecer, deve ter uma onda de reeleições. Agora, na Câmara, a taxa de renovação deve ser baixa. Ele disse que na Câmara dos Deputados a taxa deve ser baixa, porque nunca os deputados tiveram tanto recurso financeiro para buscar um novo mandato. A gente sabe como é. Provavelmente, ele diz que deve ter majoritariamente PL, PSD, PT, União Progressista e MDB devem dominar o Congresso Nacional. Aí ele diz uma coisa que é importante para Pernambuco e para os outros estados também, sobre o Senado. Ele diz o seguinte: no Senado, esqueçam as pesquisas de opinião. Elas medem no máximo um recall. A decisão de voto é na última hora e a maioria dos eleitores ainda não sabe nem que são dois votos. Então, esqueça a pesquisa de opinião, esqueça a pesquisa sobre Senado, porque pesquisa de Senado não, para o Senado não serve de absolutamente nada neste momento.
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1: Rapaz, eu chamei Portugal, chamei Antônio Martins, aí o Martins não estava pronto ainda, a gente foi para um intervalo. Eu estava pensando aqui, é porque a gente chegou em 5 minutos, a gente chegou em Portugal. Normalmente de avião dá 7 horas, 8 horas, né?
2: A partir do Recife.
1: Então foi até bom. Se saindo do Recife. Saindo do Recife. Martins, muito bom dia para você, tudo bem?
4: Bom dia, Igor. Bom dia a todos da bancada, bom dia, ouvintes da Rádio Jornal.
1: O Antônio Martins, a gente tem brasileiros que estão entre os que mais são afastados coercitivamente de Portugal. São expulsos de Portugal, seria isso? São os brasileiros os que estão em maior número saindo de Portugal?
4: Eles não lideram, Igor, estão em quarto lugar, né? Tem cidadãos da Índia, Argélia, que estão antes, né? Paquistão, e o brasileiro está em quarto lugar. Esses números não são números exorbitantes, porque o que é que acontece? Foram emitidos comunicados de afastamento voluntário para algumas pessoas. E elas, aquelas que não cumpriram essa notificação, é que vão agora para um processo e que acaba na expulsão. Então são poucos números. Daí são corridos de 298 pessoas em 2025 que foram realmente expulsas, depois de serem notificadas, de não atender a notificação e, enfim, terem um processo e esse processo acabar em expulsão. Desses, 21 são brasileiros. Índia tem 50 e poucas pessoas. Já foi muito maior. 2017 era 800 pessoas expulsas. Mas o que aconteceu? Baixou muito em 2024 e agora está voltando a crescer. E voltando a crescer por conta justamente das regras que mudaram aqui para estrangeiros, né, para permanência de estrangeiros. Então a gente deve ver esse número crescer cada vez mais. Isso foi divulgado ontem num relatório de imigração da Agência para Imigração, Integração, Migrações e Asilo, a AIMA, né, que é quem cuida dessa questão dos estrangeiros aqui em Portugal.
1: Muito bem. Antônio Martins, Conexão Portugal, direto aqui no Passando a Limpo, direto de Lisboa. O Edgar Leonardo.
5: Martins, bom dia. E o ritmo de crescimento aí dos imigrantes brasileiros? Como é que tá? Tem crescido?
4: Bom dia, Edgar. Tem crescido o número de, como é que se diz, de migração como um todo, né? Houve um crescimento aí de 22% em relação a... Houve um recuo, na realidade. De imigrações como um todo. Houve um recuo aí de 82%, né, no número de imigrantes, justamente fruto dessas novas regras, né, de estrangeiros. A gente tinha aí, por exemplo, eu vou ter que ler aqui porque eu sou muitos dados, mas enfim, o número de residentes estrangeiros continuou a aumentar, ok, mas num ritmo muito mais lento. A taxa de crescimento caiu de 18,3% para 2,7%, o que dá esses 82% que eu falei de queda no ritmo de crescimento. Há um crescimento, mas um crescimento muito menor, e a tendência é que daqui a um ano ou dois anos isso seja menor ainda, até decresça o número de fato de estrangeiros aqui chegando para viver, né? Para você ter ideia, em 2024 conseguiram um título de residência 238 mil pessoas, né? E depois houve esse recuo desse crescimento, né? O país ganhou 42,157 estrangeiros, né, este ano passado, comparando com 238 em 2024. Então, é uma queda muito grande do número de estrangeiros que chegam aqui, né? E é isso, é essa política migratória que está começando a surtir efeito. As mudanças na lei de estrangeiros, essa questão que eu falei anteriormente de um aumento, começar a aumentar novamente a expulsão de estrangeiros daqui que não estão dentro das regras. Enfim, é essa a política sendo implantada e dando os primeiros frutos, vamos dizer assim.
1: Antônio Martins, Conexão Portugal. Romualdo de Souza.
0: Martins, como vai? Tudo bem? Boa tarde, amigo. Portugal agora vira um mercado distribuidor de cocaína e tráfico é a maior ameaça à segurança. Ou seja, virou hub.
4: Bom dia, Romualdo. Pois é, a gente fala sempre que Portugal é entrada para a Europa, né, de uma série de coisas de mercado. Obviamente que vai entrar também o mercado das drogas. É um mercado muito, muito ativo, né? Se é um hub, é um hub para tudo, para o que há de bom e o que há de ruim. Vamos lembrar também que Portugal tem um território, um litoral grande. Então, quando você tem esse litoral grande, você obviamente vai ter você é um porto seguro, vamos dizer assim, para embarcações, inclusive embarcações ilegais. E é o que está acontecendo. Foram 28 toneladas de cocaína que foram apreendidas só no ano passado. E o que acontece é que a cocaína ela passa a ser muito distribuída aqui em Portugal via América Latina, porque há um crescimento muito grande do valor dela. Ela rende muito mais aqui na Europa do que talvez em outros locais. Então houve realmente esse aumento. A polícia está monitorando isso e fazendo grandes operações. Existem grandes operações aqui em relação a isso. Mas o que é interessante a gente afirmar é que liga com o nosso outro tema que eu estava falando agora há pouco, é que os partidos de extrema-direita sempre falam que o grande problema da insegurança aqui em Portugal é a migração. E aí ontem o ministro do interior, numa entrevista que deu esses dados, ele disse, não, a principal ameaça à segurança aqui em Portugal é o tráfico de drogas, né? Pode até ter alguma coisa relacionada com imigração, porque no bojo da imigração vem pessoas que acabam, estão envolvidas com esse mercado. Mas não é exatamente a questão da migração. É uma questão hoje de combate ao tráfico de drogas e fazer com que não seja mais vantajoso, né, trazer droga para cá para vender, para aqui para Portugal, para distribuir pela Europa. Então, isso é que tem que ser combatido na realidade, né?
1: Antônio Martins, Fernando Castilho.
2: Martins, tem uma informação nos jornais portugueses de que o pedido de Estatuto de Igualdade de Brasileiros em Portugal também está crescendo, né? Mesmo com essas dificuldades, há um movimento de crescimento do chamado Estatuto da Igualdade de Brasileiros em Portugal. Você tem informações mais sobre isso? É uma coisa que repercute na consciência dos imigrantes brasileiros de pedir igualdade sobre isso?
4: Bom dia, Caxias. Justamente uma salvaguarda para esses brasileiros que estão aqui com título de residência, né? Eles terem esse estatuto de igualdade, porque dá a eles uma série de direitos, né, que os portugueses têm também. É uma forma de você, por exemplo, ter um cartão de cidadão, né? A gente, quando entra aqui, tem uma autorização de residência, recebemos um cartão de autorização de residência. Se a gente tem o Estatuto de Igualdade, passa a ter um cartão de cidadão. E isso melhora muito a sua situação aqui em Portugal, porque você tem acesso a uma série de coisas, como, por exemplo, pagar mensalidades mais baixas numa universidade. A mensalidade é cobrada um preço para quem é estrangeiro, para quem é de fora da União Europeia, e um preço bem menor, às vezes um terço do preço, para quem é português. Você passa a pagar como português. Também tem muita gente pedindo igualdade de direitos políticos para poder voltar nas eleições autárquicas aqui, que são as eleições municipais, vamos dizer assim. Então, isso também é uma salvaguarda, porque a pessoa começa a lutar pelos seus direitos, inclusive políticos, né? Votar em candidatos que, de alguma maneira, defendem seus direitos, ou pelo menos não votar naqueles que são contra os seus direitos e que perseguem os imigrantes. Então, isso tudo faz parte dessa consciência, como você está falando, essa conscientização da situação aqui, e tem esse estatuto, esse instrumento, que é o que é esse instrumento na realidade. Em 2000, quando houve os 500 anos do Brasil, comemoração e tudo, foi feito esse Tratado de Igualdade, assinado em 22 de abril de 2000, em Porto Seguro. Esse tratado garante que quem pedir esse Estatuto de Igualdade, seja brasileiros morando aqui em Portugal, seja portugueses morando no Brasil, vão ter os mesmos direitos do cidadão do seu país, do país onde estão, né? Ou seja, portugueses vão ter o mesmo direito dos brasileiros no Brasil, brasileiros vão ter o mesmo direito dos portugueses aqui em Portugal. E isso é muito importante. Ora, em 2019, por exemplo, só 7.300 pessoas pediram. Ano passado, foram 22 mil pessoas. Ainda é pouco diante da quantidade de gente que tem aqui, de brasileiros, que nós temos aí 500 mil brasileiros aqui em Portugal. Então, é importante que esses brasileiros tenham consciência disso e que procurem esse estatuto, porque é um direito garantido aqui que nós temos, né? E que ajuda muito na permanência aqui no país, enquanto você quiser ficar aqui, precisar ficar aqui, seja estudando, trabalhando, né? Por qualquer razão, às vezes as pessoas migram aqui realmente temporariamente, que estão fazendo um curso de doutorado ou uma graduação, ou estão num trabalho temporário, mas enquanto estiver aqui, é importante esse Estatuto de Igualdade.
1: Antônio Martins, muito obrigado, Martins, e até semana que vem, quarta-feira. Sempre temos aqui na quarta-feira o Conexão Portugal. Obrigado e até semana que vem. Agora, eu queria antes, Martins, uma coisa que eu esqueci, rapaz, que eu ia lhe perguntar. Existe preocupação hoje em Portugal com as ameaças que a Rússia está fazendo à Europa? A gente está vendo por aí a França preparando os prefeitos para uma possível guerra, a Alemanha preparando hospitais para uma possível guerra. Portugal está se movimentando em relação a isso?
4: Não chega a ser como nesses outros países. Eu vejo muito pelas mídias sociais as pessoas falando o que está acontecendo nesses países, como isso tem penetrado na população, mas aqui no dia a dia eu não vejo Nem o governo falando disso, nem também as pessoas tão preocupadas. Obviamente que falam de uma possível um conflito Rússia e como é que se diz? E Europa. Europa. Agora tem um dado interessante que eu acho que a gente tem que levar em consideração, é o seguinte: a gente tem que escolher, ou a Rússia está muito lascada por causa da guerra, né? Porque todo mundo está dizendo que a Rússia está em frangalhos, porque o exército,

0: o poderio bélico se perdeu muito com a guerra da Ucrânia, ou ela está forte o suficiente para atacar a União Europeia. Né? As duas coisas juntas não coincidem. Né? Então, alguma coisa não está certa. Né? Alguma coisa muito errada não está certa.
1: Alguma coisa errada não está certa. O fato é o seguinte: o Putin, ele fala muito, ele testa reações e tal, ele testa tempo de reação dos inimigos, né, o tempo todo. Mas a verdade é que o Putin estava na guerra da Ucrânia usando soldados da Coreia do Norte já, né? Já faz um tempo que ele vem usando soldados da Coreia do
0: Pois
1: Norte e
0: é.
1: munição da Coreia do Norte, porque não tinha mais estrutura para manter a guerra do jeito que começou. Então, não sei até que ponto vai essa força do Putin, não. Você tem razão, é algo a se observar. Obrigado, Martins. Até semana que vem.
0: Obrigado, até semana que vem.
1: Olha, vamos falar aqui rapidinho sobre Quest. Sai pesquisa Quest hoje de Pernambuco. Romualdo Castilho e Edgar Leonardo. Sai pesquisa Quest de Pernambuco hoje. A tendência com tudo que aconteceu. Com tudo que aconteceu nesses últimos dias, com polêmica de vídeo sobre laqueadura e tal, e a repercussão que teve isso, deve ter uma aproximação aí, uma aproximação dos candidatos. Então, Raquel Lira liderava na Quest, ela liderava por 6 pontos, eram 6 pontos de diferença na Quest, e vamos ver como é que vai estar. Agora, tem que ver como é que vai estar agora, porque essa diferença deve diminuir. Essa diferença, a tendência. Eu digo isso, gente, porque eu fico acompanhando as pesquisas internas dos partidos, das coligações, gente que faz tracking. Tracking é a pesquisa que você faz todo dia, né? Todo dia tem uma pesquisa. Não é pesquisa para publicar, tá? Essas pesquisas não são publicadas. Mas eu fico acompanhando o pessoal que faz tracking, que são. Você tem candidato a senado que faz tracking para poder ver como é que está o cenário. Você tem candidato a deputado, a deputado federal, que faz tracking também. E aí você fica acompanhando um e outro e comparando ali os números. E a tendência é que tenha uma redução dessa diferença. A Raquel liderava com 6 pontos de diferença. Vamos ver como é que vai ficar essa diferença hoje, nessa pesquisa, que deve sair no final da tarde de hoje. Mas eu acho que a tendência realmente é essa, é uma redução, pelo menos nesse momento, uma redução, né, Romualdo?
2: E um detalhe importante, não é, Igor? O mais provável é que na sexta-feira o presidente Lula vai fazer uma caminhada, pelo menos por algumas ruas no centro do Recife, ao lado do
1: Isso.
2: candidato do PSB. Agora, isso só vai ser medido na próxima, na outra pesquisa. Nessa de agora, nessa que deve sair hoje, realmente a expectativa, daquilo que eu acompanhei, é de que a distância deve ser encurtada, não a ponto de haver de ultrapassar, mas uma distância reduzida. E, por outro lado, resta saber exatamente o seguinte: Lula tem aí aproximadamente, números redondos, 59% de aprovação dos eleitores de Pernambuco. Desses 59%, quanto ele vai conseguir transferir? Porque aí pode mudar o jogo, mas isso aí é só na perspectiva da semana que vem. Para esta semana, o que eu tenho escutado e analisado é que a distância pode ser reduzida, ainda que pequena a redução, mas deve ser reduzida.
1: Deve ser reduzida, sim. Agora, uma coisa que sobre a visita de Lula, primeiro, está confirmada, tá? A visita de Lula vai ser na sexta-feira. Ele passa 2 horas eu acho que 2 horas, 2 horas e um pouquinho no Recife. Oi, Castilho?
3: Em solo pernambucano.
1: Em solo pernambucano. Porque é o seguinte, veja, o que é que acontece? O Lula, ele está com a agenda muito apertada. O Romualdo trazia aqui a informação de que, ó, tinha Maceió, tinha aqui Recife, tem Bahia, tem Ceará. Ele desistiu do Ceará. Ele não vai no Ceará. Pelo menos essa semana ele não vai no Ceará. A informação é que teve umas pesquisas internas, tem umas pesquisas internas mostrando que era melhor ele não ir no Ceará. Então ele preferiu não ir no Ceará. Cancelou por enquanto. E aí ele vai para Maceió. Recife ele já vinha, ele vai para Maceió. Vai passar um tempinho no Recife e um tempinho em Maceió, né, Romualdo?
2: Isso, e é importante destacar porque para ele ir a Maceió é porque JHC está crescendo. JHC é do PSDB. E o candidato de Lula, em Alagoas, é Renan Filho, que foi seu ministro dos transportes, que foi seu ministro. Então, ministro, o ex-ministro ligou para o presidente e falou assim: olha, o senhor sabe como é que o meu partido lhe apoia, então eu preciso agora da sua vinda por aqui. Lula ficou titubeando, mas a campanha decidiu que é prioritário, já que não vai ao Ceará, que dê uma passadinha em Maceió, pelo menos para dar um abraço e defender o nome de Renan Calheiros, o filho. E aproveitar também, fazer um afago no Renan Calheiros, o pai, que precisa de afago, porque a disputa está acirrada no Senado Federal.
1: Rapaz, a informação que eu tenho é que tá tudo embolado lá na... Primeiro, assim, você não tem pesquisa confiável lá em Alagoas, tá? Você não tem pesquisas confiáveis lá em Alagoas. Cada um tem a sua pesquisa, cada um aparece com uma pesquisa debaixo do braço, e todo candidato que aparece com uma pesquisa debaixo do braço, ele está ganhando com uma vantagem bem grande. A verdade é que está tudo embolado. O JHC com o Renanzinho, com o Renan Filho, e o Renan Calheiros com o Arthur Lira, e a esposa, a mulher do JHC, que também é candidata ao Senado. Então, eles estão todos embolados, todo mundo empatado, e ninguém sabe o que é que pode acontecer por lá. Lula vai para Maceió para ver o que é que pode fazer para ajudar os aliados por lá. Por que é que ele não vai para o Ceará? Isso é importante a gente dizer, porque quando ele disse, ele não foi para o Ceará agora por conta de pesquisas internas. E eu recebi algumas mensagens dizendo: ah, então é porque Ciro Gomes já ganhou a eleição. Não, não é isso. É porque Lula ajuda, mas também atrapalha. Tá? Lula ajuda, mas também atrapalha. As pesquisas internas indicam, lá no Ceará, indicavam que o Elmano estava começando a crescer, mas que existe uma rejeição ao PT de alguns eleitores, onde o Elmano começou a crescer, que se o Lula for, aumenta essa rejeição e pode atrapalhar esse fluxo de eleitores. Tá? Esse fluxo de eleitores que não são petistas e que não apoiam o PT, mas que tem uma rejeição ao Ciro Gomes, eles tendem a votar no Elmano, mas se o Lula for para lá, eles podem desistir e não votar no Elmano. Então o Lula segurou um pouquinho para poder consolidar esses dados. Essa é a informação que eu tive. Outra coisa, isso aí falando sobre essa visita do Lula ao Recife. Eu ouvi de uma pessoa que trabalha com isso e estuda isso o tempo todo, e realmente ele disse o seguinte, essa pessoa disse o seguinte, disse, olha, tem um lado bom para o PSB, a visita do Lula ao Recife, mas tem um contrapé aí. Tem um contrapé, que é o seguinte, João Campos tem eleitores, entre os eleitores que hoje dizem que votam em João Campos, ele tem eleitores que não são de esquerda, eles não são de esquerda, mas eles votam em João Campos por conta do período em que ele foi prefeito do Recife. Eles são do Recife, votam em João Campos por conta do período em que ele foi prefeito. E essa pessoa acredita que o João Campos pode perder esses eleitores com a visita de Lula. Então ele ganha de um lado, mas ele pode perder do outro. Resta saber qual é o saldo disso no fim das contas. A gente vai ver somente nas últimas pesquisas, na semana que vem, como disse Romualdo. Edgar Leonardo, eu vou chamar um intervalo e na volta eu quero você e o Fernando Castilho falando aqui sobre a economia. É a maior preocupação, a terceira maior preocupação do eleitor brasileiro nacional, na eleição nacional. Eu quero vocês falando sobre a economia, principalmente sobre renda e sobre o impacto das bets também, Castilho, que eu sei que tem reportagem sua hoje no Jornal do Comércio sobre isso. Vamos para o intervalo, a gente já volta.
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1: De volta com o Passando a Limpo. E a gente tem uma pesquisa Quest que foi feita, que mostra quais são as maiores preocupações do eleitor brasileiro. A gente já falou aqui sobre violência, que é a maior preocupação, corrupção, a segunda maior preocupação, e hoje vamos falar um pouquinho sobre a economia. qual é o maior problema quando o eleitor, Edgar, diz, olha, estou preocupado com a economia. O que, esse eleitor, e eu não estou falando do eleitor que é economista, nem do eleitor que trabalha no mercado financeiro, eu não estou falando do eleitor, eu estou falando do trabalhador brasileiro. Quando o trabalhador brasileiro diz, estou preocupado com a economia, ele está dizendo o quê?
4: Igor, esse eleitor, quando ele diz, estou preocupado com a economia, ele não está fazendo análise de um número, quanto foi o IPCA, ele não está falando da quanto é a Selic caiu 0,25, porque está distante dele. Ele está falando aquilo que a gente ouvia vovô e vovó falar, que é a caristia, digamos assim. Ou seja, hoje, a remuneração que ele recebe lá na ponta, né, no mundo real, tá? Não nos números que a gente muitas vezes se apega apresentando, no mundo real, o que ele recebe não faz frente ao que ele precisa de bens para satisfazer as suas necessidades. E não faz a frente a isso por alguns motivos. Não faz frente a isso porque sua renda é baixa, sua renda é baixa e ele não tem expectativa de subir outros degraus que permitam a ampliação dessa renda por vários motivos. A sua renda é baixa e, por outro lado, os itens que ele compra para satisfazer suas necessidades, que é a sua feira, pagar seu aluguel, pagar seu combustível, sua passagem de ônibus, pagar por uma série de itens que ele usa no dia a dia, subiram muito. Então, quando esse cidadão na ponta ele faz essa queixa, ele fala basicamente de que o que ele recebe é abaixo do que ele precisa e cada vez compra efetivamente menos itens quando ele precisa ir ao mercado.
1: É, agora, essa renda, eu acho que é o maior problema, realmente, eu acho que a renda média é o maior problema. A gente tem hoje dados, eu vi dados de mais de 80%, mais de 80% dos trabalhadores brasileiros, com e sem carteira, tá? Formais e informais, mais de 80% recebem até 2 salários mínimos. Até 2 salários mínimos, você considere aí que é o seguinte, porque é um grupo que vive muito apertado, muito apertado. A gente está falando de mais de 80%, 83%, 84% desses brasileiros. E qual é a grande questão? Se você ganha até 3 salários mínimos, você, até 2 salários mínimos, você não consegue ter uma casa própria, então você vai pagar aluguel. Não é fácil você ter uma casa própria, então você vai pagar aluguel. Pagando aluguel, já vai embora boa parte dessa renda. A alimentação está ficando mais cara, ficou mais cara nos últimos anos. E aí, alimentação mais cara, vai embora já uma boa parte dessa renda. E o resultado é que o sujeito vai ficando endividado, e aí o endividamento aumenta. Essa é uma grande questão. O endividamento aumenta, e aí tem outro problema em cima disso. Olha que roteiro terrível, que é o que a gente está vivendo em relação à economia. Você tem salários baixos, as pessoas recebem renda baixa, né? As pessoas recebem pouco dinheiro, as pessoas gastam muito porque a inflação está aumentando, sobra pouco dinheiro, as pessoas se endividam. Quando elas ficam endividadas, ou ficam sem crédito e aí ficam amarradas naquilo ali, pagando dívida o tempo todo, ou ficam sem conseguir consumir mais, ficam ali apenas sobrevivendo, ou então, Castilho, elas correm para alguma salvação milagrosa, alguma mágica, e aí tem as bets. Aí as bets aparecem ali e o sujeito vai... Eu já ouvi falar de gente que está endividado e arranja dinheiro para jogar na bet para tentar pagar a dívida. E é uma coisa terrível. Meu amigo, você está nos ouvindo, não faça isso. Isso é a pior coisa que você pode fazer, tá certo? Pior coisa que você pode fazer. Porque o pessoal está ali para ganhar o dinheiro, ele não está ali para perder dinheiro, não. As empresas de bets, tudo, elas estão para ganhar seu dinheiro. E aí você vai apenas se endividar mais. Mas Castilho tem um estudo sobre isso, inclusive, que Castilho acompanhou e escreveu sobre isso hoje, né, no Jornal do Comércio.
5: Olha, só para lembrar, né, 2 salários mínimos significa R$ 3.200 bruto. Se o sujeito tiver carteira assinada, tem o desconto do INSS. A questão das bets, elas evoluíram de um problema de vício para um problema de saúde pública. Há um estudo que foi divulgado esta semana pelo Ministério da Saúde, dizendo o seguinte, quanto custa o fator bets para o SUS? Segundo o estudo feito pelo IEPS, que é o Instituto de Pesquisa Política de Saúde, o fator Betis vai custar 30 bilhões para o SUS, porque 17 bilhões a mortes e problemas por suicídio, e 13 bilhões aos custos de tratamento de depressão, dos quais 10 bilhões perda de qualidade de vida, e 3 bilhões, Vico, 3 bilhões de tratamento médico, remédio para o cara que está na chamada ludopatia. Só para a gente ter um termo de comparação, tudo que as BETs recolheram de imposto no ano passado, imposto federal, foi 9 bilhões. Então, as BETs hoje custam ao país 30 e recolheram 9, devem recolher, se antes não for tomada alguma providência, 9 também. Havia um movimento de que, em junho, o presidente Lula fizesse o que deve fazer hoje, uma série de medidas proibindo especialmente a publicidade das BETs. Mas aí veio a pressão da Copa do Mundo, porque as BETs foram as grandes anunciantes da Copa do Mundo, e o lobby das BETs é muito profissional, a pressão. Isso já retardou. Mas agora ficou uma coisa muito complicada, porque

0: estudos focados na mulher. Como é que a mulher recebe a questão das bets? Aí tem pesquisa que diz o seguinte: 37% das mulheres jogam nas bets. É terrível esse dado. É o desespero da dona de casa que tem um dinheirinho que acha que pode ganhar na bet para comprar comida. Veja que situação. 54% das famílias lideradas pelas mulheres, ou pelas mulheres mesmo, dizem que pelo menos uma pessoa joga nas bets. E boa parte desses 54% as pessoas negam que jogam nas bets. E aí, quando você começa a ter problema de depressão, você tem um problema da economia de absenteísmo. O cara não vai trabalhar porque está depressivo. Ele está preocupado, por exemplo, algumas empresas estão restringindo o uso de celular no ambiente de trabalho porque viram que o cara está jogando, né? Isso aí.
1: E aí, aproveita como é que está ali no trabalho para jogar.
0: Para jogar.
2: A produtividade baixa.
0: A produtividade cai. Aí, qual é a solução do governo? Tem duas situações. Primeiro, eu digo que o governo foi, de certa forma, ingênuo, e ingênuo entre aspas, quando acreditou que a questão das bets seria resolvida se eu legalizar, as bets vão recolher dinheiro para o Brasil, imposto, e eu não vou ter mais jogo da plataforma internacional. Está provado que os caras continuam, as plataformas internacionais que não se legalizaram no Brasil continuam atuando firmemente. Ponto 1. Segundo, tem um problema mais sério ainda, que é o seguinte, é que as bets viraram, dominaram alguns setores da publicidade, esse tipo de coisa. O governo está tentando fazer isso aplicando a lei do cigarro, que você não pode anunciar em bet, mesma coisa. Só que o problema está criado. E aí, qual é o risco do governo? Não pode proibir, porque se proibir, os caras vão jogar numa plataforma internacional. Pode restringir? Pode. Sabendo que, como o Romualdo já disse aqui, tem grupo de pressão muito forte, né, querendo que ele não tome nenhuma providência. Na verdade, do ponto de vista de agregação de produto econômico, as bets são negativas. Agrega não agrega absolutamente nada. Porque, primeiro, uma bet é uma estrutura de 40, 50 pessoas. Se ela tiver uma equipe mais de marketing, alguma coisa, vai para 200. O conjunto de 70 empresas das bets, Igor, não dá 5 mil pessoas. Então, se for questão de emprego, não dá para falar isso aí. Segundo, mas a questão é a drenagem de recursos. Esse é um assunto muito sério, porque é uma drenagem. Por exemplo, aí o governo começou a tapar os buracos. Não, quem está no Bolsa Família não pode jogar na bet. O que não impede de que o marido ou outra pessoa possa jogar no nome dela. Segundo, não pode jogar com 18 anos. Aí o cara vai, diz que tem 18 anos e continua jogando. E aí começa esse tipo de problema. Então, na verdade, a questão hoje das bets é não tratar como um problema econômico, porque as bets, o que a bet recolhe de impostos, inclusive nos municípios, por exemplo, o Recife arrecadou no ano passado 75 milhões. É possível que esse ano arrecade mais 75 milhões, né? Porque... E aí a prefeitura baixou de 5% para 2%, foi uma crítica da oposição, mas imagina, se o Recife em 2 anos capturou de ISS 150 milhões, imagine São Paulo, Minas e Rio de Janeiro.

0: 30% dos endividados, eles têm algum nível de depressão. Em um país com 80% de endividamento da sua população, com uma renda baixa, como você muito bem colocou, uma renda onde a maior parte dos brasileiros ganha abaixo de 2 salários mínimos, tá? O que é insustentável para a gente manter a saúde financeira de um país, por conta de renda média muito baixa. Tá? Se a gente for para Pernambuco e a gente pegar a mediana da renda pernambucana, é R$ 1.600. Isso é muito baixo. Então, as pessoas com alto nível de endividamento, 80% dos brasileiros endividados, 30% destes, estão de alguma forma com algum nível de depressão. A gente tem 24% da população brasileira com algum nível de depressão devido a uma situação econômica caótica, onde a gente não tem emprego formal. E aí você vai olhar, a gente tem 38% dos brasileiros trabalhando na informalidade. Se a gente for para Pernambuco, 47% dos pernambucanos trabalhando na informalidade. Isso nos leva a uma renda média muito baixa. Isso nos leva ao endividamento, né? E aí isso nos leva à depressão, como o Castilho bem colocou. Então, quando a gente está falando de economia, Castilho trouxe um ponto extremamente importante. A gente está falando, sim, de saúde pública. Porque quem está endividado, quem não pode pagar as contas, quem não pode pagar a feira, vai buscar soluções mágicas e vai se endividar e vai afundar cada vez mais e vai se deprimir.
1: Romualdo, dois assuntos, a gente tem 2 minutinhos, dois assuntos que eu quero tratar bem rapidinho com você. Primeiro, ainda sobre esse caso aí das bets. O governo Lula está querendo mexer com as regras. E aí, vai fazer isso?
2: Vai fazer uma medida provisória, e essa medida provisória vai tratar sobre limites de publicidade. Lembrando que eu já contei aqui na Rádio Jornal, que no governo Fernando Henrique Cardoso, o então ministro da Saúde, José Serra, ligou para a FIA, a Federação Internacional de Automobilismo, e disse, olha, vai ter grande prêmio em São Paulo, mas não me venham com carros com propaganda da Marlboro, porque esses carros não vão correr. A FIA sapateou, brigou, xingou. Houve a corrida em São Paulo sem a propaganda do cigarro. O governo tem que ser duro nesse aspecto. Não sei se vai ser duro em outros quesitos, mas nesse ponto o governo vai ser duro.
1: Outro assunto rapidinho, para a gente encerrar. Romualdo, tem novidade do STF para essa semana?
2: A novidade no Supremo Tribunal Federal é que agora o ministro Luiz Fux é quem vai tomar conta daquele processo que trata da mulher do ministro Alexandre de Moraes, a Viviane Barsi. Portanto, vamos ver como é que o Luiz Fux vai se manifestar. A novidade mesmo, e aí é uma novidade aberta para todo mundo acompanhar, é a reunião que vai ter na sexta-feira que vem, do Conselho Superior do Ministério Público Federal. Vai ter uma reunião aberta, transmitida pelo YouTube, para tratar de um requerimento que define se o Procurador-Geral da República, Paulo Gonet, continua ou não atuando na chefia das investigações que envolvem o caso Master. Ou seja, o Banco Master vai ser o centro das atenções e o nome de Gonet vai estar sendo analisado no Conselho Superior do Ministério Público a partir das 10 horas da sexta-feira, transmitido pelo canal MPF no YouTube.
1: Com os trabalhos técnicos de Evandro Chaves e Avanildo Cerqueira, a produção de Max Augusto, a gente vai ficando por aqui com o Passando a Limpo. Quero agradecer a todos vocês que nos acompanharam. Fernando Castilho, Romualdo de Souza, Edgar Leonardo, muito obrigado a vocês também pela participação na nossa bancada. E a gente volta amanhã, às 8 horas da manhã, com o Passando a Limpo. E amanhã a gente vai trazer repercussão da Pesquisa Quest de Pernambuco, que deve ser divulgada hoje. Hoje à tarde deve ter Pesquisa Quest. E amanhã a gente traz aqui uma repercussão dos números dessa pesquisa. Ao longo do dia você também vai ter repercussão disso no Jornal do Comércio, nas redes sociais do Sistema Jornal do Comércio de Comunicação e aqui mesmo na Rádio Jornal. Um grande abraço para você. Tchau, tchau.
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0: 4:26.
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0: 3:10.
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0: Começando o consultório do Rádio Livre, nosso assunto de hoje é o repouso após a cirurgia de hérnia inguinal, que pode e o que deve ser evitado, quanto tempo leva a recuperação. Mas a gente vai expandir essa conversa para falar sobre questões que envolvem trabalho também. Como é que fica no caso do trabalho? Trabalhador que tem uma hérnia, o trabalhador que passa pela cirurgia de hérnia inguinal, como é que fica? Nos casos mais graves, a pessoa que tem hérnia inguinal, ela pode ser aposentada por invalidez, por exemplo? Nós vamos ter aqui especialistas para nos orientar sobre esse assunto nessas duas vertentes: a questão da saúde, a questão do cuidado, a questão do tratamento e também a questão do trabalho, as consequências para o trabalho. Sobre esse assunto a gente conversa com o cirurgião Pedro Gonzaga. Ele é especialista em cirurgia geral pela Associação Médica Brasileira e pelo Colégio Brasileiro de Cirurgiões. Também especialista em cirurgia do aparelho digestivo. Pós-graduado em cirurgia das hérnias inguinais e cruriais e pelo Hospital Alemão Oswaldo Cruz em São Paulo. Professor da Universidade Católica e atende no Real Hospital Português, chefe do Serviço de Cirurgia da Santa Casa de Misericórdia do Recife. Dr. Pedro Gonzaga, boa tarde, obrigado pela sua participação.
2: Boa tarde, muito boa tarde a todos vocês, todos os ouvintes. Vamos lá falar de hérnia, que é uma coisa que a gente adora falar e adora tratar.
0: Bom, temos também aqui o advogado previdenciarista Dr. Almir Reis, sempre participando das nossas programações, mestrando em Direito Previdenciário, especialista em Direito Constitucional pela Universidade Pisa, da Itália, certificado pelo Instituto de Certificação dos Profissionais de Seguridade Social, diretor adjunto de Atuação Judicial do Instituto Brasileiro de Direito Previdenciário, palestrante e também professor. Dr. Almir, obrigado pela sua presença no consultório.
3: Boa tarde, Tony. Boa tarde, Dr. Pedro, aí que está do outro lado remotamente. Boa tarde a essa grande audiência aqui da Rádio Jornal. É um prazer estar sempre aqui com vocês, contribuindo para essa temática que, de fato, vai ajudar, vai esclarecer pontos muito, muito importantes para quem passa por esse desafio, que o Dr. Pedro vai relatar muito a parte médica. Eu vou trazer um pouco das consequências jurídicas, pensando ali na repercussão trabalhista e previdenciária. Então, estamos à disposição para tirar dúvidas, para esclarecer pontos importantes e para contribuir mais uma vez para esse debate tão importante, não só aqui para a rádio, mas para toda a sociedade.
0: E uma outra participação muito importante é a sua, através do nosso WhatsApp, 991478520. A gente já está aqui esperando por você. Você vai mandar a sua mensagem, você pode mandar a sua mensagem de áudio, você pode mandar a sua mensagem de texto para participar do consultório do Rádio Livre de hoje, que é uma sugestão de um ouvinte nosso, o Isaac. Ele pediu esse tema no consultório. Vamos ouvir.
4: Rádio Jornal, eu gostaria de sugerir para o consultório do Rádio Livre sobre o repouso pós-cirurgia de hérnia inguinal. Entendeu? De hérnia inguinal. Quer dizer, de hérnia de um modo geral, né? Mas a inguinal em especial. Porque deixa muitas dúvidas, entendeu? Com relação ao que a pessoa pode e o que não pode após uma cirurgia. Eu me operei, por exemplo, meu médico me deu 60 dias para praticamente quase todas as atividades, né? Aquelas mais leves, 30 dias, mas, de um modo geral, 60 dias. Mas já outros já dizem que determinado peso você não pode pegar mais para o resto da vida. Entendeu? E a pessoa às vezes fica com receio. Então, eu acho que seria bom se você pudesse analisar essa possibilidade de um consultório sobre o repouso no pós-hérnia, cirurgia de hérnia, principalmente a inguinal.
0: Essas também são as suas dúvidas? Então você pode mandar mensagem para o nosso WhatsApp, 991478520. Feitas as devidas apresentações dos profissionais. Doutor Pedro, eu vou começar conversando com o senhor para perguntar, quando a gente fala de hérnia inguinal, é sobre o que, que a gente está falando? O que é uma hérnia inguinal?
2: Mais uma vez, boa tarde. Então, uma hérnia inguinal, geralmente ela é clinicamente, ela é caracterizada por um abaulamento na região inguinal, tá? A pessoa vê ali, começa a sentir dor na hérnia inguinal e começa a sentir um caroço, um abaulamento que pode descer para a bolsa escrotal, no caso dos homens, tá certo? Outra coisa também que, de forma geral, os primeiros sintomas, eles começam com um desconforto na região da virilha. Quando a gente tem um desconforto nessa região, ela precisa ser avaliada.
0: E aí, quais são os sintomas que a pessoa começa a ter? Se existem sintomas, como é que a pessoa ela começa a perceber que tem alguma coisa errada? Ela sente algo antes de ver propriamente essa diferença no corpo dela, não?
2: Isso. Os primeiros sintomas são dores, são desconfortos, geralmente associados a um aumento do esforço físico. Seja um aumento da pressão intra-abdominal, como tosse, como espirro, seja propriamente um aumento com ação de alguma coisa, como levantamento de peso, pegar em alguma coisa dessa forma.
0: Bom, doutor Almir, pelo que a gente está vendo, o desconforto é grande e quando a gente fala de desconforto, a gente coloca nessa conta aí a questão da dor. O que está parecendo é que é algo que pode vir a ser, inclusive, incapacitante para uma pessoa, ou seja, ela vai ficar com dificuldades e até impedida de realizar as suas atividades diárias, isso inclui também as atividades laborais.
3: Tony, tua ponderação é muito importante. E aqui eu aproveito o espaço para fazer um alerta, um chamado para todo mundo que está nos escutando. Muita gente achava no passado que o fato de estar doente já poderia gerar algum tipo de repercussão previdenciária. Tá, eu tenho uma doença, existe um benefício, que o nome dele é auxílio-doença, automaticamente eu já posso requerer um benefício. Eu vou lá no Dr. Pedro, vou pegar um atestado médico e esse atestado por si só já é suficiente para gerar um afastamento e a partir do 16º dia, um benefício por incapacidade junto ao INSS. Mas não é assim que funciona. Apesar da nomenclatura do benefício no passado ser realmente auxílio-doença, não é o fato de estar doente por si só que gera direito ao afastamento do trabalho, por exemplo. A situação geradora, o fato gerador do benefício, sempre foi a situação de incapacidade para a atividade habitual dela. O Dr. Pedro pontuou muito bem a parte técnica do que é a hérnia, de quando ela está presente, dos sintomas que, na verdade, ela costuma evidenciar. E a minha parte aqui, trazendo uma repercussão para a parte laboral, para a parte previdenciária, eu preciso destacar isso, que não é o fato de ter a hérnia por si só que automaticamente vai gerar algum tipo de direito trabalhista ou de direito previdenciário. O que vai gerar esse direito, que vai fazer ele nascer, é a situação de incapacidade. Então, pode ser que uma pessoa com uma hérnia, numa atividade mais leve, meramente administrativa, isso não acarrete incapacidade para o trabalho. Já essa mesma hérnia presente ali num pedreiro, por exemplo, presente num estivador, por exemplo, presente num operário que faz esforço físico ali de forma habitual, isso pode gerar ali uma situação de incapacidade que gere o afastamento do trabalho e gere, por consequência, a partir do 16º dia, algum tipo de prestação previdenciária. Então, esse alerta inicial que eu falo é que uma mesma hérnia pode, na verdade, ocasionar, pode acarretar, pode gerar direito a um benefício previdenciário numa situação específica, e a mesma doença pode simplesmente, a depender da atividade que você exerce, não ter recomendação médica para afastamento do trabalho. Então, eu sou advogado, então a minha atividade, basicamente, é muito mais sentado, trabalhando no computador, indo para os fóruns para despachar com o juiz, então exige um esforço físico menor do que comparado a um pedreiro, do que comparado a um estivador, do que comparado a um operário. Então, pode acontecer, a título de exemplo, de eu ter uma hérnia, eu não tenho, mas, a depender da evolução dela,
5: meu trabalho não está prejudicado. E o trabalho de um terceiro, que eventualmente tem uma hérnia semelhante, gerar ali impossibilidade de continuar o seu desempenho e gerar, acarretar o direito a um benefício previdenciário por conta daquela situação. Então, é esse o alerta inicial que eu faço sobre a figura da hérnia, pensando no lado jurídico dela.
0: Doutor Pedro, com base nisso que o doutor Almir Reis acabou de dizer, a pergunta é a seguinte: toda hérnia necessariamente ela vai, digamos assim, terminar numa cirurgia ou terminar na mesa de cirurgia?
2: Eu acho que fantástico aí a explanação do doutor Almir, tá? Sobre as condições, né, de ser portador de hérnia, né, dos portadores de hérnia. E em relação ao tratamento, de fato, a gente só consegue tratar a hérnia de maneira cirúrgica. Mas a gente tem que entender que paciente vai precisar de uma cirurgia de hérnia, tá bom? Queria também deixar como ressalva a questão dos tipos de hérnia, né? Que a gente está falando aqui da hérnia inguinal, mas a gente tem hérnias musculares, hérnias da parede abdominal em outras áreas, como na região do umbigo, como na região de cirurgias prévias, e isso muda a complexidade do paciente, muda a complexidade da abordagem, do tratamento e muda a complexidade também da hérnia, né? O fato de existem pessoas que têm, que são operadas de hérnia uma, duas, até três vezes, isso também muda. Muda também o que o paciente sente no pós-operatório. Então, todas essas questões, né, elas precisam ser avaliadas em conjunto para uma definição de tratamento. Eu consigo te dizer, Tony, que existem hérnias que são, não de forma geral, mas que a gente pode considerar até inoperáveis, a depender da condição clínica do paciente e a depender do tamanho da hérnia.
0: Bom, temos aqui uma participação que chegou pelo WhatsApp. João Carlos de San Martín, doutor, ele pergunta como é que surge a hérnia inguinal.
2: Cortou a internet aqui, se puder falar novamente.
0: Pronto, o João Carlos de San Martín perguntou como surge a hérnia inguinal.
2: Ô, João, então, geralmente, na região inguinal, a gente já tem uma área de fragilidade, que é a face transversalis. Então, o aumento contínuo da força, da pressão nessa região, existe uma tendência a isso daí, essa fragilidade, não ser pior.
0: Travada
2: no decorrer da vida. Aí pode ser um dos mecanismos de surgir a hérnia.
0: Bom, vamos agora fazer o intervalo. Daqui a pouquinho a gente volta e continua. E você vai mandando a sua mensagem para o nosso WhatsApp 99147-8520.
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0: Consultório de hoje falando sobre hérnia inguinal, falando sobre tratamento, falando sobre repercussão para o trabalhador também. Estamos com o cirurgião Pedro Gonzaga e o advogado previdenciarista Dr. Almir Reis. Temos aqui, Dr. Almir, uma questão que chegou pelo WhatsApp e diz o seguinte: meu problema é manter o benefício e as dificuldades de conseguir consultas no INSS. Ontem fui atendido por um psiquiatra fazendo o papel de clínico geral e não podia me atender como psiquiatra e nem dar encaminhamento. Aí nos mandam para um perito que não nos acompanha e nega a aposentadoria, doutor Almir Reis.
5: Entendi perfeitamente, e assim, antes de responder, se vocês não estiverem em casa escutando a gente com perfeição, eu, Tony, doutor Pedro, queria só fazer um registro, porque eu tô com o Tony aqui no ar-condicionado, na tranquilidade, conversando, batendo um papo. Doutor Pedro, para quem não tá assistindo, aparentemente ele tá na sala de cirurgia, ou entre uma intercorrência e outra aqui. Doutor Pedro, fique tranquilo, às vezes corta um pouquinho aqui, mas assim, para que todos entendam que, assim, o senhor tá, durante sua atividade laboral, tá fazendo aqui um esforço gigante aqui, para tá trazendo um conteúdo de tanta qualidade para todos os ouvintes. Então é só para fazer essa ponderação. Se uma palavrinha ou outra aqui não foi escutada, todo mundo lhe compreende aqui, lhe parabeniza pelo excelente trabalho que o senhor faz aqui para toda a sociedade pernambucana. Qual foi o nome da pessoa que fez a pergunta?
0: Ele não botou o nome aqui.
5: Tá, mas eu entendi a situação dele. Ele talvez tenha confundido uma coisa ou outra de conceito, mas eu vou tentar explicar. Eu acho que a dificuldade dele, que o relato dele, é de ser atendido efetivamente por um especialista. É o que ele falou. Eu fui atendido por um psiquiatra, aí fez o encaminhamento e quando chega na perícia, a pessoa que não me acompanha nega o benefício. Claro que o ideal é tratar, na verdade, da hérnia com um especialista em hérnia, como é o caso do Dr. Pedro. Pelo que eu entendi, a queixa dele é no sentido de quem avaliou a situação médica dele, o médico assistente dele, era um médico psiquiatra, que talvez ali não dominasse completamente o assunto, como o Dr. Pedro domina. E talvez a documentação que é elaborada para ser apresentada ao perito do INSS, ela não é tão robusta, ela não esclarece a hérnia, como é que ela surgiu, a repercussão para a atividade laboral dele. E quando a documentação não vem cirúrgica para o INSS, o perito fica muito à vontade para indeferir o benefício. O que é que pode ser feito no caso dele? Quando o INSS nega um benefício, um auxílio por incapacidade temporária, uma aposentadoria por incapacidade permanente, um auxílio acidente, isso não quer dizer que o mundo acabou não, tá? Abrem-se portas para que você, na verdade, conteste a decisão do perito do INSS que tenha negado esse benefício. Que portas são essas? Se o perito negou, cabe recurso junto à própria via administrativa para a junta de recursos da Previdência Social. E se ainda assim a junta de recursos não aceitar, não acatar o direito ao benefício, você pode procurar um advogado da sua confiança ou a Defensoria Pública da União, se não tiver condições de pagar um advogado, e contestar isso no Juizado Especial Federal. Então eu entendi a queixa dele. A queixa dele basicamente é, olha, não sou tratado por um especialista, é um psiquiatra, não consegui um encaminhamento para um especialista, quando eu vou lá para a perícia do INSS, não consegui também porque o perito entendeu que a minha situação não gerava incapacidade, e assim, eu faço só aquela rememoração do começo. Nem toda situação de hérnia obrigatoriamente gera direito previdenciário. É muito comum de ter benefícios deferidos com base em hérnia, sobretudo no período pós-cirúrgico, mas isso não é automático. Não tem aquela coisa, doença tal aposenta, doença tal dá direito a benefício. Tudo vai depender da repercussão dessa doença na atividade habitual da pessoa.
0: Bom, e aí, doutor Mireis, eu queria colocar mais um ingrediente nessa questão. E quando a hérnia ela pode ser vista como uma doença ocupacional?
5: Ah, excelente a tua pergunta, excelente a tua ponderação, porque eu recebo muitas pessoas no dia a dia que dizem o seguinte: ao meu INSS concedeu meu benefício com base na hérnia, mas concedeu o B31. O que é o B31? É o auxílio por incapacidade temporária normal, que não tem relação com o trabalho diretamente. E o que é que o segurado quer muitas vezes? Provar que existe um nexo entre a hérnia e a atividade, porque existem benefícios associados a ter um benefício de espécie acidentária. Eu dou um exemplo para você, Tony, aqui. Imagina que eu me afastei por hérnia e a hérnia é normal, não tem relação com o trabalho. Quando eu voltar à empresa, eu não tenho nenhuma estabilidade. A empresa pode me demitir no dia seguinte. Já imagina que, eventualmente, eu tive a hérnia e foi reconhecido que havia algum nexo com o trabalho. Como assim nexo? Imagina só. Que dificilmente, o doutor Pedro pode explicar muito melhor do que eu, porque ele é um especialista na área, dificilmente, na verdade, a hérnia vai ter surgido no trabalho ali. Mas ela pode ser agravada pelo esforço físico desempenhado no trabalho, aqui a título de exemplo. Isso vai gerar um benefício acidentário? Sim. Mesmo que você já tivesse, se o agravamento decorreu do exercício da atividade, e a gente consegue comprovar isso com documentação médica, com exames, o benefício ele vai ser concedido na espécie acidentária. E sendo concedido na espécie acidentária, você vai ter benesses como estabilidade quando voltar do benefício, são 12 meses que o empregador não pode te demitir. Durante o período de afastamento, a empresa é obrigada a ficar depositando no fundo de garantia. Então, há situações em que o benefício ele pode ter caráter acidentário. Não vou te dizer que é a regra, porque você precisa, logicamente, documentar que houve a relação direta. O doutor Pedro pode explicar melhor, mas pelo pouco que eu entendo de hérnia, na parte médica da questão, dificilmente ela nasceu ali no ambiente de trabalho, mas, de fato, o agravamento pode ter surgido lá. E, nesses casos, sim, é muito importante você conseguir comprovar isso, porque conseguindo benefício acidentário, com a comunicação de acidente do trabalho, estabelecido o nexo, você tem benesses, tanto na parte trabalhista, como também na parte previdenciária.
0: Bom, doutor Pedro, eu vou querer ouvir o senhor sobre isso também. E mais uma questão. Essa diferença de ser doença ocupacional ou não vai impactar no seu parecer também?
2: Então, de fato, no tratamento não tem tanta mudança, né? Como eu falei, o tratamento é cirúrgico. Como a gente falou também aqui, as hérnias se originam em locais de fragilidade, na região da virilha, na região do umbigo, né? Então, são os principais locais, né? E como o doutor Almir falou, bem falou, elas podem ter, sim, um agravamento do trabalho. Como ele bem falou também, aquela pessoa que trabalha em escritório, que não pega peso, que não tem uma atividade laboral de muito esforço, essa pessoa raramente essa doença ela vai estar relacionada a esse tipo de trabalho. Mas, obviamente, por isso que existem os exames admissionais, né? Obviamente, um paciente que previamente não tinha hérnia, e aí ele foi trabalhar, começou a trabalhar com peso, já tem aquela fragilidade, começou a sentir dor, começou a notificar a empresa, né? Começou a notificar a gerência direta sobre a relação causal. Então, isso aí fortalece, né? O indício de que a hérnia foi agravada ali no ambiente de trabalho, né? Então, assim, também a gente fala muito em relação ao pós-operatório, que é que é o cerne também aqui da nossa questão. Quando voltar, se eu posso voltar e se eu posso pegar peso. Hoje em dia, né, o tratamento de hérnia avançou bastante. Então, a gente ainda tem hérnias que são operadas de modo convencional e, de fato, no Brasil ainda é a maioria delas. Mas a gente também tem os tratamentos minimamente invasivos, como a cirurgia laparoscópica, como a robótica, que trazem um grande benefício aos pacientes e trazem um retorno precoce às suas atividades.
0: Bom, inclusive foi uma dúvida do Isaac, o ouvinte que sugeriu o consultório, essa questão dos dias, né? Ele falou em 60 dias, falou também que ouviu do médico que não poderia pegar mais peso de jeito nenhum. Isso aí a gente pode dizer que cada caso é um caso, ou isso é uma regra, ou a pessoa pode sim pegar peso depois de feita a cirurgia, doutor?
2: Então, é uma cultura, né, que assim, as novas diretrizes ela já vem quebrando, né? Da gente, essa questão de não vou poder pegar mais nenhum peso ou uma certa quantidade de peso, isso é cultural. O que de fato é bem importante é a forma progressiva como a pessoa, como paciente, volta a pegar peso, volta a desenvolver suas atividades, tá? Então, o tipo de cirurgia que foi realizado, né? E principalmente, Tony, a dor do paciente. Quando o paciente tem dor, esse é o principal fator limitante no pós-operatório e o fator extremamente decisivo para a liberação para as atividades ou não.
0: Bom, normalmente, doutor, o número de dias que a pessoa precisa passar afastada, qual é a regra? Ou não tem uma regra?
2: Excelente pergunta. Também pegando a fala do doutor Tony aqui, o que acontece é que nos pacientes, nas pessoas que são submetidas à hérnia minimamente invasiva, por laparoscopia, por robótica, e que trabalham com pouco peso, que trabalham em atividades mais administrativas, elas podem voltar ainda na primeira semana a trabalhar. Nos primeiros 5 a 7 dias, elas podem voltar a desenvolver as atividades dela. Os pacientes que são submetidos a cirurgias abertas e os pacientes que têm trabalhos com maior carga de peso, esses pacientes eles precisam aí mais de um período de recuperação em torno de 2 semanas ou até de 1 mês.
0: Porque isso é uma preocupação de muita gente, doutor Almir, de passar daqueles 15 dias e ter que ir para o benefício. E muitas vezes passa o período que a pessoa precisa ficar parada, chega a hora de voltar e ela nem deu entrada ainda para começar a ganhar o benefício, para começar a receber o benefício.
5: Tony, eu convivo com isso praticamente todos os dias. Eu estava fazendo conta esses dias e só lá no escritório são em média 250 processos novos todo mês de pessoas que querem um benefício por incapacidade e o INSS entende que a situação de incapacidade não está presente. Em mais ou menos, imagina só, 250 novos processos só na via judicial. Então, assim, um escritório só do Recife tem 250 pessoas todo mês que eventualmente contestam decisões do INSS que negam o direito ao benefício. E por que isso acontece? É, muitas vezes. Tem essa distinção que a gente fez aqui de doença para incapacidade, que uma coisa está doente, outra coisa é incapaz e depende muito da tua atividade habitual. Mas o médico perito do INSS, ele costuma ser, em média, muito mais rigoroso do que o médico assistente. É aquela crítica que o ouvinte fez aqui para a gente. Ah, chega lá, não é o meu médico, ele não sabe de nada e tal, e nega o benefício. Muitas vezes o médico perito do INSS, ele tem pouco tempo ali para formar convicção sobre a presença ou ausência de capacidade ou incapacidade para o trabalho. Então, muitas vezes ele se funda na documentação médica que você está apresentando ali para ele. E a documentação que você leva para o INSS, muitas vezes, não é apropriada, não é a correta, não fala da repercussão, não fala da necessidade do afastamento. Então, assim, uma documentação médica robusta, muito bem escrita, embasada em outros elementos médicos, como exames, facilitam muito a vida do perito médico na avaliação. Mas, ainda assim, o INSS erra, tá? Erra e erra muito. O que a gente faz nesses casos? Imagina só que é o meu caso aqui, vou dar aqui a título de exemplo. Não tenho hérnia, mas vou me usar como ilustração aqui para a questão. Vou lá, faço a cirurgia. Vou precisar, segundo o Dr. Pedro aqui, de pouco tempo. Mas imagina só que a minha teve alguma complicação e eu preciso ali de 45 dias em casa por conta do problema. É só um exemplo, tá, pessoal? Quando eu vou pedir o benefício para o INSS, a partir do 16º dia de afastamento, o INSS tem que designar uma perícia médica ou avaliar a documentação com o que a gente chama de ateste médico. Você leva o atestado médico para o INSS, tudo de forma remota, e um perito do outro lado vai avaliar se esse atestado médico está na conformidade legal para deferir o benefício, independentemente de uma avaliação presencial junto a um perito médico. Então, às vezes, quando essa avaliação do médico perito acontece, ainda que remotamente, ou na perícia presencial acontece, já tem passado o período de duração da incapacidade para o trabalho. Já passou da hora de voltar a trabalhar, segundo aquela documentação médica, e você ainda não foi avaliado. Então, nesses casos, o INSS permite que você retome o trabalho, que você retorne ao trabalho sem prejuízo de perceber aquele período lá de benefício. Mas isso na ponta é muito ruim para o segurado, para quem está precisando do benefício, porque você fica sem renda. Você fica sem receber naquele período que você mais precisa de convalescência da cirurgia, você fica sem receber do empregador e sem receber do INSS na ponta. A gente viu falar muito esse ano que, ah, mas o INSS acabou a fila, zerou a fila, não tem mais fila, não. Isso não é bem assim. É uma variável vista ali por um ângulo específico, existe fila para inúmeros benefícios, a gente tem casos ali de anos ainda represados, demandando uma avaliação, se não do INSS, da Junta de Recursos ou do Conselho de Recursos da Previdência, mas a dor é basicamente essa, na hora que você mais precisa, você está afastado, gastando mais com medicamento muitas vezes, o INSS tarda em avaliar, então é só procurar um advogado que ele vai fazer a mágica e vai resolver, não é assim. O advogado não faz mágica também, ele vai precisar se socorrer ou de um recurso administrativo ou da interposição de uma ação judicial e nem sempre a resposta é tão rápida como a gente imagina. Então, entendi exatamente a dor que o ouvinte ali relatou. Não tem solução mágica, não tem solução fácil, mas na dúvida sobre como prosseguir nesses casos, procura um advogado da sua confiança ou a Defensoria Pública da União, que faz um serviço também maravilhoso, que eles certamente vão conseguir dar suporte para tirar dúvidas ali adicionais que a gente não conseguir cobrir nessa uma hora de programa.
0: Vamos para um intervalo, daqui a pouquinho a gente volta.
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0: Hoje recebendo o cirurgião Pedro Gonzaga e o previdenciarista Dr. Almir Reis para falar sobre hérnia inguinal, suas repercussões para a saúde e também para o trabalho. Doutor Pedro, temos aqui uma participação do Nildo Sapateiro de Carpina e ele diz o seguinte: meu pai tem 88 anos e tem uma hérnia inguinal. Pela idade, ele pode fazer cirurgia? E aí eu pergunto também o seguinte, doutor: feita a cirurgia, uma hérnia, ela pode voltar e voltar no mesmo lugar?
2: Boa tarde, Nildo. Oh, pode sim. A gente precisa individualizar, né, cada paciente. Então, seu pai, ele pode ser operado com 88 anos. Obviamente que a gente vai levar em conta as condições clínicas dele, se ele tem alguma comorbidade que impeça, mas, de fato, pela cirurgia, a gente pode operá-lo sim. Em relação à hérnia voltar, as hérnias, elas podem voltar, né? Existem hérnias que têm uma susceptibilidade maior, mas quando operada de maneira correta, quando operado tecnicamente, utilizando todos os princípios, a chance dessa hérnia voltar, ela é mais baixa, tá certo? Mas existe, mesmo também tecnicamente sendo operada de maneira correta, a hérnia ela pode voltar.
0: Bom, e aí, doutor Almir, para a gente ir finalizando...
5: Já?
0: Já.
5: Já vai acabar. Passou.
0: Essa aí é aquela que eu chamo de conversa para mais de uma volta de relógio, mas o tempo andou, né? O trabalhador que se encontra numa situação como essa, qual é o primeiro passo que ele deve dar para resolver essa questão e não ficar correndo para lá e para cá sem conseguir resolver as coisas?
5: Eu acho que o ponto fundamental, antes de pensar em procurar o INSS ou procurar o advogado, é ter esse diálogo com o médico assistente, com o médico que está cuidando da tua questão. Porque é o seguinte, o médico tem condições, na verdade, de entender exatamente o prazo que você vai precisar depois dali da cirurgia, de afastamento, já entendendo um pouco da tua atividade, do que você faz no dia a dia. Então, a primeira questão qual é? Ter uma documentação médica robusta que comprove, na verdade, o momento do procedimento cirúrgico, que comprove a tua atividade profissional, que comprove a necessidade de afastamento por algum período. Diante disso, a partir do 16º dia, como eu já te falei aqui, você pede o benefício ao INSS e o INSS vai marcar a perícia ou vai avaliar isso remotamente por meio do que a gente chama de ateste médico. Um detalhe importante, Tony, que eu não tratei anteriormente até, que eu faço questão de reforçar nessa parte final, é que muitas vezes, para ter direito ao benefício, não basta só a incapacidade também. Para ter direito a um auxílio por incapacidade, por exemplo, você tem que ter a incapacidade, mas tem que ter o que a gente chama de qualidade de segurado, que é vínculo com o INSS. Então, eu estou trabalhando, imagina um seguro privado, tenho um carro ali, eu estou pagando seguro, aconteceu alguma coisa, eu tenho direito a acessar, porque eu estou pagando seguro. No INSS, a gente chama isso de qualidade de segurado. Tem um detalhe adicional que é o seguinte, às vezes, mesmo sem estar pagando INSS, você mantém essa qualidade de segurado, mantém esse vínculo com o INSS por meio do que a gente chama de prorrogação da qualidade de segurado por meio do período de graça. O que é período de graça? Você, sem estar pagando, você tem direito a receber benefício do INSS por um determinado período, mesmo sem estar contribuindo. E também se demanda, nesses casos, o que a gente chama de carência. Carência o que é? O número mínimo de contribuições para o INSS. Então, basicamente, eu quero me afastar, eu quero pedir um benefício do INSS. Eu tenho que ter incapacidade, eu tenho que ter qualidade de segurado, que é aquele vínculo, e carência, que é o número mínimo de contribuições. Porém, existe um detalhe também para a gente complementar aqui e arrematar. Quando a doença tem relação com o trabalho e gera incapacidade, a legislação dispensa o requisito da carência. Então, você não precisa comprovar o número mínimo de contribuições para o INSS para ter direito ao benefício. Então, se não tem relação com o trabalho, eu tenho que ter pago pelo menos 12 contribuições para ter direito. Se tem relação com o trabalho, eu comecei a trabalhar, daqui a 2 meses acontece alguma coisa, eu já tenho direito ao benefício. Então, por isso que muita gente procura, na verdade, tentar provar que há relação com o trabalho, porque há benesses que, associando ao trabalho, você vai ter a nível trabalhista e a nível previdenciário.
0: Perfeito. Doutor Almir Reis, obrigado pelas suas orientações aqui no consultório de hoje.
5: Tony, foi um prazer, sempre um prazer estar aqui na Rádio Jornal, considero aqui minha segunda casa, literalmente. Doutor Pedro, não conhecia, mas conheci hoje, parabéns aí pelo seu trabalho, pelo comprometimento, tá ali em intercorrências e assim, arrumou um espaçozinho para estar aqui prestigiando e espero voltar em outra oportunidade para a gente continuar debatendo sobre esse tema que é tão importante para toda a sociedade.
0: É, que deixa eu fazer essa homenagem ao doutor Pedro, que tá no trabalho, mas abriu uma exceção ali, um tempinho para participar do consultório e trazer as orientações importantíssimas que ele trouxe para a gente hoje. Doutor Pedro, muito obrigado pela participação.
2: Muito obrigado, Tony. Muito obrigado, Tony. Uma honra participar aqui. Estou à disposição. Vamos agora operar aqui uma hérnia complexa e levar a qualidade e saúde para esse povo daqui de Pernambuco. Um abraço.
0: Um abraço. Valeu. Grande. Bom, Rádio Livre de hoje fica por aqui. A produção é de Gabriela Bento, trabalhos técnicos de Big Alves, Elivelto Henrique e Lucas Medeiros. Coordenação de jornalismo é de Victor Tavares.
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6: Agora são 5 horas no Recife.
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0: Fala, gente boa brasileira! Não reclame por ter que acordar cedinho. Agradeça por ter uma cama para dormir. Não reclame pelo pão amanhecido que tens à mesa. Agradeça por ter um pão para alimentá-lo. Não reclame por ter que ir para aquele trabalho. Agradeça por ter uma fonte de renda. Não reclame do comportamento das outras pessoas. Agradeça pela oportunidade de aprendizado e lembre-se que aquilo que mais nos incomoda nos outros, geralmente, é algo que existe em nós e não estamos querendo enxergar. Agradeça mais. Respire o ar que entra em nossos pulmões e sinta a fonte da vida, que é Deus nos purificando, alimentando nossas células e nutrindo nossa vida. Se você está angustiado, mesmo assim, agradeça a oportunidade que temos de poder olhar para dentro de nós mesmos e ver o quanto ainda temos a aprender. Sempre temos que agradecer pelo que a vida nos dá, pois é Deus quem está nos mostrando as oportunidades de crescimento que muito amor tem para dar. Portanto, não reclame. E muito bom dia.
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0: E que linda família brasileira. Bom dia, boa tarde, boa noite, onde você estiver. Olha, quinta-feira, dia 24 de setembro de 2026. Já se passaram 267 dias do ano, faltando 98 para o ano acabar. Hoje é Dia Nacional do Motociclista. Aí, um abraço para todos vocês que escutam a Rádio Jornal o tempo todo, mas cuidado, hein? Cuidado aí na moto, cuidado, cuidado, porque há informações do aumento de mortes de ciclistas nas estradas. Santo do dia é São Pacífico de São Severino, sacerdote franciscano, com trabalhos técnicos de Avanildo Cerqueira.
2: Bom dia!
0: Aí, Cerqueira, e produção de Cristiano Bassan, em rede pela Rádio Jornal Recife, Limoeiro, Caruaru, Garanhuns, Pesqueira e Petrolina. Estamos começando mais um programa A Voz do Povo.
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0: Com Roberto Carlos, A Montanha.

Acorda Recife, acorda Pernambuco, acorda Brasil, acorda família pernambucana. Todos os trabalhadores escutando a Rádio Jornal com as primeiras notícias aqui na Voz do Povo, com muita prestação de serviço para você e você participando e ajudando a nós. Bem, sim, para você, motociclista, Rádio Jornal Recife 90.3 FM. Fica sabendo que quanto mais cuidado, melhor, viu? Porque tem informação de que o número de motociclistas mortos nas estradas é grande. Então, toma cuidado, meu amigo motociclista que escuta a Rádio Jornal e que trabalha nesse veículo maravilhoso, mas que muitas vezes é perigoso. A alegria dos nossos amigos portugueses, com certeza, que nos escutam. Daniel Rodrigues, Joaquim Amorim, vice-provedor Hospital Português, parabéns, hein? 171 anos. Vem pra cá, você de Limoeiro, 99.5 FM, Princesa do Capibaribe. Aí na Praça da Bandeira, todo mundo na atividade, se cuida, se cuida. Sabe lá o que é isso, você de Caruaru? Essa cidade capital do forró, capital do agreste, cada vez mais, né, crescente. Coloque um drone, né? Você já viu, através das imagens de drone, como Caruaru está grande, crescente, meu amigo. Parece uma capital do Sudeste. Eita, Caruaru, bom dia, bom dia, bom dia. Bom dia. Sem você não tem carnaval, meu bem. Você que acompanha a gente, Rádio Jornal 107.5 FM. Aí no carnaval, você sabe que é o jazz. Bonita cidade de Garanhuns, aí no Agreste Meridional. Vem pra cá, você de Pesqueira, é a Graça, Terra da Graça, ela tá aí, apareceu, né? E até hoje, a grande religiosidade, também cidade do doce, da renda, gostosurão, né? Meu amigo Júnior, aí do Mercadinho Econômico, um abraço, sempre ouvindo a Rádio Jornal. A atração para você em Petrolina, 90.5 FM, Princesa do Sertão. Que coisa linda! A responsabilidade pela fruticultura. Vem para cá, porque isso vale, hein?

0: abraço. A benção, a benção, a benção. Pediu a benção a papai e mamãe. Tem gente que não tá nem pra isso mais, né? Eu como nasci, né? Eu, a Vanilda e tantos outros aí, né? Nascemos aí, benção a papai, benção a mamãe. Eita, que carinho, que respeito. A benção. A benção, vovô. A benção, titio. Vale um monte de abraço pra vocês. Alô, caminhoneiro. Um abraço, caminhoneiro. Chegando ou saindo? Então, boa viagem, bom frete. Eita, agricultor, cuida desse pedaço de terra maravilhoso. Com os raios da visão. Trabalho, trabalho, trabalho engrandece. E você que está acordando para o trabalho, bom dia, todas as regiões, litoral norte e sul. Zonas da Mata Norte e Sul, Agreste e Sertão. E todas as cidades nessas regiões. Bom dia, bom dia.
1: E um engraxado sambando com uma flanela e uma moça na janela sorridente assim.
0: Vai lá no Shopping Rio Mar, vai lá. Tem engraxado, né? Cadeira de rico, viu? Tá lá. Cadeira bonitona, parece uma cadeira de um rei. Parece sim. Engraxate, bom dia, bom dia.
1: 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Sinceridade é um poema de verdade.
0: Um poema de verdade pra você, mulher, pra você, homem, pra você, família. Vale um abraço, sim, porque também pra você saber do tempo.
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0: Oxê, tu vai saber é agora. Será que vai chover? Será? O Cristiano Bassan informa.
3: Vamos agora à previsão do tempo para esta quinta-feira, conforme as informações da Agência Pernambucana de Águas e Clima, a APAC. Na região metropolitana do Recife, o tempo é parcialmente nublado, sem chuva em toda a região. Em Igaraçu, a temperatura máxima pode chegar aos 27 graus. Já as mínimas em Ipojuca devem ser de 21 graus. Nas zonas da Mata Norte e Sul, o tempo é parcialmente nublado, sem chuva em toda a região. Em Carpina, na Mata Norte, a máxima pode chegar aos 31 graus. E as mínimas em Xangrande, na Mata Sul, podem registrar 19 graus. No Agreste Pernambucano, o tempo é parcialmente nublado, sem chuva em toda a região. Em Garanhuns, no Agreste Meridional, a temperatura máxima é de 32 graus. Já as mínimas em Pesqueira, no Agreste Central, as mínimas são de 16 graus. No Sertão do Estado, o céu é claro, sem chuva em toda a região, ao longo do dia. Em Petrolina, no Sertão do São Francisco, as temperaturas máximas são de 36 graus. E as mínimas em Afogados da Engazeira, no Sertão do Pajeú, são de 19 graus. Previsão do tempo, Cristiano Bassan, Rádio Jornal, Rádio Notícia.
0: Agora são 5 horas e 14 minutos, 5 e 14.
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0: Jornal do Comércio, a diferença é enorme. Quest, Raquel e João empatados tecnicamente. No primeiro turno, governadora aparece com 41%. Tinha 43% na pesquisa anterior. Contra 39% de João, tinha 37%. Em eventual segundo turno, novo empate técnico, 43% a 41%. Raquel perdeu pontos tanto entre mulheres quanto entre eleitor de direita. Marília lidera corrida ao Senado. Briga segue acirrada pela segunda vaga. Tarcísio, Cleitinho e Paes seguem liderando em São Paulo, Minas Gerais e Rio de Janeiro. E mais. Hélio e Guilherme dos Anjos demitidos às vésperas do clássico dos clássicos. 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
0: Eita, parabéns para você que está aniversariando hoje, você que é de Libra. O que diz a astrologia? Escuta só. Se a rotina ficar mais bagunçada do que o normal, escolha cuidar primeiro do seu bem-estar. Fazer pausas, beber mais água, comer com

0: calma. Ai, isso é, muita gente tem essa dificuldade, né? Então, comer com calma ou simplesmente respirar um pouco entre uma tarefa e outra pode parecer simples, mas tende a fazer bastante diferença hoje. Para você que é de Libra, parabéns para você!
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0: Estou aqui, meu amigo, estou aqui, minha amiga, para dizer para você o seguinte, para falar para você, nova unidade do Serviço Integrado de Saúde Mental vai atender a cerca de 340 mil moradores do Recife e 29 estados, olha aí. Vai atender cerca de 340 mil moradores do Recife de 29 bairros. Então tá certo. Agora sim, para você saber que nova unidade de Serviço Integrado de Saúde Mental vai atender a cerca de 340 mil moradores do Recife de 29 bairros. Saiba com Germano Rodrigues.
2: O Recife agora conta com mais serviços de cuidado especializado em saúde mental, com o novo Serviço Integrado de Saúde Mental, o SIM. O novo equipamento integra a rede de atenção psicossocial e funciona na Rua Major Nereu Guerra, número 105, no bairro de Casa Amarela, localizado no Distrito Sanitário 3. O serviço vai funcionar de segunda a sexta-feira, das 8 da manhã às 5 da tarde, e vai atender usuários dos 29 bairros, que integram os territórios dos distritos 3 e 7, alcançando uma população estimada em mais de 338 mil habitantes. O serviço do SIM Casa Amarela conta com uma equipe formada por 36 profissionais, entre médicos, psiquiatras, psicólogos, assistentes sociais, terapeutas ocupacionais, farmacêuticos, profissionais de educação física, oficineiros e trabalhadores das áreas administrativas e de apoio. E de acordo com a secretária de Saúde do Recife, Luciana Albuquerque, esse novo serviço é um verdadeiro suporte na saúde mental para quem precisa.
3: Novo serviço integrado, né, de saúde mental, já temos um no Distrito Sanitário 1, agora a gente inaugura esse aqui no Distrito Sanitário 3 para atender 29 bairros. Vamos ter aqui atendimentos médicos, em torno de 470 atendimentos médicos por mês de psiquiatria. Vamos ter 1.300 atendimentos multiprofissionais, 1.900 trabalhos em grupo, porque a gente acredita que a saúde mental a gente resolve de forma integral.
2: Entre os serviços oferecidos estão o acolhimento, atendimentos individuais e em grupo, consultas em psiquiatria, acompanhamento psicológico, terapia ocupacional e serviço social. Também vão ter oficinas terapêuticas e visitas domiciliares. O SIM de Casa Amarela também realiza o cuidado compartilhado com as equipes da atenção primária, ações de promoção e prevenção em saúde mental, atividades intersetoriais, articulação com outros serviços de políticas públicas e acompanhamento dos projetos terapêuticos singulares. E ainda segundo a secretária de Saúde do Recife, Luciana Albuquerque, outro diferencial será a possibilidade de realização de teleatendimentos quando indicados no projeto terapêutico singular, além da dispensação e do acompanhamento farmacoterapêutico, de acordo com a Organização da Assistência Farmacêutica Municipal. A unidade foi estruturada para oferecer um ambiente acolhedor e que não pareça um hospital, com espaços destinados aos atendimentos individuais e coletivos. Esse modelo é pioneiro em todo o Brasil e já vem servindo de exemplo para municípios e estados como Rio Grande do Sul, Rio Grande do Norte, inclusive até para o Ministério da Saúde.
3: Então o paciente entra aqui pela fila de psiquiatria e aqui todas as outras necessidades dele de saúde mental são vistas e são atendidas. Então a gente também tem educador físico. Duas novidades a gente vai ter nesse serviço, que é a teleconsulta. A gente vai ter atendimento presencial e também teleconsulta em saúde mental. E vai ter o que a gente está chamando de escutadeiros, que são os nossos profissionais no território, fazendo o matriciamento do consultório de rua, fazendo o matriciamento das unidades de saúde da família. Então é dessa forma que a gente entende que a saúde mental dá certo, que a gente consegue olhar para o paciente na sua integralidade.
2: Germano Rodrigues, Rádio Jornal, Rádio Notícia.
0: E a hora certa para você. Agora são 5 horas e 20 minutos, 5 e 20. E você, meu amigo, tem escutado bem? Tem escutado alguma reclamação aí? Você falou na escuta aí, né? Você ouviu a escuta, né? Então, tem problema para você escutar aí a

0: cadê o metrô? Chegou. Não chegou nada, aí a gente sofre. Estamos chegando no trabalho, atrasado, paga duas passagens, entendeu? O infame também de João da Miséria demora muito, saindo tudo atrasado. Veja aí o que você faz pela gente aqui. Então, obrigado.
1: Eita, meu amigo querido aí, motociclista, na Semana Nacional do Trânsito, Polícia Rodoviária Federal alerta para o aumento das mortes de motociclistas nas estradas que cortam o estado. Escuta aí com Max Augusto.
2: O número de mortes em sinistros de trânsito envolvendo motocicletas em Pernambuco subiu quase 30% entre janeiro e agosto deste ano, comparado ao mesmo período do ano passado. No total, foram registrados 1.221 acidentes, com 130 mortes nas rodovias do estado. Segundo a Polícia Rodoviária Federal, o aumento está atribuído ao crescimento do fluxo de veículos e da quantidade de trabalhadores por aplicativo, seja no transporte de passageiros ou na entrega de mercadorias. O assessor de comunicação da Polícia Rodoviária Federal em Pernambuco, Cristiano Mendonça, detalha outros fatores relacionados às principais causas de colisões graves nas vias.
3: Tem sido muito comum o trânsito pelo corredor entre veículos de grande porte. Então eles passam entre caminhões, entre ônibus, e qualquer distração ali, ele pode acabar caindo na rodovia e ser atropelado. Além disso, também a falta de cuidado, também o retorno ao local proibido, certamente contribui para esse aumento.
2: Além dos alertas sobre o uso correto do capacete ajustado à cabeça e o transporte de crianças apenas a partir dos 10 anos de idade, a PRF alerta para a volta de regras mais rígidas para quem trabalha com motocicleta. Para exercer a atividade remunerada de motofrete ou mototáxi, o condutor deve ter no mínimo 21 anos de idade, pelo menos 2 anos de habilitação na categoria A, além de aprovação em curso especializado. A PRF reforça ainda que o tema da campanha de conscientização no trânsito deste ano é Desacelere, seu bem maior é a vida, convocando motoristas e passageiros a respeitarem os limites de velocidade e a distância de segurança para evitar sinistros. Com informações de Suelen Breiner, Max Augusto, Rádio Jornal, Rádio Notícia.
1: Escuta só, minha gente, os nossos colunistas do Sistema Jornal do Comércio de Comunicação, nossos comentaristas, Política em Brasília, Romualdo de Souza, Fux, quer abrir a caixa preta dos registros de visitação no Senado. Aí vem meu amigo na cena política, Igor Maciel, dizendo: Raquel perde entre mulheres e na direita às vésperas da visita de Lula. Tá vendo aí? E saúde, saúde e bem-estar para você com Cíntia Leite e toda a sua equipe. CSPE e Central de Transplantes promovem programação especial de Setembro Verde. Então, tá aí, olha. Se cuida, se cuida. Agora são 5 horas e 24 minutos. 5 e 24 é a voz do povo com Sandra de Olinda. Vem, Sandra.
4: Um abraço para essa rádio abençoada. E Deus abençoe todos vocês. Meu amigo, nós estamos aí implorando aqui nessa nossa área da entrada do Acerola, que dá para os Coqueiral Parque. Um sinal ali naquela entrada, que ali tem aquele cruzamento, essa perimetral. Tem um dos caminhões e o cruzamento, e a gente dá sinal ali para entrar no Coqueiral Parque da Acerola, que necessita um sinal ali, meu amigo. Então, estamos implorando a você, meu amigo, essa rádio de grande porte, que nos ajude essa população a aproveitar esse período de política com esse pessoal, que nos dê essa força. Nós precisamos dele, principalmente de vocês, que é essa rádio, que ouça essa população. Nos ajude. Aqui é Sandra, meu irmão, daqui da área do Coqueiral Parque. Faça esse favor para nós. Esse é o período que nós vivemos implorando, adulando a um, adulando a outro. Já falamos com várias pessoas. Estamos aguardando agora, pedindo agora a vocês esse favor. Nos ajude, a gente dá sinal para entrar com as crianças no carro para o Coqueiral Parque ali da Acerola. É necessidade de um sinal ali, meu amigo. Viu? Os carros grandes não esperam. O povo não precisa de paciência, compreensão. Mas com um sinal, todo mundo vai obedece, né, amigo? Viu? Deus abençoe a vocês. Um abraço, felicidade e um dia abençoado para todos vocês. Fiquem na paz.
1: Para você também, minha amiga, você está certíssima pedindo aí na Semana do Trânsito que se resolva esse problema. E tem mais, minha gente. Olha aí, eleições. Campanha de Lula aciona STF e TSE contra possível interferência.

0: dos Estados Unidos. Enquanto isso, Cezinha de Madureira fez contrato para comprar 4% do Instituto de Mendonça. Eita, a gente vai sabendo, né? Flávio viajou em avião de voo caro em 2025. Aqui, futebol. Ancelotti esboça time titular do Brasil contra a Austrália e testa Vitor Reis. Novinho, né? Bem novinho ele. Agora, são 5 horas e 26 minutos. É a voz do povo para você, onde você estiver, para saber muito mais aqui com as primeiras informações. E ainda, combate à corrupção também entra na conta do eleitor na hora de decidir em quem vai votar no primeiro turno das eleições em 4 de outubro. Tá chegando, né? Tá chegando, de domingo agora 8. Então, presta atenção na boa escolha. Escuta aí essa informação com João Carneiro.
1: A corrupção aparece como a segunda maior preocupação dos brasileiros em meio à reta final das eleições de 2026. Segundo pesquisa da Quest, em parceria com a Pax, 22% dos entrevistados apontam a corrupção como o principal problema do país. O tema fica atrás apenas da violência, citada por 28%. Economia aparece com 19% e saúde com 15%. O cientista político Isaac Luna aponta um dos fatores que explicam o assunto estar no centro das preocupações do eleitor.
2: Essa superexposição midiática, principalmente nas mídias digitais, desses temas envolvendo a corrupção, faz com que as pesquisas mostrem, apontem esse crescimento da percepção do eleitor de que a corrupção é um dos problemas mais sérios, mais graves, que tem que ser resolvidos no Brasil.
1: Mas essa percepção pode mudar de acordo com a proximidade do eleitor com os atores políticos envolvidos, como diz Isaac Luna.
2: Nós temos muita percepção de corrupção, da corrupção do outro lado, né? Mas da corrupção do meu lado, a corrupção dos políticos que eu admiro, geralmente é relativizada. E quanto mais próximo do político o eleitor está, mais essa análise é contaminada. Então, por exemplo, o eleitor de uma cidade do interior que tem uma relação direta com os gestores e com os candidatos, não percebe como corrupção as vantagens que estão recebendo para apoiar aquela candidatura.
1: Outro elemento que ganha peso nestas eleições é a influência das plataformas digitais na forma como os temas políticos chegam ao eleitor. Para Isaac Luna, os algoritmos ajudam a definir quais assuntos recebem mais visibilidade e podem reforçar conteúdos dentro de diferentes grupos de usuários. O Tribunal Superior Eleitoral estabeleceu regras específicas para a atuação das plataformas digitais nas eleições deste ano, incluindo medidas contra a desinformação e normas para o uso de inteligência artificial. A Pesquisa Nacional de Segurança e Tecnologia ouviu 2.004 brasileiros com 16 anos ou mais entre os dias 12 e 15 de setembro. A margem de erro é de 2 pontos percentuais, para mais ou para menos. João Carneiro, Rádio Jornal. Rádio Notícia.
0: Tem mais política para você, São Paulo. Quest Pesquisa. Tarcísio lidera com 44% no primeiro turno em São Paulo. Haddad tem 27%. E Cleitinho, vamos agora para Minas Gerais. Cleitinho lidera em todos os cenários em Minas Gerais. Agora são 5 horas e 30 minutos, 5 e meia. Deixa eu ver quem é que está comigo agora no WhatsApp da Rádio Jornal. Carlos Veríssimo da Torre, vem comigo, vem.
3: Bom dia, Rádio Jornal. Carlos Veríssimo da Torre. Ajuda a gente aí, ali na José Bonifácio, próximo ao número 630, aproximadamente ali, perto da padaria Nova Armada, número 626. Tem uma hamburgueria que fica 10, 15 motos em cima da calçada, gente idoso para passar, tem que ir pelo meio da rua. Criança tem que ir para dividir espaço com os ônibus, que a calçada fica cheia de moto. Ajuda a gente aí, Paulo Roberto.
0: Ajudo sim, ajudo. E sabendo que hoje é o dia do motociclista, que tenha bom senso nessa situação, né? Meus amigos motociclistas, hoje é o dia de vocês, hein? Motociclistas, então tá aí o nosso amigo ouvinte pedindo bom senso com relação a essa situação. Olha, tem dinheiro aí? Tem dinheiro aí? Doações de pessoas físicas para campanhas eleitorais estão prestes a atingir R$500 milhões, meu amigo. Perfil dos financiadores aponta para eleitores de direita. Não é isso, Ernesto Pereira?
4: Candidatos e partidos de direita e do Centrão lideram o recebimento de doações privadas nestas eleições. O levantamento foi feito recentemente pelo Valor Econômico, com dados abertos do Tribunal Superior Eleitoral, TSE. O relatório aponta que esse padrão de candidatos e partidos de direita e do Centrão, com maior adesão de doações privadas, se repete desde as eleições de 2018 e 2022. Dos 10 partidos e candidatos que mais receberam verba de pessoas físicas, apenas 2 são da base do governo, PT e PSB. Enquanto isso, PSD, PL e MDB lideram o ranking e concentram 43% da verba privada recebida até então. Segundo o especialista em Direito Eleitoral da Escola Paranaense de Direito, Luiz Gustavo de Andrade, os dados demonstram o perfil do eleitorado de direita e centrão.
5: O perfil do eleitor de centro-direita no Brasil é um perfil de um eleitoral de classe média alta. Então é isso que explica que a maior parte das doações privadas elas se dirigem a partidos de centro-direita, em virtude do perfil do seu eleitor. Ainda assim, as doações de pessoas privadas, de pessoas físicas para campanhas, ela é uma doação ainda muito baixa, perto do que se aplica de recursos públicos em campanhas eleitorais. Isso se explica também porque o brasileiro ele não tem a cultura de doar recursos para campanhas eleitorais, diferentemente dos Estados Unidos, quando o eleitor do democrata doa para o seu partido, paga anuidade, paga todo ano, o eleitor do republicano, do partido republicano a mesma coisa. Aqui a gente não tem essa cultura, entretanto, aqueles que doam são doadores que se identificam mais com partidos de centro-direita.
4: O PSD recebeu mais de R$72 milhões, enquanto o PT e o PSB receberam pouco mais de R$40 e R$24 milhões, respectivamente. O professor Luiz Gustavo de Andrade destaca que não existe limite para um partido receber investimentos privados, mas que uma pessoa sim tem limite para a quantidade de dinheiro doado.
5: Não existe um limite máximo que cada partido vai poder receber de doações. O que existe é um limite máximo de gastos por candidatura. Então, o Tribunal Superior Eleitoral, para cada eleição, atualiza esse valor. É o máximo de gastos que cada campanha eleitoral vai poder realizar. Esse máximo ele varia de acordo com o cargo em disputa, governador, deputado estadual, deputado federal. A pessoa que está doando, sim, ela tem um limite de doação, né? Então, a pessoa física não pode doar mais do que 10% da sua renda bruta declarada no imposto de renda no exercício financeiro anterior. Esse é um limite máximo que cada pessoa física pode doar. E o próprio candidato pode fazer uma autodoação, né, para sua própria campanha, limitada a 10% do teto de gastos daquele cargo em disputa, daquele cargo que ele está disputando.
4: Segundo o levantamento feito pelo Valor Econômico, empresários do setor de calçados e energia são os maiores doadores. Ernesto Pereira, Rádio Jornal, Rádio Notícia.
0: E você, meu amigo, fez a sua fezinha na Mega Sena? Bom, é o concurso da terça-feira, né? O concurso da terça-feira está aqui, acumulou, viu, gente? Hoje tem novo sorteio, terça, quinta, era no sábado, no domingo você tem novo sorteio. Isso na Mega Sena, agora aqui na Diariamente. Olha, minha gente, então anota aí as dezenas acumuladas, que estavam em 28 milhões, vai para mais de 31 milhões. 24, 25, 28, 37, 47 e 55. 24, 25, 28, 37, 47 e 55, Mega Sena acumulada. Hoje tem novo sorteio. E a quina, no sorteio de ontem, quarta-feira, acumulou, hein? 38, 39, 43, 51 e 53. 38, é a quina, hein? 38, 39, 43, 51 e 53. Boa sorte para você. E a hora certa, agora são 5 horas e 35 minutos. Está aqui um ouvinte falando sobre a causa animal. Vem comigo, vem.
6: Então, sobre maltrato animais, não existe. É tudo propaganda enganosa. Não existe nada que possa estar ajudando os animais de rua. Alguns fazem alguma maquiagemzinha rapidamente, só para se aparecer na internet para ganhar voto, mas quando a gente precisa desses órgãos, não aparece ninguém, ninguém. Eu digo isso porque eu sou da causa animal e peno quando preciso resgatar um animal, peno muito e tem que estar as protetoras, tudo em se ajudar para poder ajudar uma outra, para poder pegar o animal, mas se depender de político, eles só sabem aparecer grudado num cachorrinho no tempo de eleição, dizendo que vai ajudar, mas na verdade não vai ajudar. O tempo, toda a eleição, usando os cachorros, mas quando a gente precisa deles, eles não vêm. Diz que não tem onde colocar o cachorro e fica enrolando a gente. E depois da eleição eles somem. É isso que esses candidatos fazem. Muito obrigada.
0: Um abraço, minha amiga, você está certa. E Receita libera consulta ao lote residencial do Imposto de Renda, viu? Serão contemplados 412 mil contribuintes, não é isso, Gabriel Brum?
7: A Receita Federal liberou nesta quarta-feira a consulta ao lote residual de restituição do Imposto de Renda 2026. São 412 mil contribuintes que vão receber no total mais de 1 bilhão e 200 milhões de reais no dia 30 de setembro, quarta-feira que vem. Esse lote atende declarações enviadas fora do prazo ou que caíram na malha fina e foram resolvidas pelos contribuintes, além de restituições residuais de anos anteriores. A maior parte das restituições vão para pessoas com prioridade definida por lei, como idosos, pessoas com deficiência e professores, e quem usou declaração pré-preenchida ou optou por receber via Pix. Para fazer a consulta, a pessoa pode acessar o site gov.br/receita-federal, clicar em Meu Imposto de Renda e depois em Consultar Minha Restituição. Também é possível conferir nos aplicativos para tablets e celulares. Se houver algum erro nos dados bancários informados na declaração, o contribuinte tem um ano para reagendar o pagamento pelo Banco do Brasil no site bb.com.br/IRPF.
0: E você, meu amigo, você, minha amiga, vocês estão ligados aí no Guia Eleitoral para saber propostas, conhecer candidatos, enfim, para você procurar ter uma boa escolha? Ah, parece que você não está ligando muito, não. Parece que você está mais ligado nas plataformas sociais. Pois é, em tempos de redes sociais, tradicional Guia Eleitoral gratuito no rádio e na televisão perde protagonismo junto ao eleitorado. Escuta aí o que revela essa pesquisa.
8: Aproximadamente 56% dos eleitores não assistem ao horário eleitoral, conhecido também como guia eleitoral. O dado é de uma nova pesquisa da Quest, que começou a ser divulgada nesta semana. Entre os entrevistados, 24% não estão com a TV ligada durante o horário eleitoral, 20% desligam e 12% procuram outro conteúdo. Apenas 25% disseram assistir ao programa com atenção, enquanto 18% disseram que deixam o aparelho ligado sem prestar atenção. De acordo com o historiador, doutor em educação e especialista em ciência política, Tiago Modenese, esse abandono do eleitorado em assistir o guia eleitoral se ancora nas novas formas de se consumir política, por meio das redes sociais.
9: Os dados recentes da Quest mostram que 56% dos eleitores não acompanham o horário eleitoral. Mas isso não revela um simples desinteresse pela política. Os números apontam para uma mudança na maneira como o eleitor se informa e se relaciona com a política. A televisão já não tem o mesmo poder de concentrar a atenção do público. Redes sociais, WhatsApp, YouTube, podcasts, influenciadores e vídeos curtos passaram a disputar esse espaço. O eleitor deixou de ser apenas receptor da mensagem eleitoral e passou a selecionar ativamente aquilo que deseja consumir. Isso gera uma transformação importante na comunicação política. Ter tempo de televisão não significa necessariamente ter a atenção do eleitor.
8: Mesmo assim, segundo o professor Tiago Modenese, a relevância do horário eleitoral está ligado ao fato de que, por meio das propagandas em rádio e TV, a população pode conhecer outros candidatos e propostas.
9: A importância de acompanhar o horário eleitoral de rádio e TV está justamente em não deixar que as redes sociais sejam a única porta de entrada para a informação política. As redes têm enorme capacidade de circulação e podem facilitar o acesso a conteúdos políticos, mas funcionam por meio de algoritmos, recomendações e redes de relacionamento. Isso pode fazer com que o eleitor receba predominantemente conteúdos semelhantes àquilo que já acompanha. O horário eleitoral, por outro lado, oferece um espaço institucional regulamentado no qual diferentes candidaturas apresentam diretamente sua mensagem ao eleitorado. O TSE estabelece previamente regras para distribuição de tempo, ordem de veiculação e transmissão.
8: A propaganda eleitoral é exibida de segunda a sábado, em dois blocos fixos de 25 minutos. No rádio, os horários reservados são de 7 da manhã às 7h25 e de meio-dia a meio-dia e 25. Na televisão, é de 1 da tarde a 1h25. E de 8h30 da noite às 8h45. Nas segundas, quartas e sextas, a propaganda é reservada para os candidatos ao governo do Estado, Senado e deputado estadual.
4: nas terças, quintas e sábados, para os candidatos a presidente e deputado federal. No domingo, não há guia eleitoral. A propaganda segue até o dia 1º de outubro, 3 dias antes da realização do primeiro turno das eleições. Ernesto Pereira, Rádio Jornal, Rádio Notícia.
0: Pois é, minha gente, no parabéns da gente hoje, né? Nós falamos de Sheila Carvalho, dançarina e apresentadora da televisão brasileira. Ela que participou muito do Tchan. E a gente canta com ela.

0: Aí, na dança da bundinha, com ela, a dançarina, a bailarina, Sheila Carvalho, de parabéns. Hoje você aí dançou com ela, cantou com ela, o que você quiser, tá bom? Agora, são 5 horas e 44 minutos.
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0: Jornal do Comércio, a diferença é enorme. Quest, Raquel e João empatados tecnicamente. No primeiro turno, o governador aparece com 41%, tinha 43% na pesquisa anterior, contra 39% de João, tinha 37%. Em eventual segundo turno, novo empate técnico, 43% contra 41%. Raquel perdeu pontos tanto entre mulheres quanto entre eleitor de direita. Marília lidera a corrida ao Senado. Briga segue acirrada pela segunda vaga. Tarcísio, Cleitinho e Paes seguem liderando em São Paulo, Minas Gerais e Rio de Janeiro. E mais, Hélio e Guilherme dos Anjos demitidos às vésperas do clássico dos clássicos. Destaque de capa da edição de hoje do seu Jornal do Comércio. Para saber, tem que ler o JC.
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0: Em destaque, agenda dos presidenciáveis Lula do PT e Augusto Cury do Avante no Recife amanhã agitam a militância há cerca de 10 dias do primeiro turno das eleições. 19 estações da linha centro do metrô do Recife vão encerrar as atividades às 10 da noite a partir da próxima segunda-feira devido a obras em Afogados, em Joana Bezerra também. Minha gente, requerimento de benefício negado pelo INSS não é o fim. Alertam advogados especialistas em direito previdenciário e trabalhista. Então procure o seu advogado. Evento gratuito amanhã nas Graças, no Recife, vai orientar pessoas com deficiência sobre inserção do mercado de trabalho, no currículo, a carteira assinada. Então vai lá. Mais de 446 mil famílias em Pernambuco têm direito à tarifa social de energia elétrica. Se liga, viu? Saiba se você está nessa. Pronto, tem mais para você, redator de plantão, 6 horas.
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0: Acordando, motivando você para mais uma bela quinta-feira e agradecendo o seu carinho da audiência. Mas você continua na Rádio Jornal agora com Bola de Primeira.
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0: Ganhou aqui, tem que ganhar lá também para ficar mais fácil aí a subida, né, torcida tricolor? Então, outras informações com o Igor Moura.
4: Valeu, um abraço forte para você, amigo. Um abraço para todo mundo ligado aqui na Rádio Jornal. Depois de uma quarta-feira de trabalho matinal, jogadores do Santa voltam às atividades nesta quinta-feira. Será, inclusive, o treinamento mais intenso, treinamento mais decisivo e importante no que diz respeito à estratégia, à formação do time para o jogo deste sábado, 5 da tarde, partida mais importante da história recente tricolor. Isso porque o Santa pode carimbar matematicamente a sua ida para a Série B 2027, uma década depois da última edição de segunda divisão nacional que o Santa disputou. Inclusive, a viagem será nesta sexta-feira, logo cedo, às 7 da manhã. E em Fortaleza, no decorrer da sexta-feira, a comissão técnica ainda vai definir se vai acontecer um trabalho leve no hotel da delegação ou se um trabalho campo e bola vai acontecer com os jogadores corais. Eurico vai desfalcar novamente o time tricolor. Depois de sentir a posterior da coxa tomando uma pancada, o exame revelou uma pequena lesão na posterior da coxa do Eurico, que será agora trabalhado para o jogo contra o Maringá dia 3 de outubro, na quinta rodada das 6 do hexagonal do acesso, jogo que acontece na Arena de Pernambuco. Ronald já está entregue à transição, não mais no departamento médico, vai depender do seu quadro evolutivo. A tendência, pelo tempo que o Ronald passou machucado, é de que o atleta não esteja à disposição contra o Floresta e fique à disposição para o jogo contra o Maringá. Portanto, a tendência é do mesmo time que enfrentou o Floresta no jogo da Arena ser repetido no jogo no Presidente Vargas, tendo em vista também que o Christian de Souza elogiou bastante o comportamento do time coral na vitória por 1-0. Lembrando que, se o Santa voltar a vencer a equipe do Floresta no Presidente Vargas em Fortaleza, vitória sobe matematicamente. Em caso de empate, o Santa pode subir matematicamente se o Botafogo da Paraíba vencer o Maringá no duelo que acontece no mesmo dia e no mesmo horário no Almeidão, em João Pessoa. Mais de 2 mil ingressos já foram vendidos para a torcida do Santa, que tem, a priori, 6 mil disponíveis no jogo no Presidente Vargas. A gente escuta agora o presidente coral Bruno Rodrigues falando sobre o organograma do futebol do Santa para 2027, muito provavelmente com a Série B pela frente e o advento da SAF, já com a SAF do Santa tendo 90% do futebol coral.
5: Então, Igor, veja, a gente vai fazer tudo a quatro mãos, né? É evidente que esse processo, eu acho que se encerra no final do ano, então a gente tem que se movimentar antes, como você acabou de falar. Quando acabar o campeonato da Série C, que é agora em outubro, né, a gente vai sentar para planejar 2027. E é evidente que a questão de dispensas, a questão de quem fica no clube, isso aí vai ser discutido internamente com nossos profissionais, mas também com a SAF, já o próprio Tyron e o Danilo participando das negociações. É natural que a gente também traga uma equipe. Nós temos excelentes scouts, uma excelente equipe de estrutura no futebol, mas eles também vão trazer o pessoal dele, né, para a gente fazer uma coisa em comum acordo. Então eu não vejo dificuldade, pelo contrário, eu acho que até o time é legal, porque é justamente quando a gente está jogando agora a Série C, ninguém está se movimentando no mercado, acabou a Série C, a gente vai partir para evoluir na questão do novo formato. Acho que ele, o futebol, 90% é a SAF, que vai, quando os investidores vão ter 90% da SAF, nós vamos ter 10%, mesmo tendo poder de veto, mas a administração do futebol profissional, base, será da SAF.
4: Palavras, portanto, de Bruno Rodrigues, aqui, conversando conosco, nesse Bola de Primeira. Bom dia.
0: E aí, torcedor, às vésperas do clássico, caíram os técnicos, que achas, hein? Pronto, outras informações com Haldinei Alves.
6: Muito bom dia para você e para todo mundo que está nos acompanhando aqui na Rádio Jornal. Ontem, o Náutico anunciou, através de um comunicado oficial, a saída dos técnicos Hélio e Guilherme dos Anjos do comando da equipe. Segundo o comunicado do Náutico, ontem foi o dia do encerramento do trabalho e o clube agradece aos profissionais pela dedicação, pelo comprometimento e pelos serviços prestados durante o período em que estiveram no clube. O Náutico também desejou sucesso na sequência das carreiras deles, uma nota daquelas bem protocolares, né? Envolvendo os técnicos Hélio, Guilherme dos Anjos e o rompimento com o Náutico. Hoje, à tarde, o presidente do clube, Bruno Becker, vai dar uma entrevista coletiva para a imprensa e certamente vai falar sobre como foi essa saída, como foi a conversa para se chegar à decisão de Hélio e Guilherme não permanecerem no clube e também como serão os próximos passos, a busca do Náutico por um novo treinador. Lembrando que o Náutico está vivendo esse momento conturbado fora das quatro linhas em uma semana muito importante. No sábado, às 16h30, tem um duelo contra a equipe do Sport, é o clássico dos clássicos, jogo marcado para acontecer no Estádio dos Aflitos. Hoje começam as vendas, a comercialização dos ingressos para a torcida e o Náutico vai ter que lidar com essa troca de comando técnico no extracampo, ao mesmo tempo em que se prepara para um jogo importante. O Náutico ainda precisa de pontos para sacramentar a permanência na Série B do Campeonato Brasileiro. São os destaques do Timbu, aqui no Bola de Primeira.
0: Agora são 5 horas e 55 minutos. Depois dos comerciais, eu volto para você do esporte.
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1: É, torcedor, tem que ser bola de primeira para o clássico. Outras informações com o Alex Santos.
2: Muito bom dia para você que está ligado aqui no Bola de Primeira. E o esporte segue se preparando para o clássico do próximo sábado. Inclusive, nós trouxemos a informação que o esporte vencendo, dependendo da combinação de alguns resultados, poderia voltar a figurar entre os 6 melhores colocados. Mas, depois da vitória do Operário para cima do Criciúma, lá em Santa Catarina, essa possibilidade não existe mais. Mesmo vencendo o clássico, o esporte não volta a figurar entre os melhores colocados, mas vai se mantendo próximo ali ao G6, o que é o mais importante, porque nesse momento, na tabela de classificação, o Sport permanece na 9ª colocação, com 44 pontos conquistados. Mas o 6º colocado, agora o Criciúma, tem 47, ou seja, o Sport está a 3 pontos de distância do G6. Dando tudo certo, o Sport vencendo o Náutico, Criciúma perdendo, o Atlético Goianiense perdendo e o CRB também, o Sport chegaria a 47 pontos. Se igualaria em número de pontos com o Tigre Catarinense, porém perderia no critério desempate, porque o Criciúma nesse momento tem 13 vitórias e o Sport chegaria a 12 caso vença o clássico, por isso que ele não entraria no G6 nessa rodada, mas estaria ali bem pertinho com certeza do G6. Mas a notícia que nós vamos trazer agora é referente à capacidade liberada para a torcida do Sport no clássico contra o Náutico. Foi liberada aí a quantidade de 1.632 torcedores para esse clássico, que a torcida reclamou porque seria o quantitativo de 3 mil inicialmente, mas depois que fomos observar, não existe essa quantidade de 3 mil torcedores, porque a capacidade dos aflitos hoje é de 19.100 pessoas. Com essa vistoria que aconteceu na última terça-feira, essa capacidade ela foi reduzida para 16.320 pessoas. Foi reduzida para poder atender às necessidades da torcida visitante, nesse caso, do Sport. Então, com esse número novo de 16.320 pessoas, 10% desse número corresponde justamente à quantidade que foi liberada para a torcida do Sport. E para falar sobre o assunto, vamos ouvir o vice-presidente jurídico do Leão, o Lucas Leite.
3: Wallace, na verdade, o Sport recebeu com muita tranquilidade a redução da carga da nossa torcida, porque foi uma redução muito, muito pequena, né? Nós tivemos 1.900 ingressos aproximadamente para a final, foi o último jogo que nós disputamos nos aflitos, para a final do Pernambucano. E para o jogo do próximo sábado, nós teremos aí 1.630 ingressos, uma redução de 270 ingressos aproximadamente. Então não foi nada que nos deixou preocupados, nada do tipo, não. Na verdade, o que a gente recebeu com muita alegria e, na verdade, com muito senso de responsabilidade, foi a informação que o Corpo do Bombeiro nos deu de que o espaço destinado à nossa torcida para esse jogo de sábado, a despeito dessa diminuição pequena de 200 e poucos ingressos, ele vai ser consideravelmente maior do que o espaço que nos foi destinado na final do Pernambucano, quando a gente teve ali aquelas intercorrências e correu o risco de ter uma tragédia. Então, o clube ficou bastante satisfeito e agradece de público mais uma vez a condução da Secretaria de Defesa Social, do Corpo Bombeiro do Estado de Pernambuco e da Polícia Militar e também da Federação Pernambucana para trazer mais segurança para o espetáculo.
2: Leões que voltam a trabalhar na manhã desta quinta-feira. É o penúltimo dia de trabalhos antes do clássico contra o Náutico no sábado que vem. Destaques do Leão para o Bola de Primeira. Bom dia.
1: Pronto, minha gente, terminou Bola de Primeira. Você continua na Rádio Jornal agora com o redator de plantão. Obrigado.
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1: Olá, muito bom dia a todos. Bom dia, Simone Oliveira.
5: Olá, Paulo Roberto. Bom dia para você e para todos. Uma quinta maravilhosa.
1: Pois é, quinta-feira, dia 24 de setembro de 2026.
5: Destaques, o Redator de Plantão, edição número 11.193.
1: Agendas dos presidenciáveis Lula, do PT, e Augusto Cury, do Avante, no Recife, amanhã, agitam a militância há cerca de 10 dias do primeiro turno das eleições.
5: 19 estações da linha centro do metrô do Recife vão encerrar as atividades às 10 da noite a partir da próxima segunda-feira, devido a obras em Afogados e em Joana Bezerra.
1: Requerimento de benefício negado pelo INSS não é o fim, alertam advogados especialistas em direito previdenciário e trabalhista.
5: Evento gratuito amanhã nas Graças, no Recife, vai orientar pessoas com deficiência sobre inserção no mercado de trabalho, do currículo à carteira assinada.
1: Mais de 446 mil famílias em Pernambuco têm o direito à tarifa social de energia elétrica. Saiba se você está contemplado. Agora são 6 horas e 3 minutos.
5: 6 e 3.
1: Até a última segunda-feira, a fiscalização da Comissão de Propaganda Eleitoral apreendeu 5.663 bandeiras somente na cidade do Recife.
5: De acordo com o Tribunal Regional Eleitoral, a quantidade supera o material recolhido nas eleições de 2022 e 24 juntas.
1: Estava vendo, viu, Simone, e minha gente que nos escuta? Ontem, um monte de bandeira rasgada, quebrada, tudo aquele monte nas avenidas.
5: Vira entulho, né?
1: Entulho.
5: Vira entulho.
1: É dinheiro, né?
5: Dinheiro nosso.
1: Então tá aí, olha. E também foram retirados das vias públicas, por desacordo com a lei, 12 banners, 4 bonecos e 13 equipamentos sonoros.
5: O combate às irregularidades segue até o domingo, 4 de outubro. E as denúncias podem e devem ser feitas no aplicativo Pardal. 6 da manhã, 4 minutos.
1: 6 e 4.
5: 8 pessoas, entre elas Borcaro, a esposa de Alexandre de Moraes, Lulinha e o careca do INSS, fazem parte da lista de presença no Senado, que o ministro Luiz Fux quer saber.
4: Brasília.
1: Romualdo de Souza.
6: O ministro Luiz Fux, do Supremo Tribunal Federal, deu 10 dias a partir de hoje para que o presidente do Senado, Davi Alcolumbre, cumpra uma ação que foi impetrada por um vereador de Curitiba, no Paraná, querendo informações sobre entrada e saída de uma lista de pessoas como o banqueiro Daniel Borcaro, do Banco Master, a advogada Viviane Barsi, mulher de Alexandre de Moraes, o ministro do STF, José Ferreira da Silva, o Frei Chico, irmão do presidente Lula, e do filho do presidente, o Fábio Luiz, o Lulinha, além de Antônio Carlos Antunes, o careca do INSS. Segundo o Fux, não faz sentido a Casa do Povo não ser transparente. Já o ministro Cristiano Zanin, no gabinete ao lado, disse que não ficou evidenciada qualquer negligência ou omissão da parte do presidente do Senado, Davi Alcolumbre, em não instalar a CPI do Banco Master. O ministro escreveu que, quando a ação foi impetrada, não ficou claro qualquer tipo de omissão que o presidente da Casa, o presidente do Senado, tenha cometido. E aí, o senador Alessandro Vieira, do MDB de Sergipe, escreveu numa rede social que a decisão do ministro Cristiano Zanin é uma decepção. Aliás, diz ele, como tem sido a atuação do STF, em particular nesse inquérito relacionado ao Banco Master. Diz o senador, olhando o aspecto institucional, essa permanente tentativa de empurrar os escândalos para debaixo do tapete vai acabando com a pouca credibilidade que a justiça ainda tem, se é que ainda restou alguma coisa, escreveu o senador. Brasília, Romualdo de Souza, para Rádio Jornal, Rádio Notícia.
1: Recife, 6 e 6.
5: 6 e 6.
1: Agendas dos presidenciáveis Lula do PT e Augusto Cury do Avante no Recife amanhã agitam a militância há cerca de 10 dias do primeiro turno das eleições.
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5: Cristiano Bassan.
7: O presidente da República e candidato à reeleição, Luiz Inácio Lula da Silva, do PT, participa nesta sexta-feira de um ato de campanha no Marco Zero, no bairro do Recife, ao lado do candidato ao governo do estado, João Campos, do PSB. Também devem participar do ato o senador Humberto Costa, candidato à reeleição, a candidata ao Senado, Marília Reis, e a senadora Tereza Leitão, além de candidatos a deputado estadual e federal, apoiadores e outras lideranças políticas de Pernambuco. A agenda ocorre na reta final do primeiro turno das eleições estaduais. A concentração está prevista para as 8 horas da manhã, nas proximidades da Ponte 12 de Setembro, antiga ponte giratória. Às 10 horas, os participantes devem seguir encaminhada até o Marco Zero, no Recife Antigo. A visita ao Recife será a principal agenda política de Lula em Pernambuco nesta etapa de campanha. O cientista político Eli Ferreira comenta se a visita de Lula deve influenciar na decisão dos eleitores indecisos em Pernambuco.
8: O presidente Lula, ele é bem avaliado aqui em Pernambuco. Tanto é que os candidatos que não têm seu apoio, com algumas exceções, preferem não emitir comentários negativos com receio de perder eleitores. A presença dele é importante para quem ele apoia, mas não é decisiva. O eleitor tem um olhar crítico em separar discussões locais e discussões nacionais.
7: Eli Ferreira avalia ainda que o presidente Lula no palanque do PSB não deve trazer prejuízos eleitorais para as outras candidaturas.
8: Não creio não, porque ele tem demonstrado, já gravou vídeo dizendo que apoia o ex-prefeito da cidade do Recife, e até porque o vice dele pertence ao PSB, da qual o prefeito, o ex-prefeito da cidade do Recife, é presidente nacional. Quem é a pessoa pública não tem que ter receio de se expor. O jeito é elogios e a crítica, já.
7: Também nesta sexta-feira, o candidato à presidência pelo Avante, Augusto Cury, deve participar às 9 horas da manhã de um encontro no Comitê dos Irmãos Valdemar e Sebastião Oliveira, na Avenida Conselheiro Aguiar, em Boa Viagem. A reunião deve concentrar candidatos, apoiadores e lideranças do Avante, de diferentes regiões de Pernambuco. A programação de Cury prevê discussões sobre o cenário político nacional, os desafios do país e a participação do Avante nas eleições deste ano. Cristiano Bassan, Rádio Jornal, Rádio Notícia.
5: Agora são 6 horas 9 minutos.
1: 6 e 9.
5: Requerimentos de benefício negado pelo INSS não é o fim. Alertam advogados especialistas em direito previdenciário e trabalhista.
1: Ernesto Pereira.
9: O governo federal anunciou recentemente o reajuste dos benefícios do Bolsa Família em aproximadamente 15,04%. Com isso, o piso do programa passa de R$ 600 para R$ 691. Essa medida, no entanto, ocorre no momento em que a recusa dos benefícios previdenciários se aproxima do patamar recorde. Mais da metade dos pedidos de benefícios foi negada de janeiro a julho deste ano pelo Instituto Nacional do Seguro Social, INSS, como é o caso do auxílio-doença e do benefício de prestação continuada, BPC. Essa redução das despesas e o fim das filas do INSS fazem parte das justificativas do governo para o reajuste do programa. Ainda assim, segundo a advogada previdenciarista Aline Medeiros, é preciso averiguar se essas negativas nos pedidos de benefícios foram encerradas e se isso está realmente resolvendo os problemas dos segurados ou os processos são apenas negados.
10: A incapacidade para trabalhar não pode ser analisada somente pelo nome da doença. Precisa de uma análise mais completa. Indeferir o benefício para resolver ali a situação da fila não vai resolver a situação do segurado, que vai terminar batendo as portas do Poder Judiciário ou então apresentando um recurso ali no próprio INSS e vai haver um retrabalho para todo mundo, tanto para os servidores do INSS, se a gente estiver falando de um recurso dentro do próprio INSS, quanto para o próprio Poder Judiciário. Então, o indeferimento não significa que o INSS está errado, mas também não significa que o segurado não tem aquele direito. É necessário analisar o caso concreto.
9: O consultor e advogado trabalhista Marcos Alencar detalha os caminhos a serem tomados por uma pessoa que teve o benefício negado.
11: Quando o benefício é negado, o trabalhador não deve simplesmente ficar em casa aguardando que algo caia do céu. Do ponto de vista trabalhista, é muito importante comunicar imediatamente ao empregador, à empresa, apresentar a decisão do INSS e formalizar.

0: essa situação, pedindo inclusive uma ajuda. A empresa pode ajudar fazendo um reencaminhamento à Previdência Social, explicando o que é que está acontecendo. Essa pessoa é reencaminhada com o laudo médico, do médico do trabalho que assiste a empresa, e aí, formalizar essa situação, a pessoa ou vai ingressar pelo INSS ou vai conseguir se recuperar, estar apto e retornar ao trabalho.
1: Caso a pessoa continue incapacitada pela doença, nada impede que ela novamente seja encaminhada para a Previdência Social, junto de laudo médico e exames que demonstrem que aquela doença não foi curada. Ernesto Pereira, Rádio Jornal, Rádio Notícia.
2: Agora são 6h12.
3: 6h12.
2: Evento gratuito amanhã nas Graças, no Recife, vai orientar pessoas com deficiência sobre inserção no mercado de trabalho. Do currículo, a carteira assinada.
3: João Lubambo.
4: A semana é marcada por ações de conscientização sobre a inclusão e os direitos das pessoas com deficiência. Na última segunda-feira foi celebrado o Dia Nacional da Pessoa com Deficiência. A data busca reforçar o combate ao capacitismo e a importância da garantia de direitos como acessibilidade, saúde, educação e acesso ao mercado de trabalho. A escolha do período também tem um significado simbólico. A proximidade com o início da primavera representa o renascimento e o fortalecimento das reivindicações por igualdade, inclusão e cidadania. Em Pernambuco, mais de 949 mil pessoas com 2 anos ou mais possuem algum tipo de deficiência, segundo dados do Censo Demográfico de 2022 do IBGE. Entre as principais categorias estão as deficiências física, auditiva, visual, intelectual e múltipla. E como parte das ações desta semana, o Recife recebe nesta sexta-feira, dia 25, o Dia D, uma feira de oportunidades voltadas às pessoas com deficiência. E a Luciana Leão, diretora de Gente e Gestão do Grupo Ser Educacional, conta mais detalhes.
5: E aqui no Grupo Ser Educacional, a gente vai realizar no dia 25 de setembro, das 9 a meio-dia, na nossa unidade Nas Graças, Bloco C, um evento que a gente chama de Dia D, onde a gente vai fazer acolhimento, receber pessoas com deficiência para palestras, orientações com relação ao mercado de trabalho e oferecer também oportunidades no próprio Grupo Ser Educacional, como também construir um banco de talentos para este público. A Uninassal Graças Bloco C fica na rua Joaquim Nabuco, número 778.
4: A ação também pretende apresentar as competências mais valorizadas pelas empresas e orientar os candidatos sobre comunicação, confiança e como destacar as próprias habilidades durante os processos seletivos. João Lubambo, Rádio Jornal, Rádio Notícia.
3: Agora são 6 horas 14 minutos.
2: 6 e 14.
3: 19 estações da linha centro do metrô do Recife vão encerrar as atividades às 10 horas da noite, a partir da próxima segunda-feira, devido a obras em Afogados e em Joana Bezerra.
2: Germano Rodrigues.
6: Quem precisa do metrô para ir e vir no dia a dia vai ter uma hora a menos para utilizar o transporte. Todas as 19 estações da linha que abrange os ramais Camaragibe e Jaboatão, no Grande Recife, passam a fechar uma hora mais cedo, às 10 da noite e não às 11 da noite, como de costume. Essa mudança já começa a partir da próxima segunda-feira, dia 28 de setembro. E de acordo com o gerente de comunicação da CBTU aqui no Recife, Salvino Gomes, a mudança acontece por causa das obras de substituição dos telhados das estações Afogados, na zona oeste da capital, e Joana Bezerra, no centro da cidade.
7: A partir de segunda-feira, dia 28, todas as estações da linha centro, as 19 estações da linha centro, ficarão fechadas a partir das 22 horas, devido à troca das cobertas das estações Joana Bezerra e Afogados.
6: E ainda de acordo com o gerente de comunicação, Salvino Gomes, o horário reduzido será mantido até o fim da intervenção e as obras só deverão ser finalizadas em fevereiro de 2027. E é importante ressaltar que a linha sul e o veículo leve sob trilhos, o VLT, continuam operando sem alteração.
7: Esses serviços têm a durabilidade de 4 meses para serem concluídos e deveremos voltar a funcionar normalmente só no ano 2027, até as 23 horas, após a conclusão desses serviços a partir do mês de fevereiro, caso siga seguido totalmente o nosso cronograma.
6: Germano Rodrigues, Rádio Jornal, Rádio Notícia.
2: E atenção, minha gente, a Companhia Brasileira de Trens Urbanos, CBTU, informou agora há pouco que a linha Centro não abriu hoje às 5 da manhã devido a uma queda de árvore sobre a rede aérea. Isso danificou toda a estrutura de alimentação elétrica entre as estações do Barro e TGPO. A manutenção foi acionada. Ainda não há previsão de retorno do funcionamento da linha centro do metrô. Durante a nossa programação, você vai ficando em dia com o que acontece com esse problema. Agora, são 6 horas e 16 minutos.
3: 6 e 16.
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2: Jornal do Comércio, a diferença é enorme.
3: Quest, Raquel e João empatados tecnicamente.
2: No primeiro turno, o governador aparece com 41%, tinha 43% na pesquisa anterior. Contra 39% de João, tinha 37%. Em eventual segundo turno, novo empate técnico, 43% contra 41%.
3: Raquel perdeu pontos tanto entre mulheres quanto entre eleitores de direita.
2: Marília lidera a corrida ao Senado, briga segue acirrada pela segunda vaga.
3: Tarcísio, Cleitinho e Paz seguem liderando São Paulo, Minas Gerais e Rio de Janeiro.
2: E mais, Hélio e Guilherme dos Anjos, demitidos às vésperas do Clássico dos Clássicos.
3: Esses são os destaques de capa da edição de hoje do seu Jornal do Comércio.
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3: 6:21.
2: 6:21.
3: Grupo musical pernambucano que mescla música clássica e popular é a atração da segunda noite dos concertos A Primavera, do Rio Mar Recife.
2: Germano Rodrigues.
6: Quem gosta de música clássica vai poder curtir a programação.

0: balé e diferentes estilos que fazem parte da cultura mundial. Reforçou a gerente de marketing do Rio Mar Recife, Daniele Hanlinski.
1: Esse evento, que chamamos de Concertos da Primavera Rio Mar, está na sua terceira edição. E este ano teremos uma agenda do dia 23 ao dia 26 de setembro, com apresentações todos os dias a partir das 19 horas. Apresentações que também têm acesso gratuito. Reuniremos aqui orquestras pernambucanas com os repertórios dos mais variados, né? Desde a música clássica, o erudito, mas também a música popular brasileira, né? A ideia é que a gente possa levar isso para todas as gerações, todos os públicos, de uma forma muito integrada, né? Levando essa musicalidade e tornando a experiência tão especial.
0: O Concertos da Primavera do Rio Mar Recife tem uma proposta democrática e voltada para toda a família, além de ser um projeto autoral do Rio Mar Recife, criado para celebrar a chegada da Estação das Flores por meio da música. E de acordo com a gerente de marketing do Recife, Daniele Hanlinski, o Concertos é uma iniciativa que valoriza diferentes formações e expressões musicais e proporciona ao público a oportunidade de vivenciar apresentações de orquestras, concertos e artistas em um único espaço de convivência.
1: Todas essas apresentações elas acontecem na Praça 1, a Praça de Eventos 1 do Rio Mar, que fica no piso L1. E é isso, todos estão convidados a partir das 19 horas, no período de 23 a 26, na Praça de Eventos do Rio Mar, a Praça 1. E mais informações acompanhe tanto nas nossas redes sociais, como também no aplicativo do Rio Mar.
0: Anota aí a agenda das apresentações que vão até o próximo sábado, dia 26 de setembro. Hoje, quem se apresenta é a Orquestra Matéria Prima, que vai levar ao público uma apresentação marcada pela diversidade musical. Já na sexta, Música Clássica encontra a dança em uma apresentação de O Despertar da Flora, da Companhia Súbitos, acompanhada pela Orquestra Sons e Cordas. A obra é conhecida originalmente como De Le Rever de Flor, em um balé clássico de um ato criado para o Balé Imperial Russo. E no sábado, a apresentação fica por conta de Arthur Felipe. Conhecido por sua voz marcante, o cantor vai levar ao palco um repertório que transita por clássicos nacionais e internacionais, standards do jazz norte-americano, sucessos da música pop e canções brasileiras. Germano Rodrigues, Rádio Jornal, Rádio Notícia.
2: Agora são 6 horas e 24 minutos.
3: 6h24.
2: Mais de 446 mil famílias em Pernambuco têm direito à tarifa social de energia elétrica. Saiba se você está contemplado.
3: João Carneiro.
4: Quase 450 mil famílias em Pernambuco podem ter direito à tarifa social de energia elétrica, mas ainda não recebem o benefício. Segundo o levantamento da Neo Energia Pernambuco, a maior concentração está na região metropolitana do Recife. Só na capital, quase 70 mil famílias podem se enquadrar nas regras. Em Jaboatão dos Guararapes, na região metropolitana, são cerca de 44.800 famílias. E em Olinda, mais de 27 mil. O superintendente comercial da Neo Energia Pernambuco, Leonardo Moura, explica o tamanho do benefício.
5: Nós temos uma concentração maior quando olha para Recife, Olinda, Jaboatão, são os municípios que possuem mais potencial de clientes que hoje já têm benefícios de algum programa do governo federal, mas que ainda não possui a tarifa social de energia elétrica. Esses clientes podem ter direito a esse benefício, que dá um desconto de até 100% da tarifa de energia elétrica para o consumo de até 80 kW. Então é um desconto expressivo e um benefício que pode ajudar muito na saúde financeira das famílias.
4: Na prática, para quem consome até 80 kWh por mês, a cobrança referente à energia pode ser zerada. Isso não significa necessariamente que a conta inteira venha sem cobranças, já que outros valores podem compor a fatura. Entre os principais beneficiários estão as famílias inscritas no Cadastro Único, com renda mensal de até meio salário mínimo por pessoa. Também podem ser contemplados idosos e pessoas com deficiência, que recebem o BPC, além de outros grupos previstos nas regras do programa. Em muitos casos, a concessão é automática quando o CPF do beneficiário também está vinculado à conta de energia. O problema pode surgir, por exemplo, quando a pessoa mora de aluguel e a fatura está no nome de outra pessoa,

0: explica Leonardo Moura.
1: Mas existem aquelas situações em que a pessoa mora de aluguel e ela não é o titular da conta de energia. E ele está dentro desse critério. Então, como ele deve proceder? Entrar em contato com a Energia através de um dos nossos canais, informar o número da conta-contrato, o número daquele código do cliente da unidade consumidora, da residência que ele reside, para que nós possamos fazer a concessão desse cadastro, da atualização cadastral e a concessão do benefício de forma automática, estando ele atendendo aos critérios.
0: Outro motivo que pode deixar uma família fora da tarifa social é a desatualização dos dados no CadÚnico. Nesse caso, a regularização deve ser feita em um Centro de Referência de Assistência Social, CRAS. Para tratar da vinculação com a conta de energia, o consumidor pode procurar uma loja da Neoenergia ou utilizar os canais de atendimento da distribuidora. Pelo telefone, o número é 116. Pelo WhatsApp, o contato informado pela empresa é o 3217-6990. Repetindo, 3217-6990. João Carneiro, Rádio Jornal, Rádio Notícia.
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3: Apresentação Simone Oliveira
4: e Paulo Roberto.
3: O redator de hoje teve produção e edição de Zé Roberto.
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3: Trabalhos técnicos Emílio Bezerra e Avanildo Cerqueira.
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3: Empresas do grupo JCPM, orgulho de ser nordestino.
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3: Vem aí o Bandeira 2 com a Dulce Lucena.
4: Bom dia.
3: Muito bom dia, se cuide.
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0: Últimas 24 horas sangrentas em todo o estado. De ontem para hoje foram registrados no total 16 homicídios em Pernambuco, sendo 3 na região metropolitana do Recife e 13 no interior. Crimes de morte foram contabilizados em todas as regiões do estado. Lucas Gabriel Farias Vieira, um adolescente com 16 anos de idade, e um outro jovem com 18 anos. Os dois foram vítimas de disparos de arma de fogo no loteamento Cajá, no município de Carpim, na Mata Norte do estado. De acordo com informações repassadas pela polícia, os jovens estavam no local quando foram surpreendidos pelos disparos e levados para a policlínica da cidade. Mas Lucas foi atingido na cabeça por 2 disparos e não resistiu. Já o outro jovem foi transferido para um hospital aqui no Recife, não informado pela polícia. O estado de saúde dele também não foi divulgado. A polícia acredita que o crime tem a ligação com o tráfico de drogas da localidade, mas não descartou outras possibilidades para a motivação do crime. Logo após os trabalhos dos policiais, o corpo da vítima, Lucas Gabriel Farias Vieira, um adolescente com 16 anos de idade, foi encaminhado para o Instituto de Medicina Legal. Reginaldo Parente da Silva, com 50 anos de idade, ele foi assassinado a bala na rua Estandislau Luiz Bione, na zona rural da cidade de Cabrobó, no sertão pernambucano. De acordo com informações repassadas pela polícia, o corpo do homem foi encontrado no assentamento Buenos Aires com marcas de tiros. Motivação, dinâmica e autoria do crime ainda são desconhecidas da polícia. Policiais da Delegacia de Homicídios, comandados pela delegada Carla Simoni, estiveram no local do crime para dar início às investigações. Logo após os trabalhos realizados pelos peritos criminais do Instituto de Criminalística, o corpo da vítima, Reginaldo Parente da Silva, 50 anos de idade, foi encaminhado para o Instituto de Medicina Legal. Sérgio Henrique Pontes da Silva, com 30 anos de idade. Ele foi assassinado com disparos de arma de fogo na Rua da Baixinha, no centro da cidade de També, Mata Norte do estado. De acordo com informações repassadas pela polícia, o rapaz estava trabalhando em um depósito de uma fábrica de ração, quando 2 homens chegaram em uma moto, invadiram o local e meteram bala na vítima, que morreu na hora. Motivação, dinâmica e autoria do crime estão sendo investigadas pelos policiais da Divisão de Homicídios. Logo após os trabalhos realizados pelos peritos criminais do Instituto de Criminalística, o corpo da vítima, Sérgio Henrique Pontes da Silva, com 30 anos de idade, foi encaminhado para o Instituto de Medicina Legal. Morreu no Hospital de Traumas em Petrolina Emanuel Lopes de Souza, com 18 anos de idade. Ele foi baleado na Rua 16, no bairro Pedro Raimundo, em Petrolina, sertão do estado. De acordo com informações repassadas pela polícia, na ocasião, Leandro Coimbra Oliveira dos Santos, um adolescente com apenas 15 anos de idade, também foi baleado e morreu na ambulância a caminho do hospital. Segundo as investigações, o duplo homicídio foi cometido por 2 homens que estavam em uma moto. A polícia acredita que esse duplo homicídio tenha ligação com o tráfico de drogas da localidade, mas não descartou outras possibilidades para a motivação do crime. Logo após os trabalhos dos policiais, os corpos das vítimas foram encaminhados ao IML. O O corpo de um homem foi encontrado na Rua das Mangabeiras, na cidade de Tabajara, em Olinda. Dinâmica, autoria e motivação desse crime ainda são desconhecidas da polícia. Policiais da Força Tarefa de Homicídios do DHPP e os agentes da DEA, que é a Divisão Especial de Apuração de Homicídios, estiveram no local do crime para dar início às investigações. Logo após os trabalhos realizados pelos peritos criminais do Instituto de Criminalística, o corpo do homem foi encaminhado para o Instituto de Medicina Legal no bairro de Santo Amaro, na área central do Recife, onde vai passar por perícia para ser identificado oficialmente. Criminalística, o corpo da vítima. José Paulo Sérgio Barbosa da Silva, um mecânico com 26 anos de idade, foi encaminhado para o Instituto de Medicina Legal. Olha só, mais de 2 anos após a morte de um gari, a família vai acompanhar somente agora o primeiro julgamento do caso, viu? Ele tinha 28 anos e morreu depois de ser atingido por um ônibus enquanto andava de bicicleta na PE-15 em Olinda. Depois de todo esse tempo de espera, os familiares cobram justiça. Reportagem completa, Roberta Coutinho.
2: Para dona Ana Maria da Silva, ainda é difícil aceitar que o filho não está mais aqui. Já são mais de 2 anos de saudade. Em junho de 2024, o gari, o filho dela, Lucas César Malaquias, de 28 anos, passava de bicicleta na Avenida Pan-Nordestina, em Olinda, quando foi atingido e cheio por um ônibus.

0: Ele chegou a ser socorrido para o Hospital da Restauração, mas morreu no dia seguinte. Na época, o motorista do ônibus de 45 anos contou que tentou evitar a batida.
1: Eu buzinei, ele viu o ônibus, entendeu? Quando eu cheguei próximo, ele pegou a esquerda na frente do ônibus, eu ainda abri para a contramão. Mesmo assim, o pneu dianteiro da bicicleta ainda passou de raspão na ponteira.
0: A advogada da família, Amanda Florentino, contesta a versão do motorista e vai apresentar à justiça os depoimentos de duas testemunhas, um passageiro do ônibus e um amigo de Lucas, que presenciou toda a dinâmica do acidente. Para a advogada, os depoimentos das testemunhas contestam e confrontam a versão apresentada pelo motorista.
2: Assim como um vídeo que nós temos dentro do processo, a gente consegue verificar que havia sim a visibilidade. Também há uma testemunha que estava dentro do ônibus que informou que o motorista ele buzinou duas vezes. Então, se ele buzinou, ele viu que tinha alguém ali no fluxo que ele estava seguindo e ele não parou, não freou, não houve essa tentativa e não houve também uma tentativa de desviar da vítima.
0: Atualmente, o motorista responde em liberdade por homicídio culposo, ou seja, aquele que não tem intenção de matar. Ainda de acordo com a advogada, o motorista do ônibus também não prestou socorro.
2: Fez uma ligação e ele informou em seu depoimento que ficou com medo de ser linchado, embora nas filmagens a gente verifica que não há nenhum fluxo de pessoas, nenhuma aglomeração naquele local e que por isso ele seguiu. Mas há uma contradição nesse primeiro momento, porque a imagem mostra que o atropelamento aconteceu ali por volta das 3h30, mais ou menos, e a ligação que ele fez foram 15 minutos depois disso. Em 15 minutos a gente poderia ter feito muita coisa para salvar aquela vida.
0: A mãe da vítima, dona Ana Maria da Silva, busca forças para seguir em frente e acredita na justiça.
3: Eu não vim aqui atrás de vingança. Eu vim atrás de justiça e da verdade, porque é muita contradição. Como é que ele fala que ele buzinou? Se ele buzinou, ele viu meu filho. Como é que ele fala que puxou o ônibus? Se meu filho caiu no mesmo local, meu filho é arremessado por cima da bicicleta. Então, ele não fez nada disso. Então, assim, eu não quero vingança, eu quero justiça, eu quero a verdade. Eu vim aqui atrás da verdade.
0: Roberta Coutinho para o Bandeira 2.
4: Obrigado, Roberta. No Recife, 6h40.
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4: Eita, Vanildo, chegou a hora boa, olha o nosso bom dia de hoje.
6: Bom dia.
4: Bom dia.
6: Bom dia.
4: Bom dia.
6: Bom dia.
4: Bom dia. Meu bom dia para a Lulinha, da Sidoca Presente, lá de Camaragibe. Um abraço, meu irmãozinho, um beijo no coração, obrigado pelo carinho, viu? Comissário Dodó e a esposa, Dona Preta, de Paulista, Maranguape, um abraço para vocês, obrigado pelo carinho, um beijo no coração. Fernando Café, do Córrego de Euclides, também ligado com a gente, obrigado pelo carinho, meu querido. Que a paz do céu te abençoe sempre, viu? Parabenizando agora os aniversariantes do dia, vamos saber quem está soprando velinha hoje. Nara Santana, filha de Dona Cibriana Lindalva, lá no Cabo do Santo Agostinho, beijo no coração, minha querida, parabéns, que o Pai do Céu abençoe, viu? Eduardo Paulo, também de Idade Nova, um abraço. O jornalista, meu amigo, Rodolfo Pierre, um abraço, meu irmãozinho, que Deus te abençoe sempre, viu? Robson Silva, também de Idade Nova, Denô Araújo, um abraço. Eliel Alves, rapaz, um abraço, querido, parabéns. Tamara Soriano, esposa do meu amigo jornalista Moab Augusto, parabéns querida, que Deus te abençoe sempre. Parabenizando agora os associados da MERP, PMBM, cujo presidente é o tenente William Vieira. Parabéns para o sargento José Cícero da Silva, um abraço querido, parabéns. E ontem foi aniversário de Wellington Salvino, conhecido como Primo, morador do Alto da Esperança, no Vasco da Gama, completou 60 anos de idade, parabéns.

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0: E olha só, o corpo de um recém-nascido foi encontrado dentro de uma caçamba de lixo, viu? Foi no bairro do Curado 4, em Jaboatão dos Guararapes. O bebê ainda estava com cordão umbilical. Reportagem completa, Roberta Coutinho.
2: O corpo de um bebê foi encontrado dentro de uma sacola plástica fechada, enrolado em uma toalha e jogado em cima de uma caçamba de lixo às margens da BR-408, no bairro do Curado. O gari José Rogério, que estava trabalhando no local e, segundo ele, um catador de materiais recicláveis e de alimentos para porcos, foi quem abriu a sacola à procura de comida para dar aos animais, mas acabou encontrando o bebê.
3: A gente se emociona, né? Porque é uma criança, é uma vida. A gente, que somos pais, fica difícil. A gente vê uma cena daquelas ali, é complicada, entendeu? Infelizmente, não foi eu que cheguei a presenciar logo. Tinha um catador aqui, catando reciclagem, lavagem para porcos. Aí foi quando ele rasgou a bolsa, foi que ele presenciou aquilo e me chamou. Aí eu fui olhar e estava lá, criança.
2: O saco com o bebê estava bem em cima da caçamba de lixo que estava lotada. O recém-nascido ainda estava com a placenta e o cordão umbilical e não apresentava nenhum sinal de vida. Como detalha, José Rogério.
3: Eu queria ter chegado aqui e ela tá com vida ainda, para poder pegar e socorrer ela.
4: Então não tinha vida, nada, não mexia um bracinho, nada?
3: Não, não. Sinal vital nenhum.
2: José Rogério pediu ajuda à Guarda Municipal de Jaboatão. A equipe de agentes da Prefeitura acionou o CIODES, como explica Elson Mendes, subinspetor da Guarda Municipal de Jaboatão.
5: A gente ia seguindo aqui para uma missão, lá em Marcos Freire. Aí o gari nos parou, informando que tinha um corpo de uma criança recém-nascida dentro do coletor de lixo. Preservamos aqui o local e informamos aqui os órgãos competentes.
2: Nenhuma câmera de segurança foi localizada nas proximidades da caçamba. Os moradores lamentaram o fato. Dona Helenilda Maria, que também é catadora, estava emocionada com a situação.
6: Eu não tive coragem de ver não, né? Porque eu nem vi ainda, já estou, né? Eu não vi, cheguei a ver, mas eu já estou nervosa, né? Porque a gente que é mãe, a gente, um bicho, né, um animal, cuida dos seus filhotes, né, para a gente se encontrar com uma coisa dessa, um ser humano, né?
2: O corpo do bebê foi encaminhado ao Instituto de Medicina Legal, IML, na área central do Recife. A Polícia Civil investiga o caso e tenta descobrir quem deixou o corpo do recém-nascido no local e quais foram as circunstâncias da morte. Roberta Coutinho para o Bandeira 2.
0: Obrigado, Roberta. Muito triste uma história dessa, viu? Muito triste. Edeildo José da Silva, com 39 anos de idade. Ele foi morto a tiros no loteamento Boa Vista, na cidade de São José da Coroa Grande, no litoral sul do estado. A motivação e a autoria desse crime ainda são desconhecidas da polícia. Policiais da Delegacia de Homicídios estiveram no local do crime para dar início às investigações. Logo após os trabalhos feitos pelos peritos criminais do Instituto de Criminalística, o corpo da vítima, Edeildo José da Silva, 39 anos de idade, foi encaminhado para o Instituto de Medicina Legal. Lucas de Carvalho, um jovem com 29 anos de idade, foi morto com golpes de faca peixeira na rua Cícero de Barros, no bairro São Geraldo, no município de Trindade, no sertão pernambucano. De acordo com informações repassadas pela polícia, a principal suspeita é a companheira da vítima, que após uma briga entre o casal desferiu os golpes contra o marido, que morreu no local. A mulher não foi encontrada e segue sendo procurada pela polícia. Logo após os trabalhos realizados pelos peritos criminais do Instituto de Criminalística, o corpo da vítima, Lucas de Carvalho, 29 anos de idade, foi encaminhado para o Instituto de Medicina Legal. Um mototaxista com 48 anos de idade foi vítima de uma tentativa de latrocínio, que é roubo seguido de morte, na PE-50 no município de Moeiro, no Agreste do estado. De acordo com informações repassadas pela polícia, a vítima aceitou uma corrida. Durante o trajeto, o passageiro, armado com uma faca peixeira, anunciou um assalto. Perdeu, perdeu. Em seguida, assim que o mototaxista parou a moto, o criminoso desferiu um golpe no pescoço da vítima e fugiu, levando os pertences e a moto. A polícia foi acionada, seguiu o GPS que está instalado na motocicleta e conseguiu prender o suspeito em casa. Gabriel José da Silva, 29 anos de idade, foi levado para a delegacia e autuado em flagrante. Apesar de tudo, a vítima passa bem. Dois homens que não portavam documento de identificação foram mortos a tiros no bairro Santo Antônio, na cidade de Gameleira, na Mata Sul do estado. De acordo com informações repassadas pela polícia, esses dois homens, juntamente com outros dois comparsas, teriam invadido uma residência. O dono dessa residência reagiu, tomou a arma de um deles e atirou e matou os dois. Os comparsas fugiram e, na fuga, já na cidade de Ribeirão, teriam trocado tiros com a polícia. Os PMs conseguiram balear um, que foi levado para o Hospital de Palmares, na Mata Sul. O outro suspeito conseguiu fugir e está sendo procurado. Logo após os trabalhos dos peritos criminais do Instituto de Criminalística, os corpos das vítimas foram encaminhados ao Instituto de Medicina Legal e a polícia continua investigando esse caso. Davidson Alves da Silva, com 33 anos de idade, foi executado a bala na Rua dos Ipês, no centro da cidade de Santa Cruz do Capibaribe, no Agreste Pernambucano. De acordo com a polícia, a vítima estava na casa onde morava quando quatro homens encapuzados chegaram em um carro preto. Os assassinos arrombaram a porta, invadiram a residência e executaram um rapaz com diversos disparos de arma de fogo de grosso calibre. Segundo a perícia, foram disparos de pistola 9mm, .40 e até fuzil. Ao todo foram mais de 30 tiros. O crime aconteceu na frente da esposa e dos dois filhos do casal. Motivação, a autoria e dinâmica desse crime estão sendo investigadas pelos policiais da Divisão de Homicídios. Logo após os trabalhos realizados pelos peritos criminais do Instituto de Criminalística, o corpo de Davidson Alves da Silva, 33 anos de idade, foi encaminhado para o Instituto de Medicina Legal. Alexandre Francisco da Silva, com 32 anos de idade, foi morto a tiros no residencial Guadalajara, no centro de Paudalho, Mata Norte do estado. De acordo com informações repassadas pela polícia, a vítima não morava no local e foi alvejada correndo até o primeiro andar, mas não resistiu. Motivação, dinâmica e autoria do crime estão sendo investigadas pelos policiais da Divisão de Homicídios. Logo após os trabalhos feitos pelos peritos criminais do Instituto de Criminalística, o corpo da vítima, Alexandre Francisco da Silva, com 32 anos de idade, foi encaminhado para o Instituto de Medicina Legal. José Elton Gomes Barbosa, um jovem com 24 anos de idade. Ele foi executado a bala dentro da casa onde morava, na Rua do Sindicato, no bairro Vermelho, no município de Goiânia, Mata Norte do estado. De acordo com informações repassadas pela polícia, o jovem estava dormindo quando a casa foi invadida por dois homens armados que efetuaram os disparos contra a vítima, que morreu na hora. Meteram bala no rapaz. O crime foi na frente do filho pequeno da vítima, de apenas 4 anos de idade. Motivação, dinâmica e a autoria desse crime estão sendo investigadas pelos policiais da Delegacia de Homicídios. Logo após os trabalhos feitos pelos peritos criminais do Instituto de Criminalística, o corpo da vítima, José Elton Gomes Barbosa, um jovem de 24 anos de idade, foi encaminhado para o Instituto de Medicina Legal. Morreu no Hospital Regional de Uricuri, no sertão do estado, Daniel Carvalho da Silva, de idade não informada pela polícia. Ele foi vítima de disparo de arma de fogo na BR-316, na Vila Serrânia, na cidade de Araripina, no sertão pernambucano. De acordo com informações repassadas pela polícia, a vítima foi atingida na cabeça, levada ao hospital local. Em seguida, o homem foi encaminhado para o Hospital de Uricuri, onde não resistiu à gravidade dos ferimentos. Motivação, dinâmica e autoria do crime estão sendo investigadas pelos policiais da Divisão de Homicídios. Logo após os trabalhos dos policiais, o corpo da vítima foi encaminhado ao IML. Agora vamos voltar a falar sobre a morte de um comerciante de Igaraçu assassinado a tiros dentro de uma mercearia em Paulista, viu? A vítima era guarda municipal, o segurança do local também foi alvo dos disparos, mas conseguiu escapar. Reportagem completa, Suelen Brainer.
1: O crime aconteceu dentro do estabelecimento comercial da vítima, que era guarda municipal de Igaraçu e tinha 43 anos. André Luiz de Carvalho Freitas conversava com o segurança da loja no caixa da mercearia quando o veículo utilizado pelos criminosos chega à Rua Almirante Tamandaré, no bairro Aurora, em Paulista. Dois homens chegam com balas clavas para cobrir o rosto. Armados, a dupla entra e atira contra o guarda municipal e também contra o segurança, que consegue correr. Em uma ação rápida, após os disparos, os criminosos fogem no veículo em que chegaram. Segundo a Polícia Civil, o carro consta como clonado. A Polícia Civil, através do Departamento de Homicídios e Proteção à Pessoa, o DHPP, registrou o caso como um homicídio tentado e outro consumado. De acordo com informações da própria polícia, o segurança da vítima fatal não foi atingido, ele conseguiu correr. Mas aqui no local, a Polícia Civil apreendeu a pistola 9mm do guarda civil de Igaraçu, mas ao checar, viu que a situação da arma é regular. Para os vizinhos e clientes de André Luiz, que estava na Guarda Municipal de Igaraçu há 13 anos, o que aconteceu ainda é um mistério.
7: O povo fala assim, todo mundo, né? Todo mundo fica com preocupado com a mãe, né? A situação que ela se encontrou.
1: Ela estava na missa na hora?
7: Ela estava na missa. E tem uma igrejinha que tem aqui perto. E tentaram avisar para ela não vir para cá. Mas terminou a missa, ela veio para casa, ela não esperava, né? Aí eu acho que quando ela chegou na esquina, ela já viu os carros tudinho aqui. Foi muito difícil para ela.
1: Suelen Brainer, Rádio Jornal, Rádio Notícia.
0: Obrigado, Suelen.

morre adolescente baleado em água fria. Morreu no hospital Nossa Senhora das Graças em Boa Viagem, Caio Antônio dos Santos Leite, um adolescente com 17 anos de idade. Ele foi baleado na rua João Cândido, no bairro de Água Fria, zona norte do Recife. De acordo com informações repassadas pela polícia, o crime aconteceu em julho deste ano e na ocasião, Cristiano da Silva Santos, com 35 anos de idade, foi assassinado com disparos de arma de fogo e outro adolescente também foi baleado. Caio foi levado para a emergência do Hospital da Restauração e depois para o Hospital Nossa Senhora das Graças, onde desde então lutava pela vida, mas não resistiu à gravidade dos ferimentos. Policiais da Força Tarefa de Homicídios do DHPP, sob o comando do delegado José Rubens, estiveram no local do crime para dar início às investigações. No local, impera a lei do silêncio e a polícia teve poucas informações a respeito da motivação dinâmica e a autoria do crime. Logo após os trabalhos dos policiais, o corpo da vítima, Caio Antônio dos Santos Leite, adolescente com 17 anos de idade, foi encaminhado para o Instituto de Medicina.

34 anos de idade. Ele foi assassinado a tiros dentro da casa onde morava, na rua Frederico Azanã, no bairro do Vasco da Gama, zona norte do Recife. De acordo com informações repassadas pela polícia, a vítima foi atingida por diversos disparos em várias partes do corpo, incluindo cabeça e tórax. Segundo a perícia, foram tiros de pistola 9mm e TPC.38. Segundo as investigações, Thiago havia deixado o presídio há cerca de 2 meses. Motivação, dinâmica e a autoria desse crime estão sendo investigadas pelos policiais da Força Tarefa de Homicídios do DHPP, que foram até o local iniciar as investigações. Logo após os trabalhos realizados pelos peritos criminais do Instituto de Criminalística, o corpo da vítima, Thiago Canuto Alves Cardoso, com 34 anos de idade, foi encaminhado ao IML.

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2: Cheguei e juntos chegamos à quinta-feira. Hoje é 24 de setembro de 2026, Dia Nacional do Mototaxista. O nosso abraço, o nosso respeito a todos esses profissionais. Paulo Roberto, bom dia.
3: Muito bom dia, Natália Ribeiro, e bom dia a todos que nos acompanham nesse dia.
2: Vamos juntos, já se passaram 267 dias do ano, faltam 98 para o ano terminar. Lua na fase crescente, o santo do dia, São Pacífico. No Recife, 7 horas e 26 minutos.
3: 7h26.
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2: Vamos circular a cidade, o trânsito, dia complicado para você, usuário do metrô, porque a linha sul tá paralisada, uma árvore caiu sobre a linha sul, e aí meu amigo e minha amiga, não sai metrô, não funciona metrô na linha sul, 90 mil passageiros afetados, 19 estações afetadas, já a gente fala sobre isso para você, porque eu começo com Bruno Araújo. Bom dia, Bruno.
4: Oi, Natália, bom dia a você, bom dia também aos ouvintes aqui da Rádio Jornal.

0: O Estúdio Volante traz informações do CAI José Estelita nos dois sentidos. O fluxo de veículos é tranquilo neste momento. E na ponte Governador Paulo Guerra, mais conhecida como Ponte do Pina, que liga a área central à zona sul do Recife, o trânsito é intenso, mas não há engarrafamento. Cenário bem parecido na continuação dessa via, que é a Avenida Herculano Bandeira, no bairro do Pina, e no túnel Josué de Castro, ainda no bairro do Pina, o trânsito está um pouco lento, tem muitos veículos passando pelo túnel para acessar a Avenida Antônio de Góes. 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
1: Obrigada, Bruno, pelas informações. Ótimo dia para você. Vamos então saber do metrô o que está acontecendo, Priscila Cavalcante. Bom dia.
2: Olá a todos da Rádio Jornal. Muito bom dia. Eu falo aqui da estação Camaragibe. Uma manhã complicada para os usuários da linha Centro, paralisada. De acordo com a CBTU, são 19 estações fechadas. Cerca de 90 mil pessoas estão sendo afetadas. Isso por conta de uma queda de uma árvore nessa madrugada. E isso afetou a rede elétrica entre as estações Barro e Tegipiol, ocasionando a linha Centro paralisada. E de acordo com a CBTU, ainda não tem retorno para a volta. Minha amiga, ia pegar metrô, linha Centro?
3: Sim.
2: Infelizmente, se deparando com isso.
3: Mais um dia, né? Mais uma vez. É assim mesmo, metrô de Camaragibe, só a graça.
2: A senhora iria para onde?
3: Eu vou para Piedade.
2: E quanto tempo ia levar daqui para Piedade se tivesse o metrô?
3: Se tivesse o metrô, uma hora.
2: E agora, com recorrendo aos ônibus?
3: Vai ser de uma a duas horas. Eu vou ter que descer no Derme lá pegar Piedade.
2: Atrasar toda a sua vida. E ainda a volta, porque não tem previsão de abertura de hoje.
3: Volta só amanhã agora. Porque hoje eu trabalho dia e noite, aí amanhã que eu volto. Aí se tiver tudo bem, se não, recorrer o ônibus de novo.
2: Os usuários sofrem demais.
3: Bastante.
2: Muito obrigada, viu? É isso, então a gente está acompanhando essa linha Centro paralisada na manhã desta quinta-feira. Mais informações, a gente volta a comunicar.
1: Tá bem, obrigada, Priscila, pelas informações. A gente vai se informando você aqui na Rádio Jornal. E o nosso ouvinte, o que fala? Me conta, China.
4: Bom dia, Natália. Bom dia. Ribeiro. Passando aqui na General Manuel Rabelo, sou Cupira, próximo à entrada do Cavaleiro. O trânsito está muito congestionado. Bom dia.
1: Tá bem, tá certo, meu amigo. Obrigada pelas informações. Bom dia para você que já está no YouTube com a gente. Informações por lá também, imagens da Agamenon Magalhães, tem trânsito, trânsito fluindo por lá, sol brilhando. Corre no YouTube para nos acompanhar também por lá. Petrolina, Edjane Almeida, bom dia.
5: Bom dia, Natália Ribeiro, para você, para Paulo Roberto e para todos. Trânsito intenso no centro da cidade, nas ruas Joaquim Nabuco e Antônio Santana Filho. Moderado na Avenida Guararapes, Cardoso de Sá e Ponte Presidente Dutra. Traçar aqui alguns trajetos para a gente ter ideia de como está o fluxo nesse momento. Do bairro João de Deus para o centro, trânsito tranquilo, seguindo pela BR-407, um percurso aí que vai levar mais ou menos 16 minutos, ou seja, tranquilo a moderado. Outro ponto da cidade, Coab 6. Da Coab 6 para o centro, seguindo pela Luiz de Souza, o percurso vai durar aproximadamente 13 minutos, ou seja, trânsito tranquilo também. 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
1: Obrigada, Ediane. Agora, hora de Ramos Silva. Bom dia.
6: Olá, Natália. Bom dia. Olha, ontem à tarde, a Polícia Rodoviária Federal, com o apoio da Prefeitura Municipal de Paudalho, retirou uma árvore que caiu na rodovia, interrompendo o trânsito por algumas horas. O fato aconteceu no quilômetro 80 do município de Paudalho. E neste exato momento, a movimentação de veículos segue dentro da normalidade por toda a BR-408 na zona da Mata Norte de Pernambuco. 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
10: 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Recife, 7 horas e 32 minutos.
1: 7h32.
10: As manchetes da primeira página.
1: Investigação política.
10: Senador Flávio Bolsonaro na mira.
1: O PT, Partido dos Trabalhadores, pede ao ministro Flávio Dino do Supremo Tribunal Federal que abra um inquérito para investigar possíveis casos de interferência estrangeira nas eleições brasileiras.
10: O pedido foi apresentado pelo partido em uma manifestação que já tem Dino como relator.
11: A sigla quer que a investigação inclua situações em que possíveis ações ou imposições vindas do exterior possam atingir o processo eleitoral brasileiro. O PT cita entre os meios que devem ser investigados plataformas digitais, instituições financeiras, publicidade, recursos, bens e serviços. Na petição, o cenário reúne episódios que, segundo a própria legenda, precisam ser esclarecidos. Entre eles estão suspeitas de financiamento, apoio ou influência estrangeira na candidatura do senador Flávio Bolsonaro do PL à presidência da República. O PT cita suspeitas envolvendo a Rockbridge Network, uma organização dos Estados Unidos voltada ao financiamento de campanhas conservadoras. O partido também menciona publicidade paga no exterior em perfis da rede social X, favoráveis à candidatura de Flávio Bolsonaro. Outro ponto citado no documento é a disponibilização de conteúdos do site Brasil Paralelo e do estúdio Quinto Elemento para a Academia da Direita, uma plataforma ligada ao PL. O pedido do PT agora está sob análise do ministro Flávio Dino, que é o relator da manifestação no Supremo.
1: Bastidores da campanha eleitoral.
10: Flávio Bolsonaro avança e Lula revê estratégia.
1: O presidente Lula avalia participar do debate da Globo, marcado para a próxima quinta-feira, 1º de outubro.
10: Até agora, a previsão era de que Lula participasse apenas dos debates do segundo turno, mas o avanço de Flávio Bolsonaro do PL nas pesquisas de opinião levou o presidente a reavaliar essa decisão.
12: Lula ainda não confirmou se vai ao debate. Aliados, no entanto, defendem a presença do petista como uma forma de antecipar o confronto que poderia acontecer em um eventual segundo turno. A avaliação entre esses aliados é de que Lula deve ser alvo dos outros candidatos durante o debate. Um dos argumentos a favor da participação é a necessidade de defender o governo diante dos ataques que podem ocorrer durante o programa. O debate também deve ter audiência alta. No primeiro turno das eleições de 2022, a audiência chegou a 26 pontos. Outro ponto considerado importante pela campanha é a possibilidade de gerar trechos do debate para serem publicados nas redes sociais. Entre os defensores da participação de Lula está o ministro-chefe da Secretaria de Comunicação da Presidência, Sidone Palmeira, e o presidente do PT, Edinho Silva. A equipe responsável pela campanha já foi informada de que o púlpito reservado para Lula ficará vazio caso o presidente decida não comparecer. Outro argumento usado a favor da participação é o horário do debate. O programa será exibido logo depois do Jornal Nacional, período de maior audiência. Caso Lula não participe, existe a avaliação de que Flávio Bolsonaro também poderá faltar. Nesse caso, um dos motivos seria evitar perguntas sobre a relação dele com o escândalo envolvendo o Banco Master.
1: 7h35.
10: 7h35.
1: Licença maternidade.
10: STF iguala tempo para todas as trabalhadoras.
13: O Supremo Tribunal Federal decidiu igualar o tempo de concessão da licença maternidade para todas as trabalhadoras, independentemente do vínculo funcional, sejam elas empregadas seletistas, servidoras públicas ou militares. O julgamento, iniciado na semana passada, foi concluído nesta quarta-feira com votação unânime dos ministros. Pela decisão, todas as mães, inclusive adotantes, terão licença de 120 dias, podendo ser prorrogada por mais 60 dias. Também deve ser estendido esse período de licença para pais adotantes solo, independentemente da idade da criança. O ministro Nunes Marques destacou que a proteção da criança não deve variar de acordo com o vínculo funcional dos pais.
14: A criança não necessita de mais ou menos cuidado conforme sua mãe seja empregada, servidora ou militar. A Constituição protege essas realidades humanas e não a etiqueta jurídica atribuída ao vínculo profissional dos pais. Essa mesma compreensão orienta a proteção do genitor monoparental conforme tema 1182, pois a razão fundamental do precedente está na proteção integral da criança e na inexistência de outro responsável pelos cuidados parentais e não na natureza específica do vínculo funcional.
13: Pais genitores que passarem a assumir a guarda individual do filho, como no caso do falecimento da mãe, também devem ter direito ao prazo de até 180 dias de licença. Além disso, a decisão garante que a licença maternidade comece a partir da alta hospitalar quando mães ou filhos permanecerem hospitalizados após o parto. O direito também deve ser ampliado para as previsões de proteção do emprego após a gravidez, inclusive para trabalhadoras temporárias ou ocupantes de cargo em comissão. O STF só não aceitou o pedido feito pela Procuradoria-Geral da República para que a licença pudesse ser compartilhada entre mães e pais a partir do interesse de cada casal. O presidente da Corte, ministro Edson Fachin, ressaltou que essa deve ser uma decisão legislativa.
1: 7h38.
10: 7h38.
1: O resumo da violência nas últimas horas em Pernambuco.
10: Adúcio Lucena, o repórter do Bandeira 2.
15: Últimas 24 horas sangrentas em todo o estado. De ontem para hoje foram registrados no total 16 homicídios em Pernambuco, sendo 3 na região metropolitana do Recife e 13 no interior. Crimes de morte foram contabilizados em todas as regiões do estado. O destaque do interior vem da cidade de Gameleira, onde 2 homens foram matar um desafeto e foram mortos com disparos de arma de fogo.
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10: Clima e temperatura.
16: Vamos agora à previsão do tempo para esta quinta-feira, conforme as informações da Agência Pernambucana de Águas e Clima, a APAC. Na região metropolitana do Recife, o tempo é parcialmente nublado, sem chuva em toda a região. Em Igaraçu, a temperatura máxima pode chegar aos 27 graus. Já as mínimas em Ipojuca deve ser de 21 graus. Nas zonas da Mata Norte e Sul, o tempo é parcialmente nublado, sem chuva em toda a região. Em Carpina, na Mata Norte, a máxima pode chegar aos 31 graus. E as mínimas em Xangrande, na Mata Sul, podem registrar 19 graus. No Agreste Pernambucano, o tempo é parcialmente nublado, sem chuva em toda a região. Em Garanhuns, no Agreste Meridional, a temperatura máxima é de 32 graus. Já as mínimas em Pesqueira, no Agreste Central, as mínimas são de 16 graus. No Sertão do Estado, o céu é claro, sem chuva em toda a região, ao longo do dia. Em Petrolina, no Sertão do São Francisco, as temperaturas máximas são de 36 graus e as mínimas em Afogados da Engazeira, no Sertão do Pajeú, são de 19 graus.
1: Desdobramentos do caso Master.
10: Davi Alcolumbre tem 10 dias para se manifestar sobre visitas ao Senado.
13: O ministro do Supremo Tribunal Federal, Luiz Fux, determinou nesta quarta-feira que o presidente do Senado, Davi Alcolumbre, se manifeste sobre os registros de eventuais entradas e saídas do parlamento da advogada Viviane Barsi, esposa do também ministro Alexandre de Moraes, do ex-banqueiro Daniel Vorcaro e de Antônio Carlos Camilo Antunes, conhecido como Careca do INSS. Além deles, o Senado deve se manifestar no prazo de 10 dias sobre os registros de outras 5 pessoas, entre elas o sindicalista Frei Chico e do empresário Fábio Luiz Lula da Silva, respectivamente irmão e filho do presidente Lula. Fux, que foi sorteado como novo relator do mandado de segurança impetrado por um vereador de Curitiba, analisa o pedido de acesso a essas informações negado pelo Senado em fevereiro. O parlamentar recorreu então à Justiça Federal do Paraná. Como a autoridade questionada é o presidente do Senado, Davi Alcolumbre, a primeira vara federal de Curitiba encaminhou o processo ao STF. O Senado negou acesso aos dados por considerar que se tratava de informações pessoais resguardadas pela Lei Geral de Proteção de Dados Pessoais. Em sua decisão, o ministro Luiz Fux considerou que, por hora, não se vislumbra a violação da intimidade ou de informações pessoais à divulgação dos dados solicitados pelo mandado de segurança. Após a manifestação do Senado, Luiz Fux pediu que o Ministério Público dê um parecer sobre o caso no prazo de 10 dias.
1: 7h41.
10: 7h41.
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9: 7h45.
10: 7h45.
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9: Tem polícia nas ruas, João Carneiro.
11: O GAECO de São Paulo e a Receita Federal deflagram nesta quinta-feira a Operação Crédito Oculto, nova fase da Carbono Oculto. A ação cumpre mandados de busca e apreensão em 7 estados e investiga um esquema de lavagem de dinheiro e ocultação patrimonial ligado ao setor de combustíveis. Entre os alvos estão Humberto Arthur Tupinambá Neto, executivo do Banco Genial, e o empresário Antônio Carlos Freixo Júnior, conhecido como Mineiro. Freixo também aparece nas investigações sobre o Banco Master e é apontado como operador financeiro ligado ao ex-banqueiro Daniel Vorcaro, controlador da instituição. Segundo as investigações, a estrutura teria usado fintechs, fundos de investimento, holdings e empresas de fachada para movimentar e ocultar recursos. Uma das empresas financeiras investigadas movimentou cerca de 11 bilhões e 500 milhões de reais entre 2021 e 2025. 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
9: 7h47.
10: 7h47.
9: Vamos saber o que é notícia no mundo dos negócios com o economista Écio Costa.
12: O planejamento urbano e as cidades que sustentam o desenvolvimento. Na nossa série sobre as rotas para o desenvolvimento de Pernambuco até 2035, chegamos agora à 8ª frente estratégica, planejamento e desenvolvimento urbano. O crescimento das cidades, tanto na região metropolitana do Recife, quanto nos polos do interior, coloca a política urbana no centro da estratégia de desenvolvimento, influenciando diretamente a produtividade, a atração de investimentos e a qualidade de vida. Os atuais planos diretores precisam evoluir para planos estratégicos capazes de integrar mobilidade, habitação, infraestrutura, transição climática e modernização dos licenciamentos. O uso mais eficiente de instrumentos previstos no Estatuto da Cidade, como a outorga onerosa, e as operações urbanas consorciadas também pode permitir que parte da valorização gerada pelos investimentos públicos seja reinvestida na melhoria das próprias cidades. Um crescimento urbano mais eficiente passa pelo adensamento inteligente pela requalificação de áreas centrais e pelo desenvolvimento orientado ao transporte coletivo, reduzindo a expansão periférica desordenada das cidades. Nas regiões metropolitanas e aglomerações urbanas, uma governança interfederativa mais estruturada é necessária para enfrentar de forma integrada desafios como mobilidade, saneamento, drenagem e segurança. E a tecnologia também pode ampliar a capacidade de planejamento dos municípios. Entre as iniciativas previstas estão o Programa Estadual de Cidades Inteligentes e Inteligência Territorial, utilizando geoprocessamento, cadastro territorial, sensoriamento remoto, inteligência artificial e sistemas de monitoramento urbano. Planejar melhor as cidades significa antecipar problemas, reduzir custos e criar ambientes urbanos mais preparados para receber pessoas, atividades econômicas e investimentos.
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20: 7h53.
21: 7h53.
20: Aplicativo e-Título ganha assistente com inteligência artificial.
21: Ferramenta permite que cidadãos recebam respostas de forma rápida.
22: O aplicativo e-Título da Justiça Eleitoral possui agora um assistente com inteligência artificial. O chatbot permite que cidadãos façam perguntas e recebam respostas de forma rápida, segundo o TSE, o Tribunal Superior Eleitoral. A ferramenta também está disponível na página inicial do portal da corte, tse.jus.br, e funciona 24 horas por dia, 7 dias por semana, assim como no aplicativo e-Título. O assistente reúne informações como dia, horário e local de votação, justificativa de ausência às urnas, orientações para mesários, entre outras. O chatbot também responde às dúvidas mais frequentes recebidas pela Justiça Eleitoral. De acordo com o TSE, apesar da corte utilizar soluções como essa desde as eleições 2020, 2020, é a primeira vez que o tribunal desenvolve uma ferramenta própria que amplia a autonomia da instituição para gerenciar e atualizar o sistema.
20: Conselho Nacional de Justiça cancela 4 bilhões e 700 milhões de reais em precatórios negociados ilegalmente pelo Master.
21: Corregedor decidiu que usinas donas dos precatórios devolvam dinheiro.
0: A Corregedoria Nacional de Justiça determinou nesta quarta-feira o cancelamento de 16 precatórios do setor sucroalcooleiro, que somam 4 bilhões e 700 milhões de reais, além da devolução dos valores à conta única do Tesouro Nacional. A decisão do Corregedor Nacional de Justiça, Benedito Gonçalves, atendeu um pedido da Advocacia Geral da União. Os precatórios pertenciam às usinas Companhia Açucareira Usina Capricho, Una Agroindustrial e Companhia Açucareira Vale do Ceará Mirim. Os títulos estavam bloqueados em contas judiciais desde 2023 e chamaram a atenção por constarem em uma lista encontrada no celular do ex-banqueiro Daniel Vorcaro sob o título Precatórios a Receber. O Banco Master havia comprado fatias desses créditos liberados pela Justiça antes do trânsito em julgado da ação, uma prática sem amparo legal, segundo decisões do próprio CNJ. Precatórios são dívidas que o poder público é obrigado a pagar após perder uma ação na justiça de forma definitiva, sem possibilidade de recurso. Mas no mercado financeiro se popularizou uma versão irregular dessa operação, batizada de precatório bloqueado. O valor é reservado à espera do fim do processo, porém já negociado no mercado como se fosse um crédito garantido. O plenário do CNJ já havia julgado essa prática como ilegal em uma ação anterior. Segundo as investigações da Polícia Federal, o Master emprestava dinheiro a empresas ligadas às usinas que aplicavam os recursos em fundos compradores de precatórios por valores acima do que realmente valiam. Com isso, o banco de Daniel Vorcaro aumentava artificialmente o próprio patrimônio, o que ajudava a atrair investidores e a cumprir exigências de solidez impostas pelo Banco Central. O Tribunal Regional Federal da Primeira Região tem 5 dias para cancelar os precatórios e devolver os valores com rendimentos ao Tesouro Nacional.
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20: Agora 7h57.
21: 7h57.
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20: Eduardo Scoff, bom dia.
3: Bom dia, Natália. Bom dia aos ouvintes aqui da Rádio Jornal. Bom, a capa do Jornal do Comércio desta quinta-feira destaca a pesquisa Quest, que aponta Raquel Lira e João Campos empatados tecnicamente no primeiro turno. Raquel aparece com 41% contra 39% de João. E continuando o período eleitoral, a edição destaca que Raquel perdeu pontos entre mulheres, enquanto a disputa pelo Senado segue acirrada, já que Marília lidera a corrida em Pernambuco, seguida por Mendonça Filho. E no futebol, Hélio e Guilherme dos Anjos deixam o comando do time às vésperas do Clássico dos Clássicos. Esses são os destaques do JC desta quinta-feira. 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Tenham todos um ótimo dia.
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21: 7h58.
20: 7h58.
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20: 10h59, já tem Passando a Limpo para você. Igor Maciel, bom dia.
23: Muito bom dia, Natália. Bom dia aos ouvintes da Rádio Jornal. A gente vai chegar com Passando a Limpo daqui a pouquinho, já trazendo Ricardo Rodrigues, Terezinha Nunes e Romualdo de Souza para falar aqui com a gente sobre os assuntos do dia, inclusive sobre a pesquisa, né? Pesquisa Quest. O Scoff estava falando agora no JC, o JC traz isso como destaque, Pesquisa Quest em Pernambuco, e a gente vai falar aqui sobre esses números, os números que teve um aperto ali, a vantagem apertou, a vantagem que a Raquel Lira tinha está bem apertada agora, e a gente vai falar sobre isso, o que é que trouxe isso, inclusive Guilherme Russo, que é diretor de inteligência do Instituto Quest, ele vai conversar aqui com a gente sobre a pesquisa. Rapidinho, daqui a pouquinho.
20: Tá bem, tá certo. Muito bem, ótimo programa para você, Igor, para todos. Está chegando dinheiro com o Hernani Tavares.
24: O Ibovespa fechou o último pregão em queda de 0,86% aos 185.814 pontos. Nos Estados Unidos, Dow Jones teve queda de 0,68%, S&P 500 com queda de 0,75% e Nasdaq em queda de 1,13%. Na Europa, a Bolsa de Frankfurt, na Alemanha, registra queda de 0,51%. Enquanto a Bolsa de Paris, na França, opera em queda de 0,52%. Na Ásia, o índice Nikkei subiu 0,76% e Xangai caiu 1,22%. O dólar comercial subiu 1,23%, está valendo R$ 5,16. Já o euro comercial subiu 0,73% e está valendo R$ 5,88. Nas casas de câmbio do Recife, o dólar turismo está sendo vendido a R$ 5,52, enquanto o euro turismo é vendido a R$ 5,88. A atual cotação da moeda criptografada Bitcoin é de R$ 430.201. A poupança rende hoje 0,67% ao mês. E o grama do ouro é vendido a R$ 707,07. A Bolsa de Valores de São Paulo inicia as negociações às 10 horas da manhã.
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23: Muito bom dia a todos, está começando Passando a Limpo aqui na Rádio Jornal, pelo rádio, pelo aplicativo JCPE, que você pode acompanhar também no seu celular, você pode baixar o aplicativo JCPE e acompanhar tudo do Sistema Jornal do Comércio no seu celular, você pode acompanhar também pelo site jc.com.br e ainda pelo YouTube. 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Hoje recebendo o Romualdo de Souza, Ricardo Rodrigues e Terezinha Nunes, que já estão todos aqui conosco. Vamos começar então falando sobre Pesquisa Quest. A Pesquisa Quest que foi divulgada em Pernambuco ontem. Tivemos uma grande repercussão ontem, vamos continuar repercutindo isso hoje. Daqui a pouquinho vamos conversar com o Guilherme Russo, que é diretor de inteligência do Instituto Quest, que fez a pesquisa. O Russo vai conversar com a gente daqui a pouquinho para explicar algumas coisas, conversar sobre os resultados, os números. E os resultados, vocês já devem ter visto muito aqui, Rádio Jornal, o Sistema Jornal do Comércio está divulgando isso desde ontem. No Jornal do Comércio, inclusive, está lá em destaque. Quest, Raquel tem 41% e João 39% no primeiro turno. Na pesquisa Quest, o que você tinha era uma diferença de 6 pontos na última pesquisa. Essa diferença de 6 pontos diminuiu para 2 pontos agora. Já estava no limite da margem de erro, porque o limite da a margem de erro é de 3 pontos percentuais para o número geral. E aí, para esse número geral. E quando você pega 3 para cima, 3 para baixo, é 6. Então estava no limite da margem de erro. Agora é empate técnico. Agora, o que quando você pega esse resultado, 41-39, é um empate técnico. Agora, a gente vai entrar na pesquisa, mergulhar na pesquisa, entender realmente alguns números e quais foram os números que fizeram essa diferença diminuir. Tem a ver com o vídeo que foi divulgado, é um vídeo antigo, não é de agora, mas é um vídeo antigo em que a Raquel Lira fala sobre laqueadura e tudo, isso teve uma repercussão negativa. Sim, tem a ver com isso. A gente vê claramente isso, mas o Guilherme Russo vai falar isso melhor para a gente daqui a pouquinho também, quando a gente estiver destrinchando a pesquisa aqui. Mas é fato que Raquel perdeu entre mulheres, ali ela caiu entre mulheres, estava empatada na margem de erro, mas empatada entre eleitoras mulheres, e ela cai, o João Campos sobe, e aí isso faz com que ele se aproxime mais na pesquisa geral. A gente vai falar bastante aqui sobre isso. Terezinha Nunes acompanhou ontem a gente passou a tarde conversando, né, Terezinha, também sobre a pesquisa, sobre os números. O que foi que você achou?
7: Olha, eu já estava esperando, nós já estávamos esperando, né, de que essa diferença fosse diminuir. Porque numa campanha política, quando há um fato que chama muita atenção e logo em seguida vem uma pesquisa, certamente vai mostrar alguma mudança nas intenções de voto. Então, foi exatamente o que aconteceu. Agora, o que chama atenção, Igor, é que todos os índices de aprovação da governadora continuam intactos. Inclusive, 63% das pessoas dizem que querem que Raquel seja reeleita. Aí, isso aí a gente precisa perguntar ao diretor da Quest como é que uma governadora, que 63% das pessoas querem que ela seja reeleita, e ela só tem 40%, no momento, 41% das intenções de voto. Então, isso é uma indagação que precisa ser feita, porque tem muita gente me ligou ontem perguntando sobre isso. Como é que se justificava uma coisa dessas. Enfim, acho que é uma pesquisa que dá margem para muita discussão e muitas interpretações.
23: É bom lembrar que hoje tem uma pesquisa Datafolha também, tá? Pesquisa Datafolha hoje deve ser divulgada também, e a gente vai ter também uma ideia. São métodos diferentes, tá? São pesquisas diferentes, metodologias diferentes, não tem como você comparar uma com a outra, não se compara pesquisa de instituto diferente, tá? Não é só que é errado, é que não tem lógica, não faz nenhum sentido você comparar pesquisas de institutos diferentes, porque são metodologias diferentes. Mesmo, não quer dizer que uma esteja certa e outra esteja errada, elas são metodologias diferentes. Agora, tem muitos questionamentos. Ontem uma pessoa, aliás, várias pessoas me perguntaram ontem, mas como é que tem 18%, quando você soma branco, nulo e indeciso, dá 18%. Como é que tem 18%? Nas outras pesquisas é 4%, 5%. Então, o que foi que aconteceu? Tudo isso a gente vai perguntar ao Guilherme Russo daqui a pouquinho também sobre isso. Mas a gente vai falar muito com o Russo sobre a pesquisa de Pernambuco. E aí, daqui a pouquinho já, tá? Daqui a pouquinho a gente já vai conversar com o Russo sobre isso. Mas aí eu quero aproveitar vocês aqui para a gente adiantar algumas coisas de outros estados que foram divulgados hoje, de ontem para hoje também, e que me chamaram atenção aqui, que é o seguinte. Você tem em São Paulo... São Paulo saiu a Quest de São Paulo também. E aí, quando você vai lá para São Paulo, o governador Tarcísio de Freitas está com 44% das intenções de voto no primeiro turno. Fernando Haddad aparece com 27%. É uma eleição que se encaminha para uma definição no primeiro turno. Tá, uma definição no primeiro turno aqui. Você está com 44%, mas quando você vai para voto válido, isso sobe, porque você não tem os outros candidatos, eles estão muito abaixo. Então você não tem aí realmente. Mas 44% a 27% é uma vantagem muito grande. faltando uma semana praticamente, pouco mais de uma semana para a eleição. Minas Gerais, Cleitinho Azevedo tem 37% das intenções de voto. O Patrus Ananias está com 16%. Alexandre Calil tem 8%, Matheus Simões tem 7% e o Flávio Roscoe, que é do PL, é o candidato do Flávio Bolsonaro lá em Minas, tem 5%. Cleitinho Azevedo é muito ligado ali, ele tem muito voto do eleitor bolsonarista, do eleitor de direita, e ele acaba capturando esses votos que seriam que são votos do Flávio Bolsonaro, né? Mas você tem aí o Cleitinho Azevedo, ele tinha 32%, subiu para 37%. Então ele está subindo ali o tempo todo. É uma eleição que a gente vai ver como é que vai, se vai no primeiro turno ou se vai para o segundo turno. Mas, por enquanto, está dando aí um segundo turno, realmente, mas com o Cleitinho Azevedo crescendo bastante. Aí, Rio de Janeiro, Eduardo Paes tem 36% das intenções de voto no primeiro turno para o governo do Rio. E o Douglas Ruas, que é do PL, aparece com 23%. Garotinho, do Republicanos, tem 8%. O Douglas Ruas é o candidato dos Bolsonaro, né, lá do Flávio Bolsonaro, no Rio. Mas o Eduardo Paes tinha uma vantagem muito grande, coisa para ganhar no primeiro turno, e agora Douglas Ruas cresceu. E aí ninguém sabe se realmente não dá. Nesse momento não dá para ele ganhar no primeiro turno, Eduardo Paes, mas vamos ver daqui para a semana que vem o que é que acontece. Então, isso são alguns números lá do Sudeste, esses números do Sudeste. Uma coisa que me chamou a atenção, e aí eu vou chamar Romualdo aqui para a gente falar sobre isso também. No Ceará, Ciro Gomes, tinha gente dizendo que Ciro Gomes estava eleito já, estava resolvido, que não precisava mais nem. Ciro Gomes cai de 45 para 43. Caiu pouco, não foi tanto assim. Só que o Elmano Rodrigues, que é o atual governador e candidato à reeleição, ele passou de 34 para 41. Está empatada a eleição. A eleição empatou lá no Ceará, Romualdo.
8: Um aspecto importante nessa pesquisa no estado do Ceará é Lula, que estava entre ir a Pernambuco ou ir a Alagoas, Lula vai a Pernambuco. Lula iria ao Ceará, estava certo que Lula iria. Tanto é que o ex-ministro da Educação, Camilo Santana, tinha dito o seguinte: nós vamos fazer uma festa para receber o presidente, que vai ser a grande festa da aldeota. Não vai ter aldeota porque Lula não vai. E o levantamento, ou pelo menos os estudos internos do Partido dos Trabalhadores, é que nesse quesito específico, é melhor que Elmano Rodrigues se junte aos candidatos, aliás, mais especificamente, a candidatura da Lisiane, porque ela vai agregar mais do que o próprio Lula. Havia uma briga interna entre o PT e os partidos aliados. O Elmano Rodrigues não estava conseguindo fazer esse fator de agregação. E aí Lula, antes de viajar aos Estados Unidos, mandou o ex-ministro da Fazenda ser o líder do PT no Senado. E falou assim: olha, Camilo, arrume essa encrenca. E ele foi lá e arrumou a encrenca. E na primeira pesquisa, depois que Camilo Santana arrumou a encrenca, ou seja, juntou todos os grupos, agora o Elmano dá uma respirada. É pequena a respirada, mas organicamente falando, o Elmano Rodrigues está começando a recuperar o tempo perdido e o prestígio que não vinha tendo até então.
23: Essa pesquisa, ela chama atenção porque teve um crescimento aí de 7%, 7 pontos percentuais, na verdade, do Elmano, e chama atenção porque muita gente, ontem a gente falou isso aqui, né, Romualdo, a gente comentou isso aqui ontem, que tinha muita gente dizendo: Lula não vai ao Ceará porque ele viu pesquisas internas e por isso ele não vai lá, como se o Lula não quisesse ir lá porque lá o Ciro Gomes ia ganhar a eleição. Isso era o que as pessoas estavam achando, que Ciro Gomes vai ganhar a eleição, não tem mais como reverter, e se Lula for, vai agregar negativamente para ele, é melhor ele ficar longe, para não assumir a derrota. Mas não era isso, tá, gente? Ontem a gente já adiantou isso aqui, eu tinha informações já de que o Lula não estava indo, não era para não capturar a parte negativa da derrota do Elmano de Freitas lá. Elmano de Freitas. Eu chamei de Elmano Rodrigues da outra vez. Mas é, para não capturar essa questão, mas não era por isso. Era o contrário, era outra coisa. Era porque ele poderia atrapalhar. As pesquisas internas estavam mostrando que o Elmano estava crescendo entre eleitores que não eram exatamente lulistas. E se o Lula fosse para o Ceará, ia atrapalhar esse crescimento. Ele poderia atrapalhar esse crescimento. Então houve essa preocupação de o Lula, por enquanto, não ir para lá, para não atrapalhar o crescimento do Elmano. O contrário, e está aí. Então, o resultado que a Quest trouxe já lá no Ceará. Tem outros números também, mas daqui a pouco... Oi?
9: E tem um vídeo que foi gravado na semana passada, em que a Luiziane, ela foi deputada federal e foi prefeita de Fortaleza. Foi do PT. Agora, sim, está na rede Sustentabilidade, porque brigou com o Elmano no passado. Depois que o Elmano agora fez as pazes com ela, com a Luiziane, então, o que ela fez? Ela gravou um vídeo em que ela mostra tudo que, segundo ela, é de positivo para o estado do Ceará na gestão de Elmano de Freitas. E aí, isso deu favoreceu muito a candidatura do petista. No caso específico do Ciro Gomes, o Ciro Gomes é ele. Ele está num partido que não tem apoio nenhum. Qual é o apoio que tem hoje o PSDB? Quem é do PSDB que iria ao Ceará apoiar Ciro Gomes? Ninguém, não tem ninguém. O PSDB não tem mais ninguém, assim, com esse prestígio todo. Então é Ciro Gomes contra o PT e os aliados do PT no estado do Ceará.
23: Pois é. Situação realmente que precisa ser observada. O Ceará é um caso interessante. No caso da Bahia, né? Tem a Bahia também, que também chama atenção. Na Bahia, as últimas pesquisas que a gente tem visto, lá o ACM liderava o tempo todo, e nas últimas pesquisas o Jerônimo, que é o atual governador, encostou e empatou. E aí também existe uma dúvida se o ACM Neto, lá na Bahia, ele vai conseguir a eleição do jeito que se imaginava lá atrás, quando se olhavam para as pesquisas lá atrás. A gente já está com o Guilherme Russo? Já tem como chamar o Guilherme Russo? Guilherme Russo, diretor da Quest, já está pronto? Guilherme, bom dia.
10: Bom dia, Igor, tudo bem?
23: Tudo bem, como é que tá, rapaz? Trabalhando muito, né, nesse período, Guilherme?
10: Eu tô dormindo pouco, mas feliz de estar aqui e poder falar das nossas pesquisas e do andamento das eleições.
23: Tá bom. Ô, Guilherme, pesquisa que saiu aqui de Pernambuco ontem chamou a atenção de muita gente por vários motivos. A gente tem a questão do número mesmo, a diferença que diminuiu, você tinha 6 pontos de diferença, diminuiu para 2, isso é o que mais chama.

0: chama atenção. E aí, quando a gente começa a entrar na pesquisa, mergulhar na pesquisa, aí a gente começa a entender, começa a tentar entender ali o que foi que realmente aconteceu. Primeira coisa que eu quero lhe perguntar, e acho que foi o que mais me perguntaram ontem, sobre essa pesquisa, e eu disse, não, vou perguntar ao Russo amanhã, que é o seguinte: número de indecisos, percentual de indecisos, percentual de branco nulo. Quando você junta ali branco nulo, acho que está 6 pontos, mais ou menos, 6%. Quando você vai para indecisos, 12%. Juntando ali dá 18% de gente que não vota nos candidatos que estão ali postos. E aí muita gente disse, olha, mas esse número está muito alto, porque nas outras pesquisas, quando você soma ali, dá 8, 9, dá 7, dependendo da pesquisa. Por que que essa Quest deu esse número tão alto, esse percentual tão alto?
1: Ótimo. Igor, a gente adora falar de metodologia, então a pergunta para a gente é muito boa. Esse patamar de 12% de indecisos, 6% de branco, nulo, não vai votar, na verdade se manteve ao longo das últimas pesquisas em Pernambuco. Então, não é uma novidade em si, mas é bem diferente mesmo de outras pesquisas. E aí eu preciso contar para vocês que a gente, na verdade, estimula o eleitor a dizer se ele estiver indeciso, branco, nulo, né? Se ele for votar branco e nulo. O que a gente faz? A gente oferece para cada respondente um cartão, a gente chama esse de anexo, ali com um círculo, né, com cada nome dos candidatos, e também como se fosse um quadradinho, um botão, dizendo para a pessoa, olha, eu ainda não sei, eu não vou votar. Então a pessoa vê isso explicitamente, então é mais fácil dela escolher isso, justamente essa opção, na nossa pesquisa do que nas outras. Então é como se a gente realmente estimulasse o não vai votar em decisão. Por que a gente faz isso? Justamente para entender o patamar desse eleitor que ainda não sabe quem vai votar, porque se ele for decidir muito perto da eleição, a gente prefere capturar isso só neste momento, com essa, digamos assim, decisão virando voto no final, e descobrir quem são os indecisos que nesse momento ainda não sabem quem vão escolher. Além disso, tem uma discussão maior sobre pesquisa, que é a taxa de abstenção, ela é sempre muito maior do que a pesquisa mostra. Então tem uma discussão que é, as pesquisas não conseguem capturar quem realmente não vai na urna. Isso é um problema para a pesquisa, porque se quem não for na urna estiver votando muito mais na Raquel ou muito mais no João, a pesquisa tende, digamos, a se desalinhar com o resultado, né? A gente sempre fala que pesquisa não é para prever o que vai acontecer no dia da eleição, mas como a gente faz exercício, é melhor que a gente também já leve em consideração a abstenção. Então são dois motivos metodológicos que a gente realmente estimula, mas acontece entre pesquisas, todos os institutos têm sua metodologia.
0: Muito bem, tá bom, tá explicado então. E é interessante porque chega a 20%, né, Russo? Chega a 20% de abstenção nas eleições, durante as eleições. Quando a pessoa vai votar, ela passa, às vezes ela passa o ano inteiro respondendo pesquisa. O ano inteiro respondendo pesquisa e dizendo que vota em A, que vota em B. Aí no dia de votar, ela acorda e diz, rapaz, eu vou à praia, vou votar nada. E aí vai à praia e depois paga R$3 de multa. E aí fica, realmente dá essa diferença, às vezes, nas pesquisas, né?
1: É isso mesmo, Igor. Os americanos também têm esse mesmo problema, todos os países do mundo têm esse problema com as pesquisas, digamos, porque o eleitor, como a gente brinca aqui, que é o primeiro de janeiro, gente. Todo mundo fala que vai emagrecer, que vai guardar dinheiro, etc., mas não vai de verdade, né? A gente tem essa vontade versus o comportamento real. Então esse é o motivo da gente estimular a indecisão para capturar fidedignamente, né, o que realmente vai acontecer na urna.
0: Isso faz com que aumente a importância, Russo, de um número que as pesquisas captam normalmente, e aí eu tenho até que ver na Quest quanto é que está esse número, mas é o número de pessoas que dizem que acham que fulano vai ganhar ou que Beltrano vai vencer. Isso é um número que a gente tem que ficar de olho também, porque mesmo a pessoa que não vai, que responde pesquisa, ela tem uma ideia, ou ela diz que está indecisa, mas ela tem uma ideia de quem é que vai ganhar?
1: Igor, é exatamente por isso que a gente faz essa pergunta, né, da expectativa de vitória. A gente sabe que na reta final de qualquer eleição, o engajamento, a vontade do eleitor de realmente ir à urna, ele é fundamental. E na presidencial, em especial, essa expectativa de vitória, você acha que o Lula pode ganhar no primeiro turno, pode mobilizar os eleitores lulistas a irem à urna e também tem um efeito reverso, né, para as pessoas mais direita

0: Terezinha Nunes.
1: Bom dia, Russo. Outras questões que foram levantadas a respeito dessa pesquisa, embora a gente saiba que sempre Raquel teve muito bem avaliada, é que nessa pesquisa 63% da população diz que Raquel merece ser reeleita. 61% aprovam a sua administração. E na espontânea, ela tem 32% e João tem 25%. Já na pesquisa estimulada, está empate, né? Então, como se explica uma governadora tão bem avaliada pela população que não consegue levar essa avaliação para a intenção de voto?
2: Terezinha, é muito legal de falar da eleição em Pernambuco, porque como a gente vem fazendo pesquisas há algum tempo, é como se a gente tivesse um filme, né? A gente consegue, na verdade, olhar diferentes momentos da eleição. Vale lembrar que no ano passado, João Campos aparecia muito à frente, daí Raquel começou a melhorar a sua avaliação, e aí passou à frente em todos os indicadores, né? Intenção de voto estimulado, que é o principal, e agora a gente começa a ver a Raquel ainda muito bem avaliada, isso não mudou, mas a intenção de voto espontânea e estimulada mais próximo. Então, vou quebrar isso de duas formas. A Raquel continua sendo uma governadora bem avaliada quando a gente compara com outros estados ou quando a gente olha para os números, né, da pesquisa. Mas eu sempre digo que a eleição em Pernambuco são de dois candidatos muito fortes. E o motivo de dizer forte não é só porque um é governador e o outro era o prefeito da capital, mas os dois têm uma avaliação da população muito positiva. Ambos têm números de que a população diz: eu poderia votar no João Campos, eu poderia votar na Raquel. Se na presidencial Flávio Lula tem rejeição muito alta, em Pernambuco os dois candidatos têm um potencial de voto alto. Então é uma disputa mais positiva no sentido de quem apresenta ou quem representa, né, um político que eu quero que governe em Pernambuco versus a eleição nacional, que é sobre rejeição. Então, basicamente, a espontânea, a pessoal decide muito na hora, então esse é o motivo, e na estimulada, na verdade, é um momento, pelo menos nesse retrato, pior para Raquel, por conta, né, a gente viu que foi nas mulheres, e o João Campos, digamos, se beneficia desse momento, crescendo ali, subindo alguns pontos percentuais na pesquisa. Então, é uma dinâmica de uma governadora bem avaliada, mas contra um competidor bastante forte também, e num momento um pouquinho pior para Raquel. Comparado com a pesquisa, tá, Igor? Deixa eu deixar claro. Raquel segue à frente, mas pior em comparação à última pesquisa.
0: Em comparação à última pesquisa. A gente está conversando com o Guilherme Russo, que é diretor de inteligência do Instituto Quest. A Quest divulgou uma pesquisa sobre o governo de Pernambuco ontem e a gente está repercutindo essa pesquisa aqui. Russo, aproveitando isso, você falou das mulheres. A gente pode olhar para a pesquisa, a gente tem condição de olhar para a pesquisa e dizer: foi a queda entre as mulheres e a subida de João entre as mulheres que fez com que essa diferença diminuísse?
2: Igor, eu não lembro exatamente da margem de erro aqui, mas foi muito claro, muito gráfico.
0: 5 pontos.
2: Né? Na intenção de voto, acho que estimulada, segundo turno, foi entre as mulheres que a Raquel sofreu uma queda mesmo na intenção de voto. 4. Então parece ser consequência quase natural, mesmo direta, da frase infeliz que a governadora, que está muito divulgado hoje, né, nos últimos dias, né? Mas enfim, acho uma repercussão em relação à frase.
0: A gente tem uma margem de erro, a margem de erro é de 4 pontos percentuais, eu estou vendo aqui no sexo feminino, né? Quando você vai para mulheres, ela está com 34 e ele com 43, ela 34 e ele 43, 4 pontos percentuais de margem de erro, 4 para cima, 4 para baixo. Mas é uma margem de erro mais alta do que o geral da pesquisa, mas mostra que realmente, como a distância foi de 8 pontos, né? Que você... ela cai 4 e ele sobe 4, então você tem realmente um movimento aí.
2: É isso mesmo.
0: O Romualdo de Souza.
3: Guilherme, muito bom dia, como vai? Tudo bem? Eu queria falar sobre transferência de votos. Se você pegar aqui, por exemplo, a região do Centro-Oeste, à exceção de Brasília, que Lula iria fazer um comício ontem, acabou não indo, mas ainda pensa em fazer um comício aqui no Distrito Federal, o Centro-Oeste já é uma fatura liquidada, Lula não vai em nenhuma região. Mas a pergunta é: Lula, com o tamanho de rejeição que tem o presidente, ainda consegue transferir votos? Ou seja, a ida de

0: Lula a alguma cidade, como possível, hoje ele estará em Nova Iguaçu, no Rio de Janeiro. À tarde deve estar na Candelária. E amanhã vai ao Recife. Lula ainda transfere votos?
1: É, a pergunta de transferência de votos ela é fundamental porque é a reta final, né, gente? Agora, mais às vezes do que sobre persuasão, sobre ideias, a gente está chegando no momento que é a decisão final do eleitor. Então, grandes figuras ou capacidade de mobilização é tão importante. O Lula, eu vi vocês discutindo o Ceará há pouco. O caso do Ceará, Igor, é interessante porque o Camilo sozinho tem uma imagem muito positiva, ele às vezes é melhor até do que o próprio Lula no Ceará. Então é coisa que o Camilo transfere mais votos do que o Lula no Ceará. No caso de Pernambuco, também a imagem do Lula ela é muito forte, mas a transferência, como a gente vinha vendo, né, há alguns meses, ela não é tão forte mais. Ela consegue, digamos, o Lula mantém a sua imagem, mas quando a gente chega na eleição ao governador, não é tão direto, tão rápido, senão qualquer candidato, digamos, né, do PT ou da esquerda ia ganhar todas as eleições dos estados do Norte, quase todos os estados do Nordeste, mas não é o caso. Então, não dá para imaginar que o Lula vai realmente criar novas ondas tão fortes. Ele consegue capturar mais gente que já estava afim de votar e acaba mobilizando, mas não é tão forte esse movimento. Talvez seja mais forte para um candidato ali em Nova Iguaçu do PT, né, para deputado federal ou estadual, porque aí o número de votos necessário é menor. Mas não vejo mudando o quadro nessa reta final só por conta do Lula. O Lula já é presidente há muito tempo.
2: Isso vale, inclusive, para o Recife. O Lula vai estar no Recife agora na sexta-feira. A gente tem um número, eu acho que é 57% de eleitores petistas ali, da esquerda, petistas, que votam no João Campos. Então, a tendência é de não subir muito, de não mudar muito isso, mas que todo mundo já sabe que ele é o candidato da esquerda e do Lula.
1: Em termos de informação, isso não vai ser uma novidade. Então, não dá para. Assim, é difícil a gente acreditar que isso vai gerar. O que pode acontecer, na verdade, é só na reta final, digamos, o João conseguir fazer, lembrar esse eleitor e, por algum motivo, fazer essa conexão muito forte. Mas, de novo, se fosse tão forte assim, isso já estaria acontecendo alguns meses. Então, vou dar um exemplo, né? No Ceará, as pessoas não sabiam tanto que o Mano era do PT, mesmo sendo governador, é um caso muito interessante. Ou, por exemplo, o Patrus Ananias em Minas Gerais, é um candidato do PT, mas as pessoas estão descobrindo agora. Aí sim, lá ele está começando a crescer para chegar num patamar ainda abaixo comparado, obviamente, os candidatos do PT nos estados do Nordeste, mas ali sim está acontecendo. Em Pernambuco, é muito difícil de realmente mudar tanto o quadro. A eleição tende a ser bastante apertada entre João e Raquel, sem tanta influência do presidente Lula.
2: O Guilherme, antes de eu passar para o professor Ricardo Rodrigues, eu tenho mais uma pergunta, destrinchando ali a pesquisa, que é o seguinte: Raquel apresentou uma queda também entre os eleitores de direita. Ela chega a cair 11 pontos percentuais, mas o João Campos só sobe 2, vai de 13 para 15, mas ela chega, a Raquel Lira, ela chega a cair 11 pontos percentuais. Isso também é repercussão do vídeo? Você acha que isso também é repercussão do vídeo, de laqueadura e tudo? Ou tem algum outro motivo? Pode ter algum outro motivo. É bom lembrar que Raquel fica se equilibrando ali, ela não diz que apoia Flávio, nem diz que apoia Lula, ela fica se equilibrando ali, dizendo que é Pernambuco. Isso pode estar tendo algum efeito dos eleitores de direita dizerem, ela não quer assumir a gente?
1: Acho que o vídeo é o principal motivo para, digamos, piorar a situação da Raquel no sentido, especialmente hoje, tá, gente? Vale lembrar que efeitos de campanha, né, eventos como esse de campanha, eles podem durar bastante tempo ou não, cada vez duram menos, porque as pessoas mudam a informação, então isso não necessariamente é um quadro. A gente vai ter pesquisa na semana que vem, então não sei se perdura tanto ou se continua, digamos, reverberando no eleitor, só a pesquisa mesmo para contar. Agora, sobre os eleitores de direita em específico, Igor, acho que sempre tem um desafio, né? Porque o eleitor de direita, ele não quer votar, digamos, na candidata do PSD, ele prefere votar num candidato do PL ou num candidato, digamos, bem à direita. Acho que a Raquel vai ter que fazer um pequeno aceno só para lembrar esses candidatos. Isso geralmente é feito de forma, não falando de política nacional, a gente chama isso de assobio de cachorro, é uma forma de você tentar fazer uma comunicação para lembrar que ela é séria, que ela tem eficiência, transparência, mas o eleitor ele não preferia votar na Raquel, seria de direita, um candidato do PL seria o preferido, mas ainda está cedo para dizer. Se a gente ver isso, né, na próxima semana, aí a gente vai poder pensar se tem esse backlash, não só por conta do vídeo, mas por conta de posição política.
2: Ricardo Rodrigues.
3: Bom dia, Guilherme. Bom tê-lo aqui conosco mais uma vez. O seguinte, eu notei na pesquisa que o que acontece entre as mulheres, aquela tendência de queda, a dinâmica parece ter sido exatamente o inverso em relação aos homens. A Raquel sobe de 47 para 49 e João Campos passa de 36 para 35. Tem uma queda. Então, a minha pergunta é: qual o peso dos homens na pesquisa e nas eleições, essa tendência, se vamos dizer, se ela se agravar, se ela ficar mais com mais peso, ela pode fazer a diferença?
1: As mulheres têm um peso um pouco maior, né, numericamente na população, especialmente no eleitorado. O motivo que a gente gosta de lembrar isso é que, quando a gente, como a população tem crianças e adolescentes que não votam, e aí o patamar de homem e mulher é igual, mas quando a gente olha para eleitorado, as mulheres vivem mais que os homens, então fica maior. Então, digamos, a ganhar mais nas mulheres tem um peso um pouco maior do que dos homens, estaticamente falando. Mas acho que essa questão do homens e mulheres, ela também acaba sendo importante de novo por conta de ir votar, tá? Então, os homens jovens votam menos, as mulheres velhas também votam menos. Então, tem uma dinâmica a mais, né, só de homens e mulheres, saber a idade desse voto. Eu não tenho esse número aqui na minha cabeça. Mas, basicamente, se a gente continuar vendo o João crescer entre as mulheres, isso tende a ter um peso maior e ajudá-lo na reta final. E aí o importante vira mobilizar, especialmente, as mulheres a ir votar, enquanto os homens, de novo, tendem a votar um pouco mais. E aí é um pouco mais fácil para Raquel, mas, de forma geral, tende a se equilibrar, mas as mulheres têm um peso um pouco maior.
2: Russo, a Quest vai fazer pesquisa na semana que vem, novamente em Pernambuco?
1: Nós publicamos na terça-feira a pesquisa, divulgamos uma nova pesquisa antes da véspera, né? A véspera é o sábado. Então, é um resultado muito importante. A corrida está, esse empate técnico na margem de erro, ele traz ainda mais atenção, de novo, para ver se esse efeito do vídeo se perdura. Semana que vem a gente deve ter a resposta ali na terça-feira.
2: Então, vocês vão fazer uma pesquisa de Pernambuco na terça-feira e outra no sábado, é isso?
1: Exatamente.
2: Muito bem. Então, já vamos ficar em contato para ver. Eu sei que você está sem dormir, mas já vamos ficar em contato aqui para você participar com a gente aqui na semana que vem também, tá certo, Russo? Obrigado.
1: Eu que agradeço, é sempre um prazer falar com vocês, todos os ouvintes da Rádio Jornal.
2: Guilherme Russo, diretor de inteligência do Instituto Quest, conversando com a gente aqui sobre a pesquisa que foi divulgada ontem. A gente vai para um intervalo rapidinho e já volta com Passando a Limpo.
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0: 16 e 20.
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6: De volta com o Passando a Limpo, o Romualdo de Souza. Fux, estava vendo sua coluna aqui no Jornal do Comércio. O Fux está cobrando o Alcolumbre, dizendo que quer saber das visitas que acontecem no Senado, inclusive da esposa de um colega dele, de um ministro do STF, é isso?
7: É, na verdade o que aconteceu foi que muita gente ficou querendo saber exatamente quem entrou e quem saiu dessa turma. A mulher do ministro Alexandre de Moraes, o filho de Lula da Silva, o irmão do presidente da República, o careca do INSS, porque eram informações que um vereador chamado Guilherme Kilter, do Novo, de Curitiba, no Paraná, queria saber. E como todo cidadão, é só mandar, com base na lei da transparência, né? É só mandar um pedido, era óbvio que o Senado divulgaria essa informação. Mas não. O presidente do Senado, Davi Alcolumbre, oficiou uma resposta para o vereador, dizendo que, com base na lei de proteção de dados, ele, o Senado, não poderia divulgar essa informação. E aí, imediatamente, o vereador recorreu ao Supremo Tribunal Federal. E Luiz Fux escreve o seguinte: essas informações devem ser públicas. A casa é do povo. E o povo precisa saber quem esteve, como esteve, por que esteve e onde foi esse grupo de pessoas. Não, eles não entraram no mesmo dia, todo mundo ao mesmo tempo. Mas Viviane Barsi, que é a mulher do Alexandre de Moraes, o José Ferreira da Silva, o Frei Chico, irmão do presidente Lula, o filho do presidente Lulinha e o careca do INSS, em dias diferentes, estiveram lá no Senado Federal. E agora o vereador vai querer saber para onde esse povo foi. Fux deu 10 dias ao presidente do Senado. Não é a primeira vez que o Supremo Tribunal Federal determina algo ao Congresso. Daquilo que eu apurei, Alcolumbre não vai responder. Pode até ser que Fux tripudie e leve o assunto para o plenário. Mas Alcolumbre já negou essa informação uma vez.
6: Muito bem. O Terezinha Nunes, a gente está acompanhando muito pesquisa e tudo, e de repente se falou muito pouco, não se fala mais nessa questão do STF e das questões de tudo que está acontecendo lá. Realmente, aquilo que a gente dizia, eu estava me lembrando aqui, Terezinha, porque quando teve a reunião do STF e tudo, aquela, dentro dessa crise, a gente estava dizendo, vai entrar a eleição e vão tentar dar uma abafada para só resolver depois, né?
8: Exatamente. E é o que está acontecendo, né? Ontem já se dizia no noticiário nacional, tranquilamente, que tudo vai ficar para depois da eleição. Vai ser tudo adiado para esperar o resultado da eleição para poder tomar alguma providência no Supremo. Então, aí as pessoas ficam dizendo, como já diziam no momento, não vai dar em nada. Então... Vão botar para debaixo do tapete, mas a crise é muito grande, é muito séria, dificilmente vai conseguir, mas enfim, pelo menos o adiamento já está praticamente decidido.
6: Tem uma coisa que é o seguinte, que eu estou ouvindo agora de manhã, acordei ouvindo essas histórias já hoje por aqui, que é o seguinte, parece que Lula está revendo a história de não ir para debates no primeiro turno. Parece que Lula está revendo essa questão de não ir para debates. Há quem defenda que o Lula vá ao debate da Globo, que vai acontecer na próxima terça-feira, e que ele vai a esse debate porque o Flávio Bolsonaro está se aproximando, eles estão vendo a possibilidade ali de voto útil, eles estão começando a captar muito voto útil, e isso pode fazer com que essa eleição acabe no primeiro turno, viu, gente? Ou para um lado ou para o outro, mas pode fazer com que acabe no primeiro turno. Eu vou, daqui a pouco, falar sobre isso, daqui a pouco. Agora eu vou chamar um intervalo, na volta a gente vai falar sobre isso e vai falar com o Ricardo Rodrigues também sobre Europa e sobre Trump largando a mão da Europa e deixando a Europa se virar ou não. Vamos saber disso daqui a pouquinho. Vamos para o intervalo, a gente já volta.
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6: De volta com o Passando a Limpo, o Ricardo Rodrigues, eu vou querer perguntar a você sobre a Europa, sobre Putin ameaçando a Europa e tudo. Daqui a pouco a gente vai falar sobre a possibilidade de a eleição nacional acabar no primeiro turno, tá, gente? Ontem a gente falou sobre isso aqui, repercutiu muito, inclusive, muita gente mandando mensagem no Instagram, tudo, os cortes que pegaram aqui do programa renderam bastante e existe essa possibilidade, sim. Ontem muita gente passou o dia falando, outras pessoas, analistas do Brasil inteiro falando sobre essa possibilidade. possibilidade. Por quê? Porque começou-se a detectar uma fuga de votos dos candidatos alternativos, digamos assim, à polarização. O que é que a gente tem? O Ronaldo Caiado, o Renan Santos, o Romeu Zema, todos eles, o Augusto Cury, todos eles perdendo votação, como se eles estivessem desidratando. E essa desidratação faz com que os candidatos que estão na polarização ali, mais forte, o Flávio Bolsonaro e o Lula, eles cresçam os dois, cada um num determinado limite, claro. Mas eles crescem. E crescendo, ficando só eles dois, aumenta a possibilidade de acabar a eleição num primeiro turno. A campanha do Lula está detectando isso já. E já começou a defender que ele poderia sim, que ele pode sim participar de debates no primeiro turno. E aí iria para o debate da Globo, que é na próxima terça-feira, e ele participaria do debate da Globo. Flávio Bolsonaro tem dito que se Lula for, ele vai. Mas se Lula não for, ele também não vai, porque não vai ficar lá sozinho levando pancada dos outros candidatos. Então, ele quer ir somente se Lula for. E aí, vamos aguardar para ver, porque com a possibilidade de ter esse acréscimo aí nos votos dos dois, nas intenções de votos para os dois, existe a possibilidade de acabar no primeiro turno para qualquer lado, tá? Pode acabar para qualquer lado, e aí a campanha do Lula está preocupada com isso. Mas a gente vai falar melhor sobre isso daqui a pouquinho ainda no programa. Eu quero agora, Ricardo Rodrigues, quero que você explique para a gente uma coisa. Putin está ameaçando a Europa, dizendo que pode atacar a Europa e tal. Ok, a Alemanha está se preparando, dizendo que vai preparando os hospitais, avisando a hospitais que pode ter uma guerra num futuro próximo. A França conversando com os prefeitos também franceses, dizendo a eles que se preparem, que tem que ter um plano de contingência e tudo, e se preparem para um possível conflito. Então eles estão se preparando, mas o Trump, Donald Trump dos Estados Unidos, que também faz parte da OTAN, até agora não se movimentou muito em relação a isso, não. Trump ajuda a Europa se acontecer um conflito, Ricardo?
13: Olha, Igor, bom dia. O que acontece é o seguinte: nós estamos vendo uma escalada de ataques, de agressão na guerra na Ucrânia. Até agora, quando se falava em escalada, a gente sempre estava falando da guerra no Irã. A escalada era sempre no Irã, mas agora nós estamos vendo uma escalada

0: no, na, na guerra da Ucrânia. Então, a Rússia violou o espaço aéreo da Polônia durante bastante tempo com helicópteros militares, e isso foi visto pelos europeus, de uma forma geral, pela OTAN, como um teste, ou seja, o Putin está testando as defesas da OTAN, e isso sinaliza a escalada. E essa escalada tem a ver também com o último ataque de drones da Ucrânia em Moscou, que foram usados 1.600 drones, dos quais 400 atingiram refinarias, áreas residenciais, etc. Então, o que acontece é o seguinte: vai escalar, vai sim, vai escalar, e há o potencial dessa escalada se tornar uma guerra de grandes proporções, uma guerra mundial. E, evidentemente, haveria o potencial dos Estados Unidos, até por conta das regras da OTAN, entrar nessa guerra, e a sua pergunta é muito pertinente. O Trump vai ou não vai entrar nessa guerra? E aí, eu gostaria só de lembrar você, vou te dar uma resposta, fazendo uma espécie de analogia pelo seguinte: ontem, o William Vac, no programa dele, falou sobre a recepção que o Trump deu a Xi Jinping, falou que era uma adulação. Ele estava adulando lá o Xi Jinping. Eu discordo do William Vac. Em geral, eu não discordo do William Vac em nada. Eu sou um admirador dele. Mas nesse caso, eu discordo. Por quê? Porque o mesmo tratamento com tapete vermelho, recepção no, na própria base aérea, e a demonstração de caças voando por cima, tal, aquela coisa, isso também aconteceu quando o Putin teve uma reunião com o Trump no Alasca. Vocês vão se lembrar disso. Isso foi em agosto do ano passado. Então, o que acontece é o seguinte: o Trump, não se trata de adulação, se trata de um tratamento de cortesia para com superpotências, superpotências militares, superpotências econômicas, superpotências nucleares. E o que acontece é o seguinte: a gente não vê esse tipo de tratamento ser concedido aos líderes europeus. Líder europeu tem que ir para a Casa Branca, ele lá espera na Casa Branca, tudo mais, traz lá para a Casa Branca. Certa vez até botou todo mundo junto numa sala, parecia o professor dando aula a alunos do Jardim da Infância, de todo jeito. Então é o seguinte: o Trump não tem muita admiração ou o respeito, vamos dizer o seguinte, não tem o mesmo respeito às lideranças europeias que ele tem para com Xi Jinping e o próprio Putin.
1: Pois é.
0: Então, eu não duvidaria que os Estados Unidos fosse um pouco, vamos dizer, um pouco menos agressivo na questão da defesa europeia nesse sentido. Acho que ele não vai deixar a coisa se complicar. Mas eu penso que ele não tem o mesmo tipo de respeito com as lideranças europeias, com o Macron, com o Merz, ele não tem, com o Carney, que tem para com o Xi Jinping e para o Putin também. Então, o que acontece é o seguinte: vai escalar, tudo indica que sim. Os Estados Unidos vão intervir nesse processo, possivelmente diplomaticamente. Eu não garantiria que haveria esse tipo de intervenção americana nos campos militares, a não ser que a coisa ficasse muito, muito, virasse uma espécie de guerra mundial e ele não tinha outro jeito, e não haveria outro jeito senão entrar. Essa é mais ou menos a minha visão do problema.
1: A gente está acompanhando todo dia, falando um pouquinho sobre esse assunto aqui, falando um pouco sobre isso, porque é algo que está movimentando realmente o noticiário na Europa. Se fala bastante já sobre isso, sobre essa possibilidade. Principalmente, não é uma coisa para ataques, por exemplo, ninguém espera.

0: que o Putin vá atacar a França, por exemplo, que vá atacar a Alemanha diretamente. Mas espera-se que ele faça algo ali naquela região da Polônia, que fica mais próximo dele, e também para tentar cortar contato ali, dividir a OTAN no meio e fazer alguns testes de como é que de que forma a OTAN vai reagir. Eu disse ontem aqui, e eu tenho dito sempre isso quando alguém fala do Putin, diz, olha, o Putin ameaça muito, mas não faz. Ele está testando. Ele joga ali, ele faz uma ameaça para ver o tempo de reação. Ele testa tempo de reação dos adversários, dos inimigos. Ele vai testando o tempo de reação. Então ele vai fazer, ele ameaça fazer algo na Polônia. Aí ele observa como é que a França e a Alemanha e também o Reino Unido. Eu estou falando desses três porque são os três principais países que têm as maiores forças militares e podem reagir realmente ali na Europa. E aí ele fica testando. E ele vai, ele testa a reação, a resposta. Ele faz, aí ele testa para ver se Trump vai defender os europeus de alguma forma, de alguma maneira. Então ele vai fazendo testes, é como se ele fosse avançando aos pouquinhos. É, realmente não sei, não acho que seja. Estou até recebendo mensagem de gente preocupada aqui, já coçando a cabeça, já preocupada, porque dizendo assim, ah, vou para a Alemanha ainda esse ano, e aí? Não, gente, não acho que ele vá atacar a Alemanha, né, Ricardo? Não acho que ele vá atacar a Alemanha
1: Não.
0: diretamente, não, pelo menos por enquanto não. Mas só numa
1: E
0: guerra
1: eu
0: que escalasse alguma coisa. Oi, Ricardo.
1: Igor, existe uma questão também, o seguinte, é muito provável que qualquer ataque a esses países, tipo Alemanha, Reino Unido e França, vai acontecer muito mais no sentido de cyberattacks, ou seja,
0: Isso.
1: vai usar armas cibernéticas, vai haver hacking, vai haver esse tipo de sabotagem. Nós vamos lidar muito mais com sabotagens cibernéticas do que com o envio de drones a essas distâncias e mísseis. Não que a Rússia não possa enviar mísseis para esses locais, mas é que é muito mais simples usar de sabotagem e a guerra cibernética que eles têm condição de fazer.
0: Então, por enquanto, tá, gente? Para quem está indo para lá, tudo, por enquanto, o máximo que pode acontecer é o seu trem atrasar, porque o sistema caiu. Então, vai ter coisas desse tipo. Mas pode ter coisas desse tipo. Mas, por enquanto, não é isso. Agora, a Alemanha, a França, o Reino Unido, está todo mundo se preparando, claro, porque tem que ficar preparado, até porque eles passaram muito tempo confiando somente nos Estados Unidos. Passaram muito tempo confiando nos Estados Unidos. Ah, sabe a coisa de vamos viver a boa vida e vamos ficar aqui tranquilo, nosso modo de vida é maravilhoso e qualquer coisa os Estados Unidos protegem a gente. E aí agora os Estados Unidos disseram se virem. E aí fica essa situação. Mas eles vão ter que correr atrás realmente para se defender. Mas vamos lá. Eu vou fazer o seguinte, Maurício Garcia já está conosco, está hoje como entrevistado, viu? Não é como parte da bancada, não. Já está conosco, daqui a pouquinho a gente vai conversar com ele para falar aqui com a gente. Mas é sobre pesquisa. Mas não é sobre essas pesquisas que saíram exatamente. É sobre uma decisão que está para vir por aí, tá para sair, do Nunes Marques, lá no TSE, em relação às pesquisas eleitorais. E já tem, inclusive, o Cássio Nunes Marques já está preparando mudanças nos registros de pesquisas e vai comunicar aos institutos. Ele vai comunicar como é que vão ser feitas mudanças no, na forma como se registram as pesquisas agora, porque vai exigir informações mais detalhadas sobre os levantamentos a serem realizados já no segundo turno das eleições deste ano. No segundo turno das eleições desse ano, os institutos de pesquisa já terão que fazer mudanças, deixar mais detalhada a maneira como eles registram as pesquisas. Porque hoje, Maurício, é muito. Você faz ali só, realmente, coloca os dados básicos e pronto, está registrada a pesquisa. O Cássio Nunes Marques está querendo que se coloquem mais dados. Que dados são esses, Maurício? Bom dia.
2: Bom dia, Igor. Bom dia a todos os ouvintes aí da Rádio Jornal. A gente não sabe ainda. Essa é uma grande incógnita, né? Se falou muito da criação de um selo de acurácia dos institutos, que até agora, pelo jeito, não vai sair, Né? E também a essa altura do campeonato, você querer mudar as regras aos 43 do segundo tempo, 43 do primeiro tempo, né? Porque o segundo tempo seria a prorrogação, que seria o segundo turno. É muito doido, é muito sem sentido. E essa, eu tenho a certeza absoluta, até pelo conhecimento, pelo histórico do TSE, que essa regulamentação vai ser uma regulamentação, como se diria antigamente, para inglês ver. Não vai ser nada efetivo, eles vão pedir uma série de informações prévias dos institutos, mas não que isso de fato seja importante para a qualidade da pesquisa divulgada. Porque o mais básico, que é entregar o banco de dados de uma pesquisa que foi feita, e não há como fazer uma pesquisa sem ter um banco de dados, isso desde os primórdios da pesquisa, na década de 60, quando Gallup inventou as pesquisas amostrais dos Estados Unidos, você tem um banco de dados, você tem como manipular, entender e analisar esse banco de dados. O TSE não pede esse banco de dados, ele não obriga que os institutos coloquem esse banco de dados no seu depositório, no site do TSE. E isso é o mínimo. É o mínimo para você checar, né? Até porque hoje todas as coletas são feitas com equipamentos que têm GPS, que têm gravadores de voz, tem formas de checar isso. E ninguém vai pedir isso. Eu acho muito pouco provável que essas regulamentações agora, na prorrogação do jogo, né? Como eu falei, mais já na prorrogação de um jogo que já está rolando, ocorram nesse sentido, porque também não teria como os institutos se prepararem para isso. Então, eu acho que é mais fumaça para nada, né? É mais querendo chamar atenção para dizer que está fazendo alguma coisa, mas eu estou pouco esperançoso de que haja alguma regulamentação séria, eficiente, capaz de melhorar a qualidade e de cobrar dos institutos responsabilidade pelos que eles divulgam, porque de fato há uma responsabilidade grande. A gente tem visto, há uma influência sim dos resultados da pesquisa na cabeça de boa parte do eleitorado, não de todos, mas é preciso ter cuidado com isso. E não há preocupação alguma do TSE, nunca houve até então, com relação a isso.
0: Maurício Garcia faz parte da nossa bancada, é sociólogo e também pesquisador, trabalha com pesquisas eleitorais e pesquisas de todo tipo há pelo menos umas 3 décadas, então sabe do que está falando. Maurício Garcia, conversando com a gente aqui, Romualdo de Souza.
3: Pois é, Maurício, bom dia, como vai, tudo bem? Maurício, pelo menos daquilo que a reportagem da Rádio Jornal apurou, e você fala desse equipamento com GPS, com monitoramento, seria um monitoramento por amostragem. Imaginemos, hipoteticamente, por favor, imaginemos que hoje um instituto de pesquisa vai ouvir 1.200 pessoas. Então, por amostragem, 10% dos pesquisadores estariam sendo monitorados pelo próprio Tribunal Superior Eleitoral, apenas para dar veracidade àquela pesquisa. Possível é. Aí eu pergunto, é necessário fazer isso agora?
2: O que o TSE quer passar é um rigor de controle. Porém, Romualdo, eu te digo mais. 100% das entrevistas feitas pelos institutos sérios são gravadas e monitoradas pelos institutos para a qualidade dos seus serviços. Todo instituto sério quer saber se de fato o entrevistado, a pessoa que está trabalhando para ele, o colaborador da empresa, está indo lá onde ele pediu, se ele está coletando de forma correta, se ele está perguntando de forma isenta para não induzir o entrevistado a responder este ou aquele. Eu garanto, eu tenho certeza absoluta, que todos os grandes institutos que têm divulgação nos grandes meios de comunicação, Quest, Datafolha, esses grandes institutos fazem isso, têm todo esse controle de 100%, de 100% do que é feito. E checam por volta de 20%, 30%, dependendo do instituto, internamente. Mas eles têm todos gravados. Então, a tecnologia nos dá essa possibilidade de ter isso, mas o TSE não quer isso. Até porque, infelizmente, há uma indústria, entre aspas, aí, de pesquisas falsas que são criadas. As pessoas criam um gráfico no Excel, divulgam num blog e dizem que aquilo é o resultado de uma pesquisa. Eles não têm nem o banco de dados. Se fosse exigido que eles entregassem pelo menos o banco de dados ao TSE, a coisa ficaria muito mais difícil. É como você colocar uma tranca num carro, um alarme no seu carro, porque o bandido, aquele que age de má fé, vai pensar 2-3 vezes antes de fazer uma irregularidade perante aquilo. Se ele souber que tem ou uma câmera vigiando ele, ou um alarme no carro, ou uma trava especial no carro. Agora, se ele sabe que não tem nada, que ninguém vai pegá-lo, é o que acontece hoje. A pessoa entra no Excel, cria uma tabela e diz que candidato A tem tanto, B tem tanto, e divulga, né? E não tem, não corre nenhuma responsabilidade. Ele registra? Sim, ele copia a descrição de um instituto grande, como o Datafolha, o Quest ou qualquer outro, cola no dele e não há nenhum tipo de controle de se ele fez de fato. Ele pode dizer depois que fez e daí até explicar. Como dizia minha santa mãe, que focinho de porco não é tomada, aí é outra etapa.
0: Muito bem. Maurício Garcia conversando com a gente, Terezinha Nunes.
4: Bom dia, Maurício. Se o TSE exigir que se mande esse banco de dados para registro no TSE, isso não resolve? Isso é fácil de fazer?
2: Fácil é, porque se a pesquisa foi realizada, há um banco de dados. E, obviamente, esse banco de dados seria enviado posteriormente à divulgação. Talvez 48 horas, porque hoje, depois de divulgada a pesquisa, os institutos têm até 48 horas para entregar ao TSE as localidades onde as entrevistas foram feitas. Uhum. Né? Então já há um certo controle disso, mas o principal, que é o banco de dados, que reúne todas as informações e que é a coisa mais simples do mundo, da forma como é coletada as entrevistas hoje, que é num tablet, num computador, e que qualquer computador tem isso, até porque os resultados finais são calculados num computador, até num próprio Excel, um aplicativo muito simples, ele é possível de contabilizar esses votos. Isso não é pedido, né? Não é exigido. Então, daí vira, de fato, uma terra de ninguém, que é o que, de fato... Então, nesse sentido, de uma regulamentação do TSE, é extremamente importante que ocorra. Agora, eu duvido que nesse momento, a essa altura do campeonato, de fato, alguma coisa real ocorra. É que, infelizmente, passada essa eleição... A gente vai ter eleição daqui 2 anos. Mas eu tenho quase certeza que, infelizmente, durante esse período, nada vai se fazer. Quando começar a eleição para prefeitos de 28, que vão começar a discutir uma possibilidade de endurecer e de ter uma maior fiscalização perante as pesquisas. Mas daí, mais uma vez, o jogo já está em cima e vai ser postergado.
0: Eu fico realmente pensando, porque nesses últimos tempos, sabe, Maurício, a gente viu uma proliferação de institutos de pesquisa, que eu até não gosto de chamar de institutos de pesquisa, que fica... É o nome, claro, mas é porque parece que iguala todo mundo, e não é. Você tem institutos de pesquisa e você tem uns CNPJs que fazem pesquisa e que são criados no quintal de cada um. Então, cada um tem uma pesquisa para chamar de sua. Eu conheço estados, a gente tem esse problema em Pernambuco, mas eu tenho ouvido falar de estados que está uma bagunça, que você tem 5 candidatos a governador e cada governador tem um instituto de pesquisa seu, para chamar de seu. E cada um diz o número que quer, e cada instituto de pesquisa dá um candidato diferente na frente. Então, assim, fica difícil, realmente. Alguma coisa precisa ser feita. Você tem que ter liberdade, realmente, para esses institutos, para essas empresas, para trabalharem. Mas você precisa ter algum tipo de ordenamento, alguma organização, para não ficar essa bagunça. Porque do jeito que está, é uma bagunça.
2: E quem perde com isso é o eleitor. Somos todos nós, a sociedade como um todo. E também os veículos de comunicação que divulgam resultados desses institutos, né? Eu achei muito boa, muito correta a postura da Rádio Jornal de divulgar apenas de institutos que ela confia, que ela dá um de todos. Então, isso é muito importante, já é um caminho. Já é resultado dessa proliferação maléfica aí dos institutos de pesquisas de má fé.
0: A gente, às vezes, você precisa, dependendo da situação... Isso é mercado. O mercado se regula. Sim. Então, dependendo da situação... E para o mercado se regular, você precisa dar menos acesso. Então, o que é que você faz? Você reduz o acesso. O Sistema Jornal do Comércio tomou essa atitude, uma atitude que, nesse momento em que você tem essa proliferação de instituto, você restringe o acesso e aí você diz, olha, a gente vai ficar aqui só com Datafolha e Quest. Pronto. Então vamos ficar com Datafolha e Quest. Não é que não confie nos outros institutos, mas é uma forma de dizer estamos ajudando aqui na regulação do mercado. Então vamos aqui ficar aqui. Olha, Datafolha e Quest, a gente divulga e vamos ver o que é que acontece para o futuro. Se para o futuro as coisas se organizarem, beleza. Terezinha Nunes tem pergunta.
4: Olha, eu queria saber se eu estou vendo aqui que na resolução, na informação dada a respeito da possibilidade dessas mudanças, o que o ministro vai querer é que seja informado, sejam dadas informações detalhadas sobre os levantamentos a serem realizados no segundo turno. Isso é possível?
2: Não tem, não, sim.
4: Quer dizer, só informações.
2: Mas isso já é feito. Para divulgar uma pesquisa, Terezinha, já precisa colocar essas informações, né? Então isso já ocorre, né? Eles querem um maior rigor, mas eles estão patinando. Não há uma intenção clara de organizar o jogo, de organizar os atores que estão participando dessa questão. Então é muito ruim isso. Todo mundo perde com isso. Uhum. Então, e o TSE vem com uma força de advogados. Eu não estou criticando advogados, mas advogados não são estatísticos. Né? Uhum. E eles tratam de certas coisas de uma forma também no atacado, sem profundidade. E começam a cobrar coisas, por exemplo, falando claramente, a questão da margem de erro. O que é o senso comum, todos vocês que não trabalham com pesquisa, isso não é crítica, obviamente vocês não são, quem é médico entende o que é médico, quem não é médico não entende. Mas quando se fala de margem de erro, esse conceito de dois para cima, dois para baixo, isso é uma balela. Isso não é assim estatisticamente. Não é assim. Cada resposta tem a sua margem de erro própria, dependendo da divulgação, da quantidade de respostas, dependendo do percentual de cada um, que cada uma dessas respostas teve. Então não é assim, dois para cima, dois para baixo. Essa é uma estimativa para que o público como um todo entenda disso. Mas não é isso. Tanto que se fala que margem de erro estimada máxima. Então se joga isso, mas não é a correta, não é, estatisticamente não é aquela. Tudo bem, é um jeito para que as pessoas entendam disso. Mas é como se o médico começasse a descrever se o paciente está com uma doença ou não e começasse a colocar o número de bilhões de bactérias que existem lá. Para uns podem se assustar, para outros não. Né? Depende do nível de conhecimento que você tem técnico daquilo.
0: Tudo bem. Maurício. Então,
2: é advogado tentando entender e explicar sobre questões estatísticas.
0: Muito bem. Ricardo Rodrigues.
5: Bom dia, Maurício. Bom revê-lo, pelo menos, por aqui, na rádio. Mas o seguinte, olha, isso me parece que requer, esse tipo de mudança do TSE, me parece que requer a construção de uma estrutura. O TSE hoje não dispõe de uma estrutura para fazer esse tipo de análise regulatória, para fazer, vamos dizer, a supervisão das pesquisas. Ela não tem essa estrutura. Ela teria que ter um departamento só para isso, está compreendendo? Ou seja, teria que priorizar as pesquisas como algo que pode, de fato, influir influir de uma forma adversa no resultado das eleições, e por isso constituiria, vamos dizer assim, uma estrutura específica com estatísticos lá para fazer uma análise, mesmo que seja por amostragem, mas teria que ter uma estrutura que hoje não tem. Como os institutos, como o Igor fala, como os institutos de pesquisa, como o agregado dos institutos encara esse tipo de regulação, esse tipo de supervisão?
2: O que os institutos têm feito, e eu sou diretor institucional da ABRAPEL, que é a Associação Brasileira dos Institutos de Pesquisa, que cuida eleitorais, que cuida exatamente disso. A gente tem uma preocupação grande, mas a gente não sabe o que agir, porque como a gente não sabe o que vem do TSE, esse tipo de coisa a gente não sabe nem julgar. O que a gente sabe é que isso que você falou de estrutura já é algo meio capenga, porque os juízes eleitorais nos TRS, nos tribunais regionais eleitorais, eles não são fixos, eles são deslocados das suas comarcas, do período eleitoral para cuidar de eleições. Eles podem não. Pode ter um ou outro que conheça muito bem, tem um bom desempenho, mas ele, por exemplo, ele pode ficar só duas eleições naquele cargo, depois ele tem que sair, porque há um rodízio entre eles. Então, não há nem a formação de pessoas especialistas naquilo. E, além do mais, os que vem por sorteio. A matemática, a estatística, ou a outros interesses também que julguem a opinião pública. Então, é muito complicado querer fazer mais do que pode, como você falou, não tenho nem estrutura física, nem conceitual para legislar sobre isso, e querer fazer isso, né? Quando o problema, na minha opinião, e na boa parte das pessoas que entendem de pesquisa, que trabalham com pesquisa, é que o buraco é muito mais simples, é muito mais fácil, tá todo mundo, a coisa está muito clara, de um lado, e as pessoas estão indo para o tribunal está indo para o outro. É só pedir que se entregue tudo que foi feito, porque a pessoa quando faz o registro, ou a empresa quando faz o registro, ela coloca uma série de quesitos, é só comprovar que aquilo foi feito. Como? Com o banco de dados. Se isso não é pedido, se isso não é exigido, aí é aquela falsificação e ninguém faz, finge que faz, o outro finge que recebe e finge que está tudo bem. O problema é que todos nós perdemos como cidadãos, porque somos expostos a resultados que são usados como peças publicitárias pelos candidatos, isso é o fato. Já há um bom tempo, pesquisa virou motivo de peça publicitária, de campanha dos candidatos. Não importa, ele não fez uma proposta para a saúde, para a educação, para a cultura, para o que for, ele está falando, faz peças publicitárias dizendo que eu estou na frente com tantos pontos, que eu disparei. Às vezes o candidato sobe um ponto percentual e diz que disparou. Né? Então, vitória cachapante. Tem termos que utilizam de uma criatividade enorme. Para dizer que é uma oscilação amostral. Né? Então, é esse o mundo que a gente vive hoje. E o TSE poderia estar preocupado em regulamentar isso. O regulamentar é um organizar, não é tolher, não é impedir, não é complicar. É só deixar a coisa mais aberta, mais clara, para que qualquer cidadão, seja ele estatístico ou não, seja ele advogado, possa entender claramente do que se fala, o que está sendo feito com bom senso, com razoabilidade, com cientificidade básica. Não precisa ser nenhum Einstein para entender exatamente o que está proposto ali.
0: Maurício Garcia, obrigado, Maurício. Valeu. E a gente se vê por aqui, porque você faz parte da nossa bancada também aqui no Passando a Limpo.
2: Até amanhã.
0: Tá trabalhando,
2: até amanhã.
0: Até amanhã. Está trabalhando um bocado também, né? Pelo Brasil, viajando um bocado e trabalhando um bocado nas campanhas. Tá bom.
2: Cada dia num hotel diferente.
0: É, todo dia num hotel diferente. Obrigado, Maurício. Um abraço. A gente vai para um intervalo e volta rapidinho.
2: Um abraço, rapidinho, até mais a todos. Obrigado, colegas e ouvintes da rádio.
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5: De volta com o Passando a Limpo, o Romualdo de Souza. A gente tem a CNBB reclamando de interferência política nas ações do Poder Judiciário. A CNBB se pronunciou até sobre a crise do STF agora.
6: A Conferência dos Bispos ontem divulgou um comunicado, mas também esse comunicado é recíproco. Os bispos entendem que o judiciário está meio que politizando suas ações. Ou seja, se de um lado há uma pressão muito grande, isso é o que a conferência entende, há uma pressão muito grande do setor político nas decisões do Poder Judiciário, os bispos reconhecem que, na hora de tomar uma decisão, a pressão do outro lado também ocorre, e às vezes o judiciário toma uma decisão política quando as regras já estão e eles apenas interpretam ou reinterpretam ao bel prazer. O documento divulgado ontem pela Conferência dos Bispos do Brasil, a CNBB, leva exatamente o cidadão a entender que, do ponto de vista do pensamento da Igreja Católica, aliás, disse ontem o cardeal Jaime Spengler, que é o presidente da CNBB, ele disse o seguinte: a gente vive um momento delicado, o momento é tenso e é desafiador. E aí a pergunta foi, e com relação às bets, com relação aos jogos? Aí a CNBB disse que tem feito pressão, usou a palavra gestão, tem feito gestão para que as bets não continuem transformando a vida das pessoas, segundo a igreja, mais pobres, numa situação devastadora. É a palavra que os bispos usam para esse momento das bets em que o próprio governo ainda não decidiu o que fazer.
5: Temos pouco tempo agora até o fim do programa, então vou passar rapidinho aqui por alguns assuntos com vocês. Ricardo Rodrigues, o Lula está prevendo aí a possibilidade de ir, sim, ao debate, pelo menos ao debate da Globo, na próxima semana. E aí, se ele for, a ideia é que o Flávio Bolsonaro também vá. É um indicativo de que é uma eleição que pode, sim, acabar no primeiro turno. Tem muita gente falando sobre isso, né? O senhor, Ricardo?
7: Com certeza.
5: Agora.
7: Com certeza é possível, mas eu não confiaria tanto nisso. Não necessariamente porque... porque a terceira via não se viabilize. Não se trata disso. Se trata simplesmente porque talvez os números não cheguem lá. Talvez ninguém chegue aos 50% a ponto 1. Mas vamos ver. Seria interessante realmente ter um debate onde todos os candidatos pudessem estar a postos. Eu acho que o Brasil precisa disso. Nesse momento de polarização, de uma luta eleitoral tão aguerrida, eu acho que o eleitor brasileiro poderia usar, sim, um debate com todos os candidatos.
5: Já falamos sobre isso aqui, né? Eu acho desrespeitoso. Eu acho desrespeitoso com o eleitor. Você tem uma situação de polarização afetiva que é muito grande no Brasil e isso aumenta o desrespeito dos candidatos com o eleitor quando eles não vão para um debate. Quando eles não vão para o debate, isso é desrespeito com o eleitor. Não vão para nenhum debate, isso é desrespeito com o eleitorado. Mas vamos ver se a situação agora faz com que o Lula e o Flávio Bolsonaro, que nenhum dos dois participou de debates até agora, com que eles participem desses debates. Terezinha Nunes, a gente tem uma eleição que essa semana vai ficar marcada aí pela visita de Lula. Lula chega amanhã e participa de um evento no Recife. Como é que vai ser essa,

0: essa vinda de Lula? Tem alguma programação já? Tem horário?
1: Bem, ficou estabelecido que às 8h30 da manhã vai ter uma concentração das pessoas no cais de Santa Rita, e às 10 horas saem de lá todos, junto com Lula e com a chapa da Frente Popular, até o Marco Zero, onde as principais lideranças vão falar. Agora, o que eu apurei é que só falarão Lula, João Campos, Humberto e Marília. Não vai falar mais ninguém além desses quatro. Isso ficou acertado ontem. Outra coisa é que a visita de Lula foi divulgada pelo Nacional do PT como dentro da programação Brasil Pronto para Mais. O que significa isso? Significa que Lula está vindo, sobretudo, pelo menos é o interesse da campanha, como a campanha de Lula, não a campanha de governador, de senador, é a campanha de Lula para presidente. Então, eles não ressaltaram essa questão estadual, ressaltaram a vinda de Lula dentro de uma programação que se chama Brasil Pronto para Mais. E ontem, interessante que se perguntou, a empresa perguntou à governadora se ela estava prevendo o um encontro com Lula. E ela disse: ainda não sei. O que significa ainda não sei? Significa que há uma possibilidade. Porque se for não, ela dizia: não, eu vou para o interior, como está previsto, inclusive, que ela vai para o interior. Então, ela: não, eu vou para o interior, não vai dar tempo, sei lá. Mas ela disse assim: ainda não sei, deu um risozinho assim para os jornalistas.
0: Correu ontem uma informação, acho que informação de bastidor mesmo, acho que foi na CNN que foi divulgada.
1: Sim.
0: A Tainá Falcão, né, que é apresentadora do Bastidores da CNN Brasil, ela disse que Lula teria avisado as campanhas do PT em Pernambuco que não vai fazer críticas a Raquel Lira. Isso
1: Foi,
0: chegou a ser comentado.
1: inclusive, teria feito essa exigência. Ele só vinha se fosse para não haver críticas a Raquel Lira. Então não se sabe se é ele que não vai criticar ou se ele não quer que ninguém no palanque critique Raquel na permanência dele em Pernambuco.
0: Bom, vamos acompanhar, vamos saber na prática, acompanhando. Terezinha, obrigado. Obrigado, Terezinha, Ricardo Rodrigues e também Romualdo de Souza. Muito obrigado a vocês que nos acompanharam até agora. Passando a limpo, vai ficando por aqui. Os trabalhos técnicos de Avanildo Cerqueira e Evandro Chaves, a produção é de Max Augusto e, na sequência, Thiago Raposo está chegando com Tudo é Notícia. Um grande abraço, tchau, tchau.
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3: 9h32.
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3: A gente segue com a Supermanhã. A partir de agora, tudo é notícia, a começar pelo trânsito. Primeiro giro, região metropolitana do Recife. Acerta a hora comigo, 9h33. Ernesto Pereira, você, Ernesto, bom dia.
4: Muito bom dia para você, Thiago Raposo, e bom dia também aos ouvintes ligados na Rádio Jornal. Thiago, eu começo a rodada do trânsito falando da zona norte do Recife, onde a Avenida Conselheiro Rosa e Silva apresenta trânsito moderado de veículos. isso nas proximidades do Hospital dos Servidores do Estado de Pernambuco. Já na Rua Amélio, cenário de trânsito intenso em toda a extensão da via. Na Avenida Norte, para quem vai no sentido centro da cidade, encontra trânsito intenso também. Agora os condutores que pegam a Rua 48 se deparam com o trânsito parado, Tiago, logo no início da via. Enquanto isso, Avenida Santos Dumont, fluxo de carros tranquilo, e Rua Doutor José Maria, trânsito moderado de veículos. 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
3: Muito obrigado, Ernesto Pereira. 9 horas 34 minutos. Mais alguns pontos da região metropolitana do Recife. Agora é a vez dele, dono de uma voz marcante, grave, quase um Leonardo Boris na juventude, João Carneiro. E o trânsito, João, bom dia.
5: Muito bom dia para você, Thiago. Bom dia também para quem nos acompanha nesta manhã. Vamos à zona oeste do Recife. A começar pela Avenida Abdias de Carvalho, que tem trânsito intenso no sentido centro da cidade. Isso até o cruzamento com a Avenida General San Martín. Agora, na mesma direção, mas a partir da Faculdade Estácio do Recife, um pouco mais à frente, trânsito parado. Ainda um pouco mais à frente, agora nas proximidades do Esporte Clube do Recife, parado também nas ruas José Gonçalves de Medeiros e João Elísio Ramos. Por fim, fluxo intenso de veículos na Rua Benfica. 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
3: Gostou da minha comparação com o Leonardo Boris?
5: Adorei, é uma honra.
3: Mestre é mestre, né? Grande Leonardo Boris, um abraço, grande mestre. Obrigado, João Carneiro. 9 horas 35 minutos, o ouvinte participa. 99147-8520. 99147-8520. Manda um zap pra mim, diz aí, como é que tá o trânsito por onde você passa? Alô, alô, passarinho, passarinho TX, bom dia.
6: Bom dia, meu nobre raposão. Saindo de boa viagem, conselheiro Aguiar. Muita retenção, vou chegar ali no Antônio de Góis. Retenção, passa ponto para o Guerra. Sentido, deve, tranquilo. Aí quando desce o Capitão Temudo ali, passa a passarela, quando sobe, quando desce para chegar no português ali, lentidão, viu? Tanto da pista local como da principal, tanto sentido, deve, tanto sentido boa viagem, lento. Passando ali pelo deve também, lento, lento, passando, passando ali, subindo o viaduto, na João de Barro, quando desce, 60 km, tá mais tranquilo. Agora quem vem de Olinda para Recife, tá mais complicado, né?
3: Obrigado, passarinho. Aqui nas imagens a gente tem um acesso a Agamenon Magalhães. É, não estou conseguindo distinguir exatamente. Para você do YouTube, tem as imagens e tenta identificar aí qual local exatamente, mas é acesso para a Avenida Agamenon Magalhães. Então, está tranquilo, pelo menos nesse ponto. O passarinho traz outros pontos aqui com engarrafamento. E aí, para você do YouTube, já sabe, né? Se inscreve no canal da Rádio Jornal, dá o like para a gente, ativa o sininho. 9 horas 36 minutos. Vamos até Petrolina saber do trânsito às margens do Rio São Francisco. Lá vem ela! Edijane Almeida, bom dia.
7: Bom dia, Tiago. Para você e para todos, uma excelente quinta-feira. Em Petrolina, às margens do Rio São Francisco, o trânsito flui tranquilamente. A gente já inicia pela ponte Presidente Dutra, acabei de passar pelo acesso à ponte, a subida para a ponte, que está super tranquilo, bem como todo o viaduto do Barranqueiro, rotatória da Guararapes, a Avenida Cardoso de Sá também, e toda essa tranquilidade, essa boa fluidez no trânsito se repete por toda a região central da cidade. 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
3: Maravilha, Djane, obrigado pelas informações. Um abraço para você de Petrolina e região. E para você do YouTube, eu sou informado aqui pela produção a respeito do ponto exato dessa câmera da CTTU, é a cidade monitorada. Cruzamento da Agamenon Magalhães com a Paissandu. Quem segue em frente aí vai sentido Abdias de Carvalho. E quem está passando ali naquela, digamos, principal, já é de fato Agamenon Magalhães. Então o trânsito está moderado aí nesse ponto do Recife. Tem mais um ouvinte para participar, a gente volta a falar da região metropolitana do Recife. Sérgio Roberto, bom dia.
8: Bom dia, Tiago. Estrada da Batalha fluindo normalmente.
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3: 9h38.
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6: E a hora 9h42.
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6: Agora em Pernambuco, o destaque local com Simone Oliveira. Bom dia.
7: Olá, Thiago. Bom dia para você e para todos do Tudo é Notícia. A Casa da Cultura de Pernambuco e a antiga Estação Central do Recife, atual Museu do Trem, que ficam na mesma área, no bairro de São José, no centro do Recife, foram tombados pelo Instituto do Patrimônio Histórico e Artístico Nacional, o IPHAN, nessa quarta-feira. Já protegidos como patrimônio pernambucano, os dois equipamentos agora passam a integrar oficialmente o patrimônio cultural brasileiro. Entre os benefícios desse tombamento, está a maior proteção contra a descaracterização dos imóveis, além da possibilidade de participar de ações e investimentos federais. Construída no século XIX para funcionar como Casa de Detenção do Recife, a Casa da Cultura permaneceu como unidade prisional entre os anos de 1855 e 1973. Já o conjunto histórico-arquitetônico da Estação Central do Recife foi inaugurado em 1888 e é um exemplar da arquitetura do ferro no Brasil. 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
6: Muito obrigado, Simone. 9h43, o Brasil em destaque, João Carneiro.
8: O Tribunal Superior do Trabalho retoma nesta quinta-feira o julgamento que pode decidir se a greve dos trabalhadores dos Correios é abusiva. A paralisação começou no dia 10 de setembro, após impasse nas negociações do novo acordo coletivo. Um dos principais pontos de divergência é o plano de saúde dos funcionários aposentados e dependentes. O julgamento chegou a começar na segunda-feira, mas foi suspenso para que os representantes dos trabalhadores analisassem novos documentos apresentados no processo. A sessão está marcada para as 15h30. Caso considere a greve abusiva, o tribunal poderá determinar o encerramento da paralisação e aplicar sanções às entidades sindicais. 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
6: Obrigado, João Carneiro. 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O destaque internacional agora com Ernesto Pereira.
9: O governo russo afirmou hoje que o país deseja um acordo de paz com a Ucrânia, não cessar-fogo temporário. A declaração foi dada pelo porta-voz do Kremlin, Dmitry Peskov, após jornalistas o questionarem sobre o convite feito pelo presidente dos Estados Unidos, Donald Trump, para que Vladimir Putin compareça à reunião do G20 realizada em dezembro. Em discurso na ONU ontem, o presidente da Ucrânia, Volodymyr Zelensky, fez acusações contra Putin. Disse que o presidente russo pretende ampliar a guerra para outros países europeus, o que inclui territórios da OTAN. 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
6: 9h45.
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6: E a hora 9h49.
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6: Ana Carolina, Alice Caymmi e Almério são destaques do Festival Geraldo Azevedo, que começa hoje em Petrolina, ô beleza. Os detalhes com Edjane Almeida.
29: Já consolidado nacionalmente, o Festival da Canção Geraldo Azevedo chega a mais uma edição e começa hoje em Petrolina. Para falar sobre isso, a secretária de Educação, Cultura e Esporte, Rosane da Costa, e o secretário executivo de Cultura, Cássio Lucena, dão mais detalhes e fazem o convite.
30: O mês de setembro celebra todo o aniversário de Petrolina, um grande Festival Geraldo Azevedo, e mais um ano nós vamos celebrar os novos artistas com as novas canções na Concha Acústica de Petrolina, que é o palco do Festival Geraldo Azevedo. Então, quinta, sexta e sábado. Na quinta e na sexta nós temos as etapas que vão fazer a seleção das músicas, e no sábado a grande final. São quase R$40 mil de premiação, então estaremos lá com os grandes artistas. O Festival Geraldo Azevedo ganhou uma repercussão já nacional, então nós temos os nossos artistas locais, mas nós temos artistas aí de diversas regiões do Brasil. Então o Geraldo Azevedo da Canção, ele vem fortalecer a música, o cenário cultural de Petrolina.
0: Então, como a nossa secretária Rosane da Costa acabou de falar, é um festival já gabaritado nacionalmente. A gente tem as inscrições, né, de todo o Brasil, e convidar todas e todos vocês para se fazerem presentes nesse festival, que hoje é lindo, é potente, vem cheio de grandes artistas e contando com um plus de uma programação aí com a vanguarda da nova música popular brasileira, o Almério e a Alice Caymmi, né? E fechando o último dia com a diva pop do momento, Ana Carolina. Então, Petrolina ainda continua festejando os seus e se festejando para o mundo aí como essa grande potência cultural do Nordeste brasileiro.
1: Muito bem, Cássio. Só conta pra gente, assim, dessas 20 canções selecionadas. Você pode adiantar um pouquinho, assim, de onde foram selecionadas essas canções? Petrolina, Juazeiro, outras cidades do nosso país?
0: Rapaz, o festival hoje consegue saltar. Nós temos canções de São Paulo, de Sergipe, de Santa Catarina, do Ceará, de Minas Gerais, da Paraíba, do Amazonas, do Rio Grande do Norte, da Bahia, do Rio de Janeiro, de Pernambuco, lógico, e do Espírito Santo. Então, olha onde a gente chegou, né? Onde o festival está. É pura potência. Então, a gente convida para que vocês vejam muita música linda, viu? Muita, vai ser uma escolha muito difícil.
1: Festival da Canção, Geraldo Azevedo. Muito obrigada, Cássio.
0: Eu que te agradeço. E 19, só reiterando o convite, a partir das 19 horas, sempre às 19 horas, na nossa histórica Concha Acústica de Petrolina, ali ao lado da nossa catedral.
1: A gente agradece também a Rosane da Costa, muito obrigada. Respirando arte, cultura, a gente merece. Você também merece, venha, dá tempo. Elisiane Almeida para a Rádio Jornal, Rádio Notícia.
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6: 9 horas e 53 minutos, olha só, bairros da Zona Norte, da Zona Oeste e da área central do Recife desbancam a Zona Sul no quesito crescimento dos preços. Isso no intervalo de um ano. Vamos entender melhor na reportagem do Kevin Paes.
3: Os bairros localizados longe de Boa Viagem, na Zona Sul do Recife, estão puxando o crescimento dos preços dos imóveis para venda na capital pernambucana. Entre meados de 2025 e 2026, as 6 maiores altas no valor por metro quadrado foram registradas em regiões tradicionais das zonas norte, oeste e central do Recife, enquanto as áreas de praias ficaram em posições secundárias. Os dados integram um levantamento feito pela plataforma Loft, que analisou os anúncios dos principais portais imobiliários da cidade nos trimestres de junho a agosto de 2025 e de 2026. O economista Werson Carval analisa as mudanças nos valores do metro quadrado dos bairros.
4: Durante muito tempo, morar perto da praia praticamente significava estar na região mais valorizada da cidade. Hoje, localização continua fundamental, mas qualidade de vida, mobilidade, serviço e escassez de novos terrenos ganharam também um novo peso. E existem algumas explicações. Primeiro, Boa Viagem já parte de uma base de preço muito elevada. Quando um bairro já é consolidado e caro, é naturalmente mais difícil apresentar taxas percentuais muito altas de crescimento. Segundo, alguns bairros da Zona Norte, Oeste e Central estão passando por uma espécie de redescoberta imobiliária. Regiões como Madalena, Torre, Parnamirim e Várzea combinam localização, comércio, escolas, hospitais, parques e serviços, além de novos empreendimentos e, em alguns casos, preços de entrada ainda inferiores aos dos bairros mais tradicionais da Zona Sul.
3: O bairro da Várzea registrou a maior disparada do levantamento, com 23%, seguido por Madalena, com 15,5%, Parnamirim, com 15%, Iputinga, com 14,8%, Boa Vista, também com 14,8%, e Torre, com 14,5%. No litoral, Boa Viagem ficou com uma alta de 13,9%, Pina 12,6% e Imbiribeira 4,6%. O economista Edgar Leonardo fala sobre os motivos para este cenário.
5: O primeiro motivo é a localização para o dia a dia. Muitas famílias optam por morar perto do trabalho, da escola dos filhos, de hospitais, comércios, serviços. E isso pesa na hora de escolher, muito mais do que morar num bairro tradicional como Boa Viagem, que tinha praia e infraestrutura de shopping, etc. Então, bairros como Madalena, Parnamirim, alguns da Zona Norte e da região central acabam oferecendo esses atrativos. O segundo motivo é a mobilidade, que é muito importante numa cidade como Recife. Num cenário com trânsito muito difícil, estar num bairro com acesso fácil às principais vias, ao polo de emprego da cidade, virou um diferencial muito valorizado. Um outro ponto, como a gente citou, é a infraestrutura. Bairros que têm boas escolas, supermercados, farmácias, área verde, né? Uma vida consolidada ali no bairro acaba atraindo famílias que buscam qualidade de vida e moradia para longo prazo. E tem um quarto ponto, que é a oferta. Boa Viagem, a gente tem hoje pouco espaço disponível para novos investimentos e isso acaba limitando lançamentos.
3: Apenas duas localidades registraram recuo nos preços por metro quadrado no período analisado, sendo eles Poço, com menos 2,3%, e Cordeiro, com menos 3,1%. Kevin Paes, Rádio Jornal, Rádio Notícia.
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6: 9h57.
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6: E a hora 10:01. Acontecendo agora. Hernani Tavares tem notícia de última hora, pois não, Hernani?
4: Uma ONG que recebeu uma emenda parlamentar de R$ 200 mil do senador Flávio Bolsonaro e ainda é suspeita de ter ligações com os irmãos Chiquinho e Domingos Brazão, condenados pelo assassinato da vereadora Marielle Franco, também foi beneficiada com R$ 300 mil da deputada federal bolsonarista Cris Tonietto, do PL Rio de Janeiro, e ainda com R$ 1,5 milhão do próprio Chiquinho. Segundo a Polícia Federal, quem intermediou os recursos angariados com o candidato à presidência foi o miliciano Robson Calisto, conhecido como Peixe, também condenado pela execução da vereadora carioca e do motorista Anderson Torres. Todas as verbas foram enviadas em 2023 para o Instituto de Formação Profissional José Carlos Procópio, o IFOP, e são os únicos recursos públicos recebidos pela entidade até hoje. As emendas de Flávio e Cris Tonietto, destinadas para a compra de chuteiras em um projeto esportivo infantil, foram alvo de uma operação da Polícia Federal realizada em julho deste ano pela própria polícia em parceria com a Controladoria Geral da União. Rádio Jornal, Rádio Notícia.
6: Obrigado, Hernani Tavares. Acerta a hora comigo, 10:02.
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6: Mais um giro pela região metropolitana do Recife para orientar você que vai para lá, vem para cá, dobra para a direita, dobra para a esquerda, se mete no engarrafamento, liga o GPS. Aí, de repente, pega o caminho ali que é complicado, perigoso. Então, vamos aqui com as nossas orientações. Ernesto Pereira. E o trânsito, Ernesto?
10: Tiago, falo sobre a área central do Recife, onde encontramos tudo travado na Avenida Governador Agamenon Magalhães. Isso para quem vai no sentido Boa Viagem. O cenário de trânsito mais intenso na Avenida João de Barros, até que na Rua do Príncipe, nas proximidades da Universidade Católica de Pernambuco, o trânsito tende a ficar mais moderado. Na Rua da Soledade, trânsito moderado de veículos. E na Rua General Joaquim Inácio, o fluxo é mais intenso. Quem passa pela Avenida Manuel Borba, Rua do Hospício e Rua da Aurora, encontra fluxo de veículos tranquilo. Tiago, Rádio Jornal Trânsito.
6: Valeu, obrigado, Ernesto. 10:04, o ouvinte participa, 99147-8520, manda um zap pra mim. O seu Coroa Boy, me diz como é que tá o trânsito, por onde você passa, bom dia.
17: Bom dia, Tiago, tô aqui na rua Joaquim Nabuco, chegando aqui na José Osório, trânsito livre.
6: Maravilha, na José Osório, ali pela Zona Oeste. Agora é Cássio Índio, taxista, Cássio.
18: Bom dia, Tiago Raposo. Passando aqui pela Casa de Lima Cavalcante, em Olinda, o trânsito foi normalmente, sem nenhuma retenções, nos dois sentidos, sentido livre, com pequeníssimas retenções no cruzamento dos Butrins. No mais, o trânsito flui tranquilo.
6: Maravilha, Cássio, um grande abraço para você. Vamos até Petrolina. E o trânsito é de Jane Almeida.
3: Oi, Tiago. Tiago, sem alteração, nada diferente, continua tudo tranquilo por aqui. Inclusive, naquela região que é bem complicada, que é um dos gargalos aqui da cidade, a rotatória da Sementeira da Avenida da Integração com a Avenida das Nações, sentido viaduto da 7 de setembro. Por ali o fluxo é sempre um tanto intenso, mas está tranquilo. Na 7 de setembro, também Monsenhor Ângelo Sampaio, Areia Branca e Centro, tranquilo. Doutor Ulisses Guimarães, Coab Massangano, tranquilo. 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
6: 10 e 5.
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3: E a hora 10:09.

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1: Bom, acaba de chegar também aqui uma triste notícia. Morre aos 89 anos o cantor Roberto Miller. Ele que era natural de Piracuruca, no Piauí. E o Hernando Tavares tem mais informações. Fala, Hernando.
2: Pois é, Thiago Raposo, bom, conhecido como o romântico Pingo de Ouro do Brasil, né? Roberto Miller nos deixa hoje aos 89 anos, um dos nomes históricos da música romântica popular brasileira e do brega. O cantor e também compositor, ele estava internado no Hospital Alfa, aqui no Recife. Bom, José Ribamar da Silva, o Roberto Miller, nasceu em 17 de fevereiro de 1937 em Piracuruca, no Piauí. Até o momento não foram divulgadas informações oficiais sobre a causa da morte. Mas o que a gente sabe é que o sepultamento está previsto para esta sexta-feira, ou seja, amanhã, dia 25, no cemitério de Santo Amaro, na região central da capital pernambucana.
1: Hernani, se apura depois para saber se esse processo chegou ao fim, tem referência com Roberto Miller, porque veja só que curioso, né? Que fato inusitado. No ano de 2002, o governo do Piauí divulgou na página 14 de um livro didático intitulado Educação Sem Fronteiras que ele tinha morrido ainda jovem e que era lembrado com carinho pela contribuição à arte. O cantor descobriu a falsa informação quando um fã lhe mostrou o livro durante um show em Teresina, e o artista movia uma ação indenizatória contra o governo do Piauí. Agora é oficial, claro, morreu no Recife, inclusive, no Hospital Alfa, não é isso? Zona Sul. E aí seria interessante saber se houve um desfecho até desse processo da falsa morte. E agora, infelizmente, a confirmação da morte aos 89 anos.
2: Exato, a gente vai trazer os detalhes com certeza ao longo da programação. Tiago, eu volto com você.
1: Obrigado, Hernani. Mais uma nota triste aqui, nossos sentimentos para a família e para os fãs. Acerta a hora, 10h12.
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0: Os destaques do TV Jornal Meio Dia de hoje com Ciro Bezerra. Fala, Ciro.
1: Fala, Tiagão. Bom dia para você. Um abraço gigante para quem tá ligado aqui na Rádio Jornal. Olha, destaques do nosso TV Jornal Meio Dia começa 10h45 na sua TV Jornal. Gente, na madrugada de hoje, uma guarnição do 11º Batalhão da PM realizava rondas pela zona norte do Recife quando viu disparos, diversos disparos de arma de fogo, ali no bairro da Macaxeira, nas proximidades da Igreja do Buriti. Por lá, três homens foram encontrados vítimas dos disparos. Dois deles morreram no local. Um homem sobrevivente, ou seja, a terceira vítima, foi levada para a UPA de Nova Descoberta, mas também morreu. Salientando que das três vítimas, duas têm passagem por tráfico. Segue, portanto, investigações e os detalhes no TV Jornal Meio Dia. Tem também, você sabia que apesar do nome, a pensão alimentícia não se limita à alimentação? Pois é, o valor pode incluir gastos com moradia, vestuário, educação, saúde, entre outros. E que podem receber pensão alimentícia filhos, ex-cônjuges e ex-companheiros de união estável? Quer mais detalhes? Nós vamos ter um especialista falando sobre isso já. Também no TV Jornal Meio Dia. Para encerrar, Tiago, um convite para você, para Vanildo também. Vem para o Alto da Igreja. Chega a quarta edição com gastronomia, história, cultura e empreendedorismo no Alto da Igreja, em São Lourenço da Mata, minha querida São Lourenço. Vê só, ou vem para o Alto da Igreja. Chega a sua quarta edição neste domingo, dia 27 de setembro, hein, gente? A partir das 14 horas, 2 da tarde, lá no Alto da Igreja, em São Lourenço da Mata. Tem a doceria premium da cidade, que a Ledoce está fazendo um evento lá de empreendedorismo. Tem empreendedores, marcas, produtores locais. Uma tarde que conecta gastronomia, história, cultura, lazer e empreendedorismo. E eu tô nessa. Domingo, 14h, vem pro Alto da Igreja em São Lourenço da Mata. Falou, Tiago, um abraço pra você.
0: Valeu, Ciro, grande abraço. Acerta a hora, 10h15.
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0: jc.com.br, para saber tem que ler o JC, Jornal do Comércio, a diferença é enorme. Aqui comigo hoje, Túlio Feitosa, grande jornalista do Jornal do Comércio, do seu Jornal do Comércio. Fala, Túlio, tudo bem? Bom dia.
3: Bom dia, Tiago, tudo tranquilo?
0: É, não tá tão tranquilo assim para esses 500 que foram presos, né?
3: Pois é, então lá... Lá não, né? Aqui em Pernambuco.
0: Aqui em Pernambuco.
3: É, teve operações realizadas, né, nas divisas e nas principais rotas interestaduais que provocaram prejuízo de mais de R$22 milhões às organizações criminosas nos últimos 90 dias, segundo balanço divulgado pela Secretaria de Defesa Social, né, a SDS. As ações também resultaram em 531 prisões e apreensões de menores, além de apreensões de armas, munições e entorpecentes. As operações Protetor das Divisas e Protetor das Fronteiras, realizadas entre 11 de maio e 8 de agosto, integram o programa Brasil contra o Crime Organizado, criado pelo governo federal. É, entre esses programas, nessas operações, tem a ação nas divisas de Pernambuco, né? Então, a Operação Protetor das Divisas concentrou as ações nos limites de Pernambuco com Bahia, Ceará, Alagoas, Paraíba e Piauí. E, ao todo, 2.130 agentes de segurança pública participaram da operação. E, durante o período, a Polícia Militar de Pernambuco realizou 674 bloqueios, barreiras e blitzes. Abordou quase 8 mil pessoas, né, e mais de 3 mil veículos, e também foram recuperados 15 veículos com registro de roubo ou furto. Conteúdo completo está no jc.com.br.
0: Tem mais, né? Baiana System confirma a participação de quem e onde?
3: Vamos lá. É, o Coke e o Punk Rock pernambucanos vão dialogar com o som da música soteropolitana no Mimo Olinda, né, que acontece nesse final de semana. A banda Baiana System vai levar para o festival nesta sexta-feira o show Nossa Cultura em Primeiro Lugar, que promove trocas com músicos, grupos, mestres e manifestações locais da cidade de apresentação. Em Pernambuco, os convidados serão Mãe Bete de Oxum e Canibal, cantor do Devotos.
0: Grande
3: e
0: Canibal.
3: Tricolor, né? Tricolor Santa Cruzense e Canibal.
0: Com certeza. Aí, quando eu tocava, você sabe que eu tocava contrabaixo, né?
3: E yeah? É?
0: Ainda enrolo, né? Mas não mais profissionalmente. Toquei por muitos anos em banda. Aí eu ensaiava no mesmo estúdio que o Canibal ensaiava lá com Devotos.
3: Com Devotos.
0: Aí, vez por outra, a gente cruzava assim, aí todo mundo... Eita, chegou o Canibal, rapaz, Canibal tá ali e tal. Referência, né?
3: Cara. E dos terreiros de territórios periféricos ao punk do morro, o encontro, inclusive, deve apresentar as diversas identidades de Olinda junto à cultura baiana. E pra quem não conhece, o Baiana System é um grupo que nasceu inspirado no movimento Mangue Beat, e a partir da conexão de múltiplas expressões culturais se destacou na cena musical brasileira. E a Yalorixá e Mestra Coquista, a Mãe Bete de Oxu, levou Coco de Umbigada do quintal de casa em Guadalupe para a rua, onde a roda faz dos pés uma extensão da percussão, e com Coco ela fortalece a autoestima de quem vive e faz a cultura popular de Olinda. E já o vocalista e baixista da banda Devotos, né, que a gente estava comentando agora, Canibal, traz a pujança do punk rock do Alto Zé do Pinho, né, na zona norte do Recife, morro de efervescência musical e berço de manifestações populares como o maracatu, o afoxé e o samba. O show será realizado na Praça do Carmo a partir das 00h. Além de Baiana System, sobe ao palco do Mimo Olinda na sexta-feira o Samba de Coco Raiz de Acurvede, Capicuá, Cida Moreira e Gabriela Leite. E o festival vai até o domingo, né, e vai receber também Alice Caimi, Tina Ruen, Ferro Gaita, Nação Zumbi Sinfônico e o Tiken Jaffa Cole, né, que é outra atração internacional aí que a gente vai ter.
0: Maravilha! Então, se você quer mais detalhes, inclusive programação, coisa e tal, vai lá no JC, né?
3: jc.com.br.
0: Pra saber...
3: Tem que ler o JC.
0: Valeu, Túlio. Grande abraço.
3: Grande abraço.
0: Até a próxima, 10h20.
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0: E a hora 10h23.
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0: Bomba, bomba, bomba, bombou. Quinta-feira, quase sexta-feira, e a Natália Ribeiro já chegou. Fala, Natália Ribeiro, bom dia.
15: Bom dia, Raposo, pra você, pra todo mundo. Vamos quintar com bombas.
0: Agora, eu espero que seja uma bomba daquelas que a gente curte, ou que gera uma fofoquinha.
15: Essa muita.
0: Essa semana foi só bomba pesada, né?
15: É.
0: O helicóptero do Rick, a questão física lá do João Fonseca.
15: O tenista, né?
0: O que é que tens para hoje, Natália?
15: Carnaval.
0: Hoje é quase sexta.
15: É, carnaval do Rio. Fofoca, treta e confusão.
0: Oba!
15: Tá bom pra você?
0: Tá.
15: Eita,
0: ótimo.
15: Que ele gosta do tirinete. Meu amigo, bom dia pra você, pra todo mundo que tá com a gente. O papo hoje é Paola Oliveira. Essa atriz conhecidíssima, uma

0: linha de bateria de uma escola de samba do Rio de Janeiro. E pasme, meu amigo, é outra escola de samba.
1: Então, isso aí me faz acreditar ainda mais que a Grande Rio quis aposentar ela.
0: Bom, inclusive, muitas pessoas da comunidade que torcem pela Grande Rio sempre pediam um retorno dela. Agora que Virgínia saiu recentemente, as pessoas pediam muito
1: retorno. Mas me diga para onde ela vai, diga.
0: Ela vai para a Imperatriz Leopoldinense.
1: Imperatriz Leopoldinense, nota 10.
0: Eita, meu Deus, rapaz, e foi um textão lá na rede social.
1: Grande Imperatriz.
0: Eu vou resumir aqui, porque a Paola Oliveira disse assim: o carnaval tá no meu corpo, nas minhas lembranças, no jeito que eu sinto alegria. Como é que a gente se despede completamente de uma coisa que faz parte da gente? Pois é, ela não foi.
1: Impossível.
0: Não consegue. E aí ela vai, então, desfilar em 2027 como rainha de bateria da Imperatriz Leopoldinense.
1: Coisa
0: linda,
1: boa.
0: Linda, linda na rede social.
1: Não, e uma espetacular escola de samba.
0: Branco e verde, já tava com uma roupa maravilhosa.
1: Muito
0: e
1: tradicional.
0: E aí, meu amigo, vem a treta, a confusão e a bomba. A Virgínia Fonseca, influenciadora, ela reagiu lá nas redes sociais, apoiando a Paola Oliveira pelo seu retorno ao carnaval, lembrando que ela sucedeu a Paola na Grande Rio. E lembrando que quem está na Grande Rio agora como rainha de bateria?
1: Quem?
0: Anitta.
1: Ah, é verdade.
0: Sendo que a Anitta não aceitou receber a coroa da Virgínia.
1: E foi, foi. Tem treta? Tem cutruca?
0: Tem confusão? Então vamos lá. Anitta, nova rainha de bateria da Grande Rio.
1: Não aí a aceita, antiga normalmente passa a
0: não
1: coroa.
0: Não aceita que a Virgínia passe a coroa. Aí fizeram um evento, outra pessoa lá passou a coroa pra ela. Ok, ponto final. E aí a Virgínia vai lá e comenta o retorno da anterior, da Paola.
1: Certo.
0: A treta tá lançada, meu amigo.
1: E a Anitta tá excluída
0: tá
1: aí
0: caladinha,
1: dessa...
0: Tá caladinha.
1: Dessa confusão.
0: Caladinha.
1: Tá, mas a Anitta é barraqueira, viu? Deixa, quando ela começar, segura a metralhadora.
0: Ele prepara. Gosta da bomba.
1: Prepara que. Como é que diz a música da Anitta? Prepara que agora.
0: Agora é hora do por... show. É, ó, só tem poderosa nesse papo aqui.
1: E muito poderosas. Eita, muito, mulheres empoderadas, independentes e muito vitoriosas, né?
0: Isso.
1: É, eu gosto de todas elas. Eu não curto muito o som da Anitta, mas eu admiro né, a conquista dela. Vamos lá, e o JC?
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1: E o que bomba?
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1: Natália Ribeiro volta às 11, com um debate sobre o quê?
0: A rejeição dos candidatos na disputa eleitoral.
1: Rapaz,
0: o peso disso na decisão,
1: né,
0: do voto, Raposo.
1: Inclusive, de acordo com os especialistas, né? Inclusive aqui os nossos colunistas, nosso Igor, o pessoal aqui da bancada, é a decisão, o nosso Romualdo Souza.
0: Sim, Brasília.
1: É a eleição do medo, né?
0: Eu
1: voto nesse porque eu tenho medo daquele.
0: Também a professora Adriana Oliveira, que tem sempre essa teoria,
1: também,
0: né? E outra questão, os indecisos podem decidir, devem decidir as eleições, tanto em nível estadual quanto federal. E como você convence o indeciso, sendo que você é muito rejeitado? Os que mais têm intenção de voto são os mais rejeitados
1: E vamos ter especialistas, claro.
0: Com certeza!
1: Então eu vou buscar os meus filhos na escola, ouvindo
0: muito
1: o debate
0: bem
1: com Natália Ribeiro.
0: Mande sua mensagem.
1: Um abraço, Natália.
0: Até mais.
1: A certa hora comigo.
2: 10h28. 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
13: 10h32, vamos até Brasília.
12: A opinião de Romualdo de Souza.
14: E ontem, minha gente, eu acompanhei um grupo de turistas que estava fazendo uma visitação ao Congresso Nacional, naquele esquema do chamado turismo cívico. E olha que isso é uma fonte de renda para Brasília, que é impressionante. Muita gente vem a Brasília para conhecer o Congresso, o Palácio do Planalto, o Supremo Tribunal Federal, aliás, a Esplanada dos Ministérios, e dá uma passada na Catedral. Mas bem, o grupo de turistas estava dentro do Senado, quando aí um visitante lá da cidade de Cristalina, no interior de Goiás, uma região do agronegócio, estava tirando foto com a bandeira de Goiás. Tem lá uma praça chamada Praça dos Estados e tem as bandeiras de todos os estados, inclusive de Goiás, e claro, a bandeira pernambucana. Quando passa um servidor, que é a cara do senador Jorge Cajuru, e alguém gritou, Cajuru! Mas não era o senador Jorge Cajuru. E aí o turista perguntou, será que os senadores estão por aqui? E aí ele foi lá na porta, a porta do plenário estava fechada. E aí, o que a gente sabe é, tem que acabar com essa farra do chamado recesso branco aqui no Congresso Nacional. É claro que o povo está em campanha, mas o cidadão que paga o salário de deputados e senadores não pode esperar 2, 3 meses, aliás, esse ano, até agora foram 4 meses e meio de recesso. 4 meses e meio, quase 5 meses, vai completar 5 meses agora, 5 meses agora. 5 meses, quase a metade do ano que deputados e senadores não trabalharam, não vieram a Brasília. Isso é realmente muito ruim. Pense nisso.
13: Né, parafraseando aqui o nosso querido Boris Casoy, isto é uma vergonha. 10h34.
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13: Morre adolescente baleado no bairro de Água Fria. Assunto para o repórter do Bandeira 2, Adúcio Lucena.
15: Morreu no hospital Nossa Senhora das Graças, Caio Antônio dos Santos Leite, um adolescente com 17 anos de idade. Ele foi baleado na rua João Cândido, no bairro de Água Fria, zona norte do Recife. De acordo com a polícia, o crime aconteceu em julho deste ano e, na ocasião, Cristiano da Silva Santos, com 35 anos de idade, foi assassinado com disparos de arma de fogo e outro adolescente também foi baleado. Caio foi levado para o Hospital da Restauração e depois ao Hospital Nossa Senhora das Graças, onde lutava pela vida, mas não resistiu. Policiais da Força-Tarefa do DHPP, sob o comando do delegado José Rubens, já deram início às investigações. No local impera a lei do silêncio e a polícia teve poucas informações a respeito do crime. Logo após os trabalhos dos policiais, o corpo da vítima foi encaminhado ao IML.
13: Homem assassinado no Vasco da Gama, Dúcio Lucena, tem os detalhes.
15: Tiago Canuto Alves Cardoso, com 34 anos de idade, foi assassinado a tiros dentro da casa onde morava, na rua Frederico Ozanam, no bairro do Vasco da Gama, zona norte do Recife. De acordo com a polícia, a vítima foi atingida por diversos disparos em várias partes do corpo, incluindo a cabeça e o tórax. Segundo a perícia, foram tiros de pistola 9mm e TPC.38. Segundo as investigações, Tiago havia deixado o presídio há cerca de 2 meses. Motivação, dinâmica e a autoria do crime estão sendo investigadas pelos policiais da Força-Tarefa do DHPP. O corpo da vítima foi encaminhado ao IML após a perícia.
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13: 10h36.
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2: E a hora 10h38.
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2: Repúblicas Independentes do Arruda, Igor Moura.
5: E uma quinta-feira de trabalho para o elenco do Santa. Aliás, treinamento de hoje, a reserva o mais intenso, mais importante no que diz respeito à estratégia e formação do time que vai enfrentar depois de amanhã, às 17h, no estádio Presidente Vargas, o Floresta, na partida mais importante da história recente do tricolor do Arruda. Ontem o treinamento aconteceu pela manhã, hoje o técnico Christian de Souza define time, estratégia passada para os jogadores, visando esse duelo contra o Floresta, porque amanhã, às 7h, a delegação embarca para a capital cearense. Voo rápido, de 1h20 apenas de duração, chegada prevista no hotel entre 9h30 a 10h, e a comissão técnica ainda vai definir se amanhã o treinamento será mais leve físico no hotel, se, obviamente, o time ficar desgastado depois da atividade de hoje, ou se for necessário, nesse caso, o treinamento acontece campo e bola amanhã na capital cearense. Eurico não joga, teve constatado uma pequena lesão, a mesma lesão que o tirou de última hora no jogo contra o Floresta na Arena no último domingo, né, na vitória coral por 1-0, será resguardado e preparado para o jogo do dia 3 de outubro contra o Maringá na Arena de Pernambuco. Ronald já não está mais entregue ao DM, está no processo físico, na transição, porém, como o atleta passou mais de 10 dias parado, né, sem poder treinar com bola, a tendência é de que o Ronald não seja opção nesse jogo, mas seja preparado para o jogo contra o Maringá na Arena de Pernambuco. Torcida Coral segue comprando ingressos para esse duelo no Presidente Vargas em Fortaleza, que pode definir o acesso matemático Coral em caso de vitória ou até em caso de empate, se o Botafogo da Paraíba vencer o Maringá em João Pessoa. Ah, lembrando que a quantidade total liberada, pelo menos por enquanto, pelo Floresta para a torcida do Santa, 6 mil ingressos. São as últimas do Tricolor, aqui na Supermanhã, você sabendo de tudo.
2: Vamos aos aflitos, Raldinei Alves.
6: E ontem o Náutico comunicou oficialmente a saída dos técnicos Hélio e Guilherme dos Anjos. Segundo a gente apurou, foi uma decisão que partiu exclusivamente do clube. Hélio e Guilherme chegaram inclusive a comandar o treinamento na reapresentação do elenco depois da derrota para o Cuiabá pelo placar de 3-0. O Náutico agora se volta à busca por um novo treinador no mercado. Hoje à tarde, o presidente Bruno Becker vai dar uma entrevista coletiva, vai conversar com jornalistas, responder às perguntas, explicar certamente como o clube vai se comportar no mercado visando a sequência. Faltam 9 jogos para o fim da Série B. O Náutico precisa de mais 7 pontos para chegar à marca dos 45 e sacramentar a permanência para o ano que vem. No sábado, tem o clássico dos clássicos contra o Sport, partida marcada para acontecer às 4h30 da tarde no Estádio dos Aflitos. São os destaques do Timbu, aqui na Supermanhã, você sabendo de tudo.
2: Ilha do Retiro, Alex Santos.
7: E o Esporte Clube do Recife treina na manhã desta quinta-feira. É o penúltimo dia de trabalhos antes do clássico contra o Náutico no sábado que vem no Estádio dos Aflitos. E para essa partida, o técnico Mariano Sosso, ele deve manter a mesma base que venceu o Juventude na última rodada, 2-1, na Ilha do Retiro. Porém, poderemos acender duas dúvidas referente ao time que vai encarar a equipe alvirrubra. Na lateral esquerda, Edson Lucas ou Rei Lopes. E no ataque também tem uma dúvida. Na estreia do Kervin Andrade, não convenceu e o Mariano Sosso deve realizar algumas modificações. Marlon Douglas pode começar de frente, mas correndo por fora ainda tem, além do Marlon Douglas, o atacante Cleisson. E só relembrando que a capacidade de torcedores para o clássico ficou para 1.632 torcedores. A torcida reclamando nas redes sociais que essa capacidade inicialmente era de 3 mil. Só que essa informação não procede, porque hoje o Náutico tem a capacidade, depois dessa vistoria realizada, para 16.230 torcedores, equivalente a 10% que foi destinada aí à torcida rubro-negra. Então, estarão aptos a estarem nos aflitos nesse jogo importante contra o Náutico. Destaques do esporte para a Supermanhã, você sabendo de tudo.
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2: 10h44.
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2: Vem aí o Bola de Ouro que diz todas as verdades. Ralph de Carvalho, muito bom dia.
10: Bom dia, Tiago. Minha gente, o Náutico está sem técnico. Tinha dois, agora não tem nenhum. O presidente do Náutico, Bruno Becker, convocou uma coletiva para hoje à tarde, onde deve explicar como se deu o distrato com Hélio, porque os motivos são conhecidos. Hélio reclamando de tudo e de todos, time jogando mal, andando em campo e sem atitude, dando a entender que o relacionamento técnico-elenco já estava deteriorado. O presidente realmente precisa falar para evitar especulações, como as que circularam depois do jogo com Cuiabá, dizendo que houve discussão no vestiário. Isso é um exemplo claro de que o treinador já não tem elenco na mão. Circulando lista com nomes de possíveis novos treinadores, ontem saiu uma lista com os nomes de Roberto Fernandes, Pivete e Itamar Schulli, o Náutico procurando um treinador para contratar até o final do campeonato. Assim, na fala do presidente hoje, elimina-se essa especulação. Hoje pela manhã surgiu a informação que quem vai colocar o time em campo sábado no clássico com o Sport são os dois auxiliares de Hélio, Robinho e Dudu Capixaba, o que seria uma traição ao próprio Hélio. Tudo isso vai ficar claro com a entrevista do presidente Becker hoje à tarde. Hélio dos Anjos não esperava ser demitido. Foi um baque para ele. O contrato dele com o Náutico iria até o final de 2027 e tem multa alta. O presidente hoje pode falar do modelo que não deu certo, pelo menos com Hélio e Guilherme, de mandarem tudo, serem diretores e técnico ao mesmo tempo. Este modelo até agora não funcionou. O próprio presidente bateu no peito que era um modelo criado por ele e que iria até o fim, mas o fim chegou antes do fim. Hélio foi responsável por todas as contratações do Náutico este ano. Ele contratou e demitiu. Isso gera desgaste com o elenco também. Foram 21 jogadores contratados por ele para começar a montagem do time, e mais 5 nesta janela agora do meio do ano, totalizando 26 contratações na conta do diretor Hélio dos Anjos. Mas o que de fato derrubou Hélio e o filho foi a queda do Náutico na Série B, culminando com a derrota de 3-0 para o Cuiabá. Acontece que começou a se avaliar com conselheiros, com pessoas de dentro do Náutico, como seria a maneira de jogar, como o Náutico iria se comportar nesse clássico agora. E já imaginando que poderia ser mais uma derrota em razão desse estado de ânimo do time, eles resolveram tomar a posição urgente e demitir o Hélio. Hélio, nessa quinta passagem pelo Náutico, durou 1 ano e 5 meses, exatamente 527 dias, desde o dia 15 de abril de 2025, quando assinou esse último contrato, até ontem, 24 de setembro de 2026. Nesse período, Hélio conquistou a subida do Náutico da Série C para a Série B, conquistou este acesso. Hélio tem aproximadamente 40 anos de carreira. Ele iniciou na função em 1986, logo após encerrar prematuramente sua carreira como jogador por uma lesão. Hélio acumula 13 títulos estaduais como técnico de futebol. Aqui em Pernambuco, foi campeão em 1996, em 1997 e 2003. Mas no Náutico, ele virou um reclamão. Ultimamente, ele se queixava de tudo, inclusive do elenco. Hélio, sem dúvida, é um bom treinador, mas não fez, ao mesmo tempo, um bom trabalho nas quatro linhas. Acredito que prejudicado pela função de diretor ou de um executivo de futebol, que obrigava a dividir o tempo e desgastar também o técnico Hélio dos Anjos. Sei que ele está saindo agora pressionado por todos os lados e principalmente pela torcida do Náutico, que queria a saída dele já algumas rodadas atrás. Vamos aguardar a coletiva do presidente Bruno Becker para ficar tudo claro, esclarecido e evitar especulações. Vamos levantar as verdades hoje à tarde. Eu quero fechar o bate-rebate de hoje parabenizando Edinaldo Santos, o comentarista, o narrador, o colega, gente da melhor qualidade, nosso companheiro de muitos anos. Parabéns, Edinaldo, que Deus abençoe a sua vida. Um bom dia, minha gente. Bom dia, Tiago.
2: Bom dia, Ralf. Parabéns ao Edinaldo Santos. Inclusive, eu recebi tanta mensagem carinhosa para enviar para o Edinaldo Santos. Já enviei, espero que ele acesse, né? Até porque ele deve estar curtindo, claro, com os mais próximos. Então, obrigado, Ralf. Acertar a hora, 10h51.
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2: 10h55.
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2: Seu Carlos José de Olinda pergunta o seguinte: todo esquecimento tem relação com demência? Quem responde é o médico geriatra, Dr. Roberto Esmeraldino.
4: Não, nem sempre, né? Por exemplo, nós esquecemos o número do celular, onde deixamos as coisas. Hoje tem que gravar muitas coisas no mundo moderno. Então, nem todo esquecimento é demência. Mas a demência, o Alzheimer, a primeira queixa é esquecimento. E lembrar, tem que ser um esquecimento mais frequente, para coisas, fatos mais recentes, e lembrar muito do passado. Começou a ficar muito forte, não espera, leva. Na dúvida, leva o profissional.
2: Obrigado, doutor Roberto. Vamos à dúvida da dona Silvia de Caixa d'Água. Quando a cadela está no cio e não cruza, o que pode acontecer com ela? O doutor Alcides Arruda, que é veterinário, responde.
5: Silvia, pode acontecer tudo ou nada. Veja bem, com relação ao cio e ela não cruzar, ela pode passar, recuperar, terminar o cio e não ter problema nenhum. E outras cadelas, como durante o período de cio, ela abre o colo do útero, pode predispor a alguma infecção. Mas isso necessariamente não quer dizer que ela vá ter alguma infecção, tipo uma vaginite, uma piometra ou uma vulvaginite. Como eu digo, pode acontecer de ela ter uma infecção ou não, mas isso aí não quer dizer que todo animal que, toda cadela que entra em cio, necessariamente ela deva cruzar para que não tenha nenhum problema.
2: Obrigado, doutor Alcides. Agora a dúvida da dona Marcela, da cidade universitária: quais os sintomas de cânceres de cabeça e pescoço? Com a resposta, doutor Jorge Pinho, cirurgião de cabeça e pescoço.
6: Os sintomas são diversos de acordo com a região acometida, mas vamos dizer, geralmente são nódulos, que você, por exemplo, nódulo na tireoide, são nódulos que não são móveis à deglutição e que ele passa depois de 2 semanas, eles não regridem, ou são gânglios ou linfonodos no pescoço também, que aparece que depois de 2 semanas não houve regressão, é importante ser visto pelo especialista. E também podemos ver os tumores de pele ou as manchas de pele, que pode simular o câncer, o carcinoma base celular, que é o tipo de câncer mais comum na cirurgia da cabeça e pescoço.
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2: 10h58.
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10: A rejeição é um dos indicadores que ajudam a compreender o comportamento do eleitor e os desafios de uma candidatura. Mais do que medir quem tem a preferência do eleitorado, as pesquisas também mostram quantos eleitores afirmam que não votariam de forma alguma em determinado candidato. Seja por histórico político, pela campanha, pela polarização, por vários fatores. Por isso que no programa de hoje, quase já no primeiro turno das eleições, nós vamos falar com os nossos convidados sobre a importância da imagem do candidato, a força do eleitorado fiel, o comportamento dos indecisos, os eleitores independentes diante da escolha e, claro, o peso da rejeição para as campanhas que disputam o voto do eleitor. É um debate importante, inclusive, para compreender como você pensa, você eleitor. Então, já vou falar aqui dos canais, inclusive, para você participar com a gente. Enquanto isso, vou aqui saudando nossos convidados e agradecendo pelas presenças, iniciando pelo professor Alex Ribeiro, que é cientista político e doutor em História Política. Bem-vindo mais uma vez ao nosso programa. Bom dia.

0: Bom dia, Natália. Bom dia, ouvintes da Rádio Jornal. Aos colegas Eli Ferreira e Antônio. Um prazer estar aqui debatendo sobre política nessa época que a gente só mais faz é debater sobre política.
1: Todo mundo só fala disso, né? Eita, bom demais. Antônio Fernandes, mestre em ciência política. Obrigada também por estar com a gente.
2: Obrigado mais uma vez pelo convite. Natália, bom dia. Bom dia, professor Alex, professor Eli, todos os ouvintes da Rádio Jornal. 10 dias para o primeiro turno.
1: 10 dias, é isso. Né? E a gente vai ter muita coisa sendo decidida logo, por exemplo, deputados, senadores, claro que a gente pensa aí na majoritária, mas tem muita gente que tá nas últimas agora.
0: 10 dias para mim ainda é uma eternidade.
2: E para muita gente na campanha também. Na política, 10 dias
1: é o famoso
2: muito tempo.
1: Tudo pode acontecer, inclusive nada. Provavelmente vai acontecer. Eli Ferreira, professor universitário e cientista político, bom também lhe receber, bom dia.
3: Bom dia, Natália, bom dia, Alex, bom dia, Antônio, e a todos que de alguma maneira estão ligados no Rádio Jornal.
1: Muito bem, pelo rádio, FM 90.3, na região metropolitana, nossas frequências também no interior, no YouTube, cola lá com a gente, Rádio Jornal no YouTube, você nos assiste, você ouve, você deixa seu comentário no nosso chat, participa, e aqui no WhatsApp também, prometi passar os canais, então reforçando para você, 991478520 é o nosso WhatsApp, 991478520. Nosso WhatsApp, lembrando que o nosso tema hoje é a rejeição a alguns candidatos, é claro, como se mede essa rejeição no cenário eleitoral. Gente, eu estou aqui com algumas questões, por exemplo, a pesquisa Quest, que foi divulgada há 3 dias, ela apontou Flávio Bolsonaro com 56% de rejeição, Lula com 55%, então muito parecido, né? Datafolha, do dia 21 de setembro, Flávio com 47% e Lula com 47% de rejeição. Eu não estou falando de intenção de voto, eu estou falando de rejeição. Professor Eli, são os candidatos que aparecem pontuando, claro, melhor, né? Nas pesquisas, todo mundo sabe disso, que podem ir para um segundo turno, inclusive. É pelo fato de serem mais conhecidos que eles são mais rejeitados? Ou o que leva a esse fenômeno, professor?
3: Bem, quando você disse que não está falando de intenção de voto, está falando de intenção de não votar.
1: Isso.
3: Daquele que o eleitor não quer por hipótese nenhuma. Natália, no que diz respeito a esses dois nomes, naturalmente a rejeição aparece maior porque são os que têm maior visibilidade e, segundo as pesquisas, que têm maiores chances de ganhar as eleições. Entretanto, a gente não pode desconsiderar que há candidatos que têm rejeição é porque o eleitor simplesmente o desconhece. Tem eleitor assim, eu não voto em fulano. Se você conhece, não sei nem quem é. Mas ele rejeita. No caso dos dois, é uma rejeição bastante perceptível, porque o eleitorado brasileiro conhece os dois, sabem muito bem quem são os dois. Então isso mostra que, embora exista uma polarização muito forte de intenção de votar, há também uma polarização em querer não votar.
1: Por exemplo, o professor falou sobre aqueles que muitas vezes têm outro motivo, outro pano de fundo que explica a rejeição. Eu vou trazer aqui o terceiro colocado em rejeição, gente, reforçando para vocês, na pesquisa Quest que foi divulgada há 3 dias. Romeu Zema, do Novo, que aparece com 43% de rejeição. E quando observada a intenção de voto, acho que está com 3%, 4% nas pesquisas, nem sei se chega tanto. Então, é isso, né, professor Antônio? Muitas vezes você não quer nem ouvir falar do nome do cidadão. Mas qual é o recado que isso manda para as campanhas? Ainda há tempo de tentar reverter isso?
2: Bom, Natália, a rejeição, como a gente conhece, como a gente tem discutido aqui, é um elemento que tem ganhado cada vez mais peso nas eleições, principalmente desde 2014, se a gente pensar aí nas últimas 3 eleições. E essa rejeição, a gente entende, pelo menos com base nos estudos que a ciência política tem colocado aqui no Brasil, que nós temos uma rejeição tanto relacionada à pessoa, ao indivíduo, ao candidato, e temos também rejeição em outros aspectos que é importante. Então, no caso do Brasil, pelo menos no nível nacional, nós temos aí uma clivagem, uma separação importante, que é entre o petismo e o antipetismo. Então, como o PT foi o único partido, digamos assim, que se tornou um partido de massas no Brasil, e pelo peso que tem desde a democratização, estando em todas as eleições, pelo

0: menos em segundo lugar, foi criado, né? A gente criou isso do ponto de vista da literatura, foi colocado uma forte rejeição à medida que o tempo foi passando em relação ao partido, e que hoje nós vemos muitas discussões sobre maior polarização, mas pelo menos a gente ainda entende que no nível nacional a gente tem uma visão bem definida em relação a esses dois pontos, né? Um lado sofreu mudanças, PSDB deixou de ocupar esse espaço, veio o PSL, agora veio o PL, e a gente vê que não é tanto em relação ao partido aqui, mas em relação ao nome.
1: Aí vou chamar de fenômeno, não sei se é essa palavra mais correta, mas ao fator bolsonarismo.
0: Isso.
1: Não que, é um partido.
0: Que não necessariamente é um espelho desse antipetismo. Então, nós tínhamos, por exemplo, esse antipetismo na época com o período PSDB, e aí é que é uma mudança importante, por isso eu boto 2014.
1: Sim.
0: Se nós olharmos antes, nós tínhamos uma maior discussão mais acerca de programas entre os dois partidos. Então, você tinha ali a visão mais do PT e tinha a visão do PSDB acerca de privatizações, acerca de outras questões. A ponto que essa polarização foi crescendo tanto, quem lembra as campanhas de 2002, por exemplo, o medo já era peça de campanha, peças de campanha famosas, exatamente com medo, a ponto de que o candidato do PT, na época, teve que lançar uma carta ao setor econômico, buscando exatamente tentar diminuir esse receio.
1: Sim.
0: Então, houve um caminho mais para o centro. Então, essa rejeição que a gente vê exatamente hoje, como você colocou no começo, as duas pesquisas mostram um empate, né, nessa rejeição. Porque, exatamente como o professor Eli colocou, é o não votar no outro.
1: Uhum.
0: E é isso que a gente vê, que é esse aumento da polarização que nós chamamos de afetiva. Ou seja, você não vê mais o outro lado apenas como um lado opositor, mas você vai vendo como um inimigo.
1: Uma ameaça.
0: Uma ameaça. E aí a gente vai mudando a eleição para uma eleição menos propositiva, cada vez mais, menos focada em projetos, em ideias de Brasil, em ideias de Estado, e cada vez mais para vou votar nele para o outro não ganhar.
1: É eleição do medo, como diz o professor Adriano Oliveira.
0: Exatamente.
1: Sempre fala isso, e é importante, né, a gente colocar essas questões. Alex Ribeiro, eu falava mais cedo com um cientista político, e aí eu perguntava assim a ele, qual é o tema dessa eleição em nível nacional? Porque sempre tem um tema, sempre tem uma motivação, a gente sempre identifica aqui a colar uma inquietude, não é, do eleitor, que eu até acreditei que nesse ano seria mais voltada à área da segurança pública, mas qual é o tema dessa eleição? O que está em pauta? O que está em jogo? Tá em jogo o amor e o ódio, não é? Você ama um, odeia o outro e vice-versa. Mas eu quero saber se a Alex pensa assim, qual é o tema que tem pautado? Gente, nós vamos chegar no primeiro, e falei também com esse cientista político, a gente vai chegar no primeiro turno de uma eleição, eu não lembro disso, vocês podem lembrar, enfim, ter a memória e por favor falem, sem um debate com todos os candidatos, sem um debate, sem um confronto de ideias, o que particularmente acho muito ruim. Mas, professor Alex, me diga, qual é o tema dessa eleição? A gente está discutindo o que para esse Brasil?
2: O tema dessa eleição é medo e rejeição.
1: Olha aí.
2: O Antônio colocou muito bem a questão do conceito de polarização afetiva, a questão do sentimento. As pessoas vão além da proposta e se identificam com aquele candidato, e não além de se identificar, é negar o outro, o voto negativo. Não vou votar naquele de jeito nenhum. Então, há um partidarismo, assim, de dizer, um partidarismo negativo, dizendo, eu construo ideia a partir da oposição do outro, ou seja, eu vou votar nesse candidato não porque eu simpatizo muito por esse candidato, alguns casos, mas eu vou votar nele pela rejeição ao outro. E também tem a questão afetiva, que é a maior, que eu falo da questão sentimental do medo, a eleição do medo e da rejeição. Essa rejeição, claro, é construída através desses dois players, que a gente identifica os dois players, o lulismo, que é o Lula, propriamente dito, uhum, e o bolsonarismo, que é a família Bolsonaro. Enfim, por si só, o nome Bolsonaro ali está forte. Mas tem esses dois players, mas também há uma construção nos últimos anos de uma rejeição à classe política. Então leva a essa polarização e também a rejeição de parte da classe política. Então essa rejeição ocorre a nível nacional, muito forte. Está ocorrendo no país. E outros nomes que foram levantados aqui, que o professor Eli Ferreira falou, você falou do Zema, por exemplo.
1: Sim.
2: O Zema tem propostas, queira ou não queira, os juízes ou as pessoas têm propostas. Mas no caso dele, é um termo que ele levantou. São indecisos que não conhecem o candidato. Porque o Zema não é tão conhecido nacionalmente, mas ele está lá embaixo. E preferem escolher outros mais conhecidos, como o candidato do bolsonarismo e do lulismo. Então, a eleição do medo, Caiado. A eleição da rejeição, que a rejeição é... Eu não tenho esses dados aqui, mas eu acredito que a rejeição desse ano entre o lulismo e o bolsonarismo está maior que a rejeição do lulismo e o bolsonarismo no outro ano. Se não está maior,
1: está
2: bem parecido.
1: Aqui.
0: Inclusive, fala que é um terceiro turno, né? Nível nacional, quase um terceiro turno, porque...
1: Para o povo não dizer que a gente não falou dos outros candidatos, os demais, né? Ronaldo Caiado, 40% de rejeição, Renan Santos, 35%, Cury, 28%, Rui Costa Pimenta, 25%, Samara Martins, 13% de rejeição, Edmilson Costa, também 13%, Hertz Dias, 11%, Wilson Grassi, do Democrata, 10%, Lariana Barão, 9%, e Leonardo Avalanche, 7% de rejeição. Né, professor Eli? Então, a gente vai acompanhando esses números e eu lhe pergunto também, o senhor concorda com isso? Que é o medo que está pautando essa eleição?
3: Bom, o medo sempre se fez presente nas campanhas eleitorais.
1: É forma de ataque, é forma de contrapor.
3: É só a gente observar. 89, o discurso que... É bom a gente lembrar o debate de 89, o último debate no segundo turno, qual foi o tema principal que Fernando Collor jogou. Foi o medo.
0: O medo.
3: Então o medo não é novidade para mim em campanha eleitoral. O medo sempre se fez presente. A novidade é a forma como o medo passa a ser apresentada. Aí sim. Mas o discurso do medo sempre se fez presente. Por que isso? Porque agora, eu costumo dizer que eu venho de longe e nasci no século passado, eu sempre vi campanhas eleitorais onde as pessoas haviam embates, havia a disputa acirrada, ela sempre existiu, mas havia o tratamento com urbanidade.
1: Urbanidade.
3: É. Quando eu digo tratamento de urbanidade, eu não estou dizendo que viviam entre beijos e abraços, não. Mas que existia, pelo menos, respeito. Você podia discordar do outro, você não é obrigado a concordar com o outro, você não é obrigado a pensar igual a ninguém. Então, a vida não é uma rua de mão única. Agora, hoje não. Hoje você emite qualquer opinião que vai de encontro ao que o outro acredita, ele passa a ter ojeriza a você, a aversão a você. E o que é pior, Natália? Ele não sequer está aberto a ouvir ou pesquisar se ele está certo ou se ele está errado.
1: Diante desse cenário, não ir para debate é bom? Porque você não sabe o que vai esperar lá.
3: Há uma estratégia que é montada por quem está, geralmente por quem está na frente das pesquisas, de não ir, porque diz que vai ficar o tempo inteiro muito mais respondendo os ataques que sofre por parte dos adversários do que apresentando as propostas. Não sei até que ponto isso seria salutar alguém ser ausentado em um debate. Isso é muito mais por uma questão de estratégia de campanha eleitoral.
1: Eu fui pesquisar aqui, viu, professor Alex, os dados da rejeição. Segundo o Datafolha, na última semana, na reta final do primeiro turno, no, em outubro de 22, né, primeiro turno, então, segundo o Datafolha, Jair Bolsonaro tinha 52% de rejeição à época e Lula tinha 40%. Segundo a Quest, lembrando que aqui no Sistema Jornal do Comércio a gente utiliza as pesquisas Datafolha e Quest. Segundo a Quest, Jair Bolsonaro tinha 55% de rejeição ali no, né, no quente do primeiro turno e Lula tinha 44%. Então, números bem parecidos. E aí eu vou reforçar para você o que a gente trouxe há pouco. Agora, segundo a Quest, agora, Flávio tem 56% e Lula 55% de rejeição. Então, a gente conseguiu perceber aqui, professor Antônio...
3: É o clássico da rejeição.
1: E o que esses dados mostram para a gente também é o seguinte, e muito bem lembrado pelo professor Alex, é que aumentou muito a rejeição ao presidente Lula, que busca um novo mandato. Claro que são N fatores. O que pode explicar isso?
0: Olha, Natália, nas últimas semanas, principalmente com o turbilhão político e a situação relacionada ao escândalo do Banco Master e cada vez mais inclusão de novos atores... isso, de certa forma, uma das leituras que tem sido feitas é que isso acaba prejudicando o atual presidente por causa da leitura sobre sistema. Então, se nós pensarmos em 2018, um dos fatores principais que levaram à eleição do ex-presidente Jair Bolsonaro foi, além desse antipartidarismo, mas também o fenômeno da Lava Jato, que, de certa forma, o então partido opositor, que era o PSDB, foi, de certa forma, também atingido o seu principal nome, que era o então senador Aécio Neves, e candidato, né? Quando você fica em segundo lugar numa pesquisa, numa eleição presidencial, você é o principal nome da oposição. Então, isso acabou fazendo que a eleição de 2018 fosse uma eleição que a gente chama de eleição crítica. Então, você tinha ali um espaço para um outsider, para alguém que se colocava de fora, não necessariamente estando fora, né? Porque não necessariamente o fato tem a ver com a narrativa.
1: E foi o que o Bolsonaro fez o tempo
0: Exatamente.
1: Todo, né? Colocando o antissistema.
0: E conseguindo atrair esses eleitores que votam em qualquer outro nome, menos em algum nome ligado ao PT. E é exatamente por isso que agora a gente tem o PT também vota e não vota de forma nenhuma no Bolsonaro, que é o que o professor Alex lutou, do bolsonarismo e do lulismo. Mas uma das leituras dessa mudança recente, nessa reta final, é que a proximidade do presidente com o Supremo Tribunal Federal, principalmente após 2023, dá ao eleitor essa visão de sistema novamente contaminado por exatamente escândalos, onde você não necessariamente vai identificar um outro, mas coloca todo mundo.
1: Uhum.
0: E um nome que já vai para a sua 7ª disputa presidencial não tem como se descolar de uma leitura de sistema. Né? Inclusive, foi por isso que essa leitura de sistema que levou, então, agora presidente, a eleição em 2022, exatamente para manter o status quo, como colocava, né? Usando aí uma leitura, aqui eu não vou entrar no mérito, acerca de riscos à democracia.
1: Sim.
0: Então, a leitura dessa última semana tem sido essa proximidade com o núcleo central da crise se dá no Supremo Tribunal Federal, pode ter respingado um pouco nessa avaliação do presidente. Mas quando nós olhamos para a rejeição nas últimas semanas, as mudanças são bem ali na margem.
1: Assim como a intenção de voto.
0: Exato.
1: É tudo muito parecido, é tudo muito estável.
0: Muito parecido. E hoje, com essas mudanças, a rejeição ela acaba sendo muito mais um preditor do resultado da eleição do que até a intenção de voto.
1: Claro, claro.
0: Então, sim, as últimas eleições têm mostrado as pesquisas feitas na universidade, nas universidades, os cientistas políticos têm identificado que acaba sendo um preditor também muito bom para identificar o resultado por causa desse cenário macro de rejeição.
1: Até porque nesse bolo tem os indecisos, né? Se você é muito rejeitado, como você atrai o indeciso, né?
0: Exato.
1: Alex?
2: Só para ressaltar para o nosso ouvinte, o internauta escutar aqui, rejeição não é dizer que essa pessoa não pode ter parte dessa rejeição com um voto. E também intenção de voto não quer dizer que tudo vai para ele. Não migra automaticamente. Vou dar um exemplo aqui. Em Pernambuco, a gente falou, nosso novo prêmio é Pernambuco.
1: Sim, sim.
2: A Raquel Lira, ela tem mais de 60% de aprovação. 60, 65%. Mas nas pesquisas ela aparece com 47%. Vamos dizer que geral ela pode chegar a 50%, enfim.
1: Sim.
2: Então não quer dizer
1: ontem
2: que...
1: Ontem apareceu com 41% na Quest e João
2: então
1: 39%.
2: Não quer dizer que a aprovação do governo, uma intenção, vai ser com intenção de voto. E a rejeição... automaticamente, não é que um governo ele é bastante rejeitado, um candidato, que ele não pode reverter e trazer parte dessa rejeição para ele, porque eu posso rejeitar ele, mas eu rejeito também o outro.
0: Isso.
1: Tem cenário estadual para a gente analisar também, porque tem rejeição também no estado e tem também pesquisa de intenção de voto no estado e tem também indecisos. A pesquisa Quest, que foi divulgada ontem, mostrou a gente que em Pernambuco 12% dos entrevistados, 12%, se disseram indecisos, que não sabem ainda em quem votar para o Palácio do Campo das Princesas.
0: E na espontânea ainda é maior.
1: É maior na espontânea?
0: 30% aqui e no nível nacional também. Ou seja, um terço ainda não...
1: Para o Senado também, né?
0: Para o Senado ainda maior, 70%.
2: O Senado geralmente
1: é um outro cálculo.
0: A última escolha
1: é?
0: Do eleitor geralmente é o Senado.
1: É o Senado.
2: Que na última semana, Senado, deputado, a campanha ela é bem mais efetiva, assim, bem... por conta incisiva, porque o eleitorado ele escolhe de última hora.
1: Sim, e lembrar, né, professor Eli, que são duas vagas. Tem muito eleitor que não está atento a isso, gente. Pode parecer até estranho, mas tem muito eleitor e muita eleitora que vai chegar lá na hora, de cara a cara com a urna, vai votar no seu primeiro senador ou na sua primeira opção para senadora e depois vai aparecer a segunda opção e não vai saber o que fazer. Porque você não pode votar primeiro de novo naquele que foi a sua primeira escolha, não pode dar dois votos para a mesma pessoa e depois porque nem todo mundo está atento a isso. Não é, professor Eri?
3: Historicamente, a eleição do senador é vista como se fosse uma espécie de apêndice do executivo. Mas este ano, especificamente no estado de Pernambuco, tem se mostrado de forma bastante significativa a disputa. Nós temos candidatos extremamente competitivos. E eu não quero aqui... não gosto muito dessa linha de fazer previsões, mas há cerca de 3 anos eu já havia dito em uma entrevista de que a gente iria ter mais candidatos competitivos do que vagas.
0: Sim.
3: e estamos assistindo esse cenário. A eleição em Pernambuco hoje do Senado é uma eleição à parte. E como bem colocou os colegas que me antecederam na fala, é aquele voto que o eleitor tem uma tendência a escolher geralmente nos últimos dias da campanha eleitoral.

0: isso acontece? Porque o critério de escolha, aliás, o critério de competência é diferente, ou melhor dizendo, de representatividade. As câmaras, os deputados, é proporcionalmente à população dos estados. Por quê? Porque, em tese, os deputados representam o povo e os senadores representam os estados e o Distrito Federal. Como não existe no direito constitucional brasileiro e hierarquia entre os estados, cada estado tem direito a 3 senadores, assim como o Distrito Federal também.
1: Por exemplo, a população de São Paulo é muito maior se comparada com a população do estado de Pernambuco, só para dar um exemplo, né, gente? Mas cada um tem 3 senadores.
0: É, mas quando vai para deputado,
1: Deputado,
0: aí já tem
1: Pernambuco,
0: mais.
1: deputado tem, Pernambuco tem 25 federais, São Paulo tem quantos federais?
2: 70.
1: Então,
3: Minas tem mais, eu acho.
1: Minas tem mais.
0: Não, São Paulo.
2: É São Paulo.
0: São Minas
2: Paulo
0: é o
2: tem mais.
0: segundo.
2: São
0: Minas é
2: Paulo,
0: segundo.
2: 70, Minas tem
0: Terceiro Rio.
2: 55
1: deputados. Isso deputados federais,
2: deputados
1: né, gente?
2: federais, isso.
1: E o que vale também para a Alep. E essa
3: Sim,
1: conta
3: isso.
1: também é feita nessa
3: Só
1: representação,
3: falar
1: né?
3: uma
1: Sim,
3: questão,
1: professora Alex.
3: a gente está falando dessa questão de senadores que escolhem de última hora e deputados também, por mais que os tribunais, o TSE, o TRE puna, de última hora, num dia antes da eleição, aqueles santinhos vão estar espalhados. Porque é uma estratégia de ganhar voto, porque pode alguém ganhar 50 votos ali e fazer uma
0: E o
3: diferença.
0: pior, Alex, é que às vezes, por mais engraçado que a gente ache, o perigoso, tem gente que sai de casa sem ter nenhum candidato.
1: E o
0: ele pega o papel daquele, ele vai e escolhe
3: o voto. É uma
0: voto.
3: Estratégia, você consegue ir numa eleição estadual com milhares de eleitores, então a pessoa ganha 50, 60, vou votar nisso aqui, pode fazer diferença até dentro do partido. Ele pode ter uma derrota eleitoral, mas pode ter uma vitória política. Eu estou na sua frente e ganhei, tenho 70 votos de diferença. Então, aquele santinho ali é uma estratégia, mesmo que haja punição, mas eu acredito que aqui, passando pano para os tribunais, é impossível você pegar todas as urnas eleitorais e conseguir fiscalizar essas pessoas que vão espalhar esse santinho. Eles fazem pela madrugada, tá? Amanhece as urnas eleitorais com um cara de santinho. Porque
0: nas caladas da noite.
1: Não é? E para vereador e vereadora é igual, viu? Funciona igual. Bom, a gente vai no intervalo rapidinho e volta já.
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3: Voltamos à nossa programação, você está acompanhando desde cedo que hoje o metrô começou o dia sem funcionar na linha Centro. E a gente está lá na estação agora para entender como está essa movimentação, se já voltou ou não voltou, com o nosso repórter Ricardo Luiz. Ricardo.
4: Olá, Natália, tudo bem? Bom dia para você e a todos que acompanham a programação da Rádio Jornal. Falamos aqui da estação central do metrô do Recife para mais uma vez noticiar, né, a paralisação das operações que está acontecendo desde as 5 horas da manhã, início, né, do serviço prestado para a população. Isso por conta devido à queda de uma árvore sobre a rede aérea, que danificou toda a estrutura de alimentação elétrica entre as estações Barro e Tegipió, segundo as informações da CBTU, que administra o metrô. A árvore também já foi retirada, segundo as informações, e a previsão do retorno da circulação da linha Centro é para o meio-dia, no trecho Werneck e Coqueral. A senhora Eliette, que é usuária do metrô, estava seguindo para Camaragibe e comentou sobre a paralisação do metrô.
5: Desci aqui para pegar o metrô para Camaragibe. Diga que não tem metrô, vou ter que voltar a pé para os correios para lá pegar o ônibus para chegar até a minha residência.
4: A senhora usa muito o metrô?
5: Eu uso, né? Porque tudo é metrô, né? Mas agora, se eu tivesse assim, sem o dinheiro, eu ia ficar aqui, né? Como é que eu ia fazer? Ligar pro meu filho pra gente buscar aqui, ele tá sem moto, ele tá sem carro. E tudo atrapalha, filho. E não dá, né? Não dá.
4: O problema afeta cerca de 90 mil passageiros e fecha 19 estações. A previsão é que o serviço seja retomado ao meio-dia. E durante toda a programação da Rádio Jornal estaremos aqui também trazendo informações com relação ao retorno das operações do metrô na linha Centro. Ricardo Luiz, Rádio Jornal, Rádio Notícia.
3: Tá bem, obrigada, Ricardo, pelas informações. Previsão de voltar ao meio-dia. A gente está acompanhando o Ricardo, está lá na estação também. E já já ele volta com mais informações para a gente. Aqui o nosso debate hoje sobre rejeição. Os candidatos rejeitados pelo eleitor. Todos, né? De alguma forma, são rejeitados pelo eleitor. Você tem suas paixões. Mas essa rejeição pode pesar na hora da decisão. É, professor Eli Ferreira, eu estou aqui com os números também de rejeição da Quest. A Quest, que saiu ontem, dia 23 de setembro, apontou, além de intenção de voto aqui para o governo do estado, apontou também a rejeição dos candidatos. E aí eu vou colocar aqui, gente, aqueles que melhor pontuam nas pesquisas. Raquel Lira, que concorre à reeleição, no item conhece e não votaria, ela tem 34%. 34%. João Campos, conhece e não votaria, 38%. Dois a mais, está dentro da margem de erro. É uma rejeição muito menor se comparada com aquela nacional que a gente falava, que fica ali na casa de 56%, 55% de Flávio e Lula. Mas é uma rejeição. Isso impacta esses candidatos de alguma forma, professor?
6: Sim, né? Até porque, Natália, em tese, quem tem menor rejeição tem uma tendência a receber maior adesão nos últimos dias.
3: Nessa reta final.
6: Principalmente daquele eleitor indeciso. Porque o eleitor indeciso é aquele que diz assim, ele diz assim, olha, eu não vou perder meu voto. Só que ele precisa entender que perder voto não é votar em alguém que não tem reais chances de vitória. Perder voto é quando você vota em alguém, você deposita a esperança nele E quando ele assume, ele muda completamente aquilo que ele dizia a você que ia fazer. Isso sim é que é perder voto.
3: Colocar o voto fora.
6: Por
3: né?
6: isso que o eleitor tem o dever de, quando ir à urna, escolher o seu candidato, ele acompanhar os 4 anos, ou no caso senador, 8 anos, do mandato de quem ele creditou, de que ele acreditou que iria representá-lo, de que iria respeitá-lo. Isso sim é o que é perder voto.
3: Não é, professor Alex Ribeiro, como o senhor também avalia esses dados?
7: O indeciso que o professor lhe falou, ele tem características diferentes. O indeciso que ele não quer votar, não tem simpatia por nenhum candidato e que ele ainda pode mudar de opinião. Ele indeciso, mas ele chega na meta final, ele decide.
3: Se acontece, aparece uma bomba aqui, uma bomba lá, um escândalo aqui, um escândalo lá.
7: O indeciso é convertido. Embarca. Em questão também, os números que você levantou agora da governadora e do ex-prefeito, que estão os principais players, números não são estáticos, tá, gente? A rejeição aqui. Não votaria, depende da formulação do questionário, não votaria em tal candidato. Outra pergunta que pode, dependendo, não votaria de jeito nenhum. Olha a expressão, não votaria de jeito nenhum.
6: Isso que a Alex está colocando é importante. Precisa observar como foi elaborado o questionário das pesquisas.
3: Como foi feita a pesquisa.
6: As pesquisas.
7: É porque não voto, ok, mas não votaria de jeito nenhum. Essa é a versão voto negativo, não vou. Eu costumo dizer nas entrevistas que... Eu falo com o professor Eli Ferreira, a gente conversa antes de entrar em entrevista aqui. Ou eleição aqui no estado é uma eleição cansativa. Em que sentido? Faz tanto tempo que a gente fala de João e Raquel, tanto tempo que a gente fala desses dois como candidatos, que a gente, às vezes, não tem mais o que falar sobre eles. Mas vai acontecendo coisa durante a eleição, que é na eleição que a gente vai falar.
3: Porque assim como em nível nacional, não tem tema. Não tem motivação. Exato.
7: Mas são candidaturas parecidas, têm características parecidas. Vários atores políticos podiam tanto ingressar numa chapa como em outra. É isso que acontece. Então, nesses casos aí, avaliam mais por gestão. Por gestão. Há uma fadiga de material do PSB? Há. Mas é mais avaliada por gestão, de como o prefeito do Recife é avaliado e da governadora Raquel Lira são avaliadas. Por isso que estão sendo avaliadas da gestão que eles fizeram e não do que eles podem fazer. Então é dentro disso que está sendo feito. E lembrando, são candidaturas com características parecidas e essa rejeição entre eles, você vê que é baixa. Ou seja, eles têm uma simpatia do eleitorado.
3: Sim. E tem uma questão aqui, professor Antônio Fernandes, que é a seguinte. Nós até falávamos aqui nos bastidores antes. Existe a aprovação ou a rejeição ao governo e também existe a aprovação ou a rejeição à figura do candidato.
8: Sim.
3: São universos diferentes, mas que podem transitar no mesmo caminho. Uma coisa é você não gostar da maneira daquele cidadão, daquela cidadã de governar, mas mesmo assim você vota porque não gosta do outro. Agora, você não gostar da figura, da pessoa, não voto de jeito nenhum naquele cidadão, naquela cidadã, aí, meu amigo, é difícil para você reconhecer e voltar. Quer falar, Alex?
7: Deixa eu fazer uma dica, desculpa, Tony. É o seguinte, o desafio de Raquel Leira é que ela conseguiu verter, mas não sei até que ponto o sucesso dela aqui. Ela é bem avaliada. Isso até um ano atrás, tá? Ou até menos. Tipo, eu gosto da figura da governadora Raquel Lira, mas eu prefiro João Campos. Ou seja, há uma simpatia, mas eu prefiro votar em João Campos. Ela conseguiu reverter nas pesquisas. Conseguiu trazer parte desse eleitorado. Não sei como vai ser agora nessa reta final, enfim. Mas essa é a questão. Não é porque você vai votar no outro, que acontece nacionalmente, já tem uma questão muito mais polarizada, que você não tem simpatia pela pessoa.
3: Sim. Antônio Fernandes.
8: No nível estadual, no nível local, nós temos como o professor Alex e o professor Eli colocaram, nós temos uma diferenciação importante acerca do ponto da rejeição, que acaba ainda sendo mais atrelado exatamente à gestão, atrelado a entregas, enquanto que no nível nacional...
3: Porque está mais próximo, é como a prefeitura...
8: Tem essa proximidade e tem também uma menor linha... A ideologia, ela entra muito na campanha, mas as ações no dia a dia não se vê no nível tão alto como é colocado no nível nacional. Então, no nível nacional, esses dois pilares que nós temos que, de certa forma, balizam mais essa rejeição, a rejeição é independente do que o governo faz, é independente do que aquela gestão ela executou, porque a rejeição é em relação ao partido ou ao candidato, e isso não muda. Não no sentido de que é uma estabilidade para sempre, mas no sentido de que, independente do que aquele outro candidato fizer, a rejeição ela se torna o o principal fator na escolha do voto.
3: Uma base fixada, né? As pessoas perguntam, ele é isso ou ele é aquilo?
8: Isso.
3: Ele é petista ou ele é bolsonarista?
8: Né? Talvez o ouvinte já deve ter escutado de um eleitor, eu prefiro votar num... Isso. Do que em fulano.
3: É.
8: Então isso é o
7: poste.
8: Isso é o de jeito nenhum que eu vejo, independente do que seja qualquer feito. Coisa.
6: E tem o outro lado. Eu não quero nem saber quem é. Fulano é candidato, eu voto nele.
3: Isso. Justamente, não importa, eu voto convicto, né?
8: E aí, na estratégia da eleição, a rejeição, ela, no começo da eleição, ela serve de certa forma como um indicador de teto. Então, aqueles que são mais rejeitados e são muito conhecidos. É como se a rejeição ali, olha, daqui é muito difícil passar nos votos.
3: Sim.
8: E a gente tem também o caso que são os candidatos que não são conhecidos e têm uma rejeição alta, como é o caso do ex-governador de Minas.
3: Sim.
8: E aí também é visto pelo conhecimento, é visto ali como um limitador. E tem o caso daqueles que não são conhecidos e por isso não têm rejeição. Ou tem uma rejeição baixa que permite ultrapassar essa rejeição, como o professor Alex colocou. E a gente precisa ver, e eu também aprendi com o professor Adriano, quando eu estudava com ele isso, acerca da como a emoção negativa, ela mobiliza mais o indivíduo do que a positiva. Então, isso também, nas pesquisas que nós estamos vendo agora, e por isso é importante a gente não olhar elas como um preditor do resultado da eleição, exatamente porque nós temos aí a abstenção, nós temos aí outros fatores que, a depender do grau de rejeição, você pode se mobilizar a ir votar para aquele outro lado não ganhar.
3: Uhum.
8: Então, por exemplo, na última eleição presidencial, nós tivemos a menor rejeição dos últimos 20 anos. Na eleição presidencial, no segundo turno. Pela primeira vez, a
6: abstenção, não?
8: Isso, a abstenção. Isso foi menor no segundo turno. Então, você teve mais eleitores mobilizados a irem votar contra um nome do que muitas vezes ir para votar naquele que você quer que ganhe. Então, isso, às vezes, o peso desse medo, a depender, pode mobilizar aquele eleitor indeciso, no final, na reta final, a ir ou a não ir.
3: Quando vê a pesquisa, ele pensa, não posso deixar isso acontecer, vou lá, vou sair correndo. Exato.
7: Além de outra,
3: né,
7: questão, o voto útil na presidencial, ela tem muito em conta. Que
3: pois é.
6: Pesa muito.
3: Professor, ele, amanhã, sexta-feira, dia 25 de setembro, a previsão da passagem do presidente Lula, que concorre à reeleição aqui pelo estado de Pernambuco, com concentração encaminhada no período da manhã aqui no Recife. Vai trazer alguma melhora para a campanha de João Campos? Melhora que eu digo, gente, é um aumento na intenção de voto. Lembrando que, e aí destacando, eu quero a opinião de vocês, é claro, talvez João Campos viva o seu melhor momento na campanha agora. Tendo em vista também aquela fala da governadora a respeito da laqueadura, o candidato tem crescido nas pesquisas nos últimos dias, foram 2% melhor de crescimento no estudo que foi divulgado ontem, rapidinho aqui. Raquel Lira tinha 43, foi para 41, João Campos tinha 37, foi para 39. Pesquisa Quest de ontem no primeiro turno. Qual é o impacto da presença de Lula? Vai ter impacto ou não vai ter, professor?
6: Bom, a gente tem que aprender com o passado. Já dizia Maquiavel, né, que o príncipe, ele deve evitar cometer erros que no passado não foram tão salutares e repetir os acertos. Se nós olharmos a presença de Lula aqui, na eleição passada do governador, Lula apoiou Danilo Cabral no primeiro turno e sequer foi para o segundo turno. Apoiou Marília no segundo turno e Marília perdeu as eleições. Então, o que eu estou colocando, não estou querendo comparar, eu estou mostrando que a simples presença dele não decide a eleição.
8: Que um ponto importante, só aqui, desculpa, professor Ali, a aprovação que ele pode trazer, ele também traz a rejeição.
3: Certo.
6: Também. E aí você tem que observar quais fatores serão positivos na campanha. E isso a gente só vai poder perceber, Natália, depois da vinda dele aqui com a próxima pesquisa. Até que ponto foi salutar
3: para essa pesquisa dele? Ela vai sair às vésperas do primeiro turno.
6: Justamente. Porque eu disse, né, eu já disse em outros momentos, que Lula foi um vitorioso derrotado. Em que aspecto? Ele ganhou as eleições presidenciais, mas no seu estado natal, os candidatos que ele apoiou, tanto no primeiro turno como no segundo turno, não lograram êxito. Eu sei que N fatores contribuíram para isso. Mas por si só achar que a presença dele resolve ou decide uma eleição, eu acho que aí é apostar demais.
3: Alex.
7: Depende muito do discurso de Lula. Por exemplo, a eleição... A gente comenta que a eleição presidencial esse ano vai ser tão parecida quanto a última que teve.
3: Uhum.
7: Enfim. E Lula, e a gente vê que metade aqui a gente está polarizado na eleição do eleitorado, não de ideias, mas polarizado na preferência dos candidatos, Raquel Lira e o João Campos. Nesse caso, para Lula não é interessante criticar a governadora Raquel Lira, que tem um percentual de simpatizantes significativo. Então, há uma estratégia no discurso de Lula que ele deve utilizar, que é a estratégia ótima. Tipo, meu candidato é João Campos, a chapa dele vem com o Senado Marília e Humberto, votem nele. Outra coisa é você dar preferência ao seu aliado e criticar o seu opositor. A relação com Lula e Raquel sempre foi republicana, amistosa, uhum, no decorrer da gestão dos dois. Então, para Lula, estrategicamente, eu acho que, né, do perfil dele, ele não vai criticar a governadora Raquel Lira. Uma coisa é você pedir votos ao seu candidato ao Estado. Outra coisa é você criticar o adversário dele, o principal adversário. E isso deve ser utilizado no discurso de Lula. A gente não viu Lula criticar Raquel Lira em momento nenhum. E possivelmente ele não deve fazer isso. E sobre crescimento, pode ter. Mas uma coisa é ter um crescimento percentual, mas isso não significa que pode ser uma vitória eleitoral. Ele pode ter alguns 1-2 pontos, mas vamos ver se isso significa uma vitória eleitoral para ele. Principalmente que, para a estratégia ótima do presidente Lula, que concorre à eleição numa eleição competidíssima, que ele não critique a governadora Raquel Lira.
3: Até porque, né, professor Antônio, Lula também quer o voto de quem vota na Raquel, né?
8: Sim, sim. E se nós olharmos para o cenário nacional, a situação do atual presidente é muito mais delicada na região sudeste, principalmente também na Bahia e no Ceará. São ali estados, uhum, que você tem uma disputa muito acirrada e onde o Partido dos Trabalhadores é governo. Um governo estadual, tanto no Ceará como na Bahia. A única situação mais confortável é no Piauí, com o governador Rafael Fonteles, que caminha para uma reeleição sem sobressaltos. Mas o fundamental é que, se nós olharmos essas últimas eleições, como o professor ele colocou, nós não tivemos essa relação, né? Então, nós não tivemos a vinda do presidente, ou de outros nomes também do nível nacional, como a vinda do candidato Flávio, não necessariamente vai ter essa ligação. Porque na eleição estadual nós estamos tendo uma avaliação do governo. Essa é uma eleição de avaliação de governo.
3: Sim.
8: Porque, diferente do nível nacional, onde a gente tem exatamente como nós discutimos aqui, essa rejeição independente, vai ter um eleitor que ele tem uma rejeição independente do que o governo faça, e vice-versa para os dois lados, nos estados a gente ainda não tem esse nível de polarização, esse grau no qual o que o governo faz, as suas ações, não seja o principal. Não estou dizendo que no nível nacional isso não é mais importante.
3: Sim.
8: Mas para mostrar como a gente começou o debate, em 2010, o então presidente saiu com aprovação de 80%. Do seu segundo mandato, claro, uma conjuntura internacional favorável, uma conjuntura nacional favorável. Mas é um percentual que nós dificilmente vamos ver no nível nacional novamente e de algum nome.
3: Hoje a aprovação está em quanto? Está 50%. 50%,
8: não passa de 50%. Então você tem essa coisa já mostrando como a gente tem uma diferença do que, uhum, foi até 2010, 2014 e como a gente está agora nessas eleições, onde é muito mais para retirar aquele que você não, uhum, quer, do que efetivamente colocar uma política que a gente chama positiva, né? Projetos,
3: muito,
8: propostas.
3: Muito, né?
7: Só uma variável para a questão: eleições nacionais, elas não afetam tanto as eleições locais. Vou dizer uns dados atuais. São Paulo é a eleição dita mais nacionalizada em relação à comparação de vertentes de candidatos presidenciais. O candidato Tarcísio, que está para ganhar no primeiro turno, uhum, ele tem a preferência do eleitorado, comparado com o Flávio Bolsonaro, lá em São Paulo, de 10%, 12%, 15% à frente.
8: Sim.
7: Ou seja, mesmo sendo uma eleição que tem característica de ser nacionalizada, a eleição local pesa, a questão, sim, da gestão pesa. Em Pernambuco, historicamente, também isso. Menos ainda afeta. Vou aqui citar, sempre eu cito. Quando Lula foi eleito, o primeiro mandato de Lula, enfim, ele foi eleito junto com Jarbas Vasconcelos, que era um ferrenho opositor a ele. Então, pode ter um peso, mas não pode ser significativo para a vitória eleitoral.
3: Bom, a gente vai para mais um intervalo e volta já.
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3: Voltamos, gente. A gente está falando de eleição, de política, pesquisas, a rejeição, a aprovação dos candidatos. Só registrar rapidamente aqui a mensagem do Marco, nosso ouvinte. Ele falou que rejeição mesmo iríamos ver se o voto não fosse obrigatório. Aí ele acha que a rejeição ia aumentar porque as pessoas não iam. Professor, ele concorda?
4: Rapidinho. Essa discussão do voto obrigatório, eu não estou dizendo que concordo, não.
3: Sim.
4: Eu estou dizendo que existe um constitucionalista chamado Henrique Savoni Miranda, que ele discorda que o voto no Brasil é obrigatório. A tese é a seguinte: você é obrigado a sair de casa para votar. Mas você não é obrigado a votar. Você
5: pode... comparecimento.
4: É o comparecimento. Você pode escolher votar branco, nulo,
3: agora,
4: ou algum candidato.
3: Vou
4: eu não
3: estou
4: dizendo que concordo, estou colocando.
3: Sim, claro.
4: Um constitucionalista brasileiro que defende que no Brasil você não é obrigado a votar.
3: Mas aí mesmo o professor ele falou antes, qual é a sua maneira de avaliar se o seu voto foi positivo ou não, valeu ou não? É você cobrar, é você acompanhar o mandato, né? Inclusive, meu querido Eli, rapidinho aqui, porque seu Paiva, quando o senhor falou sobre isso, o nosso ouvinte, seu Paiva, ele falou, então me ajude, como eu faço para acompanhar? Como ele pode acompanhar o mandato do parlamentar, do governador, do presidente?
4: Eu vou fazer uma pergunta ao ouvinte. Vamos começar pelo vereador, que em tese é o político mais próximo da população. Quantas vezes você saiu de sua casa para assistir uma reunião na Câmara de Vereadores na cidade onde você mora? A reunião é pública.
5: E hoje,
4: quantas pessoas vão?
5: Ao vivo.
3: Transmissão pela internet.
4: Se você não tiver internet em casa, quantas vezes você saiu de sua casa para assistir uma sessão na Câmara?
3: É, a sociedade, todos nós fazemos ela, né? Professor Eli, obrigado, até a próxima.
4: Eu só que agradeço estar aqui com uma bancada tão seleta, eu aqui participando, com você que tem a força do rádio pernambucano. Eu sempre digo que você é o sotaque gaúcho do rádio pernambucano.
3: Aí, tô chique. Alex Ribeiro, obrigado, professor. Obrigada por estar com a gente.
6: Obrigado, Natália, ouvintes. Professor Ferreira, que eu devo encontrar várias vezes até o dia 4, até depois, né? Só torno, enfim. Então, eu quero falar um comentário. Tem um cientista político, um estudioso, o Tony Dawes, que ele fala, o eleitor se informa pouco. Ele se informa pouco, mas é suficiente para escolher um candidato, ou vereadores, a pauta deles, enfim. E é o que acontece muito no cenário brasileiro. Até a próxima.
3: Até. Antônio Fernandes, também sempre bom lhe ver. Até a próxima.
7: Obrigado mais uma vez pelo convite, Natália. Um prazer estar com o professor Alex, professor Eli, todos os ouvintes da Rádio Jornal. Até a próxima.
3: Lembrando que faltam 10 dias para o primeiro turno. É isso. Bom, o programa vai ficar no YouTube e no nosso site também. Para você, até amanhã.
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3: Boa tarde, amigos e amantes do futebol. E terminou o ciclo de Hélio e Guilherme dos Anjos no Clube Náutico Capibaribe. Já era noite na capital pernambucana quando o clube emitiu uma nota confirmando a saída dos dois treinadores. Esperava-se alguma declaração de Hélio, mas ele alegou que não queria falar sobre sua saída em respeito ao Náutico e afirmou continuar respeitando o presidente Bruno Becker. Olha, gente, quem me acompanha aqui nesse comentário diário pode imaginar que a decisão não me surpreendeu, e não me surpreendeu mesmo. Só achei que a medida demorou demais a acontecer. Se tivesse tomado essa decisão naquela fase crítica em que o time passou, 8 jogos sem vencer, teria sido bem melhor. Hélio dos Anjos deixa o Náutico na 14ª colocação da Série B, com 38 pontos, 8 a mais que o Avaí, time que abre a zona de rebaixamento, em 17º lugar. Foram 66 jogos, 29 vitórias, 17 empates, 20 derrotas. Um aproveitamento aí em torno de 52%. O melhor momento de Hélio nessa recente passagem pelo Náutico foi conseguir o acesso para a Série B deste ano. Agora, ficou muito ruim a participação dele no Náutico quando perdeu o Campeonato Pernambucano, onde ele foi líder do começo ao fim praticamente, mas sucumbiu, fracassando literalmente exatamente na hora da decisão da competição. E perdeu o título para o grande rival Sport Clube do Recife em pleno Estádio dos Aflitos. Um humilhante 3-0 no placar. O favoritismo era tanto, a esperança era tanta na cara do torcedor alvirrubro, que era inimaginável pensar que o time do Clube Náutico Capibaribe perderia essa competição. A derrota frustrou e decepcionou todos os alvirrubros. Talvez tenha sido esta a segunda batalha dos aflitos, por ter deixado escapar um dos campeonatos mais fáceis da história do Clube Náutico Capibaribe. Olha, minha gente, chega um momento no futebol em que o ciclo do treinador termina. O de Hélio terminou faz tempo. A partir do momento em que ele chega a ser mais cabo eleitoral do clube, mais ativista política do clube do que treinador, a partir do momento em que ele passa a exercer múltiplas funções dentro do clube, um tipo de manda-chuva do clube, sendo mais diretor de futebol do que treinador, sendo mais CEO, mais executivo, ou seja, mais do que for, sendo mais essas funções do que treinador, convenhamos, é humanamente impossível aguentar tantas funções e ainda ser treinador. Então, minha gente, a gente pode dizer que Hélio dos Anjos passou a ser mais importante, o mais importante diretor do clube. E o próprio presidente Bruno Becker disse há dias atrás que ele não sairia, ficaria com ele até o fim da temporada. Aconteça o que acontecer, disse ele. Resultado: Hélio terminou não fazendo nenhuma coisa nem outra. Nem foi o superdiretor e nem foi o treinador que se esperava. Trabalho prejudicado, muitos erros e equívocos nas quase 30 contratações feitas. 90% dessas contratações não deram certas. Inchou o elenco, endividou o clube. O clube começou a sobreviver antecipando receitas do seu principal patrocinador. E essa conta em algum momento iria estourar. E estourou. Acabou o dinheiro, o time começou a atrasar salários. E mais, a relação com o elenco estava se deteriorando a cada dia que se passava. Essa era uma relação bem visível dentro do Clube Náutico Capibaribe. Botou na cabeça seu modelo e esquema de jogo como sendo infalíveis. Não criou um modelo alternativo, não teve condição de imprimir um repertório de alternativas táticas. A ideia era jogar o tempo todo encurralando o adversário, sempre na pressão. Gente, time nenhum aguenta um ritmo desse nos 90 minutos. Você tem que buscar uma outra alternativa. O time continuou sem reposição, tomando bolas nas costas em várias partidas, em cima daqueles buracos deixados no sistema de marcação e que a gente reclamava tanto nas transmissões. E os últimos resultados foram terríveis, né, gente? A derrota para o América Mineiro, vice-lanterna da competição, o empate de 3-3 com o Operário, no jogo em que o Náutico vencia até os 46 minutos do segundo tempo por 3-1, mas sucumbiu totalmente.

0: Finalmente cedendo um empate nos dois minutos finais dos acréscimos. Foi mais um vexame com Hélio dos Anjos no comando. Para justificar os problemas, a culpa era sempre dos outros. Uma hora dos jogadores, outra hora do árbitro da partida, outra hora era a falta de estrutura do clube, era o atraso de pagamento. Todos erravam, menos eles. Sem falar da prepotência e do ar professoral do filho, que já se sentia um verdadeiro Guardiola. É um treinador que entende, mas precisa melhorar a postura nesses casos. Eles saem do clube tardiamente, na minha opinião. Eu falo isso com tristeza porque eu sei da bela história que Hélio dos Anjos tem no futebol brasileiro. Eu acompanho o Hélio há mais de 50 anos. Inclusive a história dele aqui no Náutico, né? Onde ele conseguiu botar o clube na Série A em 2006, lembram? Mas a gente está falando do Hélio de hoje, do momento dele hoje. Um momento eivado de erros e no futebol todo mundo sabe, né? Se não tiver um bom desempenho, se não tiver vitórias e títulos, não há treinador que consiga sobreviver. É assim o futebol. Infelizmente, dessa vez, nada deu certo. É isso aí, minha gente. Muito obrigado a todos. Sigam aqui na programação da Rádio Jornal. Vai começar agora o primeiro tempo do assunto é futebol. Comando Alexandre Costa, o locutor explosão do Scratch. Boa tarde, Recife. Boa tarde, Brasil.
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3: Em Pernambuco, 12:34.
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3: Boa tarde, amigos e amigas do Brasil. Tá no ar O Assunto é Futebol, Primeiro Tempo, pela sua Rádio Jornal. Recife, Caruaru, Garanhuns, Limoeiro, Pesqueira, Petrolina. 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Quinta-feira, dia 24 de setembro de 2026. Destaques do nosso futebol. Raldinei Alves.
5: Os detalhes da demissão dos técnicos Hélio e Guilherme dos Anjos. Decisão foi tomada exclusivamente pelo Náutico. Treinadores foram apenas comunicados depois do treinamento de ontem. Presidente Bruno Becker convoca uma entrevista coletiva hoje à tarde. Comandante Alvirrubro vai responder aos questionamentos da imprensa sobre os próximos passos do Náutico na busca por um novo técnico.
3: O Alan Santos.
6: Com indefinições, principalmente no sistema ofensivo, Sport segue treinando de olho no clássico do próximo sábado. Vice-presidente jurídico Leonino explica a questão dos ingressos do Leão para o jogo contra a equipe alvirrubra.
3: Igor Moura.
7: E preparação em solo pernambucana está encerrada no elenco coral, visando duelo que pode valer acesso matemático à Série B do Brasileiro. Torcida tricolor segue comprando ingressos para duelo no PV diante do Floresta. Zagueiro vai desfalcar Cobra Coral em duelo que pode matematicamente promover o Santa uma década depois à segunda divisão nacional. A arbitragem definida será de Alagoas para Floresta e Santa Cruz.
3: Logo mais às 15:45 tem o UEFA Nations League. A bola rola para a Holanda e a Alemanha. Tem outros jogos que a gente destaca daqui a pouco. Com o futebol pernambucano, nordestino, brasileiro, futebol do mundo. Programa O Assunto é Futebol, Primeiro Tempo, tem a produção técnica de Big Alves, Evandro Chaves e Edilson Lima.
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6: Em Pernambuco, meio-dia e 41.
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6: Uma ótima tarde de quinta-feira, você está se ligando aqui na programação da Jornal Liderança no Rádio Esportivo do Brasil. No Recife 90.3 da faixa estendida, 76.1. Caruaru na sintonia dos 91.3. Alô Garanhuns, 107.5. Limoeiro, 99.5. Alô Pesqueira, 90.9. E você em Petrolina, Juazeiro da Bahia, nos 90.5. Emissoras de rádio do Sistema Jornal do Comércio de Comunicação, integradas com as notícias do nosso futebol. Começando aqui pelo Clube Náutico Capibaribe, tem notícias, tem informações, tem saídas, esperando chegadas. Alô, Raldinei Alves, boa tarde.
7: Muito boa tarde para você e para todo mundo que está nos acompanhando aqui na Rádio Jornal, no assunto é futebol, primeiro tempo. Ontem, o Náutico anunciou de forma oficial a saída dos técnicos para a sequência da temporada. Hélio e Guilherme dos Anjos não fazem mais parte do clube. Segundo a gente apurou, essa decisão foi tomada integralmente pelo Náutico. Eles, inclusive, chegaram a comandar o treinamento. O Náutico jogou na segunda-feira. A terça-feira foi de retorno de Cuiabá para o Recife. E ontem, eles chegaram para trabalhar, comandaram o treinamento normalmente e só depois foram comunicados pelo clube que não haveria a continuidade do trabalho. A gente entrou em contato com o próprio Hélio dos Anjos, agora ex-técnico do Náutico, e rapidamente ele disse que não fala mais nada em relação ao Náutico, mas que tem muito respeito pelo presidente Bruno Becker. Hélio dos Anjos terminou a mensagem dizendo que vida que segue feliz e confirmando que apenas foi comunicado pelo clube da decisão, não teve nenhum acordo. Hoje à tarde, o presidente Bruno Becker vai dar uma entrevista coletiva para a imprensa, vai responder os questionamentos dos jornalistas, certamente sobre como foi a saída, por que ela aconteceu agora e não antes, e também, certamente, vai falar sobre os próximos passos, a busca do Náutico por um novo treinador no mercado do futebol brasileiro. Hélio e Guilherme dos Anjos estavam no Náutico desde abril da temporada passada. Conseguiram, como o grande feito desse trabalho, um acesso da Série C para a Série B do Campeonato Brasileiro. Paralelamente a tudo isso que está acontecendo, o Náutico se prepara para o jogo de sábado. Tem clássico dos clássicos contra a equipe do Sport, partida marcada para acontecer às 4h30 da tarde no Estádio dos Aflitos. É um jogo importantíssimo para os alvirrubros que estão tentando se aproximar do número mágico dos 45 pontos, geralmente suficiente para livrar o rebaixamento à divisão inferior no Campeonato Brasileiro. O Náutico tem 38, ainda faltam 7 pontos até chegar à marca dos 45 e 27 serão disputados. São 9 jogos pela frente, uma sequência bem dura, bem difícil. A gente tem falado sobre isso bastante nos últimos dias, essa sequência que o Náutico vai ter. Vai pegar o Sport, depois enfrenta o Fortaleza, Novo Horizontino, Vila Nova, Goiás.

0: Juventude, todas essas são equipes que estão acima do Náutico. O Náutico só pega times que estão mais na parte de baixo da tabela nas últimas rodadas, quando vai enfrentar o Avaí, aí depois pega o CRB, que está brigando pelo acesso, e na última rodada enfrenta o Londrina. Mas a meta dos alvirrubros é marcar 7 pontos, pelo menos, nesses jogos restantes, para garantir matematicamente a permanência na Série B do Campeonato Brasileiro do ano que vem. Pois é, essas atualizações do Náutico, então. A gente, claro, está acompanhando tudo. Qualquer grande novidade, se o Náutico anunciar o nome de um novo treinador, a gente informa na programação da Rádio Jornal. E no Bola Rolando tem toda a repercussão hoje à noite do que acontecerá na entrevista do presidente Bruno Becker para a imprensa. A gente, claro, vai acompanhar tudo e trazer para vocês. São os destaques do Náutico aqui. No assunto é futebol, primeiro tempo.
1: Faltando 14 minutos para 1 da tarde em Pernambuco. Tem a UEFA Nations League na Liga A. Bola rola 15 para as 4. Tem Holanda e Alemanha. Tem Portugal e País de Gales. Sérvia e Grécia. Noruega e Dinamarca. Na Liga B, Kosovo e Irlanda. Áustria e Israel também 15 para as 4. E na Liga D, Andorra e Malta. Começa daqui a pouquinho, daqui a 13 minutos. E 15 para as 4 tem Liechtenstein e Lituânia. Nos amistosos internacionais, o Japão venceu o Uruguai, placar de 3 a 1. Olha o Uruguai aí já. Perdeu para o Japão por 3 a 1. E a Coreia do Sul bateu o Equador, placar de 3 a 0. Amanhã, lembrando, tem o Brasil, 7 da manhã contra a Austrália. Muita gente nem sabia, né? Nem sabe. Vou dizendo meu grande aí com essa seleção, mas vamos lá. 13 minutos para 1 da tarde em Pernambuco. Leão é destaque para você aqui no Assunto é Futebol. O Alex Santos, boa tarde, o Alex.
2: Valeu, muito boa tarde para você e boa tarde para todo mundo que está ligado aqui no Assunto é Futebol Primeiro Tempo. E o esporte realizando na manhã de hoje a penúltima movimentação antes do clássico do próximo sábado contra o Náutico jogando no Estádio dos Aflitos. E já deu para perceber que o técnico Mariano Sosso tem algumas dúvidas referente à escalação titular da equipe rubro-negra. Dúvidas na ala direita, na ala esquerda e principalmente no sistema ofensivo. Começando pela ala direita, mesmo com Augusto Pucci não estando suspenso, ele recebeu o segundo cartão amarelo, está pendurado e não suspenso. O lateral direito Claudinho, que era titular antes da contusão, pode voltar ao time. Ele que está no processo de transição do departamento médico para o físico há 2 semanas, pode pintar como novidade na ala direita. Falando da ala esquerda, o Rai Lopes, que fez a estreia dele com a camisa leonina na vitória sobre o Juventude por 2 a 1, foi considerada uma estreia tímida. Não acrescentou muita coisa, mas também não comprometeu. Quando o Edson Lucas entrou em seu lugar, o time melhorou um pouco. Então, essa possibilidade do Edson Lucas ser mantido na ala esquerda, ela existe. Agora, no ataque, aí está a grande dúvida para o técnico argentino. O Kevin Andrade, o venezuelano, ele fez a sua estreia no último jogo também contra a equipe do Juventude. Mas uma estreia que ficou muito a desejar. Ele praticamente não conseguiu desenvolver absolutamente nada. Então, o Kevin Andrade, ele pode perder a vaga para o Marlon Douglas ou o Cleison. Podemos dizer nesse momento que para uma vaga existem 3 opções: o próprio Kevin Andrade, o atacante Marlon Douglas e também o Cleison. Para saber quem vai formar aí esse trio ao lado do Pedro Perotti e também do Christian Barleta. O goleiro Thiago Couto completando aí 50 jogos com a camisa do esporte, vai ser homenageado com toda certeza. Mas vamos falar um pouco da questão dos ingressos destinados ao esporte para o clássico do próximo sábado. Muita gente nas redes sociais falando que inicialmente eram 3 mil e agora caiu para 1.620. Na verdade, nunca foi 3 mil. Inclusive, naquela final, a segunda partida do Campeonato Pernambucano, onde teve aquele amontoado de torcedores que quase teve uma tragédia, foram 1.900 torcedores. Nessa última vistoria que teve realizada na terça-feira por autoridades como Polícia Militar, Bombeiros e a própria Federação, a questão do espaço foi ampliado. Porém, a quantidade de torcedores do esporte diminuiu, de 1.900 para 1.600. Mas quem vai responder sobre isso é o vice-presidente jurídico do clube, o Lucas Leite.
3: Obrigado pelo espaço, pela oportunidade. É sempre um prazer falar com a nossa torcida. Wallace, na verdade, o Sport recebeu com muita tranquilidade a redução da carga da nossa torcida, porque foi uma redução muito, muito pequena, né? Nós tivemos 1.900 ingressos aproximadamente para a final, foi o último jogo que nós disputamos nos Aflitos, para a final do Pernambucano. E para o jogo do próximo sábado, nós teremos aí 1.630 ingressos, uma redução de 270 ingressos aproximadamente. Então não foi nada que nos deixou preocupados, nada do tipo, não. Na verdade, o que a gente recebeu com muita alegria e, na verdade, com muito senso de responsabilidade foi a informação que o Corpo do Bombeiro nos deu de que o espaço destinado à nossa torcida para esse jogo de sábado, a despeito dessa diminuição pequena de 200 e poucos ingressos, ele vai ser consideravelmente maior do que o espaço que nos foi destinado na final do Pernambucano, quando a gente teve ali aquelas intercorrências e correu o risco de ter uma tragédia. Então, o clube ficou bastante satisfeito e agradece de público, mais uma vez, a condução da Secretaria de Defesa Social, do Corpo Bombeiro do Estado de Pernambuco, da Polícia Militar e também da Federação Pernambucana para trazer mais segurança para o espetáculo. O Sport desconhece qual foi o último jogo em que sua torcida teve ali 3 mil ingressos para ir aos Aflitos. Na verdade, como eu falei, no último jogo que nós tivemos lá, que foi na final do Campeonato Pernambucano, em que saímos de lá tetracampeões, se você observar bem o borderô da partida, você vai ver lá que foram 1.903 ingressos, alguma coisa assim, para a nossa torcida. Então a redução foi quase que mínima, né? De 1.900 para 1.600, vindo aí com a ampliação do nosso espaço. Para a gente, o saldo foi bem positivo.
4: Na vistoria realizada anteriormente, o Estádio dos Aflitos comportaria hoje 19.100 torcedores. Obviamente que 10% desse número apresentado dariam 1.910 torcedores. Esse número era o número que o Sport trabalhava anteriormente. Como houve essa redução depois dessa última vistoria, já visando as torcidas visitantes, então a capacidade dos Aflitos caiu para 16.230. Por isso que 10% dos ingressos destinados ao Sport ficou para 1.623. Então, está tudo dentro do regulamento, tudo dentro do conforme. Destaques do esporte para o assunto é futebol, primeiro tempo.
1: Faltando 7 minutos para 1 da tarde em Pernambuco.

0: Igor Moura.
1: Valeu, boa tarde, forte abraço pra você, amigo, um abraço pra todo mundo ligado aqui no Assunto é Futebol. Primeiro tempo, e o elenco tricolor treinou mais uma vez na manhã desta quinta-feira ensolarada na capital pernambucana, encerrando a preparação em solo pernambucano pro jogo de depois de amanhã, jogo mais importante da história recente do Santa Cruz, jogo que pode sacramentar o retorno coral à Série B do Campeonato Brasileiro uma década depois da queda do Santa na Série B 2017. Um empate até pode classificar o Santa se o Botafogo da Paraíba, que vai jogar a sua última cartada para seguir vivo na busca pelo acesso, se o Botafogo vencer o Maringá no jogo que também acontece no sábado, também às 5 da tarde, no estádio Almeidão, em João Pessoa. O Santa tem uma espécie de 3 match points para conseguir o acesso, né? Ele precisa, matematicamente falando, de 2 pontos desses 9 próximos para não depender de resultado algum. Agora, é claro que o Santa, empatando com o Floresta e o Botafogo vencendo o Maringá, já sacramenta o acesso, mesmo com apenas 1 ponto somado. E ainda existe a possibilidade matemática até de subir com os 9 pontos que o Santa conquistou nesses últimos 9 pontos em disputa, nessas 3 vitórias que o Santa conseguiu acumular nesse primeiro turno do quadrangular final da Série C do Campeonato Brasileiro. Situação pra lá de confortável no tricolor, que vai contar com a maioria massacrante da torcida no estádio Presidente Vargas, uma invasão coral no sábado em Fortaleza, nesse duelo às 5 da tarde. A diretoria do Floresta que tem uma média de público inferior a 200 pessoas por jogo na Série C, diretoria do Floresta, claro, vai querer se capitalizar e liberou 6 mil ingressos inicialmente para a torcida tricolor. Portanto, a tendência é de que todo o setor destinado para a torcida do Santa, que é a arquibancada frontal às cabines de imprensa no estádio Presidente Vargas, toda essa área seja tomada pela massa tricolor, que vai buscar, claro, celebrar o retorno à Série B do Campeonato

0: brasileiro. Eurico fez um exame de imagem depois das dores persistirem na posterior da coxa após uma pancada sofrida na semana passada. Foi detectado uma pequena lesão. O atleta não enfrenta o Floresta. Edson Miranda, que faz parte aí da melhor defesa da competição, né, do Santa Cruz, e que fez um grande jogo contra o Floresta na vitória por 1-0, segue titular. E o Ronald segue na transição, fazendo trabalhos físicos, não está mais entregue ao DM. Porém, a tendência, como o Ronald passou aí cerca de 10 a 14 dias parado, né, com a lesão grau 2 que teve no jogo contra o Botafogo da Paraíba na abertura do quadrangular de acesso, a tendência é do Ronald não ser utilizado no jogo em Fortaleza e se preparar para estar 100% no jogo contra o Maringá no próximo dia 3 na Arena de Pernambuco. Voo da delegação do Santa sai da capital pernambucana amanhã às 7 da manhã, chegada prevista no hotel em Fortaleza às 10 horas, onde o Santa deve realizar um trabalho mais leve na capital cearense. E o retorno, quem sabe até com o acesso na bagagem, o acesso matemático, será a com chegada prevista na capital pernambucana no domingo, às 9 horas da manhã. Santa ainda terá uma conexão em Salvador, vindo de Fortaleza. Agora a gente vai escutar um dos heróis do Santa Cruz, né? Claro que todo mundo aí tem responsabilidade nesse bom momento, nesse acesso iminente, mas o Matheus Vinícius vem sendo um dos grandes personagens do Santa Cruz nessa remontada coral após a chegada do Christian de Souza, né? Com o Christian de Souza, o Santa não perdeu para ninguém jogando fora de casa, por exemplo, algo que vai acontecer no sábado. O Santa, em 8 jogos, não perdeu uma partida sequer com o Christian de Souza no comando. Matheus Vinícius, de jogador que era a quinta opção na zaga coral antes da chegada do Christian, hoje uma das principais peças, jogando como lateral esquerdo, né? Uma bela assistência pro gol do Renato, salvando um gol do Floresta em cima da linha. Sensacional o lance do Matheus Vinícius contra o Floresta na reta final do jogo. Fez aquele gol histórico contra o Maringá no interior do Paraná. E o Matheus Vinícius fala da importância do Christian de Souza nessa volta por cima do Matheus Vinícius com a camisa tricolor.
1: Ele foi muito importante porque eu até cheguei a falar em algumas outras entrevistas que na semana que ele, um pouco antes dele chegar, eu estava quase para ser emprestado. Eu tinha até pegado minhas coisas para estar indo embora. E aí ele chega, conversa comigo, muda toda a situação. Não só ele, o Roberto e toda a comissão conversou pessoalmente comigo para buscar entender o que estava acontecendo. E ali eles conseguiram me ajudar. Então, foram de suma importância. Não sei nem explicar como que eu posso dizer o momento exato assim que eles me ajudou dentro de campo, mas dia após dia eles conversavam, ajustavam, eles procuravam me entender o que eu tinha se perdido no meio do caminho. Acredito que eles me acompanharam também fora daqui. E graças a Deus eles pôde me ajudar de uma maneira muito positiva, vem dando certo, eles não deixam de conversar comigo por mais de todo momento que a gente vem vivendo de conquistar resultado positivo. E eu só tenho a agradecer, ele sabe disso, já agradeci ele em outras entrevistas. Ele foi uma pessoa, não só parceira dentro de campo, mas fora também, de poder me ajudar e me ajudar também psicologicamente, né? Que ele entendeu o fato que eu vinha vivenciando, que não era uma fase muito boa e, graças a Deus, as coisas começaram a fluir da melhor forma.
0: Tá, e portanto, palavras de Matheus Vinícius, que segue como titular no Santa nessa partida de sábado diante do Floresta. Portanto, sem Eurico e sem Ronald ainda, tendência é que o Santa Cruz tenha a mesma formação, repita, o mesmo time que venceu o Floresta no último domingo na Arena por 1-0. A arbitragem está definida para esse duelo, será do estado de Alagoas. O Márcio dos Santos Oliveira apita, auxiliado pela Maria de Fátima Mendonça da Trindade e pela Fernanda Félix da Silva, são duas assistentes. O quarto árbitro, o cearense Wanderson Marques Martins, o VAR ficará sob responsabilidade do paulista Hilbert Estevam da Silva, auxiliado pelo Vitor Carmona Metestein. São as últimas do Tricolor, pertinho do acesso à Série B, aqui no Assunto é Futebol Primeiro Tempo.
2: Valeu, Igor Moura, trazendo para você o Tricolor em destaque aqui no Assunto é Futebol. Boa tarde, pontualmente em Pernambuco. Daqui a pouquinho tem outras notícias, outro giro de destaques do futebol pernambucano.
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4: Uma e quatro.
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4: Aqui no assunto é futebol, primeiro tempo, outro giro de destaques dos nossos clubes. Raldinei Alves.
5: A equipe da Rádio Jornal já está se deslocando para o centro de treinamento do Náutico, CT Wilson Campos, no bairro da Guabiraba. Às 14h começa a entrevista coletiva com o presidente Bruno Becker. A Rádio Jornal vai transmitir ao vivo através do seu canal no YouTube. Então acessa lá o Rádio Jornal PE, 14h, a coletiva de Bruno Becker, com os esclarecimentos dessa mudança de comando.
4: O Alex Santos.
6: De volta para dizer que o último treinamento do esporte para o clássico acontece amanhã pela manhã no CT. Depois do treinamento realizado, todo mundo entrando em regime de concentração. Foco total no jogo contra o Náutico.
4: Igor Moura.
7: Isso, só lembrando que até amanhã existe a possibilidade do Santa Cruz conseguir desbloquear aquele adiantamento de 6 milhões de reais da nova SAF para atualização de todos os atrasados com o seu quadro de funcionários e com o elenco profissional do Santos. Tá todo mundo avisado pelo presidente Bruno Rodrigues, né? Jogadores já sabem, comissão também. Se subir no sábado, ou subir contra o Maringá, ou subir contra o Botafogo, enfim, o acesso terá premiação de 3 milhões de reais. Que bicho!
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4: Você ouve Ralf de Carvalho comentando e daqui a pouquinho tem o segundo tempo do Assunto é Futebol com debate.
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9: Carvalho. Minha gente, quando cai um treinador, e um treinador assim como Hélio dos Anjos, que tinha um relacionamento diferente de todos os demais treinadores com o clube no Brasil, então desperta uma curiosidade da própria torcida, de dentro do clube, mas também dos clubes co-irmãos. Torcedor do Sport quer saber como é que foi a abordagem, por que realmente o Hélio caiu, já que o contrato dele ia até o final de 2027. Então se especula exatamente o que teria acontecido, porque o pessoal do Náutico telefona para perguntar como foi a abordagem do clube com o Hélio dos Anjos, porque havia um respeito muito grande por ele e também porque o presidente ele tinha uma gratidão a Hélio dos Anjos, uma coisa plenamente visível, em razão de Hélio lá atrás, no processo eleitoral do Náutico, quando todos os três candidatos na época à presidência do Náutico colocaram, quando instado pela imprensa, de que queriam a permanência de Hélio dos Anjos. Aí Hélio dos Anjos saiu com aquela: eu só volto se o eleito for o Bruno Beck. Isso valeu como sendo o maior apoio eleitoral que o presidente poderia conseguir. Isso teria gerado exatamente essa gratidão, esse tratamento especial. Muita gente, embora o presidente tenha dito que o modelo atual foi concebido por ele, não é o modelo do jogo, o modelo de gerenciamento do futebol, onde Hélio era treinador, ao mesmo tempo diretor, você pode usar o termo que quisesse, como o supervisor, ou o termo mais abrangente ali do executivo de futebol do Clube Náutico Capibaribe. Porque, e outras vezes se dizia até, a expressão era, o presidente entregou a chave do clube a Hélio dos Anjos. Então, o presidente, entre outras coisas, tinha dito que foi quem concebeu esse modelo, embora eu sou um dos que penso que esse modelo foi idealizado por Hélio dos Anjos. Hoje tem a coletiva do presidente, logo mais à tarde, a equipe já está se deslocando para o centro de treinamento do Náutico na Macaxeira. Há pouco instante, o repórter Raudney Alves falou que já está no carro da rádio a caminho para não perder nada e você vai ter essa coletiva. Ela cresce de importância porque o presidente tem muitas respostas a dar pelas indagações que vêm da torcida e de todos. Então, é muito importante. É tanto que a Rádio Jornal vai usar o seu circuito de internet para você acompanhar. Então, você pode simplesmente acompanhar. Agora, hoje cedo, eu falei aqui das razões da demissão. Como foi a abordagem para demitir Hélio? É uma coisa que o presidente pode explicar, mas as razões eu acho que estão claras. Mas aí um conselheiro ligou para dizer, não, aquela relação que você deu ainda tem mais uma. E exatamente eu vou repetir aqui agora. Eu falava que o presidente Bruno Beck convocou uma coletiva para hoje à tarde, onde deve explicar como se deu o distrato com Hélio. Porque os motivos são, por exemplo, o Hélio reclamava de tudo e de todos. Aparentemente, tudo não lhe agradava. Uma das razões internas. O time jogando mal, andando em campo, sem atitude, dando a entender que o relacionamento técnico-elenco já estava deteriorado. Ou seja, Hélio já não tinha o vestiário na mão. Esse foi um fato. Tem jogador que não aguenta mais ouvir nem a voz do treinador. E o presidente, ele, na coletiva, ele vai responder a tudo isso e até um pouco mais. Mas aí o conselheiro acrescentou, bote aí, que também foi pelo medo do rebaixamento que Hélio foi demitido. Aí pode se perguntar, como assim? Já não estavam acreditando. Exatamente, porque estavam sentindo alguma coisa diferente no vestiário. Onde eu digo vestiário, é no trabalho todo dentro do clube. No centro de treinamento, nos treinamentos, já estava sentindo muitas arestas. E o receio era que o time fizesse o que fez contra a Ponte Preta, contra o América, contra o Cuiabá. Jogasse pouco ou quase nada. E ali pareceu uma demonstração de descontentamento do elenco. Em outras palavras, é a forma de jogar para derrubar treinador. Então, por isso, era a preocupação que o time, no sábado, agora, no clássico com o Sport, o segundo jogo da competição, o time do Náutico voltasse a repetir aquele futebol moroso, quase parando. E aí, certamente, era o caminho para uma derrota. Isto também ajudou a pressão ao treinador. Pelo que a gente sabe, eu volto a repetir, só Bruno Becker pode esclarecer tudo, mas pelo que a gente sabe, houve uma pressão sobre Bruno Becker. A primeira foi chegar junto com ele. Se não foi uma pressão, foi um aconselhamento. Presidente, a hora de tirar é agora. Coisa do tipo que foi falado do Bruno Becker. É por isso que agora querem saber se ele diretamente foi quem falou com Hélio ou se ele usou um diretor ou algum cardeal, pessoas importantes dentro do Náutico que tem um canal de amizade com Hélio, se essas pessoas teriam sido usadas para dizer a Hélio que acabou, fim do contrato, e como teria sido negociado, porque se fala numa multa alta e o contrato dele vai até 2027. Então, isso representa uma gama de curiosidades. Outra coisa também, quando o clube não anuncia o técnico, porque ainda não tem o técnico contratado para substituir, o clube às vezes apresenta uma lista, diz, olha, nós estamos tentando, isso tem sido coisa normal. O Náutico não apresentou essa lista, mas entre os conselheiros tinha uma lista ontem à noite, que é, nessa lista estavam os nomes de Roberto Fernandes, Bruno Pivetti e Itamar Schulli. Esses nomes circularam, se serão esses ou não, o presidente agora tem uma oportunidade de esclarecer. Então, quando sai um treinador, a curiosidade é tamanha, e às vezes a imprensa coloca uma lista aleatória que é para provocar a lista verdadeira, ou o nome. Eu não gosto do trabalho, eu não faço esse trabalho assim. Eu prefiro trabalhar com o que realmente é verdade, o que é notícia. Então, o que é notícia, a gente pode saber logo mais nesse encontro do presidente com a imprensa. Agora, Hélio dos Anjos sai, Hélio dos Anjos nem por isso passa a ser um treinador ruim, porque o trabalho não deu certo. Foram algumas coisas, ruídos na comunicação interna que pode ter levado o Náutico a esse mau futebol. Porque o elenco do Náutico tem jogadores, na individualidade, nós conhecemos com capacidade de jogar mais. Você vê que o Náutico usou o Muriel, o Arnaldo e o Reginaldo no último jogo. O Betão tem também jogando ali no meio, o Léo Índio, que está fora agora. Igor Fernandes, o meio campo com Samuel, o Anderson, o Giancarlo. Repare que não é um Náutico qualquer. No ataque, vinha utilizando o Derek, o Cauã e o Vinícius, mas passou a utilizar Victor Andrade, depois o Todinho. Hoje tem, inclusive, mais alternativa. Esses jogadores poderiam render um melhor futebol contra determinados adversários da Série B. Por exemplo, o Náutico não conseguiu ganhar dos dois piores, traduzido em números, o Lanterna e o Vice-Lanterna. O Náutico não jogou nada contra a equipe da Ponte Preta, e deu um empate no jogo com o América, perdeu o jogo. O América jogando mal e o Náutico conseguiu jogar pior ainda. E agora veio uma goleada de 3-0 do Cuiabá. O Cuiabá não tem time para dar uma goleada dessa no Náutico, a menos que o Náutico não jogue como aconteceu. Então, isso tudo levou ao temor do rebaixamento. Aí todo mundo correu com aquela ideia: ainda dá para salvar. Se chegar um treinador que agite, que seja do agrado do elenco, seguramente que vai reagir. Porque o que o Náutico tem como meta não é tão ambicioso assim. O Náutico não está como meta entrar no G6, ter a subida para a Série A. O Náutico está como meta atingir o ponto de corte, 45 pontos para não ser rebaixado. Então, na verdade, o Náutico está precisando apenas de mais 3 vitórias e 1 empate. 9 pontos. Porque ele tem 38 no momento. 8 pontos a rigor. O Náutico pode precisar de 8 até 9 pontos. Então, a gente viu que tudo isso reunido representou uma razão. Agora, hoje pela manhã, a gente viu também que todos se referem a Hélio, mas o filho do Hélio, o Guilherme, tem um percentual nisso. Diz que o Guilherme não é de fácil trato, é exigente, é um treinador que está sendo preparado pelo pai, mas pensa que é Pepe Guardiola, então isso tudo também estremece relacionamento com os jogadores. Então foi esse caldo que derrubou Hélio. E quem foi responsável pela conversa direta, a gente vai saber hoje à tarde, quando o Bruno Becker foi entrevistado e for falar. O clássico está aí, está chegando no sábado. Se não arrumar um treinador até lá, eu acho que nenhum treinador vai fazer milagre, vai mudar o time que vinha jogando. Principalmente um time de Hélio dos Anjos, um treinador que conhece jogador e sabe escolher os melhores dentro do elenco e conhece o que é qualidade individual e conhece o jogo coletivo. Hélio não caiu pela sua competência, caiu por motivos paralelos, mas a grande verdade é que o treinador que chegar não vai botar a mão, vai procurar botar o último time que estava em campo, tenha perdido, tenha acontecido o que aconteceu, mas ele deve colocar o mesmo time e tentar trabalhar justamente na parte psicológica, para levantar o moral da equipe, passar uma borracha no passado e acreditar na conquista desses pontos nestes 7 jogos que ainda faltam. Quer dizer, 7 jogos para atingir os 45. Então, a gente está esperando que aconteça isso aí com o Clube Náutico Caparibe. O time do Sport

0: ele deu um passo à frente já na última partida também, porque contra o Juventude, porque o Sport também jogou mal na estreia do técnico, mas ele não tinha tido tempo de observar jogadores. Já fez mudança, colocou alguns dos novos contratados no time, o time melhorou. Hoje ele pode depurar. Quem não foi bem sai, dá lugar a outro que pode melhorar. Quem não foi bem no Sport no último jogo? O lateral esquerdo, o Raí Lopes, e o cara que jogou pela ponta esquerda, o Kevin Andrade. Eles podem ser substituídos. De que maneira? Edson Lucas volta à posição dele, de lateral esquerdo, e Raí ser deslocado, caso Claudinho não tenha condições de jogar, para a lateral direita, porque isso já foi falado, inclusive pelo homem que cobre o dia a dia do Sport, o Ali Santos. Quer dizer, aí seria usar o Raí Lopes como lateral, já que ele disse que joga nas duas. Então, o time do Sport, da agora por diante, ele vai completar, fechar os buracos, fechar as lacunas, para ir melhorando, porque o time conseguiu apresentar uma evolução. Coisa que o Náutico, com tanto tempo na mão do mesmo treinador, não está conseguindo. O time do Náutico, agora na reta final, mostrou o contrário, mostrou involução. O time estava caindo mesmo nas mãos do técnico Hélio dos Anjos. Agora, Hélio está saindo por esses motivos. Ninguém aqui em Pernambuco está dizendo que Hélio é um mau treinador, ao contrário. O Hélio tem 13 campeonatos estaduais no Brasil e tem 3 aqui em Pernambuco. Aqui ele tem 3 campeonatos, quer dizer, é um cara que tem hoje um histórico de sucesso, de títulos e também de ascensão com relação a classificar clube de uma divisão para outra. Foi ele que recentemente tirou o Náutico da Série C também para a Série B. Então, questionamento feito com o Hélio, eu diria que é mais com relação ao relacionamento com os jogadores, com o próprio clube. E aí o Guilherme também está nessa equação. Uma boa tarde, minha gente. Eu termino aqui mais uma vez parabenizando o nosso colega, amigo, grande comentarista, grande narrador, o Edinaldo Santos. Está completando a idade nova. Parabéns, Edinaldo, e ripa na chulipa, companheiro. Aí volta agora o Alexandre Costa, porque vem aí o segundo tempo do Assunto é Futebol.
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1: Aqui com Haroldo Costa e Ralf de Carvalho para a gente comentar os assuntos do futebol pernambucano. Repercute muito de ontem para hoje essa saída da dupla Hélio e Guilherme dos Anjos. Alguns detalhes trazidos aí pelo Ralf, né, na nossa programação. O Ralf comentou um pouquinho também há pouco e obviamente que de ontem para hoje também já produzimos aqui alguns diálogos sobre essa saída, essas saídas, na verdade, né? Parte da comissão técnica fica para comandar o time no clássico. Haroldo, o que tá mais chamando a atenção aí dessas saídas do Hélio e do Guilherme nos momentos que antecedem um clássico e que o Náutico precisa desesperadamente pontuar jogando em casa diante de sua torcida. Há algo que talvez a gente não saiba e que o Becker vai falar a partir das 14 horas. Essa impressão que ficou para você também, Haroldo? Boa tarde.
2: Boa tarde para você, Alexandre, Ralf, quem nos acompanha aqui na Rádio Jornal. Chama atenção, sim, essa saída numa semana pré-clássico, né? O Náutico vai para um jogo que tem sempre tem um peso diferente, né, por ser um clássico, mas é um jogo também importante para ele, para sair desses 38 pontos, tá ali empacado nos 38 pontos. Então, as vésperas de um clássico, a demissão de uma comissão técnica chama muita atenção, Alexandre. E imagino o que é que foi que aconteceu, né? Porque nesse momento, aliás, porque o próprio Bruno, ele vai explicar isso, né? E a gente vai acompanhar isso já já. Porque ele não sustentou por mais 9 jogos. Não fechou a temporada. Porque todos nós sabemos que Hélio e Guilherme, né? Nesse caso, o Hélio era o gestor de futebol do Náutico. Uhum. Né? Então, você desfez todo um trabalho, né? Você fez todo um projeto, acabou ontem. Acabou o projeto Hélio dos Anjos e Guilherme dos Anjos, treinadores do Náutico. Acabou o projeto como gestores do futebol do Náutico. Porque eles tinham a chamada, a famosa carta branca para negociar, para contratar os jogadores, para negociar com os jogadores, sem executivo de futebol, né, sem intermediários. Né, então, sem esses atravessadores, entre aspas. Então, vamos tentar entender, porque nesse momento se viu realmente a necessidade da demissão, né, de trocar o treinador às vésperas de um jogo importante, de um jogo que tem um certo peso. Agora, Alexandre, na minha opinião, o Ralf já falou sobre isso também, a saída de Hélio e de Guilherme, ela se dá, essa saída, né, ou as saídas, se dão por dois motivos principais. Primeiro é resultado mesmo, né? Esse é o Náutico mais oscilante que a gente já viu aí. Um time que tanto poderia ganhar como ganhou do Operário por 6-2, como poderia ir para Belo Horizonte e perder daquela forma como perdeu para o América, ou para o Cuiabá na segunda-feira, como ganha, acabou tomando um 3-0, poderia ter sido muito mais. Isso são apenas pequenos recortes dessa oscilação do Náutico. A gente já viu que o time realmente oscila muito. Tanto fica 8, 9 jogos sem vencer, como pode ficar 5 jogos sem perder. Então era muita oscilação. Se tivesse lá brigando pelo G6, né, esses problemas de relacionamento que o Ralf citou agora há pouco, todas essas dificuldades não seriam observadas tão criteriosamente, com esse olho de lupa. Agora, com os resultados ruins, né, com esse momento do Náutico que não empolga, né, dentro de campo, aí vem as outras questões, que não são menos importantes para uma demissão. Elas são importantes, sim, que é relacionamento com o grupo, vestiário, quando você começa a perder o vestiário, quando você começa a ter atrito com um jogador, começa a ter uma postura que o jogador não gosta. Alexandre, eu não gosto muito de ficar relacionando e fazendo ilação, né, a palavra que se diz, quando há um resultado ruim. Que foi o que aconteceu na segunda-feira. Eu acompanhei o jogo do Náutico, vi que foi uma atuação fraquíssima, né? Eu até falei que nada se aproveitava daquele jogo de segunda-feira, nada. O único que poderia ser aproveitado ali foi o Muriel, né? Que entrou para a categoria de herói, porque se não fosse o Muriel poderia ter sido 5 ou 6, e nada mais se aproveitava.
1: Chega até a ser um jogo estranho, né, Haroldo?
2: Pois é, então era isso que eu ia dizer. É. A gente não quer fazer ilação para não ficar aqui, exatamente, no rádio, com a audiência que nós temos, né, com a credibilidade que nós temos e que o ouvinte sabe e conhece de nós, ficar aqui, ah, isso aí é,

0: é para derrubar o treinador. Isso aí é salário atrasado. A gente não tem isso, eu não tenho essa informação. Quem quiser pode ficar à vontade para falar e quiser comentar. Não tem problema nenhum, assim, que se alguém queira fazer. Mas eu, de minha parte, assim, fico até... Acho meio complicado você ficar... Isso, eles estão jogando assim para derrubar o Hélio. Porque, na verdade, a gente não tem como dizer que... teria que perguntar pro atleta, vocês jogaram mal assim para derrubar o treinador? E ele dizerem, né? Isso é uma ilação que a gente faz. Mas aquela derrota de segunda-feira me parece que foi a gota d'água para algo maior. A diretoria do Náutico, acho que o presidente Bruno Becker, deve ter identificado alguma coisa ali, não tá, não, tem alguma coisa aqui que não está dando certo. Tem alguma coisa aqui errada, tem alguma aresta aqui que não está sendo aparada. E aí a gota d'água vem com a demissão do Hélio dos Anjos ontem. Então eu, Alexandre, vejo que foi um projeto que funcionou até a página 2. O Hélio tem, sim, o mérito de ter tirado o Náutico da Série C, né? Ele teve uma ajuda ali da Ponte Preta, né? Na última rodada, verdade.
1: O trabalho dele é bom, né? Passa dos 52%.
0: Mais,
1: né,
0: de 50% de aproveitamento. Né? Assim, tem seus pontos positivos, né? Agora, o 26 do Náutico, e eu falei aqui e repito, não foi tão positivo, não. O Náutico perdeu o campeonato estadual, o Náutico... fez uma Série B, está fazendo uma Série B oscilante demais, com muitas oscilações. E aí vem outras questões, outras questiúnculas que aparecem aqui, outras coisas que acabam sendo também importantes para uma demissão, né? Que acabam contribuindo decisivamente para essa demissão. Acho que o Guilherme é um rapaz jovem que está escrevendo aí a sua história no futebol, mas, sabe, Alexandre, tem que diminuir o tom. Né? Me parece uma coisa muito, às vezes, exagerada você chegar numa coletiva e dizer: oh, se quiserem ficar com a gente, é assim. Nós não vamos mudar, é assim mesmo. Sabe, então é uma coisa muito. Um exagero. Aí,
1: ame ou deixe.
0: E outras frases, mas eu não vou discutir com o torcedor, porque o torcedor não entende de futebol. Quem entende sou eu. Cara, calma, peraí, calma. O próprio pai dele depois foi numa coletiva e disse: ó, não dá pra ser arrogante em futebol quando você tem um outro jogo. E no outro jogo, se você perder, acabou a sua arrogância.
1: Acabou-se tudo.
0: Né? Acaba tudo. Então, eu acho que fica de lição pra todo mundo. Acho que a história do Hélio é uma história boa, né, no futebol, uma história bonita no futebol. O Hélio tem acesso com o Náutico, acesso pra primeira divisão, acesso da Série C para a Série B, título conquistado. Então, o Hélio, as pessoas vão respeitar a história do Hélio lá dentro. Mas me parece que nesse momento, realmente, o desgaste era muito grande. Muito grande, e aí o presidente tem que tomar uma atitude. Agora eu vou pegar algo que você falou aqui também. Estou me estendendo um pouquinho, mas...
1: Sim, pode ficar.
0: Só para te dizer.
1: Aliás, é o assunto do dia.
0: É verdade.
1: Né, é o assunto do
0: dia. Algo que você...
1: E sabe por quê? Porque a gente está nos momentos que antecedem um clássico.
0: É verdade. Né? Eu vou pegar coisas que você e Ralf falaram aqui. Você disse, é muito perigoso isso aí. De dar a Hélio todos esses poderes. Né? E se o time não for bem? Né? Como
1: fez esse questionamento.
0: Como é que você faz? Exatamente, você disse.
1: E se nada der certo?
0: E se nada der certo? Exatamente.
1: O que é que você vai fazer depois?
0: Tá aí, chegamos a esse momento. E algo que Ralf falou. E falou também com muita propriedade e experiência. Encher de poderes o treinador de futebol. Até que ponto é isso? Ou seja, o Hélio... Primeiro, essa coisa dos dois treinadores, tá, Alexandre? Que é uma coisa assim, que eu não... Né? Ninguém
1: foi
0: vê
1: uma
0: no Brasil.
1: Novidade aqui, né?
0: Foi uma coisa que... técnicos Hélio e Guilherme. Isso aí já chamou a atenção.
1: E eles, inclusive, rebateram. Você lembra da fala do Guilherme? Ele disse, isso é absolutamente normal. Já aconteceu em outras equipes. Não sei por que essa estranheza, ele falou. Essa coisa de ficar...
0: Não. Eu acho que não pegou. Não deu certo. E segundo, é como o Ralf falou aqui uma vez. Aliás, não só uma vez, mas algumas vezes. O Hélio, como técnico de futebol, é bom. É muito bom. Ele, às vezes, consegue extrair dos seus times grandes resultados. Dos atletas, ele observa. O Hélio não é bobo. O Hélio está mais de... Como o próprio Hélio diz, ele está mais de 40 anos de bola. É. E é verdade. Né? Ele tem uma história. Ele tem uma história no futebol. Mas será que esse novo Hélio, quase um dirigente, né, gestor de futebol, executivo de futebol... Né? Interferindo em todas as áreas do clube. Será que isso foi bom para o próprio Hélio? Depois ele pode até falar sobre isso. Eu sei que ele queria contribuir com o Náutico. Eu imagino que a intenção dele foi contribuir muito com o Clube Náutico Capibaribe. mas será que deu certo? O Ralf sempre levantou esse questionamento aqui. É, o Hélio treinador, a gente conhece, é muito bom, mas muito bom mesmo. Tem bons resultados na história de Hélio, a gente sabe disso. Mas esse novo Hélio, esse manager, esse gerente, né, esse gerentão assim, de tudo dentro do clube, será que isso foi bom mesmo?
1: É, eu peguei o aproveitamento aqui, Ralf, até para dar mais base para a gente, né? 52,5% de aproveitamento.
2: 43% atualmente.
1: Não, 52%, Ralf. Porque é o seguinte, é entre 2025 e 2026.
2: Ah,
1: né?
2: Sim, você está pegando o período.
1: Exato,
2: dele,
1: o
2: né?
1: O período dele todo, né? Dos dois.
2: Eu estou,
1: né,
2: pegando o Campeonato Brasileiro atual da Série B.
0: Não, é desde abril, né? Abril 25, né?
1: É, abril 25. Abril 25. Agora, né? Até dia 23, né? Porque hoje 24 ele já está fora. Aí são 66 jogos, 29 vitórias, 17 empates, 20 derrotas, soma 52,5% de aproveitamento. Não é ruim. Só que os questionamentos dentro do grupo, o que acontece lá dentro do Clube Náutico Capibaribe, nós não temos conhecimento. E esse é um grande problema. Talvez até o Becker possa explicar como eu abri logo esse diálogo aqui com o Haroldo. Né? Ralf, boa tarde.
2: Boa tarde, Alexandre, Haroldo, minha gente. Olha, vamos separar. No ano passado, Hélio foi tão bem, não só pelo fato de ter feito o Náutico subir, sair da C para a B, como você lembra que na eleição todos os candidatos diziam, até porque isso daria voto, de que queria Hélio dos Anjos no seu período de mandato se ganhasse a eleição. E Hélio se sentiu realmente como a rainha da Inglaterra. E na hora ele rebateu dizendo que só voltaria, ele estava de férias, se o presidente Bruno Becker fosse eleito. Então foi o maior cabo eleitoral. Até ali o aproveitamento dele era bom, ele estava sendo aplaudido. Essa questão na eleição mostra como ele estava por cima da carne seca. O problema foi agora, no ano de 2026, quando deram a ele a chave do clube. Aí mudou tudo, porque ele passou a ser diretor executivo de futebol e técnico. Isso fez com que Hélio contratasse 21 jogadores lá no campeonato estadual, na entrada para a Série B, e 5 agora nessa janela. 26 contratações que são da responsabilidade direta de Hélio dos Anjos. E aí ele entrega o Náutico agora na 14ª posição, abaixo da linha do meio da tabela, e com 43% de rendimento. Esse é o Náutico que está sendo entregue hoje. Não é porque, é isso que a gente está argumentando, não é porque o Hélio não seja competente, é porque alguma coisa fez ruído que ele não conseguiu reeditar o sucesso do ano passado. E eu acredito que, inclusive, levou Hélio a ficar com esse temperamento nervoso, de responder as coisas com agressividade, como nas coletivas. Quantas vezes o Hélio deixou de falar no jogo para falar na política interna do clube? Isto cria um campo negativo internamente. E hoje um conselheiro chegou a dizer: o Guilherme nisso aí ainda é mais enfático do que o Hélio. Quer dizer, o Guilherme é mais cri-cri. Então, tudo isso foi desgastando o Hélio. Por quê? Pela função de diretor. Ele falou mal até do único diretor que o Náutico tem no futebol, que nem aparece lá, mas é um diretor estatutário. O Hélio também meteu a cachanca nesse cara. Então, é esse ambiente que atrapalha tudo. O jogador, um dirigente chegou a me dizer, se referindo à tropa, tem soldado que não aguenta mais a voz do comandante. Isso ele quis o quê? Ele quis me levar a raciocinar com os jogadores que estão sob comando de Hélio. Então isso tudo é um caldo. E eu estava vendo, tem agora um site de pesquisa especializado junto às redes sociais. E nas redes sociais, a maioria aparece dessa pesquisa aplaudindo a saída de Hélio. Olha, isso é um quadro totalmente diferente do ano passado, quando ele chegou quase à unanimidade. Ele esteve, porque a unanimidade é muito difícil, mas ele teve, digamos, a 1% da unanimidade. Hoje, ele teve uma rejeição brutal. Então, alguma coisa mudou. Para o torcedor, o que mudou foi o que ele viu dentro de campo. Porque torcedor se interessa pelo resultado. Náutico não estava obtendo. E fora de campo, evidentemente que aí a direção, o conselho, pessoas que são sensíveis a isso e que entendem que o clube tem que estar acima de todo mundo. E quando vê alguém parecendo dono, um clube que é uma associação de mais de 100 anos, não pertence a ninguém, aí fica chateado. E isso recaiu sobre o Hélio também. Agora, aquilo que a gente sempre disse aqui, ele é um bom treinador, mas o cenário do momento faz com que o trabalho dele seja criticado. E agora, na Série B, o Hélio, na verdade, não prosperou.
1: Agora eu vou fazer uma pergunta para vocês aqui, Haroldo e Ralf. Isso não vai fazer com que ele volte, não vai fazer voltar atrás aí a decisão da diretoria? Você, Haroldo, teria demitido o Hélio e o Guilherme nos momentos que antecedem um clássico na Série B?
0: Alexandre, sentindo que o clima estava realmente muito desgastado, teria sim.
1: Teria?
0: Teria. Você não pode avançar com algo que você está vendo que está ruim demais, né? Com uma relação que está podre, uma relação que não está legal.
1: Se alguém... Algo está insustentável,
0: é mais se ou alguém menos por aí, sente, né? Se o presidente sentiu lá dentro, né? E ele... tem essa informação, talvez seja até questionado daqui a pouco,
1: sim,
0: né?
1: Sim.
0: Pelos motivos da demissão de Hélio, se ele sentiu que o clima não estava bom, e talvez não revele isso dessa forma, né? Abertamente numa coletiva. Exato, mas se ele tem lá informações, é muito difícil você sustentar um trabalho.
2: Olha, eu vou revelar aqui o que me disse um conselheiro ontem de noite sobre essa história da saída do Hélio. Ele disse que, é por isso que eu disse aqui há pouco, que pessoas convenceram o presidente a demitir o Hélio, porque ele disse que ele falou pessoalmente com o presidente e disse: Bruno, estamos com você desde o primeiro momento, então cabe a gente agora lhe alertar, estamos à beira do precipício, o rebaixamento está à nossa frente, então você tem que tomar atitude. Eu acho que essa conversa deve ter impelido também, num conjunto de pessoas reclamando, a essa decisão do presidente, gente.
0: Eu imagino que o Bruno não quisesse fazer isso às vésperas de um clássico. Ele não tivesse
1: assim,
0: esse desejo. Mesmo com todos os problemas que nós vimos aí, a oscilação do time, as contratações que não foram boas, a reformulação do time que você sempre fala aqui, enfim, com todos esses problemas. Mas eu imagino que ele quisesse concluir numa Série B, né? Acreditando que o Hélio, com sua experiência, e o Guilherme pudessem, pelo menos, fazer a manutenção do time, que inclusive hoje ela não é impossível, né? Improvável. O Náutico está 8 pontos à zona de rebaixamento. Mas deve ter acontecido algo lá dentro, né? Alguma informação que o próprio presidente teve, imagino eu, que fez com que ele chegasse à conclusão de que não dava para prosseguir mesmo, né? Aí o trabalho tem que ser interrompido para você ter alguma paz, né? Para você conseguir tocar. Porque não vai dispensar, Alexandre, 22 jogadores agora. Não vai contratar mais 5, nem sei, porque a janela fechou.
1: É terminado do jeito que está.
0: É esse o time até o final de novembro. Então, são mais 9 jogos, inclusive o clássico de sábado. Então, não tem muito o que fazer.
1: Sabe o que é?
0: O presidente tomou uma atitude que é difícil, né? É difícil. Você, às vésperas de um clássico, demitir um técnico como o Hélio dos Anjos e o poder que ele tinha dentro do clube, é difícil. Mas eu acho que chegou numa situação em que ele não poderia avançar mais.
1: Agora, sabe o que é ruim aí? Eu vou para o intervalo agora, que a gente está devendo aqui.
2: Agora, o que se diz, né? Ou, por exemplo, aquela declaração, o Hélio já tinha dito, ninguém não repercutiu. Mas quando foi dita pelo Guilherme, a coisa pegou. Aquela de que vai ser como a gente quer, até o fim, da nossa maneira.
1: Exatamente.
2: Aquilo repercutiu muito, porque passaram a dizer, foi por causa de Guilherme, que Hélio saiu da outra vez com o presidente anterior, Diógenes Braga. A briga foi de Guilherme com o Diógenes Braga, não foi de Hélio.
1: É.
2: E agora também o Guilherme teve sua contribuição. Então, acho que a corda e a caçamba estão arranhando na boca do poço.
1: Vamos fazer intervalo, a gente volta já.
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2: Nove para as duas.
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2: Bem, na reta final do programa, sei que tem muita coisa pra gente comentar ainda, e amanhã eu vou estender esse debate, né, sobre os jogos do fim de semana, o clássico dos aflitos, o jogo lá em Fortaleza, do Santa Cruz, mas obviamente que muita coisa chama a atenção dessa saída. Tá tudo pronto, né, daqui a pouquinho começa a coletiva, essa coletiva vai ser transmitida, né, Haroldo, nas redes aqui da Rádio Jornal, né?
3: Exatamente, é.
2: O pessoal vai estar ao vivo aqui.
3: Nosso Raldinei Alves vai estar lá acompanhando... com transmissão no YouTube.
2: É, o Raldinei já está nos ouvindo aí, já está preparado para fazer as perguntas e tomara que aconteça mesmo uma sabatina, né, com o presidente para que ele possa responder todos os questionamentos. Uma coisa que eu comentava...
3: Não é terra arrasada, né?
2: Não, de forma alguma.
3: Tem um grupo aí,
2: aliás,
3: tem um time...
2: Aliás, né, e Ralf...
3: Agora, tem algumas coisas...
2: Há tempo de reação, né? O Náutico não está no rebaixamento, não. O Náutico está a 8 pontos da zona de rebaixamento.
3: Agora tem algumas coisas para serem resolvidas, né?
2: Tem.
3: Salários atrasados...
2: É, esse elenco foi ele que formou, na verdade foram eles que formaram, né? O Hélio e o Guilherme, contratações todas com o aval deles, eles trouxeram os atletas. Aliás, o Hélio usou uma fala que eu nunca vou esquecer, que ele disse que até com o poder do mercado de contratação, poder de barganha, né, com clubes bem mais organizados que ele na Série B, estava difícil contratar. Ele colocou um zagueiro aí, por exemplo, custa 150 mil. Foi. Você lembra disso? Ele disse, eu não tenho como trazer um zagueiro de 150 mil. Mas com a amizade que eu tenho com empresários, eu posso convencê-los a trazer um jogador, atrair um jogador para o Náutico, bem menos que isso, jogador de qualidade. Então isso também chama a atenção, né, Haroldo? Ele usou do prestígio que ele tem como treinador, da história dele, para fazer contratações do mercado também. Tudo isso o presidente vai ter que responder lá nos questionamentos, né?
3: É, agora tinha uma coisa que... a torcida já não estava, assim, muito feliz em ficar ouvindo, né? Que é o você dizer, ah, nós somos um time médio, a gente não tinha muito poder no mercado, a estrutura aqui tem que melhorar muito, né? E depois o Hélio até falou sobre isso, né? Disse, não, eu estou falando algo, não é nem para mim, é para o futuro do Náutico, para que o Náutico avance. Mas isso soava muito, muito ruim, né? No ouvido da torcida alvirrubra, ah, o cara tá lá na coletiva e diz, ah, a estrutura aqui não tem que melhorar muito e tal. Então, algumas coisas não avançaram nesse ponto, né? Criou-se uma aresta entre o que você estava falando e o que a torcida gostaria de ouvir, né? Mas isso vem muito daquilo que Ralf falou. Ele deixou de ser um técnico para ser um diretor, né? E aí...
2: É, fica difícil. Nosso tempo tá esgotando, tá indo embora... Mas amanhã a gente vai estar falando muito mais aqui. Ralf, tem algo a destacar ainda para a gente fechar aqui o segundo tempo do assunto da futebol? Diga lá, Ralf.
4: Fora do assunto náutico. A torcida do Santa Cruz vai pagar a folha de setembro do Floresta. Está todo mundo lá esperando. Porque o Floresta, para ganhar dinheiro, precisa ser da torcida do visitante. A média do Floresta foi de 147 torcedores por jogo. É isso aí, gente. Esse jogo do Santa é outro também que a gente está apostando todas as fichas.
2: É isso.
4: Um abraço, boa tarde a todos.
2: Valeu, Ralf, um abraço para você.
3: O
2: amanhã
3: Floresta,
2: vou estar aqui.
3: Floresta vai ganhar dinheiro, né?
2: Vai.
3: É. É assim, a torcida pequena, quando abre o estádio para uma torcida grande, ela fatura.
2: Aproveita-se para cobrar mais e encher o caixa, né? É. Fazer com que pague o elenco, tirar o prejuízo, né?
3: E a torcida do Santa Cruz vai mesmo, essa daí
2: é. Vai, com certeza. Um abraço, Haroldo, valeu.
3: Valeu.
2: Intervalo e eu volto aqui para fechar o segundo tempo do Assunto é Futebol.
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7: Fechando o assunto é futebol, segundo tempo. Lembrando que a coletiva do Bruno Becker está começando a partir de agora. Está no YouTube da sua Rádio Jornal, aqui nas mídias da Rádio Jornal, do Sistema Jornal do Comércio e de Comunicação. E a repercussão logo mais no Bola Rolando e também no Movimento Esportivo Debate e no Scratch na Rede, na TV Jornal, logo mais também, depois da nossa querida Anne Barreto, que está chegando na apresentação do Rádio Livre aqui na sua Rádio Jornal. Trabalhos técnicos Big Alves e Edilson Lima. 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
12: Reportagem publicada pela revista Piauí revelou que o candidato do PL à presidência da República, Flávio Bolsonaro, viajou em janeiro de 2025 em um jato executivo ligado ao ex-banqueiro Daniel Vorcaro, investigado nas fraudes relacionadas ao Banco Master. O voo ocorreu entre Fort Lauderdale, nos Estados Unidos, e Brasília. De acordo com a matéria, a viagem de Flávio foi feita em família, com a mulher Fernanda Antunes Figueira Bolsonaro e as duas filhas do casal. Entre os passageiros também estava o advogado e empresário Willer Tomás, que é amigo do presidenciável. Willer é investigado no esquema de desvios bilionários do INSS. Após a divulgação da reportagem, Flávio Bolsonaro comentou o caso em uma publicação nas redes sociais em tom de ironia. De acordo com a reportagem, trata-se da mesma aeronave utilizada posteriormente pelo ministro do Supremo Tribunal Federal, STF, Alexandre de Moraes. E o ministro da Fazenda, Dario Durigan, afirmou nesta quinta-feira que a Entre Investimentos, que segundo investigações da Polícia Federal foi usada para intermediar repasses ao filme sobre o ex-presidente Jair Bolsonaro, Dark Horse, recebeu dinheiro do crime organizado. O ministro deu a declaração após a terceira fase da Operação Carbono Oculto da PF, que revelou a ligação entre a máfia dos combustíveis e o esquema de precatórios do Master. Entre os alvos das buscas da operação desta quinta-feira estão Humberto Arthur Tupinambá Neto, ex-executivo do Banco Genial, os irmãos dele, André e Bruno Tupinambá, além do empresário Antônio Carlos Freixo Júnior, conhecido como Mineiro, dono da Entre Investimentos. Kevin Paes, Rádio Jornal, Rádio Notícia.
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4: Comigo, muito boa tarde para todo mundo. Boa tarde, Pernambuco. Agora são 2 horas e 5 minutos. Está começando o Rádio Livre desta quinta-feira, 24 de setembro. E a gente chega com informações para todo o estado. CBTU reabre linha centro do metrô depois da retirada de uma árvore, mas o trecho entre Werneck e Coqueiral segue em via singela. Suspeito de integrar quadrilha que vendeu dados sigilosos por 7 milhões de reais foi preso na cidade de Camaragibe. No Agreste, Paixão de Cristo de Nova Jerusalém anuncia temporada de 2027. No sertão, explosão em mineradora provoca tremor e assusta moradores de bairros e zona rural de Petrolina. No nosso consultório hoje vamos falar sobre a doença pé, mão e boca. Você conhece essa doença, sabe os sintomas, como prevenir os cuidados com quem está com ela? É uma doença muito contagiosa. A gente vai atender o pedido da nossa ouvinte Jailda, de Jardim Paulista. Tem dúvidas? Tem perguntas? Participa do consultório. Número do nosso WhatsApp é o 99147-8520. E toda quinta-feira é dia de vaga de emprego aqui no Rádio Livre. Fique com a gente para não perder nenhuma oportunidade. Vamos juntos até às 4 da tarde? O Rádio Livre está no ar.
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4: Um homem suspeito de vender dados sigilosos de brasileiros foi preso em Aldeia, na cidade de Camaragibe. João Lubambo já está com a gente para trazer os detalhes. Boa tarde, Lubambo.
13: Oi, Anne, boa tarde. Pois é, o homem de 22 anos foi preso nesta quinta-feira no bairro de Aldeia, em Camaragibe, durante a Operação Perseu 7, que é coordenada pela Polícia Civil do Distrito Federal e cumpre 13 mandados de prisão e de busca e apreensão em 6 estados. Além de Pernambuco, a ação ocorre em São Paulo, Minas Gerais, Piauí, Paraná e Espírito Santo. Segundo as investigações, o grupo teria faturado cerca de 7 milhões de reais com a venda ilegal de informações obtidas de plataformas de órgãos públicos, conselhos profissionais e operadoras de telefonia. Os dados eram disponibilizados por meio de uma plataforma chamada Mindy7. A polícia afirma que os investigados também desenvolviam um segundo sistema com a mesma finalidade. Ainda de acordo com a investigação, o dinheiro do esquema era ocultado por meio de empresas de fachada e transações com criptomoedas. Os suspeitos podem responder por crimes como organização criminosa, lavagem de dinheiro, invasão de dispositivo informático e estelionato. As penas somadas podem chegar a 36 anos de prisão, Anne.
4: Tá certo. Obrigada, João Lubambo, pelas informações que você traz pra gente. Prisão importante essa, né?
13: Demais.
4: Muito importante. Agora, vamos falar do metrô? A linha centro do metrô voltou a funcionar. Hoje, a linha centro não funcionou. Amanheceu o dia, né, sem funcionar, porque tinha uma árvore que tinha caído em cima da rede aérea do metrô. E aí, a linha centro não podia funcionar. Mas voltou a funcionar agora, porque essa árvore foi retirada. Ricardo Luiz foi conferir e traz os detalhes. Boa tarde, Ricardo.
14: Olá, Anne Barreto. Ótima tarde a você e a todos que nos acompanham aqui no Rádio Livre. Pois é, Anne, o início da operação do metrô do Recife sofreu mais uma paralisação na manhã desta quinta-feira. A 17ª em 2026, e desta vez na linha centro. O motivo, segundo informações da CBTU, que administra o metrô, foi a queda de uma árvore na rede aérea, que danificou toda a estrutura de alimentação elétrica entre as estações do Barro e Tegipió. O problema afetou cerca de 90 mil passageiros e fechou 19 estações. Paulo Sérgio, que é usuário do metrô, comentou sobre o quanto a paralisação desta quinta-feira impactou na sua rotina.
15: Sempre que para mim, sempre porque eu moro na Estação Mangueira, né? Então eu estou sempre pegando para vir para Recife, para ir para Socorro, para ir para Jaboatão, né? Esse lugar assim.
14: Então, o que é que atrapalha no cotidiano do senhor?
15: Agora, isso agora, né? Que não está funcionando, não sei por que não está funcionando. Quer dizer que isso aí atrapalha, não sou eu, como todos aqueles que usam o metrô, né?
14: Hoje foi por conta de uma queda de uma árvore, mas geralmente tem problemas rotineiros, né?
15: Tem sempre, né? Tem sempre. Quando é queda de árvore é porque alguém rambou o fio, alguém fez aquilo outro e parou para fazer manutenção, né? Aí você vê que a escadaria não funciona quando diz que faz manutenção. O pessoal cadeirante tem que... Eu não sei como é que eles fazem para querer subir, para pegar aí para o destino dele. Né? Às vezes o elevador não está funcionando. Agora eu acho que isso é muito caro, porque... Para os usuários, porque a gente usa isso aqui todo dia, todo cotidiano, de manhã, tarde, noite. Quer dizer, quantas pessoas usam o metrô? Milhões de pessoas, né? Mas eu acho que o metrô, ele não olha isso e ele não faz a medida certa, né? Os usuários, né? Eu acho que a gente deveria ter um pouco mais de conforto.
14: Em nota, a CBTU confirmou que a linha centro retomou a operação em via singela a 1h15 da tarde, entre as estações Werneck e Coqueiral. A operação deverá continuar até o final do dia de hoje, devido à complexidade do serviço. As equipes de manutenção voltarão a atuar durante a madrugada para a resolução do problema, a fim de que o sistema retorne à operação normalmente nesta sexta-feira, dia 25, às 5 da manhã. Ricardo Luiz,

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1: Obrigada, Ricardo, pelas informações. Está aí, né? Voltou, mas voltou esse trecho ainda com operação reduzida. Agora, lembrando para vocês que a partir de segunda-feira, o metrô vai fechar mais cedo. A linha Centro vai fechar uma hora antes. A linha Centro é aquela linha que concentra a maior parte das estações, né? Porque são 19 estações na linha Centro. E vai começar a fechar mais cedo, a partir de segunda, 10 horas da noite, né? Porque o metrô funciona normalmente até 11, então segunda já começa a fechar 10 horas da noite, porque tem duas estações que precisam substituir os telhados, Joana Bezerra e Afogados. Então, por isso, vai fechar mais cedo. Mas vai ficar fechando mais cedo até o ano que vem, porque segundo a CBTU, para substituição desses telhados, vai precisar do mês, do finalzinho do mês de setembro, outubro, novembro, dezembro e janeiro. Então, para você que pega metrô e que larga tarde, já fica ciente que se você pegar uma das estações ali da linha Centro, você precisa chegar mais cedo. E se largar mais tarde, se largar mais de 10 horas, vai ter que ver outra forma de ir para casa. Eu sei, é uma dor de cabeça, mas a gente está avisando para que vocês já se programem, porque todo dia é uma novidade no metrô. Fazer um rápido intervalo e volto já. 2h12.
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3: É já já.
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4: Agora 2:17.
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4: Carmen Peixoto, instrutora de etiqueta social e jornalista, já está com a gente. Boa tarde, Carmen.
5: Boa tarde, Anny.
4: Tudo bem?
5: Tudo bem, estamos aqui para conversar muito sobre algo que as pessoas às vezes esquecem, né? A gente se lembra muito da comunicação verbal, da comunicação falada, mas a gente esquece um pouquinho a comunicação corporal.
4: E digo mais, a gente se preocupa muito, né, em falar palavras corretamente, em falar bem, tentar falar bonito, fazer com que todo mundo entenda o que a gente está dizendo, mas os gestos, a linguagem corporal, a gente acaba não sabendo muito o que fazer. Muitas vezes a gente acha que pode estar muito exagerado, a gente acha que aquilo pode nos atrapalhar. Aí eu lhe pergunto, Carmen, a linguagem corporal, ela atrapalha mesmo?
5: Atrapalha muito. Às vezes você quer dizer uma coisa, mas com gestos você diz outro, né? Você gostou muito daquele filme que assistiu. Aí você diz sim, mas sua cabeça involuntariamente está fazendo não. Você não gostou tanto, não é?
4: Uhum.
5: Então é possível a gente melhorar a nossa performance nos gestos, nas atitudes que a gente toma, né? A forma de encarar os outros, né? A gente precisa observar quais os pontos fracos que nós temos nesse sentido. Os hábitos que a gente adquire que são nocivos e precisam ser eliminados. Então é possível a gente ser eficiente, ser admirado ou admirada no trabalho, criando hábitos de comunicação corporal que vão nos ajudar a ser nós mesmos.
4: Sim.
5: Porém, bem melhorados.
4: Eu vou botar até um exemplo
5: isso,
4: aqui.
5: Mas para isso, é preciso a gente ter o quê? Postura, sobretudo, naturalidade, né? E saber que os gestos falam mais de você do que você imagina.
4: Falam mais do que o que você fala, né?
5: Um perfil assim, mais alegre, mais formal.
4: Sim.
5: Mas o importante é que todo o seu corpo esteja de acordo com a mensagem que a gente quer transmitir.
4: Veja, entrevista de emprego. Pode
5: Sim.
4: ser uma entrevista, vamos dizer assim, online. Pode ser uma entrevista que a pessoa vá mesmo até o entrevistador, né, que converse com ele e tudo mais. Mas, de toda forma, sendo online ou não, fisicamente ou pela internet, a gente vai ter que manter uma postura. E quando você fala assim, tem que manter uma postura, parece que você tem que estar só assim, bem ereta, né? Ali, aquela postura direitinho. E a gente sabe, Carmen, que não é só isso. Então, que tipo de postura uma pessoa pode ter ou deve ter ao ser entrevistada para uma vaga de emprego?
5: É nos gestos, nas atitudes, na forma de transmitir uma mensagem para a pessoa que está à nossa frente, digamos assim, para nos entrevistar. Como você disse, pode ser online, né? Ou pode ser presencial nessa entrevista, né? Mas o importante é que você procure estar à vontade. Evite os exageros, né? De gestos, de fala, de mostrar que está ansiosa, apresente-se, a gente diz quem é, com objetividade e deixa de lado, assim, fatos irrelevantes. Então, a gente fala de suas experiências, o porquê, mas a gente evita certos gestos e atitudes, como balançar demais as pernas, como se estivesse nervosa, tamborilar com os dedos, não é? E com gestos repetitivos. Que gestos são esses? Passa diversas vezes a mão no cabelo, joga a cabeça para trás, né? Rói as unhas, né? São coisas que quando a gente está ansiosa e nervosa, sem querer a gente começa a fazer. Então, a gente tem que se policiar, né? Então,
4: outra coisa,
5: a gente tem que evitar assim, roupas, se for principalmente online, a gente tem que evitar roupas muito estampadas, que falem mais do que a gente, ou cores que falem mais do que a gente mesmo, né? Evitar de toda maneira os exageros.
4: Sim.
5: E sempre falar, principalmente quando é presencial, com firmeza, olhando para a pessoa que está à sua frente.
4: Isso
5: é muito importante.
4: Outra coisa que também a gente pode ficar pensando assim, poxa, será que isso pode me atrapalhar numa entrevista de emprego? A gente está falando aqui da maneira como a gente vai se portar. Hoje, a gente está muito com o celular na mão. E pode ser que chegue uma mensagem no celular. E eu falo isso mais na entrevista presencial até, porque se for pelo computador, por exemplo, né, vai estar ali tudo sendo visto no computador. Mas presencial, pode ser que chegue uma mensagem no celular. Se a pessoa for olhar o celular e o entrevistador estiver falando algo, isso pode contar negativamente? Assim, eu sempre fico pensando que parece que aquela pessoa não está prestando atenção no que você está dizendo. Então, mas é tão natural hoje, né?
5: Pode contar negativamente, não é? Dependendo da natureza da atividade daquela pessoa. Por exemplo, você está entrevistando um médico, não é? Ele está ali no seu consultório, mas às vezes pode chegar algo de um paciente que lhe é relevante naquele momento. Ele pode, faz assim, pedindo licença com a mão, dá uma olhadinha. Então, se vê que não é importante, ele diz. Agora, o ideal é que você deixe o celular de lado, né? E foque na entrevista. Isso é muito importante. Mas, por exemplo, você que lida com comunicação, que está sempre recebendo notícias, você está entrevistando a pessoa, mas tem que estar de olho ali no seu celular, né?
4: Sim.
5: Então, você vai dar aquela olhadinha, porque é importante para você saber. Qualquer coisinha, você interrompe, pede a licença assim com a mão e providencia o que precisa naquele momento.
4: Mas só não pode demorar,
5: determinadas,
4: né?
5: Determinadas profissões.
4: Só não pode demorar, né?
5: Quando você está entrevistando a pessoa, né? A pessoa que vai ser entrevistada, ela está com muito foco naquela entrevista, porque está pleiteando aquele caso. O ideal é que ela se deixe de lado o celular.
4: Certo. Agora, como liderar pela linguagem corporal? Tem como?
5: Tem, sim. Tem muito. Você lidera tudo na gente. É comunicação, não é? É como disse aquele Alberto Meirago. Para você ver, quando a gente se comunica verbalmente, nós só alcançamos 7% dessa comunicação, né? Já o vocal está em 38%, que seria o vocal. Tom de voz, velocidade, ritmo.

0: postura, braços cruzados, né? Você está angustiado, fechado, aquela comunicação receosa. Pernas que balançam sem parar, revelam ansiedade. Aperto de mãos, sem firmeza, é como se você fosse uma pessoa frágil. Os ombros caídos, a gente é uma pessoa que é desanimada.
1: Uhum.
0: E os olhos, que eu acho isso aqui uma, que expressa demais na comunicação, né? O que sentimos. Portanto, é importante a gente ter o cuidado desse contato visual. Enquanto fala com outra pessoa. Então, evite aquele olhar de paisagem, de esfregar os olhos como se estivesse com tédio, de desviar o olhar de quem fala para você. Tudo isso a gente tem de ter cuidado. E o tom de voz, um timbre forte, mas sem exagero, né?
1: Uhum.
0: Porque isso demonstra confiança em si mesmo. Quando você está muito nervosa, seu tom de voz fica fraco ou fino, né? É próprio das pessoas mais frágeis. O trêmulo, claro, demonstra insegurança e alto demais é falta de controle da pessoa. Então, a gente observando um pouco essas coisas, a gente se sai bem. Antes de sair para uma entrevista de emprego, olhe, converse com você mesmo, de frente ao espelho, e observe todos esses gestos, olhares que são tão importantes na comunicação.
1: Bem, então, aqui a gente trouxe, Carmen Peixoto trouxe, eu apenas coloquei aqui alguns exemplos, mas ela trouxe muitas orientações de pontos que a gente não se atenta. Então, para você que está nos ouvindo, vai para entrevista de emprego, vai conversar com alguém assim que você acha muito importante, que você está liderando o seu grupo, você que é vendedor, você que é autônomo, precisa mostrar nessa confiança, credibilidade. Lembre-se, não só o que você diz vai fazer essa sua comunicação ser forte. O que você demonstra também vai contar muito e pode até te derrubar, mas pode também fazer você ficar no topo. Carmen Peixoto chegou aqui com tudo. Pode sim, a linguagem corporal pode derrubar um, então vamos ter cuidado com isso. A gente precisa estar ligado em tudo.
0: Pode mesmo.
1: Né? Carmen, muitíssimo obrigada. Um ótimo fim de semana e até a próxima quinta.
0: Até a próxima quinta. Um abraço grande.
1: Abraço. Carmen Peixoto, instrutora de etiqueta social, jornalista, está toda quinta-feira aqui com a gente. Eu vou fazer uma pausa e volto já já. 2h29.
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9: 2h34.
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9: Rádio Livre está de volta e, gente, a Paixão de Cristo de Nova Jerusalém já anuncia agora a temporada de 2027. Cristiano Bassan, quem chega com os detalhes. Boa tarde, Bassan.
10: Pois é, boa tarde, Anne. Boa tarde aos ouvintes do Rádio Livre. A Paixão de Cristo de Nova Jerusalém tem data marcada para o ano que vem. O espetáculo será realizado entre os dias 20 e 27 de março na Cidade Teatro de Nova Jerusalém, em Fazenda Nova, no distrito de Brejo da Madre de Deus, no Agreste Pernambucano. Serão 8 dias de apresentações durante a Semana Santa. A Sexta-feira da Paixão, em 2027, será no dia 26 de março. Os ingressos começam a ser vendidos no 1º de outubro deste ano. É, construído especialmente para receber o espetáculo, a Cidade Teatro tem cerca de 100 mil metros quadrados e conta com 9 cenários. Aproximadamente 40 atores e 500 figurantes participam da encenação que reproduz passagem da história de Jesus. A Paixão de Cristo de Nova Jerusalém é realizada desde 1968 e se consolidou como um dos principais eventos culturais e turísticos do calendário da Semana Santa em Pernambuco. O espetáculo atrai visitantes de diferentes regiões do Brasil e também do exterior. Na temporada deste ano, realizada entre 20 e 28 de março e 4 de abril, né, cerca de 10 mil pessoas acompanharam a estreia. A organização também registrou um aumento na presença de turistas das regiões Sul e Sudeste. Então, já começa a expectativa para as apresentações do ano que vem, Anne.
9: Tá certo, Bassan. Realmente uma expectativa grande aí já para a Paixão de Cristo em Nova Jerusalém de 2027. Agora a gente vai para Petrolina. Vê o que aconteceu no sertão. Uma explosão numa pedreira assustou moradores de Petrolina e foi confundida até com terremoto. Ediane Almeida é quem traz os detalhes. Boa tarde, Ediane.
11: Boa tarde, Anne Barreto. Uma excelente tarde para você e para todos acompanhando o Rádio Livre. Um forte estrondo acompanhado de um tremor assustou e causou pânico em dezenas de moradores em Petrolina na manhã de ontem. A vibração foi sentida com força em bairros como Pedra Linda, Residencial Monsenhor Bernardino, Antônio Casimiro e em comunidades da zona rural. Como o céu estava limpo, a reação imediata de muitas pessoas foi acreditar que se tratava de um abalo sísmico, um tremor de terra. Para esclarecer o que de fato aconteceu e explicar de onde veio esse barulho, o diretor-presidente da Agência Municipal de Meio Ambiente de Petrolina, AMA, traz os detalhes das apurações do órgão.
12: essa explosão que aconteceu na manhã de ontem, quarta-feira, aqui em Petrolina. Se trata de uma pedreira que está ali próximo à ponta da serra. Nós já sentamos com nossa equipe de licenciamento e também de fiscalização para tomar algumas medidas e também saber sobre a legalidade daquela explosão, né? Primeiro, dizer que essa pedreira ela tem licenciamento por parte da AMA, que está inclusive em dia. Ela tem autorização da Agência Nacional de Minérios, né? Da ANM, para poder estar operando também. A gente está buscando mais algumas informações, ainda são informações preliminares, mas ao que tudo indica, a empresa ela funciona de forma regular. Inclusive, ela teria informado aos vizinhos, à comunidade vizinha, sobre a explosão que aconteceria na manhã de ontem. Mas, obviamente, a equipe de fiscalização e licenciamento está trabalhando para poder esclarecer melhor para a população o que aconteceu. Mas agradecer a oportunidade, dizer que a gente vai estar sempre à disposição para colaborar com o programa.
11: Portanto, está confirmado, não se tratou de nenhum terremoto ou fenômeno natural. A checagem dos órgãos ambientais e do laboratório sismológico confirmou que o estrondo foi provocado por uma detonação de dinamites em uma mineradora da região, usada para o desmonte de rochas. As equipes da AMA continuam fiscalizando o local para garantir que as operações sigam as normas de segurança e não voltem a causar esse tipo de transtorno à população. Elisiane Almeida, Rádio Jornal, Rádio Notícia.
9: Que susto mesmo, né, minha gente? Que susto. Obrigada, Jane, aí pelas informações, pelos detalhes do que aconteceu. Gente, daqui a pouquinho vai ter o Boca no Trombone aqui no Rádio Livre. Para você que quer participar, o número é o 99147-8520. Você pode mandar um áudio, pode mandar uma mensagem, é o nosso WhatsApp. 99147-8520, o WhatsApp da Rádio Jornal, para você colocar a boca no trombone. E daqui a pouco também a gente vai falar sobre cicatrizes. Você já ficou com alguma cicatriz que te incomoda? Que você tem vergonha de mostrar no seu corpo? Pode ser que essa cicatriz tenha um tratamento que vá te ajudar. E a gente vai falar sobre isso já já no Coisas de Pele, depois do intervalo. 2h39.
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17: 2h45.
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17: Se você que está nos ouvindo agora tem uma cicatriz que te incomoda, que você muitas vezes até esconde, calma. Porque essa cicatriz, ela pode ter tratamento. Quem vai explicar para a gente é a médica dermatologista, a doutora Ana Cristina França. Boa tarde, doutora Ana, seja bem-vinda.
18: Oi, Anne, muito boa tarde. A gente vai falar hoje das cicatrizes, né? Que são as manchas e os sinais definitivos de qualquer agressão na pele. Mas tem sim como a gente melhorar.
17: E é engraçado porque nem sempre uma cicatriz, ela fica igual a outra, né? Às vezes você tem uma cicatriz assim que ficou de um jeito e outra que ficou totalmente diferente, que você se incomoda muito. Eu queria que a senhora falasse dos principais tipos de cicatrizes que mais incomodam as pessoas, doutora.
18: Perfeito, Anne. Inclusive, no próprio indivíduo, no próprio paciente, a gente tem diversos tipos de cicatrizes, né? Pode ter, por exemplo, cicatriz atrófica no rosto, de acne, cicatriz hipertrófica, por exemplo, numa cirurgia, numa cesárea, né? Queloide em áreas, né, de agressão da pele, de, às vezes, um piercing, né, de orelha furada. Então, a gente tem alguns tipos de cicatrizes que no mesmo indivíduo ela pode se apresentar de várias maneiras. Então, a grosso modo, a gente tem as cicatrizes que são atróficas, que são aquelas mais afundadas, que tem alguns subtipos. A gente tem as cicatrizes hipertróficas, são aquelas que crescem muito, que a gente passa a mão e tem um relevo. Uhum. E a gente tem o queloide, que faz uma diferença da cicatriz hipertrófica, porque o queloide, ele ultrapassa os limites da cicatriz. Ou seja, a gente vê muitas vezes queloide na orelha, né? Quando vai fazer piercing, né? Queloide em alguma área das costas, expostas, por exemplo, quem tem acne, algumas pessoas têm tendência, podem fazer queloide, em áreas de cirurgia, fez uma mamoplastia, aquela cirurgia, né, tratamento da mama, né, fez uma cesárea, também pode ter, e aí essas cicatrizes, elas mudam, né, de acordo com o local, de acordo com o indivíduo, né, de acordo com a etnia. Então a gente vê pacientes, né, de pele mais morena com a tendência maior de fazerem cicatrizes hipertróficas e queloidianas, e a gente vai avaliando cada caso, mas tem sim como a gente melhorar o aspecto clínico das cicatrizes.
17: Então vamos lá, para essa atrófica, que é aquela mais afundada, acredito, tem gente que tem umas cicatrizes de espinha, que fica mais funda, talvez seja esse o exemplo, né, doutora?
18: Isso, tem várias, né? Por exemplo, às vezes quando você faz alguma cirurgia no corpo, que é uma área de muito movimento, então ela larga e fica mais funda, que a gente chama de atrófica. Então, essa cicatriz no corpo, né, ela perde esse tecido e vai atrofiando. Mas o grande exemplo de cicatrizes atróficas são aquelas do rosto, que tem alguns subtipos, né? Tem alguns, a gente divide de acordo com a característica clínica dessa cicatriz. Então, essas cicatrizes, eu sempre digo para os pacientes, por exemplo, que têm acne, que chegam para a gente com cicatriz, que a gente tem que intervir rapidamente, porque a cicatriz nem sempre a gente consegue tirar toda, mas a acne, por exemplo, eu consigo tratar. Né? A isotretinoína, que a gente fala, né, o nome mais comum é o Roacutan, mas tem outros, hoje em dia, né, outras medicações com outros nomes, mas o Roacutan, que é o mais conhecido, ele deve ser usado precocemente para que essas cicatrizes não apareçam. Muita gente, às vezes, tem medo, né, de fazer para os filhos, porque acha que vai ter problema, mas eu sempre trato precocemente. Então, o ideal da cicatriz é que elas não apareçam. Né? Por exemplo, nesse caso, a gente evita. Se eu sei que a causa é a acne, se eu sei que esse paciente tem uma tendência a fazer cicatriz atrófica, eu trato com isotretinoína, então com Roacutan, isso é importante. E tratar precocemente. Hoje a gente tem inúmeros tratamentos, né, desde tecnologias, inúmeras tecnologias, a peelings químicos, a microagulhamento, que tratam, que melhoram. Eu sempre falo que o nome que a gente dá para o tratamento cicatriz é que ela vai atenuar, que ela vai melhorar. A coloração vai melhorar, a textura vai melhorar, mas nem sempre eu consigo deixar aquela pele igual ao que ela era antes, né? Então, essa expectativa, a gente sempre conversa com os pacientes, mas sempre a gente consegue melhorar e os pacientes se sentem muito satisfeitos, né, com o tratamento.
17: Mas vamos lá, se a cicatriz é mais afundada, é atrófica, qual é o tratamento? Ou qual pode ser, né?
18: Pronto, nas cicatrizes atróficas, a gente pode usar o microagulhamento para tentar subir essa cicatriz, laser, então, por exemplo, laser de CO2, é um laser que a gente consegue melhorar o colágeno daquela região e subir essa cicatriz. Peeling químico também é muito utilizado nesses locais, que podem ser peelings localizados ou podem ser peeling de passar no rosto todo, e a gente também consegue melhorar essas cicatrizes. Em algumas situações, é ácido hialurônico injetável, que aí ele vai subir um pouquinho na cicatriz. Então, eu vou melhorar a qualidade da cicatriz e vou subir essa cicatriz. Então, esses são os tratamentos que a gente tende a fazer. Obviamente, cada paciente a gente vai usar, né, uma abordagem diferente, não tem receita de bolo, né? A gente realmente vai avaliando de acordo com a resposta, de acordo com o local, de acordo com a cor de pele. Então, tem vários fatores que a gente leva em consideração, mas a gente pode lançar a mão de todos esses tratamentos com resultados bem interessantes.
17: Esses também para a cicatriz que fica mais elevada, a hipertrófica, e para quem tem queloide?
18: Então, aí muda um pouquinho. A cicatriz hipertrófica, a gente geralmente faz infiltração, injeta dentro dessa lesão substâncias que vão diminuir o processo inflamatório, por exemplo, corticoide. Então, nesses pacientes, a gente faz laser também para alterar a coloração, para ajudar no processo de reparação, mas geralmente nessas cicatrizes hipertróficas, a gente faz uso de corticoide. E o queloide, a gente tem também pode usar corticoide. Eu sempre digo assim, queloide tem que fazer a compressão, por exemplo, aqueles queloides de orelha, né, que o paciente chega com aquela lesão grande, ou então queloide de cirurgia, a gente pede para comprimir, para apertar, né, que pode ser com brinco, quando é de orelha, quando é no corpo, fazer roupa de compressão para tentar diminuir aquela, aquela vascularização local, e também fazer substâncias que vão diminuir o tamanho da lesão, como, por exemplo, corticoide, mas em alguns casos a gente faz o que a gente chama de enucleação, que é uma cirurgia que eu tiro a partezinha de dentro do queloide, suturo, né, e costuro a partezinha de fora. Então, a gente vai devagarzinho diminuindo o tamanho do queloide e dando um resultado, né, bem interessante, dando um resultado muito bom dessas queloides.
17: Pode até não voltar ao que era antes, mas fica melhor do que está. Seria isso, doutora?
18: Seguramente vai ficar melhor do que está. Né? Seguramente a gente consegue dar um resultado, né? Por exemplo, aquelas lesões de queloide de orelha que o paciente reclama muito. Corpo também, mas orelha é uma área que fica muito exposta. A gente consegue reduzir bastante e consegue que o paciente fique satisfeito com o resultado. Né? E de fato, a gente consegue uma resposta bem interessante.
17: Bem, se você tem uma cicatriz que você não gosta, eu não sei qual é o meu tipo, mas eu não gosto, procura um médico dermatologista para ver qual o tratamento que pode ser feito e até que ponto vai melhorar, assim, para você. Eu acho que o melhor é a gente poder estar bem com a gente mesmo, né? Então, se tem algo que está incomodando e se tem tratamento, por que não tentar, por que não fazer? Doutora Ana Cristina França, muito obrigada por estar aqui com a gente em mais um Coisas de Pele.
18: Muito obrigada, Ana. É exatamente isso, né? A gente tem que procurar a saída, procurar a solução, e hoje a dermatologia, né, tem muita, muita possibilidade terapêutica, né? Desde injetáveis a lasers, a peelings, né? Basta que a gente faça o tratamento correto. Um cheiro bem grandão e até a próxima semana.
17: Um cheiro bem grande, doutora Ana Cristina França, toda quinta-feira com a gente no nosso Coisas de Pele. Mas o Rádio Livre continua, viu? Não sai daí não que eu volto já. 2h53.
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17: 2h58.
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17: Boca no Trombone de hoje está começando com o seu Amauri do Prado.
29: Boa tarde. É que a gente aqui da comunidade chamou a jornal, né, sobre a rua 4 de outubro. Aí vieram, a gente foi contemplado, mas não estão fazendo o serviço correto. E a comunidade está reclamando. Eu queria que vocês dessem uma força aí na rádio, comentasse isso, chamasse a atenção o órgão público, que é em Lourdes, viu? Que o negócio está incorreto. Eu nunca vi começar um trabalho no meio da rua, que é para fazer no começo da rua, e onde os carros estão passando, está entrando na rua. Vai ficar um negócio sorrisal. Eu queria que você desse uma força aí na rádio, por favor, para chamar a atenção esse órgão público e essa empresa que, que fez essa empeleiteira. Uma boa tarde para vocês aí.
17: Que estranho mesmo, né, seu Maurinho? Nunca vi também começar pelo meio da rua, não. Olha, eu não sou dessa... Cobrar uma resposta mesmo da Enlube, já que o senhor citou a Enlube. Vamos cobrar, saber por que começou pelo meio da rua, não pelo início da rua, como o senhor está dizendo. Se tem alguma explicação para isso, para a gente poder entender. Eu também acho estranho, eu particularmente, né? Mas eu já disse, não sou da área. Então vamos sim cobrar essa resposta. Obrigada por também trazer esse feedback, esse retorno pra gente, viu? Obrigada pela sua participação. Agora, dona Jailda.
30: Anne Barreto, boa tarde. Aqui é dona Jailda. A minha boca no trombone é sobre um poste que tem na frente da minha casa, aqui na rua 94. 3 meses vai fazer que a gente apela, que a gente liga para o pessoal da prefeitura, o número que deve para a gente, para ligar. E ninguém vai botar essa lâmpada. Já teve assalto aqui tudo. Já teve assalto aqui, no vizinho. 2 vizinhos meus aqui. Um não levou nada, porque deixou uma bolsa. E o outro levou. Pulou para o muro e levou. O que pôde levar do terraço. Tá bom? Boa tarde. Obrigado. O poste apagado na rua 94. 46.
17: Já coloquei aqui, dona Jailda, poste apagado, rua 94, 3 meses que vocês cobram, não é isso, da prefeitura? Pois a gente vai sim também cobrar. Obrigada pela sua participação aí em Jardim Paulista. Atenção aí, a prefeitura de Paulista, poste apagado na rua 94. Agora, a gente tem uma mensagem aqui de um ouvinte que ele diz o seguinte, é o Paulo Henrique do bairro do Arruda, ele

0: se identificou assim. Ele disse que lá no bairro do Arruda, eles estão sem dormir nos fins de semana por causa da zoada, muito som alto, muita bagunça. Ele diz até que tem uma festa, um pagode por lá, que colocam mesas, cadeiras na rua, e esse pagode fica na rua Raul Pompeia. Ele pede para ter ordem, né? Para ter menos barulho, para ter menos bagunça, e tá pedindo aí uma fiscalização. Então, seu Paulo, tá feito aqui seu pedido, a gente chamando a atenção aí das autoridades para dar uma olhada, ver o que é que pode ser feito, né? Para nem acabar com a festa e nem acabar com o sossego das pessoas. Todo mundo tem o direito de se divertir, mas também quem quer dormir tem o direito de dormir, né, gente? Então, tem que ter aí um equilíbrio. Obrigada pela sua participação também, seu Paulo Henrique, do bairro do Arruda. Gente, esse é o Boca no Trombone de hoje. Amanhã tem mais. Agora tem vaga de emprego. Hernani Tavares, boa tarde.
1: Tem vaga para você.
2: Olá, boa tarde para você. Boa tarde também para quem nos acompanha aqui no Rádio Livre. Uma rede do setor atacadista está com mais de 130 vagas abertas para atuar nas lojas do estado de Pernambuco. Todas as posições de trabalho são elegíveis a pessoas com deficiência e abrangem diferentes áreas operacionais. Entre as principais oportunidades estão vagas para o cargo de operador de loja e operador de caixa. Para o cadastro é necessário ter em mãos CPF, número de telefone, mais de 18 anos, ensino médio completo e contar com um endereço de e-mail atualizado. Os interessados devem se inscrever diretamente nas vagas disponíveis da região pelo link açaí.com.br/trabalheconosco. O Senai Pernambuco está com 320 vagas abertas para cursos gratuitos de qualificação profissional pelo programa Autonomia e Renda Petrobras. As oportunidades estão distribuídas em 16 turmas com aulas presenciais em Areias, no Recife, Cabo de Santo Agostinho, Ipojuca e Santo Amaro. As inscrições seguem até o dia 5 de outubro. Além da formação gratuita, os participantes matriculados e com frequência regular receberão bolsa auxílio de R$ 660 por mês. Para mulheres com filhos de até 11 anos e 11 meses, o benefício mensal será de R$ 858. O edital também prevê auxílio alimentação de R$ 15 por dia útil, limitado a R$ 300 por mês. Para receber os benefícios, é necessário manter frequência mínima de 75% nas atividades. Os detalhes no site petrobras.com.br. Repetindo, petrobras.com.br. E no Recife tem vaga para assistente de logística de transporte. Com um salário de R$ 2.000, a vaga conta com vale alimentação, plano de saúde, plano odontológico e ainda vale transporte. Os detalhes na plataforma Go Recife. Hernani Tavares, Rádio Jornal, Rádio Notícia.
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0: Vamos para o nosso giro de notícias com o doutor da notícia, Kevin Paes. Boa tarde.
3: Olá, Anne. Boa tarde para você. Boa tarde também aos ouvintes da Rádio Jornal. O ministro Flávio Dino, do Supremo Tribunal Federal, STF, determinou que a Polícia Federal abra um inquérito para investigar a atuação da Comissão de Valores Imobiliários, CVM, no caso Master. A decisão aponta uma suposta omissão da CVM no tratamento de denúncias e dados relativos ao conglomerado financeiro. Um dos principais eixos da investigação da PF focará nas circunstâncias que levaram ao arquivamento de um processo aberto em fevereiro de 2022, a partir de uma comunicação formal do Fundo Garantidor de Créditos FGC. Segundo o relatório da CVM, citado na decisão de Dino, o processo continha uma denúncia que trazia indícios detalhados sobre possível influência financeira do Master, inconsistências em demonstrações contábeis e manipulações de cotações de fundos abertos, utilização de recursos captados com cobertura do FGC para adquirir ativos de baixa liquidez, estimados em mais de 3 bilhões de reais, de um total de 5 bilhões de reais, e um mecanismo em que novos recursos serviam para honrar resgates anteriores, antecipando riscos que posteriormente se tornaram públicos. Apesar do teor do alerta, a área técnica da CVM havia classificado o documento como denúncia anônima sem elementos suficientes, optando pelo arquivamento sem realizar apurações. Kevin Paes, Rádio Jornal, Rádio Notícia.
0: Agora a gente vai para o intervalo. Na volta tem o consultório de falando sobre a doença pé, mão e boca. Já ouviu falar dela? A gente vai te contar já. 3 e 6.
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8: Em um cotidiano marcado por vídeos curtos e estímulos constantes, criar o hábito de ler pode ser um desafio. Mas a escola pode contribuir nessa construção. A proposta é aproximar o estudante dos livros a partir da curiosidade e do interesse, sem transformar a leitura em uma obrigação. Para isso, é importante ampliar as possibilidades, apresentar diferentes gêneros, conhecer os interesses e criar espaços para que o aluno possa compartilhar sua experiência de leitura. Audiolivros, e-books e conteúdos digitais também podem funcionar. E a família pode ajudar pelo exemplo, reservando um momento do dia para ler e reduzindo as distrações digitais.
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20: Um dos assuntos do balanço de notícias nesta quinta-feira, às 16h, concessões ao setor privado. As concessões de infraestrutura avançaram no governo Lula, mas leilões de rodovias, ferrovias, portos e hidrovias seguem atrasados. Ao menos 204 bilhões de reais em investimentos podem ficar para o próximo mandato. Por que os projetos estão atrasados e quais os impactos para o país? Sobre o assunto, vamos ouvir o consultor em gestão pública, Laércio Queiroz. Participe pelo WhatsApp da Rádio Jornal. 99147-8520.
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0: 3:11.
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0: Você já ouviu falar da doença pé, mão e boca? É uma infecção viral, muito comum em crianças pequenas, mas também muito contagiosa. Mas como é que ela aparece? O que fazer? É o que a gente vai saber agora no consultório do Rádio Livre. E para conversar com a gente, nós estamos com a doutora Amanda Pereira Duncan. Ela é médica pediatra e neonatologista. Doutora Amanda atende no Pediatria Rio Mar e apresenta o podcast Academia de Pediatria. Boa tarde, doutora Amanda. Seja muito bem-vinda.
2: Boa tarde.
0: Que bom tê-la com a gente nesse consultório de hoje, falando sobre essa doença pé, mão e boca. E também que bom ter a doutora Alexandra Costa. Doutora Alexandra é médica infectologista pediátrica, atua na medicina do adolescente, é presidente da Sociedade de Pediatria de Pernambuco, professora da UPE e da Uninassal. Boa tarde, doutora Alexandra. Seja também muito bem-vinda ao nosso consultório.
21: Boa tarde, Anne. Boa tarde a todos que estão escutando, participando do programa. Um prazer estar aqui novamente.
0: Que bom também tê-la conosco, a doutora Alexandra. Seja também sempre muito bem-vinda aqui no nosso consultório. Você que é nosso ouvinte, que quer saber mais sobre essa doença pé, mão e boca, já pode participar, viu? Mande sua pergunta pelo WhatsApp 991478520. Eu não consigo atender telefone aqui, mas é o WhatsApp, você pode gravar um áudio, pode escrever a sua pergunta. Esse consultório, minha gente, ele foi pedido por uma das nossas ouvintes, a dona Jailda. E agora vocês vão escutar junto comigo e com as doutoras o áudio que a dona Jailda mandou para a gente. Vamos ouvir.
22: Eu queria fazer uma pergunta aos médicos da FIA, e é a dona Jailda de Jardim Paulista. Que doença agora é essa que está afetando as crianças? É um tal de pé, mão e boca. A minha bisneta está com a boca estourada, as mãos feridas, os cotovelos. Que é isso? Que bactéria, é vírus? O que é isso? A bichinha não pode nem comer. Meu Deus do céu, me diga aí alguma coisa, o médico pergunta, por favor, boa tarde.
0: Com certeza, dona Jailda, obrigada. Primeiro, parabéns e o que privilégio a senhora poder acompanhar o crescimento de uma bisneta, que coisa mais linda e que privilégio também para a sua bisneta ter a senhora, né, como bisavó aí cuidando dela, acompanhando esse crescimento, muito lindo mesmo, fiquei muito feliz pelo seu áudio que a senhora enviou para a gente. Então, vou começar aqui com a doutora Amanda, para a gente tentar entender o que é essa doença pé, mão e boca que está preocupando aí dona Jailda. Ela pediu assim, mas que doença é essa que apareceu agora que a minha bisneta não está podendo nem comer? Ela fala.
2: Eu me senti bem familiarizada, porque quando a minha filha teve, o meu pai e a minha avó, que é a bisavó dela, também ficaram espantados com essa situação. É uma doença causada por um vírus, ela perguntou aí, né, no áudio, uhum, se é uma bactéria, se é um vírus. Então, é uma doença causada por um vírus e, talvez por conta disso, é uma doença que se espalha tão rapidamente nas escolas, nas creches e essa época é uma... Estamos atravessando um período que muitas crianças tiveram quadros da doença de pé, mão e boca. Então, é uma doença que ela vai causar lesões na pele, bolinhas, pode ser também pontinhos vermelhos, pode ser também bolinhas com pus dentro. E essas lesões, elas são dolorosas, elas também podem coçar. E elas não têm um padrão fixo de ser só na mão, só no pé e só na boca. Hoje em dia, a gente já sabe que a doença se manifesta de formas distintas. Então, a forma mais clássica é com lesões dentro da boca, nas mãos e nos pés. Mas a gente também pode, como a dona Jailda disse, que a bisneta dela teve no cotovelo, por exemplo. Uhum. Então, outras áreas do corpo também podem ter a presença de lesões. Isso não exclui o diagnóstico de doença de mão, pé, boca.
0: Ô, doutora Amanda, e mesmo tendo em outras partes do corpo, mas a característica assim, dessas lesões que a senhora falou, pode ser uma bolinha, pode ser um carocinho, uma manchinha vermelha, né? É de muito naquela área, por exemplo. No cotovelo vai aparecer muito dessas bolinhas, na boca muito dessas bolinhas, na mão, no pé ou em outras partes. É de muito ou são esses carocinhos, assim, um ou outro espalhado? Por que eu pergunto isso? Porque criança, pelo que a dona Jailda falou, parece a bisneta dela ser pequenininha, né? Então, às vezes, a criança aparece com uma manchinha, aparece com um carocinho ou outro, e fica o pai, meu Deus, o que é isso? É uma catapora? É um... Sei lá, a gente pensa em tanta coisa. Então, assim, essa questão do pé, mão e boca é caracterizada por muitos desses carocinhos, tudo juntinho ali, em algumas partes específicas do corpo ou não?
2: Então, na verdade, as doenças, elas dependem do tipo de vírus que acomete e também da defesa dessa criança que está ali exposta. Às vezes, a criança acabou de sair de um quadro viral, teve um quadro de diarreia, teve um quadro respiratório, quando estava ainda se recuperando, pega uma nova infecção. Então, essa criança certamente vai pegar essa nova infecção com o sistema imune um pouco mais comprometido. Já vai ter aquela criança que vai pegar a doença e vai ter um quadro um pouco mais leve. Então, eu não posso te dizer que é uma presença de muitas lesões ou que é a presença de poucas lesões. Uhum. O diagnóstico é um diagnóstico que a gente chama de clínico. Quando a criança é avaliada pelo médico, ele vai juntar a história da presença de febre, o tempo que aquelas lesões apareceram, o contato com outras pessoas com aquela lesão, e isso aí, com aquela doença, e isso aí é que vai fazer com que ele chegue a esse diagnóstico. Eu já tive pacientes que tiveram lesões muito escassas, pouquinhas lesões dentro da boca, algumas na mão, outras no pé, e o pai ou a mãe pegou a doença, e pegou uma doença de forma muito exuberante, com muitas lesões, ou seja, o vírus o mesmo que estava naquele filho, naquela criança, e quando o adulto que cuidava foi acometido, ele pegou a doença muito mais intensa. Isso é muito variável e depende muito da pessoa. Agora, você falou aí de catapora, e é um dos diagnósticos diferenciais, né? A varicela. Ela é muito parecida em alguns aspectos clínicos. Uma diferença muito grande que existe é que para catapora a gente tem vacina, inclusive Sim. no Sistema Único de Saúde. E para a doença de mão, pé e boca, nós não temos vacina disponível no Brasil.
0: Agora, deixa eu também conversar aqui com a doutora Alexandra, até para falar um pouco dessa transmissão, desse contágio, né? A gente ouviu aqui a doutora Amanda falando, o filho pegou e depois o pai e a mãe pegaram e já foi diferente. Ou seja, é uma doença comum em crianças, mas como é contagiosa, também pode atingir adultos, não só crianças. Mas, doutora Alexandra, como é que se dá esse contágio?
21: Então, por se tratar de uma doença viral, ela tem uma contaminação rápida, como a doutora Amanda já falou, e o contato é através das gotículas, principalmente respiratórias. Uhum. Né? Então, uma criança acometida pela síndrome mão pé boca, ou seja, está infectada pelo vírus que causa, é um enterovírus. Existem dois principais enterovírus que causam isso, o Coxsackie-6 e o 7. Um com a característica mais branda e outro com a característica mais agressiva, mas de uma forma geral eles dão esse quadro que a doutora Amanda já explicou, e que de fato é através das gotículas respiratórias que vai sendo transmitida e também através da eliminação pelas fezes. Então, lembrando que ele é um enterovírus, ele faz um ciclo no trato gastrointestinal e as crianças também eliminam através das fezes, e algumas crianças podem, inclusive, ter fezes mais amolecidas, diarreia, e transmitir através das fezes também.
0: Então, para quem está cuidando, né, dessa criança, quais são os cuidados, as orientações para tentar evitar esse contágio?
21: Então, uma criança acometida com síndrome mão pé boca, ela deve, de fato, não ter contato com outras crianças,
0: certo,
21: né? Porque aí a gente sabe que a faixa etária mais prevalente são os bebês, e claro que os bebês têm uma chance maior de passar para outros bebês, enfim. E o cuidado principal de uma pessoa que está cuidando de um bebê, ou de uma criança até maior, com síndrome mão pé boca, é a lavagem das mãos. Primeiro, manter essa criança, esse bebê, em casa, sem ir para a creche ou sem ir para o berçário, para a escola. E segundo, lavagem das mãos é essencial, né? Para a pessoa, para o cuidador da criança, né? Para essa pessoa não se contaminar também e não levar também esse contágio para outras crianças, para outros contactantes.
0: Se a criança for muito pequenininha, ainda usar fralda, por exemplo, né? Tem que ter algum cuidado com essas fezes, doutora, na hora do descarte, não sei. Se tem que ser alguma coisa muito separado, o que a senhora pode dizer para a gente, já que a senhora falou que pode se dar o contágio pelas fezes também?
21: Então, o descarte, Anne, é normal, né? Na verdade, no lixo normal, não precisa ser em lixo específico de infectante, mas precisa, toda vez que for realizar a troca da fralda, o contato com esse bebê, o manuseio desse bebê, lavar as mãos. Então, a principal fonte de prevenção será, sem dúvida, manter essa criança afastada de outras crianças e de outras pessoas, né, no período mais intenso, e a lavagem das mãos.
0: Doutora Amanda, quanto tempo demoram esses sintomas, né, na criança, na pessoa infectada?
2: Então, a doença ela tende a durar uma semana, tá? A gente vê quadros que são mais curtos e vê quadros que são um pouco mais longos. Vamos colocar aí como uma média de 7 a 10 dias de sintomas nessa criança. E a própria Secretaria Estadual de Saúde de Pernambuco, ela se posiciona para esse afastamento do ambiente de creche, do ambiente escolar, que pelo menos 5 a 7 dias de afastamento para evitar essa transmissão. O que é bastante curioso e desafiador dessa doença é que o indivíduo ele já começa a transmitir a doença um pouco antes dos sintomas aparecerem, enquanto o vírus está começando a se replicar. E ele continua também transmitindo o vírus, eliminando nas fezes, como a doutora Alessandra falou, ainda alguns dias após a doença ter se resolvido. Então, o período de transmissão ele é um pouco mais longo do que o período de duração dos sintomas. E aí, obviamente, a gente não vai passar a dar afastamento tão prolongado para essas crianças, porque a vida continua, mas que pelo menos nessa fase aguda ali dos 7 dias ali de doença, essa criança possa estar um pouco mais preservada, tanto por ela, porque é uma doença que deixa a criança sem comer direito, sem conseguir tomar líquidos, prostrada, desconfortável, e também para a proteção dos contactantes.
0: Aí, doutora Alexandra, se vamos dizer que a família tem essa possibilidade de deixar um pouco mais a criança afastada, né? E já sabendo de que, poxa, saíram as bolinhas, ela já não está tão mais prostrada, já está começando a comer, mas só são 7 dias e ela ainda pode estar transmitindo. Quanto tempo a mais, para quem pode, e eu digo assim para quem pode, porque tem gente que realmente não tem com quem deixar, mas para quem pode deixar afastado mais um pouquinho de escola, de creche, de outras pessoas, quanto tempo a senhora deixaria essa criança afastada?
21: Então, o ideal, na verdade, para essa criança que está com síndrome da boca de afastamento, são 10 dias de início dos sintomas, né? Agora, como a doutora Amanda falou, ela começa a eliminar desde antes até um pouco depois, mas o principal período de contágio são 10 dias de início dos sintomas. Então, o ideal seria aí, pelo menos, uns 7, 10 dias, de fato, de afastamento. Agora, é como já se falou, né? Muito difícil. Muito difícil, até porque, assim, para a família, especialmente quem não tem um cuidador que já fique, né, com a criança, é complicado, né? A mãe, o pai, ou alguém vai ter que se afastar do trabalho para se dedicar durante esse período, não é um período tão curto, né?
0: É difícil, por isso que eu disse assim, quem pode, né? Quem puder, até melhor, porque a criança vai estar ali se recuperando, isso, né? Tá vindo dessa infecção, se
21: pois
0: recuperando.
21: Pois é, e aí, assim, também é o período de sintomatologia mais intenso da criança, né? Não é uma virose, que não deixa de ser uma virose, que em 3, 5 dias a criança esteja 100%. A gente sabe que a síndrome do pé-boca, ela é mais demorada na sua recuperação, deixa a criança mais debilitada, né? A gente sabe que tem aquela irritabilidade do início, porque sente muita dor, principalmente em orofaringe, por conta das lesões de orofaringe de cavidade oral. Então, ela fica sem se alimentar um tempo, com muita salivação, fica irritada, sem conseguir dormir. Então, de fato, esse processo de recuperação, como tem lesão de epitélio, lesão de mucosa, leva um tempo maior para recuperação. E é justamente esse período que ela está eliminando em maior intensidade o vírus. Então, termina que bate muito também com a recuperação da criança, né? Porque, de fato, nesse período, ela está muito molinha, muito prostrada, muito irritada por conta da dor, né? É realmente um quadro viral que causa muito incômodo para a criança. Então, é o período de recuperação. Em média, são em média 10 dias. Algumas crianças prolongam mais. A gente já tive paciente que passar 2, 3 semanas para se recuperar. Não que ele estivesse eliminando, de fato, nesse período, mas, claro, cada criança é única. E tem crianças que têm alguns detalhes já na saúde que terminam fazendo com que o quadro seja mais intenso e, consequentemente, a recuperação também é mais intensa.
0: Bem, a gente ainda vai falar mais sobre essa doença, pé, mão e boca. Quem quiser participar, o número do nosso WhatsApp é o 99147-8520. Fazer um intervalo rapidinho e a gente volta já. 3h26.
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16: 3h32.
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16: Consultório de hoje falando sobre a doença pé, mão e boca. É uma infecção viral, muito comum em crianças, mas também muito contagiosa. Adultos também podem pegar. E a gente está conversando aqui com a doutora Amanda Pereira Duncan. Ela que é médica, pediatra e neonatologista.

0: também com a doutora Alexandra Costa, médica infectologista pediátrica. Doutora Amanda, tem uma pergunta aqui da Rosália. Ela fala assim, olha, meu sobrinho está com 8 dias desse vírus. Ele ainda pode transmitir para a irmã? Quais são os cuidados que a gente deve ter?
1: Então, ele pode ainda transmitir, né, dentro daquilo que a gente conversou na primeira etapa. É muito importante que essa criança, ao ter a troca de fraldas, eu não sei se ainda usa fralda, ou se é uma criança que já utiliza o banheiro, que tenha a higiene das mãos, que a doutora Alessandra falou, a gente reforça isso como, acho que um top 1 de prevenção. Inclusive, tem livros que falam da importância de lavar as mãos com água e sabão, e não só passar o álcool. O vírus da doença de mão pé boca, ele tem um tipo de formação viral que é um pouco mais resistente em superfícies. Então, por isso que a doença é uma doença que se espalha tão fácil e que a gente, quando tem um surto numa creche, um surto numa escolinha, a gente tem um pouco de dificuldade de controlar. Porque a criança compartilha brinquedo, compartilha canudo, compartilha garfinho. Então, nesse caso domiciliar, né, que ela está perguntando se a transmissão para um irmão ou uma irmã, evitar que use a mesma garrafa, o mesmo copo, os mesmos talheres, evitar que troque chupeta ou mamadeira se forem crianças que usam, e bastante lavagem de mãos nas trocas de fraldas, principalmente as fraldas de fezes, e evitar o contato direto dessa criança, dessa outra criança que não está doente, com as lesões da criança que está doente, embora a transmissão pelas lesões seja um pouco menor do que a transmissão pelas fezes e pelas gotículas.
0: Com relação à unha, fiquei pensando nisso, porque a senhora disse que são lesões, né? Que coçam, que doem. A unha dessa criança tem que estar assim muito curtinha para não ferir a pele, não sei, doutora.
1: Eu acho que unha de criança tem que estar curtinha.
0: É, mas às vezes
1: E
0: fica um pouquinho grande, né?
1: nessa doença, sim. É uma doença viral, como a gente falou aqui. Mas a nossa pele funciona como uma proteção para o nosso corpo. A partir do momento que eu coço e que eu quebro essa barreira que é a minha pele, fazendo um arranhão nessa proteção, eu permito que bactérias entrem. Então, eu posso ter por cima do quadro viral uma infecção bacteriana secundária. E aí, essa criança vai ter uma demora maior de se recuperar e pode vir a precisar de utilizar antibiótico, mesmo sendo uma doença que, na sua raiz, ela não é tratada por antibiótico.
0: Sim. Bem, dona Jailda, que pediu esse consultório por causa da bisneta, ela mandou outro áudio para a gente. Ela está ouvindo a gente, mandou outro áudio. Vamos ouvir.
2: Realmente, Ana Barreto, a minha bisneta tinha saído de uma gripe forte, forte. E a minha neta dá lavagem, faz lavagem. Aí, em seguida, ela foi na escola, realmente foi na escola. Teve umas 5 crianças que teve na escola. Na sala dela foram 3. E ela só tem 3 anos. Mas foi por amoxicilina, bismogec, ibuprofeno, porque foi parada. Viu? E ela teve já o ano passado, viu, Ana Barreto? Ela já teve o ano passado, pegou contra a criança. Mas a gente não deixou ela ter contato com ninguém. Só foi para a escola essa semana. 2 semanas sem ir para a escola. Foi mais de 1 semana sem ir para a escola.
0: É um aperreio, né, dona Jailda? Obrigada, viu, por compartilhar com a gente, assim, até outros detalhes. Aí, deixa eu perguntar aqui a doutora Alexandra. Veja, ela disse, olha, foi parada, né, ela tomou um monte de remédio, enfim, a gente ainda vai falar sobre tratamento, mas a senhora também comentou aqui que pé, mão e boca, nessa doença, alguns pacientes demoram um pouquinho mais para poder, né, ficarem ok, ficarem bons. Mas isso é um sinal de complicação? É uma doença que complica ou não?
3: Então, na verdade, a complicação é raríssima. Menos de 5% dos pacientes vão apresentar alguma complicação. Pode ter complicação? Pode. Principalmente, como a doutora Amanda já falou, a infecção secundária bacteriana, né? Não que ela favoreça, mas que pelo ato, atrito do prurido, ou seja, da coceira, né? Como a doutora Amanda explicou, quebra a barreira da pele, adentra a bactéria, enfim. E aí, a principal complicação, a mais prevalente, seria essa. Mas existem complicações neurológicas, né, que estão vinculadas ao sorotipo do Coxsackie 3, 7, que aí existe pacientes, de fato, que fazem quadros de encefalite, ou seja, acometimento do sistema nervoso central pelo vírus. É frequente? Não. Menos de 5% dos pacientes, mas pode acontecer. Então, fica alerta se a criança começar durante a evolução, principalmente passado uma semana, começar a ficar muito molinha, ou seja, é a fase de recuperação dela, ela começar a apresentar como se fosse piora, irritabilidade, mais irritabilidade, vômitos, dificuldade para caminhar, né? Se não for bebê, for criança maiorzinha que já caminha, dificuldade para caminhar, opa, aí é um alerta de que ela pode estar complicando. Ela, infelizmente, está fazendo parte do grupo que é raro, mas que existe, a gente não pode esquecer, e que está fazendo um cometimento do sistema nervoso central, mas é extremamente raro.
0: Nesse caso, começa a ver, ah, não está andando direito, por exemplo, como a senhora disse, né? Tem uma dificuldadezinha para andar. Tem que internar?
3: Tem que internar. Nos quadros que têm acometimento de sistema nervoso central, tem que internar. Nos quadros de complicação por infecção secundária de pele, não precisa internamento, em sua grande maioria, o tratamento é feito com antibiótico por via oral, então faz em casa mesmo, com a avaliação com o pediatra que estiver acompanhando, mas não precisa internar. Mas os quadros que têm acometimento do nervoso central precisam de internamento.
0: Bem, a gente vai falar sobre o tratamento, assim, a gente entendeu aqui que se complicar tem que internar, mas como é que é o tratamento no geral, né, dessa doença pé, mão e boca? Quem quiser participar, 99147-8520. Eu volto já com o consultório. 3h39.
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0: 3h43.
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0: Consultório de hoje está falando sobre a doença pé, mão e boca, com a doutora Amanda Pereira Duncan, médica pediatra e neonatologista, também com a doutora Alexandra Costa, médica infectologista pediátrica. Doutora Alexandra, vamos falar sobre o tratamento. A criança começa a apresentar os sintomas e vocês fazem o diagnóstico. Sim, é pé, mão e boca. Como é que começa esse tratamento?
3: Então, vamos lá. O grande desafio, né? A família chega na emergência, né? Em geral, 80% dos casos é na emergência, 20% só que de fato é no ambulatório ou no consultório, mas 80% é na emergência e vai procurando algo que alivie aquela irritabilidade, aquele estresse, né? Mas, de fato, a medida de tratamento é a medida de suporte. Então, são sintomáticos ali para aliviar a dor, para o controle da febre, né? Mas, enfim, não existe nada específico, não existe um antiviral específico para reduzir a circulação viral e o tempo de doença. Infelizmente, queria a gente que existisse. Não existe uma máscara que faça com que a criança pare de progredir com as lesões e que as lesões parem de incomodar. O que existe são medicações para aliviar tanto o mal-estar que a criança está sentindo, né? A moleza, a febre, a astenia, o incômodo de orofaringe, né? A salivação mais excessiva, e antihistamínicos para o controle mais do prurido, da coceira. Mas, fora isso, é esperar o tempo de evolução, ou seja, o tempo do ciclo viral. Infelizmente, não existe máscara no mão pé boca e, de fato, é um dos grandes desafios, porque é uma patologia que não se resolve em 3-5 dias. Né? A gente sabe que ela é mais prolongada e que tem algumas crianças, inclusive, fazem um quadro ainda mais prolongado. Existem crianças também, Ana, eu queria chamar a atenção, que por conta da quantidade de lesões e do incômodo, não conseguem ingerir líquidos. E às vezes, só buscando um pouquinho aquela questão do internamento, às vezes precisa internar porque desidrata. E aí vai internar não pela síndrome do mão-pé-boca em si, mas porque por não conseguir ingerir nem líquidos, né, às vezes pelo incômodo, pela salivação, pelo processo inflamatório em cavidade oral, elas terminam desidratando. E aí vai ter que internar para fazer o sorinho na veia e voltar ao estado de hidratação adequado. Então, também tem que ficar atento a essa questão do estado de hidratação da criança, porque muitas vezes ela não está nem vomitando, não é uma doença que habitualmente evolua com vômitos, só nos casos graves, né, os casos que têm acometimento do nervo central. Mas há uma limitação de ingesta pelos sintomas, pelo acometimento da cavidade oral. E a criança termina desidratando por falta de ingesta.
0: Aí, doutora Amanda, nesse caso, assim, para fazer com que a criança tome um pouquinho de líquido, não sei, ou comer, eu acho que vai ser mais difícil ainda, né? Se não está conseguindo nem tomar água, por exemplo, né? Tem algo que a gente possa fazer? Tem alguma estratégia que vocês possam orientar os pais que estão nos ouvindo agora?
1: Olha, realmente isso vai variar muito com o tipo de assistência que essa criança tiver e com o acesso que essa família tiver aos cuidados de saúde. Existem medidas para analgesia, né, para diminuir essa dor. Uma das coisas que a gente orienta é que a criança faça consumo de alimentos mais frios durante o período e de alimentos que deixam pouco resíduo na boca. Não usar, não fazer consumo de alimento ácido, não fazer consumo de coisas muito condimentadas, porque isso vai doer mais e vai fazer com que a criança rejeite esse alimento. Uma coisa muito comum na doença de mão, pé e boca é que a criança rejeita o alimento mesmo tendo apetite. Às vezes eles estão com apetite preservado, estão com vontade de comer. A família diz que a criança bota a comida na boca e cospe. Ou então olha para a comida e começa a chorar quando é uma criança mais jovem. Porque ela está com vontade, ela está demonstrando fome, mas ela não consegue colocar aquilo ali dentro da boca por dor. É, Dona Jailda falou sobre uma medicação que a bisneta dela utilizou. É uma medicação em gotas que a gente tem a presença de anestésico tópico dentro dessa medicação. Então, a gente não pode aqui, num programa, dizer à torto e à direita que se use o remédio. Mas é uma das alternativas que se utiliza para tentar minimizar um pouco a dor antes da refeição. E existe também a possibilidade de laser terapia na mucosa, na pele interna da boca, que termina sendo uma terapia pouco acessível para a nossa população, porque a gente não tem a nível de saúde pública. A gente tem poucos hospitais escola, e a gente vai ter isso como uma terapia um pouco mais onerosa para as famílias. Mas é uma possibilidade real que já está presente no nosso cotidiano. Agora, realmente tentar escolher alimentos que a criança goste, né, vai facilitar. Eu não vou lutar para que a criança coma uma comida que não gosta nesse momento de adoecimento. Tentar ficar nos alimentos mais saudáveis e aqueles que deixam pouca comida colada na boca, sabe?
0: É aquela história, né? O que a criança conseguir ingerir vai ser, assim, uma vitória, né? Então, é de pouquinho em pouquinho, vai fazendo, vai tendo aqui essas estratégias para ver se a criança consegue ingerir algo de líquido, de comida mais pastosa, enfim, algo que possa, de fato, alimentá-la e também não deixá-la desidratada. Deixa eu fazer mais uma pausa?
1: Isso.
0: A gente volta já. 3h49.
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13: Agora 3h55.
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13: O consultório de hoje falando sobre a doença pé, mão e boca, que é uma infecção viral, comum em crianças, bastante contagiosa. A gente já entendeu aqui muito como funciona. E doutora Amanda Pereira Duncan, que está com a gente nesse consultório, médica pediatra e neonatologista, começou dizendo que esse é um período que a gente tem muitos casos. Por que, doutora Amanda?
14: É, na verdade, a doença de mão, pé, boca, ela gosta da volta às aulas. Então, a gente sempre, quando tem um mês de férias, as famílias, elas relatam que as crianças ficam bem sem adoecer, um período de férias também dos processos de adoecimento. E aí, quando a gente tem novos aglomerados, a gente vai encontrando novas possibilidades de proliferação desses vírus. Especialmente assim na nossa região, né, no nosso país, a gente tem a sazonalidade de mais infecções respiratórias no primeiro semestre do ano. Uhum. A gente tem o tão famoso vírus da bronquiolite, que circula muito no começo do ano. E aí a gente chega no mês de agosto, cai a circulação desse vírus e aumenta a circulação de outros vírus. É como se um fosse dando espaço ao outro. Mas, na prática, em ambientes de muita troca entre crianças, termina que não existe muita regra específica, não. A gente pode encontrar escapes em outros momentos do ano desses vírus. Mas você vai encontrar, assim, que existe a sazonalidade e períodos de retomada do momento escolar são momentos de muito doença de mão, pé, boca.
13: Bem, dito isso, a gente tem que tomar, claro, né, os cuidados, ficar sempre em alerta e, se aparecer algum dos sintomas, procurar logo a ajuda médica. Doutora Amanda Pereira Duncan, muito obrigada por esse consultório de hoje. Foi muito bom tê-la com a gente. E pode deixar aqui um contato, uma rede social, enfim.
14: É, o contato que eu uso na rede social é justamente o meu nome, a Amanda Nuca Pediatra, e o podcast que você anunciou no começo, que é a Academia de Pediatria. Todos estão convidados e muito obrigada também pela atenção.
13: Ah, que bom. Obrigada também. Vamos acompanhar também o podcast da doutora Amanda, né? E eu quero agradecer muito também a doutora Alexandra Costa, sempre está com a gente aqui no consultório. Muito bom poder revê-la. Obrigada pelas orientações e deixe também um número de contato ou uma rede social, doutora.
15: Então, Anne, muito obrigada mais uma vez. É sempre um prazer estar aqui com você. Parabenizo pelos temas que você sempre traz. É um prazer também estar compartilhando esse momento com a Amanda, né? Então, é sempre muito bom estar nesse momento com vocês, de troca de experiência, né? De partilha de conhecimento, de informação de qualidade. Esse é o nosso propósito principal. Bem, o meu Instagram é alecosta, infectopédia, é fácil de achar. Uhum. E lá a gente vai divulgando também, mantendo informações, né? Esse é o nosso propósito principal, levar sempre informação de qualidade.
13: Muito obrigada, doutora. Sejam sempre bem-vindas e obrigada também a todos os ouvintes. Esse foi o consultório do Rádio Livre.
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13: Gente, o Rádio Livre de hoje fica por aqui. A produção foi de Gabriela Bento, trabalhos técnicos de Big Alves, Edilson Lima e João Alves, na coordenação de jornalismo, Vitor Tavares. Vem aí o balanço de notícias com o aniversariante do dia, Edinaldo Santos. E para quem tá no interior, o Forró na Jornal. Uma ótima tarde, gente. Até amanhã.
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19: Quer fazer graduação fora do Brasil? Isso vai além de escolher o país e a universidade. O processo inclui definir o objetivo, avaliar o perfil acadêmico, escolher o idioma e pesquisar bolsas e custos. Depois vem a candidatura, organizar e, quando necessário, traduzir documentos, fazer os exames exigidos, conseguir cartas de recomendação e preencher os formulários. 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
1: Poucas horas após ter protocolado o pedido ao ministro Nunes Marques do Supremo Tribunal Federal, STF, nesta quinta-feira, a defesa do ex-presidente Jair Bolsonaro desistiu da suspensão do cumprimento da pena de 27 anos e 3 meses a que foi condenado por liderar uma tentativa de golpe de Estado. A primeira turma do STF condenou Bolsonaro em setembro do ano passado e o ex-presidente foi preso em novembro. Posteriormente, em março, ele teve concedida a prisão domiciliar em razão de problemas de saúde e cumpre a pena na casa dele, no bairro do Jardim Botânico, em Brasília. O pedido da defesa havia sido feito na manhã desta quinta, no processo de revisão criminal do caso da trama golpista, aberto em maio e que foi distribuído para a relatoria de Nunes Marques, integrante da segunda turma do STF. O processo ainda não foi a julgamento. Indo para o noticiário local, a partir desta quinta-feira, a Prefeitura de Olinda vai interditar na totalidade a via marginal no sentido sul, nas proximidades da Praça Pedro Jorge, em Jardim Atlântico. O bloqueio será para a execução de serviços da Companhia Pernambucana de Saneamento Compesa no local. Segundo a instituição, o serviço vai durar cerca de 20 dias. Durante o período de interdição, os condutores que vão ter acesso ao Jardim Atlântico devem utilizar a ponte da rua Aloísio de Azevedo. Na saída de Jardim Atlântico, deve utilizar a ponte da Avenida Fagundes Varela. Na circulação interna, a rua Olímpio Magalhães permanecerá como alternativa para garantir a mobilidade dentro do bairro. De acordo com a gestão municipal, a orientação é que os motoristas redobrem a atenção, respeitem a sinalização implantada e programem os deslocamentos com antecedência, contribuindo para a segurança e a fluidez do trânsito durante a intervenção.
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1: Pois é, vamos saber como é que está o trânsito agora no Recife, região metropolitana. A volta para casa nesta quinta-feira na Zona Oeste tem trânsito intenso na Estrada dos Remédios, nas imediações do cruzamento com a Rua José Osório. Na Zona Norte, movimentação intensa de veículos na Rua Padre Lemos. Em Olinda, retenções moderadas na Avenida Pan-Nordestina para quem segue sentido paulista. E em Jaboatão dos Guararapes, o fluxo de veículos é intenso na Avenida Arão Luiz de Andrade. Kevin Paes, Rádio Jornal, Rádio Notícia.
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2: 4 e 7.
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0: Parabéns pra você, nessa data querida. 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
1: Tu já quer me emocionar, é? Esse Big é brincadeira. Obrigado, meu irmão. Olha, são 16h, mais 7 minutos na capital pernambucana. Boa tarde, Recife. Boa tarde, Brasil. Estamos começando mais um programa aqui pela Rádio Jornal, com muita alegria, com muita participação. Hoje é quinta-feira, dia 24 de setembro de 2026. Saibam todos que está começando agora, hein, gente? Chegou a hora. O Balanço de Notícias começa agora.
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1: Muito obrigado pela sua companhia, pela sua audiência. Estamos chegando nessa tarde bonita, mais um presente de Deus para todos nós. Saúde e paz para todo mundo. Tenho absoluta certeza que nós vamos colocar aí no seu rádio ou na plataforma em que você nos acompanha tudo o que estiver acontecendo em Pernambuco, no Brasil e no mundo.
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1: Começar, como sempre, com o assunto do dia, mas antes eu queria dizer o seguinte. Nós vamos começar falando hoje sobre cisgênero e transgênero. Palavras que antes não eram conhecidas de muitos brasileiros. Também usadas nas formas abreviadas. Cis e trans. Cis para cisgênero e trans para transgênero. Mas as pessoas usam mais as palavras abreviadas, não é? Cis e trans. Daqui a pouco eu falo para vocês porque eu começo o assunto do dia de hoje falando sobre esse assunto. Esses termos, gente, se referem à identidade de gênero. O termo cisgênero é usado para definir pessoas que se identificam com o gênero que é designado quando nasceram, o qual é associado socialmente ao sexo biológico. Em outras palavras, no popular, são pessoas nascidas com pênis que se identificam com homens e pessoas nascidas com vagina que se identificam com mulheres. Já a pessoa transgênero é aquela que não se identifica com o gênero associado socialmente ao sexo biológico com que ela nasceu. Ou seja, são pessoas que nasceram com pênis, mas se identificam como mulheres, e pessoas que nasceram com vagina, mas se identificam como homens. Bom, agora vamos ao comentário. É que a Confederação Brasileira de Voleibol, CBV, anunciou no último dia 14 sua nova política de elegibilidade para atletas em competições femininas, passando, portanto, a barrar a participação de jogadoras trans. Até então, a Confederação permitia a presença de atletas trans em torneios de mulheres, estabelecendo que elas se submetessem a tratamentos hormonais e que mantivessem os níveis de testosterona abaixo de 5 nmol/L. O que é isso? Isso é uma unidade de medida para quantificar as substâncias químicas no sangue, seguindo recomendação da Federação Internacional de Medicina do Esporte. E com essa nova decisão, a conhecidíssima atleta Tiffany Abreu, do Osasco, da equipe do Osasco, lá de São Paulo, fica impedida de seguir atuando por seu clube em competições femininas da modalidade. Em fevereiro, a jogadora chegou até a participar da Copa do Brasil de vôlei feminino, proibida por vereadores de Londrina, sede do torneio. Mas a decisão acabou posteriormente revertida pelo Supremo Tribunal Federal e ela continuou atuando na equipe do Osasco. A CBV passou a seguir os critérios e fundamentos da política de proteção da categoria feminina do COI, que é o Comitê Olímpico Internacional, publicada em março deste ano, que limita a elegibilidade nessa categoria exclusivamente àquelas atletas do sexo biológico feminino, aquela que é mulher e tem sexo feminino. No caso do trans, já expliquei há pouco, mas estou reforçando, nascer homem, e ter o sexo feminino, ou nascer mulher e ter o sexo de mulher e ter a alma humana, né? A alma do homem. Eu expliquei mais ou menos isso agora, estou só reforçando. Então, gente, sobre críticas de grupos LGBTQIA+, e de direitos humanos, entidades esportivas, federações internacionais e governos vêm promovendo o endurecimento das regras sobre a participação de mulheres transgênero em competições e eventos esportivos. Isso vem acontecendo na natação, no atletismo, no ciclismo, entre outros. A alegação é a de que as ações visam preservar a justiça na categoria feminina e estariam embasadas em supostas vantagens competitivas em relação às atletas cis, devido à exposição à testosterona quando ainda se identificam com gênero masculino. A questão divide a comunidade médica científica. Alguns dizem que não há até hoje consenso acadêmico sobre eventual vantagem trans. Mas outras correntes de médicos, endocrinologistas, alegam que não há dados suficientes científicos sólidos que atestem a vantagem da mulher trans em competições femininas. Reforçam que toda essa discussão em torno da participação de mulheres trans no esporte acontece em um contexto de pouca evidência científica e acaba sendo muito influenciada por questões políticas, ideológicas, além de parecer ter também um componente de preconceito. E acrescentam que as decisões do COI e da CBV são um retrocesso do ponto de vista da inclusão, da não discriminação, da dignidade humana, que são valores inesgotáveis do esporte. Ou deveriam ser. O banimento completo é uma medida muito forte e descabida na opinião deles. Tem médicos ligados às entidades esportivas que afirmam que há testes que indicam um ligeiro aumento de massa magra em favor de mulheres trans. Elas apresentaram mais força nos membros inferiores e superiores e na capacidade aeróbica. Restrita até alguns anos ao esporte de elite, a discussão extrapolou mais recentemente para o nível escolar com o decreto do governo Trump, sempre ele, né? Proibindo a participação de meninas e mulheres trans em eventos esportivos nos Estados Unidos. Como sempre, o imperador Trump radicalizou dizendo: "Minha administração não ficará de braços cruzados vendo homens vencerem e agredirem atletas femininas." Pois é, então tem essas correntes contrárias e favoráveis. E a minha pergunta para você que vai mandar sua opinião, e é muito bom que você mande sua opinião no máximo em um minuto aqui para o WhatsApp da Rádio Jornal, para responder o seguinte. Primeiro eu queria reforçar que o COI e a CBV, desde o último dia 14, começaram a barrar a participação de jogadoras trans, embasadas em supostas vantagens competitivas em relação às atletas cis. Mas outros especialistas dizem que não há até hoje consenso acadêmico sobre eventual vantagem trans. Aí eu pergunto, você concorda com essa decisão ou acha que do ponto de vista da inclusão isso não passa de um retrocesso e de um preconceito? Volto a perguntar, para você ficar bem localizado e mandar sua resposta aqui para o WhatsApp da Rádio Jornal. Você concorda com essa decisão de barrar as atletas trans em competições? Ou você acha que, do ponto de vista da inclusão, isso não passa de retrocesso e preconceito? Qual sua opinião? Seja lá qual for a opinião que você mandar, a gente vai acolher com muito carinho. Então, participe no WhatsApp da Rádio Jornal.
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0: Pronto, tá aqui. Daqui a pouco, além dos nossos ouvintes, a gente vai ter outros contatos importantes aqui no programa para falar sobre esse complexo assunto, né? Um assunto importante, interessante, que você, sem dúvida nenhuma, vai participar com a gente daqui a pouco. Isso é bom, né? Isso é ótimo para a gente saber até que ponto as pessoas estão pensando se isso é importante, tem que ser, devem ser barradas, ou isso é apenas um preconceito, ou isso é apenas um retrocesso. Manda para cá a sua opinião, que é muito bem-vinda. 4:17.
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0: Pois é, vamos agora começar a destacar as notícias dos nossos repórteres, redatores e produtores e os assuntos da tarde de hoje. Flávio Bolsonaro tentou ligar para Vorcaro 4 dias antes do banqueiro ser preso. É o que está sendo noticiado hoje em toda a imprensa brasileira. Me dê detalhes aí, Gabriela Bento. Boa tarde, Gabi.
2: Oi, Ed. Boa tarde para você e para os ouvintes da Rádio Jornal. Vou quebrar só um pouquinho o protocolo para lhe dar parabéns, viu?
0: Obrigado, meu amor. Obrigado, de coração. Saiba que você é muito amado pela redação. Saúde e paz para todo mundo.
2: Mas sim, as tentativas de contato foram identificadas pela Polícia Federal no celular de Daniel Vorcaro, apreendido pela Polícia Federal durante a prisão. No dia 13 de novembro de 2025, às 9:13 da manhã, Flávio escreveu, abre aspas, fala meu irmão, bom dia, pode atender, fecha aspas. Vorcaro respondeu que ligaria em 30 minutos, mas não há registros da ligação. No dia 14, Flávio faz uma chamada de voz que não foi atendida. No dia 15, Vorcaro justificou que estava no trânsito e em um voo. Flávio, então, perguntou novamente, abre aspas, pode atender? Fecha aspas. No dia 26, houve outra chamada perdida. Vorcaro disse que estava na igreja e que retornaria depois. Às 3:46 da tarde, Flávio escreveu, abre aspas, irmão, estou e estarei contigo sempre. Não tem meia conversa entre a gente. Só preciso que me dê uma luz. Fecha aspas. No dia seguinte, dia 17 de novembro, Vorcaro foi preso ao tentar embarcar para o exterior no aeroporto de Guarulhos, em São Paulo. A ordem de prisão, que seria cumprida no dia 18, foi antecipada diante da suspeita de que o banqueiro poderia deixar o país. As conversas também mostram que Flávio e Vorcaro tratavam de repasses para o filme Dark Horse sobre a vida de Jair Bolsonaro. E, segundo a investigação, Vorcaro já tinha indícios de que seria alvo de medidas da Polícia Federal. As mensagens foram encontradas pela Polícia Federal e reveladas pelo jornal Estado de São Paulo, Ed.
0: Pelo que a gente tem conhecimento, existem em torno de 70 a 80 celulares de Vorcaro. E esse aí é o primeiro que abriram, né?
2: Pois
0: imagina o que é que não tem na frente.
2: Aparentemente é um celular de uso mais pessoal, né? Ele tem vários contatos. A gente já tinha acesso a um vazamento, né? Na época que teve um vazamento de áudio, em que ele já pedia as transferências. E a gente já tinha tido acesso a essa notícia, a essas aspas, né? A essa mensagem em que ele falava que estão juntos, estará sempre com o Vorcaro, não tem meia conversa e só precisava de uma luz. E aí, ele, de acordo com a Polícia Federal, foram 4 dias de tentativa de contato e ele fez ligações, mas não foi atendido. E, enfim, existem algumas suspeitas, mas, de toda forma, a informação que foi divulgada foi essa, pelo Estado de São Paulo. Que Flávio Bolsonaro tentou contato 4 vezes, 4 dias seguidos, e no dia 17, enfim, Daniel Vorcaro foi preso tentando fugir para o exterior.
0: Vamos aguardar.
2: Vamos aguardar. São informações importantes que a gente precisa acompanhar, não é, Ed?
0: Valeu, Gabi. Um abraço, tudo de bom.
2: Abraço, amigo. Até amanhã.
0: Até amanhã. 4 da tarde, mais 21 minutos, na capital pernambucana. Empresa que movimentou recursos de filmes sobre Bolsonaro recebeu dinheiro do crime organizado. É muita denúncia. Alô, Cristiano Bassan, boa tarde.
3: Boa tarde, Edinaldo. Todo dia uma notícia nova, né? É. O ministro da Fazenda, o Dario Durigan, afirmou hoje que há indícios de que recursos usados no financiamento do filme Dark Horse, sobre o ex-presidente Jair Bolsonaro, podem ter origem no crime organizado. A declaração foi feita após a deflagração de uma nova fase da Operação Carbono Oculto, que investiga um esquema de lavagem de dinheiro e ocultação de patrimônio ligado ao setor de combustíveis. Segundo Durigan, a empresa entre investimentos ligada ao financiamento do filme teria recebido recursos de diferentes origens, entre eles valores associados ao Banco Master e ao crime organizado. O ministro disse que os recursos teriam circulado dentro da mesma estrutura financeira, o que dificultaria identificar a origem exata do dinheiro usado a cada operação. De acordo com o ministro, a movimentação identificada pelas investigações chegaria a cerca de 11 bilhões de reais. Entre investimentos é ligado ao empresário Antônio Carlos Freixo Júnior, conhecido como Mineiro. Ele é investigado no caso e firmou um acordo de delação premiada no âmbito das investigações sobre o Banco Master. A apuração ainda busca identificar a origem e o destino dos valores. Portanto, a possível utilização do dinheiro do crime organizado no financiamento do filme é, neste momento, uma linha investigada e uma suspeita apontada pelas autoridades e ainda, obviamente, será concluído esse inquérito.
0: É muita coisa, né? Tudo tem que ser apurado, né? Tudo.
3: É um verdadeiro quebra-cabeça.
0: É um verdadeiro quebra-cabeça, você colocou bem. Valeu, Bassan!
3: Eu já ia esquecendo, né? Parabéns para você, muitas felicidades.
0: Meu irmão, muito obrigado.
3: Muitos anos de vida, viu, Ed?
0: É todo dia que você completa 30 anos de idade.
3: Não é verdade? Né? Não é verdade? Parabéns para você.
0: Um abraço, querido. 4 da tarde, mais 23 minutos na capital pernambucana. Brasil e outras delegações deixam sessão da ONU durante discurso do primeiro-ministro de Israel, Benjamin Netanyahu. Alô, Germano Rodrigues, boa tarde.
4: Fala, meu querido Edinaldo. Parabéns ao vivo, hein?
0: Obrigado, amigo.
4: 30 anos de idade, né? Mais um dia. Então, voltando da delegação brasileira, de fato, deixou o salão da Assembleia Geral da ONU, assim que o primeiro-ministro de Israel, Benjamin Netanyahu, iniciou seu discurso lá no plenário. A ação foi uma forma de protestar as posições de Netanyahu, sobretudo em relação à guerra da faixa de Gaza. Aí, né, aconteceu essa retirada e Netanyahu, né, na hora de começou a verificar isso e ao reparar a saída de diversas delegações, não apenas do Brasil, ele afirmou: se há mais covardes que ainda não saíram desse salão, por favor, façam isso agora. Nos discursos que antecederam, né, o primeiro-ministro Netanyahu, apenas um diplomata brasileiro estava escalado para acompanhar a sessão plenária, né, deste dia, que foi hoje, mas outros 4 colegas se juntaram a ele a partir do pronunciamento do José Manuel Restrepo, vice-presidente da Colômbia, que falou bem antes de Netanyahu. Então, ou seja, ficou ninguém no momento e só de protestar contra essa guerra, né, que vem acontecendo há muito tempo lá na faixa de Gaza.
0: E que constrangimento para o Netanyahu.
4: Uma vergonha, né?
0: Que constrangimento. Vergonha, verdade. Valeu, Germano. Um abraço. Agora são 4h26. Quase metade dos brasileiros diz que dinheiro não é suficiente para manter o orçamento. Que detalhes outros nós temos, João Lubambo? Boa tarde.
5: Oi, Edinaldo. Boa tarde. Pois é, quase metade dos brasileiros afirmaram isso. É o que mostra uma pesquisa do Datafolha divulgada nesta quinta-feira. Segundo o levantamento, 34% dizem que a renda não é suficiente e que às vezes falta dinheiro. Outros 15% afirmam que ganham muito pouco e enfrentam muitas dificuldades. Somados, 49% relatam algum grau de insuficiência financeira. Ainda de acordo com a pesquisa, 42% dizem que recebem exatamente o necessário para viver. E 9% afirmam ganhar mais do que precisam. Na avaliação da própria situação financeira, 45% dos entrevistados consideram um cenário regular. 43% avaliam como ótimo ou bom. E 12% como ruim ou péssimo. Apesar das dificuldades, 71% dos brasileiros acreditam que a situação financeira vai melhorar nos próximos 12 meses. O cenário aí otimista dos entrevistados. O Datafolha ouviu 2.002 pessoas, na verdade, em 125 municípios, entre os dias 14 e 19 de setembro. A margem de erro é de 2 pontos percentuais, para mais ou para menos, Ed.
0: Ok, aí portanto o retrato falado da questão do dinheiro que fica curto para completar o mês.
5: Exato.
0: Mas deve melhorar.
5: Eles estão otimistas pelo menos.
0: Essa é a expectativa.
5: É isso.
0: Valeu, João, obrigado.
5: Valeu, abraço.
0: 4:27.
1: Brasília.
0: Alô, alô, Romualdo de Souza, direto de Brasília. Boa tarde.
6: Edinaldo, boa tarde. Boa tarde a você e também a quem nos acompanha aqui no Balanço de Notícias. Enquanto cai uma chuvinha maravilhosa aqui em Brasília, Edinaldo, eu conto para você que o Conselho Nacional do Ministério Público vai julgar amanhã uma petição para ver se o Procurador-Geral da República, Paulo Gonçalves,

0: Nós vamos conversar agora com o advogado, professor universitário e presidente da Comissão de Diversidade Sexual e Gênero da OAB Pernambuco, Dr. Sérgio Pessoa. Dr. Sérgio, boa tarde.
1: Boa tarde, Reginaldo. Tudo bem? Boa tarde também aos telespectadores.
0: Um abraço
1: mais
0: forte.
1: Mais agradecer o convite.
0: Um abraço forte e obrigado por ter atendido a gente. Muito obrigado. O negócio é o seguinte, Dr. Sérgio. A Confederação Brasileira de Voleibol, a CBV, anunciou no último dia 14 uma nova política de que eles chamam de elegibilidade para atletas em competições femininas, passando a barrar a participação de jogadoras trans. Até então, a Confederação permitia a presença de atletas trans em torneios de mulheres, estabelecendo que elas se submetessem a tratamentos hormonais que mantivessem os níveis de testosterona abaixo daquela unidade de medida para quantificar as substâncias químicas no sangue. Com a nova decisão, atletas como Tiffany Abreu, do time do Osasco, ela é muito conhecida, uma boa jogadora, fica impedida de seguir atuando por seu clube em competições femininas da modalidade. Só para dar um exemplo, em fevereiro passado, ela chegou a ter participação na Copa do Brasil de vôlei feminino e foi proibida por vereadores de Londrina, que era a sede do torneio. Só que a decisão acabou posteriormente revertida pelo Supremo Tribunal Federal e ela continuou tranquilamente atuando. Esse tipo de medida, como é que o senhor observa, por favor, doutor Sérgio?
1: Primeiramente, mais uma vez, boa tarde, né? Primeiramente, quando a gente fala sobre isso, provavelmente a discussão vai ser subida de novo ao STF para trazer mais uma nova discussão. Porque o caso de Tiffany é muito emblemático, porque, primeira coisa, a Tiffany, ela passa sempre por um processo de revisões periódicas sobre suas taxas hormonais, e ela sempre atendeu os requisitos hormonais estabelecidos ali pela Federação Internacional de Vôlei, né? E aí, também uma coisa que se discute é porque o fato de ter a questão ali, vamos dizer, de gênero, de nascimento e gênero de identidade, não, como se diz, ter parâmetros diferentes, né? Porque, querendo, no caso da Tiffany, é um homem que nasceu no gênero masculino, mas se identificou como mulher. Se trazem, às vezes, como provocação que esse gênero de nascimento poderia colocar ela em vantagem em relação às demais jogadoras. Mas, na prática, sendo muito sincero, não tem nenhum estudo nesse sentido que faça essa comprovação. E aí, isso também, assim, no meu ponto de vista, eu acho que é lamentável. A Confederação está tendo esse... Eu acho que foi a CBV, né, que teve essa decisão. E, assim, isso é, mais uma vez, uma discussão que a gente vai trazer aqui. Na prática, a questão é, o time de Tiffany sempre ganhou?
0: Uhum.
1: Eu acho que essa é a primeira provocação que tem que ser feita. Então, se o time ele vai ter parâmetros de um time feminino normal, significa que a questão hormonal está sendo ali sanada, e essa questão de mulher trans não vai ser uma vantagem em relação à mulher cis.
0: É verdade. Alguns médicos contam que há uma vantagem competitiva em relação às atletas chamadas cis devido à exposição à testosterona quando ainda se identificavam com o gênero masculino. Mas outros médicos dizem que não há comprovação científica nenhuma que há essa vantagem da mulher trans. Então, a própria medicina está rachada nisso, né, doutor Sérgio?
1: Sim. E aí, Edinaldo, vou te trazer um outro caso que aconteceu, inclusive, recentemente nas Olimpíadas de Paris, que foi a boxeadora Imani Kelly, né, que era uma mulher argelina, que ela, na verdade, ela tem algumas variações biológicas hormonais, se eu não me engano, ela é uma mulher intersexo, e aí isso acaba fazendo, começou inclusive trazer essa lutadora como uma mulher trans.
0: Uhum.
1: E isso inclusive foi uma grande fake news, surgiu nas Olimpíadas de Paris em relação a uma lutadora, uma atleta, né? E nesse sentido é uma mulher cisgênero. E aí? Eu acho que essa é a grande provocação, né? E eu acho que essas decisões, elas acabam criando movimentos de exclusões e não de incluir ou discutir o assunto. E isso, mais uma vez, vai violar a Constituição. Por isso que eu acredito que, inclusive, essa discussão vai novamente parar no STF, porque, inclusive, no caso da TI,

0: Anthony, se eu não me engano, o time não teve. Diz que vai manter ela aí na liga, dali dentro do seu clube, que isso também eu acho que é uma atitude louvável do clube.
1: Doutor Sérgio, a gente está observando que em outras modalidades isso também vai acontecer. Eles vão tentar barrar as mulheres trans em competições que envolvem natação, atletismo, ciclismo, sim, entre outros. Na sua opinião, do ponto de vista da inclusão, isso é retrocesso e discriminação?
0: Olha, eu vou ser muito sincero. Eu vejo isso aqui por dois pontos, tá? Um ponto sociológico, e aí o ponto sociológico, a gente precisa entender que esporte e política e ideologias, elas não podem ser somente validações sociais. Eu acho que esse é o primeiro ponto. E aí quando a gente visibiliza minorias dentro desses espaços, a gente reporta o estigma mais uma vez no sentido de alimentar uma marginalização e trazer novamente essas jogadoras para a informalidade. Eu acho que esse é o primeiro ponto. Já no direito, a gente precisa entender o seguinte: a Constituição, ela prevê o esporte como um direito de um cidadão, e também que a própria Constituição, ela pensa em mecanismos sempre de proteger políticas que não vejam discriminações por identidade, por gênero, e que todas as pessoas sejam incluídas, porque eu acho que essa é a ideia e o ponto central da Constituição. E quando a gente traz essas inclusões, também, Edinaldo, tem uma frase que, como professor, eu digo muito para meus alunos que eu gosto dos direitos sociais, que ele fala o seguinte: os sociais devem ser tratados de maneira desigual na medida das suas desigualdades. E aí, por exemplo, a gente tem aqui a política de ações afirmativas de cotas como uma estratégia que foi pensada justamente que eu vou ter que gerar uma desigualdade para que um grupo socialmente que não tem essa igualdade venha começar a ter esse patamar, né? Eu acho que essa é uma das grandes provocações que a gente tem, assim, e aí o direito ele prevê essa possibilidade, tanto que quando o Supremo ele restabeleceu, foi justamente dizendo que a Constituição prevê esse direito, né? O que na verdade se tem é algumas discussões de se ter uma categoria separada, e isso também é no meu ponto de vista, é um outro imenso absurdo, sabe? Porque isso vai gerar uma segregação. A gente já vimos o apartheid no século passado na África do Sul. Agora vamos fazer um apartheid de identidade de gênero no esporte? Isso não, assim, é uma coisa que não tem sentido. E aí cabe também destacar também, Edinaldo, que inclusive Recife já tem os Jogos Orgulhos LGBT, que inclusive é uma forma de inclusão que esses grupos vulneráveis e sociais na sociedade, né, eles venham ter acesso ao esporte e não tem essa segregação.
1: Muito bem. Só para a gente encerrar, doutor Sérgio, a gente tinha esse assunto de forma muito restrita até alguns anos atrás aos esportes de elite. Mas a discussão está extrapolando e recentemente chegou no nível escolar com um decreto do governo Trump, o famoso imperador do mundo, proibindo a participação de meninas e mulheres trans em eventos esportivos nos Estados Unidos. Ele chegou a dizer o seguinte: minha administração não ficará de braços cruzados vendo homens vencerem e agredirem atletas femininas. Que coisa, né?
0: Pois é, lamentável. Até porque a gente precisa entender que a inclusão desses grupos, eles vão fazer, na verdade, uma ampliação da democracia e não retirar direito de ninguém.
1: É verdade. Pronto, doutor Sérgio, muito obrigado pelo seu depoimento. Foi um prazer, viu?
0: Eu que agradeço e sempre estou à disposição. Boa tarde também aos telespectadores.
1: Muito obrigado, um abraço forte. Foi. Acabamos de conversar com o advogado, com o professor universitário e presidente da Comissão de Diversidade Sexual e Gênero da OAB Pernambuco, doutor Sérgio Pessoa, falando sobre esse tema que os ouvintes estão abordando aqui, mandando áudios para falar sobre o assunto. Agora 4h37.

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5: 4h43.
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5: Todas as quintas-feiras, Mundo e Diplomacia com o professor Thales Castro. Professor, boa tarde.
6: Muito boa tarde, meu caro Edinaldo. Boa tarde a todos. Estamos aí juntos na quinta-feira, como você falou bem, né?
5: É verdade.
6: Para tratar de temas internacionais.
5: Sem dúvida. Olha, os presidentes Donald Trump e o Xi Jinping se reuniram hoje em Washington em mais uma tentativa de estabilizar a relação entre Estados Unidos e China. Professor, o que esteve em jogo nessa reunião de cúpula e quais são os principais pontos de convergência e de tensão entre Trump e Xi?
6: Pois é, Edinaldo, a última visita de Estado que Xi fez à capital americana, Washington, faz 11 anos, né, 2015. Então, ela tem um peso bastante significativo. E a gente deve interpretar essa visita de Estado, aliás, com muita pompa e circunstância, por dois níveis. Um primeiro nível é o nível simbólico, e o segundo é o nível estratégico operacional. Vamos a cada um deles. Primeiro nível simbólico. A gente observa que toda essa fanfarra, pompa, circunstância, algo inclusive inédito, há mais de 60 anos, né, um presidente americano receber na base aérea de Andrews a recepção aí ao mandatário chinês. Né? Isso não acontece em 6 décadas, né? Mostrando a importância que a visita de Xi tem aos Estados Unidos, a visita que, na verdade, sela um momento aí de tentativa de cooperação e de entendimento entre ambos. Diante de um mundo tão turbulento, tão fragmentário e absolutamente tão belicoso. Então, a dimensão simbólica realmente começa com a recepção de Trump na escada, né, de descida do avião oficial da comitiva chinesa. E esse simbolismo ele vai ter toda uma outra cadência de eventos. Por exemplo, logo depois da chegada de Xi, né, e da passagem por revista à tropa, você tem a passagem de, logo em ato contínuo, de caças americanos, o F-22 Raptor, e também o bombardeio B-1. Então, são formas, né, de demonstração de musculatura militar, de poderio e, naturalmente, de ameaça velada, né, chamemos assim. E também o simbolismo não parou aí, não. Na Casa Branca, uma série de recepções e demonstrações de cortesia e, ao mesmo tempo, de musculatura, isso foi delineado. Então, é uma visita importante, é uma visita aqui na pauta, e aí a gente vai para a segunda dimensão, a dimensão estratégica, né, efetivamente, né? E nesse nível estratégico, os temas trabalhados, os temas sendo debatidos nessa reunião de cúpula, foram os mais diversos. Um deles que a gente pode detectar a questão da inteligência artificial. Não é? A inteligência artificial, que na verdade precisa de uma governança muito clara nessa nova economia do conhecimento, nessa nova economia criativa do mundo digitalizada, teve um ponto aí crítico entre os dois mandatários, né, das duas maiores superpotências. Os Estados Unidos entendem que a inteligência artificial deve ter uma amplitude, né, de mercado, uma liberdade de usufruto, preservando naturalmente valores consagrados nos Estados Unidos, como privacidade, proteção de dados e por aí vai. A China tem uma outra visão sobre inteligência artificial e isso certamente entra em roça de colisão. Outro fator importante debatido ontem e hoje é a perspectiva da insegurança no mundo, né? A continuada guerra na Ucrânia, que se arrasta desde fevereiro de 2022, mais de 4 anos. Esse ponto realmente é crítico para os Estados Unidos, porque sabe-se do apoio que a China tem dado e da cooperação que a China, e também da Coreia do Norte, né, que é muito atrelada à esfera de influência de Beijing, à Rússia. Né? Então se buscou estabelecer também um termo, né, de tentar afindar essa carnificina que acontece na Ucrânia. Inclusive, às margens, né, da abertura da Assembleia Geral da ONU, que aconteceu na quinta-feira, ao longo dessa semana. Então, realmente, esse ponto é crítico. E, por fim, a perspectiva de entender que mercado internacional, sobretudo nesse segmento de supercondutores, na perspectiva de chips, na perspectiva da economia do conhecimento, precisa ter, do lado da China, uma maior preservação dos direitos de propriedade intelectual. Esse é um ponto, assim, crítico, né? Então, os Estados Unidos estão percebendo que a estatura da China já não pode mais ser contida. Ela tem uma visão própria de mundo, ela tem, naturalmente, uma hegemonia que ameaça os Estados Unidos. Por isso que houve essa pompa e circunstância, esse calor humano, mas que no fundo, tem objetivos muito claros de determinar as esferas de influência de cada um e tentar conter esse poderio do grande dragão do Oriente, que naturalmente já mostra força e já mostra naturalmente domínio nos vários aspectos do conhecimento humano, da economia, da geopolítica e também, obviamente, da presença na América Latina, né? E quando falo em América Latina, a gente sabe da importância que tem as terras raras, os minerais críticos. E a China é o primeiro país do mundo em reservas provadas. O segundo é o Brasil. Então, esse tema realmente esteve na pauta também dos dois líderes mundiais.
5: Muito bem, professor. Muito bem. Boa análise. E é realmente um momento de muita tensão no mundo, né? A gente está acompanhando os interesses, as guerras, essas divisões geopolíticas são muito preocupantes. Mas só para a gente encerrar bem rapidinho, eu queria saber do professor Tales o que é que ele achou dessa nova sessão lá da ONU, onde, na hora do discurso do primeiro-ministro de Israel, Benjamin Netanyahu, várias delegações deixaram o local. O que é que o senhor achou disso, professor?
6: Achei uma grande descortesia. Ali é o foro internacional onde 193 estados soberanos devem mutuamente, de forma respeitosa, se escutar, devem mutuamente debater, devem mutuamente estabelecer potenciais aí de pontos de convergência. Então, eu acho que não ganha em nada o sistema das Nações Unidas um gesto de descortesia, né, esvaziando lá o plenário da Assembleia Geral da ONU, a partida de várias delegações na fala do primeiro-ministro Benjamin Netanyahu. É claro que esse tema envolvendo Israel, envolvendo Gaza, envolvendo a autoridade palestina, ele é controverso. É claro que a gente vai ter sempre uma situação binária, né? Uma situação de soma zero, né? Eu apoio ou não apoio, estou de um lado ou estou do outro. Então essa hiperpolarização nesse entorno geopolítico, ela é muito nociva. Mas a escuta, ela é respeitosa, né? Sobretudo num elemento aí de alto padrão diplomático que as Nações Unidas têm, a Assembleia Geral. Então, eu acho que é um gesto, né, um símbolo, né, pouco construtivo, né? Os países devem ter suas diferenças e é normal que as tenha, mas o fato de fechar o diálogo numa represária, não é, numa situação assim, de antagonismo ainda maior, repito, não gera nenhum tipo de construção de ponte. Então, eu acho que foi um gesto extremamente descortês. E quando se fecham as oportunidades para diálogo, eu acho que o mundo perde como um todo, viu, Edinaldo?
5: Sem dúvida. Muito obrigado, professor. Até a próxima semana.
6: Um abraço, querido. Bom final de semana a todos. Um abraço.
5: Muito obrigado. Ouvimos o professor Tales Castro na coluna internacional do nosso programa. Agora são 4h52.
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5: Então, o negócio é o seguinte, gente. O COI e a CBV, o COI é o Comitê Olímpico Internacional. E a CBV é a Confederação Brasileira de Voleibol. Desde o último dia 14, eles começaram a barrar participações de jogadoras trans. Eles falam de supostas vantagens competitivas dessas atletas. Agora, alguns especialistas dizem que há realmente essa vantagem, mas uma outra grande parte acha que não, não há comprovação científica disso. E aí a gente quer saber de vocês, com o tema de hoje, o seguinte: você concorda com essa decisão de barrar as atletas trans nas competições femininas? Ou você acha que, do ponto de vista de inclusão, isso não passa de um retrocesso e um preconceito? O que é que a nossa população está pensando sobre isso? Alô, boa tarde.
7: Boa tarde, Adinaldo Santos. Parabéns pelo seu excelente programa.
5: Obrigado,
7: querido. Eu sou Fred de Casa Amarela. Adinaldo,
5: fala, Fred.
7: Nunca uma mulher vai ter a mesma força física de um homem. Nunca. Então imagine, numa competição dessa, feminina, que tem um homem que se sente uma mulher. Ele vai jogar no grupo como uma mulher. Mas a força física dele é muito, muito superior. E isso passa a ser uma grande desvantagem em relação ao outro clube que está competindo com ele. Uhum. Ele vai ter muito mais força para fazer qualquer tipo de movimento, jogada, tudo. Então, eu concordo plenamente com a Confederação, porque a desvantagem é muito grande das mulheres. Está entendendo? Então, certo. É simplesmente isso. Eu sou plenamente a favor. A diferença física é muito grande. Então, favorece o clube que tem homens jogando como se fosse uma mulher, quer dizer, se sentindo uma mulher. Então eu sou a favor da confederação. Esporte de mulher tem que ser só de mulher. E esporte de homem, só de homem. Tá certo?
5: Obrigado, meu amigo.
7: Esse é meu pensamento, é minha opinião.
5: Sem dúvida. Um abraço para você, volto sempre. Alô, boa tarde. Chegou?
8: Boa tarde, Arnaldo Santos. Boa tarde, Rádio Jornal. Chama Edivaldo, concordo que deve ser barrado, tá?
5: Certo.
8: Sem polêmicas, eu acho que deveria ser criado uma categoria de trans entre os países. Não vamos entrar no mérito da situação, mas eu concordo, seja barrado. Boa tarde.
5: Boa tarde, amigo. Um grande abraço. Mais opiniões. Alô, boa tarde.
9: Olá, tudo bom? Meu nome é Rubem. Eu sou contra porque a força do homem é desproporcional à da mulher. O homem tem muito mais força do que uma mulher em qualquer esporte, entendeu? Então, eu acho que tem que ser de igual para igual, porque uma trans, ela pode se aceitar como um trans, mas, biologicamente falando, um homem é a força de um homem, né? Ele é um homem. Então, eu acho contra, tá? Eu sou contra. Sou a favor de várias coisas por direito delas, mas nisso aí eu sou contra, tá? Obrigado, boa tarde.
5: Obrigado, meu amigo. Boa tarde para você também. Volto sempre. Mais duas participações nesse primeiro giro. Alô, boa tarde.
10: Oi, Edinaldo, boa tarde. Cícero, Vila Real. Meu amigo, eu tenho 57 anos e eu acho que eu vou ver muita coisa ainda. Porque essa pauta levantada aí de permissão que pessoas que nasceram homens e que passam a competir com pessoas que nasceram do sexo feminino e até mesmo participa de Olimpíada e de outros jogos, isso aí é ridículo, é imoral. Você não precisa ser muito inteligente para analisar isso aí. Biologicamente é imoral. Por isso que muitos atletas não querem participar mais. É simplesmente imoral, mas infelizmente faz parte.
5: Ok, amigo. Ok a todos, né? Obrigado a todos. Então, vamos aqui encerrar com mais uma participação. Encerrar o primeiro giro só, hein, gente? Alô, boa tarde.
11: Boa tarde, Reinaldo. Olha, particularmente eu sou contra a participação de mulheres trans em eventos que são para as mulheres. Por exemplo, vôlei feminino e por aí vai. A gente percebe claramente, eu já vi algumas mulheres trans jogando e a diferença da força física é muito grande. Então eu sou contra. Tá? Não por questões preconceituosas, mas por questões meramente físicas e de força. Você não pode competir com uma pessoa que até pouco tempo era um homem. Os seus músculos ficaram lá, né? Perderam um pouco daquela massa que o homem tem, diferente da mulher, mas mesmo assim permaneceram, e isso faz um diferencial.
5: Obrigado, gente. Daqui a pouco a gente vai ter outro giro de participações. É o segundo giro do programa do Assunto do Dia. Agora são 4h58.
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5: 5 e 2.
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5: Chegando com as notícias, Kevin Paz.
20: Olá, Edinaldo. O Conselho Nacional de Justiça, CNJ, com o apoio da Polícia Federal, realizou nesta quinta-feira uma operação contra o desembargador Newton Ramos, do Tribunal Regional Federal da Primeira Região, TRF. A operação foi determinada pelo corregedor do CNJ, o ministro Benedito Gonçalves. Foram cumpridas medidas no gabinete do desembargador do TRF1. O disco rígido do computador de Ramos foi copiado. O desembargador não foi afastado do cargo e ele mantém acesso ao sistema eletrônico de processos do tribunal. Investigações da PF apontam que o escritório da advocacia da esposa de Newton Ramos, Camila

0: Ramos firmou contratos de honorários relacionados a causas de interesse de empresas ligadas ao banqueiro Daniel Vorcaro do Banco Master. Um contrato encontrado em um celular de Vorcaro indica um pagamento de R$ 427 milhões de reais ao escritório de Camila. Em mensagens encontradas pelos investigadores, o desembargador Newton Ramos e a esposa eram chamados por funcionários e interlocutores de Daniel Vorcaro pelo codinome Turma do KN. Segundo a Polícia Federal, as iniciais KN fazem referência direta ao ministro Cássio Nunes Marques do Supremo Tribunal Federal, STF. Os diálogos indicam a relação de intimidade entre o grupo Turma do KN e Daniel Vorcaro. E há 10 dias do primeiro turno das eleições gerais no país, o eleitor que pretende usar o aplicativo da Justiça Eleitoral e-Título para votar deve ficar atento sobre o prazo para baixar e validar a ferramenta. O serviço ficará disponível até às 11h59 da noite do dia 3 de outubro, véspera do pleito. De acordo com o Tribunal Superior Eleitoral, TSE, a interrupção do serviço nos dias de votação ocorre para evitar a sobrecarga do aplicativo e problemas aos eleitores que não se planejaram. Além de documentos oficiais, a versão digital do título com fotografia disponível no aplicativo é válida como documento de identificação para votar, mas só é aceita se for exibida online na tela do celular ou em um tablet, não sendo válido o uso de fotografia, o chamado print da tela. Para ter acesso ao documento e utilizá-lo ainda no primeiro turno destas eleições, é necessário fazer o download e efetivar um primeiro acesso na ferramenta dentro do prazo do dia 3 de outubro.
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0: Pois é, vamos saber como é que está o trânsito agora no Recife, região metropolitana, na Zona Oeste, trânsito intenso na Avenida Engenheiro Abdias de Carvalho, para quem segue sentido BR. Movimentação intensa de veículos também na Avenida Antônio de Góes, no bairro do Pina, na Zona Sul. Em Camaragibe, retenções intensas na Avenida Doutor Belmino Correia, nas proximidades do Terminal Integrado do município. Kevin Paes, Rádio Jornal, Rádio Notícia.
2: 5 e 6.
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2: Bom, hoje, aqui no Tá no Seu Direito, nós vamos conversar com a advogada especialista em direito de família do escritório Martorelli Família e Sucessões de Menezes, Rabelo, Beatriz Vasconcelos. Está com a gente aqui para conversar mais uma vez e a gente agradece desde já a presença da doutora Beatriz aqui no programa. Doutora Beatriz, seja bem-vinda, muito boa tarde.
3: Boa tarde, Rinaldo, obrigada pelo convite.
2: Muito obrigado a você que aceitou o convite da nossa produção, a gente agradece muito. Doutora Beatriz, quando uma pessoa morre, a gente sabe que além da dor e da perda, a família precisa lidar com uma série de questões burocráticas e jurídicas. Uma delas é o que acontece com as dívidas deixadas pelo falecido. Será que os herdeiros precisam pagar? E se essas dívidas forem maiores do que o valor da herança? É sobre isso que a gente queria começar a conversar com você. Por favor, doutora.
3: Isso. Quando vem o falecimento de algum ente querido, uma grande preocupação dos familiares é justamente organizar essas dívidas que podem ter ficado. E é importante que primeiro se apure o que realmente existe, tanto em relação aos bens e direitos como às dívidas. Isso acontece no âmbito do inventário. Quando é iniciado o inventário, seja judicialmente, seja extrajudicialmente, o inventariante precisa listar os bens que o falecido tinha, os direitos e essas dívidas. Então, quem vai responder por essas dívidas é o espólio. O espólio é composto por esses bens e direitos. E aí é feito um cálculo, o que tem de dívida e o que tem de bens e direitos. E aí essas dívidas vão ser adimplidas, vão ser pagas com esses bens que o falecido tinha, até o limite do que tem lá. Então, por exemplo, se o falecido tinha 100 mil reais em dívidas e os bens que ele tinha têm um valor de 50 mil reais, não vai entrar no patrimônio dos herdeiros. Fica limitado ao que o falecido de fato tinha E, nesse caso, o credor vai absorver essa dívida, esse prejuízo. Então, é importante que as pessoas apurem primeiro isso e não corram para pagar, muitas vezes naquela agonia de fazer o pagamento, tirar recursos próprios, porque não entra na esfera dos herdeiros, é realmente limitado ao valor que o falecido tinha, aqueles bens e direitos do falecido.
2: Muito bem. Agora, doutora Beatriz, nesse caso, não precisam os familiares, os herdeiros, não precisam pagar dívidas do falecido com o próprio dinheiro, não é?
3: Exatamente, não precisa. Esses valores vão ser pagos com o valor, os valores que o falecido tinha, os bens e direitos dele. Por isso que é importante fazer essa apuração. E até existe uma modalidade de inventário que a gente chama de inventário em branco, que é quando o falecido não tem nenhum bem ou nenhum valor que possa responder aquelas dívidas. Aí pode ser feito o inventário para ter essa declaração que ele não tinha nenhum bem e nenhum direito para pagar essas dívidas. E aí os herdeiros ficam resguardados. Caso algum credor venha cobrar alguma questão do tipo, esse inventário negativo pode ser apresentado com uma declaração disso.
2: Então, essa declaração é o suficiente para esses herdeiros, já que não, o falecido não deixou nenhum bem, não é isso?
3: Exatamente. Feito a apuração direitinho no inventário judicial ou extrajudicial, ficando lá essa declaração, isso resguarda os herdeiros, porque até depois que é feita a partilha, porque é depois do falecimento, isso tudo é composto pelo espólio. O espólio é composto por esses elementos. E aí, depois que é feita a partilha desses bens entre os herdeiros, pode até responder o herdeiro, mas no limite do que foi herdado. Então, se ele herdou 50 mil reais, é só até aqueles 50 mil reais. Se não teve nenhuma herança, se não herdou nada, tá lá a declaração que nada foi herdado, então não vai ter que responder por isso. E muitas dívidas, alguns tipos de dívida, por exemplo, principalmente financiamento. Existem alguns seguros vinculados ao financiamento que cobrem isso também. Então é importante analisar cada caso de cada dívida direitinho.
2: Bom, isso é tudo importante, né? E só para a gente reforçar, essa parte aqui também interessa muito, essa questão da partilha, né? Se a divisão dos bens já aconteceu, o que é que acontece com cada herdeiro?
3: Se a divisão dos bens já aconteceu, o credor, respeitado o prazo prescricional, que a gente chama, que é o prazo para cobrar essa dívida, pode ir atrás dos herdeiros, mas no limite do que eles receberam de herança, não é no patrimônio próprio dos herdeiros. Então, se o herdeiro recebeu 100 mil reais de herança, é só até 100 mil reais, mesmo que a dívida seja maior, seja 200 mil, seja 1 milhão, é no limite daquele valor. Então, o credor pode ir atrás dos herdeiros, mas não do patrimônio particular dele, mas só do que foi herdado. Respeitado esse limite.
2: Muito bem, estamos muito satisfeitos aqui com as respostas da doutora Beatriz. Foi um prazer grande, doutora Beatriz. Muito obrigado. Tem mais alguma coisa para a gente acrescentar nesse assunto ou falamos tudo?
3: Acho que falamos tudo, mas é como eu disse, é importante manter a calma e apurar o que realmente tem e não ir no desespero pagando com recursos próprios e procurar sempre um especialista.
2: Obrigado, querido. Um grande abraço, bom trabalho, boa quinta-feira.
3: Obrigada, doutor, pra você também. Tchau, tchau.
2: Pronto, nós ouvimos aqui no nosso programa de hoje a advogada Beatriz Vasconcelos. Ela é especialista em direito de família, do escritório Martorelli Família e Sucessões de Menezes, Rabelo, na Pravinic. Foi exatamente a doutora Beatriz que falou com a gente aqui no nosso Balanço de Notícias. 5 da tarde, 12 minutos.
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2: Último giro de participação dos ouvintes aqui no assunto do dia de hoje. Lembrando que o COI e a CBV, desde o último dia 14, começaram a barrar participação de jogadoras trans. Eles estão embasados em supostas vantagens competitivas em relação as atletas, mas outros especialistas dizem que não há até hoje consenso acadêmico sobre eventual vantagem trans. E você, concorda com essa decisão ou acha que, do ponto de vista da inclusão, isso não passa de um retrocesso e de preconceito? Vamos ouvir? Último giro. Alô, boa tarde.
4: Boa tarde, Edinaldo Santos. Boa tarde, ouvintes e amigos da Rádio Jornal, Alvimar da Reset e Vazia.
2: Diga, querido.
4: Pelo menos, por enquanto, eu sou contra. Porque existe realmente uma vantagem tanto hormonal quanto da constituição muscular, tá certo? Dos atletas trans, que, principalmente do sexo masculino em relação ao sexo feminino. Agora, por que então as atletas que são trans masculinas, tá certo? Que vêm do sexo feminino e participam de competições do tipo masculino, não são também tão afetadas quanto essa modalidade, né? Você viu o caso da jogadora de basquete americana, que ela foi praticamente ameaçada o jogo todinho por um atleta trans, tá certo? Que não admitia a ideia de que ela participasse do basquete feminino por conta dela ser trans. Então, por enquanto, eu sou contra. Agora, se houver um estudo aprofundado, com base científica, que prove que não há realmente essa vinculação à vantagem em relação ao sexo, aí, enquanto isso, eu sou contra. Mas se tiver algum estudo científico que comprove isso aí eu vou verificar e vou aceitar se realmente eu estiver munido de dados científicos para tal. Ok? Boa tarde, um abraço.
2: Um abraço, muito obrigado. Participando mais, alô, boa tarde.
5: Reginaldo, boa tarde. Aqui é Kleber falando de Marabá, no Pará. Boa tarde, Reginaldo Santos.
2: Boa tarde, amigo.
5: Eu tenho colegas trans, não é por questão de discriminação ou qualquer outra coisa que venha, homofobia ou alguma coisa nessa linha. Mas eu acredito que elas levam uma vantagem sobre a que nasceu biologicamente feminina. Então, eu sou a favor da decisão do COI, né, que tomou essa decisão de não permitir elas jogarem. Né? Eu vejo nessas pessoas que eles têm força a mais do que as outras meninas. Certo?
2: Ok. Uhum.
5: Tenha uma boa tarde. Fica com Deus. Um abraço a todos os ouvintes e até a próxima.
2: Valeu. Agora são 5 da tarde, mais 15 minutos. Mais duas participações para a gente fechar o assunto de hoje. Alô, boa tarde.
6: Boa tarde, meu amigo Adinaldo Santos. Parabéns para ti, cara. Aqui quem tá falando é Emerson do Ibura, motorista de aplicativo.
2: Valeu, Emerson.
6: Sobre esse assunto aí, cara, o que eu acho é o seguinte, tá certo? Isso com o tempo vai tirar o espaço das mulheres cis no esporte. Por quê? Eu vejo isso. Porque, querendo ou não, são homens biológicos que possuem, querendo ou não, mais poderio físico, digamos assim, né? E os clubes envolvidos, né, que vão ter esses atletas, vão se beneficiar com isso. Com o tempo vão ver que atletas dessa categoria vão se sobressair e vão tirar o espaço das mulheres. Agora, lógico que isso não é ao curto prazo, vai ser a longo, né? Essa é a minha opinião. Obrigado, meu querido. Um abraço. Parabéns para ti novamente.
2: Muito obrigado, meu querido. Volto sempre. Mais uma participação para encerrar. Alô, boa tarde.
7: Boa tarde, Edinaldo. Tudo bom? Adriano aqui de Limoeiro, interior.
2: Fala, Adriano.
7: Edinaldo, eu sou totalmente contra. Dificilmente você vai ver o homem trans, né? No caso, a mulher que é trans vira homem, querer disputar no masculino. Você sempre vê hoje em dia o homem, né, que se sente mulher, disputar ou querer disputar no feminino, né? Não trata-se de guerra de sexualidade nem sobre ideologia. Trata-se realmente de coerência. Sabe, Adinaldo? Eu acredito que esse grupo ele merece sim ser bem assistido, eles merecem sim que seja criada até uma liga para eles. Mas, de antemão, eu acredito que acaba se tornando injusto para a mulher. Então, se a gente defende tanto o espaço da mulher, eu acho que a gente não pode permitir que o espaço da mulher seja invadido dessa forma. Valeu, um grande abraço.
2: Obrigado, meu irmão. Valeu, valeu mesmo. Aliás, valeu todas as opiniões. Para todas as opiniões que nós recebemos, a gente diz que valeu, porque o ouvinte é sempre importante aqui no nosso programa. Obrigado a todos pela participação. São 5:18.
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2: Estamos voltando a conversar aqui com muito prazer com o nosso querido Laércio Queiroz, consultor em gestão pública, para a gente bater um papo. Doutor Laércio, boa tarde.
8: Boa tarde. Boa tarde, Adinaldo. Boa tarde a seus ouvintes.
2: Muito obrigado, doutor Laércio. Doutor Laércio, a gente está observando aí que as concessões de infraestrutura avançaram muito no governo Lula, mas muitos leilões de rodovias e ferrovias, portos, hidrovias, seguem ainda atrasados. Ao menos 204 bilhões de reais em investimentos podem ficar para o próximo mandato, segundo informações da Folha de São Paulo. Problemas com estudos e cronogramas, acúmulo de trabalho na Agência Nacional de Transportes Terrestres, a ANTT, estão entre motivos para adiamentos. Qual é a leitura que o senhor faz dessa questão, doutor Laércio?
8: Ela é de fato, eu fico muito satisfeito de, pelo menos, já ter uma lógica para o futuro, onde há um investimento correlato com o setor privado. Eu acho que tem muita coisa que pode ser feita em conjunto com o setor privado. Não, acho que tem algumas proporções que precisam ser observadas no aspecto do usuário, porque o serviço público, que é o tanto percebido, ele é utilizado pelas pessoas. E você não pode levar isso para uma condição de investimento do concessionário de forma a prejudicar o usuário, que no caso as pessoas. Né? Então, eu vejo também com muito otimismo essa condição de reabrir essa discussão com mais claramente, porque, veja, o Brasil carece de grandes investimentos nessa área de estrutural, principalmente na questão logística. A questão do transporte é fundamental. Você vê no segundo, somente a Transnordestina, ela tira cerca de 240 pontões por dia das estradas. Então, a partir do momento que o governo pede diretamente, abra um leque, abra um caminho, abra uma condição de incentivar a investidores externos para que se aqui amplie a condição portuária, a condição ferroviária, a condição ferroviária, principalmente a ferroviária, que precisa ser integrada por todos esses setores, já que você tem acompanhado aí dada a sua atualidade, você é uma pessoa de tanto atual, você está vendo aí que a quantidade de grão produzido no Centro-Oeste está tendo uma certa dificuldade de transporte já faz tempo.
2: É verdade.
8: E o que precisa aí não investe mais no setor ferroviário. Mas a gente precisa fazer essa integração com o Brasil como tudo, porque vai instituir a questão dos minérios, a questão da trans, a questão da fruticultura. Então, na realidade, você tem que alocar para a cooperadora, aqui nós temos a questão das proteínas, das carnes e a agricultura. Quer dizer, tem muita coisa a ser feita ainda no Brasil, no aspecto de dar uma condição de infraestrutura com capacidade logística para a garantia para o investidor.
2: Muito bem. Eu acho até, doutor Laércio, que o governo do presidente Lula, ele até que botou para frente um bom número de leilões, né? Agora, a gente sabe que isso é uma questão muito complexa, o senhor tem razão em ter cuidado com isso, porque são contratos que precisam ser bem dimensionados, porque exigem negociações bem detalhadas, não
8: é? Por exemplo, essa concessão da prefeito com serviço de distribuição da água da Copérnica. É uma concessão que foi feita para 35 anos. Essa concessão é considerada concessão de perigo. Significa dizer que o investidor, ele vai buscar o dinheiro investido através das tarifas da conta de água. Então, é preciso que o governo tenha toda a atenção para isso, então, gerar problemas de aumentar custo de vida para as pessoas, entendeu?
2: Ok. De qualquer maneira, só para a gente encerrar, doutor Laércio, eu perguntaria ao senhor o seguinte. A capacidade estatal, nesse momento, no país, estaria esgotada diante do, vamos dizer assim, do esmagamento do orçamento público, até pelas despesas obrigatórias, e com esse custo capital elevado, alimentado por uma por todos os problemas que os gestores têm. O senhor acha que há esse esmagamento ou não?
8: É, Donaldo, você é uma pessoa que devido a um jornalista mais bem informado do nosso estado.
2: Muito obrigado.
8: E duas coisas você já deve ter ouvido muito. Eita, o país está quebrado.
2: É verdade.
8: Está faltando dinheiro no governo. E são duas mentiras enormes. E nem país, nem município, nem estado quebra, nem tampouco falta dinheiro para fazer a coisa. O que falta verdadeiramente é priorizar as políticas públicas que devem ser efetivas para fazer com que a população melhore o seu posicionamento de vida, se tem uma qualidade de vida de banco. Você tem o seguinte, você tem o transporte público, ele é concedido já faz décadas. Isso não melhora. Por quê? Porque você diz uma coisa própria para isso. Porque os contratos que foi feito na área da construção não permitem uma eficaz fiscalização do governo e exigência do governo para que se dignifique. Dignifique é uma questão de dar dignidade às pessoas, de respeitar as pessoas. Então, na realidade, que você coloca é muito importante, para mim, fundamental, você ter em qualquer delegação de entrega de serviço público, você ter a prioridade, a prioridade do serviço que vai ser prestado.
2: Muito bem, doutor Laércio. É sempre bom ouvir o amigo. Muito obrigado. Tudo de bom. A gente se encontra por aí, doutor Laércio.
8: Um abraço grande para você,
2: Adnaldo. Muito obrigado. Aí está, portanto, doutor Laércio Queiroz, consultor em gestão pública, falando aqui com a gente no Balanço de Notícias. Agora são 5h25.

Então vamos lá, porque acabam de chegar muitas notícias, muitas informações pelo Brasil e pelo mundo, e a gente vai acompanhar aqui as principais manchetes do dia. CNJ e Polícia Federal fazem ação em gabinete de desembargador ligado a Cássio Nunes. No Rio de Janeiro, Lula cobra investigações contra ministros do STF e punição para culpados. Advogado de Borcaro abordou chefe de gabinete de Lula em 2025 sobre Master de jornal. Delator do caso Master figura como ganhador de 176 milhões em apostas. Um bicho sortudo, né? Tem muita sorte esse bichinho. Ministério Público de Lula proibirá todas as bets e deve ser assinada amanhã. Bets notificam Globo, Band e RedeTV sobre rescisão de contrato caso haja proibição. Celular de Borcaro tinha 3 meses de diálogo com Flávio Bolsonaro e menção a 6 encontros. Flávio tentou ligar para Borcaro nos 4 dias antes da primeira prisão do banqueiro de jornal. O jornal ainda diz que Flávio não só ligou, mas implorou que Borcaro o atendesse. Polícia Federal pediu dados ligados a Borcaro, mas Mendonça não deu autorização. Pedido de suspensão de pena de Bolsonaro racha a equipe de defesa e advogado deixa o caso.

0: 3 processos na justiça. Além da pena, juíza determinou o pagamento de indenização à vítima por danos morais no valor de R$100 mil. Esta é a segunda sentença contra o acusado desde que as denúncias vieram à tona em 2024. Em novembro do ano passado, ele foi condenado a 12 anos de reclusão em outro caso. Ainda há mais um processo criminal tramitando na justiça. As vítimas relataram ter dormido e acordado com sinais de abuso sexual após receberem um comprimido do réu. Situação difícil, né? Ossadas humanas são encontradas expostas no cemitério de Itamaracá. Integrante de quadrilha que obteve 7 milhões com venda de dados sigilosos de brasileiros é preso em Camaragibe. Linha centro do metrô do Recife volta a funcionar após queda de árvore sobre rede elétrica. 3 homens morrem após serem baleados perto da igreja da Macaxeira. Quest em Pernambuco, 59% temem volta dos Bolsonaro. Ao poder, 27% receiam mais um mandato de Lula. Agora são 5h30.
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1: 5h35.
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0: Capibaribe, alô, alô, Haldinei Alves.
1: Muito boa tarde para você, Edinaldo, e para todo mundo que está nos acompanhando aqui no Balanço de Notícias. Hoje à tarde, no CT Wilson Campos, o Náutico realizou uma entrevista coletiva. O presidente Bruno Becker respondeu às perguntas da imprensa, falou pela primeira vez sobre a saída de Hélio e Guilherme dos Anjos e também detalhou como é que vai ficar a situação da multa contratual. O Náutico já tem um acerto encaminhado com um substituto, Bruno Pivetti, que já passou duas vezes pelo Timbu, deve ser anunciado nas próximas horas como novo treinador alvirrubro. Daqui a pouco, no Bola Rolando, a gente volta e traz todas as informações aqui na Rádio Jornal, Rádio Notícia.
0: Santa, Leonardo Bori.
2: Boa tarde para você, Edinaldo Santos. Boa tarde para você que está ligado no Balanço de Notícias. E o time do Santa Cruz viaja amanhã para Fortaleza, Ceará. À tarde, vai fazer o último treino antes da partida. Mais uma decisão em que o Santa Cruz pode trazer na bagagem o acesso para a Série B. Já definido, atacante Ronald e zagueiro Eurico não viajam com a delegação. Destaques do Santa Cruz daqui a pouco no Bola Rolando, Ed. Parabéns pra você, amigo.
0: Valeu, Leonardo Borges. Um abraço. Agora são 5 da tarde, mais 36 minutos. O Esporte, o Alex Santos.
3: Valeu, Ed. Boa tarde pra você. Boa tarde pra todo mundo ligado aqui no Balanço de Notícias. E hoje pela manhã, o Sport realizou o penúltimo treinamento antes do clássico contra o Náutico no sábado que vem. E o técnico Mariano Sosso com 3 dúvidas para confirmar a equipe titular. Dúvida na lateral direita, dúvida na lateral esquerda e dúvida também no sistema ofensivo. O Sport é destaque aqui na Rádio Jornal, Rádio Notícia.
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0: Agora são 5h37. Rapaz, está repercutindo muito, né, o fato do Brasil e outros países se retiraram, né, da plenária da ONU durante o discurso de Netanyahu. Vocês já ouviram aqui a gente detalhar sobre esse assunto, mas tem outras coisas mais. A delegação do Brasil abandonou o plenário da Assembleia Geral da ONU em Nova York durante o discurso do primeiro-ministro de Israel, Benjamin Netanyahu, na tarde desta quinta-feira. O mesmo havia sido feito na edição do evento no ano passado. O israelense foi vaiado por muitos dos presentes e a debandada do espaço foi massiva, feita também por diversas outras delegações. O presidente da sessão teve que pedir mais de uma vez ordem no espaço e Netanyahu disse: se outros covardes morais ainda estiverem presentes, podem se retirar. Porque, gente, é difícil você ficar vendo um discurso de Netanyahu, né? Porque o cara matou gente, matou criança por brincadeira. Não queria saber se era jovem, se era adulto, se era idoso, se era criança. O negócio era matar. Eu, se estou em alguma delegação de qualquer outro país, ou mesmo aqui do Brasil, eu não ficaria. Eu também não ficaria, sinceramente. Porque os exemplos que esse pessoal está dando é um horror. A delegação do Brasil, no momento do discurso de Netanyahu, era composta por funcionários da missão do Brasil na ONU. O chanceler Mauro Vieira, que segue em agenda em Nova York, não estava no momento. Ele participava juntamente de um evento em apoio à agência da ONU para refugiados. E as manchetes não param de chegar. Patrocinador de Dark Horse, o filme de Bolsonaro, recebeu dinheiro do crime organizado. Vixe, nossa senhora. Diz aqui o Durigan. Deixa eu ver essa notícia aqui. Patrocinador do filme de Bolsonaro recebeu do crime organizado, diz Durigan. O ministro da Fazenda, Dário Durigan, afirmou hoje que entre investimentos envolvida no financiamento do filme sobre a vida do ex-presidente Jair Bolsonaro, recebeu dinheiro do crime organizado e do Banco Master. Conhecido como Mineiro, o dono da Entre, Antônio Carlos Freixo Júnior, é alvo da terceira fase da Operação Carbono Oculto. A ação foi deflagrada nesta manhã pelo Ministério Público de São Paulo e pela Receita Federal. Segundo o Ministério Público, mineiro prestava serviços de lavagem de dinheiro para um esquema criminoso no setor de combustíveis investigado nesta operação. Agora são 5h40.
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0: E voltamos a Brasília com o nosso Romualdo de Souza. Alô, Romualdo, boa tarde.
5: Pois é, Edinaldo, muito boa tarde. Boa tarde para você, boa tarde também ao nosso ouvinte. Tudo bem por aí, Edinaldo?
0: Tudo em paz, meu amigo. E você?
5: Olha, por aqui está tudo bem, cheiro de chuva, agora cheiro de terra molhada. Agora, o clima não está dos melhores ali no Conselho Nacional do Ministério Público. É que amanhã, Edinaldo, vai ter uma sessão desse Conselho que vai decidir se o Procurador-Geral da República, Paulo Gonet, continua ou não no comando das investigações desse processo todo relacionado ao Banco Master. 5 desses integrantes do Conselho já votaram para que a reunião seja aberta. Portanto, vai ser transmitida pela internet. No canal do YouTube tem assim, MPF, Ministério Público Federal. A partir das 10 horas da manhã, todo esse quiprocó, todo esse arranca-rabo vai ser transmitido ao vivo. Um dos coordenadores, um dos integrantes desse conselho é o procurador Nicolau Dino, irmão do ministro Flávio Dino, do Supremo Tribunal Federal. E Nicolau Dino já anunciou que vai votar para que o Procurador-Geral da República se afaste dessas investigações até que se conclua um processo que aponte se houve ou não negligência ou se o fato dele, do Procurador-Geral da República, participar de um jantar promovido pelo banqueiro Daniel, o dono do Banco Master, Daniel Vorcaro, lá em Londres, aparece até na fotografia fumando um charuto, se isso atenta ou não contra os princípios de integrantes do Ministério Público. Essa decisão vai ser depois. Amanhã eles vão decidir. Fica ou não fica? A maioria deve decidir que ele deve sair, pelo menos dessa especificamente, dessa investigação, Edinaldo.
0: Tem muita gente para sair, né? Porque todo dia sai denúncia o tempo todo, é impressionante. Estava vendo aqui, por exemplo, o Romualdo, que no celular de Vorcaro tinha 3 meses de diálogo com Flávio e menção a 6 encontros. Veja só, aí aparece uma notícia aqui dizendo que o filme sobre a vida de Bolsonaro recebeu dinheiro do crime organizado. É tanta coisa aqui, meu amigo, que não para um dia sequer esse show de denúncias envolvendo autoridades públicas aqui do Brasil, hein, Romualdo?
5: Pois aí você vê, no começo, quando apareceram as primeiras denúncias contra o banqueiro, a primeira informação que o Flávio Bolsonaro dava, Edinaldo, é que nem conhecia, que não tinha contato. Exatamente. Aí, daí a pouco, aparece pedindo dinheiro, aparece andando no avião, aparece chamando o Vorcaro de meu irmão. Ou seja, se for meu amigo, a gente, quando fuça por aqui, encontra cada coisa. Vou te contar só mais uma. Sim. Agora mesmo, acabou de sair um print, uma cópia de uma conversa da lobista Roberta Luxinger. Roberta Luxinger é aquela lobista que trabalhava para a careca do INSS no esquema que fraudou mais de 6 bilhões de reais da Previdência Social. Pois bem, em uma dessas conversas, ela diz, paga logo o dinheiro do Fábio, se referindo ao filho do presidente Lula. Paga logo o dinheiro do Fábio porque o meu sócio é guloso. Ou seja, meu amigo, quando o dinheiro não é deles, esses cabras são gulosos, Edinaldo.
0: É muita gente gulosa nesse Brasil. Ô Brasil brasileiro! E agora estão investigando o gabinete do desembargador ligado a Cássio. Aliás, a informação na semana passada é que o filho de Cássio Nunes recebia R$500 mil por mês de Vorcaro, Romualdo.
5: Oi.
0: Eu estou dizendo, a semana passada, por exemplo, saiu a informação que o filho de Cássio Nunes recebia em torno de R$500 mil por mês de Vorcaro, amigo.
5: Pois é, aqui em Brasília, essa história é mais ou menos a seguinte. Você tem uma banquinha de advogado, com todo respeito aos advogados, que tenha lá um ou outro contrato. Aí o pai vira desembargador lá no Piauí. O filho já cresce o olho e já cresce os negócios. Aquele desembargador é nomeado ministro do Supremo Tribunal Federal. E aí acabou. O que era uma banca pequena virou uma banca média. Hoje é uma banca que recebe milhões de reais desse esquema de Daniel Forcada. Ou seja, enquanto o Supremo Tribunal Federal mantiver essa regra atual, Edinaldo, que permite que parentes de ministros do Supremo atuem dentro do próprio tribunal, como, por exemplo, a mulher de Alexandre de Moraes, que tinha negócios com a empresa de Daniel Forcada, com o banco de Daniel Forcada, o Banco Master, enquanto isso persistir, vai ser essa farra.
0: Vamos tomar um cafezinho para a gente ficar um pouco mais calmo?
5: É bom. Roda a vinheta.
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5: Nesses dias de chuva, e como eu disse, estava chovendo muito à tarde aqui em Brasília, eu dei uma chegadinha numa cafeteria no centro da cidade, aliás, uma cafeteria que vez ou outra, quando o Ivo está aqui em Brasília, o Ivo Maciel, ele vem tomar um café comigo e comeu um pedaço de rapadura. Então eu cheguei na cafeteria hoje e aí a barista me perguntou, prefere um expresso ou prefere um café coado? Eu perguntei qual é a diferença. O expresso, segundo ela, é aquele que você toma a primeira o primeiro gole e aí já sente o impacto danado daqueles como se tivesse ligado na tomada em 220. Já o café coado é mais lento o processo para você sentir a cafeína. Como eu tomo muito café por dia, eu sempre recomendo. Aliás, o meu cardiologista diz isso. Se você tem algum problema de coração, meu amigo, minha amiga, algum problema cardíaco, é melhor tomar no máximo 5 xícaras por dia. Talvez até eu tome um pouco mais. Mas aí é importante dizer que, nesse caso específico, o café coado até que é mais tranquilo, Edinaldo. Você toma uma xícara de café coado, você fica ali mais sereno. Porque tem alguns cafés, inclusive o expresso, mesmo com menos cafeína, que quando você toma a primeira xícara, dá aquela primeira golada, você chega, fica com os cabelos arrepiados, Edinaldo.
0: É mesmo, rapaz, é verdade. Já testemunhei isso, viu, Romualdo? Por incrível que pareça. É verdade. Um abraço, meu amigo. Até amanhã.
5: Até amanhã.
0: Agora são 5h48.
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4: 5h52.
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4: Olha, bairros da Zona Norte e Oeste e Área Central desbancam Zona Sul no quesito crescimento dos preços de imóveis para vendas no Recife no intervalo de um ano. Interessante, né? Vamos ouvir isso aqui com Kevin Paes.
6: Os bairros localizados longe de Boa Viagem na Zona Sul do Recife estão puxando o crescimento dos preços dos imóveis para venda na capital pernambucana. Entre meados de 2025 e 2026, as seis maiores altas no valor por metro quadrado foram registradas em regiões tradicionais das zonas norte, oeste e central do Recife, enquanto as áreas de praias ficaram em posições secundárias. Os dados integram um levantamento feito pela plataforma Loft, que analisou os anúncios dos principais portais imobiliários da cidade nos trimestres de junho a agosto de 2025 e de 2026. O economista Werson Carvalho analisa as mudanças nos valores do metro quadrado dos bairros.
7: Durante muito tempo, morar perto da praia praticamente significava estar na região mais valorizada da cidade. Hoje, localização continua fundamental, mas qualidade de vida, mobilidade, serviço e escassez de novos terrenos ganharam também um novo peso. E existem algumas explicações. Primeiro, Boa Viagem já parte de uma base de preço muito elevada. Quando um bairro já é consolidado e caro, é naturalmente mais difícil apresentar taxas percentuais muito altas de crescimento. Segundo, alguns bairros da Zona Norte, Oeste e Central estão passando por uma espécie de redescoberta imobiliária. Regiões como Madalena, Torre, Parnamirim e Várzea combinam localização, comércio, escolas, hospitais, parques e serviços, além de novos empreendimentos e, em alguns casos, preços de entrada ainda inferiores aos dos bairros mais tradicionais da Zona Sul.
6: O bairro da Várzea registrou a maior disparada do levantamento, com 23%, seguido por Madalena, com 15,5%, Parnamirim, com 15%, Iputinga, com 14,8%, Boa Vista, também com 14,8%, e Torre, com 14,5%. No litoral, Boa Viagem ficou com uma alta de 13,9%, Pina, 12,6%, e Imbiribeira, 4,6%. O economista Edgar Leonardo fala sobre os motivos para este cenário.
8: O primeiro motivo é a localização para o dia a dia. Muitas famílias optam por morar perto do trabalho, da escola dos filhos, de hospitais, comércios, serviços. E isso pesa na hora de escolher, muito mais do que morar num bairro tradicional como Boa Viagem, que tinha praia e infraestrutura de shopping, etc. Então, bairros como Madalena, Parnamirim, alguns da Zona Norte e da região central acabam oferecendo esses atrativos. O segundo motivo é a mobilidade, que é muito importante numa cidade como Recife. Num cenário com trânsito muito difícil, estar num bairro com acesso fácil às principais vias, ao polo de emprego da cidade, virou um diferencial muito valorizado. Um outro ponto, como a gente citou, é a infraestrutura. Bairros que têm boas escolas, supermercados, farmácias, área verde, né? Uma vida consolidada ali no bairro, acaba atraindo famílias que buscam qualidade de vida e moradia para longo prazo. E tem um quarto ponto, que é a oferta. Boa Viagem, a gente tem hoje pouco espaço disponível para novos investimentos, e isso acaba limitando lançamentos.
6: Apenas duas localidades registraram recuo nos preços por metro quadrado no período analisado, sendo eles Poço, com menos 2,3%, e Cordeiro, com menos 3,1%. Kevin Baez, Rádio Jornal, Rádio Notícia.
4: 5h56.
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4: Alô, Fernando Castilho, muito boa tarde.
9: Boa tarde, Edinaldo Santos. Boa tarde, ouvintes da Rádio Jornal. Edinaldo, no meio desse debate sobre as BETs, onde o presidente Lula está ameaçando fazer uma série de medidas de modo a restringir o acesso às casas de aposta, inclusive criticando a legislação que ele mesmo aprovou em 2023, tem um detalhe bastante interessante que a JC Negócios amanhã aborda, é o peso da tributação. Na reforma tributária, as BETs devem pagar mais impostos segundo as análises de consultorias. Hoje, em média, a tributação das BETs é de perto de 32%. E no final da reforma tributária, em 2033, elas estarão pagando 42%. Isso decorre porque serão extintos uma série de impostos, especialmente o ISS. Exatamente, o ISS que nos anos de 2025 e 2026 permitiram que municípios como Cidade do Recife recolhessem 150 milhões, já a partir do ano que vem deixarão de ser pagos, substituído pela contribuição à CBS. Então, os municípios vão perder isso, mas deverão receber uma compensação pela CBS. De qualquer forma, resta saber o que é que o presidente Lula vai fazer mesmo contra as BETs, que deixaram de ser um problema social para ser um problema de saúde pública, além do problema econômico. Obrigado, Edinaldo Santos, e até amanhã.
4: Até amanhã, Castilho. Um abraço. Manchetes que não param de chegar. Aqui no finalzinho da tarde, né? Olha, corpo de Rick é enterrado em cerimônia para amigos e família em Sorocaba, São Paulo. Velório de Rick reuniu sertanejos, familiares e fãs. CNJ faz operação contra desembargador, apontando como sendo da turma do KM. O KM é o ministro Cássio Nunes, hein? Empresa ligada a filme sobre Bolsonaro recebeu dinheiro do crime organizado, diz o ministro Durigan. Reajuste do Bolsa Família incluído no orçamento e eleva estimativa de rombo. Dino manda a Polícia Federal investigar a CVM por suposta omissão em denúncias. Gisele Camargo relembra a ajuda que deu no início da carreira de Rick. Candidatura de Arruda no Distrito Federal já aparece como indeferida no site do Tribunal Superior Eleitoral. Covardes Moraes, diz Netanyahu, criticando comitivas que abandonaram o plenário. Médico expõe prontuário e faz piada com paciente em São Paulo. O Hospital das Clínicas vê preconceito. Que coisa, rapaz. O médico fazendo piada com o paciente. Onde é que nós estamos, rapaz? Deixa eu ver aqui. Deixa eu dar uma olhadinha nisso. Um médico residente do Hospital das Clínicas, da Faculdade de Medicina de Ribeirão Preto, da Universidade de São Paulo, publicou nas redes sociais uma imagem de um prontuário médico com tom de piada sobre um paciente com sobrepeso atendido na instituição. Ele falou à imprensa, o hospital confirmou que o médico faz parte do quadro de residentes e classificou a atitude como preconceituosa. Preconceituosa e criminosa, né? Você não faz isso com nenhum paciente. O cara botou na rede social, cara. E ainda fez piada com o peso do cara. A postagem foi feita no dia 21 de setembro e mostra uma imagem de tela com os dados do paciente. Na publicação, ele desabafa que esse é o tipo de situação que se enfrenta no hospital e sinaliza o peso, IMC e altura do paciente. Ela tem que se afastar do urgentemente do hospital e das suas atividades. Se ele está fazendo isso com esse rapaz, né? Imagina com outras pessoas. Muito bem, caindo aqui para ver rapidamente as outras manchetes que acabaram de chegar. Defesa de Bolsonaro pede a Cássio para suspender condenação e depois desiste. Justiça manda prender ex-vereadora Verônica Costa, conhecida como a mãe loira do funk, após condenação de 10 anos por tortura do ex-marido. Ex-diretor do Banco Genial e delator do caso Master são alvos de operação. Inmet emite aviso vermelho de grande perigo para a onda de calor em 8 estados. Será que tem algum do Nordeste ou é tudo do Centro-Sul? Parece que é tudo de lá. Ok. Fim do nosso balanço de notícias. Obrigado pelo carinho, obrigado pela audiência, pela sua companhia. A gente agradece a produção do programa, que teve o comando de Ingrid Santos. Trabalhos técnicos de Big Alves, Edilson Lima. E chegando agora para assumir a nave da Rádio Jornal, o nosso Aldo Gladiador. Coordenação de jornalismo na Rádio Jornal é de Vitor Tavares. Boa tarde, Recife. Boa tarde, Brasil. Na sequência, a oração da Ave Maria e depois o futebol do Escrete de Ouro.
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Esta é a hora do Angelus, a hora da Anunciação. A humanidade esquece por um momento a sua luta em glória. Deixa de lado os pensamentos pecaminosos, a perseguição desenfreada dos homens contra os próprios homens e contempla, na paz da natureza, uma sombra pálida do olhar de Maria. Nos templos, nas ruas e nos campos, as preces brotam espontâneas de todos os lábios. Esta é a hora do Ângelus, a hora da Anunciação. Nós vos suplicamos, Maria, que olheis por nós, vossos filhos ingratos. Dai-nos a graça do arrependimento e a vossa bênção materna. Porém, mais do que nós, Maria, outros necessitam do vosso apoio nesta hora. Os que morrem de necessidade, os que blasfemam, os que não creem. Iluminai-os, Virgem Santíssima. Vós que fizestes os homens semelhantes a Deus, porque foste Mãe de Jesus, olhai para os que perderam a fé. Protegei-os. Deslumbrai-os como um relâmpago aos olhos de Paulo. Lembrai-vos deles nesta hora, Maria, e sede para todo sempre louvada e bendita. Ave Maria, cheia de graças, o Senhor é convosco. Bendita sois vós entre as mulheres, bendito é o fruto do vosso ventre, Jesus.

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0: 18:06.
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0: Já é noite na capital pernambucana e o Bola Rolando está no ar. Bola Rolando, a mais completa resenha esportiva do rádio de Pernambuco. Atenção para as principais manchetes do programa de hoje.
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0: Náutico, Raldinei Alves.
4: Náutico tem acerto com o técnico Bruno Pivetti para a sequência da temporada. Presidente falou pela primeira vez sobre a demissão de Hélio e Guilherme dos Anjos. Daqui a pouco, no Bola Rolando, alguns bastidores da saída e os detalhes da multa contratual que vai precisar ser paga pelo clube.
0: Forte, o Alex Santos.
5: E na reta final da preparação para o clássico, o Sport realizando o penúltimo treinamento na manhã desta quinta-feira. Goleiro Thiago Couto fala da expectativa para o jogo contra o Náutico. E venda de ingressos para a torcida do Sport já começou.

0: viaja amanhã pela manhã para Fortaleza. Técnico Christian de Souza já disse que Eurico e Ronald não viajam. Técnico tem a tendência de manter o mesmo time que começou a partida contra o Floresta na Arena de Pernambuco.
1: 18 horas, 8 minutos. 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

0: você, para todo mundo que está nos acompanhando aqui na Rádio Jornal. O Náutico hoje teve o primeiro treinamento depois da saída de Hélio e Guilherme dos Anjos. A saída foi confirmada ontem à noite, a gente trouxe essa informação aqui no Bola Rolando. Quem comandou o time hoje foi Dudu Capixaba. Ele, apesar de ter sido trazido por Hélio e Guilherme, ele permanece no clube e o resto da comissão sai junto com os treinadores. Só que Dudu Capixaba não deve comandar o time no sábado, no Clássico. Apesar de já estarmos na quinta-feira, o Náutico já avançou bastante na busca por um novo treinador e já tem tudo acertado com Bruno Pivetti. Falta a confirmação oficial por parte do clube. Eu acredito que isso ainda deve acontecer hoje. E aí, Bruno Pivetti já treinaria o Náutico amanhã à tarde no CT e no sábado já comandaria, caso seja regularizado a tempo, né? Saia o nome dele no BID, aí ele já comandaria o Clássico contra o Sport. Mas engraçado é que Bruno Pivetti vai para a terceira passagem dele no Náutico e sempre na mesma circunstância, né? Uhum. Chegando no fim da temporada depois da demissão de um treinador.
1: Sempre que chega tem crise, né? Impressionante. Haja crise.
0: A primeira passagem dele foi em 2024. Ele, na verdade, a primeira foi em 2023. Ele só comandou o Náutico em dois jogos.
1: Dois jogos.
0: Em 2024, ele voltou na mesma circunstância, comandou o Náutico em 12 jogos. E agora volta em 2026, tem pelo menos mais 9 jogos aí pela frente se já comandar o time no Clássico.
1: Quando ele foi embora com dois jogos apenas, eu o chamei de Pivete, o breve. Porque ele realmente bateu o recorde. Eu não lembro de um treinador que tenha sido contratado para dois jogos, né?
0: É.
1: Essas loucuras do nosso futebol, né?
0: Pois é. Só para até esclarecer para quem está nos ouvindo, foram os dois últimos jogos da temporada, né? O que não justifica esse trabalho super.

0: curto, mas deixa menos impactante essa informação.
1: Agora, é a autoconfiança que ele tem, porque ele esperava ganhar os dois jogos, melhorar a situação do Náutico e continuar na outra temporada.
0: Né? Pois é, não deu certo, né? Em 24, ele até conseguiu uma certa reação, o Náutico chegou perto de se classificar para a segunda fase da Série C, mas como não conseguiu o objetivo, né, em termos de tabela, e o resultado é o que conta na prática, o Náutico acabou não renovando com ele. Me lembro até que na época se chegou a essa conclusão de que não seria saudável, né? Não seria um clima bom começar com um treinador que acabou fracassando no Campeonato Brasileiro da Série C. Essa das três passagens vai ser a primeira em que Bruno Pivetti vai comandar o Náutico num cenário de Série B. É um cenário diferente. Ele, depois que saiu do Náutico, ele passou por CRB, aí no CRB em 24, ele só disputou 3 jogos com o time. Em 2025, ele disputou 33 jogos comandando o Operário de Ponta Grossa, e aí foi pro Flamengo. Ele foi treinador do Sub-20 no Flamengo. Bruno Pivetti, com o Flamengo, chegou a ser campeão intercontinental Sub-20. Um jogo até contra o Barcelona, no Maracanã, foi um bom resultado. Mas depois caiu de rendimento. Ele não foi bem quando assumiu o time principal do Flamengo por 3 jogos em 2026. Uhum. Porque o Flamengo, a gente sabe bem, começa o estadual lá, né, o Campeonato Carioca, com a base. E o Bruno Pivetti foi o treinador da base que assumiu o time profissional, que era formado por jogadores da base naquela circunstância. E aí não foi bem, 3 jogos, nenhuma vitória. Foi bastante criticado, até que o Flamengo encerrou o contrato com ele. Foi demitido do Sub-20 em maio desse ano. De lá para cá, ele está sem emprego, está sem trabalho, Bruno Pivetti, e agora vai voltar a comandar o Náutico. Resta ainda, eu repito, a confirmação oficial do clube.
1: O clube não anunciou nada ainda, né?
0: Não, ainda não anunciou.
1: Pelo adiantado das conversas, certamente será ele.
0: A gente tem essa informação, que as conversas já estão muito bem adiantadas, já foi tudo discutido. E o próprio presidente Bruno Becker, hoje ele confirmou, ele não citou o nome, mas ele confirmou que existiam conversas adiantadas com um treinador e que a pretensão era já que esse treinador treinasse o time amanhã e no sábado colocasse o time em campo contra o Sport.
1: Voltando à outra realidade, à velha realidade, né? Tudo que passa já envelhece. Me diga uma coisa, como é que foi a repercussão depois da saída do Hélio dos Anjos? O que é que gerou lá no clima?
0: Vamos lá, vamos em ordem cronológica?
1: Bora.
0: Começar do começo. Ontem, Hélio e Guilherme chegaram, deram treinamento normalmente. Isso chamou a atenção de muita gente, porque eles comandaram o treino. E depois do treino, segundo o presidente Bruno Becker, foi apenas por uma questão de logística, que ele, quando chegou no CT, o treino já estava rolando, então por isso que ele deixou a conversa para depois do treino. O Náutico comunicou a eles, através do presidente, que não iria mais continuar com o trabalho deles. Foi uma decisão puramente do clube, não teve nenhum tipo de acordo. O Náutico vai ter que arcar com a multa, inclusive. E a multa nada mais é do que o pagamento dos salários até o fim do ano. Os salários que Hélio e Guilherme iriam receber até o fim do ano, que era a cláusula contratual, né? Era o que a cláusula contratual permitia, porque o contrato era até o fim de 27, mas existia uma cláusula que poderia ser interrompida no fim de 26. Uhum. Então o Náutico vai ter que arcar ainda com os salários de Hélio e Guilherme até o fim de 2026 e, lógico, vai ter que pagar o valor do novo treinador, que deve ser Bruno Pivetti. E aí a repercussão foi a seguinte. O Náutico publicou a nota respeitosamente, agradecendo pelo trabalho, pelos serviços prestados, aquela coisa bem institucional. Eu entrei em contato com o próprio Hélio dos Anjos, ele chegou a responder dizendo que não teve nenhum acordo de fato, que foi apenas comunicado pelo clube e que não vai falar mais nada em respeito ao Náutico. E disse também que tem respeito pelo presidente Bruno. Vida que segue feliz. Essa foi a mensagem de Hélio dos Anjos.
1: Diferentemente do discurso do filho, né?
0: E aí, vamos lá. Tem muita pauta essa
1: muito
0: história.
1: Muito detalhe.
0: O Guilherme dos Anjos também deixou o clube, naturalmente, e publicou num grupo interno, né, com funcionários do clube, uma mensagem, uma carta de despedida. Eu vou trazer alguns pontos, né? A gente teve acesso a essa carta de despedida que o Guilherme dos Anjos publicou internamente. Uhum. Ele falou que encerra esse ciclo com tranquilidade, de quem sabe exatamente o que viveu e o que entregou, sobretudo quem encontrou pelo caminho. Aos que foram leais, competentes e verdadeiros, meu muito obrigado. Levo comigo respeito, gratidão e relações que certamente sobreviverão ao futebol, porque caráter não depende de contrato, cargo ou circunstância. Quanto ao restante, também fica o agradecimento. Há pessoas que nos ensinam pelo exemplo, outras pelo contraste. Ambas acabam sendo úteis, embora de maneiras bastante diferentes. O futebol tem uma característica interessante. Enquanto alguns confundem circunstância com grandeza, o tempo costuma se encarregar de separar uma coisa da outra. E como esse mundo é particularmente pequeno e curiosamente circular, raramente uma história termina exatamente onde imaginamos. Saio em paz com aquilo que fiz e com a forma como tratei cada pessoa aqui dentro. No fim, cada um fica com aquilo que construiu, inclusive a própria reputação. Aos bons, meu muito obrigado por tudo. Aos ruins, não se esqueçam dos rabos presos.
1: Mas aí não deu nomes aos rabos presos, né?
0: Não. Aí seria demais, né? O cara foi demitido, botou um texto no grupo. Ainda saía apontando gente.
1: Mas ele provocou,
0: né? Aí você quer confusão, né?
1: Ele provocou, né? Se ele provocou, ele poderia ter... Olha, os rabos presos são A, B, C, D, E, F, G, H. Senão ficou no ar, né? E quem quiser que bota a carapuça na cabeça.
0: Mas, né? Assim, é uma situação até meio delicada, né? Porque ele sai deixando claro aí que, de fato, houve divergência interna. Teve gente que estava do lado deles e teve gente que não estava. Tem até uma informação, eu fui para o CT hoje... para a entrevista do Bruno Becker, e a informação é do nosso companheiro Tarsis Michel, da Rádio TMC. Ele estava no CT antes da coletiva, e assim que chegou, coincidiu de passar um carro, e dentro desse carro estava Paulo Sérgio.
1: O atacante Paulo Sérgio.
0: Paulo Sérgio, segundo a informação do Tarsis, baixou o vidro e disse assim: avisa lá que a paz voltou.
1: Tinha que ser Paulo Sérgio, né? Porque o que esse rapaz também sofreu com a dupla foi brincadeira, não. Agora estão dizendo, né? Pelo menos aqui no que os amigos enviam, que o clima realmente foi de muita paz, de muito alívio.
0: Eu senti isso.
1: Você sentiu?
0: Eu senti isso. Não é que todo mundo tinha brigado com ele, Guilherme, não é isso. Mas
1: é que o clima ficou pesado.
0: Tava,
1: né?
0: Pesado, tava aquele clima de tensão, muito desgastado.
1: Dava para se perceber isso.
0: E isso. Hoje as coisas estavam mais leves. Até os próprios treinadores também estavam nessa pilha, né? Nas coletivas a gente falou bastante. Acho que foi o momento correto para encerrar essa relação.
1: Para mim foi um pouco tardia a decisão. Mas aconteceu, né? O Náutico poderia ter feito isso naquele momento de dificuldade de quase 9 jogos sem... Foram 9 jogos sem vencer.
0: Oito jogos
1: sem vencer e tal. Mas resolveram deixar correr um pouco mais, e aí acontece em plena semana de clássico. Mas deverá, como você disse, já ter o comando aí do Bruno Pivetti.
0: Pois é, só para encerrar essa informação do Bruno Pivetti, ele deve chegar com contrato apenas até o fim dessa temporada. O presidente disse que primeiro... ver o fim dessa temporada, como é que vai ser, contrata um treinador para esses 9 jogos e depois pensa em 2027. A gente separou um trecho da fala do presidente do Náutico, Bruno Becker, sobre o momento, né, que o clube está vivendo depois dessa semana movimentada.
2: Nós estamos atentos e vamos tomar todas as medidas que forem necessárias para defender o interesse do clube, para defender o todo, para defender o coletivo. Decisões necessárias deve preservar em primeiro lugar, num clube como o Náutico, isso, defender o todo, a instituição. Não são pessoas, não é o presidente, não é Renata, é o clube. Então, em relação a isso, a torcida fique muito tranquila. Reforço a confiança que eu tenho no torcedor, e eu tenho certeza que o torcedor tem no clube, tem na gestão, o que isso não quer dizer que nós estejamos imunes a críticas, pelo contrário, tá? Mas nós estamos agora numa retomada. Não tem nada aqui de terra arrasada, nós temos 9 jogos. 9 jogos é uma Copa do Mundo, talvez. Nós temos 9 jogos. Nós temos praticamente um quarto do campeonato. Nós tivemos exemplos no ano passado, no quadrangular final, que a gente demonstrou, a gente, eu digo, o clube, torcida todo, e dizer, não, vamos. Não tem isso de terra arrasada, de acabou, não. E nós estamos exatamente nessa situação de confiança. E temos um jogo sábado importantíssimo, assim como serão os próximos 8 jogos. E a gente vai entrar em todos esses 8 jogos com a confiança de quem está à frente do Náutico, quem joga no Náutico, quem faz o Náutico, tem que ter, porque senão não faz sentido estar aqui. Chega o treinador, esse é auxiliar técnico. Nós temos na casa N profissionais de cada departamento, fisiologia, fisioterapia, preparação física, análise de profissionais extremamente preparados e competentes e que nos últimos anos, e sobretudo nesse ano, evoluíram bastante e que têm plena capacidade de assumir, com a saída da comissão, de assumir seus postos agora de liderança. Então também não vai ter nenhuma descontinuidade em relação a nenhuma frente dessa.
0: Muito bem, palavras do presidente do Náutico, Bruno Becker. E amanhã vamos ver, né, se já vai ter a apresentação do novo treinador.
1: Vamos aguardar.
0: Valeu?
1: Valeu, Raldinei Alves. Você acaba de acompanhar aqui dentro do Bola Rolando a quinta-feira alvirrubra, 18h25.
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4: 18:29. Principal destaque do noticiário rubro-negro para hoje, o Alex Santos.
5: Ingressos para a torcida do Leão já estão disponíveis para venda. O valor, R$250.
4: Daqui a pouco, esse destaque muito mais no seu rádio com o Alex Santos.
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4: Ok, tem notícias chegando da redação com o nosso Kevin Paes. É resultado de pesquisa, Kevin?
6: Também, Edinaldo, ainda tem informação de um protesto que acontece neste momento, mas não é em Olinda. Ah. É na Avenida Marechal Mascarenhas de Moraes, no bairro da Embiribeira. De acordo com o Corpo de Bombeiros, a manifestação acontece neste momento, viu? E nas imediações da Academia Sky, próximo à rua Jean-Emile Favre, via que dá acesso ao bairro do IPCEP. Então, manifestação neste momento nos dois sentidos da Avenida Marechal Mascarenhas de Moraes. Mais informações a gente dá ao longo da programação, mas a manifestação seria justamente ali nas imediações do Açaí Atacadista. Além disso, a gente também tem resultado de pesquisa da Datafolha aqui em Pernambuco. A governadora Raquel Lira, do PSD, está com 48% das intenções de voto, segundo Datafolha, seguido por João Campos, do PSB, com 44%. Na última pesquisa, Raquel Lira tinha 47%, ou seja, subiu um ponto percentual nessa última pesquisa, e João Campos subiu 2 pontos percentuais. Professora Camila, Ivan Moraes e Renan têm 1%, Vitor Assis, Guilherme Fonseca, 0%, branco e nulo ou nenhum, 4%, e 2% estão indecisos. Num eventual segundo turno, Raquel Lira tem 51%, João Campos 45%, e nos votos válidos, Raquel Lira, segundo a pesquisa, estaria ganhando no primeiro turno porque está com 51%, e João Campos 46%. Edinaldo.
4: Valeu, um abraço, Kevin. Agora são 18:31.
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18: Do 8:38.
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18: Tem bola rolando para o esporte. Alô, alô, Ale Santos.
20: Alô, alô, Edinaldo Santos. Boa noite pra você. Inicialmente, parabéns por mais uma data.
18: Obrigado,
20: e
18: amigo.
20: E que você continue aí ao nosso lado por muitos e muitos anos, viu? Eu sou seu fã, lhe escuto há muito tempo. Não, não, eu nessa
18: um abraço, novo, não, Alex, viu? Um abraço.
20: Parabéns,
18: deixa
20: Edinaldo.
18: Deixa ele.
20: Vamos embora. Que você consiga receber tudo que você gosta em dobro.
18: Tudo em dobro, né?
20: Tudo em dobro, com certeza. Mas vamos falar do Sport Clube do Recife, que treinou hoje pela manhã, foi a penúltima movimentação antes do clássico do próximo sábado contra o Náutico, clássico importante para as pretensões leoninas, que visa aí se aproximar, não se manter distante do G6. Lembrando que ele não entra no G6 nessa rodada por conta das últimas... dos últimos resultados, das últimas partidas de adversários que estão disputando ali, como o Operário de Ponta Grossa, o Atlético Goianiense e também a equipe do CRB. O técnico Mariano Sosso, Edinaldo, tem três dúvidas para confirmar a equipe nesse momento. uma dúvida na lateral direita, a outra dúvida na lateral esquerda e também no ataque. Ah, na lateral direita, a gente pode ficar entre o Claudinho e o Augusto Pulse.
0: Uhum.
20: O Claudinho já está no processo de transição física há 2 semanas, então ele pode pintar, sim, como titular nesse jogo contra a equipe alvirrubra. Então, nesse caso,
0: o Claudinho. E o Pulse?
20: O Pulse seria como opção. Já que o Claudinho, se for mantida essa questão das últimas partidas, nos 2 últimos jogos, ele era titular antes de se machucar.
0: Eu pensei que agora priorizar o Pulse, que está jogando tão bem ali na lateral direita.
20: Eu também acho que era melhor deixá-lo.
0: Sem dúvida, o cara está bem ali na direita, gente, pelo amor de Deus.
20: E quer queira, quer não, o Pulse está mais acostumado a enfrentar o Náutico, né, também.
0: Sim, já enfrentou, já conhece como é e tal.
20: Conhece,
0: eu deixaria o Pulse jogar.
20: Eu também sei.
0: Claudinho recuperado, ótimo, fica aí no banco. Aguarda a sua vez.
20: Eu vou também na sua linha de raciocínio.
0: É, cara, o Pulse vem jogando bem, o torcedor sabe disso.
20: Na ala esquerda, a dúvida é entre o Rai Lopes e o Edson Lucas.
0: Realmente, aí tudo bem, né? Porque ele não fez uma boa estreia. E, curiosamente, o Edson Lucas surpreendeu nos últimos jogos.
20: Jogou muito bem. Ele tem mantido uma média, bem. Ele está sendo um jogador regular. Isso é muito importante.
0: Não entende, né? O jogador vai bem e sai do time.
20: É, ele, inclusive quando ele entrou no lugar do Rai Lopes no último jogo, o time do Sport até deu uma melhorada. Agora no ataque, a dúvida persiste, né? O Kervin Andrade, ele fez a estreia, não jogou muito bem, então o técnico Marino Sosso inicialmente tem dúvidas para formar esse terceiro atacante. Já que o Pedro Perotti e o Christian Barleta, esses dois já têm cadeira cativa, não saem da equipe. Então fica a dúvida entre o Kervin Andrade, Marlon Douglas e o Cleison. Aí alguém me lembrou que existe uma quarta possibilidade. Eu não acredito, né? Mas também pode acontecer, sei lá.
0: É muita opção, né?
20: É, o Dudu Teodoro é uma opção também, viu, Adriano?
0: Aí é piada mesmo.
20: Aí fica a expectativa da confirmação e essa definição.
0: Quem é que trouxe o Dudu Teodoro, hein, Wallace?
20: Quando a gente perguntou ao presidente do esporte, à diretoria também, sobre a questão de contratações, a resposta era única. Passava sempre pelo setor de desempenho do clube. O Breno, que está à frente do setor de desempenho da equipe do esporte, então nós podemos creditar essas contratações ao Breno, ao Ítalo Rodrigues e também ao Hudson, que sempre trabalham junto ali nessa questão de análise de jogadores.
0: O que é que eles devem ter analisado para trazer, Deodoro? Me diga.
20: Os números.
0: Que números? Diga aí, fantástico os números do Teodoro, diga aí.
20: Quando ele foi apresentado, eu fiz uma pesquisa naquela oportunidade. 22 jogos e um gol.
0: Sensacional. São gênios.
20: Eu perguntei para ele, inclusive, na coletiva. Ele disse que era um jogador que era mais de assistência do que de marcar.
0: Mas ele nem tá marcando, nem tá dando assistência.
20: Nenhum, nem outro. Então a situação fica complicada.
0: Deixa eu falar, vamos embora.
20: Vamos falar o seguinte. Deixa eu ouvir o goleiro Thiago Couto pra gente falar depois da questão do... Não, falar antes da questão dos ingressos. É até melhor. É o seguinte... O esporte, na verdade, o Náutico liberou para o esporte hoje 1.623 ingressos para a torcida rubro-negra. E que teve o esporte, a diretoria manifestou interesse na aquisição antecipada da metade desses ingressos. Ou seja, 800 ingressos o esporte pegou e 800 ingressos foram disponibilizados no site responsável pela venda. Nessa questão do site responsável pela venda, já esgotaram os ingressos do esporte.
0: Uhum.
20: Quer dizer, eles reservaram, né? Porque você pode
0: explicou
20: fazer...
0: ontem isso.
20: É, foi a questão da reserva. Só que o valor de R$250.
0: É grana.
20: Você lembra do último jogo, né? Do clássico na Ilha do Retiro? Os valores destinados à torcida do Náutico
0: também
20: foram, foram majorados. Então, tem essa questão aqui. A metade já praticamente vendida, R$250, e a outra metade... fica na cargo da diretoria do esporte. Mas agora vamos ouvir o goleiro Thiago Couto falando da semana de preparação para esse clássico de sábado.
21: Sim, está sendo uma semana muito boa para a gente, né? É sempre bom ter esse tempo para treinar, né? Recuperar todo mundo aí dessa sequência de jogos que a gente teve. Como você falou, foi a primeira semana inteira, né, que o Sosso está tendo para trabalhar com a gente, né? Então está sendo muito bom para a gente aprimorar mais, né, as ideias dele, né, colocar em prática no dia a dia e se preparar da melhor maneira para fazer um grande jogo.
20: E o Thiago Couto também aproveitou para falar sobre o momento do Náutico, né, que trocou de comandante e a expectativa dessa partida.
21: É, clássico, ele já é um jogo mais especial, né, por si só. É, então a preparação é diferente, né, eu acredito que das duas equipes. Né, e a gente sabe que vai ser um jogo muito difícil, né, independente dessa troca no comando. Então a gente está focado em fazer a nossa parte da melhor maneira possível, né? Aprimorar aí o que tem que ser melhorado no dia a dia para que sábado a gente vá lá e consiga fazer um grande jogo.
20: Pronto, tá aí o Thiago Couto, goleiro do Sport, completando aí 50 jogos com a camisa leonina, viu, Ed?
0: Com a camisa do Sport, é verdade. É. Valeu, Alex.
20: Valeu, a festa é onde hoje?
0: A festa vai ser em todo lugar que a gente chegar, vai ter festa, se Deus quiser. Obrigado, amigos. Agora são 18h45.
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0: Uma das pesquisas mais aguardadas, sem dúvida nenhuma, essa pesquisa da Datafolha, até pela proximidade do pleito, né? Quanto mais perto do pleito, os institutos, todos eles vão ganhando mais importância. E nesse momento, o Datafolha acaba de sair. Me dá aí os resultados, meu caro Kevin Paes.
2: Pois é, Edinaldo, acabou de sair a pesquisa Datafolha para presidente da República e o presidente candidato à reeleição Lula do PT subiu um ponto percentual. Eram 39% na última pesquisa, agora o candidato petista está com 40%. Flávio Bolsonaro estava numa subida, né? Estava com 33%, depois subiu para 35% e agora está estável com 36%. Então, os principais candidatos, né? O presidente Lula tem 40% e Flávio Bolsonaro 36%, isso no primeiro turno. O escritor Augusto Cury do Avante tem 5%, antes eram 6%, o que representa uma queda, né? Ronaldo Caiado do PSD tem 4% e eram 4%. Renan Santos, do Missão, tem 3% e eram 3%. E Romeu Zema, do Novo, Samara Martins, da Unidade Popular, tem 1% cada. Edmilson Costa, Rui Costa Pimenta, veterinária Wilson Grassi, Leonardo Avalanche, Clariana Barão e Hertz Dias têm 0%. Quem disse que ia votar em branco, nulo ou nenhum são 5% e os indecisos são 2%. Agora indo para o segundo turno. Segundo a pesquisa Datafolha, o presidente Lula do PT segue na frente. Está com 47%, enquanto Flávio Bolsonaro do PL tem 45%. Na última pesquisa, Lula tinha 46% e Flávio Bolsonaro tinha 44%, ou seja, Lula mantém uma distância de 2 pontos percentuais, mas ainda há um empate técnico, né? Em branco, nulo ou nenhum tem 7%, antes eram 8%, ou seja, 1% deixou de votar em branco e decidiu votar em Lula ou em Bolsonaro, e indeciso chega a 1%. A gente deu mais cedo, Edinaldo, a informação sobre a pesquisa Datafolha aqui em Pernambuco. Raquel Lira tem 48, João 44, o que pode representar uma vitória de Raquel no primeiro turno, porque nos votos válidos ela ficaria com 51%, mas também tem informação sobre o Senado. Importante a gente dar essa informação também. Marília Raj do PDT segue na frente, está com 19%, antes eram 18%. Depois vem Humberto Costa do PT com 17%, antes eram 16%, os dois candidatos crescendo nas pesquisas. Mendonça Filho tem 13%, antes era 12%, também cresceu e segue na disputa pelas duas vagas, né? São duas vagas para o Senado Federal na eleição deste ano. Em seguida vem Eduardo da Fonte do PP com 10%, Túlio Gadelha do PSD com 6%, Carlos Santana do Novo com 2%, Pastor Gilvan Costa do Democrata 1%, Mariano Macedo do PSTU, Paulo Rubens Santiago e Samuel Timóteo do Unidade Popular 1%, Maílson Neto do PCO e Gorete Bitu do Unidade Popular tem nenhum. Branco, nulo ou nenhum 19% e os indecisos para a disputa no Senado, segundo a pesquisa Datafolha, são 10%. Então é isso, Edinaldo, disputa para presidente segue muito acirrada. A tendência é que ocorra um segundo turno, né? O presidente Lula tem 40, Flávio Bolsonaro 36. E no segundo turno, Lula continua na frente na pesquisa Datafolha. Lula 47, Flávio Bolsonaro 45.
0: Valeu, Kevin. Obrigado. Agora são 18h49.
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3: Dezoito horas e 58 minutos.
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3: Tem bola rolando para o tricolor do Arruda. Alô, alô, Leonardo Boris.
14: Alô, alô, mais uma vez, Edinaldo Santos, parabéns, felicidades, tudo de bom. Boris. Que além do doce, do mel, do dia do seu aniversário, possa ter um tempero mais tarde na base da azeitona.
3: Eu adoro, você sabe.
14: E também regado aquele velho e envelhecido barril de carvalho.
3: É.
14: Parabéns, obrigado, amigo. Querido, parabéns, obrigado, você merece.
3: Abraço, muito obrigado.
14: E o Santa Cruz, Edinaldo, ele viaja amanhã para Fortaleza. É, à tarde faz o último treinamento antes da partida do sábado às 5 da tarde no Presidente Vargas. O lote de ingressos, como foi anunciado anteriormente, que estava esgotado, não está esgotado ainda, porque você tem que fazer todo aquele procedimento de biometria facial, então não está esgotado. Mas está próximo disso, mas não está esgotado.
3: Mas certamente já ultrapassou.
14: Vai, 31. Vai, com certeza. A torcida do Santa Cruz vai comparecer. A arbitragem vai ser de Márcio dos Santos Oliveira, de Alagoas, auxiliado por Maria de Fátima Mendonça, da Trindade, também de Alagoas. Fernanda Félix da Silva é alagoana. O VAR fica a cargo do paulista Hilbert Estevam da Silva. Técnico Christian Souza, que hoje deu entrevista coletiva e revelou a constatação que Ronald já não está mais no departamento médico. O doutor Antônio Mário já tinha falado sobre o assunto, mas Eurico tem uma lesão e aí essa lesão, grau 2, Eurico está fora do jogo de sábado contra o Floresta.
3: A sorte é que a gente tem um substituto verdadeiramente à altura, que está jogando muita bola, que é o Edson Miranda.
14: Miranda, é verdade.
3: Jogando muita bola, mas o Eurico faz falta. Assim, o Eurico, o Ronald, são dois dos principais jogadores desse elenco.
14: É, agora veja, o Ronald a meio pau, eu também achava. Não. Eu acho que não.
1: Tem que ficar no banco, né, Boris?
14: Não vai ficar nem no banco.
1: Eu imaginei que você tivesse tido que ele
14: não, tá não, liberado. Não, ele
1: tá
14: não.
1: Ele está liberado do departamento.
14: Ele está liberado do departamento médico. Tá, mas ele tinha, ainda, como disse o doutor Antônio Mário Valente, ele tinha que cumprir uma métrica para viajar. A viagem é amanhã pela manhã. Então, para ficar com menos um no banco, é bom não viajar. Agora, se você
1: falar para outros jogos, se o Santa Cruz não passar com vitória, né?
14: Se você falar do time, o técnico daqui a pouco, Cristi Souza, vai falar, e você vai observar, e o ouvinte também, que ele quer um fortalecimento no sistema defensivo.
1: Porque é o que mais funciona no Santa Cruz.
14: Porque ele sabe que...
1: E a pressão vai ser grande.
14: A pressão vai ser grande, é uma pressão em campo, não de torcida. A pressão é grande. O Floresta fez uma pressão na Arena de Pernambuco.
1: Muito grande, muito grande. Inclusive,
14: e ele sabe que o empate com a vitória do Botafogo da Paraíba sobre o Maringá, caso aconteça, Santa Cruz está na Série B. Santa Cruz está na Série B.
1: Verdade.
14: Então o Santa Cruz não pode sair do esquema dele. Por isso eu estou dando essa explicação, que eu não sei se ele repete o mesmo time da partida contra, que começou o jogo contra o Floresta. Aí você fala, Boris, e qual seria a dúvida? Mais um volante e talvez o João Pedro no banco?
1: Se ele está querendo ainda mais fortalecer...
14: Entendeu? É uma opinião. Talvez Arilson, Silva, Pedro Favela, Everaldo pelo meio...
1: Acho que Arilson entra.
14: Renato e Heron.
1: Acho,
14: entendeu,
1: que Arilson entra, é verdade.
14: Pode ser que aconteça, mas vamos...
1: Mas antes disso, me permita...
14: Pois não, querido.
1: Nós temos uns amigos aqui que sempre que vão para Caruaru, eles são tricolores. O Jaildo está dizendo aqui, Adinaldo, pelo amor de Deus... Não chega a hora desse jogo, rapaz. O Santa vai aguentar essa pressão, Edinaldo? Pergunta a Boris como é que está o clima.
14: Maravilhoso.
1: Esse pessoal faz a feira da moda em Caruaru.
14: Tá.
1: Estão lá em Caruaru desde ontem. E é interessante. Rapaz.
14: Aliás, quem parabenizou você foi o nosso querido Tony Batatinha.
1: Tony, um abraço para ele.
14: Tony Batatinha.
1: Está em Caruaru, né?
14: Exatamente. Caruaru.
1: Aí eles ficam lá na feira, com um radião enorme ouvindo a gente.
14: Um abraço a todos.
1: A feira começou ontem, hoje também tem feira da moda lá na capital. Agreste, mas ele está desesperado aqui com Santa Cruz, cara.
14: É porque,
1: aquela coisa do coração palpitando.
14: É porque está mais próximo do que longe, né?
1: É verdade.
14: Agora.
1: Mas o clima está bom.
14: E eu já logo hoje, folga do Igor Moura, amanhã Igor Moura está viajando com o Haroldo, com o Sócrates para Fortaleza, e o Leonardo Vasconcelos estará fazendo Santa Cruz, e já o nosso querido Haldner está de folga, eu farei o Náutico. Mas, já passei a mão no telefone, o que que pinga amanhã? Aí pode pingar aluguel e uma imagem.
1: O dinheiro, entendeu, já foi liberado pelo juiz?
14: Não, ainda não. Pô, ainda
1: isso
14: não.
1: Isso é preocupante, hein?
14: Ainda não.
1: Ô, seu juiz, depois
14: ainda
1: aperta,
14: não,
1: né? Porque depois o time vai se arrumar aí com a SAF.
14: É.
1: Depois aperta, mas nesse momento é urgente, urgentíssimo que o Santa pegue nessa grana.
14: Mas eu acho que o problema não é nem o juiz, o problema é que ainda não ficou satisfatoriamente aos olhos do juiz.
1: Mas quando eles
14: querem, a questão, não, a questão dos antigos investidores saírem da Cobra Coral Participações.
1: O juiz está mostrando ainda insegurança com referência a isso.
14: Pode, né, ser que sim. E o Christian Souza falou assim dessa nova partida contra o Floresta.
2: Uma semana mais curta, semana com menos um dia. A gente optou por descansar os jogadores na segunda. Aí voltamos na terça-feira. Uma semana onde a gente selecionou muito o que treinou. Fizemos uma análise muito forte em cima do jogo. Reforçamos com os jogadores os aspectos positivos que a gente teve na partida e tentamos corrigir, nesses dias de treino, nesses poucos dias de treino, algumas correções que a gente julga importante para fazermos mais um jogo equilibrado, organizado, né? estou batendo essa tecla com vocês, que a organização defensiva é uma obrigação, né, nossa, para sermos competitivos, para chegar num quadrangular tão equilibrado, com equipes fortes, e chegar numa condição de poder ter a chance do acesso. Se não defender bem, as equipes que não defenderam bem, elas ficaram pelo caminho, e essa não é nossa premissa aqui, é a premissa de todo mundo. Quem está hoje dentro do futebol atualizado, o futebol que é jogado, independente da divisão e do lugar, tem que defender bem. E a gente está conseguindo, a gente tem comprometimento dos atacantes. Eu estou muito satisfeito com a entrega do nosso setor ofensivo, que ajuda muito, né? Já quebra bastante a parte ofensiva dos adversários, já deixa muita coisa resolvida para o pessoal do setor lá de trás, da última linha. Então, essa doação, essa aplicação tática, nos dá uma condição de defender bem. E ainda não estamos no ideal. A nossa conversa essa semana foi muito em cima de organização defensiva. Ainda temos muitas coisas a melhorar. E pegamos um adversário que tem qualidade, um adversário que tem uma mobilidade muito boa, com jogadores de qualidade técnica, e a gente precisa defender ainda melhor o jogo de Fortaleza para seguir mantendo essa condição de não ter sofrido gol durante essa fase, que é uma fase muito equilibrada, de jogos resolvidos nos detalhes.
14: Eu imagino que o pessoal lá de Caruaru, com aquele rádio em alto e bom volume,
1: na Feira da
14: esteja
1: Moda,
14: pensando quando? E nós temos que defender ainda melhor no jogo da volta.
1: Pô, o cara vai botar o time todo atrás, rapaz, pelo amor de Deus.
14: Mas é isso. Que seja reativo e que seja pragmático e produtivo,
1: isso.
14: Tá valendo.
1: Valeu, Boris.
14: Valeu, querido.
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1: Fim do Bola Rolando. Na sequência tem um debate do movimento esportivo. Comando de Marcelo Araújo, locutor esportivo que todo mundo gosta. E a participação de grande equipe. Boa noite, Recife. Boa noite, Brasil.
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0: Em Recife, 7 horas e 15 minutos.
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0: Vamos juntos a partir de agora com o Movimento Esportivo Debate, nesta quinta-feira, dia 24 de setembro de 2026, com os trabalhos técnicos de Aldo Leite, Emílio Bezerra, Hugo Belaruso, na redação João Lubambo, também a nossa querida Roberto Coutinho e Kevin Paes. São 7 horas e 16, temos muita coisa para falar do nosso futebol. Boa noite, Wally Santos.
2: Boa noite, Marcelo Araújo. Abraço para você, pro amigo Leonardo Boris, para todo mundo que tá ouvindo a gente.
0: Boa noite, um abraço, Boris.
3: Boa noite, Marcelo. Boa noite, Wally, amigos e amigas. Boa noite.
0: Estamos juntos. O WhatsApp da Rádio Jornal à sua disposição para você conversar com a gente, para você enviar a sua mensagem de texto e lermos aqui a sua opinião, sua sugestão do momento. Náutico encaminhando o retorno do técnico Bruno Pivetti. Amigos, primeiro, ontem, o Boris já estava aqui, óbvio, já repercutiram a saída do Hélio dos Anjos e do Guilherme. Agora vamos a...
3: Até um nome citado por Haldney. Justiça Pivetti, seja feita. Os ouvintes no WhatsApp citaram muito o Lisca.
2: O Roberto Fernandes também foi
3: Roberto
2: citado.
3: Fernandes, Léo Condé.
0: Dalpozo foi citado ou não?
3: Dalpozo foi citado por mim, mas.
2: O índice de rejeição
3: era porque eu tinha citado também. Eu não falo nem índice de rejeição. Eu, da mesma forma que eu citei, eu já dissitei, porque o Bruno Becker era advogado jurídico quando o Dalpozo teve aquele problema que foi colocado para ser comandante das divisões de base.
0: Tem essas coisas aí que acabam interferindo no processo também, de uma forma ou de outra, né? Mas, amigos, é o seguinte, o Náutico tem mais 9 jogos pela frente, me corrijam, não estou aqui com a tabela, acho que é isso, né?
3: É 9. São 9.
0: Né? Boris, para você... Como é esse novo momento do clássico do Náutico a se levar em consideração também já um clássico pela frente?
3: Olha, é tudo muito estranho, né? Porque você tem 9 tiros curtos, você tem 9 jogos, você tem aí uma reta final de campeonato. Você ainda não alcançou seu objetivo maior, que é permanecer na Série B, apesar que faltam 7 pontos. E aí, Marcelo, Alex, amigos e amigas, vai muito pelo que o grupo vai aceitar ou não. Entendeu?
0: Sim.
3: Vai muito pelo que o grupo do Náutico vai comprar a ideia do Bruno Pivetti, que me parece um cara extremamente centrado, solícito. Ele

0: estava no sub-20 do Flamengo, fez um bom trabalho. E aí vamos ver o que que acontece. É muito difícil. É um grupo que não foi ele que montou. Ele não pode pedir mais nada. Ele não pode nem pedir para ir embora, porque fica desfalcado. Entendeu? Então é muito difícil qualquer tipo de análise. Ele chega hoje à noite, amanhã dá um treino. Eu vou exigir o quê no clássico, se não um compromisso dos jogadores do Náutico? O que que ele vai mudar? É uma conversa que ninguém... Ó, você volta um pouquinho mais, você joga assim, joga assado. Não tem muito... qualquer tipo de análise é muito furtiva, é muito... Muito palavras ao vento.
1: Principalmente pelo fato que, vamos lá, essa decisão da demissão do Hélio e do Guilherme, ela foi realizada ontem pela manhã, né? Na verdade, finalzinho da tarde é que veio à tona. Obviamente que eu acredito que o Pivete não tem, ou sei lá se tenha sido contratado antes, eu não sei, pode acontecer. Mas para ele conhecer o elenco, ele vai ter que assistir algumas partidas, né? Ele vai ter que realmente correr contra o tempo e conhecer a forma que o Náutico joga. Só que se ele pegar os últimos 4, 5 jogos, ele vai dizer que vai ter uma tremenda de uma dor de cabeça para mudar.
2: Vou citar Boris, foi perfeito. E aí o seguinte, eu queria puxar aqui para os amigos. Eu escutando a coletiva do Bruno Becker, teve uma hora que ele ficou meio nervoso com uma das perguntas, não lembro qual foi o repórter que fez a pergunta, e foi sobre a questão de estar a 8 pontos do rebaixamento e a preocupação da torcida. E ele, não, quando você olha para ele, falou meio nervoso assim, mas eu entendo, é o momento, né?
1: Mas não, a pressão tá existe, né?
2: A pressão. E aí o seguinte, ele fez uma relação como se a distância para a zona do rebaixamento fosse quase que igual para a distância do G6. Ponto, tudo bem. Aí ele disse, não, é questão de perspectiva, de ponto de vista. Eu não vejo assim, com todo respeito à palavra do presidente, e ao momento que se vive, que não é fácil. Sabe por que eu não vejo assim? Porque se você... Vamos pensar comigo, Boris e Wallace. Se você pega os últimos jogos e aproveitamento desse instante de Cuiabá, Sport, CRB, Fortaleza, Atlético Goianiense, Criciúma... Não, e você já foi lá em cima, tô indo...
1: Tá indo na ordem, né?
2: Exato, até chegar ao sexto. Criciúma, você vai ver que essa turma aqui tá com percentual de aproveitamento e com futebol também de quem tá ali no G6. A gente vê isso no Náutico hoje, e aí tô falando, vamos separar de hoje para trás.
1: Espera-se que com a chegada do Pivete haja pelo menos uma mudança de postura da equipe, né?
2: Perfeito.
1: Tudo bem, não vai ter tempo suficiente para treinar a equipe, concordo. Mas aí vai depender também do grupo.
0: Eu acho que, sabe, Wallace, perdão te interromper, vai depender. Se eu for fazer uma porcentagem, sinceramente, 70% do grupo, 30% do treinador.
1: Você ainda deu
2: 70% do grupo?
0: Eu ainda dei 70% do...
1: Eu ainda dei
0: 30%.
1: Deu 30%.
0: Porque você precisa de uma organização. Mas ele e você está conversando... Não, mas você precisa sacar, né?
1: Sim.
0: Você precisa... Por exemplo, a gente que trabalha em rádio e comunicação há muito tempo, se eu entrar num estúdio de rádio que eu nunca vi, eu sei como é que eu ligo o microfone, né? Eu sei como posiciono o microfone. Eu sei como é que eu tenho que falar no microfone. Entendeu? Então, é isso que eu quero figurar.
1: Sim.
0: Entendeu? Sim. Ele fala, porque quem vai o ajudar, e aí eu vou misturar as tintas como eu fiz ontem, misturei as tintas, é o Suede Lima do Náutico, que vai ser o Levi Gomes.
2: Isso.
1: Verdade.
2: Ele citou hoje o outro.
0: Que é o Levi Gomes. Ele citou o Daniel Neri.
2: Daniel Neri, não? Não foi o Daniel. Poxa, estou tentando lembrar aqui. O Capixaba.
0: Ele Dudu. Citou o Capixaba. Ele vai ficar?
2: Ele citou... Não, ele não falou que vai ficar. Ele disse
0: porque por acaso. Porque o Dudu Capixaba... É da comissão do Hélio.
2: Ele, citou,
0: ele não é da casa.
2: Veja, eu estou falando o que eu ouvi, né? Estava lá, né? Eu ouvi na coletiva. Ele citou os nomes dos que estavam com Hélio e saíram. E aí o repórter perguntou se não desse tempo de contratar, aí ele falou, não, tem aí o Dudu Capixaba aqui. Então acredito que o Dudu.
0: Bom, então né?
2: Foram as palavras dele.
0: É porque o Dudu Capixaba, inclusive, ele fez parte por muito tempo da comissão técnica do Hélio, entendeu? Talvez foi até um pedido até chegar para se manter. Agora, chegou, tem o Levi. Entendeu? Que o Levi coloca que é da casa, né?
2: Agora eu achei você bondoso. Nessa situação.
0: Bondoso 70, como assim?
2: Bondoso com o grupo. 70%
1: eu jogaria
2: do
1: grupo, 80-20.
2: Eu jogaria pra cima, mas porque, veja...
1: Mas eu entendi a sua linha, Boris, mas eu jogaria 80-20.
2: Eu subiria. Entendeu? É, o Pivete, ele, vamos lá, deve conhecer o grupo, mas não estava aqui com o grupo.
0: Tá, vocês me convenceram.
2: Né?
0: Tá.
2: Eu acho que...
0: 80-20...
2: O grupo.
0: Tá.
2: O grupo.
0: Tá. 80-20. Agora, então, com 80-20, o torcedor alvirrubro que for ao Clássico no sábado vai cobrar do grupo.
2: Exatamente.
1: Vai cobrar do grupo.
2: E aí é o seguinte...
0: Porque
2: aí...
0: há quem diga, por informação, que o grupo, pelo menos uma boa parte dele, estava muito satisfeito com os dois treinadores.
1: Ó, eu vou passar aqui uma informação, que é de uma pessoa que realmente merece
0: credibilidade,
1: né? Uhum. Que é o nosso Sim. querido Tarcísio Michel.
2: Sim.
1: Que grande ele disse Tarcísio. Grande Tarcísio, quando chegou.
0: Pesadão.
1: Quando chegou a.
2: Não foi nesse sentido, né?
1: Quando ele chegou no CT, é ele disse.
0: Pesadão de amor, de carinho.
2: Ah, é verdade.
1: É um cara, amizade. Um cara fantástico.
2: Coração.
1: Quando ele chegou ao CT do Náutico, passou um jogador, segundo ele, jogador grande, de destaque, e soltou a seguinte.
0: Paulo Sérgio. Eu já falo logo.
1: E soltou a seguinte frase.
0: Mas não foi?
1: Não foi, você não tá foi. Certo, né? Soltou a seguinte frase: a paz vai voltar.
0: A né? paz. Não.
1: Podem falar.
0: Pode falar aí. A paz voltou.
1: A paz voltou. Olha aí. Vai justamente nessa linha de raciocínio que o Boris falou agora.
2: E aí, outra coisa importante unindo a esse assunto: o presidente foi perguntado pelo Paulo Sérgio e ele deu uma evasiva. Ele disse: não vou escalar time para o treinador que vai chegar. O treinador vai ter acesso às informações,
1: certo,
2: e vai ficar à vontade. Ele nem falou nem que sim, nem que não.
1: Imagina.
2: Dito isso, acho que Paulo Sérgio...
0: Cá pra nós.
1: Agora imagina a situação. O Paulo Sérgio é escalado como titular no jogo contra o Sport. Vai contra tudo aquilo que foi dito pelo Hélio
0: e pelo Guilherme. E realiza. Não tinha aquele negócio? Realiza. Aí vai o Paulo Sérgio, marca o gol da vitória.
1: Pode acontecer.
0: Realiza, pode acontecer, não pode.
1: Aí vamos olhar para as histórias.
0: Não, mas veja, veja.
1: Estavam preterindo o cara.
0: Tudo isso chama-se ilação.
2: Sim.
0: Tá? Sim, sim. Tudo isso é ilação. Eu sinceramente, eu vou até chamar o Raudney. Raudney pode até confirmar uma informação. Tudo isso passa por ilação. Por quê? Porque os jogadores foram trazidos por Hélio e Guilherme.
2: Deixa eu apresentá-lo.
0: Não, eu queria...
2: Boris, deixa eu apresentá-lo, porque eu vi uma cena tão bonita agora à noite.
1: Ah,
2: eu vi Haldinei ajoelhado, orando na televisão. Que cena
1: nós
2: linda.
1: Vimos.
2: Boa noite, meu amigo Haldinei Alves. Que lindo, cara.
0: Eu não vi tudo isso, bem? Não. Por quê?
3: Boa noite.
2: Tudo bem, né?
0: Por quê? Por que tu tava ajoelhado orando?
3: Hoje foi um dia bom de audiência.
2: Carlinhos Bala e João Vitor fizeram isso com
3: eu
2: ele na televisão.
3: Estava muito bem acompanhado. Também.
2: Exatamente.
3: Me obrigaram a fazer isso.
0: Desculpe ter te chamado, já que você saiu, subiu aqui a escada rolante, rapidamente. Dudu Capixaba, ele ficou?
3: Sim, treinou o time hoje.
1: Olha aí.
3: Ele veio com Hélio e Guilherme, mas na saída ele acabou ficando de fora do pacote. Ele permaneceu.
2: Eu citei aqui que ele falou na coletiva, né, Raul? O presidente, né? O presidente
0: Quem
2: falou na hora
0: obrigado?
2: Sobre. Ó, chegou o responsável por isso.
0: Não,
2: mudou o assunto totalmente. Chega aí,
0: legal,
2: João. Chega aí.
0: Legal. Boa.
2: Não, senta aqui.
0: Segue. Vai.
4: Raul pode ser o que ele quiser. Ele faz o que ele quiser. Ele não foi obrigado a ajoelhar,
2: não,
4: né?
2: Não. Ele só vai escolher a igreja dele.
3: Opa,
2: aí, a gente
3: ele sentiu, tá? Ele veio aqui.
0: Olha, estamos na minha época. Ajoelhou, tem que rezar.
3: Ele veio se justificar.
2: E a época de Boris é perigosa.
0: Na minha

0: Só que confirma agora.
1: O que confundiu foi exatamente isso. Hélio e Guilherme que trouxe. Sim. Que trouxeram Dudu Capixaba.
0: Dudu.
1: Aí muita gente imaginou, não. É, se Hélio e Guilherme estão saindo junto com boa parte da comissão, ele vai embora também. Mas não, ele fica. É uma decisão do clube, ele já tem uma história no clube, enfim.
0: Amigo, aproveita e conta pra gente como é que tá a situação do Pivete, a atualização, o
1: Falta
0: F5.
1: Falta só anunciar. Tá tudo certo. Okay. Já acertou o valor, já acertou duração de contrato, né? É, o Becker deixou até bem claro isso publicamente, que o treinador que chegasse seria apenas até o fim dessa temporada, talvez até o estadual, mas nada de até o fim de 2027. E a previsão é que ele chegue agora à noite no Recife para assinar o contrato de fato, e imagino que falte só isso para o clube anunciar oficialmente. Eu ainda acredito no anúncio hoje do Bruno Pivetti, porque ele já deve comandar um treinamento amanhã.
0: Boa. E falamos aqui também sobre o Paulo Sérgio, a possível volta ou não.
1: Vocês falaram do que ele fez hoje?
2: Falamos.
0: Falamos.
1: Do vidro do carro?
0: É, pois é.
1: Que coisa, né?
3: Falamos até do pesadão também.
1: É. É.
0: E falamos também que o presidente deixou nas mãos do técnico, não é isso? O que
1: eu entendi
0: é isso.
1: Claro, claro. E correto, né? O presidente tem que estar escalando o time, não. É, o treinador que chegar que vai decidir.
0: Mas é bem interessante, porque se fosse uma coisa que atingisse Haldner, o Alex e Boris, que atingisse o clube, aí o presidente também entraria. Então, não é o clube. Me parece que era só a comissão técnica incomodada.
1: Pois é.
0: Não é isso?
1: Até porque ele
0: continua. Não apresentaria, não. Aqui não.
2: Na segunda-feira.
0: Por exemplo, Boris, se fosse o Dodô, será que o presidente iria aceitar?
2: Não.
0: Pronto.
2: Não,
0: porque
2: não.
0: Atingiu o clube.
2: Não.
0: Exato.
2: Concordo. Não é isso? Na segunda-feira, eu levantei essa bola antes do jogo contra o Cuiabá, porque, na minha opinião, não entrava na cabeça. O cara tem um salário, não é barato. Sim. Não é barato. Está recuperado, queira ou não, é um bom jogador.
0: Uhum.
2: Queira os técnicos ou não, é um bom jogador. Então, não entrava na minha cabeça, Haldner estava nesse debate, não entrava na minha cabeça ele não ser aproveitado. Para mim era um prejuízo.
1: Pois é.
2: Para mim era um prejuízo. Você não tinha janela nem para liberar, nem para contratar.
0: Exato.
2: E Haldner foi categórico quando diz: com eles, não. Eu calei minha boca.
1: E assim, eu repito uma informação que a gente tem há umas duas semanas e a gente vem dizendo aqui. O Paulo Sérgio já estava liberado pelo departamento médico. Não tem nenhuma restrição física. Pode ver até a atualização, o boletim médico que o Náutico publica sempre antes dos jogos.
0: Sim.
1: Não aparece o Paulo Sérgio, porque ele não tem nenhuma restrição física. Ele estava sendo escanteado por uma opção da comissão técnica. E aí o próprio Guilherme falou abertamente que não, a gente não está usando, porque ele ficou para trás na fila.
2: Eu acredito.
1: O Maranhão está na frente, o Luiz Cláudio. Eu acho que essa fila vai andar, viu?
2: A fila até que diminuiu, porque quando eu estava com o Haldner na coletiva do Guilherme dos Anjos, ele falou que tinha 5, 6 na frente.
1: Pois é.
2: Não é verdade?
1: Paulo Sérgio. Pois é.
2: Ele falou que tinha 5, 6 na frente. Agora, veja, eu quero deixar bem claro uma coisa. Hélio dos Anjos tem todo o meu respeito, Guilherme dos Anjos tem todo o meu respeito. Gosto os dois como pessoas. Agora, para mim, a página virou ontem. Não tem o porquê. Aliás, virou hoje na coletiva, né, Haldner? Porque ontem ainda tinha questionamentos. Não tem mais o porquê de ficar achando chifre em cabeça de cavalo. Ele foi por conta disso, ele foi porque ele quis sair, e não foi isso, entendeu? Teve uma gota d'água. A gota d'água aconteceu, ele foi, e o Náutico tem que tratar. A gente estava falando até, você estava chegando, em relação de porcentagem, eu dei 70-30 de responsabilidade dos jogadores. 70-30 para Bruno Pivetti. E Marcelo e o Alex me convenceram que é 80-20. A porcentagem.
0: Responsável.
2: Entendeu? Então, agora, se melhorou o ambiente. O que eu acho estranho, a única coisa que eu acho estranho, que isso vai entrar para mais uma lição na minha vida de cronista esportivo, é que quem trouxe esses jogadores foi Hélio e Guilherme.
0: Exato.
2: Isso é que me deixa

0: estupefato.
1: Eu encho
0: a mesma coisa que você me traz para sua rádio.
1: Exato.
0: 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E eu fico brigado contigo. Que confiou em mim e você. Pô, pra que eu vim com esse cara, não sei o quê.
1: Um almoço com os amigos. Convidei meus amigos pro almoço, depois os amigos queriam que eu saísse
0: do almoço. Isso tem muito do fogo amigo, né?
2: É o fogo amigo.
0: Isso é fogo amigo, né?
1: Mas isso aí, e aí é o seguinte, concordo muito contigo, Boris, que é página virada, mas quem tava lá e quem estava no clube sabe que o clima era esse, né? Infelizmente,
2: né?
1: Não era só com o atleta, não. Essa história vem tão há 2, 3 meses. Eu recebi no meu celular pessoas que diziam, olha, o clima é terrível. Só que você tem um time jogando dentro de campo, você tem um comandante, você tem um presidente, né? Tem uma direção que eram eles mesmos. Então, uma hora, o presidente ia tomar atitude e tomou.
0: O presidente tem mais um ano de mandato. E ele foi perguntado se... A planificação dele, o planejamento dele em prol dos dois treinadores sem executivo, sem diretoria, vai mudar ou ele achou muito cedo para pensar sobre isso?
3: Não, perguntaram isso a ele, mas ele não deu uma resposta definitiva. Disse que isso tudo tem que ser muito pensado, depende do que vai acontecer, e que o foco agora era primeiro contratar um treinador, depois pensa se vai mudar ou não o modelo. Pois é.
0: Eu acho que tem que mudar o modelo, né?
1: Exatamente.
0: Eu acho que tem que mudar o modelo, porque pelo estilo Hélio e Guilherme dos Anjos, o modelo foi proposto. E para mim o modelo não deu certo.
1: Não dá. E aí é o seguinte, vem mais uma coisa.
0: É bom lembrar, desculpe Marcelo, que o ano passado não era esse modelo, tá?
1: Sim. Isso é conceito. Raul, obrigado, um abraço, amigo.
3: Um abraço, amigo.
0: Obrigado, valeu. Bebê.
1: João, você tem certeza? João, vem cá, meu amigo, vem cá. João Vitor, vem cá.
3: Não quer participar aqui.
1: Vem cá. Quer sim. Ele quer ficar até o final e depois tem um movimento cultural.
0: Ele tá com saudade de rádio.
3: Que ele vai cantar músicas, falar sobre filmes, ele gosta muito.
0: Amanhã eu vou participar.
1: Lá do Excreto na rede.
0: Se ele quiser ainda, né?
1: Boris e Wallace, tem uma questão que é conceitual. E aí é bom falar agora, já com a saída da dupla, para não personalizar. Por exemplo, você é o técnico, você e o Alex são os técnicos e ao mesmo tempo diretores de futebol. Eu sou atleta, eu estou na casa. E aí começam a chegar os jogadores que vocês estão trazendo. Na minha cabeça vai ficar sempre a dúvida, quando eu ficar na reserva, se é questão técnica ou se eu fui preterido para o outro levar vantagem. Eu acredito que a gente estava na torcida para que desse certo, né? Pelo menos eu estava na torcida para que desse certo. Era até um novo modelo. Mas nos parece que é difícil. E aí sim, não é só porque é Hélio barra Guilherme.
0: Mas é um novo modelo que nunca foi usado, né?
1: E se for usado, sempre vai ter
0: essa... E não deu certo, né?
1: Não é isso?
0: Não deu certo. Porque você tem que ter um intermediário. Exatamente. O Náutico tinha um estatutário, que é o Ítalo Braga. Entendeu? Ele tinha um estatutário, mas o diretor Ítalo, ele funcionava mais com o assessor do presidente do que como diretor de futebol.
1: Exato.
0: Então, a mesma coisa é você... Não, vamos colocar a bola de futebol quadrada.
1: E você lembra
0: disso? Vamos ver se dá certo para ser
1: disso
0: quadrada.
1: Publicamente... Apesar de ter lá o diretor estatutário, publicamente o Hélio dizia que não aceitava a interferência de qualquer diretor estatutário. Era um recado bem direto. Bem direto. Deixa eu ver João Vitor Amorim também. O Alex está caladinho ali porque ele está preparando as coisas do clássico.
2: Não,
1: a gente vai falar do clássico.
2: Eu estou atualizando informações do Náutico para saber
1: do Náutico, né? Tudo bem.
2: Se o Pibete vai ser confirmado a qualquer momento, é que o nosso querido Raul também está de plantão. É plantão lá e plantão cá.
1: Tô ligado nas suas fontes aí. João Vitor Amorim, deixa eu trazer o rescaldo aqui, o pensamento de João ao final da história. João, um abraço,
4: boa noite.
1: Eu gostei,
4: boa noite, Marcelo e a todos. Eu gostei do nome do Pirraia, eu acho que o...
1: De quem, rapaz?
4: É Pivete, não.
1: Rapaz, mudou de papai Hélio pra Pirraia, bicho. Peraí.
4: Pirraia, Pivete é a mesma coisa.
1: Vamos dar uma moral pra subir.
4: Eu gostei. Jogo, né? Eu acho que Pivete é um cara muito moderno. É um cara que eu acho que merecia mais tempo no Náutico, porque ele só vem como bombeiro e de novo, né? Mas eu acho que é uma situação melhor até, porque nas outras vezes ele vinha faltando 2 jogos. Aí é humanamente impossível fazer um trabalho. Então, acho que Pivete tem bons trabalhos recentes. Tu vê que ele foi pro sub-20 do Flamengo, foi campeão internacional. Tava no Operário. Veja, eu disse até na TV agora, ganhar o Campeonato Paranaense com Atlético, com Coritiba é muito bom. Ele ganhou o Paranaense com o Operário. Sim, então, aí há pouco tempo, há dois anos, fez um trabalho também no CRB, passou aqui no Náutico duas vezes. Eu apostaria no Pivete também. Eu ontem, eu dei uma opinião impopular, você tava no programa lá comigo e viu. Uhum. Se o contrato fosse até o final da... Se o Becker dissesse, se eu fosse o diretor, Becker dissesse, não, eu quero um treinador só até o final do Brasileiro. Ele não fica pro ano que vem, não? Não. É só até o final do Brasileiro, eu traria o Lisca. Agora, como é um trabalho a longo prazo, aí o Pivete é melhor.
0: Mas é a longo prazo?
4: Eu acho que vai ser. Eu acho que vai ser. Porque ele vai mostrar isso. Eu acho que o Pivete
0: não, é... acha que vai ser.
4: Sabe por quê, Boris?
0: Mas é...
4: É porque o mercado não tem tantas opções.
0: Não,
4: é,
0: tudo hoje, bem, preço, eu concordo. Né?
4: E isso... ele no dia a dia é bom.
0: Mas
4: vai acalmar o ambiente, já vai ser uma evolução. Você...
0: O cartão de visita dele vai ser como o Náutico vai acabar. Uhum. Entendeu? Uhum. Como o Náutico vai acabar a competição. É verdade. Esse vai ser o cartão de visita dele.
1: O João chegou animado. Deixa eu perguntar pra ele. É que chegou animado, né? Aliás, é sempre animado. Paulo Sérgio, volta pro time ou não?
4: Nunca deveria ter saído, né? Nunca deveria ter saído. Eu acho que se teve algum problema com o Paulo Sérgio, você se resolve ali com o Paulo Sérgio e acabou-se. Agora, você preferir Derek ao invés de Paulo Sérgio, com todo respeito, você preferir Cauã Maranhão ao invés de Paulo Sérgio, é um absurdo. Pra mim, você tá colocando sua confusão com ele à frente do clube.
0: Você falou em Lisca, sabe o nome que foi comentado e minhas fontes me revelaram hoje? Alexandre Galo.
4: Vixe Maria, não.
1: Galo?
4: Sou totalmente
0: Galo,
4: contra.
0: Galo
4: foi pro Santa Cruz, foi confusão. Galo foi pro Botafogo da Paraíba, foi
0: Chegou a ser comentado. Chegou a ser comentado. Não, eu não tô falando que foi contactado, tá?
4: Sim.
0: Foi comentado.
1: A gente voltaria.
0: Aliás, eu vou te dizer. As redes hoje... borbulhavam peruas, né? Parecia Natal, né? Parecia Natal. O que tinha de perua no Natal, meu amigo...
1: Deixa eu ver os amigos aqui.
0: Chegaram até com o Christian de Souza.
1: Ah, é brincadeira.
0: E teve muita gente boa aí que falou... É ele! Opa!
1: Eita, olha só, mexeram do outro lado. Boa noite, amigos. Jogadores do Náutico derrubaram o Hélio dos Anjos. Tem que fazer uma limpa nesses... fiascos de profissionais. Só tiro dessa lista o Muriel, o jogador que prejudica o clube porque não está gostando das exigências do comandante, são incompetentes, tem que sair do clube. Infelizmente a torcida apoia esses preguiçosa. Mas aí veja,
0: pois é,
1: a gente vai ver,
0: tá vendo?
1: A gente vai ver essa situação, é o Marcelo, é o Xará, um abraço ao Xará Marcelo, a gente vai ver no clássico. Tem um amigo aqui que fala do clássico, diz o seguinte, é o José Carlos de Jaboatão. Boa noite, amigos. No clássico, o mais importante para o Náutico é os 3 pontos, devido à situação atual do clube. No caso do Sport, um empate dá uma tranquilidade maior. Vocês concordam? Apesar que ninguém quer perder no clássico, mas no caso do Náutico tem mais a perder do que o Sport.
0: Eu não concordo.
1: Eu concordo, Bosch.
0: Eu concordo que o Náutico tem que vencer e o Sport tem que vencer também. O empate não é bom para nenhum dos dois.
4: Um que quer fugir do rebaixamento,
0: e o outro que quer chegar,
4: no G6.
0: Que precisa encaixar uma sequência.
1: Mas vamos lá. Um clássico disputado, bem disputado, dos dois lados, atitude dos dois lados. Termina empatado.
4: Perde os dois.
1: Mas eu acho que foi pior para o Náutico.
0: Eu acho que perde os dois, porque o Náutico dos 7 ganha mais um.
1: O Náutico tá jogando em casa.
0: Não, sim, lembrando. Mas dos sete pontos que faltam para o número de corte, o mágico, de 7 falta 1. E o Sport aumenta, porque as pretensões são diferentes.
1: Sim.
0: As pretensões são diferentes.
1: Sim.
0: Então, para o Sport, não encaixar uma sequência de vitória e ficar mais afastado, dependendo dos resultados da rodada, da aproximação do G6, porque o Sport está 2 pontos só. Um empate é ruim para o Sport.
4: Hoje está 3.
0: Porque... Hoje está 3, que ficaria, como você mesmo diz, não ganha 1, perde 2.
1: Isso. Deixa eu ver o Alex aqui. O sentimento no Sport pro clássico, o que é que a gente pode detectar, Alex?
2: É justamente isso, viu, Marcelo? Porque na rodada anterior o Sport chegou a ficar 5 pontos do G6. Uhum. Alguns resultados acabaram sendo bons para o Leão, inclusive a própria vitória para cima do Juventude. Então, como diminuiu para 3 pontos, chegou a diminuir para 2, então é importante, eles estão encarando como decisão também, né? Porque eles têm uma sequência que também não é fácil, né? São 2 jogos fora de casa, Náutico e depois o Atlético. Então, é um fora de casa em casa, na verdade, né? Porque o Sport não vai precisar viajar, isso é uma grande vantagem, com certeza. Mas para eles, o resultado positivo é primordial para pensar em, quem sabe, daqui a 1 ou 2 rodadas, conseguir ir e voltar a essa zona de classificação nessa reta final. Né? Porque a partir do momento que você não consegue computar 3 pontos, para a ideia inicial do grupo, que é ir avançando resultado por resultado, um empate para eles vai ser considerado um resultado péssimo. Eu não vou dizer o sentimento de derrota, porque vamos ter que aguardar todo o desenrolar da 30ª rodada, né? Porque somente ao final é que a gente pode verificar como é que ficou com o saldo de tudo o que aconteceu. Caso aconteça um empate. Nós estamos falando do empate, que é um péssimo resultado para as pretensões do Sport. Imagina uma derrota. Uma derrota boa para o Náutico em todos os aspectos, vai se aproximando dos 45 pontos, e ruim para o Sport, uma derrota, porque vai fazer com que o Leão fique atrás da zona de classificação ali e, quiçá, aumente até para 8 pontos, né?
1: Deixa eu ver, João. O empate hoje, João, com essa situação, esse contexto todo, seria mais prejudicial para o Náutico ou para o Sport?
4: Para os dois.
1: Para os dois também. É, fiquei sozinho nessa.
4: É porque são brigas diferentes, né? São brigas diferentes. O Sport vai ficar difícil, a questão do G6, e o Náutico se aproxima mais do Z4, né?
0: É,
4: eu acho que é ruim, péssimo para os dois. O empate não é bom para ninguém, não.
1: Uhum. Deixa eu ver o amigo aqui, Adesson, de João Pessoa, nosso querido Adesson, grande abraço, Adesson. Ele diz: amigos, Pernambuco vai ter 3 clubes na Série B em 2027. O que vocês querem mais? Ô, Adesson, se eu disser isso ao torcedor do Sport, ele vai ficar muito feliz, não. Ele está esperando chegar no G6 ali para disputar.
4: Enquanto
1: o presidente do Náutico falou hoje que quer chegar, tem 8 pontos de distância, aliás, são 9, ele quer chegar, mas a gente está na torcida. Inclusive aqui, viu, Adesso, estamos na torcida para o Belo se recuperar, pelo menos eu tô. Que o Belo se recupere, ele é torcedor do Botafogo.
0: Eu tô da seguinte maneira, o Santa Cruz empata e o Belo vence o Maringá, o Santa Cruz está dentro.
1: 9 pontos são possíveis. Deixa eu escutar, João. Por quê, João?
4: Porque eu acho que...
0: Não, sim, mas aí o Santa Cruz está dentro. Santa Cruz está dentro. Desculpe, João.
4: Não, eu estou dizendo que o Botafogo ninguém torceu pro Santa Cruz, não.
0: É. Não, eu tô...
4: Pelo contrário, foi uma confusão danada que o torcedor do Santa Cruz teve.
0: Não, se o Santa Cruz empatar com o Floresta e o Botafogo derrotar o Maringá...
1: Aí o Santa tá na B.
0: O Santa tá na B. Aí eu só torço pra isso.
1: Sim. Não, eu torço também pra que ele vá além. Torço pra que ele vá além.
0: Eu não sei se vai, né?
1: É, porque aí a minha visão, minha cosmovisão do futebol nordestino. Santa Cruz junto com Botafogo ou Floresta. Eu vou torcer pelo Maringá, lá do Sul. Entende?
4: Não é que eu não vou, que eu vou torcer contra. Sim. Pra mim vai ser indiferente.
1: É que tanto faz.
0: Pra mim também é indiferente. Pra mim é indiferente.
1: Não, eu torço pra que chegue Santa Cruz junto Floresta, com o Floresta ou Botafogo.
0: Pra mim é Brusque, Paysandu.
2: O Santa indo, qualquer outro pode ir depois.
1: Aliás, faltando 12 minutos para as 8, o tempo passa muito rápido. É, 12 para as 8.
0: Eu acho, eu acho que vai, sinceramente, agora é palpite, eu acho que vai Santa Cruz e Maringá.
1: Acha? Você acha que, então, que no confronto Maringá, lembrando que o confronto Maringá e Floresta agora é no Paraná, né? Porque primeiro
0: não,
1: foi
0: eu tô dizendo que quem vai, hein?
4: Botafogo. É João Pessoa.
0: Então, João Pessoa.
1: Não, mas aí é o seguinte, veja, Boris está falando que acredita que vão Santa Cruz e Maringá. Sim. Aí eu já estou projetando aqui o encontro Maringá e Floresta, que seria um confronto direto.
2: No caso, para definir isso, a segunda vaga.
1: Exato,
4: na última rodada, né?
1: É na última rodada.
0: Eu acredito que Santa Cruz e Maringá, que é a penúltima rodada, vai ser comadre. Jogo de comadre.
2: É isso, se o Maringá vencer o Botafogo, né?
0: Mas ele pode vencer o Floresta.
4: O Santa vai querer ser primeiro.
1: O Santa
4: tem que ser primeiro para ir para final, tem essa coisa toda, ele vai querer.
0: Não, mas ele vai para final de qualquer maneira.
2: Ele vai para o quadrangular, vai para final.
0: Ele vai para quadrangular e vai disputar o quadrangular final. Não, eles sobem.
1: São só os dois primeiros.
0: Ah, só os dois primeiros? Ah, bom.
1: É por isso. Agora, se o
0: Santa Cruz. Eu tenho uma. Eu respeito quem pensa isso. Eu acho que. E concordo muito com o Alex. Campeonato de acesso. Conquistou o acesso. Para mim é título.
1: Deixa eu ver os amigos. Em relação. Santa Cruz recebeu vários jogadores, né? Que estão, por exemplo, o João Pedro, que já foi titular agora. Né, o Cassiano, que também entrou no jogo. É, para vocês, o Christian está gerindo bem essa questão de quem estava no grupo e quem está chegando?
0: Sim. O Christian é um técnico que ele vai ter muito a evoluir. E ele é um cara que continua dizendo que é pragmático.
1: Ele é pragmático. Eu não tenho só críticas a fazer, como eu já fiz muitas. Os elogios vão principalmente ao setor defensivo. O que ele fez com o setor defensivo, a grande bronca do torcedor, João e o Alex e Boris, é a seguinte. Vocês viram no segundo tempo do jogo. Não foi nem o primeiro tempo. O primeiro tempo, ele conseguiu administrar atacando. No segundo tempo, as vaias começaram a aparecer. Não sei se vocês perceberam. Aquela coisa de tomar...
2: Mas não tinha, por conta da pressão,
1: o Vicente lá tirou o mundo...
4: Não, mas já tinha o resultado, tava 1-0, ele só podia não tomar gol. Só precisava não tomar gol.
1: Sim, mas quase leva ainda, né? Você lembra que quase leva.
0: Quase.
1: Sim, mas eu tô falando torcedor.
0: A gente vai voltar, não vai,
1: porque eu comecei elogiando.
0: Amanhã eu não tô, não. Mas a gente pode fazer hoje, porque... contra o Floresta, a gente discutiu e o Santa Cruz ganhou do Floresta.
1: Sim, e a torcida é para ganhar todas. Eu não conheço ninguém que achou ruim, não, do Santa Cruz.
0: Eu concordo com o Edinaldo Santos quando ele diz que poderia ser menos sofrido.
1: Perfeito,
0: Mas aí...
4: Se fosse o Real Madrid.
0: Agora, João Vitor Amorim... Seria menos sofrido.
1: Mas o João Madrid...
0: Sim,
1: o Real Madrid é motivo.
0: Você foi agora. Perfeito. Tem time para ser menos sofrido?
1: Tem.
4: Eu acho que não, Marcelo.
1: Veja, vocês estão exagerando. Não estou dizendo que é para...
0: Sou eu que estou exagerando?
1: Não, veja. Se tem time para ser menos sofrido...
2: Todos os três jogos que o Santa venceu, todos foram...
1: Não, peraí. O primeiro tempo não foi menos sofrido? Bem menos.
2: Sim, o segundo.
1: O segundo é que foi sofrido.
4: Veja, o Santa estava com resultado. Já quem tinha que correr não era o Santa mais, não.
1: Mas no primeiro tempo já tinha um resultado, João. O resultado foi feito aos 10 minutos.
0: Quando eu estou falando menos sofrido...
1: O primeiro tempo todo...
4: Mas veja, o desespero era do Floresta, não era do Santa mais. O Santa já tinha 6 pontos e estava com 1-0.
1: Mas o primeiro tempo...
0: Perdão, Marcelo.
1: Ele encarou o desespero.
0: Eu estou falando desde a primeira fase.
1: Sim.
0: O Santa Cruz se classificou na Bacia das Almas.
1: Foi.
0: Entendeu? Eu tô falando desde a primeira fase. O Santa Cruz, pra mim, ele não tem time pra jogar sem ser pragmático.
4: Boris, eu sou muito pragmático nisso. Sabe por quê?
1: Não, bicho. No Porque primeiro quando eu olho, tempo...
4: Sabe quem fez um grande jogo? O Botafogo contra o Floresta. Tu tá vendo alguém na rua falando sobre isso?
0: É verdade.
4: Ninguém tá falando, porque não interessa mais.
0: Não,
4: o que interessa
0: Marcelo é o resultado. Falou... E a gente começou a discussão por isso.
1: Jogou muito.
0: Exato. Porque o Botafogo amassou o Floresta e perdeu o jogo.
4: Ano que vem o Santa vai estar na Série B. Aí não vai ter lá dizendo, Santa na Série B, mas jogou mal contra o Floresta.
0: Eu também.
1: Mas ninguém está reclamando, não. É isso, é o que Boris citou de Adinaldo, dizer que poderia ser menos sofrido, só isso.
0: Mas aí a minha pergunta, tem time para ser menos sofrido?
1: Teve no primeiro tempo do jogo até o final?
0: Não, depois... eu tô falando no, na campanha.
1: Veja.
4: Porque tem um time do outro lado, o outro time tá desesperado pra ter que ganhar.
1: Sim,
2: ele tá analisando o contexto geral.
1: Mas eles só desesperaram no final?
4: Foi, porque tava perdendo o jogo.
1: Não, no primeiro tempo eles já queriam empatar.
4: Não, mas não tava desesperado.
1: Vamos ao intervalo, é rápido, a gente volta. Faltam 6 para as 8.
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2: São 7:59. Rapaz, rapidinho, hein? Rapidinho, te abraçar aqui o Eusébio. Boa noite, amigo. Sou o Eusébio de Garanhuns, sou tricolor. Estou muito ansioso para chegar na Série B. São muitos anos de sofrimento.
3: Nove, né?
2: Nove. Iria para 10, né? 10, o Santa volta, que é 2027, quando jogou 2017.
3: Assim exatamente. Esperamos, né?
2: Assim esperamos. Essa é a perspectiva. O Andrade disse pra gente aqui, pivete de novo. Não gostou. Será que essa velha receita dará certo? Espero que o vestiário seja apaziguado e que os jogadores estejam dispostos a realinhar.
4: Eu acho que o Pirraia ele vai conseguir acalmar o vestiário.
5: Pirraia, João?
4: Pivete, Pirraia, tá mesmo. Eu acho que ele vai acalmar o vestiário, porque tava claro que o vestiário
3: tava meio... Eu acho que a hora agora é de apaziguação, não é de confusão.
4: Eu acho que ele vai acalmar. E ele é um cara mais tático, né? Ele não é essa linha... mais agressiva
3: ali ele no banco, ele é mais
4: na base do estudo, aquela
2: primeiro
4: coisa
2: fecha mais, a casinha, né?
4: Não, ele joga, agora ele é mais, o discurso é menos acalorado.
3: Eu acho que menos o Náutico precisa agora é confusão.
5: Já teve tumulto demais.
2: Exato. O Andrade deseja feliz aniversário para Edinaldo Santos, a gente estende aqui, né? Parabéns ao nosso querido
3: Edinaldo Santos, parabéns.
2: E chegamos ao término. O Alex Santos,
3: já?
2: Um abraço.
3: Já.
5: Mais rápido que ele
2: rapidinho.
4: Né? Eu falei tanto que acabou o negócio.
2: Fora, mas não, você falou
4: peço
2: pouco.
4: Peço desculpa pela
2: você
4: minha
2: presença. Falou.
4: Eu
2: ia falar mais. Valeu. Agora, se você trouxesse o papagaio lá, ninguém falava, né?
3: Amanhã eu vou estar lá com muita honra e alegria.
2: Olha aí.
4: Amanhã é Boris lá no escritório.
2: Maravilha.
4: 6:55.
6: Vai fazer alguma tradução?
4: Amanhã,
3: depende de Carlinhos Bala, né?
4: Você sabe que Bala é fã do programa de Boris, né?
2: É, né?
4: Ele assiste, sim.
2: Ah, eu vi o nosso das traduções.
4: Todo programa
2: tudo.
4: Ele escuta e Bala é fã de música internacional.
3: É verdade.
4: E grava, manda pra Boris.
2: Ah, né? Você sabe de quem eu sou fã?
4: Ah.
2: Eu sou fã de Wallace Santos, porque ele tem o Corrida em Movimento hoje, vocês sabiam?
3: Ah,
2: tem o Corrida em Movimento.
4: E no YouTube Movimento também, aqui no quadro, né?
2: Isso, tem um quadro aqui no Movimento.
4: Entrevistas
2: cultural.
4: Interessantes com representantes de corrida.
2: Ele tem até a musiquinha, ó. O apresentador do programa não tem não música não.
3: Ele tem que malhar.
4: Peraí.
2: Você tem música, Boris? O seu programa tem?
4: Peraí. Tem. É pra analisar essa música?
3: Mister.
2: Não, essa música
3: é... Se é Marcos Valle.
2: É do Corrida em Movimento.
5: Isso aí é a responsabilidade de Aldo Leite.
3: Se é Marcos Valle, não é, Aldo?
4: Quero abraçar meu amigo Valle. Paulo. Um abraço, Paulo.
3: Sabe quantos anos tem Marcos Valle?
2: Sim.
3: 83.
2: A idade de Julio Iglesias foi ontem. Boris, um abraço, amigo.
3: Um abraço, queridos.
2: Até mais. Um abraço, amigos. Um abraço, João.
4: Mas troca essa música.
2: Boris, eu vou dançando nessa música aí. Eu acho. Quem não se direitar não tem lugar no sol. Vem, João Vitor. Um abraço.
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8: Olá, boa noite.
9: Boa noite para você que nos acompanha em todo o país.
8: Quinta-feira, 24 de setembro de 2026.
9: Vamos aos destaques do dia.
8: Segurança pública.
9: Operação investiga suspeita de ocultação de patrimônio e lavagem de dinheiro na compra de distribuidora de combustíveis. Luana Karen.
10: O objetivo da operação é desvendar a utilização de estruturas complexas de lavagem de dinheiro e ocultação de patrimônio no setor de combustíveis.
8: Tráfico de pessoas é crime.
9: E você sabe como identificar e combater esse tipo de...
8: Conversamos sobre o assunto com o diretor de Migrações do Ministério da Justiça e Segurança Pública, Victor Sempel.
9: Ele fez um alerta para formas de aliciamento, sinais de risco e medidas de prevenção e proteção.
0: É sempre bom a gente desconfiar daquela oferta de emprego no exterior, sem maiores detalhes, aquela questão do dinheiro fácil, né? Não existe dinheiro fácil.
8: Memória do Brasil ganha vida com a recuperação de imagens históricas.
9: Cinemateca abre as portas do passado e permite a visita pela internet. Gabriela Noronha.
6: Pesquisadores estão digitalizando mais de 180 mil rolos de telereportagens e cinejornais da TV Tupi, a primeira emissora de televisão do país.
8: Hoje, na apresentação da Voz do Brasil, eu, Mariana Jungmann e Luciano Seixas.
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1: Foi deflagrada hoje mais uma fase da Operação Carbono Oculto.
0: O objetivo é investigar conexões financeiras e estruturas utilizadas para crimes de lavagem de dinheiro ligados ao setor de combustíveis.
1: Estão sendo cumpridos mandados de busca e apreensão em 7 estados do país.
2: A terceira fase da Operação Carbono Oculto cumpriu mandados de busca e apreensão em endereços vinculados a 13 pessoas físicas e 19 pessoas jurídicas em São Paulo, Espírito Santo, Goiás, Mato Grosso, Minas Gerais, Rio de Janeiro e Santa Catarina. O objetivo da operação é desvendar a utilização de estruturas complexas de lavagem de dinheiro e ocultação de patrimônio no setor de combustíveis. Entre os alvos estão uma usina na sucroalcooleira do interior de São Paulo, além de empresas do sistema financeiro, as fintechs, fundos de investimento, escritórios de advocacia, bancos, empresas de fachada, administradoras de recursos e uma das maiores distribuidoras de combustíveis do país. O superintendente substituto da Receita Federal em São Paulo, Cláudio Ferrer, detalhou o esquema.
3: A gente tem uma operação que foi a aquisição de uma distribuidora na ordem de 100 milhões de reais. Só que para essa aquisição dessa distribuidora, primeiro, houve uma aquisição de uma usina sucroalcooleira. Para a aquisição dessa usina, você teve a estruturação de fundos de investimento. Em resumo, é uma estrutura extremamente complexa. A gente está falando aí, pelo menos, de umas 6-7 camadas de estruturas de fundos de investimento até chegar nessa aquisição.
2: O ministro da Fazenda, Dario Durigan, comentou sobre os desafios da Operação Carbono Oculto e a necessidade de um trabalho coordenado entre os órgãos de inteligência para fazer frente ao crime organizado.
4: As entidades do sistema financeiro têm a obrigação de informar para as autoridades, seja para o Banco Central, seja para a Receita, movimentações estranhas. Se essa informação não chega, você dificulta a autoridade. Então, o que nós estamos vendo é que muitas fintechs, muitos bancos, muitas administradoras não só deixam de fazer a comunicação devida para as autoridades, como foram capturadas, estão a serviço do crime organizado. Portanto, a dificuldade de elucidação, ela exige que nós tenhamos coordenação entre os vários órgãos de inteligência, porque senão a gente não consegue.
2: Ao longo de 5 anos, a organização criminosa teria movimentado 11 bilhões e 600 milhões de reais entre lavagem de dinheiro e ocultação de patrimônio. Cláudio Ferrer, da Receita Federal, destacou que as investigações continuam.
3: Enquanto a gente não conseguir debelar dentro do mercado de combustíveis essas estruturas, a investigação não vai parar. O desafio do Estado brasileiro é conseguir sanear esse mercado financeiro para que o crime organizado não consiga crescer e aí nós consigamos efetivamente asfixiar essa economia do crime.
2: A primeira fase da Operação Carbono Oculto foi deflagrada em agosto de 2025 pela Receita Federal, pelo Ministério Público de São Paulo e pela Polícia Federal, com foco em adulteração de combustíveis. A segunda fase aconteceu em maio deste ano, já com foco na movimentação financeira das fintechs. Reportagem Luana Karen.
0: Mais de 1.300 páginas e perfis usados para divulgar plataformas de apostas irregulares foram retirados do Facebook e do Instagram.
1: A medida foi determinada pelo Ministério da Justiça e Segurança Pública depois que o Laboratório de Operações Cibernéticas apontou páginas nessas redes sociais usadas para divulgar propagandas, vídeos e links de plataformas de apostas.
0: O objetivo é impedir que as redes sociais sejam usadas para atrair novos usuários para sites de apostas que funcionam de forma irregular.
1: As investigações continuam para identificar os responsáveis pelos perfis e encontrar outros canais usados para divulgação de plataformas irregulares.
0: Esta semana é marcada pela luta contra o tráfico de mulheres e crianças, que foi comemorado ontem.
1: Esses dois grupos respondem atualmente pela maior parte das pessoas que são vítimas desse tipo de crime no Brasil.
0: Camboja e países da Europa estão entre os principais destinos e a exploração sexual está entre as maiores finalidades do tráfico.
1: Apesar disso, homens também podem ser aliciados e enviados ao exterior para trabalhos forçados, especialmente em centros de produção de golpes cibernéticos.
0: Nós conversamos com o diretor de migrações do Ministério da Justiça e Segurança Pública, Vitor Semple, sobre os protocolos adotados pelas autoridades brasileiras e o Plano Nacional para Coibir o Tráfico de Pessoas. Acompanhe.
5: Diretor, bem-vindo à Voz do Brasil. Obrigado. Prazer ter o senhor conosco aqui.

0: Importante a gente começar então essa entrevista explicando para o nosso ouvinte o que que é tráfico de pessoas, o que que configura esse crime.
1: Olha, boa tarde, obrigado Mariana, Luciano aí pela oportunidade, né? O tráfico de pessoas, ele está tipificado lá no nosso Código Penal, né? No artigo 149-A. E ele é identificado como caracterizado no ato de recrutar, aliciar, transportar, transferir ou até manter sob cárcere uma pessoa, né, para fins de violência, para fins de exploração, para fins de redução à condição análoga a de escravo, para fins de exploração sexual e sempre mediante alguma fraude, né, algum abuso, alguma coação, justamente para reduzir essa pessoa, né, à finalidade da exploração.
2: Quais são os sinais que as pessoas devem estar atentas para identificar um possível aliciamento para o tráfico?
1: Olha, o tráfico, ele pode parecer, né, uma coisa de novela, né, como a gente brinca, mas ele está muito próximo da nossa realidade, né? Então é sempre bom a gente desconfiar daquela oferta de emprego, né, no exterior, sem maiores detalhes, aquela questão do dinheiro fácil, né? Não existe dinheiro fácil, a gente sabe disso, né?
2: O governo federal tem um plano nacional de enfrentamento ao tráfico de pessoas, né? Que tipo de ações estão previstas nesse plano?
1: A gente sabe, né, que o tráfico de pessoas, como um crime bastante complexo, ele exige uma resposta que não seja de um órgão só, né? Ele exige uma resposta bastante coordenada, né? Então, nós contamos no plano nacional com cinco eixos de atuação, né? Desde da prevenção, né? Ou seja, a gente tentar reprimir essas ofertas, né? Desde que a pessoa recebe a oferta, ela já vai saber que ali não é uma oferta interessante, né? Que ela desconfie daquela oferta, né? Então, a prevenção ao crime é desde a responsabilização dos perpetradores desse crime, né? Então, o Estado brasileiro atuando em conjunto para prevenir o crime, responsabilizar o criminoso, se eventualmente o crime ocorrer, mas também prestar uma assistência digna à vítima, né? A vítima de tráfico de pessoas, muitas vezes, ela não é reconhecida como vítima, né? Então ela tem que ter também a informação adequada, a informação segura, para que ela, uma vez submetida a esse tipo de exploração, ela se reconheça como vítima e o Estado também dê conta de atender essa pessoa e reintegrá-la na sociedade.
0: Pois aí, existe inclusive um protocolo, né, para atender as vítimas brasileiras que possam estar nessa situação no exterior. O que que prevê esse protocolo?
1: Então, o protocolo, ele é um verdadeiro manual, né? É um passo a passo para todas as autoridades envolvidas nessa cadeia, né, de combate ao tráfico de pessoas, para, uma vez identificando uma vítima brasileira de tráfico no exterior, a gente saber exatamente o que cada agente público tem que fazer. Então, isso vai desde a identificação da vítima, o resgate, eventualmente, que é feito no exterior, naquele local, né? A assistência consular, né? O que que isso quer dizer? As embaixadas do Brasil no exterior, os consulados do Brasil no exterior, eles prestam um serviço para essa pessoa brasileira identificada como vítima. Então, portanto, o resgate, a vinda dela para o Brasil e até mesmo como eu falei, a reintegração dessa pessoa na sociedade. Ou seja, se ela vai precisar de um atendimento de saúde, se ela vai precisar de um atendimento de assistência social, eventualmente essa pessoa ficou um tempo considerável fora do Brasil e ela precisa ser reintegrada em programas sociais, por exemplo, né, o Cade Único, o BPC, o Bolsa Família. Então, esse protocolo, ele pega toda essa cadeia, desde a identificação da vítima até a plena reinserção dessa pessoa na sociedade brasileira.
2: Quais são os destinos mais comuns de pessoas traficadas do Brasil e para quais finalidades?
1: A gente tem avançado muito na produção e na de dados e na identificação desses casos. Então, em 2025, a gente identificou o Camboja como principal destino de vítimas brasileiras de tráfico de pessoas. E também uma diferença em relação a 2024, que a gente observou para o ano passado, foi que a exploração sexual passou a ser a principal finalidade dos casos identificados. a gente toma muito cuidado, né, quando vai lidar com esses dados, porque, como eu falei, é um crime de difícil identificação, que envolve uma série de instituições, seja federais, seja estaduais, seja internacionais. Então, a gente tem que ter muito cuidado com esses dados, porque, eventualmente, uma tendência pode significar que a gente não está observando o fenômeno como um todo, né? Então, dizer que a exploração sexual e que as mulheres se tornaram as principais vítimas em 2025 não quer dizer que a gente não tenha homens que sempre representaram a maioria das vítimas desse crime, não estejam também sendo submetidas a condições análogas à de escravidão. Então, a gente sempre tem que entender o fenômeno como um todo, né? E, nesse aspecto, o Camboja foi o principal destino, seguido por Israel e Itália. Os países da Europa, principalmente, Itália, Bélgica, Suíça, são muito identificados. Se a gente tivesse que apontar o perfil de uma vítima brasileira, seria uma mulher brasileira que é explorada, levada até esses países para fins de exploração sexual. E também nós temos crianças, né? A gente chega, nos casos identificados em 2025, 15 a 20% de crianças e adolescentes. Então, também um sinal de alerta aí muito grande para brasileiros sendo aliciados, principalmente por redes sociais, né? Aplicativos de mensagens, né? WhatsApp, Discord, Telegram.
0: E aí é para adoção, geralmente? Para adoção ilegal?
1: Na verdade, para todas as finalidades a gente observou, tá? Desde o trabalho infantil até mesmo a exploração sexual de crianças e adolescentes. Então, as crianças representando, né, como quase um quarto das vítimas identificadas no ano passado, é para todas as finalidades. Não existe apenas uma finalidade de adoção ilegal, não.
2: Muito bem, nós conversamos com o Vitor Semple, diretor de Migrações do Ministério da Justiça e Segurança Pública. Muito obrigado por sua entrevista aqui à Voz do Brasil.
1: Muito obrigado.
0: E atenção para os canais de denúncias e orientações sobre tráfico de pessoas.
2: O Disque 100 do Ministério dos Direitos Humanos e da Cidadania para qualquer pessoa, especialmente crianças, e o Ligue 180 voltado para casos envolvendo mulheres.
0: Caso você suspeite ou tenha conhecimento de grupos que atuam dentro do Brasil ou episódios envolvendo tráfico de estrangeiros para o nosso país, deve procurar os canais da Polícia Federal.
2: Ou, em qualquer caso, ligar para a Polícia Civil do seu estado pelo 190.
0: Acordo de livre comércio entre o Mercosul e a Associação Europeia de Livre Comércio, a EFTA, formada por Suíça, Noruega, Islândia e Liechtenstein, começa a entrar em vigor no Brasil a partir de 1º de outubro.
2: O decreto que oficializa o acordo foi publicado no Diário Oficial da União. Para o Brasil e a Islândia, as novas regras começam a valer em 1º de outubro. Já para Brasil e Noruega, a aplicação começa em 1º de novembro.
0: O acordo prevê novas condições de acesso para produtos sul-americanos nos países membros, com eliminação e redução de tarifas e regimes específicos de exportação.
2: Para apoiar empresas e setores produtivos com o novo acordo, o Ministério do Desenvolvimento, Indústria, Comércio e Serviços construiu um painel de dados interativo.
0: A ferramenta reúne informações sobre o comércio do Brasil com os quatro países da EFTA, para facilitar o acesso a novas oportunidades de exportação e as vantagens tarifárias oferecidas para os seus produtos.
2: A plataforma está disponível em gov.br/mdic, na aba Comex Vis.
0: A Companhia Nacional de Abastecimento divulgou nesta quinta-feira o terceiro levantamento da safra de café de 2026.
2: O estudo mostra um cenário de crescimento da produção, influenciado pela entrada de novas áreas em produção, pelo uso de tecnologias e por condições climáticas mais favoráveis.
3: A estimativa é de colher 67 milhões e 600 mil sacas de café na safra 2026, que já tem 99% da área colhida. Os dados são do terceiro levantamento da Conab, a Companhia Nacional de Abastecimento, divulgados nesta quinta-feira. O estudo também aponta que a área em produção é estimada em 1 milhão 950 mil hectares, segundo Segundo o gerente de acompanhamento de safras da Conab, Fabiano Vasconcelos, o resultado é influenciado pela entrada de novas áreas em produção, pelo maior uso de tecnologias e insumos e pelas condições climáticas mais favoráveis.
4: Isso aí é fruto de tecnologia, fruto de incremento, fruto de investimento dos produtores rurais, e esse manejo, de certa forma, tem melhorado as produtividades médias da cultura, e a gente acaba percebendo

0: vendo isso também ao longo da série histórica.
1: O destaque da safra é o café arábica, que representa cerca de 70% da produção nacional. A colheita está estimada em 48 milhões e 200 mil sacas. Minas Gerais é o maior produtor da variedade. Nas exportações, o Brasil embarcou em agosto 3 milhões e 800 mil sacas de café de 60 quilos, segundo a Conab. No acumulado de janeiro a agosto, foram exportadas 24 milhões e 600 mil sacas de 60 quilos. Reportagem Luciana Colares de Holanda.
2: Uma descoberta feita por jovens quilombolas de Pernambuco pode mudar a realidade das casas de farinha no Nordeste.
3: O descarte de um resíduo tóxico chamado manipoeira ganhou uma solução sustentável e criativa.
2: Usando cascas de uma fruta comum na região, a pinha, também conhecida como fruta do conde, estudantes criaram um filtro capaz de manter o solo livre de contaminação do resíduo.
3: A inovação foi destaque em diversas premiações, incluindo a última edição do Prêmio Jovem Cientista.
2: Os detalhes você acompanha agora no quadro Ciência na Prática.
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5: O que parecia ser apenas água descartada na produção de farinha de mandioca, na verdade, escondia um líquido altamente poluente. Foi observando a própria comunidade que uma jovem cientista resolveu agir para transformar um problema em solução.
6: Meu nome é Beatriz Vitória da Silva. Eu venci o Prêmio Jovem Cientista, venci também, em primeiro lugar, o Prêmio Mercosul da Ciência e da Tecnologia. E atualmente eu estou fazendo faculdade em Economia pela UFCG aqui em Campinas. A gente viu que nas casas de farinha tinha um problema invisível, que é o descarte inadequado da manipoeira. No processo de prensagem, depois que eles fazem a farinha, é descartado um líquido chamado manipoeira. Ela chega a ser 25 vezes mais poluente que um esgoto doméstico.
5: Para descontaminar o solo e melhorar a saúde da comunidade, Beatriz e sua equipe foram investigar o que a própria natureza local oferecia. A resposta estava nas cascas descartadas de uma fruta muito consumida no quilombo, a pinha, também conhecida como fruta do conde.
6: Observando a realidade, você encontra as cascas jogadas no chão. A gente pegou as cascas da pinha, levamos para o laboratório. A gente viu que a farinha das cascas de pinha, ela tem propriedades porosas. Então a gente fez o filtro a partir das cascas de pinha, fazendo a farinha e o carvão ativado. E logo em seguida a gente fez alguns testes que apresentou resultados bastante positivos.
5: O projeto, batizado de Filtropinha, rendeu prêmios nacionais e internacionais e já está mudando de forma permanente a estrutura do quilombo.
6: A gente viu que o filtro, ele realmente tem uma eficácia. Graças à premiação, a gente conseguiu dar continuidade ao Filtropinha. A gente conseguiu, de uma certa forma, resolver o problema da manipoeira. E a gente não está só ajudando a comunidade. A gente está ajudando a nossa futura geração.
5: Acompanhe a pesquisa na página do Prêmio Jovem Cientista. E esse foi o Ciência na Prática, com produção de Warby Kalil e edição de Edinaldo Júnior. E nosso encontro com o Saber Científico volta na próxima semana. Até lá!
3: Já pensou em assistir momentos históricos da televisão e do cinema brasileiro no celular ou no computador?
2: A Cinemateca Brasileira disponibiliza repositório digital de arquivos para consulta pública.
3: O trabalho integra a Rede Nacional de Acervos Audiovisuais, coordenada pelo Ministério da Cultura.
2: Instituições públicas e privadas podem aderir ao programa para manter viva a memória cultural do país.
7: Senhoras e senhores telespectadores da televisão Tupi, registramos as primeiras palavras do presidente senhor Jânio Quadros.
8: Registros como esses, que narram eventos marcantes da história do Brasil e do mundo, estão disponíveis no site da Cinemateca Brasileira, graças ao trabalho de pesquisadores que estão catalogando e digitalizando mais de 180 mil rolos de telereportagens e cinejornais da TV Tupi, a primeira emissora de televisão do país, coordenado pelo historiador e professor da Universidade de São Paulo, Eduardo Moretim. O projeto tem o objetivo de manter vivas as mais de 200 horas de material televisivo.
9: É um um projeto que procura colocar de novo em circulação parte desses 180 mil telereportagens da TV Tupi. A preservação, ela precisa estar vinculada à difusão pública.

0: O acervo audiovisual da Cinemateca Brasileira inclui cerca de 250 mil rolos de filmes e mais de 1 milhão de documentos. A instituição hoje faz parte da Rede Nacional de Arquivos Audiovisuais, uma iniciativa coordenada pela Secretaria do Audiovisual do Ministério da Cultura. A rede reúne órgãos públicos e privados para cuidar da memória cultural do país. Daniela Leda, coordenadora de gestão e contratos da Cinemateca Brasileira, explica que a rede busca fortalecer iniciativas de salvaguarda dos acervos.
1: A Rede Nacional de Arquivos Audiovisuais, ela foi criada para realmente fortalecer esse conjunto de políticas públicas de preservação audiovisual.
0: O processo de adesão começa com o envio de documentação pela plataforma gov.br. Em seguida, é realizada uma análise técnica do acervo, como detalha a coordenadora de gestão e contratos da Cinemateca Brasileira, Daniela Leda.
1: Ao aderir à rede, a instituição se compromete a manter os dados atualizados de acervo, a colaborar com o Inventário Nacional de Bens Culturais Audiovisuais e também a adotar e disseminar boas práticas de preservação, descrição e acesso daquele acervo.
0: Segundo o historiador e professor da Universidade de São Paulo, Eduardo Moretin, esses acervos contribuem para construir a memória e também para consolidar a pesquisa histórica e audiovisual.
2: Sem essas imagens, nós não temos essa memória e os pesquisadores não podem, a partir da existência dessas imagens, reconstruir o sentido desse passado.
0: O Banco de Conteúdos Culturais disponibiliza, além de cinejornais e telereportagens, filmes históricos na íntegra, como a obra É Com Esse Que Eu Vou, de 1948.
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0: Aquelas instituições que aderirem à rede passam a ter divulgação institucional e do acervo no portal Filme Cultura. E qualquer cidadão pode revisitar o passado por imagens na página da Cinemateca Brasileira no endereço cinemateca.org.br. Reportagem Gabriela Noronha.
4: Já estão abertas as inscrições para o Programa de Capacitação em Construção Industrializada.
5: Realizado pelo Ministério do Desenvolvimento, Indústria, Comércio e Serviços, o curso prepara profissionais para planejar e implementar soluções inovadoras e sustentáveis em obras de infraestrutura.
4: A capacitação gratuita é voltada a gestores públicos e privados, profissionais da construção civil e estudantes.
5: A inscrição pode ser feita por meio da plataforma da Escola Nacional de Administração Pública, no endereço escolavirtual.gov.br.
4: E essas foram as notícias do governo federal.
5: Fique agora com as notícias do Poder Judiciário e do Congresso Nacional. Boa noite.
4: Boa noite para você e até amanhã.
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8: Relator determina que Polícia Federal investigue possíveis irregularidades na atuação da CVM no caso Master.
9: STJ define que banco pode encerrar conta corrente de forma unilateral.
8: TSE mantém indeferida candidatura de Arruda ao governo do Distrito Federal.
9: Boa noite, eu sou Arthur Filho.
8: E eu sou Walter Lima.
9: O ministro do Supremo Tribunal Federal, Flávio Dino, determinou que a Polícia Federal abra investigação sobre possíveis crimes e interferências indevidas na atuação da Comissão de Valores Mobiliários, a CVM, no caso do Banco Master.
8: A decisão considera um relatório que apontou fragilidades estruturais na autarquia e falhas na apuração de denúncia sobre possíveis irregularidades relacionadas ao banco. No relatório, resultado de uma auditoria, o grupo de trabalho da CVM identificou falhas de divulgação de informações em 73% dos 314 processos relacionados ao grupo econômico, deficiência de compliance em 32%.
9: Bancos podem encerrar conta corrente de forma unilateral.
8: E para o STJ, isso não significa violação ao Código de Defesa do Consumidor. Fátima Uchoa.
10: O entendimento do STJ foi firmado em recurso repetitivo e por isso deve ser seguido pelo judiciário de todo o país. Segundo o relator ministro Humberto Martins, a discussão surgiu porque o Código de Defesa do Consumidor

0: Dispensa de jovem aprendiz grávida com TDAH.
1: Suposto desempenho insuficiente. Samantha Flor.
2: A justiça concluiu que não houve uma avaliação objetiva que comprovasse desempenho insuficiente. A aprendiz tinha média 8,43 nas atividades teóricas e não recebeu o acompanhamento adequado no desempenho das funções. A dispensa foi anulada e as empresas foram condenadas a pagar cerca de R$ 10.700 por danos morais. Como ela estava grávida, também terá direito à indenização referente à estabilidade gestacional.
0: Por 5-2, o Tribunal Superior Eleitoral, TSE, confirmou hoje, quinta-feira, decisão do Tribunal Regional Eleitoral do Distrito Federal, o TREDF, que indeferiu o registro de candidatura de José Roberto Arruda, do PSD, na disputa ao cargo de governador do Distrito Federal nas eleições gerais deste ano.
1: A maioria dos ministros acompanhou o voto do relator, ministro Dias Toffoli, determinando a imediata comunicação da decisão ao Tribunal Regional Eleitoral para cessar a condição sub judice de José Roberto Arruda na disputa pelo governo do Distrito Federal.
0: Com a decisão, a candidatura de Arruda também não pode mais receber os fundos eleitoral e partidário, e ele deve cessar a campanha, inclusive as inserções no rádio e na TV e a participação em debates.
1: José Roberto Arruda permanece inelegível devido às sucessivas condenações em segunda instância por ato doloso de improbidade administrativa.
0: Ministério Público Federal consegue na Justiça a construção de escola indígena em Amarante do Maranhão.
1: A nova escola substitui a antiga unidade que funcionava em condições precárias e não tinha estrutura adequada para atender aos estudantes indígenas. Vanessa Pereira.
3: A nova escola atende os estudantes indígenas da aldeia Guaruru, na terra indígena Arariboia, em Amarante do Maranhão. A obra foi realizada após a ação do MPF, ajuizada em 2023, que apontou as condições precárias da antiga unidade, onde faltavam estrutura e até carteiras para os estudantes. Em vez de reformar o prédio, o governo do Maranhão construiu uma nova escola, concluída em 2025 e já em funcionamento. Na sentença, a justiça reconheceu o cumprimento da obrigação e determinou que a manutenção do prédio ficará a cargo do Estado.
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0: A você, uma boa noite.
1: E até amanhã.
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6: Eu sou Humberto Pinheiro e estes são os destaques de hoje do Jornal do Senado, que começa agora. Senado analisa proposta que atualiza serviço Disque Idoso. Projeto dá prioridade a iniciativas voltadas ao esporte feminino. Lei garante continuidade de recursos para projetos de combate ao câncer. Boa noite. O projeto que busca atualizar o programa Disque Idoso, criado em 2007, pode ser analisado pelos senadores. O objetivo é ampliar a prevenção a maus tratos, o acesso à informação e aos direitos. Mais detalhes com o repórter César Mendes.
7: De autoria do senador Paulo Paim, do PT do Rio Grande do Sul, o texto muda o nome do programa Disque Idoso para Disque Pessoa Idosa e amplia suas funções, já que além de receber denúncias de maus tratos e violência, passará a oferecer também informações sobre direitos, acesso a benefícios, programas governamentais e serviços públicos. Paim explicou que o atendimento será feito dentro do atual Disque 100, serviço gratuito focado no atendimento a grupos vulneráveis, sem a necessidade de criar uma nova central telefônica. Segundo ele, a proteção da pessoa idosa vai além do combate à violência.
8: Amplia os serviços oferecidos, colocando a pessoa, seus direitos e sua dignidade no centro da política pública.
7: A proposta busca ainda fortalecer a articulação entre os órgãos de assistência social, saúde, segurança pública, Ministério Público, Defensoria Pública e conselhos de

0: de Direitos.
1: O Senado pode votar uma proposta que permite o uso da renúncia fiscal de empresas e pessoas físicas no incentivo ao esporte para priorizar projetos voltados ao esporte feminino e destina, no mínimo, 10% dos valores a essas iniciativas. Repórter Lana Dias.
2: Em audiência pública na Comissão de Esporte, a senadora Tereza Leitão, do PT de Pernambuco, relatou a desigualdade no setor, algo que a proposta busca combater.
3: Não é porque a gente compete mulheres com mulheres, mas é porque você, comparando o que o futebol oferece aos homens com o que o futebol oferece às mulheres, com o que o futebol oferece, o voleibol oferece aos homens, com o que o voleibol oferece às mulheres, em termos de condições de prática esportiva.
2: A proposta prevê limite máximo de valores por proponente, critérios de distribuição regional, equilíbrio entre modalidades esportivas e critérios de alternância ou limitação de acesso a tratamento prioritário para evitar concentração excessiva.
1: Uma nova lei aprovada pelo Senado e sancionada pelo Executivo garante até 2031 a continuidade do incentivo fiscal para empresas que destinam recursos a projetos de combate ao câncer e de atenção à pessoa com deficiência. A reportagem é de Yasmin Rodrigues.
4: A proposta chegou ao Senado depois de passar pela Câmara dos Deputados e foi analisada em regime de urgência pelo plenário. A relatoria ficou com a senadora Mara Gabrilli, do PSD de São Paulo, que defendeu a manutenção do mecanismo como forma de dar previsibilidade às instituições que dependem desses recursos.
5: A prorrogação garantirá a possibilidade de que organizações da sociedade civil sem fins lucrativos, como por exemplo as APAES, o GRAAC, que é o Grupo de Apoio Adolescente à Criança com Câncer, por exemplo, e centros especializados em reabilitação e hospitais do SUS, tenham previsibilidade orçamentária para atendimentos e pesquisas.
4: O Pronon e o Pronas PCD permitem que recursos privados sejam direcionados a projetos previamente aprovados pelo Ministério da Saúde. O primeiro é voltado à prevenção e ao tratamento do câncer. O segundo apoia ações de prevenção e reabilitação de pessoas com deficiência.
1: Também foi sancionada pela Presidência da República a lei aprovada pelo Senado que institui o programa institucional de Bolsa de Iniciação à Docência, PIBID, como política de Estado. A norma estabelece objetivos, modalidades de bolsas e regras para o programa de formação inicial de professores da educação básica. A reportagem é de Pedro Pincer.
6: A nova regra estabelece que o PIBID será desenvolvido no Ministério da Educação e na CAPES, em parceria com instituições de ensino superior e redes públicas de educação básica. As ações de formação poderão ser voltadas às diferentes etapas e modalidades da educação básica. Isso inclui educação do campo, escolar indígena, escolar quilombola, especial, bilíngue de surdos e de jovens e adultos. A relatora, senadora Damaris Alves, do Republicanos do Distrito Federal, destacou a importância da iniciativa.
7: É certo que o fortalecimento da docência por meio do PIBID é um instrumento direto e hábil para assegurar a qualidade do ensino. O programa pode contribuir com a realização do princípio constitucional de valorização dos profissionais da educação. Deste modo, o PIBID atua diretamente na raiz dessa valorização.
6: Foi vetado o artigo que tratava das despesas do programa. O dispositivo previa que elas seriam custeadas por dotações orçamentárias destinadas anualmente ao MEC e à CAPES e proibia a redução dos valores das bolsas e o contingenciamento das despesas do programa.
1: 38% das mulheres com deficiência no país já sofreram algum tipo de violência doméstica. Foi o que revelou uma pesquisa inédita do Senado. As vítimas ainda enfrentam o despreparo dos agentes públicos na hora da denúncia. Repórter Patrícia Oliveira.
8: 83% das mulheres com deficiência vítimas de violência doméstica não denunciam o agressor, porque na maioria das vezes se trata de um marido ou parceiro de quem quem dependem economicamente. Os dados apresentados em uma audiência pública na Comissão de Direitos Humanos também apontaram que apenas 31% dessas vítimas buscam uma delegacia especializada e ainda enfrentam barreiras físicas e dificuldades no atendimento, como destacou a vice-presidente do Instituto Maria da Penha, Regina Célia Barbosa.
0: Ou por ignorância, ou por negligência, ou por falta de sensibilidade à sua condição de deficiência.
8: De acordo com a pesquisa, mulheres com deficiência estão mais expostas à violência sexual e financeira. Para Priscila Celares, do Ministério dos Direitos Humanos e da Cidadania, os novos dados poderão embasar mais iniciativas governamentais.
9: E com isso conseguir desenvolver e articular políticas públicas que sejam mais específicas.
8: A pesquisa feita pelo Instituto Data Senado e o Observatório da Mulher contra a Violência é a primeira da série histórica iniciada em 2005 a destacar especificamente a realidade das mulheres com deficiência.
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1: Os brasileiros vão eleger no dia 4 de outubro 1.059 deputados que vão atuar nas assembleias legislativas e na Câmara Distrital do Distrito Federal. Mas você sabe quais os papéis desses deputados? Confira na reportagem de Rodrigo Rezende.
11: Os deputados estaduais e distritais são representantes da população nas assembleias legislativas de cada estado e na Câmara Legislativa, no caso do Distrito Federal. Uma vez eleitos, eles têm mandato de 4 anos. Todos esses deputados, 1.059 no total, colaboram na organização da administração estadual, como explica o consultor legislativo do Senado, Gilberto Guerzoni.
12: O Brasil é uma república federativa, então os estados têm autonomia e legislam sobre uma série de temas, além da sua própria organização, segurança pública, saúde, educação, meio ambiente, cultura, além de aprovar as leis estaduais e distritais, né? No caso do Distrito Federal, os deputados estaduais e distritais também são responsáveis pela fiscalização dos governos, né? Do governo do estado e do governo do Distrito Federal.
11: Para exercer essa fiscalização, os deputados podem solicitar informações a órgãos públicos, convocar autoridades para prestar esclarecimentos e criar comissões parlamentares de inquérito, as CPIs. Os deputados estaduais e distritais também votam o orçamento dos estados e do DF e propostas de leis de iniciativa dos governadores. No caso do Distrito Federal, há uma particularidade. Como o DF não possui municípios, os deputados distritais tratam tanto de temas de competência estadual quanto de assuntos que em outras partes do país seriam discutidos por vereadores.
1: Com trabalhos técnicos de Eliseu Caires, o Jornal do Senado fica por aqui. Acompanhe agora as notícias da Câmara dos Deputados. Boa noite e até amanhã.
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13: O plenário pode aumentar folga remunerada do trabalhador que doar sangue.
14: Projeto estende auxílio acompanhante a todos os tipos de aposentadoria.
13: Comissão estabelece parâmetros para acervos de livros em salas de aula.
14: Boa noite. Estudantes de 4 a 11 anos de idade poderão contar com acervo de livros nas salas de aula. A ideia é incentivar a formação de jovens leitores, como informa a repórter Mônica Tati.
15: Proposta aprovada pela Comissão de Educação da Câmara dos Deputados prevê que as salas de aula da pré-escola e dos anos iniciais do ensino fundamental tenham um acervo de livros. O texto insere o dispositivo na Lei das Bibliotecas. O acervo seria formado por livros paradidáticos e de literatura infantil, destinados ao uso de alunos e professores. O deputado Tarcísio Mota, do PSOL do Rio de Janeiro, que leu o parecer do relator, o deputado Pedro Quizai, do PT de Santa Catarina, destaca que o projeto fortalece o Sistema Nacional de Bibliotecas Escolares e é essencial para formar novos leitores.
16: Nós temos, infelizmente, caído o número de leitores na sociedade brasileira. E nós sabemos que o livro é uma janela para o mundo, é a possibilidade de ampliar os nossos horizontes. E quando isso é feito desde o início, na pré-escola, isso é decisivo, não só para aquela criança poder adquirir mais hábitos de leitura, ampliar os seus horizontes, mas para que a própria educação funcione. Nós temos evidências científicas que demonstram que em famílias onde há crianças leitoras, essas crianças aprendem mais, aprendem melhor, têm, portanto, sucesso no fluxo escolar.
15: O projeto, que prevê a formação de acervos de livros

0: Livros nas salas de aula para crianças de 4 a 11 anos aguarda a apreciação da Comissão de Constituição e Justiça. Se for aprovado, pode seguir direto para o Senado. Da Rádio Câmara de Brasília, Mônica Tati.
1: Saúde.
2: Luiz Tibé, do Avante de Minas Gerais, apresentou projeto para viabilizar no SUS o uso experimental da polilaminina em pacientes com lesões recentes na medula ou paralisias causadas por traumas. Ele explica que o tratamento vai depender de indicação médica e autorização dos órgãos competentes.
3: Luiz Tibé aponta que a polilaminina é estudada pelo potencial de regenerar fibras nervosas lesionadas. A proposta do congressista dá prioridade a pacientes da rede pública com lesão medular aguda, que deverão ser acompanhados por equipe especializada durante a pesquisa.
2: Gustinho Ribeiro, do PP de Sergipe, apresentou o projeto que cria regras especiais para a renegociação de dívidas de pessoas acometidas por doenças crônicas incapacitantes. Para ter acesso ao benefício, é preciso comprovar o impacto dos custos do tratamento ou a perda da capacidade financeira causada pela doença.
3: Pelo texto de Gustinho Ribeiro, a conciliação prevê mais prazo para pagamento, redução de juros e parcelamento da dívida. Segundo ele, a medida busca proteger pacientes em situação de vulnerabilidade e evitar que o superendividamento comprometa o tratamento de saúde.
2: Marcos Soares, do PSDB do Rio de Janeiro, propõe a criação do Programa Nacional de Educação Cosmética e Cuidado com a Pele nas Escolas. A iniciativa prevê ações dos Ministérios da Educação e da Saúde sobre higiene, proteção solar e cuidados com a pele.
3: Marcos Soares explica que o objetivo é promover campanhas de conscientização para combater a desinformação sobre rotinas de beleza. O parlamentar argumenta que a proposta pode ajudar a prevenir danos causados pelo uso inadequado de cosméticos.
1: Segurança Pública.
2: A Comissão da Câmara aprovou o programa de atendimento a vulneráveis vítimas de estupro com o objetivo de humanizar o acolhimento e garantir a coleta de provas contra o agressor. Saiba mais sobre o assunto na reportagem de Maria Neves.
4: A Comissão de Segurança Pública da Câmara dos Deputados aprovou o projeto que institui um modelo nacional de atendimento humanizado e de coleta de provas para casos de estupro de vulnerável, chamado Ação Protetiva 360 Graus. Pela proposta, estados e municípios que aderirem ao programa terão de criar núcleos de atendimento humanizado e multidisciplinar às vítimas. Na versão aprovada, o relator deputado Paulo Bilinski, do PL Paulista, prevê que as autoridades deverão realizar a coleta de provas imediatamente, ainda no local de acolhimento. De acordo com o parlamentar, a literatura forense estima que a janela máxima de preservação dos vestígios é de até 72 horas a partir da agressão. A proposta também estabelece o prazo máximo de 30 dias para a emissão dos laudos periciais. Esse prazo poderá ser prorrogado por igual período, mas somente com justificativa técnica fundamentada. O texto original do deputado delegado da Cunha, do União de São Paulo, prevê somente a emissão de laudos dentro dos prazos legais. Delegado da Cunha afirma que a criação do programa é importante principalmente porque a maior parte dos abusos sexuais de vulneráveis ocorre dentro de casa e o agressor quase sempre permanece impune.
5: A Ação Protetiva 360 tem por objetivo proteger crianças e adolescentes do crime chamado estupro de vulnerável. É o estupro praticado contra menores de 14 anos, que acontece, na maioria das vezes, dentro de casa. Outro dado assustador é que a grande maioria das vítimas tem de 4 a 8 anos. E outro dado alarmante, em 80% dos casos, o estuprador é inocentado por falta de prova material, falta de DNA.
4: De acordo com o delegado da Cunha, iniciativa semelhante ao programa proposto já foi adotada na Baixada Santista, em São Paulo, e dobrou o número de condenações de agressores sexuais de vulneráveis. Pela legislação, além de menores de 14 anos, são consideradas vulneráveis pessoas que não têm discernimento ou não podem oferecer resistência ao estupro, devido a alguma doença ou neurodivergência, por exemplo. O texto aprovado estabelece também quem pode acionar os núcleos de atendimento no caso de suspeita de estupro de vulnerável. Além da própria vítima e de familiares, estão na lista profissionais de saúde ou de assistência social e integrantes do Conselho Tutelar. Além disso, a versão do relator, delegado Paulo Bilinski, prevê que quando o pai, a mãe ou o responsável legal for suspeito do crime, a justiça poderá autorizar a coleta de material biológico. Segundo o deputado, a medida evita que o próprio agressor impeça a preservação dos vestígios criminais. Ainda de acordo com a proposta, sempre que houver suspeita, o núcleo de acolhimento da vítima vulnerável deverá comunicar à autoridade policial competente em, no máximo, 12 horas. Delegado Paulo Bilinski argumenta que a comunicação estabelece o elo entre o programa de atendimento e o sistema de persecução penal. Sem ela, afirma que o fluxo de atendimento poderia funcionar integralmente, sem jamais levar à responsabilização do agressor. A proposta que institui um modelo nacional de atendimento humanizado e de coleta de provas para casos de estupro de vulnerável ainda será analisada por 3 comissões da Câmara. Se aprovada em todas, poderá seguir para análise do Senado. Da Rádio Câmara de Brasília, Maria Neves.
3: Projeto de Cezinha de Madureira, do PL de São Paulo, prevê a ampliação para 12 meses do prazo para apresentar queixa em infrações praticadas contra crianças, adolescentes e idosos. A proposta altera a legislação para dobrar o tempo atualmente concedido às vítimas ou a seus responsáveis.
2: Cezinha de Madureira argumenta que o período de 6 meses é insuficiente para que famílias ou idosos processem o trauma emocional e formalizem denúncias. Ele ressalta que o ajuste alinha a legislação à ampliação do prazo já concedido a mulheres vítimas de violência doméstica.
3: Como estratégia de prevenção e enfrentamento à violência, Antônio Carlos Rodrigues, do Podemos de São Paulo, quer ampliar a autonomia financeira das mulheres. Projeto apresentado pelo deputado prevê qualificação profissional, acesso a crédito e incentivo ao empreendedorismo feminino.
2: Antônio Carlos Rodrigues ressalta que o projeto dá prioridade para mulheres vítimas de violência doméstica em situação de vulnerabilidade ou responsáveis pelo sustento da família. Ele afirma que o acesso ao trabalho e à renda podem ajudar essas mulheres a romper relações abusivas.
6: Campanha pelo fim da violência contra as mulheres.
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1: Trabalho.
3: Pedro Westphalen, do PP do Rio Grande do Sul, apoia projeto que permite o aproveitamento de médicos, dentistas, farmacêuticos e veterinários pelas forças policiais estaduais. O relator defende o redirecionamento de profissionais dispensados por excesso de contingente nas Forças Armadas.
2: Pedro Westphalen avalia que a cooperação entre União e Estados fortalece o atendimento médico dos agentes de segurança. Na visão do parlamentar, a medida amplia a capacidade de resposta do Estado em emergências sanitárias e calamidades, sem gerar custo extra às Forças Armadas.
3: Projeto de Davi Soares, do Podemos de São Paulo, reduz para 35 horas semanais a jornada máxima de trabalho dos professores da educação básica. O texto estabelece ainda que a nova regra se aplica tanto ao ensino público quanto às escolas privadas sem redução salarial.
2: Davi Soares sustenta que a sobrecarga de tarefas como correção de provas e planejamento de aulas tem provocado a síndrome de burnout entre os docentes. Para o congressista, a redução da jornada ajuda a preservar a saúde dos trabalhadores e melhorar a qualidade do ensino.
3: Celso Sabino, do PDT do Pará, quer estender o direito ao abono salarial aos empregados domésticos. A proposta garante o pagamento do benefício aos trabalhadores da categoria que tenham atuado por pelo menos 30 dias no ano base e recebam remuneração mensal dentro dos limites legais.
2: Celso Sabino argumenta que a medida corrige uma distorção histórica na legislação que hoje nega o benefício à classe por ausência de contribuição do empregador físico ao PIS. Ele ressalta que o custeio será feito com recursos do Fundo de Amparo ao Trabalhador, sem gerar novos encargos aos contratantes.
1: Votação.
3: O plenário da Câmara pode votar projeto que aumenta de 1 para 2 dias a folga remunerada do trabalhador que doar sangue. O repórter Antônio Vital tem os detalhes.
8: Pode ser votado a qualquer momento no plenário da Câmara projeto que aumenta de 1 para 2 dias por ano o direito do trabalhador faltar ao serviço para doar sangue. De acordo com a proposta, o empregado poderá deixar de comparecer ao serviço 1 dia a cada 6 meses, sem desconto no salário, desde que comprove a doação. O autor do projeto, o deputado Dr. Luizinho, do PP do Rio de Janeiro, disse que ampliar o incentivo é uma medida de baixo custo e elevado impacto. Ele justificou a proposta como necessária para manter os estoques seguros e regulares, já que uma folga por ano não é mais suficiente para atender a demanda diante do aumento da população.
9: Quando a gente permite que um trabalhador, uma vez no ano, faça a doação de sangue e possa se ausentar do trabalho, a gente tinha uma população brasileira. Hoje nós temos mais presentes que o dobro da população. E a cada dia, o número de acidentes com motocicletas, acidente nas estradas, leva no aumento da necessidade de captação de sangue. Permitirá certamente, presidente, que a gente quase dobre a nossa capacidade de captação de sangue no Brasil.
8: De acordo com o Ministério da Saúde, o Brasil necessita, em média, de 5 mil bolsas de sangue por dia para atender a necessidade. E os hemocentros enfrentam oscilações periódicas abaixo da média, principalmente em períodos de feriados prolongados e férias escolares, quando diminui o número de doadores. O projeto ganhou regime de urgência, o que permite que seja votado diretamente no plenário da Câmara, sem passar pela análise das comissões permanentes da Casa. A urgência foi aprovada de maneira simbólica, sem votos contrários, e foi defendida por deputados de vários partidos, como Cabo Gilberto Silva, do PL da Paraíba. Ele destacou a necessidade de aumentar o número de doadores.
10: A questão das doações de sangue, às vezes no Brasil, reduz o ritmo, e sobretudo nas questões de festejos com vários acidentes, e os bancos de sangue precisam estar sempre prontos para atender a demanda da sociedade.
8: A manutenção de estoques de sangue é essencial ao funcionamento do Sistema Único de Saúde, o SUS, já que ele é usado em procedimentos de urgência e emergência, cirurgias de média e alta complexidade, tratamentos de câncer, doenças hematológicas e atendimentos obstétricos. Ainda não há data para votação no plenário da Câmara do projeto que aumenta de 1 para 2 dias por ano o direito do trabalhador faltar ao serviço para doar sangue. Da Rádio Câmara, de Brasília, Antônio Vital.
1: Economia.
2: Permitir que cuidadores de pessoas com deficiência empreendam com um MEI sem a perda imediata do benefício de prestação continuada é o objetivo do projeto de Rafael Prudente, do MDB do Distrito Federal. O texto prevê um período de transição de 2 anos em que rendimentos de até 2 salários mínimos não entram no cálculo do benefício.
3: Rafael Prudente argumenta que a iniciativa estimula a formalização das famílias sem comprometer o amparo social. O parlamentar defende ainda a garantia de restabelecimento simplificado do auxílio caso o empreendimento do cuidador feche.
2: Professor Alcides, do PSDB de Goiás, propõe criar o Programa Nacional de Geração Distribuída com Créditos de Carbono para conectar pequenos e médios geradores de energia renovável ao mercado voluntário de emissões.
3: Professor Alcides explica que a medida preenche uma lacuna entre o marco legal da geração distribuída e o Sistema Brasileiro de Comércio de Emissões. Para ele, a unificação possibilita a geração de renda extra para famílias e produtores rurais, além de estimular novos investimentos em fontes limpas no país.
1: Transportes.
2: Comissão aprova a proposta que permite grupos considerados mais vulneráveis desembarcar fora do ponto de ônibus durante a noite, como explica a repórter Paula Bittar.
11: A Comissão de Constituição e Justiça da Câmara aprovou um projeto de lei que permite a mulheres, pessoas idosas, pessoas com deficiência ou mobilidade reduzida escolher o local de desembarque dos veículos de transporte coletivo urbano no período entre as 8 da noite e as 5 da manhã, respeitado o trajeto da linha. De acordo com o texto aprovado, o motorista deve observar as condições de segurança ao parar para o desembarque.